0: vai ensaiando uma grande pressão aí nessa reta final do jogo.
1: Lá vem Alexandro, domina a bola, jogada por dentro, Léo Pereira. Léo Pereira carrega a jogada curtinha, vira pelo meio, entrada da grande área com o domínio do Paquetá, mandou pra ponta, Varela domina, distribui o jogo, vira novamente a jogada pra ponta, lateral do gramado, vem o levantamento na boca do gol, sobe a zaga, afasta a marcação, a defesa tira, na sobra tem o Alexandro, ele domina, vira a jogada curtinha, emendou pro interior da área, Carrascal tá cercado, passagem impedida, a bola voltou pra Bruno Henrique, devolução feita pro Alexandro, ele tenta jogar para a marca do escanteio, pé na bola, segura, vira o jogo para Bruno Henrique. Bruno Henrique domina, retrocede o lance para Léo Pereira. Léo Pereira vai embora, inverte o jogo, rola a bola lá para a ponta lateral direita do gramado, vem de trás aqui o Flamengo, paulada pro gol, a bola quica, vai embora, defesa corta, põe para fora, Guilherme
2: põe pela linha lateral. Flamengo com pressa, já cobrou na esquerda, Gabriel.
1: Levantamento feito, bola pra grande área. Pedro tentou chegar, afasta a zaga, corta a marcação, a defesa tira. A bola volta de novo aqui pelo círculo central do gramado. O jogo tá parado. Cartão amarelo puxado aí. Vai subir amarelo, Guilherme.
2: Vai subir ali o cartão amarelo. Vamos só confirmar pra quem foi. A falta em cima do João Cruz. Cartão para o Danilo. Então, Danilo amarelado. Zagueiro, camisa 13 do Flamengo.
1: 1 pro Atlético, 0 pro Flamengo. Amarelo aqui pro Danilo. Flamengo que tá perdendo o jogo por 1-0. 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
1: Viveiro está no chão, artilheiro do Campeonato Brasileiro, recebendo atendimento do Departamento Médico do Atlético Paranaense.
0: A gente viu ali há pouco o cartão amarelo para o Danilo, né? A partida é bem ruim do Danilo de novo. Preocupa, pensando em Copa do Mundo. Não muito no cenário do Flamengo, porque ele não é titular do Flamengo e não vai ser. Ele até teve ótimos momentos no fim da temporada passada, fez gol do título, né, inclusive. Mas acho que o Carlo Ancelotti deve estar um pouco preocupado aí com a sua linha defensiva, pensando em Copa do Mundo, né? Porque já teve a baixa do Militão, ele vai ter que improvisar alguém na lateral direita, caso não escale o Wesley como titular, porque o realmente imagino que vai acontecer, não acho que o Wesley será titular na Copa do Mundo. Na lateral esquerda, o Alexandro é a opção para ser titular, ele também não tem feito uma boa temporada, 2026 dele é bem abaixo, então o sistema defensivo preocupa muito, preocupa bastante. Tem a máxima, né, de que uma defesa forte invariavelmente leva uma seleção longe em uma Copa do Mundo, tem sido assim nos últimos mundiais. O Brasil tem que se preocupar com o seu sistema defensivo.
1: Lá vem trabalhando bola aqui pelo grande círculo do gramado, retrocedendo, lança o time do Atlético Paranaense. Segura, toca a bola, o Atlético na entrada da grande área. 1 pro Furacão, 0 pro Flamengo. Domina a bola aqui na metade do gramado, o time do Atlético segurando a jogada curtinha com Mendoza. Ele bota a bola na frente, avança em velocidade, contra-ataque armado, vem Mendoza, tenta a entrada da grande área. Viveiros passou, rolou pra ponta, avança, tenta na lateral, Gilberto levantou pra grande área. Só que a bola já havia saído, né? Na linha de fundo, ainda houve um cabeceio pro gol, só que evidentemente o Rossi estava fora do gol, porque já se preparava para a cobrança do tiro de meta, Guilherme.
2: Exatamente, já não valia mais nada, até se esforçou por ali o Gilberto, mas a bola já havia saído. O Flamengo, mais uma vez, com muita pressa, repôs a bola em jogo, tentando o empate a equipe do Flamengo, Gabriel Dias.
1: Lá vem pro ataque o Flamengo de novo, lançamento feito, bola para Carrascal, Carrascal dominou, largou por dentro, ao lado para Bruno Henrique, Bruno Henrique domina, dá um tapinha mais atrás, a bola volta de novo, Bruno Ortiz, enfiada de bola para Pedro, tentou na área, trava a zaga. Foi a primeira boa bola pro Pedro no jogo inteiro, Guilherme Silva.
2: Pois é, agora com quase 28, né? Quase 30 do segundo tempo. E aí o Aguirre com ele também evitou ali uma jogada mais perigosa, na sequência o Santos saiu para ficar com a bola. 1-0 Atlético.
1: 1 pro Furacão, 0 para o Flamengo. Lá vem de novo no ataque o Atlético Paranaense. Lançamento aqui pela ponta. Mendoza tentou chegar, a bola passa por ele. Vai para fora. Você tá chegando agora, tá ligado aqui no Futebol da Pan. Senta o dedo no like. 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Flamengo 0, lá vem dominando bola de novo aqui no campo defensivo do gramado Varela. Ele se movimenta, se manda à frente da linha divisória do gramado, dá um tapinha na bola, jogada volta de novo na intermediária. Domina, sai jogando com o Paquetá, Paquetá volta, a bola ainda sobra aqui por dentro pelo meio com o Léo Ortiz domina à frente da linha divisória do gramado, lá vem Flamengo, bola para a linha lateral do gramado com o Léo Pereira. Os zagueiros do Flamengo bem se adiantam à frente da linha que divide o campo, bola para Bruno Henrique dominou, entregou para a linha de fundo para o Carrascal, partiu, cruzou na boca do gol, Santos, tá na mão do goleiro Guilherme Silva.
2: Pelo lado esquerdo a bola ia para a pequena área, antes disso o goleiro Santos encaixou no meio do caminho. 1 a 0 do Atlético contra o Flamengo lá em Curitiba, Gabriel Dias.
1: Lá vem pro ataque o Atlético Paranaense, levantamento feito pelo Filipinho, lá pra lateral do gramado com Claudinho dominou, largou pra linha de fundo, tentativa ainda do Atlético, João Cruz domina, vira jogada de volta ao lado pra ponta lateral do gramado, insiste com Filipinho, João Cruz tá levantando a bola aqui pra linha lateral do gramado, jogada volta de novo no Filipinho, tá cercado pela marcação, fica no gramado, inverte o lance, vira de volta a bola pra lateral do gramado, posse de bola segue com o Furacão, lançamento feito pelo grande círculo do gramado, toca a bola o Atlético aqui pelo meio. Aguirre domina, vira o jogo. Abertura de bola para Benavides devolvendo mais atrás. Trabalha, sai jogando a zaga do Atlético Paranaense. Agora tem uma falta marcada. O jogo está parado. Falta cometida pelo Carrascal. E atenção, Brasil. 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Estamos a 30 minutos do segundo tempo. Placar da Pan apontando para você. Atlético Paranaense 1, Flamengo 0.
4: Dando giro na Série B, terminou o clássico. Ceará 2, de virada, 2-1 sobre o Fortaleza. Criciúma 1, Atlético Inense também 1. Mais cedo tivemos Atlético 1, Juventude também 1. Vila Nova 2, Avaí 0. E neste momento 0-0, Sport e CRB.
1: Senta o dedo no like pra você que tá ligado aqui com a gente. Compartilha a nossa transmissão, meus amigos. Lateral para o Atlético, bola vem para a área, afasta a zaga. Corta a marcação, a defesa tira. Levantamento feito, bola pelo grande círculo do gramado. Recomeçando de volta, Varela vira o jogo, vai embora, vem para a bola. Lá vem Flamengo, Vinha, né? Tentou chegar o Cebolinha foi substituído. Tá no jogo o Cebolinha, né, Guilherme?
5: Tá no jogo,
1: porque a gente não viu ele ainda.
5: Mas eu informei, né?
1: Não, eu...
5: Ah, entendi.
1: Ai, Jesus do
5: céu. Então, Cebolinha, olha. Exatamente.
1: Minha nossa,
5: tá em campo, só tá em campo, né, Gabriel Dias?
1: É, pois é. É, realmente,
5: quando o dia não é bom, né? Quando o dia não é bom.
1: Não, é o seu, né? O meu tá bom. Lateral já cobrado pro ataque. Se você fica se envolvendo em polêmica, problema seu. Bola pra lateral do gramado, trabalhando o Atlético aqui na linha de lado do campo. Bola pra lateral. Arremesso manual pra equipe do Flamengo fazer a cobrança. 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
1: Lá vem trabalhando bola o Flamengo, Alexandre, gira a jogada curtinha, recebe de volta, trabalha a bola aqui pela defesa, mais atrás dominando a bola com o Léo Ortiz domina, inverte o jogo, manda a bola lá para a ponta lateral do gramado, movimenta-se o time do Flamengo, tenta no campo de ataque para a ponta com o Cebolinha volta, jogada vem de novo pelo grande círculo do gramado com o Léo Pereira partiu, levantou, era pro Alexandre. Bola para a linha de fundo. Tiro de meta aí, Raí Monteiro.
0: É uma posse do Flamengo que ela acaba muitas vezes sendo muito lateral, né? Vai de um lado para o outro, mas com pouca capacidade de infiltração, né? Com pouca capacidade de entrar na área, de gerar boas chances. Você destacou há pouco aquele passe do Ortiz para o Pedro. De fato, foi um dos poucos passes progressivos para frente que o Flamengo conseguiu dar em direção à área, né? Então é um jogo em que o Atlético se defende, o Flamengo tem muita posse de bola, mas não cria. 32 minutos e dá para dizer que de alguma forma é até um panorama um pouco confortável para o Furacão. Embora ele não tenha a bola, só se defenda, ele sofre muito pouco. O Flamengo em apuros e sem demonstrar muito sinal de avanço, né? Não é uma grande atuação do Flamengo, ele vai perdendo mais um.
1: Lá vem Flamengo no ataque, Bruno Henrique domina, cai aqui pela ponta canhota do gramado, volta para Alexandre, Alexandre por dentro, abertura feita, bola dominada com Léo Ortiz. Léo Ortiz ajeita, sai jogando curtinho aqui pela ponta lateral do gramado, lá vem Flamengo, Carrascal por dentro, fora da grande área, rolou, Paquetá tentou meter na área, pediu toque no braço, o árbitro deu a sequência, jogada volta de novo no Léo Ortiz, aqui na canhota do campo, devolução feita, Alexandre domina, bola feita aqui na ponta, passe dado para Bruno Henrique, devolução para o Alexandre. Retoma aqui a jogada no campo de zaga com o Léo Ortiz, partiu, levantou, na área Bruno Henrique, subiu, cabeceou, Santos, sai do gol para pegar o goleiro, Guilherme.
2: Mais uma tentativa, bola de cabeça ali na área, mas a bola tocada do Santos, com você Gabriel Dias.
1: Lá vem pro ataque o Atlético, lançamento feito, Viveiros dominou na cara do gol, Rossi defendeu, voltou, Viveiros bateu, Rossi pegou de novo, Viveiros na sequência, no travessão! Três vezes o artilheiro do Atlético no Campeonato Brasileiro! Três vezes a bola não entra! Primeiro Rossi defendeu, depois ele defendeu de novo, e na sequência a bola bateu no travessão, Guilherme Silva.
2: E a defesa do Flamengo parou no lance, né? Pediram ali o impedimento, a arbitragem não deu, passe do Gilberto para o Viveiros. Três vezes o Rossi salvando, Flamengo evita o segundo gol do Atlético.
1: Senta o dedo no like, você que tá ligado no futebol da Pan, vai compartilhando também a nossa live, lá vem Flamengo de novo no ataque, abertura aqui pra linha lateral do gramado, domina Alexandre, Alexandre carrega, leva a bola pra lateral da grande área, gira a jogada curtinha, vai pro levantamento, meteu no gol, pegou Rossi, tá na mão do goleiro, o Flamengo, o Santos, perdão, e agora o Flamengo quase tomou o segundo gol aí, Guilherme Silva.
2: Pois é, tentativa do Viveiros, né? Por três vezes, tentou agora dar a resposta, mas o Santos encaixou mais uma. O Atlético no ataque, Gabriel Dias.
1: Domina a bola o Atlético aqui no campo defensivo do gramado. Carrega a bola Claudinho, Claudinho domina. Ajeita a jogada curtinha, vai chegar a turma do deixa disso. Domina a bola pela metade do gramado o Atlético. Leva a jogada curta com o Arthur. Arthur vira a jogada lá para a ponta lateral do gramado. Segura a jogada curtinha o time do Atlético para o Paranaense. Tenta a jogada à frente da linha divisória do gramado. Domina, sai jogando com o João Cruz. Ele carrega na frente, afasta a zaga, chega bem a defesa. E atenção, meus amigos do Brasil. 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Minutos, segundo tempo no futebol da Pan. Atlético Paranaense na frente, Furacão 1, Flamengo 0.
7: E lembrando, neste momento, com essa vitória parcial, o Atlético Paranaense é o quarto colocado, tem 26 pontos e o Flamengo fica na segunda colocação, tem 30 pontos, 5 pontos a menos com relação ao Palmeiras, líder do Campeonato Brasileiro.
1: 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Muda o Flamengo, Guilherme.
2: Emerson Royal, 22. Emerson Royal entrando e o Léo Ortiz vai embora. Léo Ortiz vai embora e o Emerson Royal, 22, em campo, Raí Monteiro.
0: A tendência, meu amigo Guilherme Silva, é que o Danilo vá jogar como volante agora, né? O Emerson Royal deve ir ali para o lado do campo. Já a gente observa, viu, Flamengo? Não deu em nada o cruzamento. Vamos esperar para ver como é que vai ficar esse ajuste tático, né? O Varela também pode jogar na faixa mais central ali. O Flamengo tem algumas opções para essa reta final do jogo. Vem o Atlético.
1: Ataque do Atlético de novo. Viveiros vem para a cara do gol, bateu em cima do Royal. Voltou Viveiros no domínio, tá na área, fez o giro, travado pela marcação. Caiu, pediu pênalti. A sequência foi dada. A bola ainda volta aqui na entrada da grande área. Vem, chutão de fora, no travessão! Uma bomba no travessão de novo! Amigos, uma bomba de fora da área, Guilherme Silva.
2: O Rossi estava ali no lance, chutaço do Felipinho, chutaço de longa distância, acertando mais uma vez a trave, né? Vai sendo ali amiga do Flamengo a trave também. O Rossi não alcançaria e o chutaço do Felipinho, camisa 5 da equipe do Atlético. Quase 40, Gabriel. 38, segue 1-0 Atlético.
0: Só recapitulando sobre a mudança, né? Na verdade, o Varela que vai fazer a posição de volante. O Danilo segue ali na zaga com o Léo Pereira. Varela jogando ali agora ao lado do Paquetá. Varela jogou, eu me recordo de um Palmeiras e Flamengo, que o Varela jogou um trecho, né, do jogo como volante no ano passado. E ele foi bem elogiado pelo Felipe Luiz jogando nessa posição. Vem o Flamengo.
1: Lá vem Flamengo no ataque, bolão pro Bruno Henrique, cruzou para trás, Pedro bateu, é gol!

0: para o goleirão Santos. A vida vale mais que um gol.
1: Vai buscar!
0: Guilherme Silva, o Pedro Guilherme empatou o jogo, Guilherme.
2: Na jogada já checada, inclusive pelo VAR, havia ali uma indecisão, né, indefinição de um possível impedimento. Gol confirmado. Pedro Guilherme marcando agora o seu 9º gol no Campeonato Brasileiro. E com isso, líder artilheiro, né, isolado nesse quesito do Campeonato Brasileiro. Marcando mais uma vez sob os olhares de Carlo Ancelotti. O Flamengo empata 1-1 com o Atlético. Gabriel Dias.
0: Lá vem pro Atlético o ataque. Bola fora da grande área. Bateu o Filipinho. Bateu para fora por cima do gol. Agora, eu achei que houve uma certa dúvida ali naquele lançamento pro Bruno Henrique, né? Tem que aguardar para ver. Provavelmente já traçaram as linhas. Deu tudo certo, mas foi no fio da navalha. E o Pedro vai para 9 gols nesse Campeonato Brasileiro. Se torna o artilheiro do Campeonato Nacional.
3: Ele já ultrapassa o número de gols, já ultrapassou o número de gols na temporada passada, são 17, ele fez 15 no último ano, né? O Pedro vive um ótimo momento, é um dos jogadores que cresceu muito com o Leonardo Jardim, marca um gol sob olhares de Carlo Ancelotti, belo passe do Léo Pereira na origem da jogada, né? É curioso, era o melhor momento do Atlético no segundo tempo, 4 grandes chances o Atlético criou em sequência, 3 com o Viveiros, bola na trave do Felipinho. Na sequência, o Flamengo faz o gol do empate.
0: Lá vem o Flamengo na cobrança do escanteio. Bola levantada na grande área. Subiu. Léo Pereira cabeceou para fora. Rente a trave, no pé da trave. Bola para a linha de fundo. Tá ligado aqui com a gente. Senta o dedo no like. É, realmente não tava. Tava atrás mesmo. Que coisa. 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
4: E agora o Atlético Paranaense volta para a quinta colocação com 24 pontos. O Flamengo soma um pontinho. Agora são 4 pontos de diferença com relação ao líder do campeonato, o Palmeiras. 35 pontos, 31 para o Flamengo, segundo colocado. E aí, recapitulando, 24 para o Atlético Paranaense, quinto colocado. E olha que engraçado isso, Gabriel Dias. Neste momento, a diferença do Atlético Paranaense para o Fluminense são 6 pontos. Os mesmos 6 pontos do Atlético Paranaense, quinto colocado, para o Corinthians, 17º colocado. Portanto, a distância do São Paulo também, né, quarto colocado, a distância do G4 entre São Paulo e Fluminense é a mesma do São Paulo e Corinthians, 6 pontos. Portanto, a diferença muito pequena neste Campeonato Brasileiro.
0: Aqui bola para a lateral do gramado, vai trabalhando a equipe do Flamengo. E agora, se eu não me engano, o Pedro, ele é o artilheiro isolado do campeonato, né? Ele passa isso. O Carlos Vinícius.
5: Tava, John Kennedy também.
0: Porque tava John Kennedy, Viveiros e Carlos Vinícius com 8, né?
5: No Vinícius tem
0: 7. Todos
5: 7.
0: Eles tinham 8. O Carlos Vinícius tinha 7,
5: Viveiros,
0: né?
5: Viveiros e John Kennedy tinham 8.
0: É isso aí. O Pedro é o artilheiro do Campeonato Brasileiro agora. Aí John Kennedy e Viveiros com 8. Lembrando que o Viveiros não fez gol hoje, né? Mas é o artilheiro do Atlético. Tá jogando ainda. Então Pedro tem 9 gols, tá isolado lá na frente.
3: E o Arthur Cabral chegou a 7 hoje.
0: 7 gols.
3: Com os 3 que ele fez contra o Corinthians. Tem o Danilo também, que não deve permanecer no Botafogo, também tem 7. Agora, o Viveiros perdeu muitas oportunidades, né? Até naquele lance anterior, ele poderia ter marcado o gol do 2-0. O Flamengo conseguiu empatar o jogo no momento em que o Atlético tinha as melhores chances, né? Segundo tempo foi total de domínio do Flamengo, mas no momento que o Atlético saiu um pouquinho, pressionou um pouco mais, o Flamengo conseguiu numa boa saída marcar o gol do empate e fica bem aberta essa reta final.
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0: Lá vem pro ataque o Flamengo, bola aberta, lançamento feito, Bruno Henrique dominou, tá na entrada da grande área, virou, bateu, afasta a zaga, bola pra fora. Desvia a defesa, escanteio, tá marcado aí, Guilherme.
2: Chega a tocar nas redes, mas pelo lado de fora. Flamengo ganha mais uma possibilidade de bola parada nesses minutos finais do segundo tempo. Bola parada, escanteio pelo lado esquerdo. Quem sabe a virada. O Flamengo buscando a virada.
0: para encostar um pouco mais no Palmeiras. Gabriel Dias.
2: Escanteio para o Flamengo cobrar aqui na ponta lateral canhota do gramado. Vem Carrascal, todas ele cobra. Estamos a um minuto dos 45. Levantamento vem, subiu de cabeça Royal. Ele toca bem na bola, a zaga coloca para fora. Pela linha de fundo, Guilherme.
5: Outra tentativa, né? O Royal, ele escora de cabeça, a bola desvia no Felipinho e vai por cima do gol.
2: Mais uma bola parada, novamente pela esquerda, só que agora com Everton Cebolinha. Escanteio marcado, atenção, lá vem Cebolinha para a bola, partiu Cebolinha, levantou para a grande área, desvio de cabeça, saiu o goleiro, a bola quicou, sobrou um ataque no interior da área, só que o árbitro já tinha parado o lance ali. Subiu primeiro Danilo, né? É, a bola sobrou no pé do... Não, quase sobrou no pé do Danilo. Chegou ali para cobertura o João Cruz para tirar, né, Guilherme Silva?
5: Exatamente. A arbitragem deu o desvio por último no jogador do Flamengo. Tiro de meta já cobrado pelo goleiro Santos. Faltando 10 segundos para 45, mais o acréscimo que vai subir em instantes. 1-1, Atlético e Flamengo lá na Arena da Baixada.
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2: 15 finalizações do Atlético, 12 do Flamengo. Primeiro tempo foi todo Atlético, segundo tempo o Flamengo equilibrou, né?
3: Acho que foi um jogo igual, talvez o empate de fato ilustre bem o que foi o confronto, né? Claro que a gente ainda tem os acréscimos, 5 minutos ainda de bola rolando, mas o empate acho que é mais condizente com o que foi o jogo, né? Primeiro tempo melhor do Atlético Paranaense, o segundo Flamengo teve bastante volume, até finalizou menos do que o volume sugeriu, acho que o Atlético teve mais chances claras que o Flamengo. Quase o Viveiros ia atropelando ali o Danilo mais uma vez. É um grande duelo dentro do jogo, né? Esse confronto entre Viveiros e o Danilo vai ser expulso.
2: É, porque já tem cartão, né, Guilherme? E agora ele parou o Viveiros na entrada da área. Cartão amarelo, segundo vermelho.
5: Exato, leva o segundo cartão amarelo. Também se o Danilo não faz a falta, o Viveiros teria uma condição muito grande de invadir a área e sair cara a cara com o Rossi, né? E aí o Danilo troca o gol pela expulsão, né? Já tinha amarelo, é expulso o camisa 13 do Flamengo.
2: É, o Viveiros ia arrancar para entrada da área praticamente. É, o Viveiros então vai em busca do seu gol também no jogo de hoje. Tem um a menos o Flamengo nesses minutos finais de acréscimos.
3: Um jogo muito ruim do Danilo, né? Diante do professor Carlo Ancelotti, que já garantiu ele na Copa do Mundo. Então amanhã ele vai revelar 25 nomes, né? Um já está garantido. Danilo jogou muito mal. Nossa, que partida horrível do Danilo.
2: Falta para o Atlético bater aqui na entrada da grande área. Rossi no centro do gol. Tá ali o Cebolinha na barreira. 47 do segundo tempo. Guilherme Silva, falta para o Furacão.
5: Falta e pode ser uma das últimas, ou até mesmo a última tentativa mais aguda do Atlético na partida. Faltando agora menos de 3 para acabar. Pela direita, Vagueira com apenas um jogador. O Flamengo se segurando nesses minutos finais agora com um a menos. Vitão vem aí, 44, sai o Pedro. É, placa subiu com 9 ali, mas quem está se dirigindo é o Carrascal.
3: Confusão esse negócio de placa, hein? A placa pois subiu é. Com 9.
2: Nem me diga, né?
3: Também o Pedro também foi embora. Vai entrar o Ayrton Lucas ali.
5: Meia dúzia. Ayrton Lucas, então. As duas alterações. A placa não estava de todo errada, não. Então, cara, vão embora aí o Carrascal e o Pedro. Ayrton Lucas e Vitão, então. 44 e meia dúzia.
2: Falta para o Atlético bater. Estamos com 48 minutos de bola rolando no segundo tempo. Vamos até 50. Toma distância o time do Atlético Paranaense. Olha o sinalzinho da Pan para você, 48 de bola rolando, autoriza o árbitro, partiu o levantamento na grande área, Rossi, tá na mão do goleiro, Guilherme.
5: Na mão do goleiro do Flamengo, menos de 2 para acabar, talvez o árbitro até acresça mais alguns minutos por conta dessa expulsão e dessa parada. Segue o jogo 1-1 caminhando para o final.
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0: Domina a bola aqui pelo meio. Trabalha o time do Atlético Paranaense. Levantamento feito, bola vem para a entrada da grande área. Viveiros desviou, sobrou nele de novo. Tá na grande área. Viveiros vem para a linha de fundo, bateu pro gol. Tem desvio na zaga. Toca no Léo Pereira, vai para fora a bola. O Flamengo se segurando no campo de defesa, Guilherme Silva.
5: Se segurando e agora tem o escanteio. Pelo lado esquerdo, o Atlético na bola parada, na bola aérea, tentando o segundo gol. João vem aí, né, na cobrança do escanteio. João Cruz na bola, Gabriel Dias.
0: Escanteio, todo mundo para a grande área. Vai ter alteração aí, tá entrando o Renan Peixoto, 70, Guilherme.
5: Atacante, mais uma alteração, né? A última do Atlético, sai o Felipinho. Então Renan Peixoto, camisa 70 em campo. Felipinho vai embora.
0: Vem para a cobrança o João Cruz. Escanteio está marcado. Lá vai o Atlético Paranaense para a bola. Atenção, meus amigos. Na bola, lá para a lateral canhota do gramado. Estamos já com 50. Autoriza o árbitro. Vem o Atlético no último lance desse jogo. Levantamento feito. Bola para a boca do gol. Atronulou a cobrança, porque teve um jogador do Flamengo caído aqui na área. E o árbitro vai mandar refazer a cobrança do escanteio. Eu não consegui ver quem caiu. Mas escanteio será refeito mais uma vez lá para a linha de fundo, Guilherme.
5: E a reclamação é grande por ali, né? Os jogadores reclamam, mas o árbitro vai mandar voltar a cobrança do escanteio. Pelo lado esquerdo, João Cruz da bola.
0: Atenção, João Cruz vem para a cobrança. Autoriza o árbitro. Movimentação na grande área, partiu João Cruz, fechadinho, subiu a zaga, aparece a marcação, a defesa do Flamengo tira a bola, vai embora. Linha lateral do gramado, tem arremesso manual para o Atlético Paranaense cobrar, Guilherme.
5: Vai para o tudo ou nada, o Atlético pelo lado esquerdo, Claudinho cobra o arremesso lateral.
0: Lateral para o Furacão cobrar, Claudinho vem para a bola, atenção meus amigos, todo mundo lá para a grande área, toma distância, partiu, levantou na boca do gol, subiu a zaga, afasta a defesa, corta a marcação, vamos até 52, dominando bola aqui de novo na entrada da grande área, um minuto portanto para acabar, um para o Atlético Paranaense, um para o Flamengo. Você está chegando agora, vai sentando o dedo no like, compartilhando a nossa transmissão, valeu meus amigos, muito obrigado pela audiência. Lateral já cobrado, levantamento feito, bola para a grande área, subiu a zaga, afasta a marcação, ainda tentou insistir lá para a lateral do gramado João Cruz, a bola bate no meio do caminho, complementa e arranca para contra-ataque o Flamengo, vem para a bola, lançamento para o Cebolinha, entrada da grande área, corta a zaga, defesa tira, bem no lance a zaga do Atlético Paranaense, Guilherme.
5: Conseguiu colocar pela linha lateral, arremesso para o Flamengo, do lado direito o Royal se apresenta para a cobrança. Possivelmente a última tentativa de ataque.
0: Atenção, Brasil, não há tempo para mais nada. Apita Rafael Klein. É fim de jogo na Arena da Baixada. Um para o Atlético Paranaense. Gol do Mendoza. Um para o Flamengo. E o Mengão consegue sair com pelo menos um ponto da Arena da Baixada, Raim Monteiro.
3: Consegue sair com um ponto, né? Dos males o menor. O Flamengo não fez um bom jogo mais uma vez na Arena da Baixada. É uma sequência complicada do ponto de vista de desempenho do Flamengo, vulnerabilidade defensiva. Mas claro que somar um ponto é melhor do que não somar nada, né? Em mais uma rodada que o Flamengo, que o Palmeiras tropeça, né? O Flamengo não consegue encurtar essa distância a ponto de poder passar no confronto direto, né? Se o Flamengo tivesse vencido esse jogo, ele poderia ultrapassar a equipe do Palmeiras na semana que vem no confronto direto do Maracanã. Vai ter a chance, ainda assim, de diminuir, de encurtar essa distância e de, obviamente, né, lutar, seguir lutando pelo título do Campeonato Brasileiro. Ficou de bom tamanho para o Flamengo, principalmente pelo que foi o jogo, esse empate.
0: Muito bem, vamos para o nosso pós-jogo, o nosso PH Sperber já está aqui com a gente e a gente toca também, claro, essa reta final de 16ª rodada do Campeonato Brasileiro.

0: Confronto direto no próximo sábado, Palmeiras e Flamengo, Flamengo e Palmeiras no Maracanã, que jogam no próximo sábado às 9 horas da noite. Raí Monteiro, empate crucial pro Flamengo, não sair zerado lá de Curitiba. A gente sabe que a Arena da Baixada é um local muito difícil de se atuar. Era um jogo que era sabido também, de certa forma, que o Flamengo teria dificuldades pelos desfalques e também por jogar contra o Atlético Paranaense, que é uma equipe qualificada. A sua análise desse empate entre Atlético Paranaense e Flamengo. Muito boa noite para você, Raí.
1: Boa noite, PH. Um abraço para você, para a galera que está com a gente aqui na Jovem Pan, nesse pós-jogo de Flamengo e Atlético Paranaense. Empate em 1-1 lá na Arena da Baixada. Bom, foi um jogo em que o Atlético foi superior na primeira parte. Superior dentro do seu plano de jogo, né? O Atlético conseguiu um gol cedo, um gol rápido, com o Mendoza numa falha bizarra do Rossi, e depois se defendeu. Deu a bola ao Flamengo, recuou, tentou encaixar um outro contra-ataque, também não foi perigoso ao longo do primeiro tempo, e tampouco o Flamengo conseguiu, na primeira parte, ameaçar o gol defendido pelo goleiro Santos. No segundo tempo, o Atlético Paranaense volta em cima, no comecinho, nas primeiras ações ali, finalizando, tentando criar jogadas. O Flamengo responde com uma bola na trave, né, numa inversão do Samuel Lino, que estava pela direita, e o Carrascal pela esquerda finaliza a bola de cabeça, ela bate no travessão. Foi ali, até então, a grande chance do Flamengo no jogo. Mas o jogo vai seguindo, vai correndo nos minutos seguintes, sem tantas oportunidades, com um panorama bem estabelecido. Flamengo com muita posse, Atlético Paranaense se defendendo, fechando bem a entrada da área, com a sua linha de 5 sustentando muito também na marcação, oferecendo poucos espaços para uma infiltração, para um cruzamento, para uma finalização de média distância. O Flamengo estava com muita dificuldade para criar jogadas. E curiosamente, né, depois de muitas substituições, foi um Flamengo diferente também, a gente pode falar daqui a pouco sobre isso, do ponto de vista da formação inicial. Curiosamente, depois do melhor momento do Atlético no segundo tempo, que é aquela sequência de finalizações do Viveiros, 3, 2 defendidas pelo Rossi e uma na trave, além da bola na trave do Felipinho, um chute de muito longe, é que o Flamengo consegue encontrar o gol de empate, né? Numa bola espetacular do Léo Pereira, um passe cavado para o Bruno Henrique. Ele acelera, cruza para trás e aí a marca do artilheiro aparece, né? O duelo de artilheiros, aliás, Viveiros e Pedro. A marca do artilheiro aparece mais uma vez. Dos 17 gols que o Pedro fez na temporada, 11 foram sob o comando do Leonardo Jardim em 18 jogos, né? Um número muito expressivo de gols do Pedro. Acho que pelo que foi o jogo, em linhas gerais, o empate, é claro que do ponto de vista de tabela não é bom para o Flamengo, mas pelo que foi o jogo, sim. O Flamengo jogou menos do que ele habitualmente joga e criou menos chances claras do que o Atlético Paranaense. O Flamengo, além do gol, teve uma bola na trave. O Atlético Paranaense teve 2 bolas na trave, teve 2 boas defesas do Rossi. Então, o Furacão teve mais chances até de vencer o jogo do que o Flamengo. Claro que, olhando para a tabela, depois de uma rodada em que o Palmeiras tropeçou, o tropeço do Flamengo é um resultado ruim para ele, Flamengo, né? Nas pretensões do campeonato. Claro que sim. Ele tinha uma oportunidade de encurtar a distância e até ultrapassar o Palmeiras no confronto direto na próxima semana. Mas diante do que jogou o Flamengo, não dá para considerar o resultado da Arena da Baixada um resultado negativo, não.
0: É, tem muita coisa que a gente vai ter que falar ainda nesse pós-jogo com relação ao Rossi, com relação aos jogadores que estão na mira do Ancelotti, o próprio Danilo, que fez uma partida aquém daquilo que a gente está acostumado, Raí. Mas antes de a gente ir para esses pormenores, eu queria que você falasse um pouco sobre a variação tática que o Léo Jardim precisou fazer hoje por conta dos desfalques e também até pelo estilo de jogo do Atlético Paranaense. Importante a gente lembrar, né, que 7 desfalques, ele teve que colocar o Léo Ortiz de volante, o Saúl jogou, ganhou os minutos hoje também. E aí eu queria que você destacasse esses 2 pontos, porque o Saúl não fez uma boa partida hoje. O próprio Léo Ortiz, ele tem característica mais defensiva do que propriamente outros jogadores, como o próprio Jorginho, né? E acabou ganhando minutos hoje como volante. Queria que você falasse um pouco sobre esse meio de campo do Flamengo hoje. Uma partida muito boa do Zapelli e do Felipinho, e que talvez ilustre de que o meio de campo do Flamengo hoje talvez tenha ficado um pouco mais abaixo da média.
1: Ficou, sem dúvida, né? Hoje era um meio campo formado por um... Era um híbrido, né? O sistema do Flamengo. Em alguns momentos o Léo Ortiz, baixava para defender como um zagueiro, e o Flamengo até desenhou em alguns instantes uma linha de 5 dentro do jogo. Em outros, ele subia para ser um meio-campista ao lado do Paquetá e do Saúl, né? E aí o Flamengo tinha um trio no meio-campo. Só que esse trio, se você for olhar individualmente, o Paquetá

0: estava voltando de um período de inatividade hoje. O Saul está voltando aos poucos também de um período de inatividade. Tem jogado um minutinho aqui, um minutinho ali, mas não uma sequência como titular. E o Ortiz não é um volante de origem, ele é um zagueiro. Então, era um meio Frankenstein do Flamengo para esse jogo, né? Completamente desconfigurado por conta dos desfalques, né? As dificuldades aí que o Leonardo Jardim teve para montar o time no jogo de hoje. Jorginho e o Everton Araújo suspensos. O Arrascaeta fora, machucado, né? Também não esteve à disposição.
1: Pulgar também.
0: Assim como o Pulgar, né? Então a gente está falando aí de quatro jogadores que jogam mais frequentemente, né? Não são todos eles titulares, mas Jorginho, Pulgar, Jorginho, Everton Araújo. É a dupla ali do Flamengo, né? Gira entre esses três jogadores. Então foi um meio muito diferente hoje. O Paquetá até jogando numa função mais recuada do que ele já tinha jogado com o Leonardo Jardim. Tinha feito ali lado esquerdo, lado direito, com muita mobilidade, mas não necessariamente esse segundo volante, que ele pode jogar e joga bem nessa função também, já jogou muitas vezes assim. Na Copa do Mundo passada, o Paquetá foi titular como segundo volante, por exemplo, né? Mas acho que esse aspecto deles terem uma pouca sequência jogando juntos, ou de individualmente cada um deles também nessa posição específica terem jogado muito pouco nessa temporada, contribuiu para que eles não fizessem um bom jogo. Além, como você citou, e é sempre importante dizer isso, né? Porque muitas vezes a gente fica numa avaliação aqui de um jogo olhando só para um time, né? Como se o futebol tivesse só uma equipe e a gente tem uma mania muito ruim de avaliar só o time de mais expectativa, de mais expressão, de mais investimento, né? Então, a gente fica muito nos jogos do Palmeiras olhando só para o Palmeiras, muito nos jogos do Flamengo olhando só para o Flamengo. E tem um adversário, cara. Tem um adversário que é bem treinado, o Atlético Paranaense. Claro que o investimento não se iguala, nem se aproxima, e não é sobre isso aqui que eu estou falando. Mas um time que teve uma boa estratégia para o jogo, tem feito um bom campeonato, está lá na parte de cima da tabela de classificação, e tem bons valores individuais o Atlético Paranaense, né? O Zapelli, até citei ao longo da transmissão, nessa função de um segundo, terceiro homem de meio campo, ele evoluiu bastante já na Série B do ano passado com o Odair Hellman. O Filipinho, a mesma coisa, é bom jogador, né? O camisa 5 quase fez um belo gol, um chutaço de fora da área. Então são também outros aspectos, né, que tem que ser levados em consideração. Acho que o Atlético teve muita correção ao se defender, a linha de 5, os três zagueiros, a frente da área também trabalhou muito bem esse trio Zapelli, Filipinho e Jadson. Os alas, Benavides fez um ótimo jogo. O Léo Derick, enquanto esteve em campo, foi bem também, né? Acabou saindo muito cedo, sendo substituído. Então, tem que também temos que colocar na equação o adversário, né? O Atlético Paranaense fez um muito bom jogo. E o Flamengo rendeu, obviamente, abaixo das suas expectativas. E o meio-campo, que é o coração do time de futebol, o do Flamengo não funcionou hoje de novo.
1: E faz parte, ainda mais com os desfalques que teve hoje, acho que faz parte acabar não funcionando como não funcionou hoje. E aí tem até o Elton aqui no nosso chat. Fora Léo Jardim, fora Jardim, fora Jardim. Cara, talvez acho que nem passe por ele esse resultado de hoje, viu, Raí? Porque desfigurado, meio de campo, com outros jogadores ali de fora importantes. O próprio Arrascaeta, né? Não é bem um meio campista, no caso do Léo Ortiz, que precisa jogar de volante. O Jorginho tava fora, Everton Araújo, Pulgar, tudo mais. Mas acho que não passa pelo Léo Jardim o resultado de hoje, né, Raí?
0: Eu acho que eu tava aqui ontem à noite, né, falando sobre o jogo do Palmeiras, e tanto para Abel quanto para Léo Jardim, esse momento específico, esses últimos dias, né, essas rodadas que antecedem aí a parada para a Copa do Mundo, por conta de desfalques, tem sido mais uma questão de sobreviver mesmo, né, de competir como é possível e sobreviver até a parada, até que todos os jogadores retornem e que eles tenham aí à disposição seus principais atletas. A gente falou muito ontem de Palmeiras aqui, que foi ao longo do jogo se desfigurando também, né? Perdeu Sosa, perdeu ao longo da partida de ontem o Felipe Anderson, já não tinha o Vitor Roque, o Maurício passa por uma fase ruim, não tem o Piquerez. E no caso do Flamengo a mesma coisa, acho que vale o mesmo exercício, né? O Flamengo hoje não tinha Jorginho, não tinha Everton Araújo, não tinha Pulgar, não tinha Arrascaeta, não tinha Plata. São jogadores que podem fazer, alguns mais do que outros, né? A diferença, que são fundamentais, muito importantes. O meio-campo do Flamengo hoje foi Léo Ortiz, Saul e Lucas Paquetá. Lucas Paquetá voltando de lesão. O Ortiz como volante, o Saul também voltando aí, né? Tentando uma sequência depois de um período de inatividade. Então, Esses dois times, que são os principais aí, que tomam conta do debate, né, da análise do futebol brasileiro, eles estão, nesse momento, sobrevivendo. Sobrevivendo por conta dos desfalques, das baixas, e aí é justificável o exercício. Ah, mas eles têm os melhores elencos do Brasil, da América do Sul? Sim, é verdade. Mas o Flamengo não tem um substituto a nível do Arrascaeta no banco de reservas. O Palmeiras não tem um substituto a nível do Vitor Roque no banco de reservas. Eles têm um bom elenco, um excelente 11 inicial e um ótimo elenco. Mas quando você começa a perder muitas peças, né? E a gente está falando aqui de times que nesse momento não tem 4, 5 titulares, aí você começa a ter realmente uma baixa do ponto de vista do desempenho, né? E acho que tem um pouco daquela sensação de ser uma corrida final, né? O calendário do futebol brasileiro para esse ano, com a Copa, obviamente, prevista, ele achatou muitos jogos. E quando você vai chegando perto do fim dessa maratona de Libertadores, Copa do Brasil, Campeonato Brasileiro, Campeonatos Estaduais lá atrás, você naturalmente vai estar mais desgastado. Eu tenho a perspectiva, né, certeza não dá para dizer, que a gente vai ter um nível de futebol muito melhor desses times quando a passar aí a parada da Copa do Mundo, né, quando o futebol de clubes regressar. Mas daqui até lá, principalmente nesses próximos jogos, né, restam 2 da Libertadores e 1 do Campeonato Brasileiro, 2 do Campeonato Brasileiro para cada um deles, né? Nesses 4 próximos jogos, nessas 2 próximas semanas, até o dia 31 de maio, a gente vai ver esses times tentando sobreviver, cara. Claro que vai ter uma motivação extra no confronto entre eles na próxima semana, uma mobilização maior a mais, um Maracanã lotado que vai ser um fator a favor do Flamengo, uma mobilização grande para o Palmeiras em busca de uma resposta, mas basicamente é tempo de sobreviver. E eles vão tentar isso nessas próximas semanas, com muitos desfalques, cansaço, desgaste, para depois da Copa do Mundo, momento agudo, aí sim, para Flamengo, Libertadores e Brasileiro, para Palmeiras, além desses dois também, a Copa do Brasil.
1: Vamos então falar dos pormenores, já que eu já tinha prometido, né, Raí? Com relação aos jogadores que... Vamos primeiro com os jogadores, já que a gente está nesse embalo de Copa do Mundo, né? E parada para a Copa e tudo mais. Estivemos com o Ancelotti no jogo de Atlético Paranaense e Flamengo. Ele estava na arquibancada observando alguns jogadores. Eu acredito que Danilo, Alexandro, Léo Pereira, Lucas Paquetá e Pedro... O Lino até ganhou uma convocação, mas não era com ele, né? Não era com... Já era com o Ancelotti, é verdade.
0: Pelo jogo contra a Bolívia.
1: Isto. Já era com o Ancelotti.
0: Segunda data FIFA que o Ancelotti convocou a seleção.
1: Isso, já era com o Ancelotti. Acho que dificilmente o Lino estava no radar para essa convocação. Então eu vou colocar aqui Danilo, Léo Pereira, Alexandro, Paquetá e Pedro. O Léo Ortiz, ele chegou a ser convocado com o Dorival e o Lino foi convocado com o Ancelotti, mas esses dois eu acredito que estavam e estão fora do radar para amanhã. Eu queria que você analisasse a partir dos convocáveis, se existe a probabilidade de Léo Pereira ganhar uma vaga para a Copa do Mundo. O Paquetá é outro nome bem quisto. O Danilo, como você adiantou, junto com o Alexandre, são dois jogadores praticamente garantidos. E o Pedro é outro nome que estava com muita força. Meteu o gol hoje, apesar de ter perdido algumas oportunidades. E também ter feito uma partida ruim contra o Vitória. Você acha que também dá para encaminhar o Pedro depois dessa partida de hoje, Raí?
0: Bom, vamos lá. Caso a caso, né? Danilo já está na lista dos 26, né? Então amanhã o Ancelotti divulgará 25 convocados. Ele já deu essa certeza. O Léo Pereira, acho que encaminhou bem a sua situação. Muito pela característica de um zagueiro canhoto, né? E é importante ter no elenco. Então, o Brasil, imagino que na configuração de linha defensiva, 9 convocados. O Ancelotti vai levar 9 jogadores para a defesa. Eu estou falando de zaga e laterais. Ele vai levar para a esquerda o Douglas Santos e o Alexandro. 2. Para a direita, o Wesley. 3. E aí, os outros 6 serão zagueiros. Danilo e Ibanhas, que podem jogar na zaga e na lateral. Temos 5. E as outras 4 vagas, Marquinhos e Magalhães, os titulares. E os reservas, imagino que serão Bremer e Léo Pereira. Que foram bem na última data FIFA, lá nos jogos contra a França e Croácia. Acho que eles tiveram bons momentos. E mais do que isso, há uma escassez também de outras opções que tenham tido um grande desempenho nesse ciclo. Nesse passado recente aí da seleção brasileira, né? Então imagino que esses serão os 9 convocados para o sistema defensivo. Eu levaria o Thiago Silva. Eu colocaria o Thiago Silva, não como titular, mas como uma composição de elenco. Acho que é um zagueiro de ótimo nível que pode ajudar com a sua liderança. Eu levaria, por exemplo, ele muito mais do que o Danilo, por exemplo. Mas é uma escolha pessoal. Não acho que o Ancelotti vai levar o Thiago Silva para a Copa do Mundo. Então, o sistema defensivo está resolvido, e nesse sistema defensivo temos três jogadores do Flamengo. E acho que é preocupante, né, o nível de alguns deles. O Danilo não tem feito bons jogos, o Alexandro tampouco. Acho que desses aí o Léo Pereira é o mais regular e ele vai só compor elenco na Copa do Mundo. O Danilo acho que tem uma possibilidade real de jogar algumas partidas, até pelo vácuo na lateral direita depois da questão com o Militão, né? O Ibanez jogou ali o jogo contra a Croácia, tentando emular mais ou menos aquela movimentação, né? Um zagueiro na direita, mas na base ali da jogada, sem apoiar tanto. Mas o Danilo me parece, até na visão do Ancelotti, por ter já garantido ele, talvez reunir mais condições para ser o titular. Tem o Wesley também com outras características. Então, esse é o panorama do sistema defensivo. No meio campo, está muito claro que para a vaga do primeiro volante, ele vai levar Casemiro e Fabinho. Fabinho como reserva. Um pedido do Casemiro, o Fabinho, né? Foi o Casemiro que convocou o Fabinho para a seleção brasileira. O Bruno Guimarães vai ser o 8 titular. E aí, PH e amigos que nos acompanham aqui no YouTube da Jovem Pan. O substituto do Bruno Guimarães, né, o reserva do Bruno Guimarães, em tese é o Andrei Santos. Ao longo da convocatória, das convocatórias, ao longo do ciclo, o Andrei Santos foi o jogador que mais vezes foi chamado. Então imagino que, seguindo uma lógica, uma coerência, ele vai. Essa terceira vaga, né, que aí são 5 meio-campistas, serão 3 zagueiros, 9 defensores, 5 meio-campistas e 9 atacantes. Nessa quinta vaga do meio-campista, ele já levou o Lucas Paquetá, ele levou o Gabriel Sara na última convocação e ele levou o Danilo. E desses três, a impressão que tenho é que, com o Ancelotti na seleção, o Danilo foi quem deixou a melhor impressão. Essa vaga estava meio garantida ali para o Paquetá, todo mundo imaginava, e aí o Danilo fez um jogaço contra a Croácia e está fazendo um ótimo campeonato brasileiro. Então, há uma pulga aí atrás da orelha do Ancelotti, talvez, para essa posição. Acho que essa tá mais aberta, pelo menos na minha cabeça, né? Na dele, obviamente, já deve estar definida. Se ele vai levar o Paquetá ou o Danilo, ou sacar um dos atacantes, com a ausência do Estevão, por exemplo, né? E levar um meio-campista a mais, aí levar Danilo e Lucas Paquetá. Então, a situação do Paquetá, para mim, é essa. É uma disputa com o Danilo. Acho que o Gabriel Sara ficou um pouco para trás nessa questão. E fechando, sobre o ataque, né? O Samuel Lino tá lá no 55, mas não faz nem sentido ele ser convocado para a seleção brasileira. O Pedro tem um duelo aí com o Igor Thiago. O Pedro vive uma fase excelente, né? Ele arrancou aí com o Leonardo Jardim, foram 11, 12 gols na era Jardim, 18 jogos, alguma coisa assim. É o melhor momento dele na temporada, já passou o número de gols que fez em 2025, onde ele teve lesões também e tal, mas tinha ali questões com o Felipe Luiz, em alguns momentos ele ficava até no banco de reservas. Com o Jardim, ele é titular absoluto, mas a gente está falando do outro lado dessa disputa de um jogador que bateu o recorde de gols de um brasileiro em uma edição de Premier League, né? E não foi jogando no United, não foi jogando no City, não foi jogando no Liverpool, não foi jogando no Chelsea, jogando no Brentford. E acho que dá mais valor a essa conquista, a esse feito, né? Tá muito claro que o Ancelotti vai levar um 9 de área para ter uma opção no segundo tempo dos jogos. Esse 9 de área não vai ser o titular da seleção brasileira, pelo menos não de início, né? Então, Igor Thiago e Pedro, essa outra disputa. São 5 jogadores do Flamengo, né? Os 3 da defesa, eu acho que estão dentro. Danilo, Léo Pereira e Léo... Danilo, Léo Pereira e Alexandro. E o Paquetá e o Pedro têm essa disputa. Com Danilo e com Igor Thiago, essas são... Para mim, as únicas dúvidas nos 26 são essas duas, PH.
1: Não vou discordar, mas eu vou só fazer um complemento com relação ao meio-campo, que o Andrei Santos, ele foi convocado, de fato, muitas vezes com o Ancelotti, mas ele veio um declínio com o Chelsea.
0: Sim,
1: e muito por conta do Chelsea em si, não do Andrei, né? Mas
0: a minha visão dele ser convocado é só porque ele esteve sempre na lista.
1: Sim.
0: Não necessariamente por desempenho.
1: Desempenho aí é bem questionável, de fato.
0: Se fosse a minha lista, por exemplo, eu não levaria nem ele, nem o Fabinho. Não convocaria também o Fabinho do Al-Ittihad. Por mais que o Casemiro tenha pedido, tenha falado e tal, compreendo ali, o Casemiro tem a leitura. E acho que a leitura do jogador é válida, é importante ouvir, sem dúvida nenhuma, o atleta, né? O cara que tá lá no campo. Mas eu não levaria nenhum dos dois. E levaria o Paquetá e o Danilo. Levaria os dois nessa questão, né? Mas o Andrei Santos é mais, não tô nem me fiando muito no desempenho dele, não. A minha questão para imaginar que ele estará na lista amanhã dos 26 é que ele esteve em todas as convocações do Carlo Ancelotti. Seria esquisito, para dizer o mínimo, que na última ele ficasse de fora. Mas pode acontecer, claro.
1: Sem dúvida alguma, pode acontecer. E vamos agora para o outro pormenor, que a gente já está caminhando para o nosso encerramento aqui do nosso pós-jogo, que é o goleiro Rossi. Rossi falhou na última terça-feira, na última quinta-feira, aliás, contra o Vitória. Ele falhou no gol do Lua Cândido. E hoje ele falhou também no gol... não vou dar nem dizer falha, né? Foi um frango, desculpa, foi um frangaço. Ele frangou, desculpa o termo, mas ele frangou contra o Atlético Paranaense hoje no gol do Steven Mendonça. Já teve, nas últimas temporadas, aí alguns momentos que o Rossi deixou o Flamengo na mão. De certa forma, algumas falhas importantes. Mas também, de certa forma, ele foi um jogador muito importante para outras decisões, como o caso do jogo contra o Estudiantes na Libertadores da América. A pergunta que eu te faço, Raí, Rossi, para o Flamengo hoje, é um goleiro confiável ou agora nessa parada para a Copa é uma posição que o Flamengo pode sim olhar para opções no mercado?
0: Eu acho que não. Acho que o Flamengo não vai olhar para o mercado. O Flamengo contratou um goleiro no início do ano, né, o Andrew, que veio do futebol português, brasileiro, né, mas estava lá no futebol português. Não acho que o Flamengo vai olhar para o mercado, não. Acho que o Rossi é o goleiro, é o titular, é confiável, ele tem falhado. Está passando por um momento de instabilidade, né? Mas no ano passado ele garantiu também alguns pontos importantes e classificações até para o Flamengo, né? Teve um jogo contra o Estudiantes, por exemplo, que ele pega pênaltis. É verdade que ele falha nos 90, né? O jogo vai para os pênaltis muito por conta da falha dele também. Mas depois nos pênaltis ele garantiu. No jogo contra o Racing também, né? Ele fez boas defesas lá no jogo de volta no Cilindro. Então não acho que tenha... Não acho que tenha uma questão não em relação ao Rossi, honesto. Mas um trabalho aí mesmo para que ele retome confiança, retome o melhor do seu rendimento e possa, enfim, voltar a ser um jogador determinante como ele foi. Falhas são naturais, fazem parte da trajetória de um jogador de futebol. Claro que as falhas do goleiro muitas vezes terminam em gols, né? São falhas mais fatais em relação ao jogo. Mas, honestamente, eu não acho que o Flamengo tenha que se preocupar com a questão do gol, não. É mais corrigir, trabalhar... Tentar recuperar a confiança que o Rossi vai seguir sendo importante.
1: De acordo com você também, Raí Monteiro. Bom, 9h54, eu vou te fazer uma última pergunta. E eu vou até citar uma realidade que eu tenho, inclusive, né? Porque no Rio Grande do Sul, quando tem a Semana Grenal, o pessoal fala da Semana Grenal. E eu vou aplicar essa semana para a Semana Palmeiras e Flamengo. Eu acho que não é um clássico estadual como um Grenal ou como um Corinthians e Palmeiras, mas eu acho que hoje as equipes estão mais preocupadas para o jogo do final de semana do que provavelmente para o jogo da Libertadores da América na quarta-feira. O Flamengo recebe o Estudiantes e o Palmeiras recebe o Cerro Porteño, né? Se não me falo memória, acho que é o Cerro Porteño na quarta-feira.
0: É isso, Cerro. Depois do Júnior Barranquilla na outra semana.
1: Hoje, 17 de maio, domingo, tá? Faltando 6 dias, somente no dia 23. Quem é o favorito para o jogo de próximo sábado? Flamengo ou Palmeiras? Quem chega melhor, Raí Monteiro?
0: Acho que nenhum dos dois, honestamente. Se a gente estivesse falando de 2 semanas atrás, eu diria que o Flamengo. Mas nesse momento, o Flamengo tem passado por uma instabilidade, né, grande. O Flamengo empatou com o Vasco, o Flamengo empatou hoje. O Flamengo foi eliminado da Copa do Brasil, perdeu para o Vitória. Nas últimas semanas, o Flamengo tem tido resultados que não são os melhores, né? Assim como o Palmeiras. O Palmeiras empatou com o Santos, empatou com o Remo, empatou com o Cruzeiro, né? Então eu não acho que tenha um grande favorito nesse jogo, não. Grande favorito. Acho que o Flamengo tem um leve favoritismo por ter principalmente o mando de campo, né? Acho que esse aspecto faz diferença. Um pequeno favoritismo acho que o Flamengo tem pelo mando de campo. Vai ser um Maracanã lotado, uma festa sem dúvida alguma espetacular. E isso pode fazer diferença, né? Só que o Flamengo tem desfalques importantes. Ele vai seguir tendo o Arrascaeta fora, por exemplo. Claro, vai voltar o Jorginho, vai voltar o Everton Araújo. Pode ser que o Plata volte. Se ainda está pendente a evolução aí nos próximos dias a questão do Gonçalo Plata. Mas só de já ter o Jorginho de volta, que é um termômetro no meio-campo, isso já é um aspecto muito favorável para o Flamengo, né? O Palmeiras não vai ter o Sosa, que teve uma lesão importante. Não deve ter o Felipe Anderson também. Então, é muito a ver como, ao longo dessa semana, esses clubes vão conseguir gerenciar essas baixas, né? Os jogadores que, obviamente, podem voltar. O Arrascaeta não pode, o Felipe Anderson não pode, o Sosa não pode, o Vitor Roque não pode. Acho que, num balanço, o Palmeiras ainda vai ter mais baixas, viu, PH? Para o jogo do final de semana do que o Flamengo. E isso pode tornar o Flamengo ainda mais favorito para esse jogo do domingão, do sábado à noite, lá no Maracanã. Mas acho que hoje, ligeiramente favorito, o Flamengo para esse confronto.
1: E rapidinho, pouparia para esse jogo na quarta-feira? as duas equipes mas já mais ou menos encaminhadas.
0: Os dois estão com a situação bem encaminhada. É que o Palmeiras acho que não tem muito de onde poupar, né? Porque o Palmeiras tem muitos desfalques.
1: Isso é verdade.
0: Então, não sei se tem muito para onde correr para poupar. O Flamengo tem uma situação mais confortável na Copa Libertadores, né? O Flamengo já tem 10 pontos somados, né? Em isso. 12 possíveis, ele só empatou com o Estudiantes. O Palmeiras somou até aqui 8, né? Ele empatou 2 jogos e venceu 2. 8 de 12. Os dois têm uma situação bem encaminhada para avançar de fase, mas acho que o Palmeiras tem menos margem. O Flamengo tem um pouquinho mais de margem para negociar. Acho que o que é positivo para os dois é que ambos jogam em casa, né? Isso também vai ajudar bastante. Não ter uma nova viagem, um novo deslocamento.
1: Desgaste,
0: né? Então, os dois jogam em casa e a viagem do Palmeiras no final de semana é uma viagem curta, né? São Paulo, Rio de Janeiro, 40 minutos de voo. É uma viagem mais tranquila. Então, em tese, é uma viagem menos desgastante. É uma semana menos desgastante. Mas um jogo de Libertadores, óbvio, é importante para os dois, até para dar confiança, né? Depois de uma rodada em que ambos empataram, nenhum dos dois fez uma grande partida. E, como eu disse no início, nesse momento eles estão sobrevivendo às lesões, às baixas, ao cansaço dessa reta de chegada para a parada do Mundial. Então, isso pode fazer um pouco de diferença, mas não sei se a gente vai ver times muito mexidos nos jogos do meio da semana da Copa Libertadores, não.
1: É isso, Raí Monteiro. Bom descanso para você, meu amigo.
0: Valeu, PH. Valeu, um abraço para você, para todo mundo que nos acompanhou aqui na Jovem Pan, na jornada, nesse pós-jogo também. Amanhã tem convocação da Seleção Brasileira, hein? Vamos conhecer, enfim, os 26 nomes que vão representar o Brasil na Copa do Mundo, que se avizinha, né? Daqui 25 dias, né? 25 dias hoje.
1: 25
0: dias. Hoje, 25 dias para a Copa do Mundo. Valeu,
1: exatamente.
0: Um abraço a todos.
1: Exatamente. Um abraço, Raí Monteiro. Bom descanso para você. Bom, antes de nós darmos o nosso fim de jogo aqui na Jovem Pan, mandar um abraço para os nossos parceiros que fazem acontecer a transmissão aqui da Jovem Pan. 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E como o Raí Monteiro nos adiantou, amanhã 4 horas da tarde, viu? Pana área com a nossa Júlia Ballarini, com o Facincani, com toda a tropa, para falar muito sobre essa convocação. Tem o bate-pronto meio-dia, bem verdade, mas às 4 horas tem o pré-convocação. 5 horas, 5h40, vai ter todo um cerimonial lá no Rio de Janeiro. Tem a convocação do Carlo Ancelotti. A gente vai saber os 26 convocados para a Copa do Mundo de junho, Estados Unidos, México e Canadá. Portanto, 4 horas, vai até às 7 horas da noite. Você fica com a gente 3 horas da manhã. Culpa na área, um abraço para todo mundo que se ligou aqui na Jovem Pan, nessa jornada esportiva, também mais cedo, com Santos e Curitiba, com o Canelada, com o Papo de Setorista, com o Botafogo Corinthians, com o Jovem Pan Futebol Clube. Meu Deus do céu, muito futebol aqui na Jovem Pan. Um abraço, tamo junto, até mais.
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2: Olá para você que acompanha a Jovem Pan, eu sou Denise Campos de Toledo e neste Economia em Foco vamos falar das várias medidas que vêm sendo lançadas pelo governo que podem até minimizar problemas como inadimplência recorde, mas por ser um ano de eleições acabam sendo classificadas como um pacote de bondades. Ainda tem as pautas do Congresso, o cenário internacional, vamos conferir quais são as possíveis implicações de todo esse cenário para o andamento da economia brasileira. E para discutir todos esses temas, contamos hoje com a participação do Roberto Padovani, economista-chefe do Banco BV, de Rodrigo Simões, economista e professor da Faculdade do Comércio da Associação Comercial de São Paulo, e online a participação do Armando Castelar, professor do Instituto de Economia da UFRJ e da FGV Direito. E antes, vamos rodar a vinheta antes de começarmos a nossa conversa.
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2: Bom, nós vamos falar dessas medidas todas que eu citei, que o governo vem lançando, a discussão no Congresso, por exemplo, da jornada 6x1, da redução da jornada, mas o cenário internacional tem causado muita apreensão e já tem uma certa influência no andamento da economia. Nós vamos começar falando sobre isso. Cumprimento o Roberto Padovani, também o Rodrigo, obrigada pela presença online, e o Armando. Padovani, começo por você. Nós tivemos um fechamento desta última semana muito pesado novamente, não é? Uhum. Talvez o mercado global tivesse expectativa que a reunião de Xi Jinping com o Trump pudesse trazer alguma coisa, alguma luz nas negociações entre Estados Unidos e Irã, e isso não aconteceu, né? A China, apesar de ser aliada do Irã, não quis interferir nessa situação. E aí o petróleo subiu forte, isso bateu no mercado global, bateu também no mercado brasileiro. Você acha que essa situação pode prosseguir com essa intensidade?
4: Eu acho que essa é a leitura, né? Eu acho que havia uma percepção nossa dos economistas de que não havia incentivos para ninguém, que a guerra fosse longa. Isso manteve os mercados, de modo geral, animados, mesmo com o conflito. O que está caindo a ficha agora, Denise, é que a gente está caminhando para o terceiro mês e não parece, não está no horizonte o final dessa guerra. Então, portanto, o preço do petróleo segue acima de 100 dólares, a retomada, né, a normalização desse mercado vai demorar. E se isso é verdade, então também é verdade que a inflação fica pressionada no mundo todo, né, na Europa, nos Estados Unidos. E como a economia norte-americana segue robusta, diferentemente do que a gente vê na Ásia e na Europa, então a preocupação é que o Banco Central norte-americano vá para a alta de juros. E aí, Denise, muda todo o cenário. Então, eu acho que o mercado está aos poucos se dando conta de que a gente tem um risco no final do dia de alta de juros da economia norte-americana.
2: E o mercado está considerando essa possibilidade mesmo com a troca de comando do Fed, agora com o indicado por Trump, que defende o corte de juros em qualquer circunstância, né?
4: Denise, assim, a inflação já não converge há um bom tempo, está 2 anos sem convergir. Agora, para piorar, não só não está convergindo, como ela está divergindo, ela está subindo. Não tem nenhum argumento técnico, né, como o mercado de trabalho fraco, como a economia desacelerando, que justifique cortes de juros. Mas a hipótese de não cortar já está no mercado. O que eu acho que todo mundo começou a ver agora é a hipótese de subir, o que é um cenário bem diferente.
2: Porque uma semana de indicadores de inflação nos Estados Unidos mais pesados, além do Brasil. Eu quero falar agora online com o Armando Castelar. Armando, boa noite.
5: Vamos lá. A minha leitura é bastante parecida com a do Roberto. Eu entendo que o mercado futuro americano já está precificando, inclusive, uma alta de 25 bases até meados do ano que vem. Se você olhar os yields dos papéis de dois anos do Tesouro americano, também já estão acima de 4%, 4,08%. Hoje foi uma escalada pesada também nos papéis de 10 anos, né? Acima de 4,5% aí, pela primeira vez em algum tempo grande. Então, obviamente que tudo isso está pressionando também outros países, o Reino Unido aí, talvez pela questão política lá, particularmente sentindo isso, países com dívida alta, obviamente complica também a questão do ponto de vista fiscal, né? O presidente Trump voltou da China sem novidades nessa negociação em relação à guerra, e também fez uma declaração hoje dizendo que o fechamento do exterior mundo não afetava os Estados Unidos eram autossuficientes em petróleo, então deu uma mensagem assim, realmente de que não há uma perspectiva no horizonte curto de que você vai ter uma solução, tanto o Irã como os Estados Unidos continuam longe de um acordo. Eu acho que o mercado está vendo aí que o cenário mais otimista seria alguma coisa em junho, não mais em maio. E você está caminhando, é importante enfatizar, para uma situação mais crítica, porque nesses dois meses e meio de guerra, você está usando estoques. Os países tinham lá inventários, estoques de combustível, estoques de fertilizantes. Tudo isso está sendo reduzido, zerado, e muitos países vão ter situações bastante críticas com essa extensão dessa guerra, não só a guerra, o fechamento de Hormuz e, portanto, um quinto do petróleo do mundo é praticamente inacessível.
2: Trump, diante do fato dos Estados Unidos ser um grande produtor, até fala que não tem problemas o fechamento do Estreito de Hormuz, mas ele está pagando a conta, inclusive em termos de popularidade, com a alta forte, por exemplo, da gasolina, que já chegou a 50%. Lá o mercado é livre, tem esse repasse da alta do petróleo e isso está pesando no custo de vida da população, que é um ponto muito delicado. E aí tem esse risco relacionado aos juros. Então, ele não está tão imune assim a essa situação. É que ele parece não ver uma saída para uma pacificação, não é?
5: Concordo, não. A coisa começa pelo fato de não ter um acordo, um conteúdo de acordo que seja assimilável pelos dois lados, né? Não acho que ele queira que fique fechado. Pelo contrário, acho que você apontou bem, né? O galão de gasolina nos Estados Unidos subiu mais de 50%. Semana saiu não apenas o índice de preço ao consumidor, mas no meio da semana saiu também o índice de preço ao produtor, com uma inflação muito acima do que os próprios economistas esperavam, né? Pesa sim, vai pesar nas eleições de novembro. Então, assim, eu acho que ele quer, só não acho que ele não conseguiu ainda é um acordo que seja aceitável para os Estados Unidos e aceitável também para o Irã. Eu acho que como isso vai acontecer é bastante, bastante difícil de imaginar, dado que, obviamente, não faltou oportunidade nesse período para chegar a esse acordo.
2: Antes de tudo, ele não quer dar aquela ideia de que recuou mais uma vez. Agora, Rodrigo, a gente vê as implicações aqui para o Brasil também. Nós tivemos o IPCA em alta, a gasolina foi o item isolado que mais pesou no IPCA. As projeções do mercado financeiro já estão se aproximando de 5% para este ano. Que cenário você espera nesse sentido, as implicações do cenário internacional para o Brasil?
6: Bom, muito bem, Denise. Você sabe que, complementando o que o Padovani comentou e também o Armando, você tem uma questão do orçamento de guerra americano. 25 a 30 bilhões de dólares é o que já custou essa intervenção lá no país do Irã, com essa questão desse conflito armado. E isso tem pressionado o orçamento fiscal total que vai para as Forças Armadas, de aproximadamente 980 bilhões de dólares. Então, isso é 2,5% do orçamento total, não é muito, mas nas eleições de meio de mandato agora do presidente Trump, isso vai impactar, isso vai dar ruim para ele, porque a própria população já, nas opiniões do New York Times, entre o Washington Post, entre outros, já começa a apontar que está insatisfeita, tá, com essa intervenção, e isso tem afetado o custo de vida americano numa velocidade muito rápida. E, nacionalmente, essa velocidade com que esse repasse de preço pelo fechamento do estreito, o impacto na gasolina, no frete, no fertilizante, no alimento, tem chegado no dia a dia, no bolso da população como um todo. Só que numa velocidade muito mais rápida do que os indicadores macroeconômicos, como, por exemplo, o IPCA. O cidadão comum, ele enxerga com mais rapidez o impacto disto do que a análise macro que a gente está acostumado a ver.
2: É exatamente o indicador, porque quando você pega o IPCA, você fala assim, que tá, subiu 4,5%, aí você vai ver a composição, por exemplo, daqueles produtos de maior consumo, a variação é muito superior. A gente pegava alguns itens de alimentação, subiram 20%, 30%, uhum. E é isso que o consumidor olha. Agora, Padovani, o governo lançou uma série de medidas para tentar minimizar o impacto da alta do petróleo sobre os combustíveis e, consequentemente, na inflação, para evitar todas essas consequências. Nesse caso, não dá para ver como um pacote de bondades apenas, não é? Porque a gente já viu esse tipo de estratégia ser adotada em outras ocasiões, que não apenas em eleições. Coincidiu que na guerra da Ucrânia com a Rússia, também teve essa disparada naquela época do governo Bolsonaro, também lançou medidas. Você acha que o governo está correto nesse sentido ou fica a preocupação fiscal?
4: É, o tema é polêmico e a gente está numa área cinzenta, né? Porque, por um lado, você poderia dizer o seguinte, olha, está tendo um choque temporário, então essa história em algum momento acaba e a gente precisa suavizar, né, o papel da política econômica, suavizar esses impactos para a população. Eu acho que vários países estão fazendo essa história, então por aí você poderia dizer, não é algo preocupante. Agora, duas coisas me chamam a atenção. A primeira delas, como a gente falou aqui, é um conflito que está se estendendo, então não parece ser um choque temporário. E aí você está, na verdade, evitando que os mecanismos de mercado funcionem, porque você está mantendo preços artificialmente baixos para um produto em escassez, que é o petróleo no mundo. Então, é estranho você estimular o consumo de petróleo quando está faltando petróleo no mundo. E aí, à medida que essa guerra se prolonga, parece que você tem que ter um pouco mais de cautela. E a gente está num período eleitoral, né? A gente está começando a viver no Brasil um aprendizado que, tradicionalmente, governos em anos eleitorais vão para políticas parafiscais, para não comprometer os resultados fiscais, e controlam o preço de energia, né? Energia elétrica, gasolina. Nesse momento é a gasolina. Então, tem um pouco de tudo, né? E eu acho que o governo tem que ser bastante cauteloso, porque você pode dar os sinais errados.
2: É, porque a gente percebe na Europa, por exemplo, que há já políticas de desestimular o uso do combustível. Sim. Tem racionamento, inclusive, de gás em algumas unidades de fabricação. A Itália tem restringido muito, tem algumas áreas que demandam muita energia e não tem. O custo é muito alto, então é melhor, porque pode não ter como importar.
4: O impacto na Ásia e na Europa é claramente recessivo, né? Porque você segura a produção. A gente não está tendo falta de produto, mas a gente também não pode estimular o consumo. Então, eu acho que o governo tem que ter cuidado com um pouco dos sinais que ele está dando.
2: Perfeito. Agora, Armando, como é que você vê essas estratégias todas que têm sido lançadas pelo governo? Porque o Padovani falou de estímulo ao consumo, agora a gente tem outras medidas que também podem reforçar o consumo e na contramão da expectativa do Banco Central com a política contracionista. Nós até tivemos uma desaceleração do setor de serviços no mês de março. Pelo menos em relação ao mês anterior, na comparação anual ainda segue com números favoráveis, mas teve uma queda em março superior à que era esperada. Mas não dá para confiar nisso justamente pelas medidas de estímulo. O próprio desenrola pode liberar um pouco de receita para consumo. Como é que você vê toda essa estratégia que é caracterizada aí como um pacote de bondades?
5: Olha, eu acho que em relação ao combustível é a preocupação que o Padovani colocou. Você está evitando fazer um pouco de ajuste, reduzindo o consumo, porque você está mantendo o preço artificialmente baixo. Acho, na minha leitura, que essas medidas têm um caráter muito mais eleitoral do que propriamente de política econômica, de desenho de política econômica. Basta ver a variedade de medidas que estão sendo adotadas. Obviamente, é bem preocupante porque é uma situação fiscal que já era muito complicada. Você tem uma dívida pública que já está num patamar recorde. A dívida líquida está no patamar recorde, bate um recorde novo todo mês com a proporção do PIB. E a dívida bruta também, exceto pela época da pandemia, quando a gente teve um aumento muito forte. Então, de novo, é uma situação fiscal preocupante, muito preocupante, sem solução à vista, que vai se complicando cada vez mais. Mas como você corretamente apontou, né, quer dizer, você tem uma política monetária com um juro bastante alto, um juro real aí na faixa de 10%, né, um pouco menos agora, tentando segurar a demanda para conseguir trazer a inflação para baixo. E essas medidas todas que estão sendo adotadas propositalmente para promover a renda, o consumo das famílias e, portanto, estimular as vendas do comércio. Você mencionou os serviços que vieram com retração, mas serviços às famílias vieram bem, o mercado de trabalho está bombando. Então, de novo, você está forçando uma situação para o Banco Central muito complicada. O cenário externo já estava complicando, a gente mencionou, obviamente, a pressão inflacionária vinda do combustível, mas também a pressão dos juros mais altos lá fora, que também seguram, né? Então, o lado externo já complicou a vida do Banco Central. Agora, essas medidas complicam ainda mais. E talvez não por outra razão, o mercado não está precificando o corte da Selic abaixo de 14% tão cedo, né? Certamente não este ano, tá certo? Agora, um juro muito alto, um juro que complica a vida das famílias que pegaram dinheiro emprestado, complica a vida das empresas e promove mais despesa pública via pagamento de juros. Então, claramente, é uma política que pode até trazer, quem sabe, resultados eleitorais para o presidente, mas que do ponto de vista da sociedade como um todo, da economia, é bastante, bastante preocupante.
2: Tem alguns casos que o governo, a equipe econômica, fala em neutralidade fiscal, por exemplo, em relação aos combustíveis, eles falam que vai ter a compensação, tem a receita maior de royalties do petróleo. Agora, teve, por exemplo, a reversão da taxa das blusinhas. Isso é perda mesmo de arrecadação, de uma receita que podia chegar a uns 6 bilhões este ano.
6: Exatamente, 6 bilhões de arrecadação. E pelos estudos do governo, ele fala que o seguinte, olha, a gente, assim, essa arrecadação retorna para o mercado nacional. Só que assim, não é simples, porque você não consegue determinar o que as pessoas compram, seja internamente ou importando esses produtos. É uma medida eleitoreira, claro, conforme a gente está comentando aqui, mas só que os ciclos eleitorais, eles sempre acontece no Brasil. 2010, 14, 18, 22 e agora. Toda vez que você tem um ciclo eleitoral com expansão fiscal, com estímulos de curto prazo, você compromete a política monetária no longo prazo. Cada ciclo fiscal que nós, político, você compromete a política monetária em pelo menos de 1 a 2 anos para frente. Por quê? Porque sempre após um ciclo eleitoral, você tem o quê? Um aperto na sequência, ou seja, aumento de taxa de juros, você tem uma retração. Para quê? Porque essa é a dinâmica que funciona e que acontece no Brasil, sabe? O eleitor, muitas vezes o eleitor brasileiro, ele valoriza o curto prazo e essas benesses de curto prazo. E isso é prejudicial, porque desequilibra as ferramentas do Banco Central. Então, isso assim é ruim, prejudica toda a forma de você precificar a economia, a forma de você medir a inflação, o desempenho das empresas, o que é investimento, o que é empréstimo. Então, assim, mais uma vez, agora em 2026, quando virar em 2027, a gente vem para um aperto aí. Eu não vejo a taxa de juros baixar tão cedo para menos de 2 dígitos.
2: Exatamente, mas tem uma percepção da sociedade, por exemplo, quando vai renegociar as dívidas, vai trazer um alívio importante. Você tem uma taxa mensal de no máximo 2%, abaixo de 2%, uma redução substancial no valor da dívida total, né? Então, vai trazer um alívio para a pessoa que está inadimplente, com o nome sujo, de repente, tem essa percepção, né?
6: Tem essa percepção. E você sabe que esse programa de renegociação Desenrola Brasil, ele não é só para pessoa física, ele é para produtor rural, ele também é para empresa.
2: Os pequenos produtores.
6: Os pequenos, isso. E também para empresas, CNPJ. E eu estava olhando um dado muito interessante. As empresas CNPJs, as dívidas médias, de acordo com o Serasa, R$ 23 mil por CNPJ e entre R$ 5 mil e R$ 6 mil por pessoa física. Ou seja, é um montante considerável. Ainda que o governo, através da FGO, Fundo Garantidor Ordinário, que vai colocar assim, uma garantia caso, após as negociações, não aconteçam o pagamento com as instituições financeiras, mas isso ainda é como se fosse um remédio de curto prazo. A pessoa vai lá, limpa o nome, ganha um certo tempo e depois ela retorna de novo a fazer uma dívida. Porque o Desenrola, esse Desenrola 2.0, ele é uma continuação do Desenrola 1.0, do primeiro programa.
2: Então, e teve pouca adesão, que era muito burocrata, né?
6: Exatamente. Então, isso vai se repetindo. Então, assim, não é algo que você consegue corrigir estruturalmente. Então, assim, renda quando não cresce e o custo do capital, o custo do crédito é alto, é o que dá explodir a inadimplência.
2: É, chama atenção eles estarem querendo lançar um outro pacote para adimplente. Então, a pessoa que está pagando, mas que está com a corda no pescoço. E agora é difícil comprovar quem está nessa situação, né?
4: Não, são dois problemas importantes, Denise. O primeiro, assim, o ministro garantiu que, olha, só vamos fazer essa vez, né? Mas esse é o desenrola dois, dando sequência, como o próprio governo falou, do desenrola um. Ele está sinalizando o desenrola para adimplentes, para pequenas empresas, né? Para o setor agrícola. Então, você tem a possibilidade de criar um risco moral. Falar, não vou pagar minha dívida porque em algum momento vai ter uma saída. Outra preocupação nossa é um pouco o que o Rodrigo está falando. Assim, você traz um alívio de curto prazo e aquele risco de crédito ruim fica bom, né? Você deixa ele ficar negativado. Só que os bancos vão... Você está tirando uma informação de mercado importante. Como é que eu avalio esse risco? Será que é um bom risco ou é um mau risco? Ou ele é... Se ele não é mais, né, o cidadão não é mais negativado só por uma ajuda conjuntural, com condições de renda piorando, com taxa de juros subindo. Então, acho que no fundo, no final do dia, esse ambiente pode tornar a concessão de crédito mais complicada. Então, é curioso como você tenta resolver um problema, causa instabilidade e, no fim, você tem um aperto de crédito ainda maior.
2: E a gente tem visto já os bancos nos balanços fazendo uma provisão maior exatamente para inadimplência. Então, os bancos estão trabalhando com essa preocupação, com a evolução que vem tendo e talvez o desenrole não consiga resolver tudo isso, né?
4: É, acho que a guerra, ela produziu um impacto não econômico curioso, Denise. Ela aumentou o ambiente de incertezas e isso acabou coordenando de maneira informal, toda oferta de crédito no país. Os bancos ficaram mais conservadores. Então, os critérios de acesso a crédito são muito mais difíceis. Quando você piora a qualidade das informações com esses programas que procuram renegociar a dívida, isso apenas reforça uma cautela que já está presente. E aí, no final da história, o que a gente está vendo é que os mercados estão achando que o Banco Central não vai ter muito espaço para corte de juros. Então, o principal problema, que é juros elevados, vai continuar com bancos retraídos. Então, a questão do crédito, para mim, ela vai piorar, não vai melhorar.
2: É, e um Banco Central que tem mandado recado aí de muita cautela. A gente percebe, a Gabriel Galípolo falou aí nos últimos dias, em evento para o Banco Central, disso daí, que ele está considerando, inclusive, questões climáticas, sim, tudo que pode influenciar a evolução de preços, mas está atento, como se estivesse dirigindo um barco, né, para manter aí o equilíbrio, essa situação. Agora, Armando, em relação a essas medidas todas, você vê um agravamento da condição que já se previa para 2027, da obrigatoriedade quase de se ter um ajuste fiscal para valer?
5: Olha, essa que é a pergunta para a qual a gente não tem uma resposta clara ainda, né? Eu acho que a reação do mercado essa semana às divulgações sobre o candidato Flávio Bolsonaro sugerem que não se acredita muito que, no caso da reeleição do presidente Lula, você vá ter medidas fiscais mais significativas. O próprio presidente já afirmou que não estaria sendo reeleito para segurar gasto e para fazer ajuste fiscal, né? Então, é uma grande pergunta. Eu acho que a necessidade está aí, mas a necessidade já está aí há algum tempo. E, na prática, a gente não tem visto resposta. Como eu disse antes, a dívida pública não para de crescer como proporção do PIB, bate recorde recorrente, o déficit nominal está aí já beirando os 10% do PIB. Então, assim, como isso vai ser resolvido, se não com inflação mais alta, é uma grande pergunta. Obviamente que medidas mais de caráter eleitoreiro, como essa que a gente está discutindo, passadas as eleições, obviamente tendem a perder força, né? Agora, o que você precisa é mais, você precisa de fato de uma trava no aumento do gasto, né? De resultados primários, que de fato colocando tudo e não com várias e várias exceções, vão bem além de pequenos déficits primários. Então, de novo, não é claro que haja vontade política para uma medida mais forte, né? Certo? Eu acho que há uma leitura também de que em 2015, quando a gente estava numa situação muito semelhante em 2014, também já sabia que a gente precisava fazer um ajuste, e isso não foi feito porque era um ano de eleição. Quando a gente fez em 2015, eu acho que parte dos partidos de apoio ao presidente acham que foi uma medida errada, que não se devia ter feito ajuste lá em 2015. Então, de novo, eu não vejo como é necessário, mas que vai depender do resultado eleitoral, e está longe de ser uma certeza no caso de reeleição.
2: E daí a preocupação do mercado financeiro em geral com pesquisas eleitorais, com o possível enfraquecimento da candidatura de Flávio Bolsonaro, aquela reação que tivemos muito pesada no mercado financeiro, porque a gente sabe que eles torcem contra, a maior parte do mercado pode até ter a questão ideológica, mas tem essa grande preocupação em relação à política econômica, não apostando que uma eventual reeleição de Lula tem alguma relação com o ajuste fiscal, mudança de regras e tudo mais, né?
5: O presidente já disse que não vai fazer contenção de gastos, que não seria reeleito para isso, tá certo? E o que a gente viu todos esses anos é que, como eu disse, a dívida subiu enormemente, né? Durante o atual governo, né? Então, de novo, eu acho que tirando uma crise mais séria, alguma coisa que via câmbio bata com mais força na economia e force um ajuste mais significativo, eu não vejo vontade voluntária de fazer um ajuste em 2027, não. Eu acho que, de novo, não vai ser talvez tão expansionista quanto este ano, mas é longe de ser um ajuste da magnitude que as contas públicas exigem no quadro atual.
2: A gente tem que levar em conta sempre também o quadro político, inclusive quando se fala da necessidade de fazer o ajuste, independentemente de quem for o governo, ele vai enfrentar desafios. Tem desafios lá do Congresso, a nova composição que teremos na Câmara, no Senado. Sabemos que o cenário político não tem ajudado, não tem jogado a favor desse ajuste. Mas é isso, nós temos muito mais ainda o que falar aqui no Economia em Foco. Nós vamos agora a um rápido intervalo. Fique com a gente, é bem rápido mesmo, voltamos já já.
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2: E já voltamos com a Economia em Foco, que hoje conta com a participação do Roberto Padovani, economista-chefe do Banco BV, do Rodrigo Simões, economista e professor da Faculdade de Comércio da Associação Comercial, e o Armando Castelar, professor do Instituto de Economia da UFRJ e da FGV Direito do Rio de Janeiro. E nós estamos falando dessa questão política, Rodrigo, agora falo com você, porque Armando Castelar falou dessa questão de não se confiar num ajuste fiscal para valer, no caso de reeleição de Lula. E aí bagunçou todo o cenário, a divulgação dos áudios aí da conversa de Flávio Bolsonaro com o Vorcaro. Nós não tivemos ainda explicações convincentes, ficou todo mundo meio assustado, meio desnorteado com relação a isso, foram surgindo desculpas. Agora, você vê condição política de um novo governo levar adiante o ajuste que seria necessário para livrar o Brasil de uma crise mais séria do ponto de vista das contas públicas?
6: Olha, você sabe que quando nós olhamos para esse cenário político, eu não vejo com muita clareza, tá? Assim, uma questão é, o Brasil, com todos esses desafios, ainda que com taxa de desemprego baixa, a economia segue ainda com um pouco de resiliência, apesar de a economia estar perdendo um pouco de tração econômica, de produtividade, de produção, aliás. Então, assim, para 2027, o que nós temos projetado lá na Faculdade do Comércio? Que o país, ele ainda cresce, mas cresce ainda com um pouco mais de dificuldade, com mais aperto.

0: ano, ele tem alguns artifícios. Ele tem a questão da renegociação das tarifas, ele tem a parte para ele poder vender bem, que é a questão das blusinhas, ele tem o imposto de renda, ele tem a parte também das taxas, da liberação também do combustível, né, de poder facilitar a isenção do combustível para poder dar uma acalmada no mercado como um todo. Então, eu acho que ele carrega para 2027... nessa eleição, aliás, de 2026, uma força para poder tentar se reeleger. Mas quando chegar em 2027, a conta vai chegar um pouco mais pesada, porque vai pegar não só a população, mas vai pegar também o empresariado. E principalmente o micro, o pequeno e o médio empreendedor, o médio empresário, que já vem com um número crescente de recuperação judicial, de pedido de recuperação judicial e também de inadimplência de empresa. Olha só, o micro, o pequeno empresário estão ficando cada vez mais inadimplentes. Numa pesquisa recente que nós pudemos acompanhar, nós verificamos que os pequenos empresários estão na nona alta seguida de aumento de inadimplência. Então, isso é ruim, porque eles também empregam. Então, eu estou com receio, nós estamos com receio de que o aceleramento desse ajuste que vai vir, que a própria economia vai trazer esse ajuste, independente do governo que vier, vai ser muito mais rápido do que a gente imagina. E aí a gente precisa ver que cartas na manga que a gente vai ter.
1: Você falou das pequenas empresas, mas nós temos também as mega recuperações judiciais, inadimplência que chegou no agro. Então, são os vários setores. É uma coisa assim que aparentemente a economia está bem, mas tem nos bastidores esse retrato muito ruim, não é? De inadimplência, de aumento de custos, né? De uma preocupação com relação às perspectivas futuras, né, Padua?
2: É curioso, tem sido difícil olhar agregadamente a economia, né? Você pode olhar o PIB desse ano, deve crescer entre 1,5 e 2, e você poderia dizer assim, não, a economia brasileira está bem, não tem nenhum problema. Só que tem diferenças regionais e setoriais muito importantes, né? Os setores que estão mais expostos à renda, eles relativamente caminham bem. Agora, os setores mais sensíveis a crédito, que dependem de vendas financiadas, estão sofrendo e vão continuar sofrendo. Então, regionalmente também você tem diferença. Os setores exportadores, né, petróleo, agro, eles vão muito bem. Agora, os outros demais setores sofrem com isso, por exemplo, bens de capital, bens duráveis, de modo geral. Agora, em algum momento, essas coisas se ajustam. Então, à medida que o governo vai estimulando a economia, o Banco Central reforça o aperto monetário, como o Rodrigo falou, isso vai se espalhando, né? Então, o desemprego começa, o mercado de trabalho, que é o último que se sente, começa a desacelerar, as condições de renda vão piorando, você vai caminhar para um ajuste fiscal em 2027, portanto, isso reforça a desaceleração econômica. Então, à medida que você tem esse desempenho muito heterogêneo, preocupa, porque ele está contratando uma desaceleração mais à frente. Então, é um quadro de atenção.
1: E a desaceleração complica a situação fiscal na medida em que perde ritmo a arrecadação. Sim. Ou seja, gera menos tributos à economia.
2: Eu acho que os cientistas políticos, nessa questão do ajuste fiscal, eles podem ajudar a gente de dois modos. O primeiro é dizer o seguinte, grandes mudanças de regras acontecem em crise, porque a sociedade pressiona o Estado, tanto o executivo quanto o legislativo, para ter resposta. A gente viu isso em 2016. Nesse momento, o Estado não parece pressionado. Uma parte da economia vai muito bem. Agora, vamos dizer assim, então, não vai ter grandes ajustes, vão ter pequenas correções, hein? Indexação de despesas, questão do salário mínimo. Mas mesmo essas pequenas mudanças precisam de credibilidade. E dependendo da situação, você pode falar, esse governo não vai fazer, ou esse governo vai. Então, isso acaba fazendo com que o ajuste seja muito mais forte do que o necessário. Então, é um quadro para 2027 bastante complexo.
1: Exatamente. E Armando, você falou de ajuste que se tentou no passado também, lembrando de 2014, 2015. Agora, uma situação mais grave não forçaria qualquer governo a tentar colocar a casa em ordem. Eu lembro, inclusive, do primeiro mandato do presidente Lula, que foi muito diferente do atual de início, porque ele permitiu uma alta forte dos juros, até para reequilibrar o mercado. Ele passou um recado de continuidade com a política de ajuste fiscal. havia um compromisso e se imaginava, até quando houve a reeleição agora, né, o retorno do presidente Lula, que ele adotasse alguma coisa semelhante. Eu lembro que você chegou a falar, inclusive, da

0: possibilidade de Henrique Meirelles ir para a Fazenda, para seguir exatamente aquela linha. Você acha que num contexto de uma maior dificuldade econômica, de um desequilíbrio fiscal que não dê margem para manutenção de despesas não obrigatórias, o governo não tentaria dar uma virada aí nessa política?
1: Ah, eu acho que sim. Eu acho que a situação lá em 2003 era um pouco diferente. Você mencionou o Henrique Meirelles no Ministério da Fazenda. Faz diferença. Quem você escolhe revela a direção que você quer tomar. Eu acho que com o Palocci e a equipe do Palocci, você teve, de fato, uma tolerância. Você elevou o superávit primário, que na época girava acima de 3% do PIB. Você combateu a inflação, que vinha alta por conta da desvalorização do real com a eleição do presidente. Lembra que o real, o dólar bateu a R$ 4,00 lá, pouco antes das eleições em 2022. Você pode ter um cenário, sim, desses. Eu acho importante lembrar o começo da nossa conversa, quando a gente mencionou, quando a Giovanna mencionou a possibilidade do Fed subir juros, né? Como eu disse, o mercado futuro americano está precificando alta dos juros nos Estados Unidos, está precificando alta dos juros do Banco Central Europeu. A inflação veio muito alta no Japão também, o pessoal começou a precificar que o Banco Central do Japão vai subir juros lá fora. Então você pode ir para 2027 com um ambiente externo longe desfavorável, muito desfavorável, com juros lá fora muito altos, que se juntariam aqui dentro nessa situação para forçar uma crise, tá certo? Sem dúvida, eu acho que se você tiver uma crise mais séria, né, com o dólar disparando, o dinheiro saindo do país, você vai ter uma tolerância do governo com medidas muito mais significativas na área fiscal do que de outra forma, tá? A questão maior, eu acho, é se você vai isso voluntariamente. Eu acho que não. Eu acho que na ausência de uma crise sentida, né, com uma perspectiva de queda do PIB, de disparada do dólar e tudo mais, eu acho que a gente não vai ter nada, vai continuar com o arcabouço, continuar com a dívida crescendo 2, 3% do PIB ao ano.
0: Agora, eu acho que tem uma percepção da equipe econômica da necessidade de promover um ajuste. Eles tentaram, primeiro, via tributos, essa redistribuição de carga tributária, né, que tentar tirar dos mais ricos para poder aumentar a faixa de isenção dos mais pobres, para haver essa compensação, até porque há limitações legais, mas, por exemplo, na discussão da redução da jornada de trabalho, que é uma tramitação que está na Câmara, pelo menos deve avançar, depois a gente não sabe como vai ficar no Senado, mas o atual ministro, o Dário Durigan, ele falou, não vai haver compensação para as empresas, não vai haver participação do Tesouro em relação a isso. Então, ele demonstra essa preocupação, não é, de não abrir mão de receita. Em alguns casos, eu acho que, de novo, que a taxa das blusinhas foi uma exceção nesse processo, mas tem essa preocupação, né? Assim como tem preocupação para poder dar subvenção para o diesel, para a gasolina, de se tirar, usar a receita do petróleo mesmo, né?
2: Olha, muito bem, acho que esse ponto que você está falando agora do ministro Dario é muito importante, porque, assim, em ano eleitoral é muito difícil você ser fiscalista, sabe, você fazer, ter um diálogo fiscalista. Isso é muito difícil, porque é um ano que você precisa colocar as cartas ali na mesa para poder tentar ganhar uma eleição, então isso é muito difícil. Essa questão do governo atual, ele vai enfrentar, além de tudo o que o Armando colocou e também o Padovani colocou muito bem, ele vai enfrentar, Denise, a questão do custo de vida. O custo de vida, ele vem crescendo numa velocidade muito superior à renda. E não é de hoje, tá? Então, assim, isso vem impressionando muito as famílias. Desde 2025, a gente vem acompanhando, e agora em 2026 também, já com outros materiais que nós temos preparado para poder acompanhar, você vê que quando você olha o custo de vida em relação ao crescimento da renda, pegando os indicadores macro, seja do IBGE ou até mesmo do IPCA, ele te dá uma leitura. Mas quando você desce um pouco mais nas esferas da classe C, D e E, você vê que a pressão ela é muito superior. Por isso que você tem uma alta inadimplência que não vai ser, você não consegue resolver de agora. Porque mesmo que você lance programas de desenrola, toda vez que você lança um programa desse, o que a instituição financeira faz? Ela olha assim e fala, tá bom, vamos aderir. Só que os próximos empréstimos ficarão mais caros.
0: Para compensar.
2: Para poder compensar.
0: Porque está dando desconto também, não é só Exatamente. Questão da pessoa renegociar e continuar pagando. Está dando um desconto.
2: Está dando desconto. E aí fica mais caro para quem é adimplente. para quem paga corretamente. E aí isso você vai gerando você vai empurrando o problema cada vez mais e aí você não consegue resolver estruturalmente. Então, conjunturalmente é um momento, mas um item importante que vai pesar esse ano eleitoral é o custo de vida. O custo de vida cresce numa velocidade exorbitante, tanto para a população, como os custos operacionais das empresas. Você vê, você pega o ramo de franquias, por exemplo, pressionadíssimo, as margens baixíssimas em qualquer atividade do setor de franquias, que movimenta mais de 300 bilhões de reais por ano, que é um grande segmento, um grande formador ali de contratação de muitas pessoas, né? Um mercado de trabalho muito grande, e você vê que as margens estão apertadas e o retorno, o payback desses investimentos das empresas pequenas e médias cada vez mais longo. E aí, quando você olha o retorno dessas empresas, é menor do que você investir na taxa Selic.
0: Agora, Armando, falando dessas incoerências que nós temos de cenário, houve uma recuperação da renda da população mais pobre, mas, ao mesmo tempo, a desigualdade social cresceu porque o topo da pirâmide consegue investir e aproveitar os juros elevados. Então, os juros que penalizam quem está endividado, quem precisa de crédito, ao mesmo tempo favorece quem está lá no topo da pirâmide, que tem uma renda alta e consegue investir, não é, Armando?
1: Olha, sim, lógico, o raciocínio que você está dizendo, você falou, é perfeito, né? Está certo? Acho que é uma consequência dessa política que combina um aumento de receita tributária. Então, quando você olha os resultados do Tesouro Nacional, do setor público, do governo geral, né, que inclui também o INSS, que também está bombando em termos de receita, você vê que aumentou muito a carga tributária, a arrecadação do governo, mas o gasto aumentou mais ainda. Então, assim, você tem ótimos resultados em termos de arrecadação, mas você tem aumento de gasto ainda mais alto, que gera essa economia que acelera muito e força, então, os juros, juros que acabam beneficiando quem tem e faz aplicações financeiras. Agora, eu queria chamar a atenção para um ponto que vocês tocaram antes, que eu acho relevante, que é o fato de que o mercado de trabalho está bombando, o que é verdade. A taxa de desemprego ali bateu recordes da série histórica, que começa lá em 2012, de baixo. Você vê os salários subindo, né? O rendimento do trabalho subindo num ritmo bem acima da inflação, o emprego subindo também. Mas você está numa certa roda que me causa bastante preocupação. Então, quando você olha o nível de endividamento das famílias, as famílias nunca estiveram tão endividadas. O Banco Central divulga esse resultado. Se vocês olharem o nível de tamanho da dívida com proporção da renda, vocês olharem o que as famílias gastam com juros e amortização com proporção da renda. Então, você está simultaneamente com o mercado de trabalho muito bom, mas gerando muita renda, mas você está tão endividado que, ainda assim, mesmo com o denominador tão alto, você acaba com uma razão tão muito alta também entre a dívida e a renda. Agora, esse crédito alimenta a demanda. Então, a gente está falando muito aqui do fiscal, mas o crédito está crescendo bem acima do PIB também. Está sistematicamente crescendo mais do que o PIB. Então, você tem nos últimos anos uma certa roda viva, apesar dos juros altos, em que aumenta muito o crédito, as instituições financeiras dão muito crédito às famílias, as famílias consomem mais, consumindo mais, estão gerando renda, emprego e salário, e aí, mal ou bem, vão se equilibrando, não muito, mas vão se equilibrando. Na hora que parar um desses, você pode ter um problema sério na economia, porque se o mercado de trabalho deteriorar e você parar de subir a renda, não vai ter dinheiro para pagar a dívida. Não vai ter dinheiro para pagar a dívida, não vai ter empréstimo. Não vai ter empréstimo, você vai ter um problema sério de demanda, consumo das famílias. Se isso não for bem gerido, você pode ter uma crise séria na economia.
0: Porque a dívida vai continuar a longo prazo e as pessoas podem perder o emprego, né? Pode não ter mais o reajuste em termos reais. Então, vai ficando uma situação mais difícil para poder sustentar esse quadro todo. Mas eu acho que tem um componente aí, que a gente não consegue dimensionar exatamente, tem alguns estudos, e eu acho que o governo se preocupou com isso no programa Desenrola, que é a aposta das plataformas, as bets. O governo proibiu, inclusive, quem entrar no Desenrola, de ter o nome vinculado, de não poder apostar. Eu acho que é um componente que está por trás desses números que aparentemente são distorcidos, porque aumenta a renda, aumenta o emprego, as pessoas vão se endividando e a gente não tem uma explosão de demanda. Né? A gente tem altos e baixos, inclusive, dos dados de varejo. Então, esse componente, na sua opinião, Armando, você acha que pesa muito, de fato, nos bastidores dessa situação que a gente está falando?
1: Eu não tenho números, a gente ouve falar bastante. E, obviamente, que eu acho que o julgamento que a gente faz é que não é um bom uso de um recurso escasso, né? Então, assim, eu acho que faz todo sentido tentar limitar. Obviamente, você tem questões de natureza moral, de se você pode não restringir a liberdade das pessoas. Eu acho que proibir propriamente é um pouco complicado. Mas, obviamente, se a pessoa está muito endividada, parece uma condição mínima, né? Mas, de novo, o mercado de trabalho está indo bem, é uma coisa que está mantendo essa questão do mercado de crédito menos dramática, tá certo? Se você tiver uma piora no mercado de trabalho, você vai ter um aumento da inadimplência, que a gente sabe que a reação vai ser um aumento do custo e uma restrição da oferta de crédito, que, indo ou não parte para as BETs, vai travar um pouco o consumo, né? E, portanto, pode gerar um ciclo negativo, do mesmo jeito que a gente teve um ciclo positivo em anos recentes, né? Agora, realmente, o quão importante são as BETs, eu confesso que não é muito a minha praia.
0: Tem uma importância, né? Vários estudos apontam isso daí do comprometimento e o governo tem os dados nesse sentido. Tanto que a Caixa deveria lançar também essa aposta para aproveitar o interesse das pessoas e o presidente está querendo adiar isso.
2: Exatamente. E você sabe, Denise, que nesse ponto, estava até falando aqui de finanças pessoais, de empréstimo, investimento, sabe que o governo lançou o Tesouro Reserva, né? Aquele programa onde você consegue investir a partir de R$1 e com facilidade. Facilidade de aplicação e resgate, 7 dias por semana via Pix. E isso, o que eu analiso? Que isso vai impactar o quê? Os poupadores que destinam seus recursos para a poupança vão ter essa opção de direcionar para o Tesouro, que é uma forma do Tesouro captar recursos para poder financiar a dívida. E aí, se os bancos tiverem menos dinheiro para emprestar, porque parte desse dinheiro, o que vai para a poupança, que seja poupança, um CDB de 8% ou 10%, se estiver indo para um Selic de 12%, 13%, já é muito mais vantajoso para quem aplica R$1. E isso vai começar a ser bem divulgado, bem veiculado, porque já começou pelo Banco do Brasil. E aí você vê que o banco com menos dinheiro para emprestar, porque parte está indo para o governo está começando a competir com os bancos.
0: Vai concorrer com CDBs, por exemplo.
2: Vai concorrer,
0: né?
2: Com CDBs.
0: Com alguns fundos que tem nos bancos aí de destaque rápido, né, Padovani? Entra nisso também, né?
3: Mas isso é da natureza do problema, né? Você tem uma expansão fiscal que aumenta o endividamento, o ambiente é de recursos escassos, então quando você aumenta o endividamento, isso falta dinheiro, né, na competição por esses recursos e a taxa de juros sobe. Então é uma decorrência da expansão fiscal essa disputa por recursos. Né?
0: Mas vai ser uma boa alternativa, de qualquer modo, para o poupador, pode tirar dinheiro da poupança, que aí complica do lado do financiamento habitacional, que é um dinheiro importante, né? Só que a poupança tem aquela trava de rentabilidade dela, né? Que ela acaba perdendo para outros, para títulos do governo, mas que amarram dinheiro mais tempo. E essa nova modalidade, a pessoa pode sacar sem prazo, né? Não tem nenhuma carência.
2: Não tem carência, vai ser muito prático para a população como um todo. E dos recursos da poupança, 100%. Acho que é aproximadamente 60%. Acho que o Padovani pode me corrigir. 60%, 65% vai para o crédito imobiliário. Os outros 35%, que é um valor significativo, as pessoas estão tendo mais conhecimento. Então, se parte desse dinheiro já migrar para para o Tesouro Reserva, que é essa modalidade de investimento, já vai faltar um pouco lá no banco. Então, o banco já começa a precificar uns juros maior para poder emprestar. Ou ele vai ter que estruturar produtos muito mais competitivos do que o próprio Tesouro Reserva. A gente ainda não sabe a taxa efetiva do Tesouro Reserva que vai oferecer para o cliente final. Não sabe se vai ser 14, se vai ser 13,75, ainda não sabe. Mas que será muito maior do que a aplicação da poupança, isso já é fato, e será muito mais competitivo do que muitos pacotes de CDBs que você tem. Então, assim, os bancos eles vão ficar numa posição muito difícil de estruturar produtos que sejam acessíveis, e isso, não tenho dúvidas, vai prejudicar a margem bancária.
0: Agora, de qualquer modo, a gente segue num patamar de juros altos, não é? E com essa dificuldade de concessão de crédito, risco de inadimplência, cenário internacional mais adverso, é animador o cenário pela frente.
3: Agora, sabe o que é curioso, assim, Denise? É porque nós todos economistas, a gente comemorou a independência do Banco Central como uma medida correta, que você está protegendo uma autarquia importante, uma parte do governo que administra a economia, de influências políticas de curto prazo. Então, todo mundo aplaudiu. Agora, funcionou, só que está dando errado, porque funcionou por qual aspecto? Né? Você teve uma expansão fiscal forte em 23, isso gerou desequilíbrios tradicionais na economia em 24, que foi aumento da inflação, aumento das importações, né? Pior do déficit quanto corrente, queda do desemprego, aumento do endividamento das famílias. E aí o Banco Central Independente agiu em 24, 25, né? Ele vinha cortando juros, passou a subir. Só que aí, assim, a gente comemora porque fala, olha, existe alguém que está garantindo a estabilidade de preço. Né? Então, a gente não vai repetir os ciclos populistas do passado. Só que, por que eu falei que isso acaba sendo ruim? É porque você está promovendo um estresse financeiro de tal ordem, você está tendo que compensar todos os estímulos que estão sendo dados, setores que estão indo bem, com juros muito altos, e isso vai penalizar, já está penalizando muitos setores que dependem de crédito. Então, é um ajuste muito desigual que não vai dar certo.
0: O próprio sistema financeiro não gosta de juros altos demais. Ao contrário do que as pessoas acham, que os bancos ficam lucrando com os juros, lucram porque eles sabem trabalhar bem essa situação, mas trabalham numa situação de maior insegurança também. Né?
3: Existe esse mito de que o banco gosta de juros altos, mas é só olhar as empresas que administram recursos, né? Faria Lima, se olhar os bancos que não têm acesso a depósitos baratos, né? Com a rede de captação. O sistema, de modo geral, o sistema é prejudicado. E no final do dia, o sistema também é prejudicado, porque com juros altos você está aumentando o risco de crédito. Isso implica despesas e provisão mais elevadas, portanto, lucros menores, retornos menores. Então, dá para dizer com toda tranquilidade que uma política monetária apertada prejudica o setor bancário.
0: Armando Castelar, no caso de haver o ajuste fiscal no ano que vem, independentemente de quem for o governo, isso também não é a sinalização de um afrouxamento da situação econômica, de uma percepção de um andamento mais favorável da economia, porque a mudança não se dá de uma hora para outra.
1: Não, eu acho que você, principalmente, a história ensina que você vai querer fazer promessas de prazos grandes, né? Você não é meramente 1, 2 meses de fazer. Você vai querer fazer uma coisa parecida com o que você fez no teto de gastos, que é ter um comprometimento. O arcabouço fiscal era uma tentativa de fazer um teto de gastos light, né? Perder a credibilidade, porque eram tantas exceções, e obviamente completamente insuficiente para gerar o gasto. Mas você precisa de medidas não só de contenção de gastos, mas também promessas e mudanças que sinalizem contenções por prazos mais longos. E na minha leitura, o espaço para fazer isso via arrecadação, via aumento de impostos, é muito limitado. Primeiro, não resolve da mesma maneira, porque continuar aumentando o gasto do jeito que você está aumentando força o Banco Central a manter a taxa de juros. Eu acho que o Adovani foi bastante feliz de falar, né? Eu acho que havia uma esperança que com o Banco Central independente, a gente tivesse uma política macroeconômica muito mais sólida, mais crível, a credibilidade aumentaria, isso geraria expectativas mais baixas, portanto, menor necessidade de uma taxa de juros alta. Não aconteceu porque o fiscal foi exatamente na direção oposta. Quase, na verdade, compensando o que a gente viu lá, a gente mencionou as eleições 12 anos atrás, né? O que a gente viu 12 anos atrás foi exatamente que o Banco Central, naquela época, se alinhou completamente baixando o juro real e até nem exigiu, talvez, um aumento tão forte do gasto. Eu acho que seria necessário segurar, mas vai ter que ser mais do que só segurar, vai ter que ter um projeto, alguma coisa que não vai ser só arcabouço, que eu acho que não vai ser mais suficiente, mas que sinalize um prazo mais longo.
0: É, a combinação de inflação e juros mais baixos, agora para encerrarmos, ajudaria a economia a ter um crescimento mais consistente, mais tranquilo, pelo menos, o caminho, não é?
2: Ah, sem dúvida. E, assim, quando você olha para o futuro, você vê que o espaço fiscal que você tem de manobra para investimento é muito apertado. Então, assim, eu acho que o governo tem que trabalhar na parte de gasto e também trabalhar com planos de desenvolvimento para poder atrair investimento para o país. Porque se você, uma hora fica difícil. Se você tem um orçamento apertado...
0: É, não é só política monetária e fiscal,
2: exato,
0: né?
2: Você tem que trabalhar o país para se desenvolver, atraindo empresas, atraindo investimentos, vender o Brasil lá fora, na questão que eu quero falar, é que é atrair empresas para poder... Se você não tem dentro do país, do próprio país, investimento dos empresários suficiente para a gente fazer a economia crescer, você tem que atrair de fora.
0: Bom, é isso. Já fizemos uma geral aqui, deixamos todos os nossos telespectadores animadíssimos com as perspectivas, mas é isso, é aquela aposta que em algum momento o Brasil vai dar certo, né, Padovani? Agradeço muito a sua participação, Rodrigo, você também, Armando Castelar, um abraço, você aí do Rio de Janeiro. Eu agradeço muito a sua audiência, você que nos acompanhou até agora. Se você não conferiu o Economia em Foco na íntegra, você pode buscar no YouTube, fica disponível o programa, você vai ouvir todas as nossas conversas aqui, todos os temas que nós abordamos. Desejo a todos uma ótima semana e até o próximo domingo.
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0: Olá, eu sou o Fernando Capês e começa agora o Discutindo Direito.
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0: Hoje nós temos um convidado para lá de especial. É doutor em Direito pela Pontifícia Universidade Católica de São Paulo. Tem pós-doutorado em Direito Constitucional pela Universidade de Coimbra, em Portugal. E é mestre em Direito na área constitucional. Além disso, nosso convidado se destaca na área da educação, já que são 28 anos como professor de Direito Constitucional e eleitoral. Ele também é promotor de justiça do Ministério Público de São Paulo, membro do Instituto Brasileiro de Direito Constitucional e autor de obras jurídicas nas áreas de sua especialidade. É com enorme prazer que recebemos o professor Clever Vasconcelos para falar sobre direito eleitoral. Muito bem-vindo aqui, querido professor Clever. Estamos aqui satisfeitos com a sua presença e vamos tirar todas as dúvidas possíveis e imagináveis sobre direito eleitoral.
2: É uma satisfação enorme, Capês, estar aqui no seu programa, com essa audiência maravilhosa que você tem. É sinal de prestígio para mim.
0: Então, vamos para a primeira pergunta. Eu queria entender o que é fake news. Fake news é uma postagem que eu faço e você não gosta, por isso você diz que é falsa. Fake news é notícia mentirosa. O que são fake news e como a Justiça Eleitoral pretende tratar esse tema nessa próxima campanha?
2: Existem várias espécies de fake news. A fake news é uma contrafação. É, na verdade, uma divulgação de uma situação que não transparece a verdade. Isso pode ser através de uma notícia, pode ser através de uma manchete que não revela o conteúdo verdadeiro que carrega a notícia, ou pode ser uma contrafação de uma fotografia, de uma foto, de uma imagem que não revela a verdade dos acontecimentos. Então, a fake news não é só uma notícia, pode ser uma imagem ou uma manchete de um texto que não revela verdadeiramente aquele conteúdo da notícia.
0: Mas pera um pouquinho, vamos lá, vamos por partes, muita coisa. Uma contrafação de uma imagem, você coloca uma foto falsa, ele faz uma montagem, é isso? Associa, por exemplo, vamos falar, nós estamos falando de justiça eleitoral.
2: Então,
0: associa um político colocando ele falsamente numa cena em que ele não poderia estar, por exemplo, é isso?
2: Exato, por exemplo, ele participou de uma reunião, mas na verdade ele nunca esteve nessa reunião. Portanto, foi feita uma montagem naquela foto que não transparece a verdade. E todo mundo que vê essa foto faz uma ligação. Puxa, o fulano de tal estava naquela reunião com determinada autoridade e efetivamente não estava. Isso pode ludibriar o eleitor e induzir o eleitor afirmando que eu tenho convivência com aquele grupo político e eu nunca tive. Isso é uma fake news de imagem. Isso pode ludibriar e a Justiça Eleitoral tem que estar atenta a isso. E o principal agente para denunciar isso, não tenha dúvida nenhuma, é o eleitor e os próprios meios de comunicação também.
0: Agora, vamos ficar nesse primeiro exemplo mais um pouco. Isso aí é falsidade material. Tem que ser provada por meio de perícia. E a campanha corre rapidinho. Como é que dá tempo de aferir se aquela notícia realmente é falsa, se aquela foto foi falsificada? Como é que a gente consegue constatar isso a tempo de não impedir um resultado eleitoral que seja prejudicial ao candidato prejudicado?
2: Porque a campanha eleitoral, ela começa dia 16 de agosto e vai até as vésperas da eleição. É um período curto. Se você for fazer um cálculo matemático, dá um prazo de mais ou menos um mês e meio. Então, o eleitor, ele precisa ser esclarecido daquela situação. Recentemente, foi editada uma resolução do Tribunal Superior Eleitoral afirmando que o ônus da prova agora, no sentido de revelar a veracidade ou não daquela notícia ou imagem, cabe a quem produz e não quem alega. Portanto, se o denunciante, se o representante oferece uma alegação contra a imagem, contra a notícia, agora é dever de quem oferta a imagem, oferta a notícia, de provar que aquilo é efetivamente verdadeiro. Isso se faz por uma perícia, por uma constatação, por uma investigação dentro desse limite da campanha eleitoral. Porque o adverso, o opositor, ele vai querer provar que aquilo é falso e esclarecer ao seu eleitor que aquela imagem é inverídica e prejudicou o processo eleitoral. Se essa imagem, se essa notícia foi divulgada em massa, isso pode até acarretar abuso do poder econômico, invalidar uma campanha eleitoral e tornar o candidato inelegível.
0: Muito bem, quer dizer, então, muito cuidado aí, os candidatos que forem postar fotos, imagens, ele tem que já postar essa foto sabendo que se alguém denunciá-lo, ele vai ter que provar que aquela imagem não é falsa, não foi fabricada. Muito bem. Uma segunda hipótese de fake news. Vamos pegar esse negócio da foto, é uma coisa bizonha, né? Evidente que o sujeito é que é falso. Agora, vamos pegar uma questão limítrofe. O que, que poderia ser uma crítica, pode ser considerada fake news? Por exemplo, uma avaliação de que as urnas eletrônicas, na minha opinião, não são confiáveis. Ele está dando uma opinião, mas a Justiça Eleitoral já considerou isso como fake news passível de punição. Como é que é essa questão entre eu dar a minha opinião, a minha visão, e dizer que a minha visão é um fato falso? É uma opinião, não é um fato.
2: Perfeito, excelente pergunta. Nessa hipótese, a adjetivação, a opinião, o que a pessoa acha, nós não podemos criminalizar essa conduta do indivíduo, porque ele tem todo o direito de não acreditar no sistema. Agora, se ele apontar algum fato concreto, aconteceu uma fraude numa urna eletrônica, na sessão eleitoral tal, ou no computador de totalização do TRE ou do TSE, aí há que se investigar esse tipo de alegação. Agora, a opinião, a crítica, isso é do jogo. Ademais, o que é importante dizer, a questão da contrapropaganda. Você criticar o seu oponente, a legislação não impede a crítica ao outro. Aliás, a gente percebe que muitas vezes o candidato mais critica do que fala de si próprio. E muitas vezes a contrapropaganda tem mais efeito do que a própria propaganda eleitoral. Então a adjetivação, a contrapropaganda é do jogo, é do sistema. Agora, mentir sabendo que o sistema tem uma situação que funciona e você aponta algo mentiroso, aí pode acarretar algum tipo de problema a esse tipo de opinião ou crítica indevida.
0: Então, veja só, então é importante você dizer, bom, eu não confio nas urnas eletrônicas, é uma opinião. As urnas eletrônicas não funcionam, aí é uma acusação.
2: Exato.
0: Nesse caso, ele teria que responder por isso, a não ser que ele provasse de forma concreta e indiscutível, e não por hipóteses, aquilo que ele está falando.
2: Exato.
0: Então foi muito bem colocado.
2: Exato.
0: Agora, a terceira hipótese é colocar um fato, falsear um fato, um acontecimento, uma notícia em si. Como é que seria isso, propriamente, você distorcer uma imagem, distorcer uma informação? Isso também acontece muito, a informação está lá, mas a pessoa distorce aquilo, dizendo que não foi aquilo que aconteceu. Isso também pode ser considerado fake news.
2: Pode ser considerado fake news. É aquela situação de existe uma notícia, essa notícia narra um acontecimento inverídico, não verdadeiro, e ela induz o eleitor a ter simpatia ou antipatia por determinado candidato. Então, essa notícia é falsa e o autor, o divulgador, o editor precisa ser responsabilizado na medida da responsabilidade eleitoral, falamos aqui exclusivamente da responsabilidade eleitoral, fora a responsabilidade criminal, sobre aquele fato divulgado, porque isso altera o processo de convencimento do eleitor. O principal fato da propaganda eleitoral é a notícia, é a verdade, é o acontecimento. Se você distorce esse acontecimento, você causa um distúrbio no processo eleitoral que pode comprometer a lisura desse processo.
0: Muito bem. Está bem caracterizado, bem explicado, aliás, como bom professor, o que é essa questão da fake news. Agora, qual é a consequência normal, ordinária, de quem pratica fake news e qual é a consequência extrema e quando ela ocorre?
2: São várias consequências. Tem a consequência administrativa, tem a consequência penal, tem a consequência eleitoral. A consequência administrativa é a fixação de uma pena eleitoral. Às vezes, o candidato corre esse risco. Ele fala, vou lançar uma notícia mentirosa e assumo o risco das consequências dessa notícia, porque a multa eleitoral acaba sendo irrisória e o resultado da urna eletrônica para o candidato é, digamos assim, mais proveitoso.
0: Compensa.
2: Compensa. Então, o ilegal administrativo compensa. A responsabilidade eleitoral pode acarretar, aí sim, que é perigoso, o comprometimento do registro da candidatura do indivíduo por eventual abuso do poder econômico ou eventual abuso do poder político, ludibriando o eleitor. Fora isso, tem a responsabilidade criminal. Ele vai responder pelo falso, ele vai responder por aquele acontecimento eleitoral na seara criminal, na justiça eleitoral. São basicamente três responsabilidades.
0: Agora, nós tivemos recentemente, para fechar esse tema da fake news, tivemos recentemente numa eleição para prefeito na cidade de São Paulo, um candidato publicou praticamente às vésperas da eleição do primeiro turno um documento falso de uma clínica psiquiátrica que apontava o outro candidato como adicto, como viciado em cocaína ou em drogas. E aquele documento revelou-se falso. O candidato, ele foi incauto. Não digo que ele tivesse, parece que não ficou caracterizada a intenção, mas ele foi incauto a publicar de qualquer maneira. Neste caso, qual foi a consequência e por quê?
2: A consequência em relação a esse caso concreto, se eu não estou enganado, porque envolveu até uma zona eleitoral que eu trabalhei recentemente, uma colega que trabalha, foi o abuso do poder eleitoral no que toca à propaganda, à veiculação da propaganda e
0: deu
2: da notícia.
0: Abuso.
2: Deu abuso. E ele se tornou, se eu não me engano, inelegível pelo período de 8 anos a contar da eleição. Então, isso pode prejudicar uma vida de um candidato por 2 eleições. Então, eu sempre falo, Capês, todo candidato tem que ter um bom advogado, tem que ter um bom contador e tem que ter um bom estrategista eleitoral. Porque qualquer tipo de vinculação, ainda que incauta, pode ocasionar o comprometimento do processo eleitoral dele e da vida política dele. E uma inelegibilidade por 8 anos é quase um suicídio político para um candidato.
0: Agora, vamos falar um pouquinho de abuso de poder político e abuso de poder econômico. O candidato que está no poder, em cargos majoritários, cargo de chefia de executivo, prefeito, governador e presidente da República, pode se candidatar à reeleição estando no mesmo cargo. Os parlamentares, obviamente, senadores e deputados, podem se candidatar, obviamente, estando no mesmo cargo. Isso não provoca uma excessiva aparição desses candidatos nos meios de comunicação? O candidato, por exemplo, que é um governador, um prefeito, um presidente, que sai inaugurando obras e aparecendo no noticiário ou tendo uma exposição maior, comprovadamente maior nos meios de comunicação, inclusive com publicidade paga. Qual a consequência, quando que isso pode caracterizar abuso de poder político?
2: Existe um princípio no direito eleitoral que é o princípio da paridade de armas. Ou seja, todos os candidatos devem ter as mesmas oportunidades e nem todos o têm. Veja, por exemplo, financiamento de campanha, veja, por exemplo, quem detém mandato eletivo e naturalmente aparece no noticiário. Evidentemente, esse princípio da paridade de armas não é um princípio absoluto. Como no Brasil se optou fazer a reeleição, né, limitada a um mandato no Poder Executivo de maneira consecutiva e no Legislativo reiteradamente, o princípio da paridade de armas, ele se tornou basicamente um
0: fragilizado, pelo menos, né?
2: Ou relativizado. Então, são as regras do jogo e foi a opção do constituinte. O importante é que o eleitor faça, e eu não sei se faz, esse juízo de valor na hora de escolher o seu candidato. Mas veja que, tradicionalmente, no poder Legislativo da União, o índice de reeleição para a Câmara dos Deputados é altíssimo.
0: Agora, uma questão interessante. Eu já vi vários casos, isso mais em prefeituras e do interior. Prefeituras do interior. O candidato começa a ter uma aparição excessiva naqueles jornais locais, que são jornais mantidos à base de dinheiro público. Como é que se faz essa aferição? Nesses casos eu já vi. Ou seja, há um investimento progressivamente, proporcionalmente maior quando vai chegando o período eleitoral e as notícias vão acontecendo mais à profusão. Isso pode caracterizar abuso de poder político?
2: Pode caracterizar abuso do poder político. Evidente que a lei eleitoral, ela faz uma ressalva. Essas pessoas que utilizam a imprensa, do modo geral, do ponto de vista do anúncio institucional, a propaganda, porque tem a propaganda eleitoral e tem a propaganda institucional. A propaganda institucional, ela é despersonalizada. A valorização é da entidade pública interna e não do indivíduo. Então, é preciso entender que às vésperas da eleição, inauguração de obras, investimento no maquinário da prefeitura, do poder legislativo, isso impeça aquela pessoa de aparecer. Então, tem um período em que a pessoa não pode, como agente político, mandatário, né, aparecer em publicações de jornais.
0: Quer dizer, a obra pode ser noticiada,
2: mas não a pessoa.
0: De maneira impessoal, sem que a pessoa apareça. Ainda que ela apareça como administrador e não como candidato. Sim. Mas não pode, porque dá uma excessiva.
2: Não pode aparecer
0: exposição.
2: O nome dela, não pode aparecer a intenção dela e não pode aparecer algo que destoe do desejável equilíbrio na propaganda eleitoral.
0: Agora, e disparos pela internet? Isso aí vai ser disparos, investimento para priorizar o aparecimento, como é que se chama quando você vai fazendo, você vai pagando para aparecer mais vezes?
2: Eita, que surge, fugiu a palavra.
0: Mas enfim,
2: sabe? Impulsionamento eleitoral.
0: O impulsionamento, exatamente. Quando que isso pode caracterizar a inelegibilidade do candidato e quando que isso atinge o vice na chapa do candidato?
2: O impulsionamento não é proibido pela legislação. A legislação aceita o impulsionamento, inclusive nas redes sociais. Isso não está proibido. Até é interessante afirmar aqui para você que as grandes empresas de redes sociais são empresas internacionais e recebem os impulsionamentos do dinheiro do fundo eleitoral, que é dinheiro público. Então, a eleição é um grande negócio para as mídias sociais internacionais que investem no período eleitoral recebendo esse tipo de dinheiro. Isso a lei não proíbe. Então, não há como coibir esse tipo de situação. Esse é o panorama sobre a questão do investimento.
0: Mas quando que isso pode dar, eventualmente, um abuso de poder? Então, não há abuso.
2: Não.
0: É permitido o impulsionamento.
2: É permitido o impulsionamento. O que você não pode, por exemplo, é impulsionar no dia da eleição. Porque no dia da eleição, isso caracteriza boca de urna eletrônica. A boca de urna que nós conhecemos tradicionalmente é distribuir santinho. Mas hoje em dia, isso não tem mais tanto efeito quanto a rede social. Então você posta um stories no dia antes da eleição e esse stories vai ficar no dia da eleição. Isso não pode. No dia da eleição não pode stories de candidato. Isso é crime de boca de urna eletrônica.
0: Quais são as hipóteses mais comuns, mais corriqueiras de inelegibilidade que acabam afetando um candidato, seja durante a campanha, seja antes dessa campanha? Como a lei da ficha limpa pode também repercutir nisto?
2: São várias hipóteses de inelegibilidade, Capês. Mas no nosso estudo e na vida prática, inclusive em que eu já fui promotor de justiça eleitoral, nós temos percebido o seguinte: o que mais compromete a eleição é o abuso do poder econômico.
0: Certo.
2: É receber dinheiro não contabilizado na campanha eleitoral. Exemplo, eu vou fazer um jantar para o lançamento da minha campanha. Coloco um livro de ouro, as pessoas assinam o livro e fazem uma doação. Fazem uma doação acima do que a lei permite. Quanto que a lei permite? Eu só posso doar como pessoa física, não existe doação de pessoa jurídica, é proibido, até o limite de 10% de quanto eu recebi bruto no mês anterior. Só que no livro eu coloquei mais. Isso já configura abuso do poder econômico. Então, o contador da campanha eleitoral tem que ficar de olho de quanto o candidato recebe dinheiro, porque senão pode comprometer em eventual abuso do poder econômico. Esse é o índice maior de contaminação, de sujeição, de perda de candidatura durante a campanha eleitoral.
0: Financiamento de campanha com dinheiro público. Tem gente que diz dinheiro público é para obras necessárias, obras sociais necessárias para a área da educação, da segurança, da saúde. Não é para torrar dinheiro público em campanha eleitoral. Outros dizem, não, isso assegura uma igualdade entre os candidatos na medida em que aqueles que são mais ricos ou que têm acesso a fontes de doação não ficam em grande vantagem em relação a outros candidatos. Com a sua opinião, é bom ou não é?
2: Você toca num assunto importantíssimo. Existe no Brasil o autofinanciamento de campanha? Eu poder financiar a minha própria campanha? O que diz a lei eleitoral? Você pode autofinanciar a sua campanha até 10% do limite fixado pelo TSE. TSE fixa um limite, eu posso gastar do meu bolso 10% disso. Então já existe uma desigualdade. O rico financia mais, aquele que não tem dinheiro não tem tanta condição de investir.
0: E o financiamento por empresa, pessoa jurídica, a Justiça Eleitoral proibiu. Qual a sua opinião a respeito disso?
2: Olha, é uma coisa bem interessante se debater esse assunto, né? Nos Estados Unidos e em outros países existem os fundos. Os fundos que são financiados por pessoa jurídica. A pessoa jurídica financia o fundo e os partidos acessam esse fundo conforme normas objetivas. Eu, particularmente, sou favorável ao aumento da participação da pessoa privada na eleição. Para quê? Para evitar o gasto do fundo eleitoral que tem sido investido num patamar de 6 bilhões. É muito dinheiro. Então, nós poderíamos aumentar a doação da pessoa física, por exemplo, de 10% a 20%. Já ajudaria a diminuir esse dinheiro público e também possibilitar que essas empresas doem. Mas doem para quem? Para um fundo. Para um fundo. E a partir daí, nós faríamos, o legislador faria um regramento de distribuição desse fundo conforme a proporcionalidade daquele partido, por exemplo, em uma representação no Congresso Nacional. Isso desvincularia o fornecimento do financiamento da pessoa jurídica diretamente para o candidato XYZ. Isso reduziria o investimento do fundo eleitoral. É uma alternativa, como acontece em vários países da Europa e nos Estados Unidos.
0: Bom, o senhor disse já que o registro da candidatura será dia 15 de agosto e a eleição 4 de outubro. Muito bem. Eu pergunto o seguinte. Um conhecido e carismático político, inclusive do Nordeste, ele dizia o seguinte: o que o político faz no primeiro dia do seu mandato, logo após a vitória? Ele já pensa na reeleição. Então eu pergunto a você, o senhor é a favor de reeleição em cargo de chefia do executivo ou de um mandato por 5 anos, como foi alternando? É bom ou não é bom? Porque normalmente os segundos mandatos têm sido não tão bons quanto os primeiros.
2: Capês, eu não sei se você lembra da época dos mandatos de 5 anos, né? Na época do Fernando Henrique Cardoso, onde o mandato era de 5 anos, proibida a reeleição. Pelo que eu tenho percebido na vida prática, o político ele assume 4 anos e a partir da metade do seu mandato ele já trabalha para a reeleição dele. Isso compromete o trabalho administrativo. O que nós podemos fazer? Nós podemos fazer um mandato só, mais alargado. Mas não de 5 anos. Por que não um mandato de 6 anos? Único para o Poder Executivo. Um mandato de 6 anos, único para o Poder Legislativo, para o Poder Executivo, é ideal. Porque a pessoa que é trabalhadora, mostra serviço, ela merece ter um grau de continuidade. O ruim é se essa pessoa for um mau prefeito, um mau governador ou um mau presidente. Nós vamos ter que aguentá-lo durante 6 anos, né? Então, é esse o ponto que eu acho.
0: Tem algum outro tema que o senhor gostaria de ter tratado aqui hoje?
2: Olha, você fez excelentes perguntas, eu fico muito lisonjeado com a qualidade. Ah, eu gostaria de falar da inteligência artificial, né? A propaganda eleitoral por IA, pode ou não pode?
0: Nós temos aí 1 minuto para fechar o programa. Por favor, o tempo é seu.
2: Pode. O Tribunal Superior Eleitoral regulamentou a hipótese. A campanha eleitoral pode ser realizada por inteligência artificial, desde que isso seja identificado na propaganda. Na propaganda, para esclarecer o eleitor. E tem um detalhe, Capês. 72 horas antes da eleição, está proibida a propaganda eleitoral por IA. O ministro Nunes Marques, que assume o TSE, foi relator dessa resolução e sugeriu essa proibição, que foi aprovada. Portanto, IA pode, identificada até 72 horas antes da eleição.
0: Pois o senhor vai ter que voltar aqui para falar mais de IA num próximo programa, porque o nosso tempo, infelizmente, acabou. Nós ficamos por aqui. 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Muito obrigado pela sua companhia. Até o próximo Discutindo o Direito.
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11: Olá, boa noite. Está no ar o Show Business, o mais tradicional talk show de negócios da TV brasileira. E no programa de hoje vamos receber Gianni Tsutsui, CEO do Grupo Fleury, uma das maiores empresas de medicina diagnóstica do Brasil. Eu sou Bruno Meyer e seja muito bem-vindo ao Show Business. Ela é médica cardiologista com formação pela Universidade de São Paulo e comanda um grupo centenário.

0: se tornou uma das mais importantes executivas do setor de saúde do Brasil.
1: Bruno, obrigada pelo convite. É um prazer estar no Show Business falando não só sobre o Grupo Fleury, mas sobre saúde de uma maneira geral. E como você mencionou, eu sou cardiologista de formação, mas eu migrei para a área de gestão, começando na área de pesquisa, desenvolvimento e inovação. Pelo meu histórico acadêmico, pela minha formação em pesquisa científica, além da formação médica, mas logo eu me encantei pela área de gestão e aí passei por diferentes áreas dentro da empresa e também fiz uma formação complementar à minha formação médica. Então eu estudei business e em 2021 eu assumi como CEO. Então é uma mudança de trajetória, mas eu sempre digo que o propósito permanece. Hoje eu atuo numa empresa de saúde que tem esse histórico de inovação e, para mim, é um prazer poder não só exercer uma visão médica dentro da área de saúde, mas também complementar com toda a execução, que, para mim, é um grande passo, né, para a gente tornar aquilo que a gente estuda no mundo científico, mas trazer para a realidade da saúde e para a sociedade.
0: Bom, deixa eu trazer números, porque eu falei em dobrar de tamanho, né, dobrar de faturamento. Em 2025, vocês atingiram um faturamento aí recorde, né, de 9 bilhões de reais em receita bruta. Isso significa uma alta de pouco mais de 8% se a gente comparar com o ano anterior. Essa receita recorde do seu grupo, né? A gente está falando de uma companhia que vai completar agora em maio de 2026 100 anos de existência. 100 anos de existência. Isso se deve a quê, esse recorde numa empresa centenária?
1: Bom, primeiro que o crescimento que o Grupo Fleury vem apresentando, de 21 para cá nós dobramos a receita, ele é fruto de uma combinação de crescimento orgânico, ganho de market share, mas também um crescimento inorgânico. De 2017 até agora nós fizemos um total de 22 aquisições. A maior delas foi a combinação de negócios com o Pardini em 2023. Quando eu digo crescimento orgânico, é importante a gente mencionar que no Grupo Fleury nós temos três principais unidades de negócio. A primeira delas é aquilo que a gente chama de B2C, unidades de atendimento. Hoje nós temos 573 unidades de atendimento em 14 estados no Brasil. A segunda unidade é o B2B, principalmente dando apoio a outros laboratórios em todo o Brasil. Então, no B2B, hoje nós atendemos 8 mil laboratórios em mais de 2.200 cidades no Brasil, coletando amostras. Então, temos uma logística muito eficiente, trazemos essas amostras para os nossos centros de processamento e devolvemos o resultado pela internet. Então, o que a gente chama de B2B corresponde hoje a aproximadamente 22% da receita total do grupo. E, finalmente, de 21 para cá, a gente tem o que a gente chama de novos elos, que são, hoje, algumas especialidades onde a gente faz consulta até tratamento ambulatorial. Então, este crescimento que a gente apresentou, atingindo 9 bilhões no ano de 2025, ele vem do crescimento dessas diferentes unidades de negócio. Mas eu acho que é muito importante a gente lembrar que o Grupo Fleury, que este ano, como você mencionou, completa 100 anos, ele nasceu como um laboratório de análises clínicas. Depois disso, ele expandiu...
0: Na cidade de São Paulo.
1: Na cidade de São Paulo. 1926, um pequeno laboratório fundado por um médico, Dr. Gastão Fleury, no centro da cidade de São Paulo. Depois disso, de alguns anos, se juntou a ele o Dr. Walter Leser, que é uma grande referência em termos de desenvolvimento científico. Ele, inclusive, foi secretário de Saúde do Estado de São Paulo. E o Dr. Walter Leger, junto com o Dr. Gastão Fleury, eles foram agregando outros médicos a esse pequeno laboratório, agregando outras técnicas. Então, veio anatomia patológica e, ao longo do tempo, esse laboratório foi crescendo, fundou a segunda unidade lá na Avenida Brasil, que a gente chama Unidade Brasilzinha, porque hoje continua como uma unidade do Fleury. e ao

0: longo do tempo foi crescendo, inclusive trazendo inovações, se tornou uma grande referência em termos de qualidade, de exames diferenciados e sempre teve uma conexão muito forte com as universidades, com os médicos que eram formados nessas universidades, se tornando então uma referência. Então, o Fleury, ele foi fundado a partir de um grupo de médicos. Esses médicos se tornaram sócios do laboratório, cada um na sua especialidade, e esse laboratório foi crescendo.
1: Ô, Jeane, como eu gosto de destacar em várias edições aqui do Showbiz, a gente gosta, primeiro que a gente valoriza todos os nossos convidados que passam por essa cadeira aqui, porque são pessoas extremamente bem-sucedidas, comandando as companhias mais bem-sucedidas do país. A gente está falando de uma companhia centenária e eu gostaria de receber cada vez mais empresas centenárias, né? A gente recebeu o presidente da Gerdau recentemente, né? Faz algum tempo já, o Gustavo Werneck. A gente já recebeu multinacionais, né? Como a Saint-Gobain, mais de 300 anos de existência. E eu estou tendo prazer de agora receber vocês, uma empresa centenária. Vamos sair um pouco da sua visão de médica e agora indo para a sua visão empresarial. O que você acha que é determinante para uma empresa ser relevante ao longo das décadas?
0: Primeiro, uma capacidade de se adaptar, adaptar ao momento. Então, nesses 100 anos, o Grupo Fleury passou por diversas fases, diversos desafios de economia, diversos desafios da área de saúde, mas soube preservar dentro de uma cultura organizacional a qualidade, a inovação. E esse ponto é o segundo ponto que eu trago. Além dessa adaptabilidade, como empresa, é preciso trazer muita inovação, principalmente na área de saúde, onde tudo vai mudando e o Fleury sempre soube se adaptar e trazer novos métodos. À época, a inovação era mais voltada para produtos, para testes, uma vez que está na área de medicina diagnóstica, mas ao longo do tempo, a inovação começa a percorrer outros tipos de serviço. Então, como eu falei, nasceu como um laboratório, trouxe toda a parte de imagem e dentro da imagem, nos diferentes métodos, também foi para as especialidades médicas, trouxe os centros integrados. Quando eu digo inovação, por exemplo, em 1997, o Fleury foi a primeira empresa do mundo a disponibilizar resultados do exame pela internet. Então, trouxe toda a automação laboratorial e foi, ao longo do tempo, sendo capaz também de formar uma gestão que seja adequada. Então, neste processo, ele passou por um processo de profissionalização muito grande. Como eu mencionei, ele foi formado por médicos, 2009 abre capital. E hoje nós somos uma empresa de capital aberto, que obviamente tem toda uma conexão com o mercado de capitais, com os diversos acionistas, mas mantém uma cultura muito forte, voltada para a qualidade, voltada para a inovação, voltada para a excelência de uma maneira geral e expandiu seus serviços de forma muito natural, como eu mencionei, por meio de M&A, indo para outros estados. Então, era uma empresa de São Paulo, cidade de São Paulo, mas soube capturar as oportunidades de crescimento nacional. Hoje, nós estamos em 14 estados.
1: 14 estados, isso 14 que eu ia perguntar.
0: Estados, tá. Exatamente.
1: Todas as regiões?
0: Olha, são todas as regiões, mas lembrando que quando a gente fala de 14 estados, a gente também está nos outros estados por meio do apoio laboratorial que eu mencionei. Então, na verdade, hoje a gente atua em todo o Brasil.
1: Atuação nacional. Atuação nacional e com as aquisições que vocês fizeram, foram 22 aquisições desde 2017.
0: Exatamente.
1: Então, é atuação nacional.
0: Atuação nacional porque realmente a gente atende hoje 2.200 municípios, que corresponde a aproximadamente 80% da população brasileira. E esse é um outro aspecto. Dentro do seu propósito como empresa, além de atuar na área de saúde, Na medicina diagnóstica, que é fundamental para a prevenção, para a promoção de saúde, existe uma conexão com ampliar o acesso à saúde no país. E isso é, hoje a gente exerce este papel atuando nacionalmente e levando toda essa qualidade e inovação para todas as regiões do país.
1: Hoje, mais de 90% da receita de vocês vem da medicina diagnóstica?
0: Exatamente, 91%.
1: 91%.
0: 91% vem da medicina diagnóstica. E quando eu digo medicina diagnóstica, é amplo. Hoje nós temos mais de 9 mil tipos de exame. Tá. Então, tem toda a parte de B2C, unidades de atendimento. Você vai numa unidade, realiza ultrassom, ressonância, exame laboratorial. Mas também aquilo que a gente chama de B2B. Então, estamos como medicina diagnóstica dentro de hospitais e também no apoio laboratorial. E, como eu mencionei, mais recentemente, nós temos outros serviços que vão além da medicina diagnóstica. O que, que são esses outros serviços? Telemedicina. Para você ter uma ideia, hoje a gente realiza aproximadamente 3 mil teleconsultas médicas por dia.
1: Por dia.
0: Lembrando que a telemedicina foi regulada em 2021, a época do Covid, e toda a regulamentação surgiu no Brasil e nós entramos com a telemedicina, primeiro com o propósito realmente de atender a população que estava, à época do Covid, em suas casas. Então, um serviço muito importante e hoje ele continua como um apoio complementar à consulta física. E, além da telemedicina, a gente tem serviços como ortopedia, oftalmologia, infusão de medicamentos, onde a gente faz consultas médicas e tratamento ambulatorial.
1: Mas deixa eu só voltar nesses 91% de receita da companhia que está em serviços diagnósticos. Na verdade, pelo que você explicou, então, é uma ampla gama dentro desse segmento, vamos chamar, da medicina diagnóstica, né? Eu falo isso porque tem muitas, eu faço a cobertura há muitos anos da área de negócios, né? No mundo todo, e tem setores que quando uma empresa depende tanto de um negócio, é problemático. Eu vejo que no caso de vocês não é, porque a ampla gama de serviços que vocês oferecem na medicina diagnóstica é muita, né?
0: Exato.
1: Isso não é um problema, você depender tanto de uma frente de negócios.
0: Não é um problema, lembrando que quando a gente olha hoje a saúde no Brasil, o Brasil tem mais ou menos 9,5% do PIB gasto com saúde. E aí eu coloco
1: saúde... Isso é relevante,
0: saúde,
1: né? Repete aí, 9,5%. Mas nem 10% da população
0: 9,5%
1: brasileira.
0: 9,5% do PIB.
1: Ah, do PIB. Do PIB brasileiro.
0: É gasto com saúde. Tá. E aí eu falo saúde pública, o SUS, mas também a saúde suplementar. Hoje, no Brasil, nós temos 53 milhões de brasileiros com acesso à saúde suplementar. Ou seja, a maior parte da saúde suplementar, ela é financiada pelas empresas que pagam o benefício saúde para os seus colaboradores. Aproximadamente 70% é pago pelas empresas. E por que que isso tudo é importante? Porque ao longo do tempo a gente vê uma oportunidade de ampliar o acesso à saúde de uma maneira geral. E quando a gente fala que mais ou menos 25% da população tem acesso à saúde suplementar, olhando para a parte de medicina diagnóstica, que é onde a gente atua, a medicina diagnóstica corresponde a 20% do gasto total com saúde. E ela tem um papel fundamental. Por quê? Porque você faz a prevenção, você faz o acompanhamento de doenças crônicas e, principalmente, você mantendo a pessoa no acompanhamento de sua saúde, você evita os eventos agudos que têm o maior custo com saúde. Então, olhando para essa questão de como a gente pode contribuir para a sustentabilidade do sistema de saúde, porque nós temos um outro fator, né, Bruno? O envelhecimento da população brasileira.
1: Esse é um ponto-chave que está todo mundo de olho. Não sei se está todo mundo, mas eu acho que as grandes empresas dos mais variados setores estão de olho, né? As pessoas estão envelhecendo. Teremos, muito brevemente, muitos mais velhos vivendo, convivendo o tempo todo com a gente. Como é que você, como é que a sua empresa e como é que o setor todo tem lidado com isso?
0: Bom, primeiro lembrando que os últimos dados do IBGE mostram que hoje nós temos mais ou menos 16% da população que tem idade superior a 60 anos, mas nos próximos anos essa população vai mais do que dobrar.
1: Vai mais do que dobrar, né?
0: Mais do que dobrar. É. Hoje, quando a gente olha a expectativa de vida do Brasil, já são 76 anos.
1: 76.
0: Nos próximos anos, isso vai para 80 anos. Então, nós temos realmente uma taxa de envelhecimento da população brasileira que é bastante forte, e isso vai levar a uma demanda maior por serviços de saúde. Por quê? Os dados do IBGE também mostram de que cada 4 brasileiros com idade acima de 60 anos, 3 têm algum tipo de doença crônica. Hipertensão, diabetes. Então, isso tudo demanda um cuidado. E a gente precisa equilibrar este custo com saúde para que a gente possa atender toda a população de uma maneira adequada. Olhando para isso, o Fleury se posiciona muito nessa parte de prevenção. De o que nós queremos é que as pessoas vivam mais com qualidade de vida. E para isso, você precisa realmente fazer a promoção de saúde, que é fundamental. Então, é uma mudança, olhando para o sistema de saúde, uma mudança que olha mais para a saúde do que para a doença ao longo do tempo. E essa longevidade, como você mencionou, existe hoje toda uma economia da longevidade. Ou seja, como as diversas indústrias no país se preparam para esse envelhecimento da população. Nós, como Grupo Fleury, também nos preparando.
1: Você citou promoção da saúde, é isso?
0: Exatamente.
1: O que é a promoção da saúde?
0: Primeiro, olhando para o ciclo de vida das pessoas, você pode, sim, mudar hábitos e uma série de outros fatores que faz com que você viva com saúde, com qualidade de vida. E aí eu cito, obviamente, exercício físico, qualidade da alimentação, qualidade do sono, redução do estresse. Tudo isso faz com que a pessoa, ela consiga ter mais saúde. E olhando para esse movimento de envelhecimento da população, é fundamental que a gente fale mais sobre promoção de saúde, sobre prevenção, ou se o indivíduo tem algum tipo de doença crônica, como a gente consegue mantê-lo controlado para evitar que ele tenha um evento agudo, que custa muito para o sistema de saúde. Então, este equilíbrio é fundamental. E falando sobre longevidade e promoção de saúde, esse é outro tópico que cada vez mais vem sendo implementado dentro do Grupo Fleury, como eu falei, não só prevenção e promoção de saúde, mas olhando para as especialidades que estão atreladas a situações clínicas que acontecem com o envelhecimento. Por exemplo, nós temos hoje uma atuação em ortopedia. Então, quando a gente olha o envelhecimento, está muito atrelado a algumas situações relacionadas a condições ortopédicas. E se você consegue tratar isso, você dá qualidade de vida para as pessoas. Então, é nisso que a gente trabalha o tempo inteiro. Como manter as pessoas mais saudáveis. E quando a gente fala saúde, a gente tem uma visão completa da saúde. Não é só saúde física, mas também saúde mental e saúde social, Bruno.
1: Você tem tocado em temas regulares aqui no Show Business. Nosso espectador do programa sabe que tem temas que a gente fala com recorrência. Porque eu lembro, há muito tempo atrás, quando uma presidente de banco sentou aqui e ela falou, há mais de 2 anos, sobre a preocupação dela com a saúde mental dos 6 mil profissionais deste banco que ela lidera até hoje, que ela continua presidente desse banco. Quando que vocês perceberam que a saúde mental, depois eu até quero que você fale sobre saúde social, mas a saúde mental era uma preocupação das empresas e até uma preocupação de país mesmo?
0: Primeiro que os dados mostram que o percentual de pessoas com depressão e ansiedade vem aumentando, e isso foi mais alarmante durante a pandemia de Covid. porque as pessoas, obviamente, estavam expostas.
1: Reclusas.
0: Reclusas, é. Mas também expostas a uma situação que nem sempre era corriqueira, que era a possibilidade da morte.
1: Isso.
0: Isso trouxe um aumento em ansiedade e depressão.
1: Mas, desculpa a interrupção, mas esse aumento, ele permanece, a depressão e a ansiedade, passada a pandemia, ele permanece vivo em 2026?
0: Ele permanece. E essa passou a ser uma preocupação também das empresas. Por quê? Porque a saúde mental, ela tem um impacto direto na produtividade e absenteísmo.
1: Sem dúvida.
0: Então, quando a gente olha para esses números, né, de absenteísmo, de produtividade, é cada vez mais, como você mencionou, uma CEO preocupada com saúde mental, isso está sendo muito frequente. Inclusive, na área de saúde, esse é um fator de preocupação. Os profissionais que atuam na saúde também tem que se preocupar com a saúde mental. E as empresas, nós, por exemplo, temos todo um programa que se chama Viver Melhor, que olha para a saúde dos nossos colaboradores, saúde física, mas também o apoio emocional à saúde mental. Isso é fundamental. E não só os programas, mas também você promover um ambiente onde você tenha mais liberdade de expressão, diversidade, um ambiente onde as pessoas possam se expressar e exercer o seu potencial na plenitude.
1: Esse caso que eu citei, né, da nossa convidada, presidente de banco, falando sobre saúde mental dos milhares de colaboradores que ela lidera, foi a primeira convidada que falou sobre a preocupação. A gente tem outros convidados que também relataram essa preocupação com os funcionários, com a saúde mental deles, né, desses colaboradores. Você traz aqui no Show Business um título novo, para mim é novo, saúde social, uma preocupação sua, da companhia, com saúde social. O que é a saúde social, Jeane?
0: Bruno, esse tema vem sendo cada vez mais discutido. Inclusive, eu faço um link com aquele tema de longevidade. Existem estudos muito bem estabelecidos que avaliaram por que algumas populações elas têm uma maior longevidade do que outras. E apareceu um fator importante que é a conexão, o relacionamento entre as pessoas. Nós, seres humanos, temos a característica de ter uma necessidade de relacionamento. E não precisa ser muitos, mas precisa ter qualidade. Então, quando a gente fala sobre saúde social, é o aspecto de você cultivar na sua vida relacionamentos de confiança, onde você consiga, ao longo do tempo, ter um equilíbrio na sua vida. Então, esses relacionamentos, que são relacionamentos muitas vezes profundos com a sua família, com a sua comunidade, eles são muito importantes para você ter qualidade de vida. Então, tem um aspecto físico, um aspecto mental, que a gente falou, ou emocional, mas também o relacionamento. Nós, seres humanos, precisamos do relacionamento. E isso tem ficado muito mais evidente agora, né? Com a mudança de hábitos, muitas vezes, hoje você tem gerações que não se relacionam. Então, isso é um aspecto importante para trazermos para a questão de como o ser humano precisa estar no seu equilíbrio de uma maneira geral, para você conseguir ter uma melhor qualidade de vida e saúde.
1: E num mundo de telas ininterruptas, eu só aqui tenho duas telas ao meu lado, talvez quem está nos assistindo talvez esteja também, talvez, com uma tela ao seu lado ou na sua frente, isso talvez seja mais prejudicial aos jovens?
0: De uma maneira geral, você precisa ter um equilíbrio. Claro que todos nós vamos...
1: Eu estou usando aqui, Jeane, para o meu trabalho, viu?
0: Exato.
1: Quero trazer para a nossa audiência, viu?
0: Mas alguma recomendação muito simples é você se desligar disso na hora de dormir, porque qualidade de sono é fundamental.
1: Muito bem, nós estamos conversando nesta edição do Show Business com Jeane Tsutsui, a CEO do Grupo Fleury. O Show Business faz uma breve pausa e volta em instantes.
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4: E nós estamos de volta com o Show Business nesta edição, conversando com uma grande liderança do setor de saúde, Jeanne Tsutsui, CEO do Grupo Fleury, um grupo com atuação nacional, mas eu posso falar que o grande foco de vocês é estar em 14 estados e mais de 570 unidades aí espalhadas. Se a gente contar laboratórios credenciados, tem mais de 8 mil. O seu estado atual é 100% executiva?
5: 100% executiva.
4: Tem uns 20%, 80% executiva, 20% médica?
5: Não.
4: Como é que você define hoje?
5: De uma maneira geral, a gente sempre diz que uma vez que você é médico, você sempre será médico. É. Mas hoje a minha dedicação é 100% para a vida executiva. Certamente, eu valorizo muito quem ainda consegue conciliar com a prática médica, mas a minha dedicação é para isso. E nós temos no Grupo Fleury, como grupo de executivos, e esse é um ponto muito importante, é um time de executivos muito complementar. Então, tem médicos, tem administradores, tem engenheiros. E essa complementariedade, eu acho que é fundamental para você montar times de alta performance.
4: Isso é o conselho, a diretoria, o que você está falando?
5: Tanto no conselho, na diretoria executiva, como no resto da organização. Hoje nós temos 23 mil colaboradores no grupo.
4: 23 mil?
5: 23 mil colaboradores em todo o Brasil. 5.200 médicos atuando conosco nas diversas áreas, né? Indo da radiologia, porque nós, como uma empresa de medicina diagnóstica, a maior parte desses médicos ainda são radiologistas, mas nós temos diversas especialidades atuando conosco. E, de uma maneira geral, a gente tem, ao longo do tempo, conseguido engajar as pessoas. Isso é muito importante, essa conexão com o propósito, essa entrega de qualidade, essa relação com o médico prescritor. Então, isso é, quando a gente olha, por que que o Fleury conseguiu, ao longo de 100 anos, estar ainda como uma empresa relevante no mercado de saúde? E eu digo mais, né? A gente olha para o futuro, a gente olha para os próximos 100 anos. Ciência e confiança foram fatores fundamentais que nos trouxeram até aqui. E olhando para o futuro, a gente sempre diz, é futuro feito de ciência e confiança. Por quê? É todo desenvolvimento científico na área da medicina diagnóstica e na área de saúde. Existe um desenvolvimento tecnológico e científico muito grande, assim como existe uma relação de confiança do cliente, do médico e de todos os stakeholders.
4: Mas essa, na sua profissão, né, na medicina, não é comum. Ou é comum essa passagem que você fez aí de médica para o lado executivo, sendo o CEO de uma companhia tão grande?
5: Não é tão comum.
4: Não é, né?
5: Hoje nós valorizamos muito os médicos que continuam como médicos, porque esse,
4: mas na verdade, é a maioria, né?
5: É a maioria.
4: O médico que continua como médico.
5: É a maioria, felizmente. E nós temos médicos excepcionais, cuidando dos nossos pacientes. Que bom que isso acontece.
4: É, claro. sim. Mas quando você descobriu, Jeane, que você poderia ir muito além dos exames cardiovasculares?
5: Olha, essa migração, como eu disse, ela começou quando eu fui convidada para coordenar a área de pesquisa e inovação. Porque o Fleury, desde sempre, fez inovação. Inovação em testes e inovação em serviços. E eu fui convidada para coordenar essa área pelo meu background científico. E a partir daí, eu fiz um MBA em Ciência, Tecnologia e Inovação e me encantei pela área de gestão. E eu descobri um mundo novo de conhecimentos que eram conhecimentos absolutamente de estratégia, de tecnologia, de como você pega um produto que nasce dentro de uma pesquisa científica e traz este produto como uma inovação, disponibilizando para toda a sociedade. Esta conexão me encantou. E a partir daí, obviamente, eu estudei negócios, estudei finanças e hoje eu amo a área de...
4: Não, inclusive, deixa eu chamar a atenção da nossa audiência para o currículo da Jeane, porque além da formação em medicina na Universidade de São Paulo, você tem pós-doutorado na Universidade de Nebraska, nos Estados Unidos, e fez uma série de cursos de negócios nos Estados Unidos, né? Tem curso no MIT, tem curso em Harvard, tem curso na Wharton. O que que esses... Qual que foi a maior lição, sobretudo desses cursos de negócios que você teve nos Estados Unidos?
5: Eu diria que são dois aspectos fundamentais. Um aspecto é o aspecto técnico, que obviamente essas escolas, elas trazem muito conteúdo técnico. Mas o maior aprendizado é como você aprende a ouvir. Isso é bastante interessante, porque quando você está numa escola com gente de vários países, e você estuda, por exemplo, em Harvard, um case, e você tem certeza que aquele case deveria ser conduzido de uma determinada forma, eles te fazem ouvir e discutir. E aí você discute com pessoas de diferentes backgrounds, diferentes países, diferentes culturas. E você aprende que a interpretação desse case, ela pode ser variada. Isso eu trago para a minha vida hoje como executiva. Como você, primeiro, continua o aprendizado contínuo. Segundo, como você ouve diferentes perspectivas, dependendo da região, da cultura, do background. E você tira um pouco dos seus vieses. Isso é bastante interessante. Então, ter essa mentalidade de aprendizado contínuo e de complementariedade de visão é o que eu trago, primeiro, para aquela tua primeira pergunta sobre o que faz uma empresa sobreviver 100 anos. É a capacidade dela se adaptar ao momento. E na área de saúde, nós tivemos momentos como a pandemia de Covid, onde a gente não conseguia fazer os testes diagnósticos convencionais. Mas, rapidamente, a gente desenvolveu o teste de Covid, a gente implementou serviços como o drive-thru para atender aquela população. Então, fizemos um shift. Passamos a, cada vez mais, fazer os testes em casa. Hoje, o serviço de atendimento domiciliar corresponde a 8% da receita total do grupo. Quando a gente olha o B2C, corresponde a 11,2% da receita do B2C. E a gente vem a cada trimestre crescendo com atendimento domiciliar, que é uma tendência. Então, a capacidade de você olhar uma determinada situação e conseguir adaptar o seu negócio àquela realidade é algo que eu também aprendi nas escolas.
4: É a primeira vez que o Fleury tem uma mulher no comando?
5: Não, é a segunda vez.
4: É a segunda vez.
5: Nós já tivemos a Vivian Rosso como CEO e agora eu assumo como CEO, mas eu vou trazer um dado interessante. Nós temos 79,5% de todos os colaboradores no Grupo Fleury são mulheres.
4: 79%? Muito relevante esse número.
5: É muito relevante o número de mulheres na nossa organização. Na área de saúde, o número de mulheres é grande. Quando a gente olha mulheres na liderança, são 70,5%.
4: Eu vou fazer uma pergunta que eu faço eventualmente para as mulheres presidentes de companhias, e nós somos os maiores entusiastas de receber cada vez mulheres aqui, mas ao mesmo tempo a gente tem poucas mulheres no comando de empresas no Brasil. Você tem algum palpite por que isso acontece?
5: Bom, primeiro que isso reflete, de uma maneira geral, uma história. Eu vou te dar um dado. Mesmo dentro da medicina, os estudos iniciais, os grandes estudos, não envolviam mulheres. Então, nós temos um histórico de não inclusão das
4: mulheres.
5: Nos
4: estudos, assim?
5: Nos estudos científicos.
4: Só tinha homem.
5: Nos estudos científicos...
4: Só fazia com homem.
5: Lá no passado, só eram incluídos homens. Ao longo do tempo, foi se vendo a importância de você incluir mulheres. Quando a gente olha dados como as empresas de capital aberto do Ibovespa, o número de mulheres ainda é muito pequeno. Então, ao longo do tempo, nós temos que incentivar, primeiro, mulheres a entrar naquilo que a gente chama de STEM, né? Science, Technology, Engineering, Mathematics, ou seja, que as mulheres assumam as profissões nas suas diferentes formas, né? Ciência, tecnologia, matemática, engenharia. O segundo ponto é que precisamos incentivar as mulheres a assumirem cargos de liderança. As mulheres são muito preparadas. Muitas vezes, as mulheres não são... Não, existe um viés ainda de você não selecionar a mulher para um determinado cargo. Então, nós precisamos mudar isso para que a diversidade em todos os aspectos, não é só a diversidade de gênero, mas para que os diferentes cargos reflitam a diversidade da nossa sociedade.
4: São 5 anos no comando da companhia, né? Como CEO da companhia. 5 anos, né, Jane?
5: Exatamente,
4: tá.
5: Como CEO.
4: E nesses 5 anos como CEO, teve alguma vez que você foi desacreditada por ser mulher?
5: Eu não acho que eu tenha sofrido diretamente essa questão de ser desacreditada. Mas, com certeza, eu já vivi situações onde eu era a única mulher da sala. Quando a gente olha o mercado financeiro, ainda é predominantemente masculino. Então, muitas vezes, quando você vai discutir, né, com o mercado de capitais, eu já tive situações onde todos eram homens. Isso, para mim, não tem problema nenhum. Eu falo sobre aquilo que a gente faz com muita tranquilidade. Mas isso pode, de alguma forma, inibir uma situação que você se vê como única na sala. De uma maneira geral, a gente tem que mudar este cenário. E eu fico feliz de ver que isso tem mudado, né? Hoje você vê muito mais mulheres assumindo as diferentes áreas.
4: Jane, Copa do Mundo chegando aí, eleições presidenciais, esses grandes eventos num país, eles vão impactar o setor?
5: Principalmente a questão, quando a gente olha para a medicina diagnóstica ambulatorial, nós temos influência daquilo que a gente chama de dias úteis. Então, como isso se reflete no nosso negócio? O nosso negócio tem uma sazonalidade. Em geral, quarto trimestre, quando a gente tem Natal, Ano Novo, você tem uma discreta redução de receita. Em compensação, os trimestres com menos feriados, eles são mais fortes. Isso aconteceu no ano de 2025, por exemplo. O primeiro semestre, todos vão se lembrar que a gente teve feriados prolongados. O segundo semestre, a gente teve uma receita muito mais forte. Quando a gente olha para o ano de 2026, nós não temos uma diferença significativa em termos de dias úteis. Mas nós temos uma Copa do Mundo em junho e julho. E olhando as Copas anteriores, o que a gente viu é que neste período você pode ter uma leve redução de receita, mas essa receita em geral se desloca, tá? Principalmente nesta Copa, onde o Brasil joga principalmente à noite, sábados inicialmente, então a gente não vê um impacto muito relevante, tá? A saúde é uma área bastante resiliente. aos aspectos macroeconômicos, porque é algo que as pessoas precisam, é algo fundamental. Então, olhando para esse cenário, o ano de 26, em que a gente tem o aspecto de eleições ou mesmo Copa do Mundo, a gente acredita que a gente consiga, isso não é nenhum guidance, mas ter uma performance dentro da nossa expectativa, com variações de um período ou outro. Por isso que eu digo, não basta olhar o trimestre, tem que olhar o ano para que a gente realmente consiga fazer essas adaptações. E principalmente, né, Bruno, o ano de 2026, o ano do nosso centenário, eu diria que nós temos aqui uma conexão com toda a organização muito grande. Nós temos novidades, inclusive em maio a gente tem o lançamento de uma unidade chamada Unidade Marco Sen aqui em São Paulo, onde a gente traz um centro de longevidade saudável. O que que é isso? Nós teremos serviços que se chamarão um serviço de life care, principalmente para as pessoas com idade de 35 anos ou mais, onde a gente vai promover cada vez mais essa questão de qualidade de vida, de equilíbrio de alimentação, de sono, de redução de estresse, de exercícios físicos, com uma equipe totalmente capacitada. Então, a gente lança um centro de longevidade saudável exatamente no ano do centenário do Grupo Fleury, olhando para o futuro, mas principalmente querendo que as pessoas se conectem com o tema de saúde e consigam ter uma qualidade de vida muito boa para que elas possam exercer e curtir a vida na sua plenitude.
4: Você, como CEO há 5 anos do grupo, eu sei que você gosta de dar uma andança pelos estados brasileiros em que a companhia está inserida. Como é que é esse Brasilzão na saúde, Jeane? Tem muita diferença entre a saúde e entre as regiões e entre os estados brasileiros?
5: Tem, Bruno. A gente costuma dizer que a saúde, ela é regionalizada. Ou seja, nós temos uma diferença em todas as regiões e eu te trago um dado interessante. Nós fazemos aquisições de empresas e a gente mantém as marcas, porque em geral são marcas regionais que têm uma conexão com os clientes e com os médicos locais e esta conexão ela é muito forte. Então, em geral, para fazer uma aquisição, nós olhamos o lado estratégico, ou seja, uma região com alto desenvolvimento socioeconômico, uma região com alta penetração da saúde suplementar, mas também a gente olha o aspecto cultural, que é, são marcas em geral, marcas fortes, tradicionais e que tem essa relação de conexão com o cliente e com o médico prescritor muito forte. Obviamente, o terceiro aspecto para fazer um M&A é com relação aos parâmetros econômico-financeiros. Mas ao longo do tempo, a gente também aprendeu como organização que manter a marca local é um fator de sucesso. Então, hoje nós temos 33 marcas regionais e nesses diferentes locais, as marcas são muito importantes e tem, como eu falei, ao longo do tempo, a preservação da marca local. Um outro aspecto interessante é, hoje, nós somos uma empresa que tem essa diversidade de formação, de culturas. Então, a gente aprendeu também um respeito muito grande pela cultura local, pela forma como as pessoas, por exemplo, solicitam exames, que ela pode variar de um local para o outro. Isso traz uma riqueza de prática, olhando para o grupo e olhando para essa diversidade muito grande. Eu vou te trazer um outro aspecto. Dando o apoio a 8 mil laboratórios parceiros em 2.200 municípios, a gente consegue hoje ter uma logística que atende, por exemplo, uma região no interior do Amazonas, onde a gente tem que buscar essa amostra de barco e depois essa amostra pega um transporte terrestre e depois essa amostra pega um avião. Então, a gente consegue ir para os locais mais distantes pela nossa logística. Hoje, nós percorremos por dia 93 mil quilômetros, o que dá 2,3 voltas ao mundo se a gente soma toda essa logística. Mas olha a riqueza. Temos amostras de diferentes locais. Sim. E isso nos permite também, por exemplo, fazer um acompanhamento epidemiológico das doenças.
4: Agora, deixa eu ir para uma outra realidade também, porque você, como uma das grandes lideranças do setor de saúde no Brasil, qual que é a sua avaliação? O que que você acha do SUS, o Sistema Único de Saúde?
5: É um sistema muito bom, admirado em todo o mundo. Ou seja, a gente, pelo SUS, consegue dar o acesso universal. Mas eu vou te trazer aquele dado inicial. Hoje nós gastamos com saúde 9,5% do PIB, sendo que somente 25% da população tem acesso à saúde suplementar. 75% da população tem acesso ao SUS, isso é fundamental. Então, todos os programas de vacinação, todos os programas de atenção primária, todos os programas, por exemplo, a época da Covid, a gente viu a importância do SUS para dar o suporte a toda a população. Mas 55% desse gasto está na saúde suplementar. Então, é fato que nós temos cada vez mais que conectar o sistema do SUS com o sistema suplementar por meio, por exemplo, de informações, interoperabilidade e uma série de outras propostas que hoje o Ministério da Saúde tem. E em vacinas, nós temos vacinação no sistema suplementar, mas nós informamos esses dados para o Sistema Único de Saúde para que as pessoas tenham essa informação conectada. Assim como em algumas doenças, são doenças de notificação compulsória, a gente sempre leva essas informações também para o Ministério da Saúde para que você possa fazer uma vigilância epidemiológica. Eu vou citar novamente a Covid. A época da Covid, nós e o grupo Pardini, nós fizemos muitos exames de Covid. Para você ter uma ideia, Bruno, a gente realiza 335 milhões de exames por ano. Então, à época da Covid, realizando esses exames, a gente também fez uma conexão com o SUS para que o Ministério da Saúde tivesse todos esses dados de como que estava a Covid em todo o país. Então, são conexões importantes. O SUS é um sistema muito importante hoje para o Brasil, mas é fato que muitas vezes as pessoas precisam aguardar um certo tempo para ser atendidas. E essa conexão com o sistema suplementar é bastante interessante.
4: A gente falou no primeiro bloco muito sobre saúde mental. A Giane trouxe esse termo, que é um termo novo aqui no programa, que é a saúde social. Mas como está a saúde, sobretudo saúde mental, dos médicos brasileiros, Giane?
5: E olha, falando sobre médicos brasileiros, nós sabemos que a gente tem um número grande de médicos, mas mais concentradas nos grandes centros econômicos. Ou seja, ainda temos uma heterogeneidade de distribuição dos médicos no Brasil, quando a gente olha o número de médicos por mil habitantes. Olhando para os médicos brasileiros, primeiro eu quero destacar a questão de quantos médicos brasileiros estão conectados às novas tecnologias, à inteligência artificial, a uma série de outras evoluções. E os médicos, muitas vezes, não são todos, mas muitas vezes, se sentem sobrecarregados por uma questão de número de atendimentos, a produtividade, que é algo importante, a questão de você ter que preencher os prontuários eletrônicos. Então, esta sobrecarga, ela pode ser reduzida com tecnologia. A própria inteligência artificial é uma forma de você, muitas vezes, preencher um prontuário médico ou dar ao médico uma ferramenta de suporte para aumentar a produtividade e o médico ter mais tempo de se voltar ao paciente, que é algo fundamental, essa conexão humana. Então, eu acredito muito que tecnologia é um viabilizador de produtividade, de eficiência, mas sempre será um suporte à atividade médica.
4: A inteligência artificial vai ou não vai substituir o médico?
5: A inteligência artificial, na minha visão, não vai substituir o médico, mas a gente sempre diz que o médico que utiliza inteligência artificial pode substituir o médico que não utiliza ao longo do tempo. Inteligência artificial vem sendo algo muito importante em diversos setores. A área de saúde vem adotando e sempre adotou muita tecnologia. No grupo Fleury, desde lá de trás, a gente utilizava algoritmos de lógica fuzzy para os nossos sistemas de liberação de exames. Hoje a gente tem muita automação, muita tecnologia incorporada em toda a produção, em toda a liberação dos resultados de exame. Mas a gente utiliza também inteligência artificial, Bruno, olhando para o aspecto de eficiência, para o aspecto de experiência do paciente e para o aspecto de estar na vanguarda da medicina e saúde. Olhando para esses diferentes pilares, nós temos muitas aplicações de inteligência artificial, mas especificamente em algumas áreas, tá? Então, inteligência artificial, ao longo do tempo, precisa ser adotada com muito critério em saúde, uma vez que, por exemplo, nós lidamos com dados muito sensíveis, que são dados confidenciais. Precisa também ser utilizada pensando no custo de capital atual e no custo que você tem com incorporação de tecnologia, com muita responsabilidade e priorização, mas a gente acredita sim que esta é mais uma tecnologia que ao longo do tempo vai permitir o aumento do acesso à saúde no país.
4: Da sua formação na Universidade de São Paulo em Medicina, até os dias de hoje, como CEO de uma das companhias mais relevantes e importantes do setor de saúde no Brasil, qual foi a transformação mais extraordinária no setor que você avalia nesse tempo?
5: Ao longo do tempo, toda a automação foi uma transformação extraordinária. Ao longo do tempo, eu vi isso desde a minha época de formação em medicina. A gente ainda discutia algumas técnicas que estavam muito distantes da prática, por exemplo, sequenciamento de próxima geração, que a gente tem em genômica e que permitiu uma redução muito grande do custo do exame e também do prazo de liberação de resultados. Tanto é que hoje nós temos os exames de genômica disponíveis no nosso portfólio para a prática médica, auxiliar o médico, por exemplo, no tratamento de um paciente com câncer. Você consegue fazer uma análise tumoral de um paciente e com isso você ter a indicação do melhor tratamento para aquele tumor naquele paciente. Aquilo que a gente chama de medicina de precisão ou medicina cada vez mais preditiva e personalizada. Então, essa foi uma evolução que da época que eu estudei medicina até agora como CEO, eu vi isso ser incorporado na prática médica e disponibilizado para a sociedade. E digo mais, Bruno, hoje o Grupo Fleury tem uma área de pesquisa e desenvolvimento. Nós fizemos uma joint venture com o Hospital Albert Einstein, que se chama Gênesis, para desenvolvimento de novos testes na área de genômica, de sequenciamento de próxima geração. E a partir do desenvolvimento, a gente consegue disponibilizar rapidamente para todo o Brasil.
4: Agora eu vou além, viu? Os médicos que foram formados, na sua época de aluna de medicina, eles são muito diferentes dos médicos que estão se formando esse ano ou que já se formaram no ano passado e que estão chegando ao mercado de trabalho?
5: Hoje, os médicos já são nativos digitais. Hoje, os médicos já conseguem, de uma maneira geral, ter acesso a informações de uma maneira muito diferente do que, por exemplo, a minha geração teve. Eu sou da época que, para você conseguir ler um periódico, um artigo, você tinha que solicitar aquele artigo. Hoje, isso está muito disponível. A informação hoje, ela não só é produzida numa velocidade muito rápida, em termos de novo conhecimento, mas como está disponível de uma maneira muito rápida. O que eu também trago como importante é você não ter só acesso à informação, mas você ter o pensamento crítico, que é fundamental. E isso, cada vez mais, nós precisamos incentivar que esse pensamento crítico também seja colocado muito na sua prática.
4: Giane, quero agradecer a sua presença aqui no Showbiz. Realmente foi um mergulho sobre a história da líder de medicina diagnóstica no Brasil, um mergulho na sua história de médica cardiologista que se tornou a CEO de uma das empresas mais relevantes do país no seu setor e foi um mergulho na saúde brasileira. Obrigado pela presença aqui no nosso estúdio.
5: Muito obrigada, foi um prazer estar aqui falando muito sobre saúde, mas sobre sistemas, sobre tudo que a gente pode fazer e lembrando mais uma vez, para que as pessoas tenham e vivam com qualidade.
4: Amém, amém, amém. Muito obrigado também pela sua audiência, pela sua companhia. A gente vai ficando por aqui. Até semana que vem. Tchau.

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2: Olá para você que acompanha a Jovem Pan, eu sou Denise Campos de Toledo e neste Economia em Foco vamos falar das várias medidas que vêm sendo lançadas pelo governo que podem até minimizar problemas como inadimplência recorde, mas por ser um ano de eleições acabam sendo classificadas como um pacote de bondades. Ainda tem as pautas do Congresso, o cenário internacional, vamos conferir quais são as possíveis implicações de todo esse cenário para o andamento da economia brasileira. E para discutir todos esses temas, contamos hoje com a participação do Roberto Padovani, economista-chefe do Banco BV, de Rodrigo Simões, economista e professor da Faculdade do Comércio da Associação Comercial de São Paulo, e online a participação do Armando Castelar, professor do Instituto de Economia da UFRJ e da FGV Direito. E antes, vamos rodar a vinheta antes de começarmos a nossa conversa.
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2: Bom, nós vamos falar dessas medidas todas que eu citei, que o governo vem lançando, a discussão no Congresso, por exemplo, da jornada 6x1, da redução da jornada, mas o cenário internacional tem causado muita apreensão e já tem uma certa influência no andamento da economia. Nós vamos começar falando sobre isso. Cumprimento o Roberto Padovani, também o Rodrigo, obrigada pela presença, online, e o Armando. Padovani, começo por você. Nós tivemos um fechamento desta última semana muito pesado novamente, não é? Uhum. Talvez o mercado global tivesse expectativa que a reunião de Xi Jinping com o Trump pudesse trazer alguma coisa, alguma luz nas negociações entre Estados Unidos e Irã, e isso não aconteceu, né? A China, apesar de ser aliada do Irã, não quis interferir nessa situação. E aí o petróleo subiu forte, isso bateu no mercado global, bateu também no mercado brasileiro. Você acha que essa situação pode prosseguir com essa intensidade?
3: É, eu acho que essa é a leitura, né? Eu acho que havia uma percepção nossa dos economistas e que não havia incentivos para ninguém que a guerra fosse longa. Isso manteve os mercados, de modo geral, animados, mesmo com o conflito. O que está caindo a ficha agora, Denise, é que a gente está caminhando para o terceiro mês e não parece, não está no horizonte o final dessa guerra. Então, portanto...

0: Mesmo com a troca de comando do Fed, agora com um indicado por Trump, que defende o corte de juros em qualquer circunstância, não
1: é? É, Denise, assim, a inflação já não converge há um bom tempo, está 2 anos sem convergir. Agora, para piorar, não só não está convergindo, como ela está divergindo, ela está subindo. Não tem nenhum argumento técnico, né, como o mercado de trabalho fraco, uma economia desacelerando, que justifique cortes de juros. É, mas a hipótese de não cortar já está no mercado. O que eu acho que todo mundo começou a ver agora é a hipótese de subir, o que é um cenário bem diferente.
0: É, porque uma semana de indicadores de inflação nos Estados Unidos mais pesados, além do Brasil. Eu quero falar agora online com o Armando Castelar. Armando, boa noite.
2: Vamos lá. A leitura é bastante parecida com a do Roberto. Eu entendo que o mercado futuro americano já está precificando, inclusive, uma alta de 25 bases até meados do ano que vem. Se você olhar os yields dos papéis de 2 anos do Tesouro americano, também já estão acima de 4%, 4,08. Hoje foi uma escalada pesada também nos papéis de 10 anos, né? Para acima de 4,5 aí, pela primeira vez em algum tempo grande. Então, obviamente que tudo isso está pressionando também outros países, o Reino Unido aí, talvez pela questão política lá, particularmente sentindo isso. País com dívida alta, obviamente, complica também a questão do ponto de vista fiscal, né? O presidente Trump voltou da China sem novidades nessa negociação em relação à guerra, e também fez uma declaração hoje dizendo que o fechamento do exterior não afetava os Estados Unidos eram autossuficientes em petróleo, então deu uma mensagem assim, realmente, de que não há uma perspectiva no horizonte curto de que você vai ter uma solução. Tanto o Irã como os Estados Unidos continuam longe de um acordo. Eu acho que o mercado está vendo aí que o cenário mais otimista seria alguma coisa em junho, não mais em maio. E você está caminhando, né, é importante enfatizar, para uma situação mais crítica, porque nesses 2 meses e meio de guerra, você está usando estoques. Os países tinham lá inventários, estoques de combustível, estoques de fertilizantes, tudo isso está sendo reduzido, zerado, e muitos países vão ter situações bastante críticas com essa extensão dessa guerra, não só a guerra, o fechamento de Hormuz e, portanto, 1/5 do petróleo do mundo é praticamente inacessível.
0: Trump, diante do fato dos Estados Unidos ser um grande produtor, até fala que não tem problemas o fechamento do Estreito de Hormuz, mas ele está pagando a conta, inclusive em termos de popularidade, com a alta forte, por exemplo, da gasolina, que já chegou a 50%. Lá o mercado é livre, tem esse repasse da alta do petróleo e isso está pesando no custo de vida da população, que é um ponto muito delicado. E aí tem esse risco relacionado aos juros. Então, ele não está tão imune assim a essa situação. É que ele parece não ver uma saída para uma pacificação, não é?
2: Concordo, não. A coisa começa pelo fato de não ter um acordo, um conteúdo de acordo que seja assimilável pelos dois lados, né? Não acho que ele queira que fique fechado. Pelo contrário, acho que você apontou bem, né? O galão de gasolina nos Estados Unidos subiu mais de 50%. Semana saiu não apenas o índice de preço ao consumidor, mas no meio da semana saiu também o índice de preço ao produtor, com uma inflação muito acima do que os próprios economistas esperavam, né? Pesa sim, vai pesar nas eleições de novembro. Então, assim, eu acho que ele quer, eu só não acho que ele não conseguiu ainda um acordo que seja aceitável para os Estados Unidos e aceitável também para o Irã. Eu acho que como isso vai acontecer é bastante, bastante difícil de imaginar, dado que, obviamente, não faltou oportunidade nesse período para chegar a esse acordo.
0: Antes de tudo, ele não quer dar aquela ideia de que recuou mais uma vez. Agora, Rodrigo, a gente vê as implicações aqui para o Brasil também. Nós tivemos o IPCA em alta, a gasolina foi o item isolado que mais pesou no IPCA. As projeções do mercado financeiro já estão se aproximando de 5% para este ano. Que cenário você espera nesse sentido, as implicações do cenário internacional para o Brasil?
3: Bom, muito bem, Denise. Você sabe que, complementando o que o Padovani comentou e também o Armando, você tem uma questão do orçamento de guerra americano. 25 a 30 bilhões de dólares é o que já custou essa intervenção lá no país do Irã com essa questão desse conflito armado. E isso tem pressionado o orçamento fiscal total que vai para as Forças Armadas, de aproximadamente

0: aproximadamente 980 bilhões de dólares. Então, isso é 2,5% do orçamento total, não é muito, mas nas eleições de meio de mandato agora do presidente Trump, isso vai impactar, isso vai dar ruim para ele, porque a própria população já, nas opiniões do New York Times, entre o Washington Post, entre outros, já começa a apontar que está insatisfeita, tá, com essa intervenção, e isso tem afetado o custo de vida americano numa velocidade muito rápida. E, nacionalmente, essa velocidade com que esse repasse de preço pelo fechamento do estreito, o impacto na gasolina, no frete, no fertilizante, no alimento, tem chegado no dia a dia, no bolso da população como um todo, só que numa velocidade muito mais rápida do que os indicadores macroeconômicos, como, por exemplo, o IPCA. O cidadão comum, ele enxerga com mais rapidez o impacto disto do que a análise macro que a gente está acostumado a ver.
1: É exatamente o indicador, porque quando você pega o IPCA, você fala assim, que tá, subiu 4,5%, aí você vai ver a composição, por exemplo, daqueles produtos de maior consumo, a variação é muito superior. A gente pegava alguns itens de alimentação, subiram 20%, 30%, uhum. E é isso que o consumidor olha. Agora, Padovani, o governo lançou uma série de medidas para tentar minimizar o impacto da alta do petróleo sobre os combustíveis e, consequentemente, na inflação, para evitar todas essas consequências. Nesse caso, não dá para ver como um pacote de bondades apenas, não é? Porque a gente já viu esse tipo de estratégia ser adotada em outras ocasiões, que não apenas em eleições. Coincidiu que na guerra da Ucrânia com a Rússia, também teve essa disparada naquela época do governo Bolsonaro, também lançou medidas. Você acha que o governo está correto nesse sentido ou fica a preocupação fiscal?
2: É, o tema é polêmico e a gente está numa área cinzenta, né? Porque, por um lado, você poderia dizer o seguinte, olha, está tendo um choque temporário, então essa história em algum momento acaba e a gente precisa suavizar, né, o papel da política econômica, suavizar esses impactos para a população. Eu acho que vários países estão fazendo essa história, então por aí você poderia dizer, não é algo preocupante. Agora, duas coisas me chamam a atenção. A primeira delas, como a gente falou aqui, é um conflito que está se estendendo, então não parece ser um choque temporário. E aí você está, na verdade, evitando que os mecanismos de mercado funcionem. Você está mantendo preços artificialmente baixos para um produto em escassez, que é o petróleo no mundo. Então, é estranho você estimular o consumo de petróleo quando está faltando petróleo no mundo. E aí, à medida que essa guerra se prolonga, parece que você tem que ter um pouco mais de cautela. E a gente está num período eleitoral, né? A gente está começando a viver no Brasil um aprendizado que, tradicionalmente, governos em anos eleitorais vão para políticas parafiscais, para não comprometer os resultados fiscais, e controlam o preço de energia, né? Energia elétrica, gasolina. Nesse momento é gasolina. Então, tem um pouco de tudo, né? E eu acho que o governo tem que ser bastante cauteloso, porque você pode dar os sinais errados.
1: É, porque a gente percebe na Europa, por exemplo, que há já políticas de desestimular o uso do combustível. Sim. Tem racionamento, inclusive, de gás em algumas unidades de fabricação. A Itália tem restringido muito, tem algumas áreas que demandam muita energia e não tem. O custo é muito alto, então é melhor, porque pode não ter como importar.
2: O impacto na Ásia e na Europa é claramente recessivo, né? Porque você segura a produção. A gente não está tendo falta de produto, mas a gente também não pode estimular o consumo. Então, eu acho que o governo tem que ter cuidado com um pouco dos sinais que ele está dando.
1: Perfeito. Agora, Armando, como é que você vê essas estratégias todas que têm sido lançadas pelo governo? Porque o Padovani falou de estímulo ao consumo, agora a gente tem outras medidas que também podem reforçar o consumo e na contramão da expectativa do Banco Central com a política contracionista. Nós até tivemos uma desaceleração do setor de serviços no mês de março. Né, pelo menos em relação ao mês anterior, na comparação anual ainda segue com números favoráveis, mas teve uma queda em março superior à que era esperada. Mas não dá para confiar nisso justamente pelas medidas de estímulo. O próprio desenrola pode liberar um pouco de receita para consumo. Como é que você vê toda essa estratégia que é caracterizada aí como um pacote de bondades?
3: Olha, eu acho que em relação ao combustível é a preocupação que o Padovani colocou. Você está evitando fazer um pouco de ajuste, reduzindo o consumo, porque você está mantendo o preço artificialmente baixo. Acho, na minha leitura, que essas medidas têm um caráter muito mais eleitoral do que propriamente de política econômica, de desenho de política econômica, basta ver a variedade de medidas que estão sendo adotadas. Obviamente, é bem preocupante porque é uma situação fiscal que já era muito complicada. Você tem uma dívida pública que já está num patamar recorde, a dívida líquida está no patamar recorde, bate um recorde de novo todo mês com a preocupação do PIB, e a dívida bruta também, exceto pela época da pandemia, quando a gente teve um aumento muito forte. Então, de novo, é uma situação fiscal preocupante, muito preocupante, sem solução à vista, que vai se complicando cada vez mais. Mas como você corretamente apontou, né, quer dizer, você tem uma política monetária com um juro bastante alto, um juro real aí na faixa de 10%, um pouco menos agora, tentando segurar a demanda para conseguir trazer a inflação para baixo. E essas medidas todas que estão sendo adotadas propositalmente para promover a renda, o consumo das famílias e, portanto, estimular as vendas do comércio. Você mencionou os serviços que vieram com a retração, mas serviços às famílias vieram bem, o mercado de trabalho está bombando. Então, de novo, você está forçando uma situação para o Banco Central muito complicada. O cenário externo já estava complicando, a gente mencionou a pressão inflacionária vinda do combustível, mas também a pressão dos juros mais altos lá fora, que também seguram, né? Então, o lado externo já complicou a vida do Banco Central. Agora, essas medidas complicam ainda mais. E talvez não por outra razão, o mercado não está precificando o corte da Selic abaixo de 14% tão cedo, né? Certamente não este ano, tá certo? Agora, um juro muito alto, um juro que complica a vida das famílias que pegaram dinheiro emprestado, complica a vida das empresas e promove mais despesa pública via pagamento de juros. Então, claramente, é uma política que pode até trazer, quem sabe, resultados eleitorais para o presidente, mas que do ponto de vista da sociedade como um todo, da economia, é bastante, bastante preocupante.
1: Tem alguns casos que o governo da equipe econômica fala em neutralidade fiscal, por exemplo, em relação aos combustíveis, eles falam que bom, vai ter a compensação, tem a receita maior de royalties do petróleo. Agora, teve, por exemplo, a reversão da taxa das blusinhas. Isso é perda mesmo de arrecadação, de uma receita que podia chegar a uns 6 bilhões este ano.
0: Exatamente, 6 bilhões de arrecadação. E pelos estudos do governo, ele fala que o seguinte, olha, a gente, assim, essa arrecadação vai, retorna para o mercado nacional. Só que assim, não é simples, porque você não consegue determinar o que as pessoas compram, seja internamente ou importando esses produtos. É uma medida eleitoreira, claro, conforme a gente está comentando aqui, mas só que os ciclos eleitorais, eles sempre acontece no Brasil. 2010, 14, 18, 22 e agora. Toda vez que você tem um ciclo eleitoral com expansão fiscal, com estímulos de curto prazo, você compromete a política monetária no longo prazo. Cada ciclo fiscal que nós, político, você compromete a política monetária em pelo menos de 1 a 2 anos para frente. Por quê? Porque sempre após um ciclo eleitoral, você tem o quê? Um aperto na sequência, ou seja, aumento de taxa de juros, você tem uma retração. Para quê? Porque essa é a dinâmica que funciona e que acontece no Brasil, sabe? O eleitor, muitas vezes o eleitor brasileiro, ele valoriza o curto prazo e essas benesses de curto prazo. E isso é prejudicial, porque desequilibra as ferramentas do Banco Central. Então, isso assim, é ruim, prejudica toda a forma de você precificar a economia, a forma de você medir a inflação, o desempenho das empresas, o que é investimento, o que é empréstimo. Então, assim, mais uma vez, agora em 2026, quando virar em 2027, a gente vem para um aperto aí. Eu não vejo a taxa de juros baixar tão cedo para menos de 2 dígitos.
1: Exatamente, mas tem uma percepção da sociedade, por exemplo, quando vai renegociar as dívidas, vai trazer um alívio importante. Você tem uma taxa mensal de no máximo 2%, abaixo de 2%, uma redução substancial no valor da dívida total, né? Então, vai trazer um alívio para a pessoa que estava inadimplente com o nome sujo, de repente, tem essa percepção, né?
0: Tem essa percepção. E você sabe que esse programa de renegociação Desenrola Brasil, ele não é só para pessoa física, ele é para produtor rural, ele também é para empresas.
1: Os pequenos produtores.
0: Os pequenos, isso. E também para empresas, CNPJ. E eu estava olhando um dado muito interessante. As empresas CNPJs, as dívidas médias, de acordo com o Serasa, R$ 23 mil por CNPJ e entre R$ 5 mil e R$ 6 mil por pessoa física. Ou seja, é um montante considerável. Ainda que o governo, através da FGO, Fundo Garantidor Ordinário, que vai colocar assim, uma garantia caso, após as negociações, não aconteçam o pagamento com as instituições financeiras, mas isso ainda é como se fosse um remédio de curto prazo. A pessoa vai lá, limpa o nome, ganha um certo tempo e depois ela retorna de novo a fazer uma dívida. Porque o desenrola, esse desenrola 2.0, ele é uma continuação do desenrola 1.0, do primeiro programa.
1: Então, e teve isso pouca adesão, porque era muito burocrata, né?
0: Exatamente. Então, isso vai se repetindo. Então, assim, não é algo que você consegue corrigir estruturalmente. Então, assim, renda quando não cresce e o custo do capital, o custo do crédito é alto, é o que dá explodir a inadimplência.
1: E chama atenção eles estarem querendo lançar um outro pacote para adimplente. Então, a pessoa que está pagando, mas que está com a corda no pescoço. E agora é difícil comprovar quem está nessa situação, né?
2: Não, são dois problemas importantes, Denise. O primeiro, assim, o ministro garantiu que, olha, só vamos fazer essa vez, né? Mas esse é o desenrola 2, dando sequência, como o próprio governo falou, do desenrola 1. Ele está sinalizando o desenrola para adimplentes, para pequenas empresas, né? Para o setor agrícola. Então, você tem a possibilidade de criar um risco moral. Falar, não vou pagar minha dívida, porque em algum momento vai ter uma saída. Outra preocupação nossa é um pouco o que o Rodrigo está falando. Assim, você traz um alívio de curto prazo e aquele risco de crédito ruim fica bom, né? Você deixa ele ficar negativado. Só que os bancos vão... Você está tirando uma informação de mercado importante. Como é que eu avalio esse risco? Será que é um bom risco ou é um mau risco? Ou ele é... Se ele não é mais, né, o cidadão não é mais negativado só por uma ajuda conjuntural, com condições de renda piorando, com taxa de juros subindo. Então, acho que, no fundo, no final do dia, esse ambiente pode tornar a concessão de crédito mais complicada. Então, é curioso como você tenta resolver um problema, causa instabilidade e, no fim, você tem um aperto de crédito ainda maior.
1: E a gente tem visto já os bancos nos balanços fazendo uma provisão maior exatamente para inadimplência. Então, os bancos estão trabalhando com essa preocupação com a evolução que vem tendo e talvez o desenrole não consiga resolver tudo isso, né?
2: Acho que a guerra, ela produziu um impacto não econômico curioso, Denise. Ela aumentou o ambiente de incertezas e isso acabou coordenando de maneira informal, toda oferta de crédito no país. Os bancos ficaram mais conservadores. Então, os critérios de acesso a crédito são muito mais difíceis. Quando você piora a qualidade das informações com esses programas que procuram renegociar a dívida, isso apenas reforça uma cautela que já está presente. E aí, no final da história, o que a gente está vendo é que os mercados estão achando que o Banco Central não vai ter muito espaço para corte de juros. Então, o principal problema, que é juros elevados, vai continuar com bancos retraídos. Então, a questão do crédito, para mim, ela vai piorar, não vai melhorar.
1: E um Banco Central que tem mandado recado aí de muita cautela. A gente percebe, a Gabriel Galípolo falou aí nos últimos dias em evento para o Banco Central, disso daí, que ele está considerando, inclusive, questões climáticas, sim, tudo que pode influenciar a evolução de preços, mas está atento, como se estivesse dirigindo um barco, né, para manter aí o equilíbrio, essa situação. Agora, Armando, em relação a essas medidas todas, você vê um agravamento da condição que já se previa para 2027, da obrigatoriedade quase de se ter um ajuste fiscal para valer?
3: Olha, essa que é a pergunta para a qual a gente não tem uma resposta clara ainda, né? Eu acho que a reação do mercado essa semana às divulgações sobre o candidato Flávio Bolsonaro sugerem que não se acredita muito que, no caso da reeleição do presidente Lula, você vá ter medidas fiscais mais significativas. O próprio presidente já afirmou que não estaria sendo reeleito para segurar gasto e para fazer ajuste fiscal, né? Então, é uma grande pergunta. Eu acho que a necessidade está aí, mas a necessidade já está aí há algum tempo. E, na prática, a gente não tem visto resposta. Como eu disse antes, a dívida pública não para de crescer como proporção do PIB, bate recorde recorrente, o déficit nominal está aí já beirando os 10% do PIB. Então, assim, como isso vai ser resolvido, se não com inflação mais alta, é uma grande pergunta. Obviamente que medidas mais de caráter eleitoreiro, como essa que a gente está discutindo, passadas as eleições, obviamente tendem a perder força, né? Agora, o que você precisa é mais, você precisa de fato de uma trava no aumento do gasto, né? De de resultados primários, que é que, de fato, colocando tudo e não com várias e várias exceções, vão bem além de pequenos déficits primários. Então, de novo, não é claro que haja vontade política para uma medida mais forte, né? Certo? Eu acho que há uma leitura também de que em 2015, quando a gente estava numa situação muito semelhante em 2014, também já sabia que a gente precisava fazer um ajuste e isso não foi feito porque era um ano de eleição. Quando a gente fez em 2015, eu acho que parte dos partidos de apoio ao presidente acham que foi uma medida errada, que não se devia ter feito ajuste lá em 2015. Então, de novo, eu não vejo como necessário, mas que vai depender do resultado eleitoral e está longe de ser uma certeza no caso de reeleição.
1: E daí a preocupação do mercado financeiro em geral com pesquisas eleitorais, com o possível enfraquecimento da candidatura de Flávio Bolsonaro, aquela reação que tivemos muito pesada no mercado financeiro, porque a gente sabe que eles torcem contra, a maior parte do mercado pode até ter a questão ideológica, mas tem essa grande preocupação em relação à política econômica, não apostando que uma eventual reeleição de Lula tem alguma relação com o ajuste fiscal, mudança de regras e tudo mais, né?
3: O presidente já disse que não vai fazer contenção de gastos, que não seria reeleito para isso, tá certo? E o que a gente viu todos esses anos é que, como eu disse, a dívida subiu enormemente, né? Durante o atual governo, né? Então, de novo, eu acho que tirando uma crise mais séria, alguma coisa que via câmbio bata com mais força na economia e force um ajuste mais significativo, eu não vejo vontade voluntária de fazer um ajuste em 2027, não. Eu acho que, de novo, não vai ser talvez tão expansionista quanto este ano, mas é longe de ser um ajuste da magnitude que as contas públicas exigem no quadro atual.
1: E nós estamos falando dessa questão política, Rodrigo, agora falo com você, porque Armando Castelar falou dessa questão de não se confiar num ajuste fiscal para valer no caso de reeleição de Lula. E aí bagunçou todo o cenário, a divulgação dos áudios aí da conversa de Flávio Bolsonaro com Vorcaro. Nós não tivemos aí explicações convincentes, ficou todo mundo meio assustado, meio desnorteado com relação a isso, foram surgindo desculpas. Agora, você vê condição política de um novo governo levar adiante o ajuste que seria necessário para livrar o Brasil de uma crise mais séria do ponto de vista das contas públicas?
0: Olha, você sabe que quando nós olhamos para esse cenário político, eu não vejo com muita clareza, tá? Assim, uma questão é, o Brasil com todos esses desafios, ainda que com taxa de desemprego baixa, a economia segue ainda com um pouco de resiliência, apesar de a economia estar perdendo um pouco de tração econômica, de produtividade, de produção, aliás. Então, assim, para 2027, o que nós temos projetado lá na Faculdade do Comércio? Que o país, ele ainda cresce, mas cresce ainda com um pouco mais de dificuldade, com mais aperto, com uma inflação ainda mais resistente, tá? Mas o mercado também começa a desacelerar.
1: Bom, é isso. Já fizemos uma geral aqui, deixamos todos os nossos telespectadores animadíssimos com as perspectivas. Mas é isso, é aquela aposta que em algum momento o Brasil vai dar certo, né, Padovani? Agradeço muito a sua participação. Rodrigo, você também. Armando Castelar, um abraço, você aí do Rio de Janeiro. Eu agradeço muito a sua audiência, você que nos acompanhou até agora. Se você não conferiu o Economia em Foco na íntegra, você pode buscar no YouTube, fica disponível o programa. Você vai ver todas as nossas conversas aqui, todos os temas que nós abordamos. Desejo a todos uma ótima semana e até o próximo domingo.
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0: Olá, olá, bem-vindos ao Match Gastronômico, o maior programa de gastronomia e empreendedorismo do Brasil. Eu sou a Manu Carvalho.
1: Eu sou o Gabriel Carvalho e a gente está aqui de novo para explorar o sabor do sucesso e aprender com histórias inspiradoras, não é, Manu?
0: Olha, o nosso convidado de hoje é um chefe romano que começou na escola de gastronomia na Itália e construiu uma carreira de alto nível.
1: É isso aí, do Palazzo Parigi, em Milão, ao Sporting Club, em Monza, ele chegou ao Brasil como chefe executivo do grupo Zucco.
0: Seja muito bem-vindo ao Match Gastronômico, André Gugliotta.
2: Obrigado.
0: Acertei? Porque tem o estilo italiano de se falar e o brasileiro. Eu falei o italiano.
2: Maravilhoso, maravilhoso.
0: É, graças a Deus.
1: Uma italiana de Milano.
0: Ah, posso falar mamma mia, não sei
1: mamma
0: nada.
1: Mia.
0: Antes da gente começar o programa, siga a gente nas redes sociais, que é @match.gastronomico, e também se inscreve no canal do YouTube para não perder nenhum episódio.
1: É isso aí. André, conta também para o pessoal as redes de vocês, do Zucco, sua, para o pessoal poder acompanhar.
2: Então, a minha rede social é André Gugliotta, é o meu nome com o meu sobrenome. E a nossa página é Zucco Restaurantes.
1: Perfeito. São quantas unidades hoje?
2: Hoje são 5 unidades, fantástico. Mais um delivery.
0: Morumbi, vamos ver, ó, vou fazer a prova do Zucco. Morumbi, Jardins e Moema. Tá. Mais o delivery e BH2.
2: Exato. Oh. Uno Zucco Cucina, uno Zucco Trattoria.
0: É
2: a
0: isso.
2: Gente tem vários conceitos. Zucco Cucina fica no Morumbi e no Shopping Diamond Mall. Zucco Trattoria é uma nova entrada nossa, a gente acabou de inaugurar em dezembro, e fica no Patio Savassi. Zucco Restaurante, que é a nossa matriz, todo mundo já conhece, fica no Jardins. Osteria Zucco, que fica em Moema, na Rua Graúna.
1: Agora você já vai comer, antes da gente entrar aqui no nosso roteiro, antes do pessoal brigar comigo, vai começar explicando a diferença de cada um dos quatro Zucos. Estilos. Restaurante, então, cucina, osteria e trattoria.
2: E delivery.
1: E delivery.
2: Então, delivery não tem segredo.
1: Delivery, delivery.
2: Sempre a nossa qualidade de Zucco, tentando de entregar na casa...
1: Um pouquinho do que tem de melhor de cada uma das casas.
2: Não, é mais ou menos a nossa culinária clássica. Então, lasanha, risotto, carne, tudo... Os pratos padrão Zucco, ravioli, tudo isso. Depois temos o restaurante, que é a nossa matriz, que é a Doge.
0: Do Jardins.
2: Que é hoje...
1: Seria o mais premium deles?
2: É o mais premium. Tá, o mais premium. A gente entrou no Gambero Rosso, que é uma guia gastronômica italiana muito importante. A Doge estamos reformando. Então, daqui a 2 mesinhos, a gente vai ter uma loja bem nova e eu vou ter a minha cozinha nova. Então, eu sou muito feliz.
1: Tá feliz.
2: É, a loja é um pouco mais premium, é um pouco mais refinada, com um serviço um pouco mais
1: sofisticado. Legal.
2: Depois tem Zucco Cucina Morumbi, ou seja...
1: Já é um andar abaixo do restaurante.
0: Eu acho que os conceitos são diferentes.
2: É um conceito diferente.
0: Não é questão de uma pirâmide, né? Que vai por andar.
1: Mas em nível de sofisticação, é um serviço um pouquinho mais despojado.
0: Eu acho que ele é... Desculpa.
2: Não, vai.
0: É que eu trabalho pro Zucco também, né? Ah. Então,
1: vamos ver se ela tá passando de ano.
0: Rafael, se eu errar... Rafael, o dono, que eu chamo ele pra vir aqui no Match Gastronômico há muito tempo, mas o Rafa é muito envergonhado. Só que ele tem uma, assim, uma história na gastronomia de empreendedorismo absurda.
2: Olha.
0: Ele é um professor, assim, né? E o Rafa, por favor, vamos lá no Match. Ele, não, deixa pra semana que vem. Ele nunca veio.
1: Semana que vem nunca chegou.
0: Exatamente.
2: Para mim é um honor trabalhar para ele, porque com ele eu consigo aprender todo dia algo de novo. Realmente
1: legal.
2: É um honor realmente vestir a camisa do Zucco.
0: Mas, voltando ao Zucco, eu acho que o restaurante é realmente mais sofisticado. E aí tem dois diferentes, que é o Cucina e também o Osteria. Então, os dois, na verdade, não quer dizer que um seja maior que o outro, não é? Me corrija se eu estiver errado.
2: Concordo. Então, Osteria é a proposta mais similar ao restaurante.
1: Tá bom.
2: É muito parecido. O que muda é que é um serviço um pouco mais comum. Não é um serviço tipo jardim super chic.
0: E o cardápio também é diferente.
2: É o cardápio diferente, tem um prato um pouco mais simples, um pouco menos elaborado.
1: O serviço é menos suntuoso, menos...
2: Exato, é menos...
1: Mais leve.
2: Mais leve, exato. Mais formal. Não é aquela coisa super, super chic como a gente encontra nos jardins. Depois, o nosso cucina, que tem um buffet de entrada.
0: Que é maravilhoso.
2: Que é maravilhoso. Você paga, acho que é um valor de R$96, por aí, e tem acesso... ilimitado ao nosso buffet, e depois escolhe um prato à la carte. Você pagando o valor do prato à la carte, tem acesso ao buffet. Legal. Talvez isso funcione muito bem, porque sendo no Morumbi, a minha mesma esposa trabalha em Parque da Cidade. Ela é muito escritório. Então, eu também, na minha esposa, de vez em quando...
1: Isso dá agilidade para o público que precisa de um almoço rápido.
2: Exato. E também, não todo mundo tem predisposição para se comer um prato de massa e voltar a trabalhar. Você vai lá, duas saladinhas, um pouco de presunto, um pãozinho, uma focaccia, então, uma coisa mais rápida e leve. Mas a cucina, como a Manu falou, a gente tenta dar sempre o máximo. Ou seja, não tem qualidade diferente. A gente tenta de utilizar quase sempre o mesmo produto, a mesma coisa.
1: É, o que muda às vezes não é nem a cozinha, eu imagino que seja muito a mesma, né? Claro que com pratos diferentes, um cardápio diferente, mudando, dando uma nuance, mas deve ter uma mudança mais na forma de servir, principalmente.
2: Sim, é claro, claro. É, acho que, imagina, a atenção que você pode dar num restaurante, como no Jardins, é diferente.
1: De uma trattoria?
2: Não, de um shopping.
1: De um shopping
2: onde a gente acostuma a servir 500, 400, 600
1: pessoas. Você tem mais velocidade.
2: É normal. Também, o mesmo cliente que vem aí, imagina, vou sair do trabalho para almoçar. Tem uma hora para sair do escritório.
0: Chegar no lugar, comer,
2: voltar no escritório. Então,
0: está disponível já na reunião.
2: Exato. Mas essa é as grandes diferenças. A última que nasceu é trattoria. Trattoria é um conceito novo para a nossa empresa. Ou seja, vamos ter um buffet de entradas e um buffet quente. Todo dia trocando. Molhos, ragù, proteine, lasagna.
1: Legal.
2: E todo dia tem algo di differente. Sábado e domingo a gente costuma ter una proteína mais. Io geralmente boto un leitão intero.
1: Che legal.
2: O una palettina di cordeiro.
1: Una cosa
2: peixinho.
1: Mais especial.
2: Esatto. Esatto.
1: No,
2: questo è. È bom também para todo dia, no?
0: André, eu acho que a primeira pergunta seria muito sobre como você... E você está no Zuco há uns...
2: Eu quase esse é o terceiro ano.
0: É isso que eu ia falar, 3 anos. E você chegou num restaurante que já era renomado, né? Como é que foi para você trazer a sua cozinha para o Zuco? E o Zuco entendeu que... Como é que foi essa seleção? Porque normalmente a gente fala sobre o negócio, mas acho que é interessante você entender como um chefe vem para um novo restaurante e muda o cardápio.
2: Então, não é muito fácil.
0: Eu imagino.
2: Então, o meu casamento com o Zuco, porque eu hoje falo que é um casamento, porque... Sou apaixonado, tá? O senhor Rafael me deu uma grande possibilidade. Ele foi um pouco doido. Pegou um pacote fechado, ele nem me conhecia, sabia quase nada de mim. E para mim foi também uma casualidade virar chefe do Zuco, porque tinha outro plano.
1: E o Zuco já tinha uma longa história.
2: Zuco já tinha mais de 15 anos.
1: É.
0: Sim.
2: Mas eu encontrei um super restaurante, vou te falar. Encontrei um restaurante bem organizado, com pessoas que sabem o que estão fazendo, que não é muito comum no nosso trabalho, porque talvez um empresário não tem conhecimento. Aquele dia o senhor Rafael me entrevistou, eu quase recusei na primeira mensagem que ele me mandou.
0: E o Rafa é uma pessoa super direta, tá?
2: Sim.
0: Ele é prático, direto,
1: papum.
0: gostei, vamos lá. Ele não é muito de ficar testando,
2: sim,
0: né?
2: Sim. Ele, como me ofereceu a vaga de chefe executivo, eu falei, opa, aqui tem uma grande possibilidade de crescimento para a minha pessoa. Primeira coisa que fiz, chamei meu pai. Meu pai me falou, olha, o trem passa uma vez, depois você que escolhe se subir ou continuar. Então, eu encontrei uma loja...
0: Você morava no Brasil ou morava na Itália?
2: Eu morava no Brasil. Era um mês que eu morava aqui. Nem falava português.
1: Acabasse de chegar no Brasil.
2: Acho que fiz entrevista com o Rafa em espanhol.
1: Mas o português está muito bom, por sinal.
2: Mais ou menos.
1: Para quem está aqui há 3 anos...
0: E só uma, assim, uma curiosidade, o Rafael é de Portugal. Então, ele também, né, tem uma história super interessante que depois a gente conta.
2: Não, ele é maravilhoso. E, olha, realmente, o que me convenceu a começar a trabalhar no Zuco foram os produtos. Eu já era um mês que morava aqui, falava pouco português, quase zero, estava fazendo um curso. E de vez em quando, sabe, você vai embora da Itália, da tua casa, fica com um pouco de saudade, não? Então, eu peguei a minha esposa, amor, vamos comer um prato de massa. E foi nesse restaurante, agora não vou falar o nome. Vou comer lá e pedi uma carbonara. Olha, horrível.
1: Falou, putz, não dá para comer, eu faço bem melhor.
2: Foi horrível. Eu comecei a pensar, tem que ser difícil um negócio aqui para trabalhar com o restaurante italiano. Depois aconteceu a história do Rafa, foi fazer entrevista. O dia depois que fiz a entrevista, a gente rodou nas várias lojas e ele me botou numa mesa, começou a me botar parmesão, burrata, ricotta, todos os produtos que a gente utiliza. Como eu testei os produtos, falei, tá bom, amanhã vou começar. Foi o produto que me convenceu, a fora da...
1: Você viu que ali tinha uma preocupação com qualidade, origem...
2: Olha, sabe o que me falou ele? Foi muito engraçado aquele dia. Opa, estou aqui há 16 anos. Para você, estou fazendo o que aqui? Ele tem uma ricerca contínua de produto para melhorar a nossa empresa.
0: Para você ter uma ideia, algo do Zucco que eu acho muito curioso, que é um italiano, e em cima, por exemplo, do Zucco, tem a própria padaria que faz os pães. E foi muito engraçado, porque quando o Rafa foi lançar o Osteria, que é em Moema, ele pensou muito se ele não ia fazer uma panificadora, sei lá, uma padaria, porque como ele já tinha o know-how, porque ele fazia o couvert do Zucco, ele ficou muito tentado em abrir um novo negócio, uma nova vertente. Só que ele parou para pensar e falou assim, por que que eu vou tentar algo que eu nunca fiz e nem sei fazer? E foi aí que ele realmente decidiu fazer o Osteria, que é um produto diferente do que ele já tinha, mas que ele já sabia fazer. Porque realmente, você sair de um restaurante italiano para ir para uma padaria, são dois mecanismos completamente diferentes.
1: E como negócio também muda muito, Manu, não é só como produto em si.
2: Com certeza. E na Itália se fala arte bianca, não? A arte bianca, a parte de panificação... Não é brincadeira, cioè, é uma parte onde precisa ter um bom conhecimento que vá das farinas, às hidratações, a
1: processo industrial, que é um processo
2: tempo,
1: muito
2: tempo
1: mais...
2: de descanso, cioè, é um mundo bem legal, bem difícil, que se uma pessoa começa a fazer sem ter conhecimento, é difícil dar certo, difícil, realmente. Mas ad hoje eu te falo, eu encontrei o Zucco, encontrei uma grande empresa, bem organizada, com... equipamento, produto, qualquer coisa. E ad hoje a gente se produz tudo. A gente não compra nada. Focaccia, pão, sobremesa, massa folhada, massa, tudo. A gente
1: agora,
2: faz tudo na casa.
1: Uma dúvida prática, André. Você entrou no Zucco, o Zucco já tinha uma tradição, uma história longa. Sim. Em São Paulo e tal. E você veio para ser o chefe executivo e, de certa forma, trabalhar em cima dos cardápios. Sim. Você manteve muita coisa, trocou tudo, foi uma revolução
0: porque
1: ou foi apenas uma evolução?
0: Às vezes com
1: o chefe novo, normalmente, ele quer botar a identidade dele em tudo,
2: então,
1: né?
2: Então, não, bem, eu...
1: Porque devia ter pratos clássicos do Zucco, então, que não faz sentido tirar, né?
2: Concordo. Tem algum prato que não se pode tirar. É prato identidade do Zucco.
1: Perfeito.
2: Não tem como.
1: E você teve essa consciência quando você chegou?
2: Sim, claro. Eu acho que só aqui, no começo, a minha mentalidade era... Eu, primeiro duas, três semanas, observei muito. Observei o que ia para melhorar. Por quê? Porque eu sou um cozinheiro que temos que preservar as nossas tradições. Ou seja, eu olhava ele montando uma lasanha. Então, eu tentei desmontar a lasanha do jeito como monta a minha avó. Cioè, tem que ser respeitando as tradições e respeitando também a empresa.
0: Sim.
2: Agora, vou vi contar uma história muito engraçada. Tirei Zucco não é fácil, especialmente o Zucco do jardim, tirar prato. Um dia, um período, estamos tipo com o cara de cordeiro que estava em falta, ou seja, tinha, mas não o nosso produto, um produto que não era padrão Zucco. Então, antes do cliente reclamar, porque temos que ver também isso, antes do cliente reclamar, vamos fazer o seguinte, vamos tirar este prato, até quando não voltar o produto legal. Tirei. Estava lá fora, na calçada. Chegou uma velhinha, uma minha cliente. Chef, você me tirou o meu prato do cardápio. Então eu falei, não, olha, deixa comigo que já está chegando o produto que a senhora quer. Olha, o cliente me chamando a atenção.
1: Tem cliente que leva para o pessoal.
2: Exato,
1: tirou o prato dele, é briga.
2: Ela me fala, eu há 17 anos que venho aqui para comer esse prato. Você não pode tirar esse prato.
0: Mas e você une o útil ao agradável, né? Porque restaurantes nos jardins, aqui em São Paulo, já tem um pouco, entre aspas, de problema, porque é um lugar muito residencial.
2: Sim.
0: E tem poucas empresas. Então, a gente fala muito sobre isso, né? Que os jardins não é um lugar óbvio para se abrir um restaurante. Mas que o Zucco, ele aproveita, né, talvez desse desafio, para poder criar, por exemplo, o menu.
2: Não, concordo.
0: Que traz as pessoas que talvez almoçariam em casa ou que estão lá perto, né, que trabalham na Paulista, etc., para irem lá e experimentarem o menu e te darem esse feedback.
2: Ah, e olha, a coisa linda qual é? É que são pratos bonitos. A gente com matéria mais ou menos barata, porque comunque, sendo um executivo, não tem um preço extremamente
1: caro. Se não tem tanta proteína.
2: Não, mas eu tenho um peixe e uma carne todo mês.
1: Ah, que legal.
2: Tipo, o executivo deste mês é a bochecha.
1: Ah, que delícia.
2: Aqui no Brasil o cara tem preconceito, porque bochecha não é bom.
1: Nossa, eu acho...
2: Para mim é maravilhoso.
1: Cioè, acho uma das melhores carnes que tem.
2: Bem feita, tem aquela parte de gordura que desmancha. Se é bem feita, é um prato maravilhoso. E talvez você, tentando de vender no executivo, vem um cliente, olha, chef, nunca comi a bochecha. É maravilhoso. É também para o meu trabalho, sabe? Agora também a culinária italiana é patrimônio dell'UNESCO. Io vou te dar un'esperienza di un corte che você achava nunca mais vou comer a língua, nunca vou comer a bochecha. Mas você fazendo do jeito correto, com um bom processo, vai fazer um prato maravilhoso. O cara fala, olha o chef, com um prato, com um corte de carne, que para mim não era bom, fiz um prato maravilhoso. E isso é o que me dá gasolina para acordar todo dia e fazer sempre algo de novo.
0: Você imaginava que o Brasil tinha uma estrutura boa de gastronomia ou não?
2: Sim.
0: Perfeito.
2: Sim, porque já tinha procurado. O meu plano inicial era ir a trabalhar num restaurante Dom como estagiário. Porque...
1: É o mais famoso internacionalmente.
2: Não, afora disso.
1: Alex Atala.
2: Mas sim, afora disso. Mas para entender um pouco a culinária brasileira, sabe?
0: Entendi.
2: Porque acho que o conhecimento do nosso ramo nunca é suficiente.
0: Perfeito.
1: E ele está sempre evoluindo mais
2: claro,
1: do que a gente.
2: Claro, e também, sei lá, eu posso aprender uma parte de culinária brasileira e talvez fazer uma fusion com a cozinha italiana. Sempre fica legal para mim misturar as culturas, sabe?
0: Com certeza.
2: E também a cultura italiana aqui no Brasil é muito forte.
1: Vamos agora para o retrato do convidado, Manu?
0: Vamos conhecer um pouquinho mais o André. Chama aí. Retrato do convidado.
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0: André, qual foi a melhor experiência gastronômica da sua vida? Foi no Brasil ou na Itália? Ou não?
2: Na Itália. Foi na Itália. Foi o meu lugar de melhor. Onde fiquei 6 anos. Foi uma experiência maravilhosa. Porque trabalhei com o chef Stefano. Ciao Stefano. Que ad oggi eu... Acho que devo muito para ele. Eu imagino, tenho a idade do seu filho. Então, ele tem a idade do meu pai. Me pegou como um filho embaixo da sua asa. E me deixava... Isso era um clube privado. Toda terça-feira, mudava cardápio. Então, você trabalhando com sócios. Então, tem que ter sempre um negócio diferente, não? E ele me... Me dava gasolina na minha parte criativa. Eu queria fazer, faça. Ele, tipo, exemplo, ele viu que eu gostava de fazer pão. Então, me comprou uma banca de mármore, me comprou uma batedeira maior, me comprou um forno de lastro, me construiu um pequeno laboratório para panificar. Acho que...
0: Mas isso quer dizer que é um lugar onde você melhor comeu assim?
2: Não. É o lugar onde eu cresci.
0: Sim.
2: A mais. Entrei que era um menino e saí como chef de cozinha. Junto com um grande profissionais que me botou no caminho certo. E todo dia, atrás de mim, me dando também de vez em quando uma porradinha. Tipo, ele costumava fazer isso. É uma coisa que eu costumo fazer ad hoje com os meus meninos da equipe. Está errado.
1: Mas qual foi o momento que você comeu assim e falou, cara, eu nunca comi tão bem na minha vida? Essa foi a experiência
2: Olha,
1: mais incrível.
2: Tem um restaurante de Milão, onde um meu caro amigo é dono e chefe. Se chama Bites.
1: Bites? Nunca ouvi falar.
2: Ele é 14 lugares, inspiração tipo sushi bar japonesa, mas com culinária misturada, japonesa e italiana.
0: Uau!
2: E olha, ele troca cardápio 4 vezes por ano. Ed è là acho che foi uno dos ristoranti onde io te falo che tive a miglior lembranza.
1: Legal.
2: A miglior lembranza de comida e esperienza in geral.
0: Sim.
2: Perché também io vi. Io fui junto com esse mio amigo da escola até
0: Que legal.
2: O nosso futuro. E ele é um chefe maravilhoso, Pietro. Muito bom.
1: Que legal. Qual chefe ou profissional da gastronomia te inspira hoje em dia, André?
2: Olha, o meu chefe preferido é muito conhecido, é Massimo Bottura, não? Que é...
1: Uma lenda na Itália.
2: Que é uma lenda. E talvez outro chefe que eu gosto muito dele, porque acho... Nunca trabalhei com ele, infelizmente, mas acho ele uma pessoa extremamente humilde, uma pessoa extremamente experiente, que é Antonino Carnavacciuolo. Não sei se vocês já ouviram falar.
0: Não conheço.
2: Ele é juiz de Masterchef na Itália. Imagina, agora, acho que ano passado, conseguiu pegar a terceira estrela Michelin. E ele é um chefe do sul da Itália, imagina com seu pai chefe de cozinha também.
1: Tem uma história, uma tradição.
2: Não, olha, é uma daquelas pessoas que sabe o que significa.
1: Qual ingrediente não pode faltar na sua cozinha?
2: Na minha cozinha? Manjericão.
1: Manjericão?
0: Oh, essa resposta foi boa.
1: Bom.
2: Ah, um dos perfumes melhor que tem. Verdade. Me lembra o jardim da minha avó. Tinha essas plantas super perfumada, acho que o manjericão é uma das coisas melhor, é um dos perfumes melhor que temos no mundo. E também o limão siciliano.
1: Limão siciliano, sem dúvida. Muito bom.
0: Chegou o fim do mundo, qual seria a sua última refeição?
2: Le polpette.
0: Polpettoni?
2: Polpette, almôndega.
0: Almôndega?
2: Da minha mãe, se dá
1: muito
2: tempo.
1: Bom. Muito bom. Deve ser gostoso.
0: Se bem que eu não falo muito bem
1: tradicional.
0: Italiano, né? Polpette ou polpettone, não. É o Almôndega.
1: Almôndega.
0: É, fui quase lá, né?
2: É similar.
1: É isso. Chega perto.
0: Tem que ser o da sua mãe.
2: Tem que ser do... Minha mãe é uma grande cozinheira.
1: Qual o seu guilty pleasure? Aquela coisa que você fala, putz, eu não consigo me controlar. É besteira, eu sei que faz mal, mas eu não consigo parar de comer.
2: Boa pergunta. Então, eu geralmente, sobremesa... Nunca como. Comi uma, posso comer três. Tipo, tiramisu. Não como para 6 meses. Como um tiramisu, como 3 em seguida.
1: Então, qualquer coisa que tem açúcar, quando vê, meteu um pouquinho para dentro, vai tudo.
2: Exato.
1: Vai sem parar.
2: Exato, exato. Sobremesa, acho que é as coisas que eu não consigo controlar. Depois do resto, eu como bem. Como a minha massinha. Mas quando é açúcar...
1: Difícil.
2: É difícil se controlar.
0: Só assim também.
1: Não é só contigo, não. Fica tranquilo.
0: Andréa, foi um prazer enorme te receber por aqui. Rafa, a gente ainda está te esperando, mas obrigada por trazer sua história e tanto conhecimento.
2: Obrigado, eu.
1: Muito obrigado. É isso aí, pessoal. Uma conversa que mostra como gastronomia carrega cultura, memória e identidade em qualquer lugar do mundo.
0: E siga nossas redes sociais, porque lá tem conteúdo exclusivo, não é mesmo, Gabi?
1: É isso aí, Manu. E o papo continua no YouTube da Jovem Pan e no nosso Instagram. Corre para lá para você acompanhar o que está acontecendo e até a próxima.
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8: Eu tô muito emocionada esses dias, gente. Ai, que saco.
9: Ela tá grávida, eu não vou falar. Não, eu já fiz isso aqui uma vez, eu também tô chorando aqui. Eu não tô grávida, mas eu
8: mas é porque...
9: Você tá grávida?
8: Não tô.
9: Ai, caiu seu microfone. Vai ter que parar. É que ela vai colocar. Ela vai colocar...
8: Corta, gente. Ai, que saco. Gente, calma, corta.
9: Pode chorar. Não, não tem problema.
8: Eu quero falar. Não,
9: fala.
8: Que isso?
9: Ela já chocou o país com várias polêmicas. Foi cancelada algumas vezes pelo implacável Tribunal da Internet. Mas hoje assume os seus erros e transforma tudo em aprendizado. Hoje no Em Off Comigo, ela que abandonou o sobrenome Pugliese, a influenciadora Gabriela Moraes. Seja bem-vinda,
8: obrigada,
9: Gabi.
8: Mari. Obrigada.
9: Eu não consigo começar a entrevista por outra coisa que não seja por que você abandonou o nome Pugliese. Isso fez parte da minha adolescência, então eu, sabe, eu senti, eu queria entender o que aconteceu.
8: Parece que eu vivi 3 vidas nessa vida, eu tô na minha 3ª vida. Falei isso essa semana, porque é assim que eu me sinto mesmo. Eu tive uma vida, né, antes do Pugliese, né, do nome da minha, dessa minha vida exposta. Aí uma enquanto Pugliese, que eu acho que eu fiquei uns 10 anos usando esse nome. Por quê? Porque eu me casei com o Thiago Pugliese em 2012. E, naturalmente, adotei o sobrenome dele. Logo depois, poucos meses depois, que eu fiquei muito conhecida na internet. Então, assim, naturalmente, o nome ficou famoso, virou uma marca e tal. E mesmo depois que eu me separei dele, depois de 4 anos, eu continuei usando o nome porque era um nome artístico. Já eu nunca liguei, ai, deixei. Nunca me incomodou. Até o momento que eu comecei a construir minha família, meus filhos. Eu achei estranho, eu acho estranho. Tipo assim, eu realmente entendi ali, quando eu comecei a me relacionar com o Túlio, que eu fiquei grávida e tal, muita coisa mudou dentro de mim. E as pessoas falam, ai, foi estratégia, foi assessoria. Nunca teve nada na minha vida. Pelo contrário, os meus erros e acertos foi por pura falta de estratégia. Eu sou assim. Eu senti, eu sinto e eu faço. E nada mais normal assim, né? Não teve nada a ver com estratégia profissional, foi muito mais uma coisa da minha vida. Tipo, eu entendi que, assim, eu tava entrando, de fato, num novo ciclo, numa nova fase, numa nova família. E o nome Pugliese não fazia mais sentido pra mim. Eu sou super da numerologia, do astral, da energia. Então, assim, eu sinto essas coisas, eu sinto e eu respeito. E cada dia mais eu respeito. Então, assim, foi uma coisa muito mais intuitiva aí, porque eu senti do que...
9: Vamos falar das suas três vidas? Vamos falar da primeira? Como é que era a Gabriela na infância? Nossa. Você veio... Quem era você antes da internet?
8: Eu sou baiana, né? Nasci em Salvador. Minha mãe me teve muito nova, com 19 para 20 anos, uma criança. E minha mãe separou do meu pai, eu tinha 2 anos. Então, eu cresci sem meu pai, assim, porque logo ela conheceu o pai das minhas irmãs, que viria a ser o meu padrasto, né? Minhas duas irmãs que eu tenho, minhas vidas. Eu sou bem mais velha do que elas. A minha irmã do meio nasceu, eu tinha 7 anos, e a mais nova eu tinha 8. Então, quem me criou, assim, na infância foi o meu padrasto.
9: Você não teve contato com seu pai biológico?
8: Eu tenho. Eu ia passar as férias com ele, mas era um contato muito, assim, distante. É. Eu nunca tive uma relação de pai e filha do tipo, assim, de pai mesmo. Pai que dá conselho de pai, que dá segurança do pai, autoestima do pai. Essas coisas que um pai passa, e hoje eu percebo muito mais claramente, já adulta, do que eu percebia antes, esses buracos que fazem na vida. Então, assim, eu cresci num lar, como a grande maioria das pessoas, desestruturado, né? Mãe solteira, porque depois ela também separou do meu padrasto, o meu padrasto, tipo, também nunca foi meu pai, assim. Então, assim, eu nunca tive uma figura masculina presente na vida. Foi sempre eu e minha mãe uma menina. E minha mãe também perdeu o pai com 10 anos. Então, você vê que os ciclos vêm. Então, assim, ela também não tinha uma estrutura, ela não sabia ser mãe. Hoje em dia que a gente fala mais desses assuntos, tópico, né, de infância, de educação, naquela época, então assim, e hoje eu entendo, né, a gente exercita mais essa compaixão com os nossos pais quando a gente amadurece, de não ficar culpando. Mas eu sempre fui uma criança totalmente assim, no mundo da Alice. Eu sempre gostei de assuntos que minhas amigas não gostavam.
9: Por exemplo?
8: Espiritualidade, ET, duende, o místico, bruxas... Essas coisas, desde pequena. Então, ali já me acendeu uma coisa diferente. E eu sempre fui muito extrovertida, muito animada e engraçada e tal. E comecei a trabalhar muito cedo. Porque minha mãe não tinha dinheiro, assim, pra me ajudar. Nunca ganhei mesada de pai e mãe, nunca nada, nada. Então, assim, desde os 16 anos eu trabalho. E trabalhava assim, gente. Eu tinha 2 domingos de folga por mês. Era... mesmo, a minha vida inteira, dos 16 aos 20 e poucos. Aí, com 20 e poucos anos, eu fui trabalhar em escritório, mais nos bastidores, assim, sempre na área comercial, de empresas.
9: Aqui em São Paulo.
8: Aqui em São Paulo,
9: veio para São Paulo da Bahia.
8: Veio para São Paulo.
9: Suas irmãs nasceram aqui.
8: Nasceram aqui.
9: Seu padrasto
8: é daqui. Eu vivi aqui, é daqui. É, então, assim, a minha família inteira é de Salvador, mas eu e minha mãe viemos para cá quando ela tinha 20 e eu 2 anos. 22 e eu 2, duas crianças. Então, a gente foi criada aqui, né? Eu fui... criada aqui, literalmente. E sou muito grata, porque São Paulo me ajudou a prosperar, assim, sabe? Eu sempre fui muito trabalhadora, desde nova. Graças a Deus, eu precisei, então, assim...
9: Você fez faculdade? Se formou?
8: Não. Inclusive, eu acho que eu já contei isso em alguma entrevista. Eu comecei a fazer desenho industrial.

0: conseguir pagar a sua faculdade. Eu não tenho como. E aí eu pensei, mas minhas irmãs estudam, mas não sei o quê. Sabe quando a criança vê um monte de coisa, que hoje eu trabalho isso? Coisas que ficam. A gente só tem noção do que fica, essas coisas de infância, de tal, na vida adulta.
1: Deixa eu ver se eu entendi. A sua mãe não tinha mais dinheiro
0: Não,
1: para
0: a minha
1: pagar seus
0: mãe,
1: estudos,
0: ela
1: mas
0: não.
1: o pai das suas irmãs pagava o delas
0: Eu sempre
1: e não
0: estudo.
1: pagaria o seu?
0: É, tipo isso. Eu não vou muito entrar nisso, mas sempre teve
1: Entendi.
0: uma diferença. E aí eu pensei, bom, meu pai nunca me deu, padrasto nunca, minha mãe não tem. Eu vou trabalhar, vou sair da faculdade e vou trabalhar. Então, desde dali, 17 anos, eu entendi que assim, eu tava sozinha.
1: E é verdade que você começou na internet porque você teve um trabalho para fazer? Você começou com uma primeira publi, assim, e aí falou, vou fazer disso a minha vida, depois do primeiro dinheiro que você ganhou, você falou, agora eu vou viver disso?
0: Ah, isso foi. Mas quando eu entrei pro Instagram, isso eu me lembro, né? Porque foi marcante. Sabe aquele snack de alga? Aquela alga
1: Sei.
0: crocantezinha que ainda tem? Eu levava muito pro trabalho para lanchar. Aí eu postei, gente, essa alga é incrível, não sei o que, nananã. Aí a marca me mandou um e-mail na época. Olha só, você postou a minha alga. Quanto você cobra para postá-la de novo? Falei, hã? Quanto eu cobro? Imagina, o quê? Como? Não existia essa possibilidade. Aí eu chutei. Aí eu falei, o meu salário do mês, R$ 5.000. Era o que eu ganhava no mês. Aí ele falou, ok. Eu falei, oi? Tipo assim, eu fiquei incrédula. E aí.
1: Você tinha quantos anos? 20 e poucos.
0: Vinte e pouquinhos. Mas eu era criança de tudo, Mari. Eu era assim, eu sempre fui criançona, ingênua, no mundo da lua. Tipo assim, então, de certa forma, isso me protegeu. Porque mesmo com aquele monte de hater, tananã, eu era muito eu. Então, eu ser eu, por mais que causasse discórdias, foi o que me fez se destacar. Então, assim, a gente tem que ser quem a gente é mesmo.
1: Essa foi a sua segunda vida.
0: Minha segunda vida. Aí começou a minha segunda vida.
1: Quais foram os pontos mais marcantes dessa segunda vida? Claro, a fama que veio a
0: A
1: partir do
0: fama.
1: Instagram.
0: É, a minha vida mudou completamente, né? A fama que veio com o Instagram.
1: Você gosta da fama?
0: Eu acho que hoje eu lido muito melhor com a fama, porque eu nunca quis. Contrário desse movimento que existe hoje, das pessoas que querem ser isso e que vão, como não existia, eu nunca busquei isso. Mas assim, eu achava. Sabe que eu nunca parei para pensar, Mari? Não sei, eu nunca parei para entender o alcance, se eu era de fato muito conhecida ou não. Eu nunca pensei muito sobre isso, mesmo assim. Hoje, assim, quando me perguntam, que eu paro para pensar. Hoje que eu penso, cara, eu fui no Jô Soares. Tipo assim, eu fui em todos os lugares, tudo que eu falava saía. E era muito louco, porque enquanto eu vivia aquilo, eu não percebia nada. Eu não tive tempo de, tipo, parar, que nem eu faço hoje, e refletir sobre a vida.
1: E quando você olha hoje para aquela Gabriela lá de trás, de 2014, de 2016, o que que você sente? Você sente carinho, saudade, vergonha, distância?
0: Não. Ah, eu queria dar um abraço assim, sabe? Porque
1: Se ela
0: eu fico
1: viesse
0: meio
1: aqui
0: emocionada.
1: agora.
0: Eu tô muito emocionada esses dias, gente. Ai, que saco. Chega num lugar assim de conforto com a própria vida, sabe? A gente não tem vergonha de nada. A gente quer abraçar o nosso passado. Ai, que saco. Gente, calma, agora. Porque ninguém me conhece mais do que eu. Então, assim. As pessoas falam, ah, não sei o quê, mas as pessoas não têm a menor ideia, da mesma forma que não têm a menor ideia de você e nem de ninguém. Então, eu tive um contato muito profundo com todas as minhas sombras já, com todos os meus maiores defeitos e fragilidades. Então, assim, hoje eu tenho uma compaixão por aquela menina. Às vezes muito irresponsável, inconsequente, mas que só estava ali vivendo o dia adoidado, assim, sabe? Mas era uma menina que não entendeu ainda o que ela veio fazer aqui. E quem. Ela. Eu fiquei uns anos, assim, principalmente nesse meu último relacionamento, antes do Túlio, vivendo uma vida muito tipo, uhul, fantasia, festa, nananã. E eu. Perdi um pouco essa minha ligação com o espiritual que eu sempre tive. E por isso que, assim, eu era feliz e tal, porque eu sempre consegui ser feliz em qualquer fase, em qualquer lugar que eu estivesse. Mas felicidade é diferente de realização. Eu sempre estava buscando algo, sempre.

0: buscando algo, aí eu ia viajar desesperadamente para todos os cantos do mundo. E hoje eu sei que, assim, a falta era dentro, sabe? E nem eu sabia. Então, tudo que eu tinha para me perdoar, para sentir vergonha, eu já passei dessa fase. E hoje eu só acolho aquela menina que eu sei que eu não sabia o que eu estava fazendo, que eu estava um pouco perdida e meio ludibriada com a matéria, entendeu? Eu tinha esquecido o quão espiritual eu sempre fui e da conexão tão grande. E quando a gente está nesses ruídos e vivendo muito a vida material, a gente se desconecta muito fácil. Então, assim, só quando eu realmente me separei ali, que eu voltei, que eu fiz comecei a voltar a lembrar quem eu era, porque a gente não muda, a gente vai lembrando quem a gente é naquela criança, o que aquela criança gostava, o que aquela criança...
1: O que te ajudou a chegar nesse lugar? Terapia?
0: Muito trabalho, tudo.
1: Apanhar mesmo e ter que levantar de novo e falar, meu, preciso reerguer.
0: Os apanhos da vida, né, são muito bons. Eu tive vários, de várias formas, mas eu sempre fui essa resiliência, mas não só resiliente, né? Porque resiliente é quando você resiste à fase ruim. Eu, além de resiliente, eu sempre soube transformar a situação ruim em algo construtivo para a minha vida. Não para nada, mas eu sempre precisei me sentir bem comigo mesma, com a minha consciência. Então, assim, esse caminho para dentro, realmente, de autoconhecimento, de expansão, para mim, é a prioridade da minha vida. Porque eu sei que quanto mais eu me conheço, mais eu sei o que eu quero e quem eu sou e o que eu tenho que fazer. Aí que você se empodera.
1: Aquilo tudo que você mostrava, ai, seguia a dieta, seguia o treino e tal, você era 100% do tempo assim?
0: Nossa, eu era demais. Hoje é que eu não sou.
1: Você acha que você era meio refém daquilo?
0: Nossa, muito.
1: Aquilo te aprisionou?
0: Cara, é assim, hoje, eu tenho uma relação de liberdade absoluta com comida, com treino, com tudo, que hoje eu percebo que eu mesma me aprisionei. Porque eu vivia numa regra. E eu falo isso, era assim, de segunda a sexta não tinha azeite, não tinha uma bala, não tinha uma castanha. Aí no final de semana eu, tipo assim, aloprava achando aquilo normal. Eu vivia com distensão, não sei o quê. Mas pra mim aquilo era a vida, aquilo era normal.
1: Qual é o marco do início dessa sua terceira vida? É conhecer o Túlio? É engravidar?
0: Conhecer o Túlio.
1: Conta, o que é o Túlio na sua vida? O que que ele significou?
0: Cara, o Túlio, ele me trouxe... eu, de volta. Porque o Túlio foi a primeira pessoa que realmente, assim, é muito doido. Quando eu conheci o Túlio, o primeiro dia que eu conheci ele, ele me fez uma pergunta que nenhum outro namorado me fez em anos de relacionamento, assim. A primeira coisa que o Túlio me perguntou foi: qual que é a sua história? Qual que é a história do seu pai? E eu falei, nossa, esse cara quer saber do meu pai. Porque sempre as minhas relações de antes, eu sinto que eles não queriam me conhecer. E aí, a partir do momento que a gente foi se conhecendo, foi muito rápido, ele falou, gente, as pessoas não têm acesso a essa Gabriela. Por que que você não é assim?
1: Que Gabriela que você mostrou pra ele que ninguém conhece?
0: Eu acho que, acho que hoje as pessoas estão me conhecendo mais porque... nessa minha busca tal, eu voltei a ser quem eu sou. Eu fiquei uns anos muito mais reclusa, tipo... tanto é que, assim, eu fiquei sem participar de podcast, de entrevista, por uns 6 anos. Eu tava muito na minha, assim, entendendo mesmo quem eu era, o que eu tava passando, o que eu tava mostrando, sabe? O que me preenche, o que me faz feliz. E aí, o Túlio sempre muito espiritualizado, muito... a gente, quando a gente, né, tem uma pessoa ao nosso lado que aflora o nosso melhor, a gente só melhora. Então, assim, ele aflorou esse meu lado que estava escondido lá na Gabriela criança e que nunca ninguém que passou pela minha vida depois...
1: tinha acessado.
0: Tinha acessado e eu não me lembrava que eu era isso. É muito doido isso. Então, assim, o Túlio foi um grande divisor de águas para me trazer... o meu propósito de vida, além da maternidade.
1: Qual é?
0: Eu vim para construir minha família, para ser mãe, mas para espalhar do meu jeito, assim, uma certa consciência e esse jeito de enxergar a vida, assim, mais espiritual, mais amplo. Porque eu acho que as pessoas aqui hoje, eu acho que elas sofrem muito porque elas têm uma visão de mundo muito materialista. Eu acho que esse mundo atual, inclusive essa tecnologia toda, ela tira muito a nossa conexão com o espiritual. Então, às vezes, as pessoas ficam aí perdidas, rodando, que nem barata tonta, sem saber se a vida que elas vivem hoje é a vida delas, porque elas não se perguntam, isso que eu estou fazendo, eu gosto mesmo? Faz sentido ainda? Não faz? Esse assunto, quando a gente não se faz pergunta, a gente só repete a mesma vida. Então, assim, tem muita gente aí insatisfeita e eu acho que eu também era uma delas, mesmo sem entender que o que eu vivia era uma insatisfação pessoal. Porque quando você não vive o que você veio para viver, você fica a vida inteira insatisfeita. Você pode até ser feliz, mas realizada. E assim, nem tem como falar. Eu sinto que agora eu estou vivendo a minha vida do tipo, falando das coisas que eu tenho que falar. É óbvio que eu cuido do corpo, é óbvio que eu me alimento bem, mas eu percebo que hoje a urgência que existe é de levar muito mais a minha visão sobre espiritualidade e sobre a vida além da matéria, que eu gosto, que eu estudo, que eu mergulho nisso, do que ficar na superficialidade só falando, embora o corpo seja o nosso instrumento aqui, obviamente, ele tem que estar saudável para a gente fazer o que a gente tem que fazer, é enxergar o corpo de uma outra forma, de uma forma mais integrada, mais holística com tudo, sabe? Porque as pessoas pensam muito, ah, eu vou comer coisas boas para ter um corpo saudável, certo? Mas elas pensam só porcaria e assim, a saúde tem que estar no corpo e na mente. Então, assim, a gente cuidar do que a gente pensa, a gente se perguntar coisas para direcionar nossa vida, é uma forma de levar saúde não só para o nosso corpo, mas para o todo. Então, assim, eu passei a fazer uma faxina nos pensamentos que eu tinha. Eu não penso mais...
1: Que tipo de pensamento?
0: Todos em relação ao passado, tudo e qualquer. Hoje é muito doido, mas assim, eu só penso em coisas do futuro. Onde que eu vou chegar, o que eu vou fazer, das minhas empresas. Eu só me projeto para frente. Isso é um treino.
1: Quando você fala desses 6 anos que você ficou longe de tudo, né? Da mídia, vamos dizer assim.
0: É, eu fiquei muito mais
1: reclusa,
0: quietinha.
1: Mais interna. A gente tem que ir pra caverna, às vezes, pra passar pela noite escura da alma, né?
0: Exatamente.
1: Você acha que isso aconteceria de qualquer forma ou teve um gatilho em um dos cancelamentos pelos quais você
0: com
1: passou?
0: Certeza.
1: Foi a história da pandemia? Ou não?
0: Eu tive um cancelamento, que eu saiba até hoje.
1: Ah, tá.
0: Eu tive dois.
1: Não.
0: Vocês me cancelaram,
1: não,
0: mas
1: peraí,
0: eu nem tô sabendo mais, gente. Vocês estão me cancelando, não tô vendo, não.
1: É, você acha que você foi a primeira cancelada?
0: Por quê? Porque
1: não teve um negócio do voo também, do táxi aéreo?
0: Ah, gente, mas aquilo, tipo, nossa, nem, foi tão, assim, surreal, porque tiraram tanto do contexto. Enfim, eu nem lembrava disso.
1: Você acha que foi injusto? Alguma das coisas duras pelas quais
0: você passou? Eu não acho que é injusto. Eu acho que é desproporcional.
1: Perfeito.
0: Eu acho que é desproporcional você cancelar uma pessoa, eu, né? Que errei, óbvio. Bebi pra caramba. Tava lá com 8 amigas, não foi uma festa. Tinham 8 amigas em casa, eu tinha acabado de dar um gap. Olha o contexto atrás, sem querer me justificar, porque eu nem preciso, eu errei. Tá? Mas assim, eu nunca falei disso, porque eu nunca fui depois em algum podcast onde a gente... Bom, eu só tô indo hoje, tipo, depois de 6 anos, é isso.
1: Tá vendo o nosso programa?
0: É, eu nunca falei disso. O que aconteceu? Eu tava no meu primeiro mês de espaço sem tentar ficar grávida. Ninguém sabia, nem minha mãe, tá? Então, assim, era uma coisa que eu tava vivendo, assim, eu, tipo, sozinha ali, nananã. E aí, a gente chamou minhas amigas, óbvio. Errado, tava lá, tal, mas assim, não fiz uma festa. Tinha 8 amigas. A gente falou, cara, vamos beber. Pra, assim, eu preciso relaxar, eu preciso beber, nananã. E eu tinha isso entre elas, assim, vamos beber e foda-se o mundo, foda-se a vida aí. Eu, bêbada, peguei o celular, olha só, gente, ai, hoje eu cansei. Idiota.
1: Tava desopilando.
0: Tava totalmente, eu não lembrava, eu acordei, eu não lembrava disso, horrível. Eu vou beber aqui, foda-se, eu vou beber, foda-se a vida. Aí, tipo, pegam isso como se eu quisesse que as pessoas doentes morressem e se fudessem. Então, assim, resumo, eu fiz uma festa na pandemia e falei para as pessoas que eu queria que elas se fudessem. É isso. Só que nunca foi nada disso. Quem se fudeu foi só eu.
1: Gabi, posso chamar o meu quadro A Verdadeira Tradução? Nesse quadro, eu quero falar de algumas frases que você já
0: Vamos ver se eu
1: falou
0: falei.
1: Falou na vida. Se eu falei, é, eu vamos falo. Ver, que aí você já explica.
0: Não, se eu falei,
1: nunca
0: eu falo.
1: Disse. E aí você comenta, explica, faz a tecla SAP.
0: Tá.
1: Que você achar que tem que fazer. Aspas. Manda nudes pra Best, saiu da dieta, tá na rede.
0: Falei.
1: Era um jeito da sua amiga te ameaçar. Tipo, não saia da dieta.
0: Não. Saiu da dieta, eu tô com a sua foto nua aqui. Você, mas é uma brincadeira, as pessoas louvam. Ai, ah, porque não sei o que, óbvio, gente. Se a gente leva pro extremo, é péssima. Mas foi uma piada, tipo, com a minha amiga, que aí as pessoas pegam e falam, nossa, essa menina tá propagando, os nudes matam as pessoas. Mas não era, era uma brincadeira. Mas eu falei mesmo isso.
1: Aspas. TikTok esquece, eu não sei nem mexer. Sou a vovó das influenciadoras.
0: Nossa, eu sou... Inclusive, entra no meu TikTok pra você ver.
1: Você não usa? Cara, você não é foi assim, bem nas outras plataformas desde
0: só,
1: o Instagram?
0: Eu só uso Instagram e, assim, eu uso do meu jeito. Tipo assim, hoje eu postei um vídeo de 12 minutos no Instagram. As pessoas... Cara, por que você postou um vídeo de 12 minutos? Eu falei, não sei, porque eu quis. Sabe assim, eu não entendo. Ah, aqui é... Ah, o TikTok é assim. O Instagram é assim.
1: Você continua
0: não,
1: trabalhando do mesmo jeito. Você vai da tua cabeça. Não tem estratégia, persona, nada disso.
0: Eu adoraria. Mas assim, até hoje foi assim e vai ser assim. Porque eu não gosto disso. Eu não gosto de ser refém de números, de algoritmo. Deus me livre. Eu boto lá e tem coisas que dão certo e outras não. E é assim que é.
1: Gabi, você sempre teve que lidar com hates.
0: Sim.
1: Foi melhorando a sua forma de lidar? Era diferente os haters antes?
0: Eles vão ficando mais... sagaz, assim, né? Acho que os haters... Os meus haters, assim, mesmo...
1: Eles vão passando de nível, eles vão ficando mais complexos.
0: Os meus haterzinhos, eles eram... Não, eles eram perigosos. Hoje eu acho que o hate tá mais responsável, juro. Na minha época, era nível que hoje não aceitam mais. Do tipo assim...
1: Ameaça,
0: tipo assim, era pesado mesmo. Não, hoje é leve. Mas assim, eu, obviamente, no começo, que foi muito rápido, né? A minha ascensão foi muito rápida, os haters muito rápido. Eu não entendia. Gente, mas por que a pessoa me segue? Eu realmente não entendi. Aí eu fui entendendo. Não, eu sou exposta e eu falo, eu sou eu. Eu nunca tive medo de falar.
1: Você responde?
0: Não.
1: Você já respondeu?
0: Já, claro. Tem hater desde que o mundo é mundo. Não tem...
1: Vamos responder os seus um pouco?
0: Vamos. Olha...
1: Esse é o toma que o hate é seu. Aspas. Deus acima de tudo, bolsonarista mesmo.
0: Da onde? Não vou falar disso, mas assim... Nunca
1: Você se posiciona politicamente?
0: Não, eu, assim, de um jeito muito sutil. Porque tem coisas que não tem como a gente fingir que não vê, né, Mari? Assim, a gente tá num momento que tá muito escancarado tudo. Então, assim, por mais que eu não me posicione politicamente, porque... Eu não quero ser essa pessoa. Tem muita gente que faz, tipo assim, eu não sou isso. Eu sou minimamente consciente e sei das coisas que estão acontecendo no Brasil. E é muito triste. Não, não tem como dizer que não, é muito triste. Mas daí, falar que eu sou bolsonarista, aí é demais. Porque os extremos me incomodam muito. Em qualquer segmento, sabe? Os extremos. Então, é isso, assim. Eu fico muito preocupada com tudo que está acontecendo. Sei, mas não... Mas não me envolvo nesse nível, assim. E nem vou, assim. Quer dizer, não sei, né, gente? Eu vou indo. Se um dia eu achar que eu tenho que falar mais, eu vou falar. Agora, eu não acho que eu tenho que falar.
1: Gabi, o que, que eu não te perguntei nessa entrevista?
0: Nossa, acho
1: que você gostaria que eu tivesse te perguntado?
0: Nada, acho que você é muito boa.
1: Você achou?
0: Acho você muito desenvolta, solta.
1: Olha.
0: Você é ótima.
1: É uma conversa, porque a gente vai levando na conversa.
0: Mas é que eu vi as outras suas. É. Você... É porque entrevistar não é fácil, né? Eu sei porque eu já tive... programa 4 anos no YouTube e não é fácil. É muito difícil.
1: Você falava de estilo de vida.
0: Eu entrevistava as pessoas todas, artista, cantor. Meu programa chamava Vendi Meu Sofá.
1: O que, que você achou que era mais difícil de fazer?
0: Entrevistar. Me sugava.
1: Você...
0: Me sugava muito, Mari. Eu não sei, eu não gostava. Eu fiz aquilo lá muitos anos, eu não gostava. Não sei, eu não sei. Eu espero que você goste. Porque eu acho incrível, mas assim, eu me senti esgotada.
1: Curiosa. Eu tenho um negócio de ser muito curiosa. Então, eu fico interessada de verdade.
0: E você aprende,
1: quero,
0: né?
1: Saber. É. Eu acho que eu tenho... A coisa da curiosidade é que me pega, assim. Que eu quero saber, eu quero
0: que
1: ouvir,
0: ótimo,
1: eu gosto. Então...
0: Então, você tá no lugar certo.
1: Gostado, né?
0: Eu não tava. Eu gosto muito mais de ser entrevistada, muito mais.
1: É mesmo?
0: Eu adoro. Mas entrevistar...
1: Influenciadora de verdade, tá vendo? Eu tô pra aprender, você tá pra ensinar.
0: Não, você tá ótima, já. Eu amei.
1: Gabi, me
0: acabou. Ai, obrigada a você.
1: Eu amei.
0: Adoro esse... Jovem Pan, gente.
1: Esse foi o meu papo com Gabriela Moraes. Se você quiser ver a íntegra dessa entrevista, corre lá no YouTube da Pan e confere o conteúdo completo. Tchau.
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10: Olá, que bom ter você aqui. Seja muito bem-vinda, seja muito bem-vindo ao Jovem Pan Saúde. Eu sou Danubia Braga e te faço companhia na próxima hora. Agora, deixa eu já te perguntar, você foi ao cinema conferir a sequência do Diabo Veste Prada? O filme estreou recentemente e, além dos looks impecáveis, o que virou manchete em diversos portais do mundo inteiro foi o visual das atrizes. Meryl Streep, Anne Hathaway e Emily Blunt surgiram exibindo ali o que os especialistas estão chamando de beleza sustentável. Quase 20 anos depois do primeiro filme, elas aparecem muito bem conservadas, mas com uma naturalidade que impressiona, mostrando que menos é mais. E o cuidado com a qualidade da pele ganharam do excesso de intervenções. Afinal, então, qual é o segredo para envelhecer com esse viço e elegância? Para nos ajudar a entender, então, essa nova era do skincare e dos procedimentos estéticos, recebemos a dermatologista a doutora Paula Barreto. Por falar em DNA e herança, um assunto que merece a sua atenção é o câncer, porque ele pode estar no código genético da sua família. Estudos recentes mostram como o mapeamento genético pode ser um divisor de águas na prevenção de diagnóstico precoce. E no nosso quadro Check-up com Cláudio Lutemberg e a conversa com o neurocirurgião Marcelo Stavalli sobre aquela dor nas costas que você vai adiando tratar, vamos entender então quando o incômodo na coluna deixa de ser só um cansaço e passa a exigir ali cuidados especializados. Já no nosso papo de saúde, um alerta bem importante em relação à nossa saúde pública e também para os pais. Afinal de contas, a infectologista doutora Rosana Hittmann explica quais são os riscos do hantavírus, da bactéria também encontrada no detergente da marca IP e o que fazer diante do surto de bronquiolite em crianças neste período do ano. É conteúdo prático com embasamento científico para você transformar o seu dia a dia. O Jovem Pan Saúde está no ar. Olha, o assunto agora é cinema, mas o foco é na saúde da nossa pele. A sequência, né, de Diabo Veste Prada chegou às telas, o mundo parou para comentar como Meryl Streep, Anne Hathaway e Emily Blunt conseguiram ali atravessar duas décadas parecendo que simplesmente o tempo não passou para elas. No Google, nas redes sociais, o termo beleza sustentável nunca foi tão buscado. Muita gente, então, quer saber, é possível chegar aos 40, 60 ou 70 anos com esse viço, naturalidade, sem aquele aspecto artificial de excesso de procedimento? Bom, para desvendar, então, esse roteiro da juventude e as novas tecnologias de tratamento, eu recebo hoje a dermatologista Paula Barreto. Doutora, seja muito bem-vinda.
11: Muito obrigada, Danúbia. É um prazer estar aqui.
10: Prazer é meu. Doutora, como diria Miranda Frizzly, né? Beleza não é um detalhe, é uma decisão. Então, como tomar essa decisão hoje em dia sobre procedimentos estéticos e tratamentos?
11: Com certeza o elenco tomou essa decisão há 20 anos. Então, eles permaneceram bem porque estão na decisão de envelhecer bem há muito tempo. Envelhecer bem precisa de uma rotina de hábitos coincidentes com isso, porque uma parte do envelhecimento que a gente chama de extrínseco são os nossos hábitos de vida. E uma outra parte é a genética de cada um, que a gente não pode mudar tanto. E aí todo mundo se pergunta, eles fazem procedimento, não fazem procedimento? Além dos hábitos de vida, 20 anos depois estarem bem como estão, com certeza fazem procedimentos de forma muito inteligente e bem combinada.
10: Doutora, o que me chama a atenção, né, o elenco do filme como um todo, é essa questão dessa naturalidade, saindo ali da era dos preenchimentos exagerados para uma estimulação da própria pele. Isso é um procedimento inteligente, uma estratégia importante?
11: Exatamente. Com certeza, os cirurgiões plásticos, dermatologistas que cuidam do elenco, têm essa visão a longo prazo, não ficam só apagando fogo, não são caçadores de rugas e flacidez e ficam injetando para ruga, para flacidez, e têm um planejamento a longo prazo. E eu tenho certeza que esse elenco usou e abusou das tecnologias. Quando a gente usa as tecnologias, quando a gente usa energia para rejuvenescer e mais do que isso, para manter o aspecto de pele bem tratada, firme, colagenada, a gente sai ganhando. Sabe por quê, Danúbia? As tecnologias poupam as seringas e as ampolas de injetáveis. Então eu tenho certeza que tem essa visão ali de quem cuida desse elenco. E se eu puder comentar sobre um procedimento que a gente faz no consultório e é bastante atual, eu costumo chamar de estímulo de colágeno em sanduíche. Quando a gente endereça tratamento a várias camadas da pele, esse tratamento se chama Wolformer e ao mesmo tempo, na mesma sessão, a gente utiliza o ultrassom microfocado que chega lá embaixo no sanduíche, no pão de baixo, na carne, esquenta esse tecido para a formação de colágeno e depois uma radiofrequência monopolar, que é uma tecnologia muito famosa na Ásia, que dá aquela sensação de glass skin, uma pele colagenada, com brilho, hidratada. Então, quando na mesma sessão, com duas tecnologias diferentes, a gente estimula colágeno lá embaixo e lá em cima, a gente tem tratamento de firmeza e qualidade de pele. E isso feito em intervalos regulares de 3, 6, 9, 12 meses, dependendo de cada caso, a gente tem muita naturalidade ao longo do tempo. Então, eu aposto que o elenco faz bastante tecnologia, mas tem um planejamento a longo prazo e sempre aliado a bons hábitos de vida.
10: Até falando dos estimuladores, né, dos bioestimuladores de colágeno, eles são ali o grande segredo agora para manter essa estrutura do rosto mais firme, mas também há quem fale que é importante, naturalmente, escolher o seu profissional. Eu acho que isso é o passo primordial, né, para você começar ali a cuidar da sua pele, mas existem ali idades para a gente começar a fazer esse tipo de tratamento preventivo, seja de bioestimulador de colágeno, seja da toxina botulínica?
11: Perfeito. Bom, a idade, eu diria que não é mais um parâmetro que a gente utiliza. A gente utiliza o exame físico e a necessidade individual. Porém, se eu fosse dar etapas aí para quem está nos assistindo, eu diria que enquanto muito jovem, entre 30, 35 até 40 anos, a gente pode quase não injetar os bioestimuladores estimuladores, os preenchedores, usar e abusar das tecnologias e deixar os injetáveis aí a partir dos 38, 40 anos, porque os injetáveis são necessários também, porque envelhecer é perder tecido, é perder estrutura e só os injetáveis conseguem repor. Mas o que mudou, o que você tem chamado a atenção, é que a gente vem de uma era passada, há mais ou menos 10 anos, em que a gente encostava muito nos injetáveis para rejuvenescer ou gerenciar o envelhecimento. E agora a gente pagou o preço disso, né? Tem tantos pacientes com complicações ou não naturais e a gente tem usado muito mais a inteligência da energia, porque as tecnologias, elas estimulam muito o colágeno de forma muito inteligente através da energia. Então eu diria que o pulo do gato em 20 anos, se manter fazendo o procedimento e manter naturalidade com segurança, é usar cada vez mais tecnologias como ultrassom microfocado, radiofrequência, lasers. Essa é a melhor dica que eu acho que eu posso dar.
10: Eu até queria saber sobre isso. Hoje, associar as tecnologias aos cremes, que às vezes são muito caros, é isso que eu queria entender. Vale mais a pena? Não é substituir ou um ou outro, mas eles se complementam.
11: Sim, o skincare em casa é necessário. Ele não precisa ser caro, tá? Inclusive as moléculas que mais transformam a pele, a gente tem opções maravilhosas, muito acessíveis, mas o trabalho da pele em casa é necessário e deve estar associado com o que é feito no consultório. É óbvio que a gente não pode esperar do skincare o que a gente consegue com uma sessão de laser, um laser de picosegundos, ou Wolformer, a radiofrequência. A gente tem que colocar cada tratamento no seu, na sua caixinha ali. É necessário um bom skincare, um bom filtro solar, uma boa limpeza, um antioxidante, um retinoide, inclusive para manter o resultado do que é feito no consultório. Então não tem como eu falar, gente, faz só laser ou faz só skincare. A gente precisa de uma ação conjunta, uma estratégia para ter o melhor resultado.
10: E seria isso que nos levaria para essa beleza sustentável, ao invés de um rosto padrão, que a gente abre o Instagram e parece que está todo mundo com o rosto igual.
11: Eu acho que o Diabo Veste Prada 2 mostra com muita elegância a falta de padronização. Cada um dos artistas ali mantém a sua feição. Fica evidente que eles se tratam, que eles fazem procedimentos, porque ter essa evoluir 20 anos e manter quase que a mesma feição não foi só hábito de vida, não foi só skincare, foram procedimentos realizados de maneira coerente, estratégica e inteligente. E eu queria também deixar aqui de recado que de nada adianta também ficar estimulando o colágeno no consultório se você não leva uma vida que quebra menos o seu colágeno, que consome menos o seu colágeno, que é uma vida anti-inflamatória. Então, exercício físico, alimentação mediterrânea, rica em proteína, uma boa noite de sono, é o ponto de partida, certo? Então, eu diria que é um tripé, hábitos de vida de uma vida anti-inflamatória, um bom skincare em casa e um profissional que olhe para a sua identidade, respeite isso e tenha uma estratégia bastante tecnológica para evoluir com você ao longo dos anos.
10: Acho que buscar o equilíbrio, né, ter uma vida saudável, até para refletir a pele, é a gente buscar esse equilíbrio do organismo como um todo. Verdade. Agora eu queria algumas dicas em relação a gente fala muito da pele do rosto.
11: Sim.
10: Mas às vezes o pescoço e as mãos podem entregar a idade. Tem algum procedimento mais específico para essas áreas que acabam ficando mais esquecidas?
11: Tá bom, eu concordo com você. Não adianta prestar só atenção no rosto. A gente fala que nós temos 4 unidades estéticas que vão passar uma mensagem da nossa idade, de como a gente se cuida. É rosto, pescoço, colo e mãos. Então, elas têm que estar em harmonia e passarem a mesma mensagem, porque senão fica muito, destoa muito. Então, em casa, a gente tem o hábito de fazer skincare no rosto. Esquece de passar um filtro solar, um antioxidante, um retinoide no pescoço, colo e mãos. Então, perguntar para o seu dermatologista, o que eu uso no rosto, eu posso descer? Preciso de um novo produto para essas regiões? Então, em casa seria isso. Em relação a hábitos de vida, sempre usar filtro solar quando for se expor ao sol, porque no rosto a gente passa, mas esquece do restante. E no consultório, Danúbia, quase tudo que a gente faz no rosto, a gente pode fazer no pescoço, colo e mãos. Então, mesmo laser de picosegundo, Discovery Pico, que é o que a gente tem na clínica. Vamos tirar mancha do rosto, vamos dar brilho e estimular o colágeno do rosto. Então vamos fazer pescoço, colo e mãos também? Um laser de CO2, o próprio Volformer, a radiofrequência monopolar associada com ultrassom microfocado. Vamos descer também para o colo, vamos fazer no pescoço? Então, mais ou menos tudo que a gente faz no rosto, a gente pode descer para essas outras unidades estéticas. Mas às vezes falta perguntar para o dermatologista ou cirurgião plástico, enfim, quem cuida da sua beleza, da saúde da sua pele, se esses cuidados podem se estender para essas outras regiões. Mas é perfeita essa pergunta, porque essa dissincronia não é legal.
10: Pensando nas mulheres maduras, né, como que a queda hormonal influencia na perda de brilho e também como que a dermatologia moderna hoje consegue também repor essa vitalidade? Porque a gente sabe que é um momento, acaba sendo mais difícil para a mulher, ela começa a se ver muito diferente.
11: Perfeito, é isso. E a dermatologia atual tem que levar em consideração a mulher no climatério. Porque a menopausa é apenas a última menstruação. É quando a máquina desliga a produção de hormônios. Isso é do passado. Ninguém mais quer cuidar de uma mulher quando ela já menopausou. É muito mais inteligente. No Brasil, a mulher menopausa mais ou menos entre 48 e 52 anos. A perimenopausa, quando a gente começa a ter um declínio na produção hormonal, acontece em média 8 anos. Anos antes da última menstruação. Então, a brasileira com 40 a 42 anos, ela já está no climatério, na perimenopausa. Então, o dermatologista ter atenção à pele dessa mulher, quando ela ainda ela produz hormônios, mas menos do que ela produzia, e já conversar com o ginecologista, com o endocrinologista, ou ele mesmo, se tiver capacidade de reposição hormonal, é essencial. Sabe por quê, Danúbia? A pele, para produzir colágeno, ela precisa de estrógeno. O estrógeno é que ativa o fibroblasto, que é a célula que produz colágeno na pele. Então, também, ficar tentando trazer viço, vida, um colágeno novo, encher uma mulher de procedimentos sem olhar o status hormonal, vai ser frustração na certa.
10: Agora, para quem, né, tá na nossa audiência acompanhando, eu queria uma dica importante sobre a correria do dia a dia. Aí, às vezes, a gente está tão cansada, bate, né, aquele... Ah, eu ainda tenho que fazer um skincare cheio de passos, longo. O que eu posso fazer que é mais... É rápido, mas que vai me trazer um resultado visível?
11: Então, de manhã... Um minuto, lava o rosto, dá para lavar o rosto. Já vai lavar o rosto, vai escovar os dentes, lava o rosto, não estou pedindo muito. Se a gente pudesse usar um produto multifuncional, hoje a gente tem filtro solar que já vem com antioxidante. Então não precisam ter várias etapas. Quem quer, está super ok, a gente tem várias etapas para ensinar. Mas eu acredito que os produtos multifuncionais vão ajudar esse homem e essa mulher que querem cuidar da pele. Então olhar o filtro solar, que não é só filtro solar, que ele já tem um hidratante, uma molécula hidratante, já tem uma molécula antioxidante. Então, para de manhã, produto multifuncional que une filtro solar, antioxidante e hidratação. E à noite, dica única, mas que vale ouro. Lava o rosto de novo, é ruim dormir com a poluição, com a sujeira na pele. E aí nós vamos procurar um retinoide. O retinol, o retinaldeído e seus derivados, porque essa é a molécula principal no brilho, na beleza, no estímulo de colágeno e no rejuvenescimento da pele.
10: Doutora, para a gente encerrar, não quero te colocar numa enrascada, mas quero saber mito e verdade da área da beleza quando a gente fala sobre procedimentos de rejuvenescimento. O que é, o que funciona, o que não funciona? Uma das minhas dúvidas em aqueles aparelhinhos que agora, né, viralizaram. Aquilo funciona mesmo ou não? E o que você acha que, olha, isso não vale a pena gastar seu dinheiro porque não vai resolver, não vai te trazer um resultado visível.
11: Tá. Os aparelhinhos que fazem massagem, tem luz de LED, eles são muito fracos. Eles aumentam a penetração do creme pelo atrito. Mas se você fizer uma boa massagem ou aplicar seu creme e deixar ele secar, ele vai penetrar. Mito, eu não investiria nisso, tá? Continua sendo verdade um estilo de vida adequado. Duas visitas anuais ao dermatologista e um dermatologista que te examine da cabeça aos pés, que não olhe só a sua estética, que tenha certeza que a sua pele está saudável. Então, vou pedir bons hábitos de vida, duas visitas anuais ao dermatologista com uma programação de procedimentos estratégica. Então, esse ano, por exemplo, você é minha paciente, Danube, esse ano nós vamos correr atrás de uma pele sem acne, de poros fechados, sem mancha e colágeno estimulado. E criar um conjunto de tratamentos que busquem a estratégia. estratégia. E não você chegar no consultório todo dia e falar, hoje eu quero isso, amanhã eu quero aquilo. Tem que ter estratégia. Medicina precisa dessa coerência entre o que eu vou te propor e o que a gente vai realizar. Então, bons hábitos de vida, um bom dermatologista com estratégia. Eu esqueci a outra.
12: Não vale a pena investir nas maquininhas.
11: Não, as maquininhas.
12: Isso é bobagem.
11: É bobagem.
12: Tá certo, doutora. Muito obrigada pelas suas informações. Foi
11: obrigada,
12: ótimo.
11: Obrigada, foi ótimo.
12: E a gente muda de assunto. Me diz uma coisa. E se a resposta para prevenir uma doença grave não estivesse no que você faz, mas em quem você é? Imagina então descobrir que o câncer não foi um acaso, mas um código escrito no DNA da sua família. Uma pesquisa recente publicada na revista The Lancet acende um alerta. A nossa genética pode ser a chave para antecipar diagnóstico, inclusive salvar vidas. O Matheus Dias traz os detalhes dessa descoberta que está mudando o modo como a gente olha para o nosso histórico familiar. Confira.
13: Imagina receber um diagnóstico de câncer e descobrir que o tumor, na verdade, pode estar presente na genética da sua família. Isso é o que aponta um estudo brasileiro publicado no site The Lancet Regional Health. A pesquisa analisou a linhagem do conjunto de células sexuais, óvulos e espermatozoides, e também a linhagem de células cancerígenas, que se originam de um tumor de 275 adultos que não possuem históricos familiares dos seguintes tipos de câncer: mama, com 140 casos, câncer de próstata, com 65 casos, e câncer colorretal, com 70 casos. O cirurgião oncológico, Dr. Gustavo Guimarães, explica como pacientes podem ter células cancerígenas presentes na sua genética, passadas pelos pais ou familiares.
14: Na verdade, o câncer não está no DNA. O que a gente tem são alterações genéticas no nosso DNA que predispõe ao surgimento de câncer ao longo da vida. Tá? Quando temos essa alta incidência de tumores na família, a gente pode suspeitar de que há, sim, um gene de suscetibilidade para câncer que esteja mutado. Então, ter essa mutação também não é certeza que teremos câncer. Esses aumentam ao longo da vida o risco de ter. Porque não é só ter a mutação em si, mas a interação com o ambiente e fatores de risco também vão ser fatores decisivos para que aquela célula se transforme.
13: O oncologista destaca como o diagnóstico precoce é essencial, inclusive para aqueles que tiveram casos de câncer na família.
14: Então, quando a gente suspeita, a gente tem que fazer o que a gente chama de teste em cascata, fazer o teste nos familiares. Em geral, a gente utiliza o teste primariamente naquela pessoa que tem o tumor, que a gente chama de probando, ou sujeito com isso, que ali identifica se há uma mutação específica. E a gente pode fazer essa testagem nos seus familiares. Uma vez identificando que a mutação está presente nesta pessoa, ela pode submeter-se a algumas formas e estratégias, né, para evitar ou minimizar o risco de ter. É a quimioprevenção. Alguns genes de alto risco, algumas mutações, a gente pode utilizar medicamentos, terapias-alvos ou terapias específicas que diminuem o risco dessa pessoa desenvolver. Né? Então, alguns portadores de risco, por exemplo, de mutações de alto risco em câncer de mama, podem usar uma droga que é antiga, como tamoxifeno ou outras, já mais modernas, para diminuir a chance de ter. Uma outra estratégia é o que se chama de cirurgia redutora de risco. Foi muito falada no passado recente, quando a Angelina Jolie resolveu fazer uma cirurgia para diminuir o risco, já que a família dela tinha uma mutação específica para um câncer de mama, né? E é exatamente disso que está se tratando. Quando você tem a mutação do BRCA1, por exemplo, você tem de 85% a 90% de chance de ter câncer de mama durante a vida. Uma cirurgia redutora de risco, você diminui para baixo dos 5%, em torno de 3%, assim, que então é muito diferente. Outra estratégia é a modificação do estilo de vida, manter o peso controlado, fazer atividade física, modificar sua alimentação, evitar álcool, tabagismo, né, diminuir o uso de carne vermelha, ultraprocessados, açúcares refinados, isso vai ajudar bastante.
13: Segundo a pesquisa, fatores como desigualdade social, nos padrões alimentares, hábitos de vida, acesso à saúde e situação financeira impactam diretamente no diagnóstico e tratamento tardio. O especialista em oncologia Gustavo Guimarães explica.
14: Foi feito em pacientes do Sistema Único de Saúde. 42% dos nossos pacientes tinham completado apenas o ensino fundamental. Então isso já mostra uma dificuldade de acesso até para o ensino. E a saúde não é diferente. Tem se mostrado que não é equânime, não é igual o acesso para todas as populações. E o diagnóstico tem sido ainda avançado, quando a gente deve mudar isso para o diagnóstico inicial. Ou seja, o diagnóstico tardio tem sido a regra e não a exceção. Abandono ao tratamento. Pessoas de menor classe social, elas têm muita dificuldade em se deslocar, de ter dinheiro, às vezes, para condução, para uma hospedagem, para ficar fora do trabalho, tem famílias, tem outras coisas. Então, por mais que o país tenha avançado muito no emprego, tenha avançado muito em problemas sociais, ainda há uma desigualdade. Essas pessoas, muitas vezes, por dificuldades econômicas, abandonam o tratamento, mesmo quando conseguem, a tratamentos em centros de referência.
13: A presença do câncer na genética é um aviso para manter os check-ups anuais. O estilo de vida, cuidados com a saúde física e mental podem diminuir as chances de manifestações dos tumores.
12: Não sai daí, viu? Porque no próximo bloco você vai descobrir por que aquela sua dor nas costas pode ser muito mais do que apenas uma má postura. O Dr. Cláudio Lutemberg recebe um neurocirurgião, o Dr. Marcelo Stavalli, para um check-up completo na sua coluna. E mais, hantavírus e bronquiolite. Quais são as infecções que estão colocando os médicos em alerta nesse momento? A doutora Rosana Hittmann te conta tudo em um instante. É o tempo de beber uma água, a gente volta já, rapidinho.
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12: Viu só como foi rápido? Eu te disse, já estamos de volta. E aí, para falar sobre check-up, dor nas costas, você com toda certeza já deve ter sentido aquela dor nas costas ou conhece alguém que sempre reclama desse grande incômodo. Então, no check-up de hoje com o Dr. Cláudio Lutemberg, ele conversou com o neurocirurgião Marcelo Stavalli. Vamos conferir.
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18: Dor nas costas e problema na coluna. É um assunto recorrente nas conversas, nas internações, nas buscas do pronto atendimento. E para falar sobre esse assunto, check-up traz hoje aqui o neurocirurgião Dr. Marcos Stavalli, que atua no Hospital Israelita Albert Einstein. Dr. Marcos, seja muito bem-vindo.
19: Obrigado pela oportunidade, Dr. Cláudio. Esse assunto tão importante, prevalente e polêmico, bom conversar sobre ele.
18: Então vamos começar por aquilo que você falou. Por que que é um assunto tão polêmico e tão recorrente?
19: Em primeiro lugar, porque lombalgia, que é a queixa mais frequente, não é diagnóstico, é sintoma. E em geral a população interpreta isso como se fosse uma doença chamada lombalgia ou dor nas costas. E este sintoma sempre provém de alguma coisa. E no mundo moderno, infelizmente, raramente isto é investigado. Geralmente uma dor nas costas, mais frequentemente uma lombalgia, é causada por um problema ósseo, articular e muscular. Mas tem dor nas costas que é aneurisma de aorta, tumor de rim, tumor de pâncreas. E às vezes as pessoas caminham esta jornada sem diagnóstico e vão chegar a uma situação, às vezes, já de difícil tratamento.
18: Quer dizer, a questão de tratar uma dor nas costas só com sintomático, sem uma avaliação adequada ou um bom exame de natureza físico, é, muitas vezes, deixar passar algo importante.
19: Certamente sim. O primeiro passo é o exame com o médico especializado ou clínico que vai fazer a história e o exame físico. A partir desta história e do exame físico, ele vai determinar quais os exames subsidiários necessários. Mas uma dor nas costas um pouco mais persistente, assim como uma dor de cabeça, deve ser investigada.
18: Postura. Pessoas que começam a se curvar demais, forma inadequada de sentar, muito trabalho no computador. O que você pode falar a respeito disso?
19: Dr. Cláudio, é muito importante. A má postura, o que torna até a dor nas costas frequentemente uma moléstia ocupacional, é uma das principais causas desse tipo de sintomatologia. E é fácil entender. A coluna é um prédio de cálcio e do lado tem elásticos de músculo que ficam o tempo inteiro tentando te manter numa posição adequada. Quando você se mantém numa posição inadequada, viciosamente, você sobrecarrega cantos da coluna e eles vão inflamando e vão doendo. E o seu organismo, logo em seguida, para se defender da sua má postura, começa a contrair a musculatura para trazer a coluna de volta. E a contratura muscular dói mais ainda. Este círculo vicioso vai trazendo um agravamento dos sintomas que deve ser coibido o mais precocemente possível.
18: E quando você realmente entende que é necessário uma propedêutica mais profunda? Nós sabemos que dor nas costas é a segunda principal causa de busca de pronto-socorro. Quando você acha que a gente tem que aprofundar e investigar?
19: Nós devemos dividir grosseiramente em situações agudas, dores agudas, cuja história clínica, por exemplo, um trauma, uma torção, dará uma boa pista diagnóstica. E dores crônicas persistentes e progressivas, que trazem uma suspeita maior, que precisam ser investigadas. Mas hoje em dia é muito simples você fazer um exame subsidiário de imagem para poder averiguar o local doloroso. A gente não deve deixar passar, não deve. Ao primeiro sinal de uma dor um pouco mais importante, que seja prejuízo da qualidade de vida agudo ou persistente, a gente deve procurar o médico.
18: Marcos, nós éramos jovens, né? E alguém, a gente ia carregar as coisas nas costas. Pessoal, cuidado, você vai acabar com as tuas costas. E hoje, os jovens todos com mochilas. Nós mesmos. As mochilas são prejudiciais? Elas levam a posições viciosas?
19: Certamente sim. Às vezes eu vejo crianças carregando um verdadeiro fardo nas costas. Se nós lembrarmos que a coluna é um S e ela tem um molejo, conforme a gente se desloca, conforme a gente pisa, tem impacto, se nós colocarmos uma sobrecarga enorme nas costas, ou se nós fizermos exercícios desmedidos, pondo carga, carga, carga, nós vamos sobrecarregando as articulações. Grosseiramente, Dr. Cláudio, exercício faz bem para o coração, para o pulmão, para o músculo, mas faz mal para a articulação a longo prazo, nas cargas de impacto e cargas erroneamente persistentes.
18: Quer dizer, é fundamental que toda atividade física tenha aí uma orientação para que a gente não cometa abusos, porque na questão da coluna, a lesão, o aspecto do prejuízo é iminente caso você não tenha esse cuidado.
19: Certamente, Dr. Cláudio. Queria deixar uma coisa falada para os senhores, que é dor é um fenômeno perceptual complexo que indica que lesão está ocorrendo ou está prestes a ocorrer. Dor é um alerta. Febre não é um alerta de infecção. Dor é um alerta de lesão. É o seu organismo te chamando a atenção. Então a gente deve pesquisar, entender o que está acontecendo.
18: E quais são os sinais de alerta para que essas pessoas com dor nas costas procurem um médico.
19: Dr. Cláudio, a dor isolada e persistente já merece uma consulta e, eventualmente, um exame. Mas quando junto com a dor vem um sinal de compressão do nervo, a gente tem que investigar. Por exemplo, hérnia de disco não dá dor nas costas, nem dor lombar. O que dá dor nas costas e dor lombar é a inflamação da articulação e do disco. Mas quando a dor vai para a perna, vai para o braço, tem um nervo apertado. E você não sabe quem é que está apertando esse nervo. Pode ser uma hérnia de disco. Quanto mais cedo você fizer repouso, melhor a chance dela retrair e você não precisar ser operado. Mas pode ser um tumor. Um tumor que está apertando um nervinho e tem um território específico. Então, a irradiação para troncos nervosos obriga imediatamente um exame.
18: Estresse, dor nas costas. Opa, travei. Muita tensão.
19: Faz todo sentido. Quando nós éramos jovens, o senhor persistiu jovem, eu envelheci mais rápido. Foi...
18: Generosidade sua.
19: Porque nós temos a mesma idade, mas está vindo alguma coisa... Oh, quando você fica tenso, quando a gente era criança, o pessoal dizia assim, ele está tenso. Tenso vem desse nome, olha. Ele contrai a musculatura. Musculatura contraída dói. É como uma cãibra contínua. E se é uma musculatura que já estava contraída ou prestes a contrair, ela contrai mais rápido. E aí vem a dor, comumente chamada tensional. A dor de cabeça tensional, claro, tem múltiplas causas, mas ela também tem muita relação com a contratura da musculatura do trapézio, do pescoço. Por isso que ela comumente se irradia para a nuca. Certamente, em situações de tensão e de mudança da postura, as dores nas costas devem piorar.
18: E o sobrepeso?
19: O sobrepeso é uma causa importante de dor. Quando você ganha peso e o seu abdômen fica muito... Isso é uma das coisas que acontecem, são várias coisas que acontecem. Mas imagina o seu abdômen um pouco mais protuso, deslocando o seu corpo para frente e tirando o centro de gravidade do lugar correto da sua coluna. O seu organismo reage imediatamente, ele começa a puxar as costas de volta. Já começa a ter dor muscular. E a articulação, com uma carga mal distribuída, começa a ter pontos de inflamação ao redor da sua vértebra, nas articulações intervertebrais. Isso desencadeia dor. Certamente.
18: Hérnia de disco precisa sempre ser operada?
19: Não, Dr. Cláudio. Essa pergunta eu gostaria muito de... Sempre quis ter esta chance de responder. O disco é uma almofada que tem um conteúdo mole dentro. Essa almofada tem uma capa dura e tem uma vértebra em cima da outra que fica mexendo nessa almofada. Quando a vértebra faz muita pressão, o conteúdo da almofada faz assim, ó, e encosta no nervo. Isso se chama hérnia de disco. Se você fizer repouso logo de início e tirar o peso do corpo de cima do disco, o disco volta um pouquinho do lugar, pro lugar. Se você esperar fabricar ali uma cicatriz, vulgarmente chamada de queloide, aquilo desaparece. A grande maioria das dores por compressão muscular por protusões discais, melhora com, sem ou apesar do médico. Às vezes, Dr. Cláudio, abre o disco e o conteúdo sai e vai lá e comprime o nervo. Quando isso acontece, é mais difícil voltar. Aí a gente tem que esperar, às vezes, semanas, meses, para umas célulazinhas do corpo, chamadas macrófagos, irem comendo essa parte do disco que está encostada no nervo. Mas a maioria das pessoas melhora sem cirurgia.
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18: Nós aqui no Check-up recebemos sempre algumas perguntas do público. E eu vou então tentar lhe trazer algumas dessas dúvidas que os nossos telespectadores têm. Primeira delas, eu sinto muita dor no pescoço e no ombro. O ombro chega a ficar duro. O que eu faço?
19: Cara, pessoa que está me perguntando, eu estou nessa situação exatamente agora. Estou com uma dor aqui no pescoço assustadora. Já faz alguns dias, porque eu opero diariamente numa postura viciosa, como o Dr. Cláudio já chamou a atenção. A dor não está passando. Então eu vou agora fazer uma ressonância. Já consultei, porque a gente não deve se automedicar, um colega. Vou fazer uma ressonância para ver se eu estou com uma inflamação articular ou até com uma pequena hérnia que causou uma inflamação local. Não deve ter hérnia porque eu não tenho dor no braço. E a hérnia de disco dá dor no braço e na perna, não no local. Mas a postura é muito importante. Eu acho que a gente deve procurar uma pessoa especializada e fazer os exames adequados e aí sermos encaminhados para a reabilitação ampla, não só fisioterapia.
18: Veja que o Dr. Marcos está falando algo importante. Embora ele seja um expert na área, ele mesmo foi procurar um outro colega que pudesse examiná-lo para conduzir o caso. Além da hérnia de disco, algum outro problema em coluna que possa dar dor contínua?
19: Vale.

0: podem dar dor nas costas, que frequentemente são diagnosticadas tardiamente, Dr. Cláudio, porque a gente é um pouco displicente. E a grande vantagem da medicina moderna é a prevenção, como o senhor mesmo sempre prega.
1: Quando você tem uma paciente, ela está contando o seguinte, que o esposo dela tem 3 hérnias, está sentindo muita dor. Primeiro, ela quer saber se vai precisar de cirurgia, evidentemente que para isso tem que ser examinado. Segundo é, essa pessoa que tem 3 hérnias, ela corre o risco de, se operada, apresentar novas hérnias?
0: Sim. Bom, o fato de ter 3 hérnias não significa absolutamente nada, porque eu devo ter muito mais do que isso. O esportista, por exemplo, tem várias protusões discais. E eu tenho pacientes em consultório com hérnias enormes que eu nunca operei, porque os sintomas que eles têm nada têm a ver com a hérnia. Às vezes os sintomas têm a ver com o que o senhor comentou, com a postura ou com outras patologias associadas. Mas é frequente hoje em dia, eu tenho hérnia de disco, eu tenho dor nas costas. É uma visão leiga e superficial de um assunto um pouco mais complexo. Essa pessoa precisa fazer um exame clínico. Se uma dor de compressão do nervo corresponder àquela hérnia que está apertando aquele nervo, aí a pessoa deve procurar um tratamento, que nem sempre, ou na menor parte das vezes, é cirúrgico.
1: Importante que o Dr. Marcos está acentuando, nós falávamos antes, inclusive, sobre um achado de um exame. A gente não opera exames, a gente opera pessoas e seres humanos. Marcos, foi um prazer poder te receber aqui no nosso check-up.
0: Obrigado, Dr. Cláudio. Excelente oportunidade. Muito gentil.
1: O nosso tema de hoje aqui no check-up foi dor nas costas. Recebemos para isso Dr. Marcos Stavaly, ele que é neurocirurgião do Hospital Israelita Albert Einstein. O check-up fica por aqui. Se você tem alguma dúvida, quer escrever algo, quer comentar, escreva, por favor, drclaudio@jovempan.com.br. Semana que vem tem mais. Até lá.
2: 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Bom, e agora o nosso Papo de Saúde entra em um terreno de muitos alertas e, infelizmente, muita desinformação que circula aí nos grupos de WhatsApp, por exemplo, nas redes sociais. Afinal, o que é fato, o que é fake sobre as ameaças que estão nos noticiários? De um lado, o hantavírus, que muita gente só ouviu falar agora por causa do navio. Mas ele esconde perigos em outros locais mais próximos de nós ou não? De outro, um caso que ganhou as páginas dos jornais. Uma bactéria encontrada em lote de detergente que acendeu uma luz vermelha nas cozinhas de todo o país. Bom, para limpar, desmistificar todas essas dúvidas e nos ensinar a se proteger, principalmente também quando a gente fala sobre criança, surto de bronquiolite, eu recebo a infectologista, a doutora Rosana Hittmann. Doutora, seja muito bem-vinda.
3: Obrigada por estar aqui, pelo convite.
2: Doutora, eu queria já começando a perguntar a respeito de que está deixando todo mundo com uma pulga atrás da orelha, o hantavírus. Ele não é uma nova ameaça de pandemia, de acordo com a OMS. É importante a gente deixar isso muito claro, né?
3: Não tem dúvida, vamos sempre reforçar essa informação. E por que ele não é uma ameaça e a gente quer que as pessoas se tranquilizem com isso? Porque a forma de transmissão pessoa a pessoa é absolutamente eventual e raro, completamente diferente do que a gente viu na pandemia do Covid-19. 2, a Covid, você podia ter pessoas doentes, você provavelmente conheceu pessoas que tiveram Covid e conseguiam ir trabalhar, ir para a escola, etc. O hantavírus, isso não dá. A pessoa, quando está infectada e está com uma forma grave da doença, é uma progressão muito rápida para quadros graves. Então, o risco em termos de transmissão é totalmente diferente do que a gente vivenciou na pandemia.
2: Aproveitando para falar de transmissão, a gente até preparou uma arte, transmissão do hantavírus. Então, a entrada de agentes infecciosos é por meio de lesões ou mordedura de roedores. A gente ouviu esse caso que aconteceu num navio, mas também tiveram 2 casos confirmados aqui no Brasil, Rio Grande do Sul, na área rural. Então, o hantavírus, ele já era um vírus conhecido, mas pouco falado, importante, porque senão a gente acha que é só uma coisa que surgiu agora, né?
3: Absolutamente de acordo. Vamos de novo. A Covid, 2019 e 20, ou seja, temos pouco tempo com o vírus SARS-CoV. Hantavírus, não. A primeira vez... Por que ele tem esse nome, inclusive? Porque ele foi isolado pela primeira vez, descrito, num rio Hantan, que é lá na Coreia, e por isso que deram esse nome, e ele na época causava outro tipo de doença. Aqui nas Américas, o que a gente viu na Argentina, esses casos que você comentou do Brasil, basicamente é uma síndrome mais

0: respiratória. Por isso que as pessoas, né, a gente já fala, falta de ar, etc., porque, por causa que é isso que o vírus causa. E a transmissão desses casos tem a ver com o contato com urina de rato, fezes de rato, saliva de roedores. Estou falando do rato, mas são roedores, tem até outros mamíferos também que podem causar isso, e a gente acaba inalando essas partículas. Então, basicamente, os casos do Brasil não têm nada a ver com os casos do navio. Não tem nada a ver, porque a forma de transmissão, todos esses casos tiveram sim contato próximo em área rural, em regiões onde você tem maior contato com os roedores. Então, a transmissão pessoa a pessoa, que possivelmente aconteceu agora nesse cruzeiro, eu vou insistir, é muito raro e depende de um contato por muito tempo e muito próximo. Então, é completamente diferente do que foi na Covid.
1: A gente também tem um assunto muito importante, que é a bactéria encontrada no detergente da marca IP. Então, a gente tem ali reportagens, né, detalhando o recolhimento do lote desse detergente, qual exatamente é o risco dessa bactéria específica em contato com a nossa pele ou com a louça. Porque muito ficou ali em cima de, pô, será que são todos os produtos? Então, eles mostraram que era o lote final 1, era um lote específico. Mas a minha maior dúvida, essa bactéria, ela pode ser encontrada em outras coisas?
0: Então, Dani, você viu que a minha especialidade não tem monotonia, né?
1: Sim.
0: Nós estamos mudando de um hantavírus, que todo mundo está falando, e agora para Pseudomonas aeruginosa. É o nome da bactéria. Então, essa Pseudomonas é uma bactéria muito conhecida para nós, muito conhecida. Só que ela tem uma característica, em geral, eu vejo ela muito mais dentro dos hospitais, causando infecção grave, inclusive, principalmente em pacientes que já estão internados, que já têm alguma outra doença, por isso que eles estão dentro do hospital. Então, é uma preocupação a bactéria em si. E é uma bactéria que dentro dos hospitais ela pode ser mais resistente aos tratamentos. Então não é qualquer antibiótico que vai funcionar. Então, Pseudomonas é uma bactéria que a gente respeita, em outras palavras. Vamos agora para o que está acontecendo no detergente. É uma questão de boas práticas do fabricante, porque ele já tinha sido notificado sobre isso no passado, foi agora a Anvisa, e a Anvisa está fazendo o papel dela, que é o papel regulatório, e uma vez que foi encontrada essa bactéria, é um alerta. Isto não quer dizer que as pessoas que usaram esse detergente em casa têm que ir para o hospital, para o pronto-socorro, nada a ver. Então, a bactéria, ela está presente nesses lotes, numa quantidade, provavelmente, que eu diria que será muito difícil ela causar algum tipo de infecção, a não ser que você já tenha uma ferida e vai lavar com o detergente, em algumas situações mais inusitadas. No nosso dia a dia, eu diria que não é um grande problema. É sim um problema de saúde pública e a Anvisa está fazendo o papel dela. Então, sem estresse, deixa a Anvisa trabalhar, vamos melhorar as boas práticas, não é para ter Pseudomonas em detergente. E eu queria dar uma dica importante. Essas bactérias, elas adoram ambientes úmidos. E a nossa esponja de cozinha, eu diria que mais do que o detergente, a hora que eu uso um detergente, que pode ter uma quantidade pequena de bactérias, não é para ter, mas no caso aí está tendo. E eu deixo aquela esponja úmida em cima da pia o dia inteiro, e principalmente aquelas esponjas que eu já estou usando faz tempo, e ela é toda...
1: Não tem nem mais cor, não tem nem a parte verde.
0: Ou seja, mas... é tudo que a Pseudomonas quer. Então, às vezes, até a gente brincou, a gente está falando, botando muita culpa no detergente, mas nós em casa temos também nos atentar da importância da troca das esponjas de tempos em tempos e deixar ela num ambiente onde ela consiga secar, não em cima da pia, que ela vai demorar muito mais. Por isso que tem aqueles reservatórios que são fenestrados, né, exatamente para ventilar e secar aquela esponja. Então, tudo isso é importante, eu diria, para a população de uma maneira geral. Sim, é lógico, a preocupação maior seria com pacientes mais comprometidos, né? Daí poderia ter alguma relação, alguma coisa
1: diferente. Por exemplo, um corte na mão. Às vezes, né, alguém que tem um cortezinho na mão, até mesmo na cozinha ele se machucou, e aí está com esse lote que pode ter bactéria, aí representa um perigo.
0: O ideal, a recomendação da Anvisa, da alerta, é no sentido assim, se possível, não use e também não descarte, para não contaminar o ambiente. O ideal seria
1: recolher mesmo.
0: Recolher o produto. Esse seria o ideal.
1: E aí eu tenho uma questão. A gente vê vídeos absurdos na internet, aí gente querendo provar que isso é uma grande mentira, que não existe. E aí tem feito, né, coisas assim, vídeos de propósito, usando aquele determinado detergente, vídeos até de gente querendo beber detergente. Isso sim é um grande absurdo e um perigo, independentemente do lote do detergente.
0: Não, eu vou na parte técnica.
1: Perfeito.
0: Tem a presença da bactéria, sim. Foi tecnicamente documentado isso. Está errado? Está errado, precisa ser recolhido. Qual é o que nós, cidadãos comuns, temos que nos preocupar com isso? É ver exatamente em situações de maior risco, existe uma possibilidade e os cuidados geral que a gente tem que ter. E esquece fake news, esquece essas coisas sensacionalistas, que não é por aí.
1: Doutora, um outro assunto de grande importância, a questão da pico de bronquiolite em crianças que a gente está vivendo, esse vírus que é tão agressivo com os pequenos. Então, como que os pais podem identificar esse chiado que é muito perigoso e tem que agir rápido, principalmente dependendo da idade dessa criança?
0: Muito bem lembrado. O vírus sincial respiratório, que é o nome, já mudamos de micro-organismo.
1: Mais uma vez.
0: Vírus sincial respiratório, então o nome próprio já fala, é um vírus respiratório, de fácil transmissão respiratória através do ambiente. E as crianças, em especial os menores de 2 anos, e mais especial ainda, os menores de 1 ano, eles podem ter pela primeira vez o contato com esse vírus, e é um vírus que causa inflamação dos bronquíolos, por isso que chama bronquiolite, uma inflamação lá no final da árvore respiratória. Então, por isso que acaba tendo muita secreção, muita tosse e dificuldade respiratória. Então, é um vírus que ele circula muito mais nesta época do ano. Claro, o Brasil, depende de onde você está, é épocas diferentes. No Sudeste, ele circula mais nessa época do ano e é uma época que, inclusive, circulam outros vírus respiratórios, vírus influenza. Estamos vendo bastante casos de gripe por influenza. Então, os pais, eles têm que se preocupar no sentido, se a criança tiver o quadro clínico, de novo, de febre, mal-estar, tosse e principalmente você começa a ver que ela está tendo dificuldade para respirar, na costelinha você vê aquela tiragem que a gente fala, né? Quando você tem que respirar com mais força, sem dúvida tem que ir para um pronto atendimento. A boa notícia é que nós temos agora a proteção. Existem vacinas hoje, o Brasil já adotou a vacinação da gestante para prevenção da bronquiolite nos primeiros meses de vida desse recém-nascido. E isso é um grande avanço que o Brasil fez. E existe também um tipo de um imunizante que eu posso fazer na criança. Então, pais, conversem com o seu médico, se informem sobre isso. Nós estamos num momento hoje que tem como a gente prevenir a bronquiolite.
1: E tem até a vacina que a mulher gestante
0: isso
1: também pode receber.
0: Exatamente isso. A partir de 28 semanas de gestação, é gratuito. O Programa Nacional de Imunizações colocou para todas as gestantes brasileiras uma dose desta vacina. Com qual objetivo? Não é para proteger a mãe, é para proteger o bebê. Ela produz os anticorpos, passa pela placenta, via transplacentária, e esse bebê já nasce protegido dos anticorpos que ele ganhou da mãe. É lindo isso, né? A natureza já faz isso. Esses anticorpos não são para sempre. Esses anticorpos, a proteção é, em especial nos primeiros 3 meses de vida, que é uma fase importante desse bebê, até mais ou menos 5, 6 meses de vida. Então, nós temos a chance, o Brasil hoje deu um passo, como eu te falei, muito importante. Os obstetras são nossos parceiros, no sentido de indicar essa vacina para gestante, é uma vacina muito segura, e com isso a gente quer ver se a gente muda os números, pelo menos para o ano que vem.
1: Doutora, muito, muito obrigada pelas suas informações.
0: Imagina, é sempre bom estar aqui.
1: A partir de agora, quando você se olhar no espelho, lembre-se da nossa conversa com a doutora Paula Barreto. A beleza sustentável que vimos nas telas de cinema não é mágica, é constância. Cuidar da pele é um investimento em saúde e em autoestima que se respeita o tempo e a sua naturalidade. Menos é mais. E o segredo está em estimular o que você já tem de melhor. Já no nosso quadro check-up com Cláudio Lutemberg e o Dr. Marcelo Stavalli deram recados de não se acostume com uma dor nas costas. A sua coluna é o seu suporte. E escutar esses sinais agora é o que vai garantir a sua mobilidade e qualidade de vida lá no futuro. Prevenção é, acima de tudo, liberdade de movimento. E para você que nos acompanhou no Papo de Saúde, fica o alerta da doutora Rosana Hittmann. Informação é a nossa melhor vacina. Seja sobre o DNA, o hantavírus ou os cuidados com a higiene em casa, estar atualizado é o que protege a sua família das ameaças que a gente nem sempre consegue ver. Bom, perdeu algum detalhe ou quer rever essa consulta completa? O programa está disponível no YouTube da Jovem Pan News e também no Panflix. Tem alguma dúvida, sugestão? É só mandar um e-mail pra gente, saúde@jovempan.com.br. Claro, eu te espero lá no meu Instagram, o @danubiabraga, pra gente continuar essa conversa sobre saúde, estilo, aqueles looks que a gente tanto ama. Segue também o @jovempannews pra não perder nada da nossa programação. Um beijo grande, se cuide com carinho, com muita ciência e aquele toque de elegância que faz toda a diferença. A gente se encontra no próximo programa. Até lá.
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0: Salve, seja bem-vindo. Estamos aqui nos estúdios da Jovem Pan no Planalto Central do país. Brasília, né? É por aqui que as coisas acontecem e a gente mostra exatamente as entranhas dos poderes, são vários poderes, e da política. Eu sempre digo que a política faz a sua vida, a casa que você mora, a escola do seu filho e a projeção do seu futuro. Daí a importância de se falar exatamente o que acontece por aqui em cada quadrado. Quem é de um lado, quem é de outro, sempre aparece aqui nos estúdios da Jovem Pan. Nós estamos hoje aqui com um deputado já no quarto mandato, deputado federal pelo PT do Rio Grande do Sul, deputado Bongás. Deputado, muito obrigado por vir aqui aos estúdios da Jovem Pan. O senhor tem a descendência de alemão, né?
1: Zé Maria, eu que devo agradecer a oportunidade de poder dialogar contigo, conversar com todos os teus telespectadores. Meus avós vieram da Alemanha. Meus avós. Uhum. E meu...
0: A comunidade grande, né, de alemães lá na...
1: Sim, sim. O Rio Grande do Sul, lá em 1824, a colonização alemã no Rio Grande do Sul foi muito potente, né? Vieram naquela região de São Leopoldo, depois a região muito alemã, conhecida das grandes produções agrícolas, a cultura alemã, a região de Santa Cruz, né, do Vale do Rio Pardo, Santa Cruz, Venâncio Aires, Veracruz. É, muitas festas de Oktoberfest, né? Porque o alemão, além de uma boa culinária, muito trabalho comunitário, ele também gosta de uma cervejinha, né? Um chopinho, vem muito bem. Mas isso não é coisa só dos alemão, né? Mas, é, então assim, pessoas, é, né? Isso. Então eu tenho uma descendência, sou depois de uma nova migração da região de Santa Cruz, meu pai nasceu lá. Eles foram para outra região noroeste do Rio Grande do Sul, que é perto do Rio Uruguai, já na fronteira com a Argentina, que é outra colonização de italianos, de comunidades alemãs, né? Polonesas, né? Austríacas. Nós temos uma miscigenação muito grande. Até esses dias eu estava em Juí, eles têm, numa comunidade, tem 17 etnias organizadas. Organizadas. E eles estavam me dizendo, lá estão organizando uma feira, me chamaram lá para buscar um apoio, estão organizando mais 4 etnias novas de pessoas que vêm chegando agora. Vem muito argentino, vem muitas pessoas haitianos, por exemplo, vieram muitos para lá também para buscar trabalho. E essas comunidades também se organizam, além das mais tradicionais das nossas migrações fundantes do Brasil, acabam organizando. Então, nossa é de... Mas eu sempre costumo dizer um alemão brasileiro agora, né? Bem brasileiro.
0: O senhor também cuida muito de uma região da agricultura familiar. A gente tem a impressão que o Rio Grande do Sul tem grandes produtores? Tem grandes produtores, tem vinícolas, fazendas enormes, mas tem também uma área ali, que é a área de origem do senhor, de pequenas estâncias, né?
1: Eu diria que o Rio Grande do Sul tem uma marca no país da agricultura familiar. Tem uma experiência cooperativada muito importante. Então, muita produção de avicultura, muita produção de suinocultura, muita produção de milho, muita produção de leite, né, da bovinocultura, nós temos da ovinicultura, nós temos, por exemplo, a Serra Gaúcha, que é forte em frutas, né, outras
0: tudo
1: regiões.
0: Tudo em agricultura familiar.
1: Tudo em agricultura familiar. Eu sempre digo que a reforma agrária foi feita, ninguém precisa fazer reforma agrária, por exemplo, na Serra Gaúcha.
0: São as glebas menores.
1: Glebas menores e com altíssimas produções e produtividade. Nós temos, por exemplo, os melhores vinhos, né, espumantes, sucos, né, de uva, são da Serra Gaúcha, onde a média de hectares, acho que não chega a 10 hectares.
0: E propriedades que passam gerações.
1: E de pai para filho, do nono, vamos dizer assim, para o seu filho, para o neto. Uma preocupação grande que a gente tem hoje, Zé Maria, é pela sucessão familiar. Nós tínhamos uma tradição das nossas famílias de terem muitos filhos, né? Eu mesmo, por exemplo, sou de uma família que tem 8 filhos, né? Meu pai e minha mãe, eu sou o oitavo, sou o nenê da turma, são 8 filhos. Eu tenho um filho, tenho um neto. Então, a sucessão familiar, digamos assim, da continuidade e com a possibilidade dos nossos jovens saírem para outras atividades, nós temos hoje um envelhecimento do campo. Aliás, eu coloco isso como um grande desafio para nós da política. O senhor desafio aqui da política.
0: O envelhecimento geral da população brasileira.
1: A sucessão familiar. Então, nós temos um envelhecimento, a necessidade de ter a continuidade dessa produção, porque tem uma marca muito grande dessa agricultura familiar, que ela é produtora de alimento, comida, que para mim é a coisa mais nobre que pode ser feita, que é a produção de alimentos.
0: Paulo Teixeira, o ex-ministro, deputado agora, né, de São Paulo, me dizia que 70% da alimentação vem da agricultura
1: brasileira, do consumo brasileiro, é da agricultura familiar.
0: Que não é tão familiar. Existe um termo bem elástico.
1: Isso, né? Nós temos mais faixas, vamos dizer assim, que é o agricultor só da subsistência, uhum. É o agricultor que já produz para o mercado e depois tem a grande produção, mas com certeza a maior produção de alimentos, e ela é de produção interna e exportação. Não é aquela coisa, só o grande produtor que exporta. Não, a produção, por exemplo, da avicultura, né, da produção de aves, de frangos, ela é fundamentalmente em agricultura familiar, usando a mão de obra familiar, que hoje então ela está mais dificultada, está mais difícil, dos suínos também, do leite também, e também boa parte dos grãos, né, ou de frutas, isso geralmente, o que precisa de muita mão de obra tem uma característica maior da agricultura familiar. Já quando tu tem um campo extensivo, né, onde tem muito maquinário, produção de grãos, de soja, isso já tem uma característica maior de grande propriedade. Mas o Rio Grande do Sul tem uma marca fortíssima da agricultura
0: familiar. E o que você acha do agronegócio brasileiro e dessas grandes extensões de terras aí plantando grãos, soja, milho?
1: Eu acho que nós devíamos ter uma democracia do ponto de vista do acesso à terra. Nós temos hoje, o Brasil, ele não tem só no tamanho de propriedades uma distância muito grande. O Brasil também tem uma distância muito grande entre mais ricos, mais pobres. O Brasil tem essa marca, infelizmente, das grandes distâncias, né? Do bem pobre e do super rico, né? E assim também tem dos latifúndios, né? E dos minifúndios. Então, acho que seria justo uma distribuição mais...
0: Mas já é uma democracia nesse setor, é só comprar a terra
1: que... Mas assim, o que acontece hoje? Na Constituição de 88, os nossos constituintes apresentaram uma proposta que não foi aprovada na época, que nós deveríamos ter uma taxação progressiva de imposto, que não seria tirar a terra de alguém. Na verdade, é que se inviabilizaria que alguém pudesse adquirir tanta terra. Então, até um determinado número, tu tem um tributo muito baixo. E a partir de um certo momento, tu passa a ter tributos mais altos, o que inviabilizaria que o andar de cima contribuísse mais. Isso seria uma justiça que nem na justiça tributária.
0: Esse debate durante a Constituição. Eu cobri a Constituição.
1: Pois é, Zé Maria.
0: A primeira versão da Constituição dava a terra à propriedade rural como uma espécie de concessão. Não tinha os objetivos sociais, era diferente. Mas eu acho que ficou bom. A agricultura no Brasil se desenvolveu tanto que hoje é o nosso principal produto, bandeira.
1: Então, nós podemos conviver com as nossas agriculturas, mas eu acho que nesse sentido nós teríamos uma justiça, como eu defendo sempre, que os mais ricos, entende, façam contribuições maiores na tributação. Inclusive, o nosso governo, com Haddad, com o presidente Lula, nós trabalhamos isso numa reforma tributária que anos, né, o senhor que cobriu, né? Fez jornalismo.
0: O Mussa Demes, o Germano Rigoto, todo mundo vem.
1: São anos. E nós conseguimos.
0: O Mussa morreu tentando fazer a reforma tributária e não conseguiu.
1: E nós conseguimos, por um lado, simplificar essa tributação, que é uma coisa importante, para darmos mais facilitação, mas ao mesmo tempo iniciar um processo de cobrar do andar de cima. Eu vou dar um exemplo bem concreto, uma coisa linda que o Lula fez. Você sabe que essa semana, inclusive, uma pessoa me procurou, uma professora, Vera, o nome dela. Disse, Bongás, eu estou cada mês, eu estou com R$132 que ficam na minha conta, que iam para o Leão, que iam para o Imposto de Renda. E já são 5 meses que ela está com isso. Então já está, vamos lá, R$1.500.
0: Resolveu fazer uma poupança do extra. Claro,
1: isso, porque é dinheiro que ela vai usar. Ela vai numa loja, vai comprar uma comida melhor, vai comprar um tênis para o filho. Só para concluir,
0: você acha assim... Eu não ia chamar isso de imposto de renda, eu chamo isso de imposto de trabalho.
1: Mas é uma injustiça. Quando nós assumimos com Lula, tinha 7 anos o governo passado, não atualizou o imposto de renda, com R$1.900 tu pagar imposto de renda. Isso é um absurdo, se você pensa, trabalhador. R$1.900 é salário, não é renda. Aí o que que o Lula fez? Jogou a isenção até 2 salários mínimos, e esses salários mínimos também nós reajustamos acima da inflação, que é outro fator importante, e agora nós fomos até R$5.000. Este ano ninguém vai pagar até R$5.000 imposto de renda. E quem tem na fonte, como é o caso dessa professora que descontava na fonte, ela cada mês ganha no seu contra-cheque R$132 a mais.
0: Então,
1: além dos até de 5 mil a 7.350, tem um desconto na alíquota que fica muito alta para diminuir. Mas para isso poder ser feito, nós colocamos uma contribuição um pouco maior para quem tem mais de 50 mil por mês, uhum. quem tem mais de 600 mil de salário por ano, o que é muito justo. Então, tu vai ter 140 mil pessoas que têm altos salários pagando um pouquinho mais, não vai lhes fazer falta, e 25 milhões de brasileiros sendo uhum. beneficiados. Então, essa ideia da justiça tributária é algo que eu prezo muito e acho que nós temos que avançar nesse debate.
0: São duas coisas. A reforma tributária, que foi aprovada com uma forte participação do Congresso Nacional, e a isenção até R$5 mil, que foi uma decisão do presidente Lula. Mas mudando um pouco de assunto, ainda durante o processo constituinte, que eu denuncio a minha idade dizendo que eu fiz a cobertura, um dos grandes debates foi a saúde, né? Um assunto que o senhor gosta também. E foram buscar exatamente no exemplo da Inglaterra, o SUS, que é maravilhoso. Veja bem, os Estados Unidos não tem um sistema público de saúde, mas porque é muito caro. Como está hoje? O senhor acha que o SUS envelheceu, está precisando de dar uma sacudida, ou vamos assim do jeito que está?
1: Nós precisamos debater o financiamento, né? A origem é o financiamento para o SUS. Mas eu ouso dizer que nós estamos de parabéns. E os nossos constituintes, à época, que fizeram o SUS, o Sistema Único de Saúde, hoje você tem uma altíssima complexidade, você entra um pobre, um rico, ele é atendido com alta complexidade, no mesmo padrão.
0: A Constituição diz que é um direito de todos e um dever do Estado. O SUS brasileiro é uma jabuticaba no mundo. Chegando na porta de uma UPA, ou seja, índio, branco, preto, estrangeiro, é atendido sem nenhuma exigência, né, deputado? Isso é muito importante. O debate que se faz é o custo disso.
1: Isso, mas para isso nós precisamos alocar recursos e trabalhar os dois aspectos. A prevenção, e talvez esse seja um problema nosso, que a gente tem, infelizmente, um modelo que usa muito químico, que usa muito tóxico, que usa... as pessoas se contaminam muito facilmente e por isso que nós temos tantas consequências, né, de doenças. Então, nós temos que trabalhar pela prevenção. Então, a atenção primária, atenção básica, que são os primeiros atendimentos, e a prevenção, talvez aí nós vamos ter que deslocar mais atenção ainda. E quando as pessoas caem na média e na alta complexidade, nós estamos trabalhando hoje com o presidente Lula uma reposição de valores muito fortes que no governo passado também eles deixaram a desejar, estavam enfraquecendo o SUS, né? Então nós estamos colocando recursos e ao mesmo tempo nós criamos um sistema que é o SEIS, que é o Complexo Econômico Industrial da Saúde. Isso faz parte do que o nosso presidente Lula defende, que é a soberania. Na pandemia, o que aconteceu, Zé Maria? Até luva, seringa e vacina nós tivemos que importar. Não tinha produção brasileira. Então, isso não é soberania, gente. Isto é, nós precisamos ter essa produção no Brasil.
0: Na verdade, durante a pandemia, se descobriu que éramos dependentes em 97% dos insumos. Quer dizer, descobriu durante a pandemia que a gente não poderia ficar desse jeito. A importação ficou difícil, porque todo mundo queria.
1: Então, nós temos o nosso Instituto Butantan, nós temos as nossas universidades, nós temos os nossos centros tecnológicos, nós temos um monte de instrumentais que nós vamos usar, e esses seis, que esse Complexo Econômico Industrial da Saúde, que foi trabalhado, ele vai exatamente, o governo Lula, o que, que ele quer? Que a gente possa produzir os insumos na área da saúde, por isso nós estamos colocando vacinas e outras coisas mais, colocando pesquisa, colocando ciência contra o negacionismo, mas ao mesmo tempo os equipamentos. Hoje você pega, por exemplo, um acelerador linear moderno, né, na área da oncológica, vamos dizer assim, tratamento de câncer, um aparelho desse custa 12 milhões. Né? Bom, esses equipamentos bons são importados. Bom, e tantos outros equipamentos, por que, que a gente não joga potência no Brasil para produção? Estou falando um exemplo de uma coisa muito complexa, né? Mas nós temos um conjunto de outros instrumentos que podem já ser produzidos no Brasil. Então, nós na saúde, nós vamos reforçar o SUS, nós vamos trabalhar o aspecto da atenção primária, da prevenção, nós vamos cuidar da média da alta complexidade, e o presidente Lula fez agora, o ministro Padilha fez uma continuidade que a ministra Nízia já tinha começado, que é agora tem especialistas. Zé Maria, essa é muito importante. E isso eu quero dialogar com todos os teus ouvintes agora. Gente, não pode ter fila.
0: Se você tem, né?
1: Tem, nós temos que acabar com as filas.
0: Fila de cirurgia.
1: Cirurgia, exames, às vezes até consulta. Você marca uma consulta, vai ser consultado. Bom, se você tem um problema, precisa ter agilidade. O presidente Lula assumiu essa bronca para si mesmo. Cobrou dos ministros, fizeram um trabalho e esse programa se chama Agora Tem Especialista. Inclusive tem ônibus, tem caminhões equipados que vão fazer mutirões. Em Porto Alegre, por exemplo, nós temos uma experiência, quero saudar o nosso amigo Gilberto Barrichello, que é o presidente do GHC, que é o Grupo Hospitalar Conceição, um dos maiores centros de saúde. Eles fizeram um terceiro turno. Então, tem as salas de cirurgia de manhã, de tarde, eles colocaram um terceiro turno. Das sete da noite até a uma da manhã, novas,
0: tipo
1: mais cirurgias.
0: Tipo um esforço concentrado,
1: Por que não? Tem toda a estrutura. É, e o governo remunera, faz um plus aí nesse pagamento para a instituição, para os profissionais. E estamos fazendo mutirões em finais de semana.
0: Hoje existe um trabalho ali no Congresso muito forte pelo fim da tabela 6x1. Isso não é novidade, esse debate, eu costumo dizer, o Vicentinho insistiu com essa proposta de redução da jornada de trabalho de 44 horas para 40 horas semanais, né? E aí esse debate apareceu agora não só na redução, mas os dois dias de descanso, né? Uma tabela 5x2. O Reginaldo Lopes cansa de, o pessoal não está lendo a emenda. Porque a emenda fala dois dias, mas não precisa ser sábado e domingo, para respeitar exatamente a característica de cada setor. E uma negociação. A negociação não é entre trabalhador e patrão, que seria o que eles chamam aqui de negociar o pescoço com a foice, mas através dos acordos coletivos de trabalho.
1: Sim,
0: né?
1: Claro.
0: Você acha que está maduro, esse projeto está maduro, ele pode ser aprovado?
1: Ele deve ser aprovado. Ele deve ser aprovado. E é impressionante, eu não consigo aceitar mais que com tanta tecnologia, com empresários do mundo já que tem 4x3, 4 dias trabalhados e 3, e que provam que o trabalhador produz muito mais e a renda da empresa é maior e tem menos atestados de doença, tem mais convívio, tem produtividade muito maior, já tem lugar 4x3. Nós estamos aqui trabalhando 5x2, 5 dias trabalhados, 2 dias de descanso, eu defendo eles contínuos, né? Porque fica ruim também tu quebrar no meio, então, para tu te organizar com tua família, poder fazer um curso, um estudo, uma viagem com a família, que é tão justo, porque as pessoas não poder fazer? E isso já é possível sem redução do salário, então isso vai dar mais produtividade, vai dar mais empregabilidade.
0: É que é difícil administrar o tempo. O senhor trabalha quantas horas por semana?
1: Não, isso, é diferente, é diferente. Eu escutei esses dias um empresário dizer, eu trabalho 12 horas por dia.
0: Eu aposto que o senhor trabalha mais de 16 horas por dia.
1: Mas muito tranquilo.
0: Final
1: só que
0: de semana
1: se eu
0: tá
1: posso, qual é a diferença? Qual é a diferença? Eu posso ainda arbitrar parte do meu tempo. Se hoje eu posso vir para uma atividade aqui ou ficar com a família, eu posso ainda arbitrar sobre meu tempo.
0: Né? Uhum.
1: Você imagina um operário de uma fábrica que sai de casa nas... E nós temos uma operária no Congresso Nacional,
0: José
1: Maria. No Congresso. Sai de um outro estado de Goiás, às 4 da manhã, pega 2 conduções, sai de casa quando os filhos estão dormindo, chega em casa de noite, os filhos dormindo, faz isso na segunda, faz isso na terça, na quarta, na quinta e na sexta. Agora, se você está numa fábrica, por exemplo, de um frigorífico, você vai fazer isso ainda no sábado. E você só tem chance de ver tua família no domingo. E aí, no domingo, aí tu tem que arrumar as coisas da casa, tu tem que fazer, preparar os ranchos da semana, tu tem que... Não convive, se então tu quer professar tua fé, tua religião, encontrar tua com a família. Então, a reforma trabalhista e a pejotização, que é outro debate importante a gente fazer, a reforma trabalhista que foi feita quando deram o golpe na Dilma, injusto, o que que aconteceu? Votaram uma reforma trabalhista, a pejotização, e inclusive permite nessa reforma que o senhor tenha a sua folga na quarta, a sua esposa no sábado, o seu filho na segunda, e nunca mais a família se encontra. E depois ficam pregando moral de cueca, dizendo que defendem a família. Mas o que é isso? O que é isso? Então, eu acho que está mais do que na hora, tem que reduzir, uma coisa impositiva. Nós já trabalhávamos 14 dias, 14 horas, 12 horas, 10 horas, voltou para 8 dá 44. Por isso que é importante esse detalhezinho explicar bem. O que nós estamos defendendo agora é o seguinte: a Constituição é no máximo 44 horas. Nós estamos trabalhando para reduzir para 40 horas neste momento, com 8 dias diários, 5 vezes 8 dá 40, então eu resolvo as 40 horas em 5 dias e eu posso ter os 2 dias de folga. Agora, você vai trabalhar uma atividade que é muito justo que se diga aqui. O setor do comércio tem que abrir de sábado até final de semana. Bom, perfeito. A lei é clara. Faz um dissídio com a tua categoria, né? Faz um dissídio e ajusta lá que essas pessoas vão trabalhar nesses horários. Então, mas eles vão ter os seus 2 dias, mas não são todas as categorias, são algumas categorias. E sobre essas categorias nós temos que dialogar, temos que conversar. Então, é nesse sentido que a gente fala, mas majoritariamente, e vai aprovar, nós vamos aprovar nos próximos dias. O presidente Hugo Mota se comprometeu e até a data está marcada, dia 27. Em maio, nós queremos entregar já na Câmara dos Deputados essa votação da fim da escala 6x1, e preciso dizer aqui, contra a Bolsa Patrão. É. O que que é Bolsa Patrão? Entenderam? Bolsa Patrão seria o seguinte, tá bem, eu concordo que reduza, mas o governo é para pagar a diferença. Não, não dá, nunca foi assim, não será agora. Então, isso nós não vamos aceitar. Esse ajuste, esse estudo tem que ser feito, né, para que não tenha, porque se o governo é para pagar, aí vai faltar para a saúde, vai faltar para o SUS, vai faltar para a agricultura, vai faltar para a segurança, vai faltar para o transporte, vai faltar para a infraestrutura, porque de algum lugar vai ter que tirar o dinheiro. Então, essa ideia do Bolsa Patrão, que alguns estão defendendo, é da parte patronal, que então o governo pague essa diferença, nós não aceitamos.
0: Deputado, foi uma semana muito agitada, com novidades, e o Banco Master e Daniel Vorcaro continuam dando as cartas e a polêmica por aqui. O presidente do Senado, o senador Davi Alcolumbre, evitou a abertura de uma CPI, o requerimento está lá, mas evidentemente com apoio ali de vários líderes, né? Como é que se ouviu agora a citação, os áudios do candidato Flávio Bolsonaro?
1: Olha, eu assinei a CPI que o Rodrigo Hollenberger pediu em novembro já. Em novembro. A Fernanda Melchiona pediu também uma, junto com outros colegas, eu também assinei. Eu assinei 2 pedidos de CPI.
0: Então, e tem a mista, né?
1: Então, para dizer assim...
0: A do Jordi, que
1: isso,
0: é a mista.
1: A do Jordi. O Jordi é o seguinte, ó, essa turma do Bolsonaro, eles são muito engraçados. Eles pediram a CPI do 8 de janeiro. Aí, quando viram que os criminosos que quebraram eram da turma deles, eles pediram anistia para eles. Aí depois eles pediram a CPI sobre os idosos, a questão dos roubos do INSS, das entidades. Aí quando perceberam que as entidades que se formaram no tempo do Bolsonaro para roubar os veinhos, e se não fosse o Lula entrar, talvez os veinhos ainda estariam sendo roubados hoje, e o Lula colocou fiscalização em cima, afastou as pessoas e pagou, inclusive, ainda as pessoas que foram lesadas, o que que eles estão pedindo? Nem o relatório conseguiram aprovar. Nem o relatório conseguiram aprovar. Agora, falam que nós não queremos CPI. Nós queremos CPI, tá bom? Porque assinamos 2. Agora, o que que eles vão querer? Fazer uma CPI quando vão ver que o Vorcaro agora, que está dando dinheiro para um filme, inclusive, do Bolsonaro. Que bomba aquela do Bolsonaro, hein? Pedir 143 milhões para fazer um filme do maior mafioso do Brasil, que é o Vorcaro, que está também colocando gorjetinhas, liberando dinheiro para muito deputado, como foi o caso do Ciro Nogueira, né? Que também apareceu. São
0: Mas
1: dois
0: qual
1: fatos.
0: Qual a origem desse dinheiro, deputado? O senhor tem ideia?
1: Olha, esse dinheiro...
0: Porque ninguém doa 100 milhões.
1: Boa parte desse dinheiro veio do BRB. Aqui, o BRB, o Ibanês. O Ibanês, eu não sei como é que o Ibanês também não... O presidente do banco aqui do Brasil está preso. O Ibanês não sei o que vai acontecer. Mas colocaram bilhões para jogar dentro do banco. Os fundos de previdência, isso é bolsonarista. Outro bolsonarista do Rio de Janeiro, o Castro, colocou recurso dos servidores do Estado, aplicou e eles torraram esse dinheiro. Então, da onde mais veio esse dinheiro? Olha, tudo indica que realmente é uma máfia que se organizou e que patrocinava políticos. Bom, teve colega deputado meu que andou viajando de avião nos aviões do Vorcaro. O Vorcaro já tinha dado dinheiro para o Tarcísio em São Paulo e já tinha colocado dinheiro através do Zetel, que é o cunhado dele, aqui para a campanha do Bolsonaro. Agora, o Vorcaro foi solicitado por parte do Flávio Bolsonaro para que colocasse recursos, não é pouco dinheiro, são 143 milhões para fazer um filme, se tu pega...
0: Eles dizem que também não tem acesso aí a fundos institucionais, como a Lei Rouanet e tal, e por isso partiram para esse tipo de investimento.
1: A Lei Rouanet...
0: Fala também em emendas, né? Emendas parlamentares.
1: Emendas parlamentares, ou até uma operação suspeita também em São Paulo, né, da contratação de uma empresa paga a preço de ouro por parte de contratação feita em São Paulo, tudo isso ainda vai ser apurado para ver com maior precisão. O certo é que nós, da bancada do PT, denunciamos fortemente isso, solicitamos à Polícia Federal, à PGR, ao Supremo Tribunal Federal para que não parem investigações, queremos a CPI sobre o Bolsomaster, a gente chama ele de Bolsomaster porque tem tudo a ver com os vínculos do Bolsonaro.
0: Está todo mundo querendo empurrar essa brasa para lá, essa brasa para cá,
1: mas, essa não
0: mas
1: tá,
0: eu tenho a impressão que isso aí passa todos os partidos.
1: Mas,
0: né?
1: Mas não está no nosso colo, está no colo do turno do Bolsonaro, porque, está lá, eu vou te dar mais dados, quem reconheceu o registro do Banco Master, à época, sabe quem foi?
0: O governo Bolsonaro.
1: Campos Neto, bolsonarista. Quem colocou dinheiro lá dentro? Bolsonarista, Ibanez. Quem colocou dos fundos de previdência? Castro. Quem recebeu dinheiro de campanha do Vorcaro? Bolsonaro. Quem financiou sua casa, sua mansão? O próprio Flávio Bolsonaro, do BRB, né, pelos seus vínculos que já tem aí. Então, quem andou de avião, né, com o Bolsonaro? Então, tudo é deles. O velho Brizola dizia, tem cauda de jacaré, tem perna de jacaré, tem couro de jacaré, tem olho de jacaré, tem boca de jacaré, jacaré. Essa foi a frase sempre do Bolsonaro. Então, todos os caminhos levam a uma indicação bastante evidente.
0: Muito bem, Brizola. Falou do colo, vou segurá-lo pelo rabo e sacudi-lo, que é a parte mais sensível, Brizola tinha realmente.
1: Tu sabe, Samaria, tu sabe que eu tive a honra de caminhar com a neta do Brizola, Juliana Brizola. Nós fizemos uma composição agora no Rio Grande do Sul, hoje já somos todos pré-candidatos, então ela é a nossa pré-candidata, neta do Brizola, do Rio Grande do Sul, e o PT vai colocar o pré-candidato hoje, Edgar Preto, na chapa para o governo do Estado do Rio Grande do Sul.
0: Muito bem, foi um prazer conversar aqui com um deputado experiente, vice-líder do Congresso Nacional, do governo do Congresso Nacional. E é assim que a gente faz aqui o ponto final, né? Mostrando a você a ideia de cada um e a visão também da nossa política aqui em Brasília. Muito obrigado. Obrigado a você que nos acompanhou.
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3: Olá, muito boa noite, que honra, que alegria e satisfação. Estamos juntos a partir de agora em mais uma edição do Direto ao Ponto. E você nos acompanha nas redes sociais, na rede de rádio Jovem Pan, no aplicativo e na TV aberta também. O nosso convidado de hoje, o ex-ministro e também deve disputar a presidência da República, o ex-ministro Aldo Rebelo. Muito bom receber o senhor aqui, ministro.
4: Boa noite, Bruno, boa noite, Túlio, boa noite, Ellen, boa noite, Daniel, boa noite, Taiguara, boa noite aos nossos internautas, muito obrigado pelo convite e fico aqui à disposição para a reflexão necessária sobre os desafios do Brasil num ano muito importante para a vida da nossa população, que é o ano eleitoral.
3: Com os nossos convidados já apresentados pelo ministro, a gente segue então para as perguntas, direto ao ponto. Já agradeço os nossos convidados, vamos rodar muito aqui com várias perguntas. O senhor foi ministro de Lula, de Dilma e agora o senhor, pelo Democracia Cristã, visando uma disputa eleitoral. O que mudou para essa conversão para um outro lado ou é mais algo que é oportuno para o senhor, que é importante nesse momento? É uma ideologia, uma convicção? Uma oportunidade?
4: Eu também fui presidente da Câmara dos Deputados, fui líder de governo, fui secretário da Casa Civil aqui em São Paulo e fui secretário municipal no governo passado do atual prefeito Ricardo Nunes. A minha vida política foi dividida entre a atividade parlamentar e a gestão na administração pública. Fui ministro de 4 pastas diferentes, da coordenação política, fui ministro da defesa, fui ministro do esporte durante 4 anos, fui ministro da ciência e tecnologia, acumulei uma experiência importante tanto na administração quanto no legislativo e acho que deveria oferecer essa experiência ao debate num ano muito importante e num momento muito difícil para o Brasil. O Brasil vive uma situação de encruzilhada histórica, situação econômica difícil, situação social difícil. O Brasil é um país rico e um país interditado, um país bloqueado institucionalmente. O Supremo barra uma ferrovia lá no Centro-Oeste, o Ministério Público impede outra obra de infraestrutura, um juiz de primeiro grau impede a reconstituição de uma BR que liga Manaus a Porto Velho, uma ONG pede o Ministério Público e o juiz atende a paralisação de uma outra obra. Então, essas corporações param o país e é preciso que o Brasil reconstrua a sua capacidade de usufruir das suas riquezas. O país que tem a maior fronteira da agropecuária do mundo, o país que tem a maior fronteira mineral do mundo, o país que tem a maior fronteira de energia do mundo e o país que tem a maior reserva de biodiversidade do mundo, não pode enfrentar as dificuldades que o Brasil enfrenta. O presidente da República reclamando, não das causas, mas dos efeitos do mau humor popular que pode se manifestar nas eleições. Então, eu quero participar desse debate, colocar a retomada do crescimento do Brasil, a redução das desigualdades e a valorização da democracia como temas importantes e acho que posso oferecer a minha biografia, que é uma biografia limpa.
3: Hoje o senhor se considera sendo de direita?
4: Não, de forma nenhuma. Não sou de direita, porque o que é ser de direita hoje? É arrastar uma bandeira americana no 7 de setembro? Não, senhor. Isso eu não faço. E é assumir essa agenda da esquerda, que substitui a luta pela igualdade por uma luta biológica, de raça, de gênero, de orientação sexual? Isso também não. Então é o seguinte, como o senhor se define? Eu digo, eu me defino como um nacionalista que defende a democracia, que defende os direitos sociais e não quero entrar nessa bolha de esquerda ou de direita porque isso não explica o Brasil. A população brasileira nem sabe direito o que é isso. Isso é uma bolha que acha e pode usufruir dessa divisão, mas essa divisão não ajuda o Brasil em nada.
3: Por favor, até agora.
5: Ministro, o senhor falou durante o AgriShow na semana passada e repetiu agora que instituições como o STF travam o Brasil, como por exemplo em relação ao licenciamento. E citou também a possibilidade de criar um órgão que cuidasse somente do licenciamento, ou seja, somente um órgão cuidar do licenciamento. Isso não deixaria esse órgão, os diretores, os presidentes desse órgão, muito suscetíveis a pressões políticas? Como funcionaria isso? O senhor falou também sobre uma questão de emendão. Eu gostaria que o senhor detalhasse um pouco melhor isso.
4: Por quê? Se o Brasil, quando eu digo que o Brasil é um país rico e interditado, eu apresento ao mesmo tempo o diagnóstico, que é a interdição, e a solução, que é desinterditar o país, liberar o país para usufruir das suas capacidades. E como fazer isso? O primeiro acerto de contas é com o Supremo Tribunal Federal. Essa é a corporação que mais interfere na vida econômica do país. 40 anos depois, nós temos que dar razão ao presidente Sarney, quando ele disse que essa Constituição era uma Constituição contra o desenvolvimento, contra o investimento, e de fato é. Ou seja, você criou uma barreira, uma couraça empoderando corporações que podem parar o país a hora que quer. O Supremo, há 6 anos, mantém uma decisão monocrática de um juiz que para uma ferrovia essencial para o desenvolvimento, que é a Ferrogrão, e eu tenho certeza que esse ministro do Supremo não sabe no mapa onde fica essa ferrovia. Ele não conhece o Brasil, ele é de São Paulo, mal conhece o estado de São Paulo.
6: Mas ele resolveu e decidiu parar essa ferrovia. E parou, a pedido de uma ONG e do Ministério Público, de um promotor que acha que é militante do Greenpeace. Faz um concurso para o Ministério Público e acha que vai assumir como militante do Greenpeace. É isso que nós temos no Brasil. Ou você afasta essas interferências do Supremo, que deve ser uma corte constitucional respeitada, acolhida e valorizada, mas não a corporação que pode parar o país a hora que quer. Então você tem o IBAMA, a hora que quer ele para. Aliás, desde 2012 que essa ferrogrão espera o licenciamento do IBAMA. Não sai. Não sai, paralisa. A FUNAI é outro instrumento de paralisia.
5: Mas tem questões ambientais, né, ministro, ali em relação ao ferrogrão, que estão sendo analisadas.
6: O mundo inteiro tem questões ambientais. Você acha que não tem questões ambientais nos Estados Unidos, nem na China? Por que é que a China faz 50 mil quilômetros de ferrovia em 15 anos e o Brasil não consegue fazer 930 quilômetros? O que a China faz em 4 anos é mais ferrovia do que o Brasil fez em 150 anos. Os Estados Unidos fez a ferrovia cruzar do Atlântico para o Pacífico em meados do século XIX. Então, não se explica porque, além do mais, Taiguara, o licenciamento de uma obra, seja ela pública ou privada, não é apenas o licenciamento ambiental. Quando você licencia uma obra, você faz 3 licenciamentos simultâneos. O ambiental é um. Você tem que medir o impacto daquela obra no meio ambiente. E você faz. Uma hidrelétrica, por exemplo, vai inundar, vai alagar, tem impacto, então você mede o impacto. O segundo impacto, o segundo licenciamento, é o licenciamento social. Qual é o benefício que essa obra vai gerar? Vai iluminar os lares que não têm luz elétrica? As aldeias indígenas, por exemplo, que não têm luz? Vai iluminar a escola que não tem luz na Amazônia? Vai iluminar ou vai gerar energia para uma atividade econômica? Para a mineração, para a agricultura, para uma padaria, para uma indústria? Então, você tem que elaborar o licenciamento social, o benefício social da obra. Vai levar luz e eletricidade para um hospital, para uma escola? O terceiro é o econômico. Vai gerar emprego? Vai gerar atividade econômica que cria impostos, tributos, divisas? Mas no Brasil resolveu-se tornar absoluta apenas uma ala do licenciamento, que é o ambiental. Pelo licenciamento puramente ambiental, qualquer obra vai ser dada como lesiva, porque você só vai medir o impacto e algum impacto vai ter. Impacto ambiental até uma gravidez tem. Uma criança que vem ao mundo vai ter algum impacto. Então você vai dizer o seguinte: vamos fazer o EIA-RIMA dessa gravidez para ver se ela é permitida. Que conversa é essa, minha gente?
3: Ellen, por favor.
7: Ministro, pré-candidato, tem muitas coisas aí na sua resposta, são muitos aspectos, desde a interdição que você fala do Brasil, mas eu quero, só para a gente não perder o gancho do Supremo, que é uma coisa que está muito agora sendo debatida. Você fala, critica as decisões monocráticas, você fala, já vi você defendendo o mandato de ministro do Supremo. Eu queria entender contigo o que o senhor acredita que é, de fato, um modelo, um desenho melhor de Supremo para o país. Porque, por exemplo, quando você fala de decisão monocrática, né, faz essas críticas, onde poderíamos melhorar, então?
6: O que aconteceu, vocês viram agora, né, a rejeição do nome do doutor Messias. Eu vi a sabatina do doutor Messias. O Messias não é um homem despreparado juridicamente. Tem uma boa formação. Ele é formado pela mais antiga escola de direito do Brasil, que é a Faculdade de Direito do Recife, que tem a mesma data daqui de São Paulo. Ele tem um mestrado e um doutorado numa boa universidade, que é a Universidade de Brasília. O que foi barrado não foi o jurista, foi barrado o político. Por quê? Porque o Supremo tornou-se um poder político. O Supremo não tem nada mais a ver com a Constituição. O Supremo tornou-se um poder político que interfere na vida do Congresso, decide quem pode ou quem não pode ser convocado para uma CPI, qual a CPI que deve existir e a que não deve existir. O Supremo decide. Decide sobre matéria tributária. O Congresso vota um decreto sobre imposto sobre operações financeiras, o Supremo diz que a votação não vale. É uma matéria absolutamente congressual. O Supremo decide sobre escolha de ministros, escolheu na presidente Dilma, decidiu no presidente Temer, sobre escolha de delegado, atribuições cristalinamente do Poder Executivo.
8: o Executivo não poderia aceitar aquela decisão do Supremo. Deveria refutar como imprópria. Já que a Constituição diz que quem escolhe ministro é o chefe do Poder Executivo, por que é que você vai aceitar uma interferência do Supremo? Devolve o ofício dizendo que a Constituição impede que você aceite essa interferência. Mas foi se transformando num poder absolutamente político que decide tudo. Decide qual é o ministério ou qual é a atribuição do Congresso, do Executivo, que pode ter o recurso contingenciado. O presidente Lula, por falta de dinheiro, porque o país já está quebrado, não vai quebrar em 2027, quebrou agora já. Essa guerra do Irã antecipou a quebradeira. Contingenciou recursos de todos os ministérios. O ministro do Supremo diz não, do Ministério Público Federal não pode contingenciar. Em seguida, outro ministro disse, das áreas de meio ambiente também não pode contingenciar. O Supremo decidiu que tudo bem, pode contingenciar recursos da educação, da saúde, da moradia, do transporte, da defesa, da segurança pública, não pode do Ministério Público, que provavelmente é mais importante do que educação, saúde, defesa, segurança pública. Ah, que é isso? E o outro decidiu que não pode mexer no recurso do meio ambiente. O Supremo decide isso.
7: Mas como resolve isso? A pergunta é essa. Como que o senhor acha que a gente resolve isso?
8: Um emendão, dona Eva.
7: Como traduzimos
8: não
7: esse emendão?
8: Sei outro nome.
7: Na prática, como é que a gente
8: pode
7: faz
8: isso? Encontrar no vernáculo uma palavra mais adequada esteticamente. Eu chamo de emendão. O que é seria um emendão? No dia 1º de janeiro, o presidente da República eleito apresenta ao Congresso.
3: Agora é dia 5 a posse.
8: A posse.
3: Agora mudou. Então, dia 6, né?
8: É, vamos perder 4 dias.
3: 5 dias para
8: ascunhar. Vamos perder 4 dias. Não, tem que levar pronto. Já tem que estar pronto agora. O emendão, que é todos os artigos, parágrafos, incisos da Constituição que permitem que o Supremo subtraia atribuições...

0: querendo até a política ser submetida a um escrutínio que levou quase que à sua desmoralização. O deputado só quer saber de emenda secreta, o poder executivo metido em tudo quanto é confusão, e lá vem Mensalão, e lá vem Petrolão, e lá vem INSS, e lá vem tudo. A política perdeu a autoridade, o Supremo diz agora é comigo, que eu vou decidir tudo, porque eu sou um poder legítimo, eu sou um poder sem o vício da política. Hoje já não está mais assim. Tá certo. Essas denúncias de Banco Master, de INSS, de não sei de quê, estão chegando ali também nas próprias barbas do Supremo Tribunal Federal. Isso é uma coisa ruim? Tudo bem, é uma coisa ruim. Mas também, quando se precisar fazer esse acerto de contas com o Supremo, não vão ser mais os varões de Plutarco que eram há pouco tempo. Tá certo? Essa é que é a verdade. Então é o emendão. Depois cria a autoridade única. Aqui o Taiguara perguntou, o que é a autoridade única? De licenciamento, é para não permitir que haja esse bloqueio, que qualquer ONG para uma obra, qualquer juiz de primeiro grau para uma obra, qualquer promotor de Marabá pode acionar o juiz de Bauru e parar uma obra em Marabá. Isso não tem cabimento. O IBAMA pode parar, a FUNAI pode parar, qualquer um pode parar. Autoridade única com prazo, 24 meses para decidir o licenciamento ou cai no decurso de prazo. O que é o decurso de prazo? Não licenciou em 24 meses, está licenciado. Recurso contra uma obra licenciada só no fim da obra. Eu estou dizendo que é assim no mundo inteiro, assim nos Estados Unidos. Você já pensou se os Estados Unidos teriam as obras de infraestrutura, o que tem hoje, se tivesse lá um Supremo se metendo em tudo, um Ministério Público se metendo em tudo, uma FUNAI, um IBAMA? Coitado dos americanos, estariam talvez até pior do que nós.
1: Ministro, o senhor citou o STF ainda há pouco com duras críticas sobre o STF. Como é que o senhor enxergou o veto em relação ao nome de Jorge Messias? Se foi um recado também para esse modelo hoje do STF, que há a necessidade de mudança em relação ao que foi mencionado aqui, em relação ao mandato, tempo de mandato dos ministros, ou ao tipo de escolha, com lista tríplice, ou como é que é o modelo ideal na sua visão? E quem que ganhou? A gente sabe que o governo perdeu nesse cenário todo. Há como capitalizar algum outro, até digamos, pré-candidato à presidência, como o senhor?
0: Daniel, eu acho que o problema não está essencialmente no modelo, eu acho que está na função. Se o Supremo não perder as suas funções políticas, se o Supremo não deixar de ser essencialmente um poder político, e hoje o principal poder político do país, não adianta você nomear o José ou a Maria. O resultado vai ser o mesmo. O que você precisa é pôr limite a essa função política do Supremo. O Supremo decidiu tudo. É que as pessoas não gostam, porque acham o seguinte, tudo que o Supremo faz contra o meu aniversário está muito bem. O Supremo faz contra mim é que está errado. O Supremo tirou o presidente Lula da eleição em 2018, com aquela ideia da matéria transitada apenas em duas instâncias. Dispensou o terceiro grau, ou seja, a matéria não precisava estar transitada e julgada para o condenado sofrer as penas da condenação. Foi o caso do Lula. Foi em segunda instância, foi preso, o ministro negou um habeas corpus e lá ele ficou na prisão e saiu da eleição. O que é que aconteceu agora? Na minha opinião, a mesma coisa com o ex-presidente Bolsonaro, tá certo? Envolvê-lo numa tentativa de golpe foi o único recurso para tirá-lo da eleição. Porque se aquilo de 8 de janeiro fosse classificado apenas como uma arruaça, não podia envolver porque o arruaceiro estaria nos Estados Unidos, não estaria presente. Mas a partir da ideia de que foi uma parte planejada de uma tentativa de golpe, na tentativa de golpe cai também naquele domínio que foi usado contra o Lula, de que você não precisa estar participando ou estar presente. O domínio do fato. Ou seja, se você estava naquele ambiente, é porque você tem algum tipo de cumplicidade. Então, o Supremo decide tudo.
2: Mas o senhor acha que não teve nenhuma tentativa de golpe?
0: Oi?
2: Só para ficar claro, o senhor acha que não teve tentativa de golpe?
0: Eu e toda a torcida do Corinthians e do Palmeiras. Como é que aquilo foi tentativa de golpe?
2: Não digo sobre o 8 de janeiro, digo sobre todos os aspectos.
0: Aquele documento que foi lido numa reunião ministerial, seria a primeira vez na história da humanidade que alguém convoca uma reunião ministerial e leva um documento para anunciar uma tentativa de golpe. Por Nossa Senhora, né?
3: O senhor
0: Por
3: chegou favor. A ser ouvido em um depoimento do Supremo, ouvido, né? Teve um embate.

0: com o ministro relator?
1: Houve, porque eu fui lá ser testemunha do... Eu me ofereci, fui voluntário, testemunha do almirante Garnier, que foi o meu assistente militar no Ministério da Defesa. Correto, competente, brasileiro, um oficial brilhante da Marinha, acusado de golpe porque disse que estava à disposição do presidente da República. Está à disposição do superior hierárquico, é um lugar comum nas Forças Armadas. O tenente está à disposição do capitão do major, o major do coronel do general e o general do ministro da Defesa e o ministro da Defesa e os comandantes militares do presidente da República, que é o superior hierárquico. Então, eu disse não, eu conheço e vou lá testemunhar e dizer o que é que eu acho desse cidadão. Tentativa de golpe, Taiguara, não é daquele jeito. Tentativa de golpe precisa de apoio institucional. Não tinha um governador, não tinha nenhum prefeito. Não, o prefeito de Osasco apoiou o golpe. Não tinha um. Não tinha um partido político. Não tinha apoio da mídia. Em 64 eram os grandes jornais, o Estadão, o JB, os grandes editorialistas. Quem eram eles? Estão aí até hoje na história. O Coni, Carlos Heitor Coni, editorialista pedindo golpe. Antônio Calado, autor, pedindo golpe. Alberto Diniz pedindo golpe. A embaixada americana articulando golpe. Não tinha nenhuma embaixada de nenhum país do mundo articulando golpe. Não tinha um jornalista pedindo golpe. Não tinha um prefeito pedindo golpe. Não tinha um general pedindo golpe. Que golpe era esse, por favor? Não, mas precisava dizer que tinha um golpe para poder atribuir o golpe a alguém que seria ele, o Bolsonaro, não. Eu não tenho nenhuma procuração para defender o presidente Bolsonaro. Nós convivemos lá de forma muito respeitosa, com diferenças políticas importantes, mas eu preciso ser justo, eu preciso ser honesto, preciso ser honrado. Eu digo, não houve tentativa de golpe, aquilo ali não podia se configurar como tentativa de golpe. Era um documento, um negócio de história de estado de sítio, estado de defesa. Eu era ministro da defesa. Se a presidente Dilma tivesse me pedido um documento daquele, eu teria elaborado e entregue a ela. Porque está na Constituição que ela pode pedir um documento e o ministro da Defesa pode fazer. Se tiver, não me pediu. Nunca tocou nesse assunto. Se tivesse me pedido, eu teria feito entregue. Está aqui o documento. Estado de defesa é assim, estado de sítio é assim. Tinha uma confusão, quebra-quebra na rua. Ela podia ter pedido, não pediu. Se tivesse pedido, eu teria feito. E seria o que? Acusado de golpista? Agora, porque o outro fez um documento, foi lido lá numa reunião ministerial, reunião gravada ou pública. Não, pessoal, isso não é uma coisa absolutamente reunida em torno de fatos verídicos. Aquilo ali é uma narrativa, é uma construção jurídica, como foi a construção jurídica do domínio do fato em relação a tirar o Lula das eleições. É o que eu acho, entendeu? Eu sei que isso aí eu vou reunir 100% de críticas, porque uma parte vai achar que o Lula deveria ser preso e a outra parte vai achar que o Bolsonaro deveria ser preso. Por isso é que o Ministério Público prende todo mundo, porque deixa todo mundo satisfeito.
0: O Túlio, por favor.
2: Ministro, boa noite.
1: Boa noite.
2: Eu conheço bem sua trajetória desde a fazenda lá da família Teotônio Vilela, né? Família tradicional de políticos da UDN, né? Da União Democrática Nacional. Conheço a trajetória do senhor passando pela Uni, PMDB, antes do PCdoB, pouca gente sabe disso ou relembra disso. E sei que o senhor sempre foi um nacional desenvolvimentista, né? Infelizmente, esse é um assunto que parece que não tem relevância política hoje em dia, né? Nós ficamos apenas na discussão entre direita e esquerda. Eu vou relembrar aqui que na década de 30, entre 30 e 80, o Brasil foi o país que mais cresceu no mundo, né? Nós tivemos nacionais desenvolvimentistas de esquerda e de direita. Vargas foi de esquerda, Juscelino Kubitschek de direita. Depois nós tivemos os próprios militares, que muito embora usurparam a democracia, mas tinham um plano de desenvolvimento do país. E aí nós temos políticos atuais. Eu vou relembrar aqui o Enéas, que era um político mais à direita, mas tinha essa visão, Ciro Gomes e o senhor. Só que, infelizmente, nós não sei em que momento da história, nós deixamos de discutir o desenvolvimento do Brasil, né? Da década de 80 para cá, o Brasil cresce muito pouco. A FMI diz que o Brasil cresce menos do que a taxa mundial. E, portanto, qual é o problema que o nacional desenvolvimentismo não colou na política brasileira? O que o senhor pode fazer para retomar esse assunto e quais são os mecanismos que nós temos dentro da política para que isso se torne uma pauta relevante de fato?
1: Bem provocado. Por quê? Porque o Nacional Desenvolvimentismo já fez escola, história no Brasil, em vários espectros da política. O próprio Getúlio Vargas era nacional desenvolvimentista, polêmico, de tal sorte que grupos à esquerda tentaram derrubá-lo pela luta armada, como foi o caso do Partido Comunista em 1935, e de direita tentaram também derrubá-lo pela luta armada, como foram os integralistas em 1938. Então, até hoje é polêmico você achar que o Vargas era de direita ou de esquerda. Tem gente de esquerda que acha que ele é de direita e tem gente de direita que acha que ele é de esquerda. Depois nós tivemos o Juscelino, que também foi desenvolvimentista, e nós tivemos nos governos militares, principalmente no governo Geisel, com o segundo PND, com o programa nuclear brasileiro, o programa espacial, a petroquímica, criada no Brasil a partir dessa composição criativa do capital privado estrangeiro, capital privado nacional e capital estatal. O setor de celulose também foi uma iniciativa do Estado, como foi no passado o da siderurgia. Então, esse período foi depois sendo sufocado no debate por uma tendência que foi a da financiarização da riqueza. Quando os bancos deixaram de ser instituições voltadas para o financiamento da economia, do desenvolvimento, até no nome, os bancos eram assim, Banco Comércio e Indústria, Banco da Lavoura, Banco da Produção. Depois os bancos viraram uma espécie de linha de montagem de derivativos. No que é que deu isso? No Banco Master, tá certo? O banco não se volta mais para o desenvolvimento, se volta para aumentar, com a aplicação em títulos e em papéis, a fortuna de quem já tem fortuna. Quando eu era jovem estudante, a agenda da economia do Brasil e de São Paulo era da Fiesp. Eu lembro de todos os nomes morando em Alagoas, estudando para o vestibular. Presidente da Fiesp, Teobaldo de Nigris, presidente da Fiesp. Luiz Eulálio Bueno Vidigal Filho, da Cobrasma, de Osasco, industrial, presidente da Fiesp. Hoje a Fiesp está esvaziada. A agenda da economia de São Paulo, quem vai para os programas econômicos é a Faria Lima. É o sujeito que é consultor de uma agência de risco, da carteira de câmbio do banco tal. É assim que a economia saiu da economia. Você não vê um industrial participando de um debate sobre a economia. Um sujeito...
0: Mas é a culpa da indústria ou é a falta de espaço no governo para ter um diálogo?
1: A culpa é que essa batalha foi desde fora, desde os Estados Unidos. A primeira medida foi lá nos anos 80, quando acabou a distinção entre o banco de investimento e o banco comercial. Essa diferença existia. Você podia ter um banco de investimento, mas o banco comercial era outra coisa. Essa diferença acabou. E eles foram virando todos bancos de investimento. Então, eles ganham a demonização do Estado. Tudo no Estado virou uma ameaça ao país. Então, você foi transferindo a agenda da economia real, para o sistema financeiro. E essa é a situação que está aí. O país com a taxa de juros de 14%, uma taxa de investimento do PIB de 16%, enquanto que a China tem uma taxa de juros de 3% e uma taxa de investimento do PIB de 40%. Onde é que nós vamos parar?
0: A gente segue conversando aqui com Aldo Rebelo. A gente faz um rápido intervalo de um minuto. Na volta, mais questionamentos, análise sobre as eleições também de 2026, análise do governo atual. E o que é importante você ficar sabendo aqui na Jovem Pan. Até já.
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7: De volta, seguimos juntos nesse início de semana, nesta segunda-feira, aqui em São Paulo, recebendo Aldo Rebelo, conversando muito sobre o cenário, sobre a economia e os rumos da política.
8: Ministro, e aí foi o motivo da discordância sua em relação ao governo Lula? Eu lembro de embates que o senhor tinha com Marina Silva em relação à agenda do desenvolvimentismo versus a agenda da interdição, como o senhor cita. E o que fazer, por exemplo, com as terras raras? Cria-se uma estatal, né?
9: Pode criar 10 estatais que não vai resolver nada. Por quê? Porque o problema não está na criação de empresas para as terras raras. O problema está em que essas terras raras estão interditadas. Você viu agora, nós vendemos uma empresa do Brasil, lá de Goiás, a única licenciada pelo meio ambiente, por 14 bilhões de reais. Se você for na Bolsa de Valores, isso é o preço de qualquer grande empresa do Brasil. Não sei quanto vale a Natura, por exemplo, mas deve estar nesse valor. O Brasil poderia ter 200 minas de terras raras licenciadas. Pode multiplicar esse valor pelos 14 bilhões dessa que foi vendida agora. Então, o problema do Brasil não é de investimento, não é de capital, não é de tecnologia. O problema do Brasil era ministro. Deixa eu contar essa história aqui. Eu era ministro da Ciência e Tecnologia ou da Defesa em 2015. Isso está numa entrevista, isso é público. Recebi uma delegação de 70 integrantes da Ciência e Tecnologia da Alemanha. E nessa entrevista eu digo, olha, estou recebendo aqui 70 integrantes do Ministério, do Instituto Max Planck, que é o ministério deles, da Alemanha, que vieram ao Brasil discutir terras raras, isso em 2015. A Alemanha queria discutir terras raras com o Brasil. Na entrevista eu digo, e a presidente Dilma perguntou onde estão essas terras raras, Aldo. Eu digo, presidente, estão debaixo das terras indígenas, lá na Amazônia e em Roraima. E daqui a 50 anos, quem colocou essa terra debaixo das terras indígenas vai vir aqui buscá-las, porque é quando vão precisar dela. Então, o Brasil está interditado e não vai resolver. Isso é demagogia do governo. Ah, vamos criar uma terra Brás. Para quê? Para ser mais uma? Para não fazer nada? Essa semana passada, ao ser perguntado sobre as minhas críticas ao governo, o ministro Fernando Haddad, ao invés de discutir as minhas críticas, veio discutir a minha idade e o fato de eu não estar apoiando o governo. Ele devia se preocupar, por exemplo, né, com a queda do PIB per capita do Brasil nos últimos anos. Foi o país que mais perdeu PIB per capita no mundo foi o Brasil, ocupava a 50ª posição, caiu para a 80ª posição e daqui a pouco vai para a 90ª posição. Ele devia se preocupar com o grau de endividamento da população, com esse mau humor. Ele devia se preocupar com isso e responder por isso. Eram 70 milhões de inadimplentes, passamos para 82 de inadimplentes. Isso vai desaguar nas urnas. E ao invés de se preocupar com a origem do problema, do mau humor do eleitor, ele está se preocupando com a consequência, está preocupando com a eleição e não com o endividado. Era isso que o ministro Haddad deveria responder às minhas críticas. E não à minha idade, porque eu sou 10 anos mais novo do que o presidente que ele oferece lá os seus serviços, né? Então, é o retrato da desorientação que prevalece no nosso país. É um governo desorientado, é um governo que se conformou com o voo de galinha, o voo curto e o voo baixo. E quando a conta aparece, o presidente e o ministro da Fazenda perdem as estribeiras, como se diz lá no Nordeste.
7: É, Lembrão.
10: Ministro, eu estou com um pouquinho de dificuldade de situar assim, onde está a novidade do seu discurso. Por quê? Porque, muito embora o professor Túlio tenha pontuado aqui bem, né, o nacional desenvolvimentismo, como teoria, eu acho que caiu no Brasil, mas como prática, não necessariamente, porque se a gente olhar para o PAC, para as campeões do Brasil, tudo isso é uma influência muito forte de nacional desenvolvimentismo e uma influência que não necessariamente nos trouxe bons frutos na história mais recente do país. O senhor mencionou a Fiesp, que a agenda da Fiesp hoje está mais vaga, que houve um momento do Brasil que a Fiesp pautava a nossa agenda. Sim, mas graças a essa pauta de agenda, a gente paga R$8.000 por um celular, porque a gente protege a nossa indústria, não necessariamente a indústria mais produtiva do Brasil, ao invés de deixá-la se desenvolver. Então, eu queria entender onde está a novidade, quer dizer, onde esse nacional desenvolvimentismo que o senhor defende pode, de fato, nos trazer algo novo e bom para um país que não cresce, que cresce de lado há décadas?
9: Eu vou te dizer onde o nacional desenvolvimentismo está fazendo sucesso e está no estado da arte. Vou te dar dois países. Por acaso, são os dois que lideram a economia do mundo. Primeiro, os Estados Unidos. Eles estão voltando a economia dos pais fundadores, do mais absoluto protecionismo, taxação de todo tipo de importado. Essa é a economia dos Estados Unidos.
10: É isso que o senhor defende para a gente, esse mesmo modelo que o Trump está aplicando agora nos Estados Unidos? O senhor acha que essa é uma solução?
9: O que eu estou dizendo é que se ele está fazendo, algum benefício ele viu nessa política. Reindustrializar os Estados Unidos, proteger a economia dos Estados Unidos. E a China faz o quê? A mesma coisa. A China reduz a taxa de juros, facilita todo tipo de investimento com os bancos chineses que estão entre os 10 maiores do mundo. 5 são chineses e os 5 maiores. E o Brasil tem que fazer o que diante disso? Se o chinês protege a sua economia, se o americano protege a sua economia, por que é que nós não vamos proteger a nossa? Proteger não significa proteger a incompetência, proteger a falta de produtividade. Proteger significa estimular. E a forma de proteger, sabe o que é? É tirar o Estado com a sua burocracia e com as suas normas, com as suas regras, das costas do investidor. Você desburocratiza o país. Como é que o Estado brasileiro induz a economia? Eu digo induz a economia retirando essas corporações, IBAMA, FUNAI, Ministério Público, Supremo, IFAM e outras que paralisam e imobilizam o país. É isso que nós temos que fazer. Compreendeu agora, Ellen?
10: Compreendi. Eu tenho dúvidas de como a gente aplica isso no Brasil, mas vai lá, Lia.
7: Vai lá. Ministro, eu gostaria de entrar um pouco na esfera política. Hoje nós temos uma alta rejeição do presidente Lula. No campo da direita, uma alta rejeição do pré-candidato Flávio Bolsonaro. E isso inspira outras candidaturas a uma terceira via. Como o Romeu Zema já se coloca nesse campo, também o próprio Ronaldo Caiado, o senhor também, não sei se se coloca já como uma possível terceira via. O senhor acredita que poderá haver uma mudança? Porque hoje o cenário é muito polarizado no Brasil
11: entre essas duas candidaturas. O senhor acha que há espaço para uma terceira via?
9: Mas só há espaço. Como é que alguém que tem 50% de rejeição, que são os dois candidatos, o Flávio tem 49, não sei quanto, e o Lula 50 ponto não sei o quê. São duas rejeições de 50% do eleitorado. Como é que duas criaturas dessa podem ganhar uma eleição? É que o eleitor rejeita, mas também não viu nenhuma candidatura que possa abraçar. É isso que precisa aparecer. E não apareceu por quê? Porque o Lula tem o monopólio do conhecimento, porque é a principal personalidade da política do Brasil, sei lá, há 30, 40 anos. E o outro carrega o nome do presidente Bolsonaro, que é também, ao lado do Lula, a grande liderança do país. Qual é a outra liderança que pode aparecer, que pode se firmar? Pode aparecer e se firmar dessa forma que nós estamos fazendo aqui. Expondo as suas ideias, os seus pontos de vista.
11: O senhor se considera uma terceira via?
9: Oi? Terceira via, já, o acostamento já está cheio. Não tem mais, não cabe mais ninguém. Eu me considero a primeira via.
11: O senhor fala sobre o sobrenome do Flávio. O único ativo do Flávio é o sobrenome?
9: Bem, vamos ver. Flávio tem um currículo. Foi 16 anos deputado estadual no Rio de Janeiro. Agora tem um mandato de senador. Cumpriu 4 anos, 8 anos. E pode ser avaliado a partir disso. Experiência na administração ele não tem. Certo, mas isso tudo bem, outros elegeram que não tinham. O problema do Flávio e o problema do Lula não é experiência e idade, não é nada disso, tá certo? Nada disso. Napoleão e o Alexandre o Grande se consagraram muito jovens, tem uma metade da idade do Flávio. Então, o Flávio é jovem, não é esse o problema. O problema é a agenda. Qual é a agenda para o país? O que tem que se discutir com os candidatos é a sua agenda, não a sua idade, não o que... A agenda para o país qual é? E a outra coisa também importante. O candidato a presidente, quando assumir, ele precisa reunir duas condições. O poder, que é dado pela Constituição. A Constituição dá poder ao presidente. A autoridade é dada por uma biografia, tá certo? A autoridade não é dada. Você pode ter poder e não ter autoridade. Ministro do Supremo tem poder. Pode circular num aeroporto, pode entrar num restaurante, pode passear por um shopping center, pode entrar aqui numa rua da Avenida Paulista ou da Alameda Santos. Isso é autoridade. Então, o problema dos candidatos é reunir autoridade ao poder e ter uma agenda para o país. O presidente Lula, a agenda dele é um fiasco, é um fracasso. E a agenda do Flávio, ninguém conhece ainda. Essa que é a verdade. Ninguém sabe qual é essa agenda. Então, você tem num baile, né, uma moça que olha para dois cavaleiros e diz: esse também não serve, esse também não serve. Mas ela também não viu um terceiro, tá certo? Então, o eleitor, ele acha, pelo menos 50%, que um candidato não serve, que o outro não serve. Aquele que serve ainda não apareceu. Vai aparecer, na minha opinião, no transcorrer do debate eleitoral, da disputa de ideias. É nessa disputa que eu confio que possa aparecer a primeira via.
11: Até agora.
12: Ministro, o presidente da Democracia Cristã, o João Caldas, falou recentemente que ele vetou a entrada no partido do ex-governador do Rio de Janeiro, o Witzel. O Witzel respondeu dizendo que ele já tinha sido convidado pelo senhor, enfim, uma certa polêmica em relação ao ex-governador do Rio de Janeiro, um estado que também está bastante complicado em relação aos seus governadores, a quem está no comando, e não é de hoje. Gostaria de ouvir do senhor o que aconteceu e qual é o panorama, como o senhor vê essa situação de uma possível candidatura dele entrar no partido, como é que o senhor está vendo também essa questão do Rio de Janeiro?
9: Não, o ex-governador Witzel já entrou em outro partido. O prazo de filiações já venceu, ele já se filiou em outro partido. Não tenho a ideia de que isso tenha sido resultado de um veto. Ele até compareceu a um ato político do meu lançamento no Rio de Janeiro, ele estava presente, né? E acho que isso é um problema que está superado, porque ele já tem partido, já está filiado e já está em campanha, tá certo? Eu tenho por ele respeito, apreço, como tenho pelos demais candidatos lá no estado do Rio de Janeiro.
7: Túlio, por favor.
8: Ministro, o senhor tem falado muito de agenda, mas infelizmente nós sabemos que a agenda ela é capturada pelo nosso centro político, pelo nosso presidencialismo de coalizão. O que, que eu quero dizer com isso? Muitas pautas são votadas e aprovadas por conta do toma lá de cá. Ou é cargo daqui, ou é emenda de lá. E isso, eu acredito que interdita também o tal do desenvolvimentismo, né? Veja, nós temos hoje 25% das verbas discricionárias destinadas a emendas parlamentares. Nos Estados Unidos, eles chamam isso de emendas comunitárias e é no percentual de 1% sobre o total das despesas discricionárias. O senhor já foi presidente da Câmara. Como destravar essa agenda? Como resolveu a questão do presidencialismo de coalizão e o problema das emendas que impedem, cujo dinheiro poderia ser usado para muitas obras, por exemplo, de infraestrutura, de industrialização no país?
9: Túlio, a tragédia política brasileira não é um improviso. Ela foi detalhadamente planejada. Emenda impositiva, depois emenda secreta. Qual é a origem disso? Eu estava no Congresso, depois estava no governo. Quando a presidente Dilma sofreu o processo de impeachment, de impedimento, no Congresso surgiu a ideia de que ela poderia reagir ao processo de impeachment usando o orçamento para se defender. Para ir atrás de um deputado, de um senador e resolver o problema assim. O que é que fizeram? Retira as emendas dela e transforma em emendas impositivas e leva para o Congresso. E levaram para o Congresso. Tiraram da presidência da República. Na época eu disse, vocês não estão tirando o orçamento da presidente da República. Vocês estão tirando o orçamento da presidência da República. Presidente, a presidente Dilma será amanhã e depois. Depois não será mais presidente. Quem vai trazer de volta o orçamento para o Poder Executivo que vocês estão levando para o Congresso? Mas não, tudo bem. O importante era tirá-la do poder. Tiraram. Aí assume o presidente Bolsonaro, que não era o plano da turma que tirou a Dilma. Não era o Bolsonaro, não. O Bolsonaro foi um acidente de percurso. Atravessou o samba. Quando o Bolsonaro chega à presidência, ele chega também fragilizado. Por quê? Porque um ministro importante na convenção grita assim, gritar, pega Centrão. Eu digo, isso aí não vai governar nada, tá certo? A provocação, esse afronto ao Centrão, dito e feito. Aí, quando tentaram se reaproximar do Centrão, o Centrão disse, tudo bem, vamos nos reaproximar. Agora tem que dar as emendas secretas para nós. A emenda secreta é uma anomalia. O Congresso já tem duas atribuições essenciais em relação ao orçamento. O Congresso vota o orçamento. Votar o orçamento é distribuir os recursos de acordo com o Congresso. Defesa, saúde, educação. A execução depois é do Poder Executivo. O Congresso, então, fiscaliza. O que aconteceu é que o Congresso passou a votar o orçamento, fiscalizar o orçamento e executar o orçamento. É claro que isso não pode dar certo. Pode ter certeza que há inquéritos e mais inquéritos. As prateleiras da Polícia Federal devem já estar lotadas de gente que foi investigada com base nessas emendas. Eu sei disso há mais de 3 anos.
8: Como reverter isso, ministro? Como reverter isso? Como tirar o doce da boca da criança?
9: O presidente não é doce com autoridade, porque tem que dizer para o Congresso que isso desmoraliza o Congresso, isso tira a sua força legítima, de um poder necessário e legítimo. Isso deixa o Congresso encolhido, amesquinhado. Então tem que discutir, talvez esse modelo americano, vai lá, uma parte desse orçamento vai ser aplicado nos municípios de acordo com as prioridades estabelecidas pelo Ministério. Por quê? Porque o Congresso é uma instituição municipalista. Pode ter certeza que um deputado que se elege por Osasco não tem a mínima ideia do que acontece em Guarulhos. O que se elege pelo ABC não faz ideia do que acontece em Campinas. O que se elege em Londrina não sabe o que acontece em Curitiba. O que se elege em Porto Alegre não faz a ideia do que acontece em Pelotas. É assim. O deputado se elege, no outro dia ele já está conversando com o prefeito, com o vereador do município dele ou da região dele. Agora você vai dar ao deputado a força de escolher qual é a obra prioritária no Maranhão, um deputado de São Paulo. Ele não tem condições de escolher nem em São Paulo. Ele pode saber em Osasco, em Guarulhos, em Campinas, em Araçatuba. Então, isso é uma anomalia que precisa ser corrigida, porque o poder legislativo é municipalista. E quando você dá a ele o poder, aí fica um senador, um deputado de Rondônia, de Roraima, decidindo sobre orçamento em Goiás. Pessoal, Aguardo que vocês verão no que isso vai resultar. Já está resultando.
7: Agora, o senhor esteve ele, muito próximo de Lula e Dilma dentro do governo. Muitos reclamam que Lula tinha uma relação com o Congresso muito melhor. Tinha um churrasquinho, tinha um futebol para tentar articular. O governo tem emplacado uma agenda muito difícil, com várias derrotas, na verdade. O que está faltando no governo para conseguir êxito em suas agendas no Congresso Nacional? Falta articulação ou o Congresso já não aceita mais a imagem, o tipo de governo que Lula tenta emplacar?
9: O problema, Bruno, é que o Congresso é uma instituição conservadora nos costumes. E o governo é um governo progressista nos costumes. Aí já está o confronto, tá certo? A agenda do governo é a agenda da Érica Hilton. A agenda do Congresso não é a agenda da Érica Hilton. Pelo contrário. Então já entra em conflito. Aí o governo apoia uma candidatura da Érica Hilton para chefiar lá uma comissão que entra em conflito com essa ideia, com esse pensamento do Congresso sobre costumes. O governo tem uma agenda de negligenciar o crescimento da economia, que é a agenda da Marina Silva, de hostilizar a agricultura, a pecuária, chama o agronegócio de ogro, é o ogro que ela chamou, né? De hostilizar a mineração, de hostilizar obra de infraestrutura, de achar que a BR-319 é uma anomalia que não pode ser asfaltada, que a Ferrogrão também não pode. O Congresso é desenvolvimentista, você imagine o senador da base do governo, que é o senador Eduardo Braga, o senador Omar Aziz, que são do governo, aliados do Lula. Veja o que eles falam da ministra Marina, com indignação, porque eles vivem lá, a Marina está aqui. Eu vi o senador Eduardo Braga dizendo: a senhora está em São Paulo, onde não tem carapanã, onde não tem mosquito, onde não tem malária, e está proibindo aqui que a gente tenha uma estrada para transportar criança para a escola, doente para os hospitais, mercadoria para as comunidades. E o Lula hostiliza o Congresso com essa agenda e se faz de inocente. Por que foi que agora que o Alcolumbre deu troco nele? Muitas razões, mas uma das razões é bloquear a atividade econômica no estado dele. Ele é senador do Amapá. Chega lá e para o petróleo da margem equatorial, para a mineração, para a agricultura. Um estado que tem 73% da população vivendo de Bolsa Família. Alguns municípios chega a 73%. Se a senhora souber que tem um município que tem 93% vivendo de Bolsa Família, a senhora não precisa nem ir no IBGE. Pode ter certeza que essa razão é explicada a partir do seguinte: não tem atividade econômica nesse município. 93% são ligados ao Bolsa Família e 7% são funcionários públicos que tem por ali, da prefeitura, do estado, da União. A atividade econômica zero. Então, como é que o Lula quer apoio do Congresso parando o país, parando tudo, se apoiando nessa boia de urtiga, que é o Ministério do Meio Ambiente, o IBAMA, a FUNAI, esse Ministério das Populações Indígenas, gente que entregou a Amazônia ao atraso e veio aqui para São Paulo. Marina virou deputada para São Paulo, mora aqui nos Jardins. Sônia Guajajara virou deputada para São Paulo, mora aqui nos Jardins. E os índios têm que viver com as costelas de fora, os Yanomami, passando fome, tuberculose. E ela vive aqui, não, isso não é sério. Esse governo não trata com seriedade o Congresso e a resposta está aí. É isso mesmo, é um governo antidesenvolvimento com o Congresso que quer o desenvolvimento. Um governo que quer a agenda dos costumes da deputada Érica Hilton e um Congresso que é conservador nessa agenda. Isso não tem chance de dar certo, pessoal. Pelo amor de Deus.
11: Yeah. Agora, ministro, o Congresso está muito mal avaliado, né? O presidente da Câmara, o presidente do próprio Senado, com avaliações baixíssimas. E eu gostaria, ainda dentro desse espectro que o senhor acabou de citar, como é que o senhor enxerga as decisões do ministro do STF, Flávio Dino, em relação às emendas parlamentares?
9: Olha, o Congresso, infelizmente, não está mal avaliado por uma avaliação injusta. O Congresso faz por onde? O Congresso que se agarra com emenda secreta, tá certo? Congresso que negligencia essa agenda do crescimento, do desenvolvimento. Porque o Congresso poderia se voltar para isso. E o Congresso já fez isso, já se voltou. Eu fui congressista durante muito tempo, eu fui relator do Código Florestal, aprovamos com 411 votos contra o governo um relatório sem oferecer um cafezinho para um deputado, nunca me pediram nada. porque também esse Congresso é capaz de fazer uma coisa boa quando acha que ali é uma coisa séria. O Rebelo não está fazendo lobby, o Rebelo não está levando nada, vamos ajudar. Relatório da Lei dos Transgênicos, no governo Lula. Eu fui o relator, era o líder do governo e fui o relator. Matéria polêmica, tinha veto das ONGs que não queriam organismos geneticamente modificados, sementes, etc. Não queriam nem permitir pesquisa com célula-tronco aqui na Universidade de São Paulo. Nós aprovamos sem oferecer nada, tá certo? Agora o Congresso negligenciou essa agenda e paga o preço da má avaliação por parte da opinião pública. E o ministro Flávio Dino se recebeu da Polícia Federal informações importantes sobre essa questão das emendas secretas, ele tem o dever de investigar mesmo. É papel dele investigar. Vai fazer o quê? Vai se omitir? Aliás, porque ele deve saber que ele foi governador do Maranhão, tá certo? E sabia, tanto é que não permitia que as secretarias dele recebessem dinheiro de emenda secreta, tá certo? E as prefeituras que recebam, porque ele já devia estar sabendo que essas emendas eram, como se diz lá no Nordeste, né? Mal-assombradas.
7: Túlio, por favor.
8: Ministro, vamos falar então de emprego e vamos testar o nacional desenvolvimentismo com a pauta do dia. Uma pauta do dia muito polêmica é a escala 6x1, que mexe com a produtividade, que mexe com o emprego. Qual que é a visão do senhor, um nacional desenvolvimentista, sobre esse assunto? É preciso primeiro aumentar a produtividade, se reindustrializar, para depois nós discutirmos escala? Eu lembro que o PT brigava muito na Constituição de 88 para essa redução de jornada, né? Razão pela qual, inclusive, o PT não aprovou, num primeiro momento, a Constituição. Como que o senhor vê esse tema hoje?
9: Túlio, qualquer cidadão vai achar uma boa ideia reduzir a jornada de trabalho e aumentar o tempo de repouso e de descanso. Isso é uma aspiração natural, legítima. O problema é o seguinte, é que toda a conta precisa ser paga, de alguma forma. Quando eu era menino, eu sonhava em ter uma bicicleta. Nunca pedi para minha mãe, porque eu sabia que ela não podia me dar. Tinha condições. Eu ia criar uma frustração que ela não merecia. Então, eu passei a minha infância sem ter essa bicicleta. Também depois eu não quis mais saber de bicicleta. Nunca comprei uma na vida. Mas, quando você cria uma demanda e uma conta, você tem que saber também como é que ela vai ser paga. É justo que um trabalhador, um menino que trabalha numa padaria, que chega às 5 horas da manhã para abrir a padaria, fazer o café, botar o pão no forno, ganhe 2, 3 mil reais? Não. Agora você tem que olhar também se o dono da padaria pode pagar mais do que isso, sem quebrar. Vai examinar para você ver de perto. Então você tem que olhar os dois lados da moeda, tem que olhar a reivindicação justa, mas tem que olhar também como é que ela vai ser paga. Por quê? Porque se numa casa, na roça, você tem o passarinho na gaiola, você tem o cachorro e você tem o gato, você não vai matar o gato para alimentar o cachorro, nem vai matar o passarinho para alimentar o gato. Você tem que procurar ali uma forma de conviver. Então, você tem que procurar o caminho que atenda à aspiração dos trabalhadores, mas que garanta a sobrevivência de quem emprega. Porque não adianta também você dizer, não, eu vou garantir esse direito, mas aquele ali vai sobreviver? Ele vai conseguir entregar aquela reivindicação do jeito que está no Brasil? Você presta atenção, porque não é só a inadimplência da pessoa física, que passou de 70 para 82 milhões. Conheço empresários que dizem, olha, eu adianto o pagamento do 13º, adianto, ou de férias. Tudo isso é para pagar cartão de crédito que está no vermelho. Isso gente que ganha um salário mínimo e meio. Aí você olha para o Brasil, você imaginava que uma empresa como o Pão de Açúcar pudesse quebrar? O Pão de Açúcar era o símbolo do varejo no Brasil. Você olhava para um lado, tinha um Pão de Açúcar, olhava para o outro, tinha outro. Quebrou o Pão de Açúcar. Quebrou. E quebrou mais o quê? Quebrou agora essa Raízen. Era a gigante do setor de energia no Brasil. Quebrou a Raízen. Agora dizem que está sendo entregue a um banco aí, um BTG da vida. Vai no Rio Grande do Sul, a agricultura quebrou a agricultura. Taxa de suicídios elevadíssimas, porque o agricultor, nos seus princípios, no seu pudor, ele não confessa que quebrou, quando ele não pode mais pagar o posto de gasolina, a casa da lavoura e o banco, ele comete uma loucura.
8: E o senhor acha que esse projeto de lei tem esse equilíbrio de medir a responsabilidade com o benefício social, esse projeto de lei que foi apresentado pelo governo federal?
9: Eu acho que é o que o Congresso está procurando fazer. Eu acho que o governo está usando muito mais politicamente uma reivindicação e uma aspiração popular do que propriamente procurando uma solução de equilíbrio. Porque uma solução boa é o país voltar a crescer. Por exemplo, voltando a crescer, 4% de crescimento ao ano com o país desinterditado, pode ter certeza que a taxa de juros vai embicar para baixo, que a relação dívida-PIB também vai começar a cair. Tudo se resolve com uma taxa de crescimento do país e cortar despesa onde for possível. Vai cortar despesa onde? Porque uns dizem, não, tem que privatizar. Eu vi aí um candidato dizendo, tem que privatizar a Petrobras e o Banco do Brasil. Sabe quem vai comprar? Uma estatal chinesa. Não vai privatizar nada. Você vai transferir uma estatal brasileira para uma estatal chinesa. Belo negócio, porque o chinês é quem tem capital. Eu era secretário da Casa Civil do governo de São Paulo. O governo queria se desfazer lá de um ativo qualquer. Eu fui conversar com o banco que modelou a privatização. Ele disse, se o chinês entrar, ágio de 28%. Se o chinês não entrar, ágio de 2%, porque é quem tem dinheiro. Então, qualquer coisa que o Brasil vai privatizar para uma empresa chinesa ou, quem sabe, americana, como essa que comprou agora, que tem capital do Estado, do governo americano, que comprou a de terras raras lá em Goiânia. Então, isso é uma solução falsa do Brasil. E o governo faz o quê, o Lula? Aumentar despesa e aumentar imposto para pagar despesa. Aumentar a arrecadação com crescimento, que poderia permitir, inclusive, a redução dos impostos, porque se você amplia a base, você pode diminuir a alíquota. Porque se não fizer isso, nós vamos ter uma fuga de domicílios fiscais em massa para o mundo inteiro do Brasil, para o Paraguai e para qualquer outro lugar. Isso já começa a acontecer. O Brasil está perdendo empresas para a China e para o Paraguai, em larga escala. O Ministério do Planejamento do Paraguai funciona aqui em São Paulo. Eu sei, eu fui secretário de Relações Internacionais, sei como é. E o governo faz o quê? Nada, nada.
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6: Direto ao ponto.
12: Ministro, na sua resposta anterior e algumas outras vezes ao longo aqui da nossa conversa, o senhor falou bastante e criticou bastante a agenda do governo, a agenda da esquerda relacionada a direitos civis, a pauta identitária, e o senhor falou agora há pouco que, embora importante, isso não muda a vida de ninguém. Eu gostaria, enquanto o senhor é um pré-candidato, de entender um pouco melhor o que o senhor quer dizer com não muda a vida de ninguém e se o senhor é a favor ou contra, por exemplo, questões relacionadas à equidade salarial, à questão de cotas raciais e etc. Então, são políticas que são muitas vezes classificadas, políticas públicas que são classificadas como questões identitárias, mas tem comprovação de mudança social real. O que o senhor pensa sobre isso?
9: Porque não adianta você criar uma cota se você não tem o emprego, se você não tem o trabalho, se você não tem a renda. Você não mudou a realidade da pessoa, você deu a ela um direito que passa a ser uma ideia, uma possibilidade e não uma realidade. O que muda é a economia. a economia que tem que produzir os efeitos, que amplie a possibilidade de emprego, principalmente na área de alta tecnologia. Quando eu fui ministro da Ciência e Tecnologia, eu pedi dois estudos. Primeiro, o impacto da inovação e da tecnologia no mundo do trabalho. Segundo, o impacto no mundo da produção. O resultado é estarrecedor, porque o Brasil criou 16 milhões, eu acho, 20 milhões de postos de trabalho e perdeu 4 milhões. Naquele período que foram 12 anos que eu mandei examinar. Isso tudo é levantamento do CAGED. Aí quando você vai verificar o que acontece, os empregos criados, 96% na faixa de um salário até um salário e meio. Que criou. Tudo na área de serviço. Os empregos que você perdeu, os 4 milhões, todos acima de dois salários, todos os empregos industriais, todos os empregos na área de alta tecnologia. Quando você vê aquela manifestação de rua em 2013, aquela massa de classe média aqui na Paulista reclamando, você não precisava dizer para ela que essa estatística existia. A estatística era ela. Uma família que morava aqui, nos Jardins, tinha que se mudar lá para a periferia para diminuir o aluguel, para diminuir o condomínio, para diminuir o preço da escola do menino, para diminuir o IPTU. Isso aí eu vi aqui, que eu moro aqui perto. Então, aconteceu isso. Ou você modifica esse panorama da economia, ou você vai ficar tratando de direitos civis, de direitos sociais, que não vão ter repercussão na vida das pessoas, porque as pessoas precisam que isso seja preenchido por uma forma qualquer de desenvolvimento. As cotas. No Brasil, eu defendo as cotas sociais, as cotas para os pobres. Como a maioria dos pobres vem dos mestiços, dos pardos e dos pretos, eles serão provavelmente os principais beneficiários dessa política. Por quê? Porque criou-se aqui no Brasil, a partir do presidente Fernando Henrique, no IBGE, a seguinte ideia: você divide o país em brancos, pretos e pardos. E depois você junta os pardos e os pretos como se fosse uma estatística única. Isso dá com que a cidade de Belém, que é uma cidade que tem mestiços de índio com branco, que são considerados pardos, como uma cidade que tem mais negro do que Salvador. Porque você fez essa manipulação estatística. E criou no país uma onda de insatisfação que você não tem como conter, a não ser mudando esse panorama. Você, que é o que eu acho que precisa ser feito. Você põe o preto, o branco e põe o mestiço, porque o mestiço vai ser a mistura de todo mundo. O branco com o preto é mestiço. O índio com o branco é mestiço. O índio com o preto é mestiço. Todos no Brasil, com muito pouca exceção, são mestiços. E cota, eu acho que se justifica muito para o indígena. Por que para o indígena? Porque é, de fato, uma comunidade isolada, uma comunidade completamente carente de qualquer benefício desse processo de desenvolvimento, onde não há água encanada, onde não há luz elétrica, onde não há escola de boa qualidade, onde não há nada. Eu acho que para essa parcela da população, a cota se justifica. Para as demais, eu acho que você faz a cota social, a cota por renda, que vai a cota, por exemplo, da escola pública, que você vai atender de forma mais equânime toda a população mais carente do Brasil.
7: Reta final já aqui, ministro, faltam cerca de 20 minutos. Eu queria voltar a falar um pouquinho sobre as eleições. O senhor fez várias críticas, tanto à esquerda, também disse que não se considera ser de direita. Como será, ou serão as alianças do senhor para essas eleições? E não corre o risco o senhor não receber o voto nem mesmo da esquerda e nem da direita? Qual eleitor o senhor tenta convencer nessa disputa eleitoral?
9: O eleitor que está de forma muito aberta, afinado com o interesse pelo desenvolvimento do Brasil, e é a causa que eu considero mais relevante e mais importante, é a chave para o Brasil resolver os demais problemas, é o desenvolvimento, para você ter recursos para atender educação, saúde, cultura, infraestrutura, ciência, tecnologia, defesa, segurança pública, é o desenvolvimento. Senão, não tem mais dinheiro para nada. Segundo, reduzir as desigualdades. Qual é a melhor forma de reduzir as desigualdades? Educação de boa qualidade. Não é a renda. A renda pode ir, pode voltar. Se tiver escola de boa qualidade, você promete democracia de forma duradoura para o país. E o terceiro é você valorizar a democracia. O que é valorizar a democracia? O respeito entre as pessoas. Você não olhar para o Lula e ver apenas os defeitos do Lula. Você não olhar para o Bolsonaro e ver apenas os defeitos do Bolsonaro. Eu sei que todos eles têm muito defeito. Mas ninguém vota 50% mais um no Lula pelos defeitos dele. Ah, vou votar no Lula por causa do Mensalão. Vou votar no Lula por causa do Petrolão. Isso não é verdade, pessoal. O eleitor não vota por isso. O eleitor vota porque vê no Lula a projeção de alguma coisa com a qual ele se identifica. Provavelmente o quê, na minha opinião? A preocupação com os mais pobres, com a justiça social.
7: Isso ainda existe ou é só discurso no Lula?
9: Independentemente, eu estou falando aqui, Breno, do que as pessoas, Bruno, do que as pessoas acham, tá certo? Vou me ater a isso. O que as pessoas acham é isso. Votam no Lula e votaram no Lula na última eleição por causa disso. Acham que ele tem uma preocupação social. Se isso é imaginário, se isso é secundário. O que as pessoas acham é isso. E por que 50% menos um votou no Bolsonaro? Por quê? Porque vê no Bolsonaro também

0: Isso é conversa, tá certo? A família, as pessoas se apoiam nela porque ela é o estado de bem-estar social que não existiu no Brasil, é a família, é o tio, é o parente, é quem recebe o menino aqui em São Paulo quando vem da do Nordeste. E o terceiro fator do Bolsonaro são os valores religiosos, que o pessoal também acha que a esquerda negligencia em atos, em palavras, e o Bolsonaro valoriza a religião. Então as pessoas votam por isso, é pelas coisas positivas. Eu acho que é possível enxergar isso, entendeu? Eu enxergo isso. E eu acho que é possível fazer o quê? Reunir todas essas preocupações. Eu acho importante o nacionalismo, acho importante a família, acho importante os valores religiosos, acho importante valorizar a agenda de proteção dos mais pobres, acho que isso é importante, a escola de boa qualidade, a segurança pública, isso tudo é muito importante. Então, eu acho que a minha campanha, minha pré-campanha, deve se orientar por esses sentimentos. O que vai dar de voto, isso aí não está ao meu alcance de decidir, né? Gostaria que desse muito voto, essa preocupação. Mas atacar, desqualificar as pessoas, não. Os defeitos, todo mundo vai ver. Todo mundo vai ver os defeitos de cada um. E as virtudes também.
1: Acreditado,
2: ministro, o senhor, com a larga experiência que teve na Câmara, o senhor acredita que é possível governar sem o Centrão? Porque o ex-presidente Bolsonaro, ele tentou, até antes de tomar posse, ele dizia que não negociaria com o Centrão, precisou acabar se rendendo ao Centrão, senão não haveria governabilidade. Hoje, o governo do presidente Lula é refém do Centrão. É possível governar sem essa política do toma lá, dá cá?
0: O que eu posso te dizer, como ex-presidente da Câmara, como líder de governo, é que é impossível governar sem ter maioria no Congresso. Todo governo que tentou caiu. Caiu da presidente Dilma, caiu do presidente Collor. O do presidente Temer não caiu porque ele fez muitas concessões. E o presidente Bolsonaro também não caiu porque fez muitas concessões. O que você tem que decidir é que concessões você faz. A relação do ex-primeiro-ministro Winston Churchill com o conhaque e o charuto, né? Ele dizia, eu consegui tirar do conhaque e do charuto muito mais do que eles conseguiram tirar de mim. Então você tem que ver com o Supremo, com o Congresso, qual é o acordo que você faz. Concessões você vai ter que fazer. Agora, fazer concessão em torno do nada é uma coisa, como agora o presidente tentou fazer ali com emendas para tentar salvar a candidatura do doutor Messias. Outra coisa é você fazer concessão em torno de uma agenda. Tudo bem, é isso que o Congresso quer, está aqui. Agora eu preciso desse emendão. Eu preciso dessa autoridade única de licenciamento ambiental. Eu preciso revogar o poder do IBAMA de demarcar a unidade de conservação a seu bel prazer. Eu preciso tirar da FUNAI o poder de demarcar a terra indígena, trazendo o índio da Guiana para demarcar terra no Brasil. Eu preciso tirar esse poder. Eu preciso tirar o poder do Ministério Público de impor termo de ajustamento de conduta contra produtor e contra investidor. Todo o poder ao Ministério Público para perseguir corrupto e crime organizado, para parar o país. Eu tenho que pedir isso para o Congresso. E eu acho que o Congresso pode oferecer isso, denunciar essa Convenção 169 da OIT, que foi usada pelo ministro Alexandre para parar a Ferrogrão. Você tem que ouvir todos os índios numa terra que é da União. Se é da União, é de todos os brasileiros. Por que é que só um é que vai opinar? Porque a terra indígena é dada em usufruto para as populações indígenas, mas continua sendo terra da União e o subsolo é da União. Se é da União, é seu, é meu, é de todo mundo que está aqui e da população brasileira. Por que é que um grupo é que tem que definir se pode ou não usar aquele minério? Não, isso está errado, isso tem que ser revogado. E você tem que pedir ao Congresso. Então, o Centrão, ou o Centrão, que é uma coisa assim muito flexível, né, muito complacente, você precisa tratar com compromisso. Tudo bem. Vai ter que dar emenda para não ser. Tudo bem, está aqui as emendas. Sabe que o Tribunal de Contas vai fiscalizar, que a Polícia Federal fiscaliza, que o Supremo fiscaliza também. Todo mundo está interessado em encontrar uma coisa errada aí no meio dessas emendas. Agora o seguinte, a agenda é essa aqui. Vamos fazer com que essa agenda seja aprovada. E a minha opinião é que aprova. Na minha opinião, na minha visão, na minha experiência.
3: Helen, por favor.
1: O senhor falou que tem concessões que a gente faz, concessões que não se faz. que concessão o senhor não faz? Considerando, por exemplo, hoje, quando a gente olha as pesquisas...

0: Claro, ainda falta muito para a eleição, mas olhando as pesquisas, hoje a gente tem ali Flávio e Lula, né, despontando ali como os dois pré-candidatos preferidos da população. Tem algum palanque que o senhor não subiria, por exemplo, no segundo turno?
1: Não sei
0: Esses
1: qual o
0: dois?
1: palanque que vai estar no segundo turno. Eu imagino que eu esteja. Certo.
2: O senhor e quem mais?
1: Oi?
2: O senhor e quem mais?
1: O segundo Kassab, o candidato dele. Falou lá no meu pré-lançamento, ele disse, vamos fazer o segundo turno entre você e o meu candidato. Isso é muito cedo para você definir. Eu acho que a eleição no Brasil sofrerá pela primeira vez na história impacto dessa situação internacional, tá certo? Quem andou arrastando bandeira americana aqui no dia 7 de setembro vai ter que explicar. Certo? Quem andou achando que os Estados Unidos eram os grandes aliados do Brasil com essas tarifas vai ter que se explicar. Com essa guerra lá, com efeito aqui no Brasil, vai ter que se explicar. Então, a eleição ainda está longe. E o presidente Lula vai ter que se explicar muito também. A economia vai cair nas costas dele. As pessoas vão cobrar. A sua política econômica era aumentar despesa e aumentar imposto. O resultado é esse. O país parado. Então, eu vou apresentar um outro caminho, tá certo? Caminho de restabelecer a ideia de que o país pode voltar a crescer. País que tem esses imensos recursos e essas potencialidades não pode estar se arrastando como nós estamos, pessoal. O mundo inteiro, o americano chega aqui e quer terras raras. O chinês chega aqui e quer terras raras. O alemão chega aqui, 2015, eu era ministro, quer terras raras. Ou seja, nós vivemos o século das terras raras e temos o país das terras raras. O que é que nos falta? Para ter um fundo soberano lastreado em terras raras. Os meus amigos economistas dizem, se elas estiverem disponíveis, pode propor. Você ter uma emissão de títulos lastreados em terras raras. Todo mundo vai querer comprar, desde que as terras raras estejam disponíveis. Se as terras raras, ao invés de estar à disposição dos investidores, estiver à disposição dos militantes do Greenpeace, tá certo? Do Ministério Público, do IBAMA, da FUNAI, esqueça, não vai acontecer nada. É isso que precisa ser enfrentado.
2: Por favor, Túlio.
1: Vamos ver quem tem coragem de enfrentar.
3: Ministro, o senhor está falando agora de geopolítica e geoeconomia. Tema muito importante e me fez lembrar da diplomacia. Diplomacia é fundamental para que o Brasil possa se posicionar, se relacionar com os países hoje num mundo tão complicado. Eu lembro que a nossa diplomacia já teve Oswaldo Aranha, que presidiu a Assembleia da ONU, que fez a partilha ali dos países de Israel e Palestina. E hoje, como o senhor Aldo Rebelo se posicionaria diplomaticamente em relação a esse mundo que está abandonando o multilateralismo, um mundo cada vez mais caótico? Qual o papel do Brasil na diplomacia internacional hoje?
1: Aquilo que determina o nosso artigo 4º da Constituição e a tradição da diplomacia brasileira. Qual é a tradição da diplomacia brasileira? O Brasil nunca teve uma diplomacia baseada na força. Nunca. Mesmo quando tinha força, que não é o caso de hoje, força militar, o Brasil apelava para a mediação ou para a arbitragem. Resolveu um conflito com a França, que teve conflito armado por causa do Amapá ali, da Guiana Francesa. Arbitragem do presidente da Suíça, 100% de ganho de causa ao Brasil. Arbitragem do rei da Itália no conflito lá de Roraima com a Guiana inglesa e os ingleses. Perdemos uma parte do território, porque o rei da Itália não gostava do Brasil. Era submisso lá aos interesses dos ingleses. Tinha ganho lá um pedaço da África, Abissínia, ou sei lá o quê. E resolveu trabalhar contra o Brasil. Arbitragem com a Argentina, aqui na região das Missões. Presidente Cleveland, dos Estados Unidos, vitória completa do Brasil com o Rio Branco. Então, o Brasil é o país da mediação. A diplomacia do Brasil é vocacionada para mediação. Tem uma guerra entre o Peru e o Equador, como teve, o Brasil vai mediar. Tem um conflito lá no Haiti, o Brasil vai mediar. Tem uma guerra lá no Congo, o militar brasileiro vai chefiar as forças da ONU. Então, o Brasil tem essa tradição. Tem um conflito lá no Sinai, nos anos 50, o Brasil manda lá o batalhão do Sinai. Então, nessa guerra, o Brasil tem que assumir o caminho da mediação. Porque se ele assumir o lado do conflito, ele passa a ser parte do problema e deixa de ser parte da solução.
3: Ministro, mas para ele mediar, ele tem que se desalinhar ideologicamente com um dos lados, né? Parece hoje o Brasil muito alinhado a um lado dessa história. Por exemplo, Irã, China, Rússia. Para que ele ocupe esse papel de mediador, me parece que ele teria que ser mais neutro. O senhor concorda com isso?
1: O Brasil sempre teve boas relações com Israel e com o Irã e deve permanecer com essas boas relações. O Brasil não tem por que romper nem com Israel e nem com o Irã. Pode ter posições críticas em relação à atuação do Irã, por exemplo, por causa da questão das mulheres, ou das... pode ter, por causa da atuação de Israel em Gaza, pode ter, mas isso sem renunciar ao seu papel de mediador. Só para lembrar aqui, quando teve aquela crise da pandemia com escassez de insumos para a agricultura, o que é que aconteceu? O presidente Bolsonaro foi à Rússia para negociar com o Putin o fornecimento de potássio. E o potássio chegou aqui no aeroporto, no porto de Paranaguá. E mandou a ministra, Tereza Cristina, ministra da Agricultura, que botou lá a sua toquinha, para ir para o Irã negociar a ureia que vem do Irã. Aliás, o Irã, além de exportar a ureia para o Brasil, é o maior importador do milho brasileiro. Então, são parceiros comerciais. As relações diplomáticas do Brasil com o Irã têm mais de 100 anos. O Shah Reza Pahlavi visitou o Brasil. O presidente, depois, agora, mais recentemente, visitou o Brasil. O presidente Collor mandou uma grande delegação para o Irã. E com Israel, a presença aqui dessa comunidade que tem presença na política, na ciência, na agricultura, nos bancos, na indústria, na academia. Então, o Brasil tem que se fiar nessa história, nessa tradição e manter o seu equilíbrio. Quando precisar ter uma posição crítica, tem posição crítica, mas sem perder o seu papel de mediador.
2: Em um minuto, Taiguara.
4: Ministro, nos últimos dias, alguns veículos têm noticiado que o senhor está pensando em desistir da candidatura à presidência por conta dos resultados das pesquisas. Tem algum fundo de verdade nisso?
1: Não, porque eu li os jornais que até o presidente Lula poderia desistir antes de prazo de desincompatibilização. Diriam também que o Flávio iria desistir por causa do governador de São Paulo. Então faz parte, né, de se transformar assunto sério em fofoca e fofoca em assunto sério, que tem sido um dos descaminhos da nossa imprensa. Mas, pelo contrário, nessa trajetória, na minha trajetória, a renúncia é uma palavra que eu considero mais ou menos estúpida, tá certo? Como disse um revolucionário francês, não penso nisso. Pelo contrário, eu sou um homem de enfrentar os desafios, de partir para a luta, e foi assim que eu me criei. E como dizia o meu pai, cavalo de vaqueiro não morre na baia, tá certo?
5: Cavalo de vaqueiro. Ministro, o senhor é a favor do avanço das investigações no caso do Banco Master? Porque tem muita gente querendo engavetar essas investigações no plano do judiciário, no plano político, no plano empresarial. Como é que o senhor...
1: Daniel, e bota a gente nisso, viu? É muita gente mesmo. Dizem até que nessa votação do nosso Messias, essa coisa do Banco Master foi uma das pedras de toque. Eu vi até uma declaração do presidente Valdemar da Costa Neto falando sobre as negociações para avançar uma coisa em prejuízo de outra. Por quê? Porque essa investigação ela é necessária. E olha que ela vai ter um papel na eleição. Por que ela vai alcançar? O Supremo Tribunal Federal já alcançou. Ela vai alcançar o Congresso Nacional, já alcançou. E vai alcançar também o Poder Executivo. Ali escapa pouca gente. E por quê? Porque expõe a mazela desse sistema financeiro que desviou-se do seu objetivo de financiar a economia real para se transformar numa caça ao enriquecimento com base em títulos podres ou em negociatos de bastidores. Porque o que é que está acontecendo? Comprou os títulos lá no banco, no BRB. Depois vai comprar títulos dos aposentados em estados e municípios. Pessoal, isso não, isso tem que ir à frente. Aí e do INSS, pior ainda. Porque o aposentado, qual é o recurso que ele tem? Confiar no poder, no governo. Ele não tem advogado, ele não tem um grupo de investidores que olha a aposentadoria dele. O Estado que tem que fiscalizar vai roubar o aposentado. E o Banco Master também é patrimônio público, porque o dinheiro do fundo de pensão do Estado e do município é dinheiro público. O dinheiro do banco lá de Brasília é dinheiro público. Tem que investigar mesmo e todo mundo tem que se explicar, que estiver envolvido nisso.
2: Encerrando aqui mais uma edição do Direto ao Ponto na Jovem Pan. Muito obrigado, ministro. Uma honra receber o senhor aqui, conversar um pouco mais, tentar entender qual é o plano do senhor e acompanhar agora essa disputa eleitoral nos próximos meses. Em um minuto, rapidamente, sobre a estrutura financeira de campanha, de orçamento, fundo eleitoral. Como o senhor está contando com isso aí?
1: Graças a Deus é uma preocupação que eu não tenho, porque o meu partido não tem fundo eleitoral, o meu partido não tem dinheiro. E o patrimônio com o qual eu tenho que lidar são as minhas ideias, as minhas opiniões e a dos meus amigos pelo Brasil afora. Eu só vou pensar em recurso daqui a algum tempo. O recurso que eu posso dispor para a campanha é a minha ideia de Brasil, como o país voltar a crescer, como o país reduzir desigualdades. E graças a Deus tem muita gente interessada em ouvir essas opiniões e essas ideias. Então eu sou o meu tesoureiro, sou o meu marqueteiro. Certo.
2: Equipe, chamamos do jornalismo às vezes.
1: Exatamente. E tá bem, graças a Deus.
2: Então, sucesso ao senhor. Se conseguir êxito na eleição, uma entrevista exclusiva à Jovem Pan no dia 6 de janeiro, né? Fica tudo certo com Direto ao Ponto. Muito
1: já
2: obrigado,
1: me comprometo.
2: Obrigado também a você de casa que nos acompanha na rede de rádios, também nas redes sociais da Jovem Pan, no nosso aplicativo e os nossos convidados também que foram direto ao ponto na edição de hoje. Ótima semana, fica em paz, se cuide. 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Um abraço. Tchau.
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0: 4 horas 59 minutos. Seja muito bem-vindo ao Jornal da Manhã. Nesta semana que se inicia, dia 18 de maio de 2026, com as principais notícias do Brasil e do mundo e muita análise para você. Lula sinaliza a aliados querer insistir em Jorge Messias para o STF, mas a indicação ainda deve ficar para depois das eleições de outubro e um eventual quarto mandato do petista. Presidente da Câmara, Hugo Mota, diz que pedido de abertura de CPI do Banco Master terá tratamento regimental, mas parlamentares avaliam que não há interesse político na abertura da comissão. Pesquisa da Genial Quest mostra que 52% se dizem contra a redução de penas de Jair Bolsonaro envolvidos nos atos do dia 8/1. Polícia busca por suspeitos de estupro de adolescente no Rio. Até o momento, 6 menores foram apreendidos na última sexta-feira. Também suspeitos de participação nesse crime. Técnico da seleção brasileira Carlo Ancelotti divulga hoje a lista com os nomes dos 26 jogadores que estarão na Copa do Mundo de 2026. O OMS declara surto de ebola na África como emergência de saúde pública internacional após 80 mortes na República Democrática do Congo. 8 contágios já foram confirmados e 246 casos suspeitos. Agora 5 horas em ponto, vamos juntos no Jornal da Manhã, começando para te falar que o presidente da Câmara dos Deputados, Hugo Mota, disse que vai dar tratamento regimental aos pedidos de uma CPI do Banco Master. Veja na reportagem de Rafaela Almeida.
1: O pedido de abertura da CPI do Banco Master deve seguir o que o presidente da Câmara, Hugo Mota, chamou de tratamento regimental. E, na prática, isso significa que a análise da comissão precisa respeitar a fila de pedidos de CPI que já estão em tramitação na Casa. E, atualmente, existem pelo menos 15 requerimentos apresentados antes do caso do Banco Master. Nos bastidores, a avaliação de parlamentares é que essa justificativa regimental acaba servindo também como um freio político para evitar o avanço das investigações. O pedido de CPI sobre o Master foi protocolado na Câmara dos Deputados por Rodrigo Hollenberg, do PSB do DF, ainda em fevereiro e já conta com o número necessário de assinaturas para ser instalado. Mesmo assim, a criação da comissão depende de um despacho direto de Hugo Mota. Além desse pedido na Câmara, o Congresso também acumula outras iniciativas para investigar o caso. Existem pelo menos 2 requerimentos de CPMI, que reúnem deputados e senadores, apresentados pela oposição e também por parlamentares de esquerda. Outros congressistas ainda buscam assinaturas para novos pedidos. No Senado, a situação também enfrenta resistência. O presidente da Casa, Davi Alcolumbre, ainda não instalou as comissões mistas, mesmo após pressão de parlamentares. O deputado Lindbergh Farias, do PT do Rio de Janeiro, inclusive recorreu ao Supremo Tribunal Federal para tentar obrigar a mesa do Congresso a criar a CPMI. E apesar da pressão de diferentes grupos políticos, a avaliação nos bastidores é que há pouco interesse da cúpula do Congresso em levar essas investigações adiante. Isso porque uma CPI é sempre considerada imprevisível, com potencial de atingir diversos setores políticos e econômicos. E outro fator que pesa é o calendário pré-eleitoral. Deputados e senadores reconhecem que o tempo para a instalação e funcionamento de uma comissão desse porte fica mais curto à medida que as articulações para as eleições desse ano ganham força no Congresso Nacional.
0: A nova rodada de pesquisa Datafolha mostra o presidente Lula liderando as intenções de voto no primeiro turno. No segundo, o petista também aparece à frente de Flávio Bolsonaro. Veja na reportagem de Camille Yunes.
2: A pesquisa Datafolha indica um empate técnico entre o presidente Lula e o senador Flávio Bolsonaro. Na pesquisa estimulada, quando é dada opções de nomes dos candidatos, o cenário de primeiro turno ficou da seguinte forma. Lula aparece com 39% das intenções de voto e Flávio Bolsonaro com 35%. Em seguida está Ronaldo Caiado com 5% e Romeu Zema com 4%. Renan Santos com 2%, enquanto Aldo Rebelo e Cabo Daciolo têm 1% cada. Brancos e nulos somam 10%. Não sabem ou não responderam, 4%. Já em um segundo turno entre Lula e Flávio Bolsonaro, o petista aparece com 46%, enquanto o senador tem 45%.
3: A pesquisa foi feita entre os dias 12 e 13 de maio com 2.004 pessoas acima de 16 anos de idade em 139 municípios. A margem de erro é de 2 pontos percentuais.
2: A pesquisa foi feita antes da divulgação do Intercept de conversas entre Flávio Bolsonaro e Daniel Vorcaro. Fontes ouvidas pela Jovem Pan ligadas ao Partido dos Trabalhadores dizem que o resultado é positivo e acreditam que a próxima pesquisa será melhor, já que esta não foi impactada pela conversa do ex-banqueiro com o senador. Interlocutores esperam que Flávio perca força no primeiro turno e distribua votos entre outros candidatos da direita, criando espaço para que no segundo turno Lula ultrapasse Flávio. Do outro lado, alguns aliados do filho do ex-presidente descartam preocupação e acreditam na vitória independentemente do caso Vorcaro.
0: O italiano Carlo Ancelotti divulga hoje a lista dos convocados para a Copa do Mundo e todos estão curiosos para saber se Neymar vai ou não vai. O treinador da seleção brasileira já tem a maioria da lista definida, como mostra o repórter Matheus Dias.
4: Sonho dourado de todo amante do futebol, a taça da Copa do Mundo. Poucos na história tiveram a honra de conquistar e levantar o troféu, mas o Jarbas Carlini, o Jarba das taças, deu o próprio jeito.
5: Quando chega 1994, que eu vejo o Dunga erguendo a taça, eu falei, eu vou comprar uma taça. Mas não vende a taça, não vendia em lugar nenhum. Então eu resolvi fazer essa taça com a minha habilidade técnica, que eu trabalhava na metalúrgica.
4: Vai chegando a Copa, o artista morador do Rio de Janeiro corre para preparar as réplicas do troféu. Um trabalho minucioso que exige habilidade e dedicação para dar forma a um desejo que move técnicos, jogadores e torcedores a cada 4 anos.
5: Vou fazendo taças, milhares de taças através do molde. Só que uma eu faço pintada e a outra eu faço mais especial, que é cromada. E aí ela aparece, mas você se vê assim na taça, né? Você se pode beijar a taça, você vê seus olhos dentro da taça.
4: Pelas apostas, alguns nomes estão praticamente garantidos na lista do Mister. Os goleiros, Alisson e Ederson, esses sem sombra de dúvidas. A terceira vaga está em aberto. O mais cotado, Bento, do Al-Nassr, que esteve em todas as convocações, mas Hugo Souza, do Corinthians, ganhou força e pode surpreender. Nas laterais, Wesley e Danilo, que também pode atuar como zagueiro e é tido como essencial por Carleto, Douglas Santos e Alexandro pela esquerda. Na defesa, Marquinhos e Gabriel Magalhães sempre foram os donos das vagas. O zagueiro Bremer, da Juventus, se destacou na última data FIFA. A quarta vaga deve ficar com Léo Pereira ou Ibanez. No meio-campo, Casemiro, Bruno Guimarães e Fabinho praticamente já estão na Copa. Danilo do Botafogo agradou muito na última convocação e também pode ser chamado. Agora a última vaga tem a disputa entre Andrei Santos do Chelsea e Paquetá do Flamengo. A discussão mesmo é no ataque. Vinícius Júnior, Martinelli, Rafinha, Matheus Cunha, Luiz Henrique e João Pedro devem estar no Mundial. Sobram, assim, poucas vagas em aberto. Na pré-lista enviada para a FIFA estão os nomes de Endrick, Rayan, Igor Jesus, Pedro, Caio Jorge, Anthony e Gabriel Jesus. A principal dúvida é uma só. Neymar, principal jogador da seleção nas últimas 3 Copas, o camisa 10 do Santos, corre contra o tempo para tentar convencer Ancelotti.
6: Neymar é um jogador importante para este país, por el talento que ha mostrado sempre, que ha tenido problema, que está recuperando, que está trabajando fuerte para recuperar, que está jugando, que en los últimos tiempos ha mejorado mucho, está jugando con continuidad. Es, obviamente, para mí, una decisión no tan sencilla. Hay que evaluar bien pro y contra. Pero esto a mí no me mete presión. No me mete presión porque, como he dicho, é um ano que estamos evaluando, não só o Neymar, todos os jogadores.
4: A pressão de fora realmente não parece atingir o italiano, que inclusive renovou o contrato até a próxima Copa, em 2030. É apontado por alguns, inclusive, como o verdadeiro extra-classe dessa seleção. Afinal, Ancelotti é o único treinador do mundo a ser campeão por 5 vezes da Champions League. É também o único do mundo a vencer as 5 principais ligas europeias. Ele foi campeão na Alemanha, na França, na Inglaterra, na Itália e na Espanha.
6: Sou a pessoa mais indicada para tomar esta decisão, porque a informação que tenho eu sobre todos os jogadores brasileiros neste ano não la tem ninguém. Então, eu sou a pessoa mais indicada. Puedo hacer uma lista perfecta? Impossível. Pero puedo hacer uma lista com menos errores comparándolo com outros. Esto estoy seguro.
4: O comentarista Fábio Piperno avalia que Ancelotti pode apostar na experiência para reforçar o time. E nisso, um veterano de Copas pela seleção, e não é o Neymar, pode surgir como surpresa.
7: Eu não descartaria alguém que não frequenta a seleção brasileira desde a eliminação na última Copa do Mundo. Thiago Silva, 41 anos, é verdade, mas acaba de ser campeão português, jogou muito bem essa metade de temporada europeia, né, que ele disputou, estava aqui no Fluminense até o final do ano. E, para mim, Ancelotti deu uma pista sobre isso em uma entrevista para o L'Equipe. Aquela entrevista que ele concedeu para o L'Equipe em março, o repórter perguntou para ele sobre o Thiago Silva. E ele falou, um grande jogador, inclusive quando eu trabalhei com ele e tal, eu sugeri que ele se inspirasse no Maldini, que para mim é um exemplo de técnica, de caráter e de liderança. E o Thiago Silva depois entregou tudo isso, alguém que eu admiro muito e tal. Aí o repórter pergunta, pô, mas você não acha que ele já está velho demais para jogar na seleção brasileira? Ele falou, não. O Maldini, por exemplo, jogou na seleção italiana até os 39.
4: Com 5 décadas na Jovem Pan, 12 Copas no currículo, o comentarista Vanderlei Nogueira não vê ainda na seleção uma sinfonia afinada.
8: Está longe de ser considerada uma seleção afinada, arrumada, ajeitada para participar da Copa do Mundo. E muita gente acha que ainda tem tempo, eu acho que está em cima da hora, até porque o período de treinamento é sempre muito curto, muito enxuto. E a gente não sabe exatamente o que passa pela cabeça do Ancelotti. Que time ele vai colocar em campo, ele deve estar avaliando os seus principais adversários. Então, eu não sei exatamente o que ele pretende fazer. Mas eu acho que, no conjunto da obra, a seleção ainda está muito distante da gente arrancar suspiros por ela. É isso que eu acho.
4: Nessa segunda, acabam as discussões sobre quem será que vai. E começam as de, será que vai dar certo? Para o Jarbas, o que importa mesmo é ver o capitão da seleção, seja quem for, repetir na final da Copa o gesto imortalizado por um brasileiro e repetido por todos os campeões do mundo.
5: A gente foi o primeiro país a ser tricampeão, o primeiro país a ser tetracampeão, o primeiro país a ser pentacampeão e agora a gente vai ser hexa, tá pronta, a taça do Brasil tá pronta, é hexa. Vamos lá, Marquinhos ou Casimiro, quem vai ser o capitão? Eu posso até ensinar, olha aqui, ó. Segura a taça, ó. É campeão Brasil! É campeão!

0: Uma figura, o Jarbas, inclusive, já até faz alguns comentários aí sobre quem deve ser o capitão, né? A divulgação da lista vai matar a nossa curiosidade hoje às 5 horas da tarde. China e Estados Unidos fecharam acordo para reduzir as tarifas e compras chinesas de produtos norte-americanos. Veja na reportagem do Eliseu Caetano.
1: A reaproximação entre China e Estados Unidos no comércio global começa a redesenhar o mapa das commodities e o Brasil pode sair ganhando no curto prazo. Após semanas de tensão tarifária, Pequim e Washington anunciaram um acordo para reduzir as tarifas e ampliar as compras chinesas de produtos americanos, incluindo aeronaves da Boeing e commodities agrícolas. O movimento acontece em paralelo à renovação de mais de 400 licenças de frigoríficos americanos para a exportação de carne bovina para a China, algo que havia sido suspenso no auge do tarifaço. Mesmo assim, analistas do agro enxergam espaço para o Brasil ampliar a participação no mercado global da proteína. Isso porque os Estados Unidos enfrentam escassez histórica de gado e devem aumentar a importação de carne bovina para abastecer o próprio mercado interno. Na prática, cria-se um efeito em cadeia. Os Estados Unidos exportam carne para a China e aumentam as compras da proteína brasileira para equilibrar a oferta doméstica. O acordo sino-americano também tem peso geopolítico. Além da compra potencial de centenas de aviões da Boeing e do aumento das compras de soja americana, a China e os Estados Unidos anunciaram a criação de conselhos bilaterais para discutir a redução de tarifas e de barreiras comerciais. Para o Brasil, o cenário abre uma janela estratégica. Enquanto as duas maiores economias do mundo tentam reorganizar as suas relações comerciais, o agro brasileiro segue como fornecedor confiável e alternativa de escala para atender tanto chineses quanto americanos. E o componente político ganha ainda mais relevância, porque o presidente russo Vladimir Putin também deve intensificar as articulações com a China, ampliando o tabuleiro geoeconômico em torno de comércio, energia e alimentos. O movimento reforça a percepção de que Pequim virou o principal centro gravitacional das negociações globais, enquanto Estados Unidos, Rússia e emergentes disputam espaço e influência ao redor da economia chinesa. Direto dos Estados Unidos, Eliseu Caetano para a Jovem Pan.
0: A Organização Mundial de Saúde decretou que o ebola é uma emergência de saúde pública de âmbito internacional após 80 mortes na República Democrática do Congo. Veja na reportagem da Tereza Morrone.
2: O ebola agora é considerado uma emergência de saúde pública de âmbito internacional. A classificação foi feita pela Organização Mundial da Saúde na noite do último sábado. O surto que afeta a República Democrática do Congo já causou 88 mortes em um total de 336 casos suspeitos. Os dados foram divulgados pelo Centro Africano de Controle e Prevenção de Doenças, a Agência de Saúde da União Africana. Como o epicentro da epidemia está em uma área remota, poucas amostras puderam ser analisadas em laboratórios, e os números são baseados principalmente em casos suspeitos. O último surto dessa febre hemorrágica altamente contagiosa, declarado em agosto de 2015 no centro do país e contido em dezembro, deixou pelo menos 34 mortos. A epidemia mais mortal na República Democrática do Congo causou quase 2.300 mortes, entre 3.500 casos entre 2018 e 2020. A transmissão do vírus de pessoa para pessoa ocorre por meio de fluidos corporais ou exposição ao sangue de uma pessoa infectada. O surto começou a transbordar as fronteiras da República Democrática do Congo. O Ministério da Saúde de Uganda confirmou a morte de um cidadão congolês de 59 anos em decorrência do vírus. O paciente faleceu em um hospital em Kampala, capital ugandense, acendendo um sinal de alerta para as autoridades sanitárias dos países vizinhos. De acordo com a OMS, o atual cenário pode ser muito maior do que o registrado até o momento. A organização ainda alertou para um risco significativo de disseminação local e regional.
0: Um projeto iniciado em Barueri, região metropolitana de São Paulo, vai substituir árvores que oferecem risco à população e também à rede elétrica por espécies indicadas ao convívio das cidades. Confira na reportagem de Marcelo Matos.
3: A cada chuva intensa e com fortes ventos, existe a grande preocupação da queda das árvores e suas consequências à população, acidentes graves nas vias públicas, além da interrupção do fornecimento de energia elétrica. Uma iniciativa pioneira iniciada em Barueri, em parceria com a concessionária Enel, irá substituir árvores que oferecem risco por espécies compatíveis com a infraestrutura urbana e reduzir os impactos ao meio ambiente e à vida na cidade, explica o prefeito de Barueri, José Roberto Piteri.
4: É um convênio que nós estamos fazendo, Prefeitura de Barueri, com a Enel e também as outras prefeituras da nossa região também terão. É um projeto de poda de árvores, é um projeto de replantio de árvores que estão condenadas, que estão inadequadas e estão condenadas. Corta-se essa árvore e nós fazemos o replantio, que é o caso aqui deste ipê, uma árvore nativa, que nós tiramos uma árvore que já estava, que não tinha mais condição, replantamos a árvore. E também as podas que serão feitas. Para quê? Para dar segurança tanto à rede elétrica quanto aos munícipes que trafegam por aqui, que são pedestres, que é importante tanto para a segurança quanto para a manutenção da energia.
3: O projeto Árvore Segura abrangerá as prefeituras da área de concessão de São Paulo, explica o diretor de operações da Enel Brasil, Dárcio Dias.
5: É um trabalho técnico que visa oferecer um serviço melhor para o munícipe. Então, um trabalho onde as áreas técnicas vão mapear aquelas árvores que têm problema de saúde, que estão incompatíveis com o convívio da nossa rede elétrica, e fazer um trabalho de substituição. Então, é um projeto que eu vou fazer remoções de árvores que estão com problema de saúde ou incompatíveis com essa rede, realizar o plantio de árvores sadias, árvores nativas, que demandam um menor nível de manutenção e ajudam na biodiversidade das cidades. Com isso, a gente vai oferecer o melhor serviço do ponto de vista elétrico e maior segurança para o munícipe, começando aqui por Barueri e trabalhando muito intensamente, muito fortemente, para que a gente consiga, de uma maneira rápida, expandir para os demais municípios.
3: A engenheira florestal Marina Anzolin reforça que o projeto segue orientações técnicas e prevê a substituição de 100 exemplares na cidade até outubro, aproveitando o período com menor incidência de chuvas.
6: A seleção, né, dessas espécies que estão sendo plantadas, elas buscam trazer maior compatibilidade com a infraestrutura urbana, maior ganho para a população, no sentido da segurança, e essas árvores também trazem um maior ganho em relação ao manejo, né? Como a gente está trabalhando com espécies que são mais adequadas para a compatibilidade urbana, a gente busca reduzir as podas, reduzir intervenções nesses indivíduos a longo prazo, no futuro, né? Consequentemente, mitigando esses eventos climáticos, não os eventos climáticos, mas as consequências que estão sendo causadas, né, de desligamento, de impacto à população, por conta de quedas e desligamentos de árvores.
3: As novas mudas, aroeira, pimenteira e pau-cigarra, por exemplo, atingem no máximo 9 metros de altura, mantendo-se então abaixo dos 11 metros do poste da rede elétrica e também reduzem o risco de interferências e maior segurança para todos. A Enel coloca que o plano de podas preventivas realizou em 2025 650 mil nos 24 municípios da distribuidora e somente São Paulo foram 240 mil. Em Barueri, houve 6.972 podas. Para 2026, estão previstas mais de 8.300 podas na cidade.
0: A Embraer registrou o melhor trimestre do ano, da história, na verdade, em receita. Acompanhe com o nosso correspondente, aliás, nosso comentarista de business, Bruno Meyer.
7: A Embraer encerrou o primeiro trimestre deste ano com receita líquida recorde de R$ 7,6 bilhões, uma alta de 18% na comparação anual. O resultado foi impulsionado, sobretudo, pelos segmentos de aviação executiva, defesa e segurança, que apresentaram forte crescimento no período. Apesar do avanço na receita, o lucro líquido ajustado caiu 51%, somando R$ 145 milhões no trimestre. O desempenho foi pressionado pelas tarifas de importação impostas pelos Estados Unidos, além de custos maiores e margens menores em algumas operações. Mesmo com a queda no lucro, a empresa ampliou as entregas de aeronaves, que cresceram 47% no trimestre, totalizando 44 aviões entregues. A carteira de pedidos também atingiu um novo recorde histórico, chegando a cerca de US$ 32 bilhões, o sexto recorde consecutivo da fabricante. A Embraer manteve as projeções para 2026 e segue apostando no aumento das entregas ao longo do ano para sustentar crescimento e geração de caixa.
0: Agora, 5 horas e 23 minutos. A etapa da FIA Week na Bélgica aquece os corações do fã do automobilismo para o grande evento no próximo mês, às 24 horas de Le Mans. Acompanhe mais na reportagem de Pedro Henrique Sperber.
8: O mês de junho está chegando e com ele um dos principais eventos automobilísticos do planeta, as 24 horas de Le Mans. A FIA WEC teve no último dia 9 de maio a etapa das 6 horas de Spa-Francorchamps, a segunda de 8 corridas previstas para a temporada de 2026 da modalidade mundial de Endurance. A épica corrida da Bélgica foi carregada de emoção e principalmente de muita batida. Na última hora, por exemplo, as bandeiras amarelas apareceram para dar o ar da graça e colocar um pouco de tempero nos pneus de cada competidor. No final das contas, a BMW conseguiu uma dobradinha histórica na categoria Hypercar, e essa dobradinha teve um peso enorme, tendo em vista que há 27 anos que a montadora alemã não conseguia uma vitória desse calibre na categoria, desde a corrida de Le Mans, em 1999, que não havia dobradinha da equipe.
9: Aí vem eles, Robin Fries trazendo a BMW para a primeira vitória! E não só isso, garante a dobradinha Spa-Francorchamps.
8: Na categoria LMGT3, a McLaren ficou com a vitória, com a Aston Martin na segunda colocação e a Porsche fechando o pódio na terceira colocação.
9: E a McLaren, Luke Schoffren, vence aí em Spa. E o Derani garante a posição, garante pontos para a equipe Gênesis. Que final, meus amigos!
8: Com a vitória na Bélgica, a BMW assumiu a liderança geral da modalidade com 59 pontos totais. Já a Toyota, por ter vencido em Imola, fica na segunda colocação com 52 pontos. Fechando o pódio geral, a Ferrari, na terceira posição, com 42 pontos. A etapa de Spa já foi. Foram 6 horas. Coisas leves, viu? Agora, preparem-se. Agora vem as 24 horas de Le Mans. No Endurance, você já sabe, a velocidade conta muito, mas a resistência, essa sim, faz a grande diferença.
0: Agora, 5 horas e 26 minutos.
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0: Jornal da Manhã, agora 5h30. O presidente da Câmara dos Deputados, Hugo Mota, disse que a votação da PEC que coloca fim à escala 6x1 é prioridade. Veja na reportagem de Rafaela Almeida.
21: O presidente da Câmara dos Deputados, Hugo Mota, afirmou neste domingo que a redução da jornada de trabalho e o fim da escala 6x1 são prioridades do Congresso Nacional ainda nesse mês de maio. A declaração foi feita durante as comemorações dos 200 anos da Câmara dos Deputados aqui em Brasília.
22: É a nossa prioridade agora para o mês de maio. Queremos até o final do mês poder entregar a redução da jornada de trabalho a todos os trabalhadores e trabalhadoras do Brasil.
21: A fala de Hugo Mota acontece em meio às negociações na comissão especial que analisa a PEC do fim da escala 6x1. O presidente da Câmara defende que o tema tem um texto de convergência e afirma que a discussão não pertence a um partido ou ao governo, mas ao país.
22: Nós vamos sentar para tentar fazer um texto de convergência. Essa matéria ela não é uma matéria que pertence a um partido ou pertence ao governo, ela pertence ao país. E se nós pudermos dar uma demonstração de unidade em torno desse tema, que é uma prioridade para mais de 70% da população brasileira, eu penso que é mais uma demonstração que a Câmara dará de estar completamente ligada, sintonizada com o que a população brasileira espera de nós.
21: Atualmente, duas propostas tramitam na Câmara sobre o tema. Uma é a PEC apresentada pelo deputado Reginaldo Lopes, do PT de Minas Gerais, e a outra é um projeto de lei enviado pelo governo federal em regime de urgência. Nos bastidores, a expectativa é que as duas matérias avancem de forma casada. A principal discussão agora gira em torno da transição para as empresas. A proposta tem ganhado força nas últimas semanas e mobilizado tanto o governo quanto parlamentares da base e da oposição. Pesquisas citadas por Hugo Mota indicam que a maioria da população apoia a redução da jornada de trabalho. A Comissão Especial da Câmara segue realizando audiências públicas para discutir os impactos econômicos e sociais da medida. A expectativa é que o relator apresente o texto final da PEC ainda nas próximas semanas.
0: Você conhece o Márvio Lúcio? Já ouviu falar nesse nome? Não? E o comediante carioca? Esse sim você conhece, né? Estreia nesta terça-feira, dia 19, o novo programa da Jovem Pan, o Isso Não É Um Talk Show. O repórter Misael Mainetti acompanhou todos os preparativos para essa estreia.
1: Acaba mais um 3 em 1 na Jovem Pan e a equipe de cenografia dobra as mangas. E começa mais uma etapa no expediente. É hora de montar o cenário do novo programa da Jovem Pan, o Isso Não É Um Talk Show. Com ele, prata da casa, o carioca, que está de volta à emissora. Já já a gente fala com ele. Por hora, vamos mostrar todos os preparativos antes da estreia. O que chama atenção é que, olhando o cenário, o programa, que não é um talk show, parece um talk show. E aí, o diretor artístico e de programação da Jovem Pan, Fernando Pelégio, reconhece. É sim um talk show.
2: Isso não é um talk show, é um talk show que tem cheiro de talk show, é tão bom quanto qualquer outro talk show no mundo, né? Porque o talk show depende diretamente do âncora, né? De quem apresenta. E o carioca tem esse feeling, então ele sabe perguntar, ele sabe questionar. Ele sabe o timing, ele sabe aonde entrar, aonde está ficando o chato e ele sabe tornar isso essencialmente entretenimento.
1: O diretor-geral do programa, Cadu Pereiva, apresenta o elenco, que promete animar as noites da Jovem Pan.
4: A gente trouxe uma orelha que é muito bom, Joey Ponzi, que é um cara que já vem da internet, mas e tem essa pegada do botequim, daquele pensamento, né, do meio cafajeste, meio... que é muito legal para contrapor, e a gente trouxe o Marcinho Eiler também nesse sentido, porque a gente ia botar uma banda, coisa bem Jim Fallon, talk show, só que aí não tinha orçamento para isso, então a gente fez assim, vamos fazer a banda de um homem só, e aí ninguém melhor que o Marcinho Eiler para fazer isso, então a gente fez com um capricho de a gente fazer o desorganizado organizado.
1: Pegamos Joey Ponzi na caracterização, no figurino da Jovem Pan. Será que dá pra transformá-lo num Roberto Carlos, hein?
23: Hoje, como vocês estão vendo, eu tô de Roberto Carlos. Não sei se você sabe, eu sou bicampeão do sósia de Roberto Carlos do Andaraí, que é o lugar de onde eu venho. E vim mostrar meu talento, vou ver se eu levo hoje o título daqui, da Jovem Pan, melhor Roberto Carlos da Jovem Pan hoje.
24: Além de humor e informação, é claro que não podia faltar música no programa, mas me disseram que faltou orçamento. E aí o Marcinho Eiras ficou com o desafio de representar uma banda inteira em uma pessoa só, foi isso?
25: Exatamente, você vê, o acaso, né? Porque o Carioca já tinha falado do programa, tinha visto ele anunciar. Ainda falei, puta, que legal, né? Sabe que você tá na sua casa ouvindo? Eu ouvi ele falar no Tica, né? O cara que voltou pra Pan. Eu fui acompanhando todo esse processo dele. Hoje até ele me contou uma coincidência. Eu mandei um recado pra ele, por um outro motivo. E aí o diretor falou, cara, a gente não tem dinheiro pra banda. Aí ele, Marcinho, eu tinha ligado um dia antes pra ele. Ele falou isso pra mim como foi. Porque tinha tanta gente, né? Mas aí com o jeito que eu toco, a gente casou bem. A gente já tinha trabalhado junto várias vezes, então foi perfeito.
1: Felipe Frison, diretor artístico e de criação da Jovem Pan, diz que trabalhar com o Carioca e com o Cadu, diretor do programa, faz tudo acontecer de maneira mais natural.
2: E o trabalho tem sido, cara, muito enriquecedor, assim, no sentido de estar muito

0: Camargo, né? O sofá. Enfim, a gente quer fazer um programa aqui na Jovem Pan. É, que seja 10h30 da noite, para o cara chegar em casa, dar uma relaxada, sair um pouco do hard news e vir aqui para o entretenimento solto, um papo divertido, bem-humorado, leve. Essa é a ideia.
1: Mas isso aqui é um talk show ou não é?
0: Era para ser. A princípio a gente não sabe nem o que é. A gente está nessa dúvida. A gente está tentando encontrar o sentido do negócio.
1: A gente vai se encontrando no caminho, né?
0: É isso aí. A ideia é que seja um programa que ele vá pegando cor durante o movimento, né? Aquela coisa, vai esbarrando, vai ali, vai aqui.
1: O que, que o público pode esperar do Isso Não É Um Talk Show?
0: Nada. Não, tô brincando. Entretenimento. Você vai assistir e vai relaxar. A ideia é essa. A cor, o cenário, né? A velocidade do programa. Será um talk show bem leve, com baixíssimo orçamento, né? É o que tem, né? É o que tem. É tipo o que sobrou do Banco Master, tá? O espólio tá aqui.
2: Isso Não É Um Talk Show estreia nesta terça-feira, 10h30 da noite, aqui na Jovem Pan. O programa vai ao ar de terça a sexta-feira, neste mesmo horário. Você ainda pode rever no YouTube e no aplicativo Panflix, de graça.
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4: Ansioso já por essa estreia. E hoje é o Dia Nacional de Combate ao Abuso e à Exploração Sexual de Crianças e Adolescentes e a Fundação Abrinq lança, né, a nova edição da campanha Pode Ser Abuso. Acompanhe na reportagem de Júlia Firmino.
5: Um cenário grave para a infância no Brasil. Só em 2025 foram registradas quase 60 mil notificações de violência sexual contra crianças e adolescentes. Nos últimos 11 anos, o número de casos passa de 422 mil, um aumento superior a 183,5%. A região sudeste concentrou o maior número de notificações, com 26.059 registros, o equivalente a 43% do total nacional. Na sequência aparecem o sul, com 11.949 notificações, o nordeste, com 9.600, o Norte, com 7.733 e o Centro-Oeste, com 4.546 ocorrências. Já São Paulo lidera entre os estados, com 14.124 registros em 2025. Os números compilados pela Fundação Abrinq refletem diferenças importantes nas redes de proteção infantil e reforçam a importância de atenção maior à violência sexual infantil antes mesmo da denúncia, como ressalta Michele Antunes, líder de programas da entidade.
6: Entre as diferentes formas de violações, a violência sexual exige atenção especial, tanto pela gravidade de seus impactos na criança e no adolescente, quanto pela complexidade das situações que ocorrem. Compreender essas diferentes formas de violência é um passo fundamental para identificar essas violações de direito, proteger vítimas e acionar corretamente a rede de proteção. É essencial para a gente enfrentar esse problema de uma forma efetiva, contínua e preventiva antes da denúncia.
7: Alterações como isolamento, agressividade, queda no desempenho escolar, medo repentino ou reações incomuns em situações específicas podem indicar que algo não vai bem. Esses sinais escondem muitas vezes um cenário de abuso infantil.
5: Nesta segunda-feira, 18 de maio, Dia Nacional de Combate ao Abuso e à Exploração Sexual de Crianças e Adolescentes, a Fundação Abrinq lança a nova edição da campanha Pode Ser Abuso. A proposta é ampliar o conhecimento sobre o tema, especialmente por parte de familiares, educadores e profissionais da rede de proteção.
6: Na maioria dos casos, a violência sexual é cometida por alguém de convívio da criança e do adolescente, né? O que reforça a importância da atenção aos sinais e da atuação articulada da rede de proteção. Diante disso, a campanha Pode Ser Abuso da Fundação Abrinq foi pensada com o objetivo de mobilizar a sociedade para identificar esses sinais, conhecer esses sinais, identificar, denunciar, né? Sinais esses, muitas vezes silenciosos, dessa violência sexual.
5: A especialista reforça que, com a presença crescente de crianças e adolescentes em ambientes digitais, a violência sexual também se desloca para o meio online, exigindo atenção redobrada.
6: Por conta das crianças e adolescentes estarem em plena fase

0: e de desenvolvimento, em novas descobertas, em novos aprendizados. E com isso, né, diante disso, a sociedade tende a desacreditar em qualquer mudança de comportamento que essas crianças, esses adolescentes venham a ter ao longo dessa fase de desenvolvimento. O que a campanha traz é que com isso, precisamos ficar atentos e sempre em sinal de alerta.
1: Atualmente, o estupro de vulnerável já é inafiançável, mas um projeto que pode ser votado nos próximos dias no Senado pode endurecer ainda mais o combate ao abuso e à exploração sexual infantil. A proposta de iniciativa popular impede que outros delitos com conotação sexual praticados contra crianças ou adolescentes tenham a possibilidade de fiança. A senadora Damaris Alves chama a atenção para a importância desse tipo de iniciativa e cobra mais ação nacional de proteção à infância.
2: Que a cada uma hora, seis crianças são estupradas no Brasil. Só que menos de 10% são registrados. Então, se está registrado seis por hora, acreditem, é no mínimo 60 por hora. Essa nação tem que se levantar.
1: O texto que altera o Código Penal está em análise na Comissão de Constituição e Justiça.
3: A tecnologia ajudou o governo de São Paulo a identificar quase 5 mil usuários que frequentavam a Cracolândia antes do esvaziamento. Camille Yunis.
4: O governo do estado de São Paulo diz que realizou um trabalho associando inteligência e tecnologia para identificar 4.800 pessoas que frequentavam a antiga Cracolândia, que ficava localizada ali na Praça Princesa Isabel, na região central de São Paulo. O governo estadual diz que dessas 4.800 pessoas, cerca de 3 mil, aproximadamente 60%, são pessoas que tinham passagem criminal. Além disso, essas ações foram coordenadas pela Polícia Militar, Polícia Civil e também pela Guarda Civil Metropolitana. De acordo com a gestão estadual, foi feito todo um trabalho para distinguir os dependentes químicos de pessoas criminosas que atuavam ali na região central de São Paulo. O secretário de Segurança Pública do estado de São Paulo, Oswaldo Nico Gonçalves, disse que esse não foi um trabalho fácil e ressaltou que essa unificação dos serviços ajudou não só na identificação dos dependentes químicos, mas também a devolver a região central para a população de São Paulo. Além disso, o governo do estado diz que na antiga Cracolândia o número de furtos e roubos caiu cerca de 32% nesse primeiro trimestre de 2026, na comparação com 2022.
3: O Estado-Maior da Defesa Civil Nacional de Cuba divulgou um manual com instruções para proteger a população em caso de agressões militares. O Eliseu Caetano tem todos os detalhes.
5: O Estado-Maior da Defesa Civil Nacional de Cuba divulgou um manual intitulado Proteger, Resistir, Sobreviver e Vencer, dirigido a todas as famílias cubanas. O documento orienta a população a se preparar para possíveis agressões militares do inimigo, em meio à grave crise energética e tensão com os Estados Unidos. Distribuído via portais governamentais e provinciais, como o Portal do Cidadão de Havana, o guia recomenda preparar um kit familiar ou uma mochila de emergência com água potável, alimentos prontos para o consumo para pelo menos 3 dias, como latas, frutas e cereais, rádio com baterias ou energia alternativa, lanternas, velas, fósforos e medicamentos para doenças crônicas, além de itens de higiene. As famílias devem conhecer os locais de proteção, sótãos, túneis e normas de conduta em casos de alarmes aéreos, buscar abrigo imediato e não sair até o fim do alerta. O material foi publicado em um contexto de profunda crise. No fim de janeiro, o presidente americano Trump, do Partido Republicano, impôs um embargo energético pesado contra Cuba, com quase 10 milhões de habitantes que têm enfrentado desde então apagões frequentes e também muitos problemas de desabastecimento. Esse manual, ele reforça a retórica oficial de preparação civil contra ameaças externas. Especialistas notam o tom alarmista em um momento de dificuldades internas. O documento, datado de abril em algumas versões, enfatiza os primeiros socorros, proteção de lares e comunicação com autoridades. Também há relatos de publicações que foram retiradas e depois republicadas. Essa divulgação coincide com um lema histórico da defesa cubana e sinaliza o endurecimento diante de sanções e de pressões norte-americanas. O governo cubano não detalhou ameaças específicas, mas o contexto geopolítico, as relações tensas com Washington é evidente. O manual serve tanto como ferramenta prática quanto mensagem política de resistência. Direto dos Estados Unidos, Eliseu Caetano para a Jovem Pan.
3: O presidente Lula afirmou que uma boa relação pessoal com o presidente dos Estados Unidos, Donald Trump, pode ajudar o Brasil a evitar novas tarifas e sanções comerciais. Quem vai trazer todos os detalhes para a gente é a Rafaela Almeida.
6: Pois é, o presidente Lula fez essa afirmação ao jornal americano The Washington Post, dizendo que uma boa relação pessoal com Donald Trump pode sim ser favorável ao Brasil. De acordo com Lula, as diferenças ideológicas entre os dois não interferem na relação institucional entre os países. O presidente brasileiro disse que Trump sabe das posições contrárias do Brasil em relação à guerra com o Irã, às intervenções na Venezuela e à situação na Palestina. Mesmo assim, Lula afirmou que o objetivo é manter um diálogo respeitoso e pragmático com a Casa Branca. A entrevista foi publicada hoje e é a primeira concedida por ele a um veículo internacional desde o encontro com Trump na Casa Branca no último dia 7 de maio. Na ocasião, os dois presidentes discutiram temas como tarifas sobre produtos brasileiros, segurança, combate ao crime organizado e investimentos em minerais estratégicos. Lula também defendeu que os Estados Unidos passem a tratar a América Latina como parceira e não como alvo de pressões políticas ou econômicas. O presidente citou a China como exemplo de país que ampliou a presença comercial na região e destacou que o comércio brasileiro com os chineses hoje é o dobro do volume negociado com os norte-americanos. Durante a entrevista, Lula também fez referência ao ex-presidente Jair Bolsonaro. Disse que não precisa fazer qualquer esforço para que Trump perceba as diferenças entre os dois. De acordo com as palavras do petista, o presidente americano já sabe que ele é melhor que o antecessor. Nos bastidores do governo brasileiro, a avaliação é que a aproximação com Trump ajudou a reduzir as tensões diplomáticas entre Brasil e Estados Unidos, especialmente após as tarifas impostas pelo governo americano sobre produtos brasileiros no ano passado. As equipes dos dois países agora trabalham em negociações para tentar fechar um acordo comercial já nas próximas semanas. Volto com você.
3: O uso de mosquitos anti-dengue é apenas uma das estratégias para combater a doença no Brasil. A técnica usada com sucesso em 15 nações encontra dificuldade para a expansão aqui no nosso país. Acompanhe na reportagem de Júlia Firmino.
1: Em uma biofábrica em Curitiba, no Paraná, são criados mosquitos anti-dengue, uma medida que se mostrou eficaz contra a doença, mas que esbarra em limites para avançar no Brasil. O método é mantido em segredo. No local, funciona o maior criadouro dos chamados volbitos do mundo. É assim que os pesquisadores apelidaram a Aedes aegypti inoculados com a Wolbachia, uma bactéria que impede os mosquitos de desenvolver o vírus da dengue. O pesquisador Luciano Moreira explica que esses mosquitos são liberados em áreas urbanas, onde, em questão de meses, substituem os mosquitos que transmitem a dengue.
7: É um método natural, autossustentável, porque a gente faz a implementação e não precisa mais voltar, e é seguro, porque a Wolbachia não passa para as pessoas, não vai causar doença para a pessoa, não vai causar nenhum problema para o meio ambiente e nem para outros animais.
1: Luciano Moreira começou a testar a técnica em 2011. No ano passado, ele foi reconhecido como um dos 10 cientistas de maior destaque do mundo pela revista Nature. Nesse ano, o pesquisador foi listado entre as 100 pessoas mais influentes da revista Time.
7: Depois desse período de liberação, estabelecimento da Wolbachia em campo, a gente não precisa mais voltar. Passam-se mais de 10 anos e os mosquitos com Wolbachia continuam ali.
1: Segundo Luciano, a violência é outro fator que dificulta a ampliação da iniciativa.
7: No Rio de Janeiro, por exemplo, trabalhamos na região norte do município, onde tem muitas favelas, muitas comunidades que a violência não deixava chegar e liberar mosquitos, isso eu acho que é importante colocar. Então, quando você não consegue fazer essa liberação estruturada por cerca de 4 a 6 meses, os níveis de Wolbachia não chegam onde deveriam chegar.
1: Diretor do projeto no Paraná, o pesquisador Gabriel Silvestre, diz que o trabalho só funciona se houver apoio em diversos níveis.
8: Nós sozinhos não fazemos nada novamente. Então, a estratégia foi, através das instituições públicas que existem naquele território, seja unidades de saúde, escolas, serem nossos multiplicadores. Então, não éramos nós andando pelas ruas distribuindo panfletos ou falando sobre o método. Nós íamos até as unidades, treinamos os agentes comunitários de saúde, que já são pessoas conhecidas naquele território.
1: Em Niterói, no Rio de Janeiro, e Campo Grande, onde há estudos científicos sobre o uso de mosquitos anti-dengue, o número de casos da doença chegou a cair 89% em algumas áreas. Mas, para funcionar, a população também precisa ajudar.
8: Antes de liberar qualquer mosquito, passamos cerca de 3 ou 4 meses apenas informando a população. Então, são muitas palestras, muitos treinamentos, capacitações para que a população, de fato, entenda e aceite, ali no final das contas, aquilo acontecendo no seu território.
1: Em 2024, o Brasil foi o país mais afetado pela dengue, com mais de 6 mil mortes.
3: De acordo com informações da Bloomberg, a empresa estatal de petróleo e gás natural da Venezuela abriu exploração para empresas estrangeiras interessadas em operar no país, mas, ao mesmo tempo, endurece regras para a exploração de petróleo. As informações são com Eliseu Caetano.
5: A Companhia de Petróleo da Venezuela começou a circular um modelo de contrato de 90 páginas para empresas estrangeiras interessadas em operar no país. O objetivo é reativar a produção de petróleo por meio da retomada de poços, perfuração nova e comercialização em um cenário de alta nos preços globais. As informações foram divulgadas neste final de semana pela Bloomberg. No documento, compartilhado com executivos e consultores, apresenta a posição inicial rígida da estatal. Advogados do setor afirmam que as conversões desses acordos preliminares em contratos definitivos vão demorar mais do que o esperado. Esperava-se um modelo mais atrativo a investidores. Entre os pontos principais em litígio estão a mediação pela OIMED de Hong Kong e, se necessário, tribunal arbitral em Paris, contrariando exigências do Tesouro dos Estados Unidos que demandam leis e arbitragem americanas. O contrato permite rescisão unilateral da Venezuela se houver atos de desestabilização política por parte de operadores. Indenização à empresa é limitada nos primeiros 6 anos em casos de cancelamento por interesse político. A estatal ainda reserva liberdade para definir impostos e royalties. O documento foi assinado pelo presidente da PDVSA, Héctor Obregón, figura remanescente da gestão de Nicolás Maduro e alvo de sanções internacionais. Maduro foi capturado em janeiro pelos Estados Unidos e o atual governo venezuelano tem enfrentado pressão desde então de grupos nacionalistas internos. As negociações ocorrem sob pressão americana de Donald Trump para acelerar os investimentos. A Venezuela possui uma das maiores reservas de óleo e gás do mundo, mas a produção está deprimida por anos de sanções, má gestão e infraestrutura degradada. Esse modelo blinda a Venezuela em disputas e mantém um controle forte por parte do país. Direto dos Estados Unidos, Eliseu Caetano para a Jovem Pan.
3: Agora 5 horas e 55 minutos.
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1: Londrina recebeu o Fórum Econômico da Apex, encontro voltado a investidores e profissionais de mercado, interessados nas perspectivas econômicas e setoriais dos mercados regionais brasileiros. O evento foi realizado por meio de uma parceria com o Apex e o Grupo RIC. As discussões do fórum giraram em torno de cenários macroeconômicos, geopolíticos, reformas estruturantes e inteligência para o mercado financeiro, com foco na análise técnica e na experiência prática para auxiliar na tomada de decisões.
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4: 39 minutos, seguimos aqui juntos no Jornal da Manhã com as principais notícias do Brasil e do mundo, daquilo que você precisa saber nesse começo de semana, dia 18 de maio de 2026. Já estamos aí caminhando para o meio do ano, um ano esse, não sei para vocês, mas para mim passou muito rápido. O presidente da Câmara dos Deputados, Hugo Mota, disse que vai dar o tratamento regimental aos pedidos de uma CPI do Banco Master. Acompanhe na reportagem de Rafael Almeida.
5: O pedido de abertura da CPI do Banco Master deve seguir o que o presidente da Câmara, Hugo Mota, chamou de tratamento regimental. E, na prática, isso significa que a análise da comissão precisa respeitar a fila de pedidos de CPI que já estão em tramitação na Casa. E, atualmente, existem pelo menos 15 requerimentos apresentados antes do caso do Banco Master. Nos bastidores, a avaliação de parlamentares é que essa justificativa regimental acaba servindo também como um freio político para evitar o avanço das investigações. O pedido de CPI sobre o Master foi protocolado na Câmara dos Deputados por Rodrigo Hollenberg, do PSB do DF, ainda em fevereiro, e já conta com o número necessário de assinaturas para ser instalado. Mesmo assim, a criação da comissão depende de um despacho direto de Hugo Mota. Além desse pedido na Câmara, o Congresso também acumula outras iniciativas para investigar o caso. Existem pelo menos 2 requerimentos de CPMI que reúnem deputados e senadores, apresentados pela oposição e também por parlamentares de esquerda. Outros congressistas ainda buscam assinaturas para novos pedidos. No Senado, a situação também enfrenta resistência. O presidente da Casa, Davi Alcolumbre, ainda não instalou as comissões mistas, mesmo após pressão de parlamentares. O deputado Lindberg Farias, do PT do Rio de Janeiro, inclusive recorreu ao Supremo Tribunal Federal para tentar obrigar a mesa do Congresso a criar a CPMI. E apesar da pressão de diferentes grupos políticos, a avaliação nos bastidores é que há pouco interesse da cúpula do Congresso em levar essas investigações adiante. Isso porque uma CPI é sempre considerada imprevisível, com potencial de atingir diversos setores políticos e econômicos. E outro fator que pesa é o calendário pré-eleitoral. Deputados e senadores reconhecem que o tempo para a instalação e funcionamento de uma comissão desse porte fica mais curto à medida que as articulações para as eleições desse ano ganham força no Congresso Nacional.
4: A nova rodada de pesquisa da Datafolha mostra o presidente Lula liderando as intenções de voto no primeiro turno. No segundo, o petista também aparece à frente de Flávio Bolsonaro. Veja na reportagem de Camille Yunis.
6: A pesquisa Datafolha indica um empate técnico entre o presidente Lula e o senador Flávio Bolsonaro. Na pesquisa estimulada, quando é dada opções de nomes dos candidatos, o cenário de primeiro turno ficou da seguinte forma. Lula aparece com 39% das intenções de voto e Flávio Bolsonaro com 35%. Em seguida está Ronaldo Caiado com 5% e Romeu Zema com 4%. Renan Santos com 2%, enquanto Aldo Rebelo e Cabo Daciolo têm 1% cada. Brancos e nulos somam 10%. Não sabem ou não responderam, 4%. Já em um segundo turno entre Lula e Flávio Bolsonaro, o petista aparece com 46%, enquanto o senador tem 45%.
7: A pesquisa foi feita entre os dias 12 e 13 de maio com 2.004 pessoas acima de 16 anos de idade em 139 municípios. A margem de erro é de 2 pontos percentuais.
6: A pesquisa foi feita antes da divulgação do Intercept de conversas entre Flávio Bolsonaro e Daniel Vorcaro. Fontes ouvidas pela Jovem Pan ligadas ao Partido dos Trabalhadores dizem que o resultado é positivo e acreditam que a próxima pesquisa será melhor, já que esta não foi impactada pela conversa do ex-banqueiro com o senador. Interlocutores esperam que Flávio perca força no primeiro turno e distribua votos entre outros candidatos da direita, criando espaço para que no segundo turno Lula ultrapasse Flávio. Do outro lado, alguns aliados do filho do ex-presidente descartam preocupação e acreditam na vitória independentemente do caso Vorkaro.
4: Será que vai ter reflexos ou não? Vamos avaliar com o Mano Ferreira, porque essa pesquisa estimulada, né, as entrevistas elas começaram antes que tudo veio à tona envolvendo o Flávio Bolsonaro e a ligação com Daniel Vorkaro. Você acredita que vai gerar reflexos ainda nas próximas pesquisas, demonstrando ali o que a população pretende fazer nas urnas em outubro?
8: Muito bom dia, David. Eu diria que é cedo para saber. A gente vai conseguir diferenciar de forma mais clara qual que é o tamanho do bolsonarismo e o tamanho do antipetismo, que são fenômenos que têm a sua parcela de coincidência, mas que não devem ser tratados como se fossem puramente a mesma coisa. Existem outras opções antipetistas colocadas na disputa que não são Flávio Bolsonaro, né? É o caso de Ronaldo Caiado, é o caso de Romeu Zema ou até mesmo de Renan Santos do MBL. Então, é possível que haja uma transição, né, da posição desse eleitor. É possível também que o eleitor aguarde novos desdobramentos, dado que todas as notícias relativas ao Master sempre surgem com uma névoa de desconfiança sobre quais serão os próximos passos. É possível, afinal, que mais personagens acabem sendo atingidos nessa trama. Mas eu diria que o caso Master é grande demais para que nada aconteça.
4: Agora, tem um aspecto também, né, daquelas pessoas que não votam nem a favor do campo ideológico da direita, nem da esquerda, eles querem algo mais moderado. Você acha que com isso também essa terceira via pode ganhar cada vez mais tração e força, como Romeu Zema, Caiado e outros nomes que estão aí surgindo, né, e estão também começando a avançar um pouco mais nas pesquisas?
8: Olha, David, é possível, mas eu nem classificaria como terceira via. Eu acho que são vias alternativas no campo da direita, né, que acabam tendo, portanto, uma proximidade ideológica muito grande com Flávio Bolsonaro. Nesse sentido, terminam sendo opções preferenciais, mas dentro de um mesmo campo político. Não acredito que haja nessa eleição, até agora, a figura de alguém que seja de um terceiro campo. Talvez o nome de Joaquim Barbosa ou de algum outro fator novo nessa eleição possa acabar ocupando esse lugar de um terceiro campo ideológico, que represente uma proposta diferente. Porque quando a gente olha de um ponto de vista de programas de governo, não há tantas diferenças assim entre Flávio Bolsonaro, Romeu Zema e Ronaldo Caiado.
4: Agora, tem um aspecto que a gente precisa avaliar e que vai gerar reflexos nas eleições deste ano, é quanto à escala 6x1, porque o Hugo Mota já se manifestou, a gente mostrou ao longo do Jornal da Manhã dessa segunda-feira que vai ser a pauta prioritária ao longo dessas semanas, articulações, né, em relação a esse tema, e vai gerar reflexos também favoráveis, caso seja aprovada, ao presidente Lula. E aí tem um aspecto também do parlamento, ou seja, o Congresso Nacional precisa aprovar e avançar com essa pauta. De que forma que a gente observa tudo isso no contexto político?
8: Olha, David, eu diria que o governo Lula tem superestimado o potencial eleitoral de algumas de suas pautas. Isso aconteceu, por exemplo, no caso da isenção do imposto de renda, quando o governo tinha a expectativa de que os benefícios dessa política iriam retirar um bloqueio de parte da classe média brasileira em relação ao PT, e acredito que agora isso também pode acabar ocorrendo em boa medida, porque aqueles trabalhadores que fazem a escala 6x1 dentro da formalidade são uma minoria, né? A maioria dos trabalhadores mais vulneráveis no Brasil estão na informalidade, ou seja, não tem carteira assinada nem acesso a nenhum tipo de direito trabalhista. E o discurso do governo, que trata como se essa medida fosse capaz de solucionar de forma definitiva esse aspecto tão cansativo da vida dessas pessoas, pode acabar virando uma promessa frustrada quando isso não acabar chegando nos trabalhadores informais, que são no Brasil 40% da nossa força de trabalho. Então, não é uma população nem um pouco desprezível de um ponto de vista eleitoral, uma população importante e que pode acabar reagindo com frustração a uma promessa que não chegue na ponta.
4: Bom, muita indefinição ainda pela frente, mas o que está definido é a ordem das escolas de samba no Carnaval de 2027 aqui em São Paulo. Informações com Júlia Firmino.
9: Ainda estamos em 2026, mas para o brasileiro nunca é cedo para pensar em carnaval, né? Por isso, a Liga das Escolas de Samba aqui de São Paulo já lançou aí, divulgou as datas em que cada escola de samba deve desfilar no Carnaval de 2027. Esse anúncio foi feito em um evento ainda na região oeste da cidade de São Paulo, na Fábrica do Samba mesmo, que contou também com a presença das 32 escolas. No mesmo dia também foram divulgados, né, nessa data, os desfiles dos grupos de acesso 1 e 2. O grupo especial, então, de São Paulo deve desfilar entre os dias 5 e 6 de fevereiro, sexta e sábado. São 14 escolas nesse grupo especial, que foram divididas aí em 7 e outras 7 escolas numa outra data. Na sexta-feira começa assim, ó, a gente tem uma arte preparada para ilustrar isso. Então, quem abre os desfiles é a Pérola Negra, no dia 5 de fevereiro, depois vem Vai Vai, Barroca Zona Sul, Dragões da Real, Acadêmicos do Tatuapé, seguida pela Mocidade Unida da Moca, e para fechar a sexta-feira, Camisa Verde e Branco. No sábado, dia seguinte, vem a Império de Casa Verde, Gaviões da Fiel, Mocidade Alegre, Tom Maior, Estrela do Terceiro Milênio, Colorado do Brás e Acadêmicos do Tucuruvi. O grupo de acesso 1 ficou determinado aí que deve desfilar no domingo, dia 7. Ou seja, logo depois das escolas do grupo especial, 7 de fevereiro, com a X9 Paulistana abrindo o desfile. Depois vem Dom Bosco de Itaquera, essas são as duas primeiras. E a terceira deve ser Rosas de Ouro, essas serão as primeiras a desfilarem do grupo de acesso número 1. Já os desfiles do grupo de acesso número 2 de São Paulo devem acontecer no sábado ainda, dia 30 de janeiro, com Unidos de Santa Bárbara abrindo essa passarela do desfile. E quem vai fechar deve ser a Camisa 12, encerrando a programação do Carnaval aqui em São Paulo. A gente segue de olho, isso foi só, tá só começando, né? Só o esquenta da programação, mas vamos ver como é que vai ser lindos os desfiles, como vão ser os lindos desfiles de 2027. De São Paulo, Júlia Firmino.
4: A Agência Nacional de Saúde do Canadá confirmou que um passageiro que retornou do cruzeiro atingido por um surto de hantavírus testou positivo para a doença. Vamos conversar ao vivo com o nosso correspondente internacional, Luca Bassani, que vai trazer todos os detalhes para a gente sobre essa confirmação. Então, Luca, muito bom dia, meu amigo.
10: Bom dia a você também, David. Boa semana a todos que nos acompanham. Mais um caso confirmado de hantavírus de um dos passageiros que estava a bordo do MV Rondius. Esse cruzeiro que saiu da Argentina em direção à África e depois teve que parar o seu trânsito exatamente por este surto de hantavírus que acabou vitimando 3 pessoas. Depois, muitos dos passageiros foram repatriados, tantos para a Europa, tantos outros para a América do Norte, Estados Unidos e Canadá. E agora temos a confirmação pela agência saúde do Canadá que um dos passageiros foi testado positivo. Isso de acordo com as informações da Colômbia Britânica, essa região mais ao oeste do país. Segundo também a reportagem, temos que a sua namorada não testou positivo, ou seja, é uma notícia até que boa se considerarmos que há aquele risco de transmissão entre as pessoas e 2 pessoas próximas, uma testando positivo, outra testando negativo, quer dizer que a transmissão está mais controlada. Até agora, como nós falávamos na semana passada, são pelo menos 8 casos confirmados, considerando os 3 mortos e outros 5 que seguem em acompanhamento aqui na Europa. e agora mais um caso no Canadá. Portanto, 9 no total, o que, de acordo com a OMS e outras agências sanitárias mundo afora, é um bom sinal de que a doença está controlada e que não há a transmissão descontrolada, assim como em outras pandemias. Todavia, muitos desses passageiros que estavam a bordo do cruzeiro seguem sendo monitorados e também em quarentena para evitar com que haja qualquer tipo de descontrole em relação a isso. A gente vai ficar acompanhando, lembrando que essa cepa específica ela é passada de roedores a humanos e agora estão estudando se há transmissão direta entre pessoas, já que o hantavírus, historicamente, ele só é passado dos roedores, das secreções corporais desses roedores para os humanos sem transmissão direta entre pessoas da nossa espécie, né? Entre os seres humanos. A gente vai ficar de olho ao longo desta semana, já que este caso tem estampado as manchetes de saúde em todos os jornais mundo afora.
4: Sem dúvida alguma, Luca Bassani, muito obrigado pelas suas informações. As pessoas, né, que desembarcaram desse cruzeiro têm que cumprir a quarentena então, de 40 dias para que as autoridades possam fazer esse monitoramento. Ainda no contexto de saúde, a Organização Mundial de Saúde decretou que o ebola é uma emergência de saúde pública no âmbito internacional após 80 mortes na República Democrática do Congo. Veja na reportagem de Tereza Morrone.
11: O ebola agora é considerado uma emergência de saúde pública de âmbito internacional. A classificação foi feita pela Organização Mundial da Saúde na noite do último sábado. O surto que afeta a República Democrática do Congo já causou 88 mortes em um total de 336 casos suspeitos. Os dados foram divulgados pelo Centro Africano de Controle e Prevenção de Doenças, a Agência de Saúde da União Africana. Como o epicentro da epidemia está em uma área remota, poucas amostras puderam ser analisadas em laboratórios, e os números são baseados principalmente em casos suspeitos. O último surto dessa febre hemorrágica altamente contagiosa, declarado em agosto de 2015 no centro do país e contido em dezembro, deixou pelo menos 34 mortos. A epidemia mais mortal na República Democrática do Congo causou quase 2.300 mortes, entre 3.500 casos entre 2018 e 2020. A transmissão do vírus de pessoa para pessoa ocorre por meio de fluidos corporais ou exposição ao sangue de uma pessoa infectada. O surto começou a transbordar as fronteiras da República Democrática do Congo. O Ministério da Saúde de Uganda confirmou a morte de um cidadão congolês de 59 anos em decorrência do vírus. O paciente faleceu em um hospital em Kampala, capital ugandense, acendendo o sinal de alerta para as autoridades sanitárias dos países vizinhos. De acordo com a OMS, o atual cenário pode ser muito maior do que o registrado até o momento. A organização ainda alertou para um risco significativo de disseminação local e regional.
4: China e Estados Unidos fecharam um acordo para reduzir as tarifas e compras chinesas de produtos norte-americanos. Veja na reportagem de Eliseu Caetano.
12: A reaproximação entre China e Estados Unidos no comércio global começa a redesenhar o mapa das commodities e o Brasil pode sair ganhando no curto prazo. Após semanas de tensão tarifária, Pequim e Washington anunciaram um acordo para reduzir as tarifas e ampliar as compras chinesas de produtos americanos, incluindo aeronaves da Boeing e commodities agrícolas. O movimento acontece em paralelo à renovação de mais de 400 licenças de frigoríficos americanos para a exportação de carne bovina para a China, algo que havia sido suspenso no auge do tarifaço. Mesmo assim, analistas do agro enxergam espaço para o Brasil ampliar a participação no mercado global da proteína. Isso porque os Estados Unidos enfrentam escassez histórica de gado e devem aumentar a importação de carne bovina para abastecer o próprio mercado interno. Na prática, cria-se um efeito em cadeia. Os Estados Unidos exportam carne para a China e aumentam as compras da proteína brasileira para equilibrar a oferta doméstica. O acordo sino-americano também tem peso geopolítico. Além da compra potencial de centenas de aviões da Boeing e do aumento das compras de soja americana, a China e os Estados Unidos anunciaram a criação de conselhos bilaterais para discutir a redução de tarifas e de barreiras comerciais. Para o Brasil, o cenário abre uma janela estratégica. Enquanto as duas maiores economias do mundo tentam reorganizar as suas relações comerciais, o agro brasileiro segue como fornecedor confiável e alternativa de escala para atender tanto chineses quanto americanos. E o componente político ganha ainda mais relevância, porque o presidente russo Vladimir Putin também deve intensificar as articulações com a China, ampliando o tabuleiro geoeconômico em torno de comércio, energia e alimentos. O movimento reforça a percepção de que Pequim virou o principal centro gravitacional das negociações globais, enquanto Estados Unidos, Rússia e emergentes disputam espaço e influência ao redor da economia chinesa. Direto dos Estados Unidos, Eliseu Caetano para a Jovem Pan.
4: A base do governo Lula protocolou um pedido de abertura de uma comissão parlamentar mista de inquérito para investigar o filme sobre a biografia de Jair Bolsonaro. Os detalhes na reportagem de Beatriz Souza.
13: O deputado petista Rogério Correia protocolou um requerimento para a criação de uma comissão parlamentar mista de inquérito, uma CPMI, com o objetivo de investigar o financiamento e a produção do filme Dark Horse, obra associada à trajetória política do ex-presidente Jair Bolsonaro. Segundo o parlamentar, a intenção é apurar possíveis irregularidades envolvendo o financiamento do filme, além de eventual utilização de recursos de origem ilícita. O requerimento também cita suspeitas de uso de dinheiro público, inclusive de emendas parlamentares na produção do filme.
14: Está protocolada a CPMI, Comissão Parlamentar Mista de Inquérito, para investigar o filme da vida de Jair Bolsonaro. É isso mesmo. Vocês viram que as falcatruas foram muito grandes. Eu resolvi então e já fiz o protocolo, está na mesa do Congresso Nacional. Eu quero ver se Flávio Bolsonaro vai assinar. Ele que diz que foi tudo normal, que não há nenhum rolo, nenhum problema. Assine a CPMI e vamos investigar, porque realmente debaixo desse angu tem muito queijo. Todos os senadores, senadoras, deputados e deputadas já podem assinar essa CPMI. Ela é importante, porque a gente quer saber o valor real desse filme. 134 milhões de reais, ninguém acredita.
13: Rogério Correia, que é vice-líder do governo na Câmara dos Deputados, já tinha anunciado que também pretende acionar o Ministério Público Federal para pedir a suspensão do filme pelos mesmos motivos. No pedido, o Rogério Correia cita reportagens publicadas pelo Intercept Brasil que divulgaram áudios atribuídos ao senador Flávio Bolsonaro cobrando pagamentos de Daniel Vorcaro, dono do Banco Master, para financiar o filme. Vorcaro está preso e é investigado em um esquema apontado como a maior fraude financeira do país. Segundo as mensagens, Daniel Vorcaro teria negociado o repasse de 24 milhões de dólares, cerca de 134 milhões de reais, para financiar o filme.
15: Apesar da repercussão negativa provocada pelo vazamento das mensagens entre Flávio Bolsonaro e Daniel Vorcaro, o senador afirmou que o filme já está concluído e que vai ser lançado neste ano.
13: Para que uma CPMI seja instalada no Congresso Nacional, é necessária a assinatura de pelo menos um terço dos integrantes do Congresso, 171 deputados e 27 senadores. Além disso, o presidente do Congresso Nacional, senador Davi Alcolumbre, precisa fazer a leitura do requerimento em uma sessão plenária.
4: Mano Ferreira, será que vai adiante esse pedido de CPMI, ou seja, mista, né, tanto com os senadores como também deputados, para investigar o filme sobre a história de Jair Bolsonaro, já que nem a do Banco Master especificamente, que é a questão principal, foi adiante?
8: Pois é, David, é pouco provável que a gente assista a instalação de uma CPI específica para a investigação sobre o filme de Jair Bolsonaro. Não que o filme não deva ser investigado, precisa sim, porque todos os indícios são de um superfaturamento desse filme, né? Seria a produção cinematográfica mais cara da história do Brasil e ainda com a expectativa de maior bilheteria da história também, né? Já que a narrativa oficial da família Bolsonaro é que os investimentos de Daniel Vorcaro teriam como objetivo o lucro, né? Então seria uma coisa assim, realmente um fenômeno de bilheteria, algo difícil de acreditar e precisa ser investigado. Mas não é o único fato relacionado ao Banco Master que necessita de investigação, né? É preciso fazer com que todas as ramificações do caso Master sejam devidamente investigadas, processadas e ter os eventuais responsáveis punidos. Mas isso também está longe de acontecer, porque nós assistimos a um grande acordão que, na sessão conjunta do Congresso Nacional, que deveria fazer, pelo regimento, de forma obrigatória, a leitura da ata de instalação da CPMI mista, né, do Banco Master, houve esse acordo que retirou da pauta a leitura da CPMI e não há qualquer perspectiva no momento de uma nova sessão conjunta do Congresso onde haveria essa obrigação. Nem também há qualquer tipo de certeza de que, apesar dos discursos públicos em favor das investigações, haveria a articulação concreta na vida real para que essas investigações ocorram no âmbito do Congresso Nacional, de tal modo que resta que as instituições funcionem por meio da Polícia Federal, que vem fazendo o seu trabalho com a supervisão do ministro André Mendonça, que até aqui tem demonstrado toda a disposição de fazer com que o caso siga adiante, doa a quem doer.
4: Exatamente. Literalmente, né? A gente vai ver as cenas dos próximos capítulos envolvendo tudo isso. Jornal da Manhã, agora 6 horas 23 minutos.
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3: Agora 6h27. A justiça condenou uma gigante americana no setor de mineração a pagar 50 milhões de reais por danos causados por mina de lítio em Minas Gerais. Vamos com informações ao vivo com a Júlia Martins, chegando direto de Poços de Caldas, para nos atualizar sobre essa indenização, essa multa. Muito bom dia, Júlia.
4: Bom dia, David. Para você, para todo mundo que nos acompanha, é exatamente isso. Essa decisão foi tomada ontem pela juíza Patrícia de Araújo, aqui do nosso estado, e determina, então, que a Sigma Mineração realize o pagamento em juízo de 50 milhões de reais dentro dos próximos 10 dias para sanar os danos causados pela mineração de lítio. Essa mineração ocorre na Grota do Cirilo, no interior aqui do estado. A ação foi movida pelo Ministério Público de Minas Gerais e acusava, então, a empresa de, além de causar alguns danos ambientais, afetar principalmente a saúde dos moradores que moram ao entorno das operações desta mineração. De acordo com a decisão, então, que foi publicada ontem pela Patrícia de Araújo, a juíza aqui do estado de Minas Gerais, a empresa, além de arcar com os danos ambientais e de saúde que foram acusados pelo Ministério Público, também deverão reaver as ações que são realizadas e determinar um programa que permita, então, que a empresa realize a mineração de forma educativa e também saudável para que não afete os moradores dessa região. Além disso, também ficou determinado que operações com ruídos noturnos sejam paralisadas no período de 10 horas da noite até às 6 horas da manhã para que não prejudique ainda mais a saúde desses moradores vizinhos ali do entorno da operação. A juíza, na decisão dela, ainda citou, né, que a operação dessa mineradora aqui em Minas Gerais causa sérios danos até para a dignidade humana das pessoas que precisam conviver com os danos das extrações que são realizadas principalmente no entorno de Santa Luzia, aqui no interior de Minas Gerais. A decisão, como eu disse, foi publicada ontem pela juíza, determinada por ela ontem no domingo, e até o momento a empresa ainda não se manifestou sobre isso. Mas fato é que dentro, então, dos próximos 10 dias deverão realizar o pagamento de 50 milhões de reais para sanar os danos que foram causados para a saúde da comunidade que vive ao entorno dessas operações, a mineração de lítio aqui no interior de Minas Gerais. Eu volto com você, David.
3: Tá certo, Júlia Martins. Muito obrigado pelas suas informações ao vivo, direto de Minas Gerais. E olha só, muita gente tem reclamado, né, da temperatura em São Paulo. E não é sem motivo não, viu, gente? As mínimas e as máximas na capital têm variado muito, acima da média mundial nos últimos 125 anos. E quem vai explicar o motivo pra gente é a Camille Yunis.
5: Temperaturas mais elevadas já fazem parte da nova realidade do planeta. O painel intergovernamental sobre mudanças climáticas aponta que desde 1900 a temperatura média global subiu 1,2 graus Celsius, enquanto na superfície terrestre o aumento foi de 2 graus. Mas tem um local no Brasil em que as temperaturas têm se elevado acima da média. A Terra da Garoa é agora a terra das temperaturas quentes. São Paulo, a máxima diária, que ocorre em torno das 13 horas, cresceu cresceu 2,4 graus, enquanto a temperatura mínima diária registrada tipicamente às 6 horas da manhã subiu 2,8 graus desde o início do século. Os dados são da pesquisa do Instituto de Astronomia, Geofísica e Ciências Atmosféricas da Universidade de São Paulo e tem uma explicação para todo esse calorão. A ilha de calor urbana. Em áreas urbanizadas, onde há substituição das vegetações por materiais de construção, como asfalto, concreto e alvenaria, as temperaturas ficam significativamente mais altas. Os pesquisadores analisaram a relação entre a ilha de calor urbana e a cobertura vegetal de 70 cidades do estado de São Paulo, utilizando dados de temperatura da superfície terrestre entre 2013 e 2025.
6: Os resultados das análises indicaram que a superfície das áreas mais urbanizadas da Grande São Paulo chegaram a 60 graus Celsius. Valores como esse são comuns em grandes galpões industriais. Em contrapartida, naqueles locais com maior cobertura vegetal e corpos d'água, a temperatura máxima foi de 25 graus.
5: No estado de São Paulo, a distribuição das ilhas de calor no estado estão concentradas na região Nordeste, onde há o cultivo em larga escala de cana-de-açúcar, além de cidades como as da região metropolitana de São Paulo, com maior densidade populacional. Com as sucessivas ondas de calor, a situação se agrava ainda mais. E a sensação térmica no interior das casas em São Paulo fica ainda mais exacerbada, com temperatura em torno de 30 graus. A solução para o aquecimento global é o grande desafio das nações. Mas, para aliviar o calor nas cidades, os pesquisadores destacam a implementação de soluções baseadas na natureza para o resfriamento do ar em escala local.
3: 6 horas e 32 minutos.

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1: Movimentações do setor de bioenergia reforçam a resiliência das atividades de cana e milho em meio à alta do petróleo. Oportunidades no mercado de etanol e biometano que impulsionam a descarbonização das cadeias produtivas. A informação é da apresentadora do Hora H do Agro, Mariana Grilli.
2: O mercado de bioenergia está em ebulição. O Brasil já é reconhecido internacionalmente pela matriz energética limpa e, diante da crise do petróleo, consequência da guerra no Oriente Médio, diversos países têm demonstrado mais interesse em energias renováveis e buscam o Brasil para isso. Logo, existe um reflexo no mercado de etanol de milho e de biometano por aqui. Essa semana, as empresas FS e Amage assinaram um acordo de unificação. A Amage adquiriu participação de 40% do capital social da FS, atualmente uma das líderes em produção de etanol no Brasil. Além disso, a Copersucar divulgou o Biorrota, maior projeto de logística sustentável movido a biometano do Brasil. Essa é a primeira rota sustentável com caminhões a biometano para exportação de açúcar, ligando as cidades do interior ao Porto de Santos. É importante ficarmos de olho na movimentação dessas gigantes do mercado de etanol, porque ao redor do mundo existe uma discussão aí da chamada food versus fuel, ou seja, alimento versus combustível. Enquanto países menores, sobretudo a Europa, precisam escolher a destinação de terras para alimento ou energia, o Brasil faz inveja no mercado internacional porque tem terra suficiente para a produção de grãos destinados à alimentação e à geração de energia limpa, que é uma demanda cada vez mais crescente pelo mundo. A gente trouxe mais informações sobre isso no Hora H do Agro deste último fim de semana, então fica o convite para você conferir o nosso programa, que vai ao ar todo sábado às 5 da manhã, no horário alternativo das 6 da manhã no domingo, e o programa fica disponível na íntegra no canal da Jovem Pan no YouTube.
1: Jornal da Manhã, agora 6 horas 35 minutos.
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5: O Fórum Econômico da Apex, em parceria com o Grupo RIC, reuniu investidores, profissionais do mercado, empresários de diferentes setores, gestores e economistas que acompanharam a apresentação dos dados, voltados tanto para o contexto regional quanto nacional. A pauta interessa ao setor produtivo de Londrina, porque discute o ambiente em que empresários, investidores e gestores tomam decisões sobre expansão, contratação, crédito, investimentos e planejamento para os próximos meses.
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3: Agora, 6 horas 39 minutos. Jornal da Manhã nessa segundona, início de semana aqui, para te deixar muito bem atualizado. E já estamos com as capas dos principais jornais de circulação nacional para te atualizar sobre o que os jornais, né, estão retratando. O Estado de São Paulo traz na manchete principal: a venda Digimais transfere carteira podre e oculta prejuízo. O banco de Edir Macedo é suspeito de majorar aí dificuldade financeira. Então, tem essa reportagem, né, trazida pelo Estadão, falando sobre os desdobramentos em relação ao banco de Edir Macedo, pastor, né, representante da igreja, que é nesse contexto aqui a reportagem do Estadão. Vamos para a próxima capa? Olha só, a Folha de São Paulo destaca: a relação de governo Lula e Congresso é de confronto para 70%, indica a Datafolha. Datafolha fez uma pesquisa, levantamento esse que a gente até retratou alguns recortes em relação até mesmo às intenções de voto quanto ao presidente Lula, a Flávio Bolsonaro, que ainda continuam liderando, mas em meio também às entrevistas que foram feitas antes de tudo vir à tona, daquele áudio mostrando uma conversa entre Flávio Bolsonaro e Daniel Vorcaro. E aí nesse recorte traz essa questão do confronto com o Congresso, que realmente o clima continua de tensão, apesar de muitas articulações envolvendo o governo federal, ainda de bastante limosidade em relação a esse cenário entre executivo e legislativo. Próxima capa, trazida pelo Globo: Lula diz a aliados que deve indicar novamente Messias ao STF. A gente tem, então, essa indicação aqui em resposta ao Senado. Acabei de falar, né, sobre a outra capa, a outra manchete, na verdade, trazida pela Folha de São Paulo, em relação à pesquisa da Datafolha, que mostra esse confronto direto entre executivo e legislativo. Mas aí, agora tem essa questão do presidente Lula dando sinais, pelo menos informações de bastidores do Globo, que ele deve indicar novamente Jorge Messias ao Senado, mas isso deve ocorrer somente depois de outubro, já que ele está confiante que vai conseguir exercer o quarto mandato. Será? Será, Mano Ferreira?
4: Olha, David, o presidente Lula teria usado para os seus auxiliares o argumento de que não pode abrir mão da prerrogativa presidencial de fazer essa indicação. É curioso, porque o presidente ignora que também há uma prerrogativa constitucional para que o Senado faça a aprovação do nome ou a rejeição do nome indicado pelo presidente. Então, é de tal modo que há uma aposta no tensionamento entre os poderes. É claro que, se ele aguarda a eleição presidencial, isso retira um pouco o caráter de maior tensão política em função das vésperas da eleição, onde os senadores desejam passar recados para o eleitor, e essa mudança de momento pode levar a um clima de

0: diferente no Congresso Nacional. Também é verdade que, em caso de uma nova vitória do petista, ele teria um capital político novo, né, para iniciar um novo tipo de relacionamento com o Congresso, como tivemos, por exemplo, já antes da posse dele, a aprovação da PEC da transição, usando ali o capital político próprio do período eleitoral. Então, se ele aguardar a eleição, é possível que o clima diferente leve a um resultado diferente, mas não deixa de ser curioso ver essa postura que, na prática, nega ao Senado a prerrogativa constitucional de aprovar ou rejeitar. Se o Senado já rejeitou Jorge Messias, o presidente deveria indicar outra pessoa para que seja novamente submetido à averiguação, ao escrutínio do Senado Federal. É assim que preza a nossa Constituição.
1: É porque tem o aspecto, né, que pode ter uma nova rejeição e isso enfraquecê-lo ainda mais. E aí um nome também mais viável ainda não surgiu em relação ao governo federal. O ministro da Fazenda, Dário Durigan, foi convidado pela França para fazer o principal discurso de uma das sessões da reunião de ministros de finanças do G7. A Rafaela Almeida tem todos os detalhes para a gente.
2: E esse convite feito ao ministro da Fazenda brasileiro está sendo interpretado nos bastidores diplomáticos como um sinal de prestígio internacional ao Brasil e também como um reconhecimento ao papel que o país vem tentando assumir nas discussões econômicas globais. A expectativa é que Dário Durigan faça o principal discurso de uma das sessões da reunião dos ministros de finanças do G7, grupo que reúne as 7 maiores economias industrializadas do mundo. O evento acontece em Paris e o Brasil participa como país convidado. A avaliação é que o Brasil tem ganhado espaço nas negociações internacionais em um momento de tensão geopolítica e de pressões comerciais, especialmente após o retorno de Donald Trump à presidência dos Estados Unidos. Antes da agenda na França, Durigan participou também de reuniões do BRICS em Moscou. E o ministro tem defendido que o Brasil busque mecanismos para proteger a economia dos impactos das guerras internacionais, principalmente sobre o preço dos combustíveis, o agronegócio e o setor de energia. Outro tema central das discussões internacionais é a disputa global por minerais críticos. O governo brasileiro quer transformar o país em um dos principais fornecedores mundiais de matérias-primas estratégicas para a indústria tecnológica e para a transição energética. Entre os minerais citados estão as terras raras, o nióbio e o grafeno. Atualmente, a China quem domina grande parte desse mercado e o Brasil tenta justamente se posicionar como alternativa para países europeus e outras economias interessadas em diversificar fornecedores. Segundo Durigan, o objetivo é garantir segurança jurídica a investidores estrangeiros, mas sem abrir mão da soberania nacional sobre esses recursos. O ministro também tem defendido que o Brasil não fique apenas na exportação de matéria-prima, mas avance na industrialização, na geração de empregos de alta qualificação e na atração de novos investimentos em tecnologia, infraestrutura e pesquisa. O governo acredita que o cenário de estabilidade econômica, com controle da inflação e crescimento, pode ajudar o Brasil a ganhar mais espaço nas negociações internacionais.
1: 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Aí as pessoas ficam na dúvida, né, Renata, sobre como investir. 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
1: Tá certo. Muito obrigado pelas informações, Renata Flores. Até amanhã.
3: Tchau, tchau. Ótimo dia.
1: Esse foi o É da Sua Conta. O senador e pré-candidato à presidência, Flávio Bolsonaro, planeja uma série de agendas com empresários de São Paulo para o mês de junho. Acompanhe todos os bastidores com Beatriz Manfredini.
4: Flávio Bolsonaro tem uma série de agendas e encontros com empresários e também membros da Faria Lima a partir agora, do meio de maio e também no início de junho. Estão previstas já para essa semana, por exemplo, almoços com pessoas ligadas ao setor financeiro da capital paulista, também um jantar com empresários do turismo e no feriado do início do mês de junho, Corpus Christi, também uma agenda no interior de São Paulo, em uma fazenda de luxo, com empresários e pessoas ligadas ao PIB brasileiro. Na avaliação de interlocutores, essas agendas vão servir até de termômetro para entender como é que está a Faria Lima e esse empresariado após a divulgação dos áudios e mensagens entre Flávio Bolsonaro e Daniel Vorcaro. Há quem diga, né, que a reação de alguns membros não foi das melhores, mas muitos parlamentares acreditam que o próprio empresariado e também essas pessoas ligadas ao setor financeiro e a Faria Lima aqui da capital não teriam outra opção, além de Flávio Bolsonaro, na pesquisa e no cenário nacional do pleito de 2026. Então, uma série de encontros, muitos sendo organizados, inclusive, por Paulo Scaff, presidente da Fiesp aqui na capital, vão acontecer a partir de agora. A intensificação dessas agendas como termômetro, nesses almoços e jantares, pelo menos 10 já aconteceram desde o fim do ano passado. Flávio Bolsonaro tem tentado se apresentar como um Bolsonaro mais moderado, Bolsonaro suave, foi o que ele usou, inclusive, no primeiro discurso com empresários por aqui. Além disso, um outro objetivo desses encontros é apresentar o pré-candidato do PL ao Senado Federal, o presidente da Assembleia Legislativa do Estado, André do Prado. A leitura de pessoas próximas e interlocutores é que André precisa ganhar tração para para pontuar melhor nas pesquisas de intenção de voto. Então, ele será apresentado formalmente nesses encontros e, apesar de ainda precisar ganhar essa atração, essa força, todos dizem que não há possibilidade de que André seja trocado por outro parlamentar na disputa à Casa Alta.
1: É, durante o fim de semana, a gente teve também o lançamento, né, ao Senado do Guilherme Derriti, ex-secretário de Segurança Pública, deputado federal pelo PP. Mano Ferreira, vamos analisar, então, essa busca de Flávio Bolsonaro pelos empresários, porque, de fato, né, ele é ligado a esse setor empresarial, os empresários compactuam mais com o campo ideológico da direita, pelo menos essa é a percepção que demonstra, demonstrada também nas pesquisas. E agora ele fazendo esse aceno, buscando conversar e dialogar com esse segmento. E isso depois dos áudios vazados, que mexeu também com a Bolsa de Valores, dólar e tudo mais.
0: Exato, os áudios bagunçaram o cenário eleitoral, teve uma queda no Polymarket, né, que é uma plataforma de apostas sobre o resultado eleitoral, onde as pessoas estão, portanto, colocando dinheiro naquilo que acreditam que será o resultado da próxima eleição. E Flávio Bolsonaro apresentou uma queda na performance nesse tipo de medidor, que, claro, é muito precário ainda. A gente precisa aguardar para saber qual vai ser o efeito disso sobre o eleitor médio brasileiro por meio das próximas pesquisas de opinião. Mas é fato que o simples surgimento dessa névoa de desconfiança a respeito da viabilidade de Flávio já é uma péssima notícia para a sua campanha. A forma como houve também a reação da campanha de Flávio a essas notícias, com muita incerteza, com discursos contraditórios entre ele e aliados, como o próprio irmão Eduardo Bolsonaro, a ideia de que, ora, o dinheiro de Vorkar teria sido exclusivamente para o filme, mas os produtores negavam que o filme tivesse usado qualquer centavo, e essa contradição patente gerou um desconforto, e isso prejudica também a relação dos aliados, que olham para a condução de Flávio na campanha e sentem-se inseguros sobre a capacidade de responder às crises, e essa, ao que tudo indica, é apenas a primeira crise mais grave de uma série de outras que certamente virão ao longo da campanha. Então, buscar o empresariado é também um desejo de dizer que, olha, podem confiar em mim, nada disso vai efetivamente gerar danos de longo prazo, mas a gente sabe, o empresariado, no fim das contas, tem uma postura muito pragmática e deseja ter um candidato que seja, ao mesmo tempo, viável e que aponte modos de segurança para um novo rumo fiscal para o país. Vamos ver os desdobramentos disso.
1: Tá certo. Muito obrigado, Mano Ferreira. Em entrevista ao jornal The Washington Post, o presidente Lula disse que o líder norte-americano Donald Trump já sabe que ele é o melhor, aliás, que Jair Bolsonaro. Vamos entender melhor essa história com o Marco Viana, que chega ao vivo para contar isso para a gente nessa entrevista, então, do presidente Lula, que está realmente confiante, vamos dizer assim, né, Marco? Muito bom dia, meu amigo.
5: Olá, bom dia, boa semana para você e a todos que nos acompanham. Bastante confiante. Essa entrevista do presidente Lula ao jornal americano The Washington Post repercutiu muito nas últimas horas, principalmente por essa declaração direta envolvendo o ex-presidente Jair Bolsonaro e o presidente dos Estados Unidos, Donald Trump. Durante essa conversa, essa entrevista com o jornal, Lula disse que Trump, abre aspas, Trump já sabe que eu sou melhor que Bolsonaro, fecha aspas. A fala veio quando o presidente brasileiro comentava essa relação pessoal e a relação diplomática com o presidente americano após o encontro entre os dois na Casa Branca no último dia 7 de maio. Lula afirmou que não pediria para Trump deixar de gostar de Bolsonaro, mas fez questão de dizer que não precisa fazer esforço para o americano perceber as diferenças entre os dois. O presidente também revelou bastidores do encontro, disse que usou o bom humor para quebrar o gelo com Trump, afirmou que se conseguiu fazer o presidente americano sorrir, pode conseguir avançar em outras negociações. A entrevista acontece no momento em que o governo brasileiro tenta evitar novas sanções comerciais dos Estados Unidos, busca ampliar investimentos americanos no Brasil. Então, Lula também disse ao jornal que defende a soberania brasileira e que o país não vai se curvar a ninguém. Vamos continuar acompanhando as repercussões dessa declaração diretamente de Brasília. Volto com você.
1: Agora, 6 horas e 57 minutos.
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8: O comportamento do consumo das famílias brasileiras passa por mudanças que começam a impactar diferentes setores da economia, incluindo a indústria de alimentos e o varejo. Estudos apontam que parte crescente do orçamento das famílias está sendo direcionada para plataformas de apostas esportivas e jogos online. O cenário preocupa porque, além do entretenimento, muitas pessoas passaram a enxergar as apostas como possibilidade de complemento de renda e até alternativa de investimento financeiro. E a colheita da safra brasileira de café segue em ritmo lento. Além do avanço moderado nos trabalhos de campo, a comercialização da nova safra também permanece travada, refletindo a cautela dos produtores diante da volatilidade do mercado e das diferenças de preços entre o café disponível e os contratos futuros. Sem contar que 14% da safra passada de café ainda não foi comercializada. E o relatório do USDA impulsiona a disparada do trigo nas bolsas internacionais. O Instituto Americano projeta a menor safra de trigo este ano desde 1972, podendo haver desabastecimento global de trigo. Apesar do cenário internacional altista, o mercado físico brasileiro permaneceu travado ao longo da semana. No Paraná, os preços do trigo ficaram próximos a R$ 1.430 por tonelada FOB, sustentados pela escassez de oferta disponível. E o mercado físico do boi gordo voltou a registrar pressão negativa sobre os preços da arroba em importantes praças pecuárias do país na última semana. O movimento é resultado do aumento da oferta de animais terminados e do comportamento mais cauteloso da indústria frigorífica, especialmente em um período de consumo doméstico menos aquecido. A arroba do boi gordo no Paraná gira em torno de R$ 340.
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18: 7:02, 7:02, muito bom dia, Paraná. Eu sou Rafaela Moron, esta é a Rede Jovem Pan. Nós vamos juntos até as 8:00 da manhã com as principais informações pelas ondas das FMs do Grupo RIC espalhadas pelos quatro cantos do Paraná. Você segue muito bem informado pela Jovem Pan e Jovem Pan News em Curitiba, Ponta Grossa, Maringá, Londrina, Cascavel e Foz do Iguaçu. Lembrando que você acompanha este jornal, que é líder de audiência também pela internet. Sim, nós somos a rádio que virou TV. E aí o caminho, ouvinte, para você participar é muito fácil. Vem com a gente, procura na barra de pesquisas do YouTube Jovem Pan News Paraná, já vai achar a transmissão ao vivo diretamente dos nossos estúdios e tem espaço para você deixar também a sua opinião. Aí faz o seguinte, se inscreve no canal, já clica no sininho de notificações, assim você vai saber sempre quando o Jornal da Manhã Paraná estiver ao vivo. Lembrando ainda que você deixa por lá o seu comentário. No intervalo tem conversa exclusiva para a audiência do YouTube. Deixa o like. Agora, se você estiver já no trânsito, cedinho, 7:03, já começou a semana corrida aí para os compromissos da segunda-feira. Não deixa de participar. Aí o caminho é o nosso WhatsApp, 41-984-18-1071. 41-984-18-1071. Você que escuta esse jornal todo dia e que nunca participou, deixa disso, manda mensagem aqui ou então vem junto conhecer a transmissão lá do YouTube, combinado? Carlos Kobach, muito bom dia para você, uma excelente segunda-feira, que está com uma cara de segunda-feira, né?
19: Cara de segunda-feira, né? Aqui, pelo menos na capital dos paranaenses, um pouco frio, chuva, tempo cinza, então a cara aí de uma segunda-feira. Um excelente dia a você, Rafaela, um ótimo dia também, Tarcísio, a você e a todos que nos acompanham já aqui no Jornal da Manhã, que nos ajuda a fazer desse jornal aqui o líder de audiência. Muito obrigado por essa contribuição, por essa colaboração que vocês fazem, sim, esse jornal aqui conosco. Então, reforço o convite. Quem puder, entra no nosso chat ali, dá bom dia. Eu já estou dando bom dia aqui para todo mundo. Já tem gente ali, Rafael Costa, Valesca, Carroça, Rafa, Douglas. Quem mais está aqui? Leandro Decomaim, Ted Andrade, Dr. Gracioto. Então, um excelente dia a todos vocês. Muito obrigado pela audiência.
18: Dito isso, a gente segue com os principais destaques de hoje. Segunda-feira, semana começando. Força, ouvinte! 18 de maio de 2026. Essas são as principais notícias do dia até aqui. A Assembleia Legislativa do Paraná vota hoje projeto que pretende aumentar o valor de uma gratificação para servidores do Judiciário. Tem mais, presidente da Câmara, Hugo Mota, desconversa e diz que pedido de abertura de CPI do Banco Master terá um tratamento regimental. Aqui no Paraná, a bancada, a maior parte, é favorável à instalação e investigação do Banco Master lá na Câmara. Em meio a ataques, entrevistas e alfinetadas, evento religioso realizado em Curitiba reúne políticos e pré-candidatos de grupos diferentes ao governo do Estado. E Flávio Bolsonaro diz que o presidente Lula, aspas, está com o diabo. A declaração aconteceu em um evento que contou com a participação de políticos paranaenses. Tudo isso e muito mais é a partir de agora. Vem junto, chegamos. Jovem Pan. 15 graus agora, chove em Curitiba, garoa aí para você que tá circulando, vai sair de casa e a previsão é de chuva ao longo de todo o dia em diversos pontos da capital. A máxima, nem parece máxima, 17 graus. Em Ponta Grossa também tem alerta de chuva forte, máxima de 19 graus, alerta que vale ainda para Maringá e Londrina. Por lá, os termômetros chegam a 21 graus. Em Cascavel, tempo nublado, máximo igual que a de Curitiba, 17 hoje.
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18: Informações em tempo real para você sobre o aeroporto Afonso Pena. Vamos conferir juntos aqui as chegadas e partidas até o momento, conforme o previsto. 7:06.
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18: A gente abre o Jornal da Manhã Paraná te contando que os deputados estaduais vão votar hoje à tarde uma proposta que prevê ali a criação de uma gratificação para o pessoal do judiciário. O texto votado vai mudar ali leis relacionadas à organização administrativa, quadro de pessoal do Poder Judiciário, também promovendo alterações em funções de confiança, em cargo, em comissão, e muda, por exemplo, uma questão de gratificação relacionada ali à hora-aula para servidores efetivos ou comissionados que atuam na Escola Judicial do Tribunal de Justiça do Paraná. Com essa mudança que os deputados vão votar, se isso for aprovado, o que acontece é que os valores de referência vão subir, né? É isso que coloca lá. Hoje a previsão do pagamento será de R$ 450 por hora-aula para quem tem doutorado e R$ 425 para profissionais com mestrado. Além disso, os deputados vão votar também mudanças na Lei Orgânica da Polícia Civil e um projeto, este que eu acabei de mencionar, que aumenta aí o valor de gratificação para os servidores do Judiciário que exercerem aí atividades de docência. A justificativa da proposta fala no tal do orçamento próprio. De onde vai sair o dinheiro para pagar aí, né, essa questão do aumento de valor hora-aula? Justificativa é o tal do orçamento próprio, né, que na verdade se trata de recurso público. Então, tá bom, estão revendo lá, ou tentando rever essa questão do valor da gratificação com este aumento, e quem vai pagar a conta mais uma vez, né, somos todos nós aí. A proposta, por exemplo, né, ela tem lá uma lei estadual de 2012 que fixava em R$ 200 o valor, né? E agora a ideia é chegar aí até R$ 450 por hora aula. A questão é o seguinte, né? Quando o orçamento é próprio, Carlos Coba, que a criatividade é o limite, né?
19: Não tem limite,
18: não,
19: né?
18: Não tem limite, é, exatamente.
19: É, a gente tem que só pontuar, porque a gente falou recentemente aqui sobre essa questão de professor, Tribunal de Justiça, então o nosso ouvinte pode ficar um pouco confuso. Uma coisa era aquele projeto, que já foi até revogado, que previa transformar todos os juízes, quase 1000 juízes, né, e desembargadores, em professores. Aquilo era uma manobra para garantir entrar naquela lista de penduricalhos possíveis estipulados pelo Supremo Tribunal Federal. Acabou isso sendo revogado. Esse é um projeto voltado aos servidores, né, que prevê essa verba aí para quem for também docente, ou seja, quem for dar aula no Conselho da Magistratura ali, vai ganhar um extra, né? Então, isso serve para servidores tanto comissionados quanto servidores concursados. Agora, isso está ainda em projeto de lei na Assembleia Legislativa. Não tenho dúvida que isso vai passar, porque na Assembleia aprova-se quase tudo que vem do Tribunal de Justiça, né? Tudo que vai, que é cargo, é penduricalho, passa tudo ali. E deve esse também passar pelo crivo dos deputados estaduais. Tem também hoje essa previsão dessa questão da reformulação e da estrutura organizacional da Polícia Civil, que deve passar também. Mas aqui a gente tem que dar um detalhe. A questão da eleição, a eleição para o governo do Estado 2026, mudou um pouco a configuração da Assembleia Legislativa. Se antes Ratinho Júnior, governador do Estado, tinha plena certeza de aprovação quase integral, né, dos seus projetos, com ampla maioria da base, hoje esse cenário mudou um pouco. Por conta da candidatura, pré-candidatura ainda, de Sérgio Moro, os deputados do PL que eram da base governista agora se dizem independentes. Em alguns projetos, tem votado com a oposição. Então, você, ouvinte, que vive esse mundo polarizado, às vezes briga com familiar por causa de PL e de PT, saiba que na Assembleia Legislativa, o PL e o PT estão votando juntos em alguns projetos que tramitam na casa. Então, isso está chamando bastante atenção por conta dessa nova configuração dessa força política dentro da Assembleia Legislativa. E já na semana passada, esse bloco independente junto com a oposição quase derrotou o governo. Então, eu chamo a sua atenção, ouvinte, para esse assunto, porque mudou um pouco o cenário na Assembleia Legislativa. Então, os projetos que iam do governo carimbado, quase com a certeza de uma plena aprovação, agora o trâmite está um pouco mais complicado. há uma resistência maior à governabilidade do governador Ratinho Júnior. Nada ainda, Rafa, que ameace, mas o governo agora está de olho, porque sabe que, a depender do projeto ali, pode encontrar uma resistência maior na Assembleia Legislativa, que foi uma casa que sempre aprovou quase tudo que o governo mandou.
18: E tem um detalhe, Carlos, nessa questão dessa afinidade entre PT e PL. Veja, tanto tempo a gente ouve falar em pacificação, em uma visão aí de projetos, contém ironia, mas parece que a Assembleia Legislativa do Paraná conseguiu que o resto do país todo não conseguiu até aqui, né?
19: É, parece. Que essa união, né?
18: Essa união, essa pacificação, exato. Lá a polarização acabou, pelo visto.
19: É, a gente viu até no Congresso Nacional, quando, por exemplo, são projetos que interessa os próprios parlamentares, né? Aumento de fundo eleitoral, aumento de cota,
18: parlamentar faz.
19: Todo mundo junto. Aí deixa de lado a questão ideológica, né? Quando é para eles próprios, votam todos juntos. PL e PT se abraçam. E aqui na Assembleia a gente está vendo agora essa situação curiosa. Não deixa de ser curiosa, porque o cenário político de polarização é tão acirrado, né? Como eu disse, pessoas, familiares desfazendo laços, amizades por conta da política. E aí, quando você vê PT e PL votando juntos, um defendendo o outro, acaba chamando bastante atenção.
18: 7:13, 7:13, a gente segue falando aqui sobre a questão do Banco Master. O presidente da Câmara dos Deputados, Hugo Mota, desconversou, ouvinte, e disse que o pedido de abertura de uma CPMI do Banco Master vai ter, aspas, tratamento regimental. A bancada aqui do Paraná, você sabe, em maioria é a favor e cobra a instalação da CPMI do Banco Master. O deputado Hugo Mota, do Republicanos, falou rapidamente sobre o assunto durante participação na corrida da Câmara em Brasília nesse domingo. Durante a conversa com jornalistas, ele só indicou que o pedido de abertura de uma comissão parlamentar de inquérito sobre o Banco Master vai ter um tratamento regimental, ou seja, vai seguir o rito previsto no regimento interno da Câmara. Além de desconversar, mas essa resposta já disse muita coisa com toda certeza sobre a possibilidade de uma CPI, Mota deixou claro que a prioridade na casa vai ser a discussão e votação do fim da escala 6x1 no país. Vamos ouvir aí a sabonetada do Hugo Mota ao falar do Banco Master.
20: A nossa prioridade agora é para o mês de maio. Queremos até o final do mês poder entregar a redução da jornada de trabalho a todos os trabalhadores e trabalhadoras do Brasil. Nós vamos sentar para tentar fazer um texto de convergência. Essa matéria, ela não é uma matéria que pertence a um partido ou pertence ao governo, ela pertence ao país. E se nós pudermos dar uma demonstração de unidade em torno desse tema, que é uma prioridade para mais de 70% da população brasileira, eu penso que é mais uma demonstração que a Câmara dará de estar completamente ligada, sintonizada com o que a população brasileira espera de nós.
18: Aí quando fala em 6x1, aí, né, aí tem ela bora. É, aí deslancha, né, Carlos? A corrida da Câmara ali parecia corrida para escapar de responder sobre o Master. Bom, apesar de Mota querer focar na votação da redução da jornada de trabalho, os últimos capítulos do roteirista do Brasil, que não dá folga de jeito nenhum, claro que colocaram aí a questão do Master no radar político, né? E o Congresso tem lá pelo menos 7 iniciativas, pedidos diferentes para investigar a questão do Master. Desses pedidos, 5 já têm as assinaturas necessárias para instaurar a comissão. A maior parte da bancada do Paraná, aliás, é favorável à abertura de uma CPI ou CPMI para apurar o caso do Master. E desde a última sexta-feira nós estamos trazendo aí o posicionamento de paranaenses, deputados federais e senadores do estado sobre o assunto. Deputado federal Diego Garcia, do União Brasil, é mais um que se manifestou, a gente vai registrar a partir de agora, reforçando então a necessidade de uma investigação no caso Master.
21: Eu, deputado federal Diego Garcia, do Paraná, já assinei o novo pedido de instalação da CPMI do Banco Master. Na verdade, já perdi a conta de quantos pedidos, tanto de CPI como de CPMI, que eu assinei. Eu acho que mais do que nunca, o nosso país, ele precisa saber a verdade sobre esse escândalo, que pode ser um dos maiores da história do nosso país, onde aparecem aí, desde já, pessoas do alto escalão, tanto do judiciário como do legislativo, do executivo, que podem estar envolvidos, e a população precisa, o quanto antes, saber a verdade. Eu penso que políticos, agentes públicos, que uma vez que seja comprovada o seu envolvimento com casos de corrupção, não poderiam nunca mais exercer nenhum papel como agentes públicos na nossa sociedade. Seja como candidato, seja no judiciário, no executivo, tinham que ser banidos de uma vez por todas. Nosso país ele sofre por conta da impunidade, tantos escândalos de corrupção, e a gente não vê de verdade justiça sendo feita. Espero que o quanto antes, o que depender de mim, farei de tudo para que essa CPMI seja instalada e a verdade venha à tona.
18: Deputado federal Sandro Alex, do PSD, respondeu à produção do Jornal da Manhã com uma mensagem, abre aspas, sempre apoiei todas as investigações, fiscalizar é uma obrigação constitucional do parlamento, fecha aspas. E o deputado federal Nelson Padovani Júnior, do Progressistas, também respondeu por mensagem, dizendo que assinaria a abertura de uma apuração e que é imprescindível a instalação de CPMI. Carlos Koba, que a gente tem visto aí, essa questão da declaração de investigação de CPI ou CPMI, são pouquíssimos. Aí os que não se manifestaram ou que se dizem contra, né? Muito da esperança também, ou da expectativa de que parece, eu já falei até aqui, mais fácil ganhar na Mega Sena do que alguém colocar uma CPI ou CPMI do Master para tocar lá. Então o trâmite regimental que o Hugo Mota falou é mais um elemento que vem nessa conta. O que é o trâmite regimental? Não tem pressa. Sem pressa, irmão, né?
19: É uma resposta que para ninguém entender, né? E deixa muito claro o objetivo dele. Ele não quer falar de Banco Master nessa gestão dele. Quando ele fala a questão do tratamento regimental, ele quer dizer o seguinte. Para o nosso ouvinte entender, na Câmara Federal, isso acontece nas assembleias também, tá? Na Câmara Federal, é permitido regimentalmente o funcionamento de até 5 CPIs ao mesmo tempo, tá? Então, 5 CPIs podem estar atuando simultaneamente. Só que o que acontece? Tem uma estratégia para fugir de casos como o Banco Master. No início da legislatura, um monte de deputado vai lá apresentar CPI. CPI do... Vamos lá, um exemplo. CPI das pesquisas eleitorais. Isso sempre acontece, aliás, depois de um processo eleitoral. CPI do furto do cabo de energia, CPI das organizações criminosas, CPI da torcida organizada. Então, eles enchem de requerimento da CPI e acumulam uma fila ali. Hoje, para você ter ideia, são 15 que estão nessa fila. Então, o que acontece? Agora, quando chega a CPI do Banco Master, um assunto de fato que a população precisa de esclarecimentos, ele entra nesse fim da fila. Então, a CPI do Master é o 16º pedido de CPI. Então, regimentalmente, o que acontece? São 5 funcionando. O que o Hugo Mota tem que fazer? Colocar essas CPIs, essa fila para andar. Então, nós temos lá, número 1, CPI, por exemplo, do crime organizado. Então, vamos lá, põe em plenário, vai ou não vai? Vamos instalar ou não vamos instalar? Vamos instalar. Então, já tem uma funcionando na casa. CPI das pesquisas eletrônicas, não, da pesquisa, desculpa, eleitoral. Não, essa aqui não vamos fazer, está rejeitada. Então, sai da fila. Então, o que acontece? O Hugo Mota deixa de forma estratégica, isso não é só ele, tá? Vamos só pontuar aqui. Ele deixa de forma estratégica essas CPIs, uma longa fila esperando. Justamente para quando chegar uma que há uma repercussão nacional, ele tem que entrar nesse trâmite regimental, que ele fala aí, tratamento regimental. Então, para Hugo Mota dar andamento à CPI do Master, ele vai ter que colocar em votação a instalação das 15 que estão na frente dele. Lembrando que só 5 podem funcionar simultaneamente. Então, esse é o tratamento regimental que o Hugo Mota quer dar. Então, quando você ouve, ouvinte, todo mundo agora pedindo, instale a CPI, vamos instalar, eu quero que não sobre pedra sobre pedra, eu quero que tudo seja investigado, delate, Vorcaro, delate todo mundo. É um discurso porque nós estamos em ano eleitoral, primeiro, e ninguém vai ter essa ousadia de não ser a favor de uma CPI do Banco Master, um assunto que está no nosso dia a dia, a gente fala aqui do Banco Master todos os dias, salvo engano, todos os dias tem uma notícia envolvendo o Banco Master, uma novidade desse escândalo. Normalmente as novidades são ruins, né? Envolvendo o Banco Master. Mas todo mundo, em ano eleitoral, vai defender. Pelo menos publicamente. Porque internamente, ninguém quer. Davi Alcolumbre já se sentou em cima do Banco Master. Chegou, do pedido de CPI do Banco Master. Chegou a negociar uma proteção, uma blindagem para evitar que a Polícia Federal o alcance. Nesse caso do Banco Master, vamos lembrar aquela situação envolvendo o Jorge Messias. O governo foi derrotado, que o Lula não conseguiu, não disse a ele que conseguiria blindar ele, que era um trabalho independente da Polícia Federal. Então, todo mundo diz publicamente que quer a CPI, mas internamente ninguém quer. Principalmente Hugo Mota, presidente da Câmara, e o Davi Alcolumbre, presidente do Senado. Então, tratamento regimental para um assunto que está em voga. É o grande assunto hoje da política nacional, é, infelizmente, o escândalo do Banco Master.
18: E é o seguinte, né, Carlos? O Banco Master não quebrou no vácuo. Ele não quebrou ali sozinho. Teve porta aberta, né? Teve relação, teve gente importante circulando. Então, é uma pergunta que não quer calar mesmo. Por que tanto medo da CPI do Master ou da CPMI do Master? O que que acontece, né? Que as pessoas estão aí bradando a investigação, como você bem desenhou. Mas aí, na hora de colocar a coisa para rodar, sente até um alívio internamente que não exista ali uma disposição, uma boa vontade, nem uma casa, nem na outra, né, para que a gente não tenha o caso do Master engavetado. A gente viu tantas CPIs e tanta CPMI acontecendo, e existe ainda essa lógica do Brasil de que não dá em nada, né, que fica até difícil compreender, porque tamanho medo de fazer uma apuração.
19: É, ninguém quer, porque é um escândalo que ele é apartidário. Ele não é de um lado, ele não é do outro, ele pega todo mundo. Esse é o problema, esse é o medo. E, pelo jeito, pega a gente e há muito tempo está envolvida com o Banco Master. Então, você tem ex-ministros, você tem até ex-presidente contratado pelo Banco Master, no caso, Michel Temer.
18: Acho que, na verdade, o papel ia ser descobrir quem está de fora, né?
19: Quem está de fora. É mais fácil falar quem não está do que quem está. Porque é muita gente envolvida. Porque o Banco Master vem atuando há muitos anos. E a gente sabe da força de um banco no nosso país. Então, infelizmente, pega todo mundo de A a Z. Quando esse escândalo veio à tona, investigadores da Polícia Federal já disseram, olha, meia república pode cair se de fato for descortinado todo esse escândalo do Banco Master. Mas a gente está vendo resistências, né? Estamos vendo resistência do Congresso, estamos vendo resistência do Supremo Tribunal Federal, quem diria? Até no Supremo nós estamos tendo resistências com relação ao Banco Master. Alexandre de Moraes está fazendo de tudo lá para evitar a investigação. Limita o poder do COAF, dos relatórios de inteligência, e assim vai. E aí, quando a gente espera dos nossos representantes, que aliás vamos ou não renovar o mandato deles esse ano, pense bem. Quando a gente espera, podia esperar alguma coisa dos nossos representantes, Hugo Mota e o Davi Alcolumbre sentam em cima e nada fazem. Então, é um escândalo que ainda, ao meu ver, ainda nem chegou no ápice, está só escalando, mas você vê uma resistência muito grande em Brasília.
18: 7:25 antes do intervalo, eu vou registrar aqui rapidamente a participação de ouvintes. O Maurício de Cascavel mandou bom dia, Rafaela, Carlos e Tarcísio, Brasil, país da pizza. O Sérgio Buniolo também mandou, CPI do Master não sai e quem está envolvido, ó, vai dar em nada, mandou abraços. Bom dia, o Manuel de Curitiba, quero uma caneca da Jovem Pan, mandou, eu também quero, Manuel.
19: Também quero.
18: Vamos abrir essa campanha, a gente também quer. O intervalo é rapidinho, você pode participar ainda no 41984-18-1071 ou vem junto para a conversa exclusiva do YouTube. Na volta, a gente fala mais sobre Flávio Bolsonaro, político aqui do Paraná. Sai daí.
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3: 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Durante o Fórum Econômico da Apex, em parceria com o Grupo RIC, o diretor do Polo Paraná da Apex, Guilherme Dorigo, destacou que Londrina tem grande importância para o mercado brasileiro, que é um polo regional de força. Por isso, o evento na cidade, para atender empresários que fazem a economia girar e apresentar dados que vão ajudar estrategicamente os mais diferentes setores e para mostrar como a economia brasileira é resiliente e vem crescendo. A relação entre política e economia foi um dos pontos de atenção, já que mudanças no ambiente político podem influenciar expectativas de investimento, regulação, juros, consumo e mercado.
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2: 7:31, 7:31, a gente está de volta com a nossa pauta 4, alvo de polêmica após divulgação de áudio para Daniel Vorcaro, pré-candidato à presidência da República pelo PL. Flávio Bolsonaro diz que o presidente Lula, aspas, está com o diabo. A declaração aconteceu em um evento que contou inclusive com a participação de nomes aqui do Paraná. Senador e pré-candidato à presidência Flávio Bolsonaro subiu o tom aí contra o presidente Lula no fim de semana em um discurso polêmico e com tom forte, até religioso. Ele associou Lula à figura do diabo e afirmou que ser alvo de perseguição política. As declarações aconteceram em meio à repercussão de mensagens divulgadas, o áudio, tal áudio lá do Flávio Bolsonaro, do Dark Horse, e o banqueiro Daniel Vorcaro, pedindo dinheiro Daniel Vorcaro para a produção do filme sobre a trajetória do pai, o ex-presidente Jair Bolsonaro. Então, essa é a questão, e a fala de Flávio foi em Sorocaba, durante o lançamento aí da pré-candidatura do deputado Guilherme Derrite ao Senado pelo Progressistas. O senador paranaense Sérgio Moro, o deputado Felipe Barros, que são pré-candidatos, né, ligados aí a Flávio Bolsonaro, estiveram no local apoiando, portanto, Flávio Bolsonaro, indicando aí essa adesão. Tem estados que parece que a coisa complicou depois do áudio, né? Que São Paulo houve constrangimento, Santa Catarina também colocaram lá em xeque algumas alianças. A gente vai ouvir agora um trecho do discurso de Flávio Bolsonaro.
3: Ia fazer o diabo para conseguir se reeleger. Ele só esqueceu de uma coisa. Ele está com o diabo, a gente está com Deus. E nós vamos vencer, porque o bem sempre vence o mal. Porque eu sei que nessa hora da pressão, na hora da pré-condenação, alguns aqui já passaram por isso, essa tentativa de destruir a educação. E é por isso também que a gente perdeu a pé, dando a minha cara a tapa. Provando que eu não tenho a esconder nada de ninguém. Provando que eu sei qual é o caminho que o Brasil tem que seguir. Provando que eu vou honrar o presidente Bolsonaro. Provando que eu vou honrar todas as pessoas que estão sendo perseguidas por esse governo.
2: Então tá aí, tá? Eu sei que o áudio tá um pouquinho complicado, mas acho que deu pra você entender o que ele tá falando, é que ele vai honrar o presidente Jair Bolsonaro, que ele vai continuar, que ele vai seguir deixando evidente, né, que não vai jogar a toalha, rechaçando também ali movimentações que começaram a acontecer mesmo dentro da direita, dessa história de se o Flávio deveria ou não ser substituído, né? Assim que saiu o áudio, já começaram a falar em Michele Bolsonaro, em Tereza Cristina, em um plano B, em buscar um outro nome. E ele está dizendo que não, né? O núcleo em torno dele compreende que essa mudança seria uma sinalização muito ruim. Então vai sim tentar manter sua candidatura, né, até o final. E há inclusive hoje uma sequência de encontros lá em São Paulo com empresários, buscando até essa visão de você entender, né, como é que fica a questão do olhar empresarial para essa viabilidade de candidatura de Flávio Bolsonaro. Será que a gente vai ter alguma mudança, por exemplo, no cenário de pesquisas e levantamentos que foram apontados até aqui, mostrando ele altamente competitivo, em alguns casos, numericamente passando até o presidente Lula, ou por uma diferença muito pequena, né? Ainda em maio, tem uma eleição longa pela frente, o Flávio Bolsonaro, que foi tido ali, né, como uma zebra ao momento que anunciou a sua pré-candidatura, conseguiu sim viabilidade e ultrapassou toda a esteira daqueles nomes da direita, que eram os nomes dos governadores da direita, né, ditos ali como uma direita de certa forma mais moderada. Ele mesmo vem se apresentando dessa maneira. Agora, para entender os impactos em relação ao abalo nessa questão do áudio, se isso vai ter alguma algum reflexo à frente ou não, na minha visão, é preciso mais tempo. Já falei que até aqui é uma questão moral. Você pode gostar ou não gostar dele ter ido buscar o financiamento privado, dele ter ido se relacionar com o Vorkar, né? Mas não entra no âmbito criminal, que aí eu acho que é uma outra instância para qualquer político que seja, quando ele se torna alvo de uma investigação oficialmente ali relacionada à questão de busca de alguma irregularidade, de alguma ilegalidade. Né? Também creio que quem vota em Flávio Bolsonaro, já disse isso mais de uma vez na bancada, não vai mudar, mas sentiu, né, Carlos? Porque a gente vê ali que esse esforço de discurso, buscando também, né, a questão do reforço, né, do nosso projeto que tem aqui bandeiras que conversam com o público evangélico, onde você sabe que Lula tem fragilidade, é um projeto que eu seguirei, vou manter ali a minha pré-candidatura, tem recados importantes nesse momento, que é um momento, né, de fragilidade. Então está buscando ali se fortalecer novamente com esses discursos, e aí entra a questão do apoio. Os paranaenses estavam lá, paranaenses que aqui demoraram um pouco para se manifestar, inclusive, como outros nomes ligados aí a PL Novo, mas que depois endossaram apoio total a Flávio Bolsonaro, e em alguns pontos do país já se fala nessa questão de alianças, né? Colocaram ali uma pausa para tentar rever o tamanho da situação e das consequências disso, para entender se ainda há uma conexão com o palanque de Flávio Bolsonaro.
4: E esse monitoramento, Rafa, assim, do que vai acontecer ainda com Flávio Bolsonaro e como ele vai reagir, é o comportamento dos partidos políticos, né? A gente tem aí um período de convenção chegando no mês de julho,

0: e batendo, né, e levantando o tom contra o presidente Lula. Agora, a grande dúvida em Brasília é: haverá novos episódios envolvendo Flávio Bolsonaro ou a família Bolsonaro com Daniel Vorkaro? Tem muita gente se perguntando isso até para decidir que rumo tomar na eleição de 2026. Qual o impacto disso na campanha de Flávio Bolsonaro? Nós vamos ver agora a partir dessa semana, da outra semana, quando pesquisas eleitorais foram feitas. Nada abalou? Caiu? O presidente Lula subiu? Isso aí é as pesquisas que vão trazer esse retrato. Inclusive, tem uma pesquisa aqui no Paraná registrada, vai ser divulgada na próxima quinta-feira pelo Instituto IRG, que nós vamos ter uma amostra, por exemplo, do impacto dessa relação Flávio e Vorkaro na campanha de Sérgio Moro, na campanha de Felipe Barros ao Senado, na campanha de Deltan Dallagnol ao Senado. Então nós vamos já começar a ver se houve algum arranhão na imagem de Flávio Bolsonaro perante o eleitor brasileiro e também, nesse caso específico, do eleitor paranaense. O Flávio Bolsonaro é o grande avalista dessas candidaturas aqui, de Sérgio Moro, de Deltan, de Felipe Barros. Como é que esses candidatos, como é que fica a candidatura deles perante o eleitorado, tendo que explicar esse áudio aí, esse dinheiro, 160 milhões, essa cobrança desse dinheiro? Então, as pesquisas vão começar a indicar isso. E aqui no Paraná a gente já vai ter essa primeira amostra na próxima quinta-feira, com a divulgação dessa pesquisa, a primeira, depois desse áudio aí, que abalou a candidatura do Flávio Bolsonaro. Não tenha dúvida disso. Tem muita gente correndo, batendo cabeça para tentar estancar essa crise. Só que no Brasil, como é que se estanca uma crise? Com o tempo. Porque na outra semana já vai surgir uma nova crise e aí todo mundo esquece, né? É assim, Ciro Nogueira a gente já não fala mais do Toffoli, já não fala mais do Alexandre Moraes, porque cada personagem ele vai perdendo esse holofote quando surge um novo. Então, o da vez é Flávio Bolsonaro. Vamos ver se essa semana surge outro ou na próxima semana. Normalmente, 10, 15 dias já surge outro, porque é tanto escândalo envolvendo o Banco Master que talvez o que Flávio mais espera é que esse tempo passe, essa turbulência dentro da campanha dele, que de fato abalou as alianças, abalou o olhar dos políticos, dos partidos políticos para Flávio Bolsonaro. Hoje, como a Rafa falou, ele tem uma série de encontros em São Paulo com empresários, com banqueiros, a turma da Faria Lima.
1: Vai sentir a temperatura, né?
0: Que tava apostando na candidatura do Flávio. Como é que eles vão reagir? Então isso, o Flávio já vai ter uma amostra hoje durante esses encontros aí com o pessoal da Faria Lima.
1: E aí tem um detalhe, né? Além da pesquisa aqui do Paraná, tem uma Atlas Intel e uma Datafolha que estão encomendadas.
0: Já, né?
1: E a Atlas Intel, inclusive, deve sair amanhã. Essa é a perspectiva. Então amanhã talvez a gente já tenha aí um cenário nacional com essa visão aí do que aconteceu no fim das contas, se houve ali alguma alteração, por exemplo, alguma vantagem para o PT, para Lula, ou crescimento de algum outro candidato, desempenho do Zema. Que, aliás, o Zema, inclusive, esse final de semana já veio a público dar uma recuada ali, né? Trouxe ali a visão de que era uma página virada, depois de classificar como tapa na cara, imperdoável, coisa e tal, diz que o episódio foi superado. Então, para ele, Carlos, a manchete, para o Zema, a manchete já virou, né? A questão de um novo escândalo já foi tudo resolvido e tudo superado, falando em página virada. Obviamente, sentiu um termômetro interno e deve ter feito ali, né, uma reflexão após as críticas que vieram do Paraná, de Santa Catarina, falando que ele foi precipitado, né? Que não esperou.
0: O próprio Novo, né? O próprio partido dele, né?
1: Falou que tem aquela coisa que não esperou nem o corpo esfriar, né? Já, isso, pronto. Já foi tentar cavar um vácuo ali de espaço e aí implodiu a possibilidade de qualquer composição com Flávio Bolsonaro, né? Porque agora, como é que vai ficar? Eles gravaram um vídeo juntos, será isso, aquilo? Então, o Zema, por exemplo, já baixou a temperatura falando ali em página virada, né? Um tom muito diferente daquele vídeo lá, Flávio Bolsonaro, você pedindo dinheiro igual, não sei o que e tal. Então, já deu essa declaração que já é uma sinalização política que eu considero relevante, né? Porque aí não foi pra cima. Se tinha espaço para crescer, para dizer, veja, eu sou aqui a pessoa que tem a moralidade, aí já mudou a tônica.
0: A expectativa, Rafa, nessas pesquisas é que o Zema venha um pouco melhor, pontuando, principalmente por aquele embate com Gilmar Mendes, né? E aí, depois desse episódio agora com o Flávio. Então, há uma análise interna de que o Zema pode vir melhor nas

0: próximas pesquisas. Mas ele foi muito atacado depois dessa declaração contra o Flávio Bolsonaro. O próprio Flávio chegou a falar isso. Olha, eu esperava, pelo menos, o benefício da dúvida com o Romeu Zema. Estavam conversando os dois, compunham ali, negociavam uma aliança, né, do Zema ser vice do Flávio Bolsonaro, que, ao meu ver, foi para as cucuias.
1: Explodiu, né?
0: Como é que agora você vai ter um vice? Bom, se bem que, Rafa, que nós temos um vice hoje do Lula, que disse que o retorno do presidente Lula ao Congresso Nacional, à presidência da República do país, seria um retorno de um criminoso à cena do crime, né?
1: E hoje então, ele tá lá.
0: É, hoje ele tá lá, vice do Lula.
1: Na cena, então.
0: Então, também na cena, né?
1: É, isso.
0: Então, talvez o Brasil acomode aí, deixa essa questão do imperdoável do Romeu Zema. Vamos falar, não era tão imperdoável.
1: Mas
0: assim,
1: será,
0: né,
1: que o eleitor vai deixar? Porque é muito recente,
0: será?
1: Né, cara? Será? É muito recente, né? Que vai dizer, não, tudo bem, gente. Ele tava nervoso, ele chamou o outro de imperdoável, tapa na cara, mas tá tudo certo. É muito ruim, né? Não tem condições. O Caiado foi mais prudente nesse sentido de falar, não, nosso projeto aqui é com visão da direita, eu estou querendo dizer, né? É vencer o Lula, então vamos fazer um oportunismo aqui agora. E ficou muito essa leitura dentro ali do lado do Zema. Até aqui no Paraná, eu fiquei me perguntando como é que fica agora. Por exemplo, o pessoal do Novo fez a crítica, mas se manter a candidatura, falavam aqui em palanque duplo. E pois agora? É. Será?
0: É, aqui o Novo foi um posicionamento do Novo do Paraná aqui muito forte em relação a essa declaração do Zema, né? Dizendo que foi precipitado, que não houve uma conversa interna do partido, porque eles olham muito para a eleição da Câmara Federal. Eles querem bancada, querem superar a cláusula de barreira. E sabem que aliando com o PL, esse projeto fica mais fácil. Então, uma ruptura agora, do jeito que foi, né? Ou do jeito que o Zema deu essa declaração, ficou ruim pro Novo. Em Santa Catarina, por exemplo, a deputada federal do PL, Júlia Zanatta, salvo engano, o primeiro nome dela é Júlia, ela defendeu, por exemplo, que o PL baixe uma nota, uma norma, dizendo que não tem aliança com o Novo em nenhum estado. Olha o prejuízo que isso causa em todas as alianças já feitas, inclusive aqui no Paraná. Se rompe Novo e PL, você tem o Deltan Dallagnol saindo, por exemplo, dessa chapa de Sérgio Moro. Então, olha o estrago político que uma declaração do Romeu Zema fez, né? Então, agora está todo mundo correndo, os bombeiros entraram em ação para tentar distensionar essa relação entre Novo e PL.
1: 7:45, 7:45, a gente segue falando para você sobre pauta política aqui do Paraná em meio a ataques diretos e alfinetadas. Um evento religioso aqui em Curitiba reuniu aí vários pré-candidatos de grupos opostos. Foi a 31ª edição da Marcha para Jesus no fim de semana no centro de Curitiba, que reuniu lá milhares de fiéis e também serviu como ponto de encontro para lideranças políticas. Representantes de grupos políticos diferentes aproveitaram para participar do evento religioso e diferentes de indiretas e falas mais astas, entrevistas, inclusive recentes aqui. A Jovem Pan reunião aconteceu lá em um clima ameno. Entre os políticos que marcaram presença estavam Alexandre Cury, do Republicanos, pré-candidato ao Senado, pré-candidato ao governo Sandro Alex, do PSD, Cristina Grêmio, pré-candidata ao Senado, também do PSD, esses da base de Ratinho Júnior, e no mesmo palco, Sérgio Moro, pré-candidato ao governo, Felipe Barros, pré-candidato ao Senado, e também, né, a candidata, pré-candidata aí, a deputada Rosângela Moro, do PL, também com Deltan Dallagnol, do Novo, pré-candidato ao Senado, todos eles ali conectados a Flávio Bolsonaro e, obviamente, adversários políticos ali do grupo de Ratinho. Então, alguns, inclusive, chegaram a divulgar a participação nas redes sociais. Por exemplo, tem lá o material postado pelo senador Sérgio Moro. A gente vai colocar aí imagens, ouvir um pouquinho aí do que disse o Sérgio Moro nas suas redes sociais sobre isso.
2: Aqui em Curitiba, em mais uma marcha para Jesus, celebrando a fé.
3: Olha só, toda a previsão do tempo era de chuva, mas olha só, um dia para celebrar a vida e louvar a Deus.
4: O Paraná é de Jesus.
1: Opa, agora sim, teve também vídeo postado pelo deputado Alexandre Cury, que participou ali com o deputado federal Sandro Alex.
5: Nós estamos começando mais uma marcha de Jesus aqui em Curitiba, lado do Bispo Cirilo, deputado Sandro Alex. Curitiba é de Jesus, Paraná é de Jesus.
6: Essa é uma marcha que celebra a nossa fé e a vitória do povo paranaense que vive um momento abençoado. Parabéns, Cirilo, em nome de todos os organizadores.
7: Viva a marcha para Jesus!
8: Viva a marcha para Jesus!
1: Então tá aí a marcha para Jesus no último final de semana. Tinha uma expectativa de mais de 60 mil pessoas. Tem, tradicionalmente, é uma marcha que em ano eleitoral ou não reúne ali políticos, né? Já teve já Jair Bolsonaro, que eu me lembro, em anos anteriores, né? Mas você percebe o seguinte, né? Tem a questão, naturalmente, de um respeito ali à fé e à religião, mas o eleitor evangélico tem seu peso. Você tem ali um público considerável, que é bastante decisivo, que tem colocado ali representações, tem bancada, você sabe disso, né? Não tô contando aqui nenhuma novidade. E que, inclusive, tem despertado até a visão da esquerda. Ali não foi o caso. Foram nomes diferentes da direita que participaram, mas em linhas gerais, né? Há, sim, um desejo de aproximação também da esquerda em todo o país com os evangélicos, que vêm decidindo, sim, por representações e tem um voto de peso, né? Tem as suas pautas representadas ali. Tanto é que o próprio Messias, a gente falava aqui no intervalo essa questão da indicação do Jorge Messias voltar à tona aí com o Lula sinalizando que vai reenviar o nome de Messias e teria supostamente declarado ali que essa vaga é do Messias, né? E que, enfim, provavelmente para ter esse desejo de reenviar, reorganizou a conta ali com quem votou contra, né? Ou foi buscar uma conversa, um diálogo para organizar a casa antes de reenviar o nome de Messias. Tem a representação também dos seus predicados por Lula, a questão de ser o terrivelmente evangélico da esquerda, como foi, por exemplo, a indicação de André Mendonça. Então, é sim uma sinalização de que os políticos estão de olho, Carlos Kopack, né? Nesse público, nesse eleitorado e nas pautas de interesse ali do público evangélico para fazer essa representação.
0: É um povo, é um público, um setor, vamos dizer assim, eleitoral muito grande, né? Muitos se declaram evangélicos aí no nosso país e é um reduto eleitoral muito forte que elege deputado federal, elege senador e ajuda, claro, em eleições majoritárias, seja do governo, seja para Senado. Então, muita gente em ano eleitoral passa inculto, né? Passa. Não vai. Nos quatro anos, em três, não vai. Aí no ano eleitoral aparece, né? E aí você vê aí discursos para tudo quanto é lado. Tem muita gente, muito pré-candidato, foi à marcha ali, fez o seu vídeo, colocou na rede social, acompanhando esse grande evento. Agora, o governador Ratinho Júnior não foi, né, a essa marcha, embora tenha sido convidado. E aí depois eu fui saber que ele estava bastante resfriado, né? Um problema de saúde aí, um mal-estar. Por isso que não esteve. Teve antes um almoço ali com os principais pastores ali na Assembleia Legislativa. E depois o evento. E aí o governador acabou não indo. Não foi também na Arena da Baixada. Até estava falando com o Tarcísio hoje que o técnico da seleção, Ancelotti, esteve aqui em Curitiba acompanhando o jogo. E o governador Ratinho também não esteve lá, estava previsto para ir por causa dessa gripe. Agora, é um momento eleitoral em que você vai de enterro a casamento, de missa a todas as matrizes aí religiosas, porque ano eleitoral. Então, desconfie daquele que só aparece no ano de eleição. Mas foi aí um grande evento, reuniu bastante gente, até deu problema no trânsito ali, um nó ali no trânsito no centro de Curitiba. Eu até estava passando por lá, não entendi nada, estava tudo parado, por exemplo, na Cândido de Abreu. Aí depois eu fui lembrar que tinha aí esse grande evento da Marcha para Jesus, que contou, como eu disse, com muito pré-candidato que foi lá fazer o seu vídeo para publicar na rede social.
1: Agora 7 horas e 51 minutos, 7h51 é um rápido intervalo, a gente volta já já.
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1: 7h56, estamos chegando aqui ao final desse jornal. Eu vou pedir para quem tá lá no YouTube, deixa o like antes de ir embora. Dá tempo ainda de melhorar o nosso like. Eu agradeço demais a nossa audiência. Lembrando que às 15h tem Pan News Opinião. Eu e Manuela Niklevics vamos estar aí com as informações e atualizações para você. E amanhã estaremos de volta nesse jornal, que é líder de audiência. Muito obrigada a você que está no rádio com a gente, ouvindo a Jovem Pan e Jovem Pan News. É uma alegria ter aí a companhia dos nossos queridos ouvintes, ainda mais para começar a semana, né, Carlos?
2: É isso aí, a semana pesada, né? Chuva, frio, mas vamos lá, vamos encarar a semana. Uma excelente segunda-feira a todos vocês, a você, Rafa, a você, Tarcísio, e a todos que nos ajudam a fazer esse jornal aqui. O líder de audiência, muito obrigado por essa parceria, por essa confiança. Uma ótima segunda-feira a todos e força, que a semana só está começando.
1: Muito bem, dito isso, não esquece que o Grupo RIC é jornalismo de resultados. Uma excelente semana para todos nós. Tchau, gente.
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1: Mas dizendo que Flávio Bolsonaro deveria continuar respondendo a todas as questões que aparecerem. Antes, quando foi a situação ali sobre Ciro Nogueira, ele tinha dito que as investigações tinham que ocorrer, doa a quem doer. Então, apesar de tentar oficialmente fazer ali um meio de campo, um meio termo entre defender as investigações e não bater de frente com os aliados, uma postura que ele deve tomar ainda nas próximas semanas, o governador tenta se descolar, não deve mergulhar nesse momento em campanha de ninguém, deve evitar muitas aparições conjuntas ou falar muito sobre o assunto e não gostou de estar no meio disso, pelo menos é isso que ele tem dito para pessoas próximas lá dentro do Palácio dos Bandeirantes. Dentro do Palácio dos Bandeirantes. Bia e Evandro.
2: Obrigada, Beatriz Manfredini, pelas informações. E lembrando, todos os desdobramentos dessa notícia que a Beatriz Manfredini trouxe, com a apuração, bastidores, também você encontra no jovempan.com.br. É só clicar na aba de colunistas e até o nome da Beatriz Manfredini. Na primeira página está aqui. Aliados negam o impacto da crise Master em Tarcísio, mas apontam o incômodo do governador. Hugo Mota disse que a CPI já vai ter um tratamento regimental.
3: Vamos conversar então com o Marco Viana, que vai trazer mais informações para a gente sobre isso. Conte para a gente, seu Marco, como é que vai ficar essa tratativa para a possibilidade de uma comissão que investigue o Banco Master, apesar da falta de interesse de boa parte dos parlamentares. Bom dia.
4: Exatamente. Bom dia mais uma vez. O presidente da Câmara dos Deputados, Hugo Mota, disse que o pedido de abertura da CPI do Banco Master vai receber tratamento regimental dentro da casa. A declaração foi feita após um evento aqui em Brasília, indica que a análise do pedido deve seguir todos os critérios, a ordem prevista pelo regimento interno da Câmara, como se não fosse algo emergencial, digamos assim. Atualmente, o Congresso já acumula pelo menos 7 pedidos de investigação relacionados ao Banco Master, sendo que 5 deles já têm o número mínimo de assinaturas necessário para avançar. Então, nos bastidores, a expectativa é que a pressão pela instalação da CPI aumente nas próximas semanas, principalmente por causa das investigações envolvendo o empresário Daniel Vorkaro, o banqueiro Daniel Vorkaro, e das suspeitas de fraudes financeiras. Além, claro, das operações irregulares e possíveis relações com agentes públicos. Bom, além disso, a oposição e até partidos do Centrão já começam a se mobilizar para tentar emplacar a comissão, mas existe um obstáculo importante. O regimento da Câmara limita o número de CPIs funcionando ao mesmo tempo e existe uma fila de pedidos aguardando análise. Então, essa declaração de Hugo Mota foi interpretada aqui nos bastidores em Brasília como um sinal de que a CPI deve seguir essa fila e as regras internas da casa sem garantia de uma instalação imediata. Pessoas públicas, inclusive, se manifestando. Há pouco, o senador Carlos Viana publicou nas redes sociais, demonstrando indignação devido a essa fala de Hugo Mota, como se fosse uma espécie de blindagem à urgência que há nesta CPI. Mas, segundo Hugo Mota, é necessário cumprir uma ordem, cumprir os regimentos. Existem outros assuntos a serem tratados ou outros temas e até outras apurações sobre o Banco Master em andamento, e esse regimento precisa ser seguido, segundo a declaração de Hugo Mota. Nós vamos continuar acompanhando, inclusive, qual o tamanho da urgência desse caso para o Gumota, para a Câmara e também para os demais parlamentares. Volto com vocês.
3: Valeu, Marco. Vamos conversar com os nossos comentaristas. A partir desse discurso, o Roberto Mota, já dá para perceber que o seu xará de sobrenome tem um destino para esse projeto, né? A gaveta.
5: Olha, eu tendo a concordar com você, Cine. Infelizmente, o Mota do Congresso está com a cabeça nesse sentido. Agora, a minha aposta é que muitas negociações devem estar acontecendo nos bastidores neste momento. Muita gente deve estar avaliando: essa CPI ajuda ou atrapalha a minha eleição? E dentre as entidades que estão fazendo essa avaliação está o governo. O governo deve estar pensando, pesando com cuidado qual seria o impacto de uma CPI do Banco Master. E eu acho que se a CPI acontecer, ela terá principalmente ou até exclusivamente essa natureza: produzir material, produzir cortes para as redes sociais com vistas à eleição. Por duas razões. Primeiro, não há tempo útil para que se faça nada. Daqui a pouco, os parlamentares estarão dedicados 100% às eleições. Segundo, é sempre importante lembrar aqui, uma CPI não substitui uma investigação. Uma CPI é um ato político para investigar, encontrar os culpados e determinar as punições. Existe o sistema de justiça criminal. Mas parece que até agora a única coisa que essas investigações conseguem produzir é um dilúvio de vazamentos que parece que não termina nunca.
2: Henrique Kriegner, essa frase, né, do presidente da casa de que vai seguir o tratamento regimental, ela não devia nem ser extraordinária, porque tudo tem que seguir os ritos regimentais, apesar da gente ver manobras em casos específicos para que alguns processos andem mais rápido e outros mais devagar. Nesse caso, o tratamento regimental significa também a fila de outros pedidos de CPI que existe na casa, uma gaveta, uma pilha cheia de outras solicitações. Então, a do Master, mesmo sendo a de maior repercussão, não vai acontecer, pelo menos não tão rápido.
6: Pois é, Bia. E eu falo sempre que existem dois grupos de pessoas no Congresso que não querem, na verdade, no Brasil, que não querem, não tem urgência na CPI do Banco Master. O primeiro deles é composto de uma pessoa só, Daniel Vorkaro. E o segundo grupo é de todos os outros que têm relacionamento com ele. O restante da população brasileira, do universo, todos esses querem investigações do âmbito policial, do âmbito político, do âmbito jurídico, do âmbito econômico e financeiro, para entender esse que é o maior rombo e o maior esquema de corrupção que nós vimos no Brasil nos últimos anos. Alguns falam até que é o maior esquema de corrupção financeira da história. O Banco Master, o caso do Banco Master, ele está envolvido com questões, potencialmente envolvido com as questões da Refit no Rio de Janeiro, que envolve também o governador Cláudio Castro, está envolvido com senadores, está envolvido com a esquerda, com a direita, com o judiciário, com o legislativo, com o executivo. É muita gente envolvida e isso sim precisa ser resolvido até as eleições, porque senão vão ter muitos candidatos aí que estão pintando, né, de cara limpa, de que são ficha limpa, que não tem envolvimento, mas no fim do dia tem envolvimento no esquema. Eu não estou falando aqueles que tiveram um contato, apertaram a mão, trocaram uma mensagem, mas aqueles que de fato tiveram questão criminosa comprovada. Essas investigações precisam chegar em algum lugar antes do período eleitoral. Essa é a urgência do período da questão do Banco Master, e não pode simplesmente ser tratado como a CPI da investigação de determinado assunto que não é de tamanha relevância e urgência, porque a eleição está marcada e vai acontecer e o eleitor precisa de todas as informações.
2: 8 horas 13 minutos.
3: Repita.
2: 8 e 13 da manhã.
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10: Agora 8 horas e 16 minutos.
11: Repita.
10: 8 e 16.
11: Começa hoje a vacinação. Começa hoje a vacinação para toda a população de São Paulo. Quem traz as informações para a gente é a Camila Yunis. Como é que vai funcionar esse esquema de imunização? Camila, bom dia, bem-vinda.
12: Oi, Bia, muito bom dia para você, para o Evandro, bom dia a todos que estão com a gente aqui no Jornal da Manhã. Bia, a partir de hoje, pessoas acima de 6 meses de idade já podem se vacinar contra a gripe, só chegar na unidade básica de saúde para receber o imunizante. A vacina contra a influenza aqui na capital paulista já tinha começado lá no dia 28 de março, mas estava restrita àqueles grupos prioritários, né? Crianças de 6 meses a 6 anos de idade, gestantes, puérperas, então só esse público que podia se imunizar. E a partir de hoje, todo mundo com mais de 6 meses já pode. A Prefeitura da capital paulista diz que desde o início dessa vacinação, mais de 1.465.000 doses da vacina já foram aplicadas. Então, como eu disse, Bia, é só chegar na unidade básica de saúde, né, com a documentação e aí receber o imunizante. E a gente reforça a importância da vacina da gripe, né, porque às vezes a gente fica negligenciando, ah, eu vou mais tarde, depois eu vou, acaba esquecendo. E a gripe é uma doença que pode evoluir para quadros graves e, inclusive, a morte, né? Levar à morte. Então é muito importante fazer essa vacinação, principalmente num período como esse de outono. O inverno vai chegar no mês que vem, as temperaturas ficam mais baixas e durante esse período de temperaturas mais baixas, a gente tem maior circulação de vírus respiratórios e a influenza, né? O vírus influenza é um deles. Então é muito importante fazer essa vacinação. As unidades básicas de saúde aqui na capital paulista ficam abertas das 7 horas da manhã até as 7 horas da noite. Então, sempre que tiver um tempinho aí, conseguir, né, correr até a UBS para fazer essa imunização. Eu até fui perguntar aqui para o pessoal, né, quem está com resfriado, quem está com gripe, pode se vacinar? E eles disseram que sim, pode fazer essa imunização. A única contraindicação é se estiver com febre. Aí precisa esperar o corpo se recuperar, né, aguardar alguns dias e aí sim conseguir fazer a imunização. Então, muito importante, não vamos esquecer aí da vacinação que já está liberada para o público geral aqui na capital paulista. Bia.
10: Que bom, viu, Camila Yunis? E que bom tê-la também no nosso Jornal da Manhã. Bom trabalho para você aqui nas ruas de São Paulo. E depois do fim da taxa das blusinhas, o deputado federal Augusto Coutinho, do Republicanos de Pernambuco, quer criar um cashback das blusinhas como forma de compensar a indústria nacional. Conta pra gente, seu Marcelo Matos, sobre o cashback das blusinhas, hein? Bom dia.
13: Bom dia, Evandro. Nenhuma ameaça de sol hoje em São Paulo, tempo fechado. Evandro, a gente não pode esperar de coerência da classe política brasileira. No início desse terceiro mandato do presidente Lula, o setor produtivo brasileiro, sobretudo o vestuário, procurou o ministro da Fazenda, Fernando Haddad, para apresentar os números das vendas exponenciais que não paravam de crescer pela internet, compras sobretudo da China, que tinham lá a isenção de até 50 dólares. A partir daí, Fernando Haddad se debruçou sobre o tema, conversou com a Receita Federal e criou o programa Remessa Conforme, que passou a estabelecer, então, 20% aí nessa taxação até 50 dólares. Nós estamos no ano eleitoral, o botão Vale Tudo já foi apertado faz tempo e agora o mesmo governo que criou, portanto, na semana passada, Flávio Bolsonaro, pré-candidato à presidência, garantiu o seguinte: vou acabar com a taxa da blusinha. O presidente Lula gostou da ideia, comprou essa ideia e a imprensa foi chamada lá de urgência, lá no Palácio do Planalto, para esse anúncio. Então vai acabar a taxa da blusinha. A partir disso, a gente sabe que também o Congresso vai ser renovado, todo político agora quer ser bonzinho. Então o deputado Augusto Coutinho, que é do Republicanos de Pernambuco, ele apresentou um projeto à Câmara que quer estabelecer um cashback, segundo ele, para ajudar também o setor produtivo nacional. E de onde viria esse dinheiro, então, na reforma tributária? Haveria, então, 50% da CBS, que vai ser a futura contribuição sobre bens e serviços, e 20% do IBS, o Imposto sobre Bens e Serviços. Então, apenas essa isenção seria voltada para baixa renda, portanto, estabelece esse projeto que precisa ser tramitado, evidentemente, passar pelas comissões. Será que vai passar esse ano? Eu não sei. Política, a gente sabe que milagres acontecem em anos eleitorais, mas a gente não deve esperar nenhuma coerência da nossa classe política. E agora o setor produtivo está reclamando da decisão do presidente Lula, justamente envolvendo a taxa da blusinha. Retorno com vocês.
10: Valeu, Marcelo Matos. O Henrique Krigner, quando tem a taxa da blusinha, houve reclamação e o setor produtivo comemorou porque a competitividade diminuiria. Agora, sem nenhum motivo aparente ou planejamento, o governo fala: não, não precisamos mais da taxa da blusinha. E aí, para tentar remendar um negócio que já não está caindo muito bem para o setor, vem um parlamentar e diz: vamos criar o cashback das blusinhas. É uma boa solução, meu amigo?
14: Não, de jeito nenhum, Evandro. Na verdade, eu gostei muito do comentário do Matos, quando ele fala: olha, não dá para esperar coerência. Milagres podem acontecer. Agora, coerência da nossa classe política, realmente, nós não podemos esperar. Nós temos um problema muito grande, que é essa criatividade corporativista dentro do Congresso. De que sempre tem alguém ali propondo algo para garantir o seu, ou garantir aquilo que é relacionado àqueles que o elegem, mas não considera o todo, né? E por isso que aí esses projetos não passam nas comissões e geralmente, dificilmente são aprovados no plenário. A questão da taxa das blusinhas foi uma anomalia que foi criada de uma forma bastante abrupta. Não teve ali a apreciação necessária dentro do Congresso e agora foi retirada por uma pauta meramente eleitoreira, Evandro. Então, essa compensação, ela deveria ter sido pensada lá atrás, né? Ela deveria ter sido estruturada de uma outra maneira. Mas eu repito aqui, sem medo de ser excessivamente repetitivo, a melhor maneira de nós trabalharmos essas questões e outras no nosso país é reduzindo impostos. Por que que não temos essa iniciativa ou mesmo? Por que tanta dificuldade em tratar da reforma tributária de uma forma séria, mas também reduzindo impostos para que o setor produtivo possa produzir mais e a população possa prosperar, né, Evandro?
11: E aí quando tentam fazer essa manobra para redução de impostos, surgem outras tentativas de compensação, como o cashback que o Matos explicou para a gente. O governo, por meio do Ministério da Fazenda, já sinalizou que não vai adotar medidas de compensação para esse setor que pode ser, portanto, afetado e já reclama muito dessa notícia do fim da taxa das blusinhas, que a gente fala taxa das blusinhas, mas envolve qualquer compra internacional de até 50 dólares feita pela internet. Mota, é puxa daqui, remenda dali, todo mundo querendo agradar todos ao mesmo tempo, porque a gente está em ano eleitoral. Tem que agradar o varejo, a indústria têxtil, os consumidores, isso para falar só de um dos setores, né?
15: Bia, a sua descrição foi perfeita. Isso é um monte de remendos. Fazer negócios no Brasil é muito difícil. os empresários brasileiros que produzem aqui enfrentam uma série de obstáculos. Os impostos altos, excesso de regulamentação, uma legislação trabalhista completamente maluca e vem aí o fim da escala 6x1. Então é muito difícil competir com países como a China. Aí, ao invés de retirar os obstáculos do empresário brasileiro, a ideia do governo é colocar obstáculos na frente dos empresários estrangeiros. Obstáculo para todo mundo. Perdem os empresários e perde principalmente o consumidor, que paga caro por produtos ruins. E quem ganha? O governo e os políticos, claro.
10: E olha, vamos mudar um pouquinho de assunto agora. Em Campo Grande, na zona oeste do Rio de Janeiro, 6 adolescentes foram apreendidos sob suspeita de participação em um estupro coletivo contra uma jovem de, na verdade, uma adolescente, né, de 12 anos. Mais um caso, Rodrigo Viga, estarrecedor. Conte pra gente, meu amigo.
16: Para mim, uma menina, Cine, para mim, uma menina de 12 anos de idade, um caso absurdo, mais um caso de estupro coletivo acontecendo aqui no Rio de Janeiro nesse ano de 2026, tendo como vítima uma menor de idade, uma menina, uma adolescente, qualquer que seja a definição, e dessa vez protagonizado, né, por também menores de idade. Esse caso veio à tona nas últimas horas, quando a mãe da vítima, a mãe dessa menina de 12 anos de idade, começou a receber vídeos nas redes sociais em que ela conseguiu identificar que ali estava sendo abusada a filha dela por 8 adolescentes, por 8 menores de idade. Ela imediatamente procurou a polícia. A filha, a vítima, isso acontece normalmente, né, por conta do trauma físico e psicológico, não teve coragem de procurar a polícia, tampouco contar para a própria mãe. A mãe denunciou as pessoas envolvidas e 6 dos 8 menores de idade que participaram do estupro coletivo contra a filha dela já foram apreendidos. E agora a justiça determinou medidas protetivas para dar assistência a essa garota, essa menina de 12 anos de idade. E também está proibindo que o namorado dela se aproxime da vítima, de parentes, de pessoas que fazem parte do círculo e do ciclo social. Pois bem, meu caro Cine, o que aconteceu? O episódio do estupro coletivo foi registrado em 22 de abril desse ano de 2026. Ela tinha um relacionamento, um namoro com um menino também menor de idade. Foi ele quem a chamou para um determinado endereço em Campo Grande, na zona oeste do Rio de Janeiro. Lá, quando a menina chegou, ela se deparou com outros 7 menores de idade. Foi abusada sexualmente, as cenas foram registradas, gravadas, e um desses meninos, pasmem, ouvintes, espectadores internos da Jovem Pan, ainda começou a comercializar, começou a vender esses vídeos do estupro coletivo. E um desses vídeos acabou chegando ao conhecimento da mãe, que procurou a polícia. 6 dos 8 menores já foram apreendidos, medidas protetivas, assistenciais, mas o trauma para essa garota, para essa menina de 12 anos de idade, talvez jamais seja superado, viu, Cine?
10: Rodrigo Viga, assim, que angustiante ouvir essa história, de ver essas imagens aí, assim, eu estava até me concentrando aqui a olhar para você no telão para não ter que assistir mesmo as imagens sem identificação, borradas, elas trazem assim um horror, um pavor, né? Eu imagino que você se sinta da mesma maneira, principalmente a gente que tem filhos e que entende a idade desses filhos, né? Uma criança de 12 anos exposta a esse tipo de situação. Mais um caso muito parecido com aquele outro que também foi registrado no Rio de Janeiro, em que se confia em uma pessoa e essa pessoa cria uma emboscada, grava essa emboscada e depois vende isso. É de uma perversidade sem fim. Agora, Rodrigo Viga, diga, meu amigo.
16: Ô, Cine, é de uma baita crueldade. E o pior de tudo, a gente fala muito sobre educação, fala muito sobre valores, sobre ética, né? E já tem 2 episódios que antecederam esse, que tiveram uma enorme repercussão. E nem isso intimidou, nem isso inibiu esses garotos, esses adolescentes a cometerem um novo caso. No começo do ano, a gente trouxe aqui no microfone da Jovem Pan, uma menina foi abusada sexualmente por um grupo de maiores e menores, meninos e meninas, porque ela foi confundida como namorada de um traficante de uma facção rival da favela que ela estava presente naquele momento, naquele dia. E teve o caso de Copacabana, em que alguém que tinha um relacionamento com uma menor de idade a atraiu, uma verdadeira emboscada, para o apartamento na zona sul da cidade do Rio de Janeiro. E essa adolescente, também foi abusada sexualmente por 5 rapazes, um menor de idade, outros 4 maiores. Infelizmente, segundo a justiça, todos permanecem presos e agora vão prestar contas com a sociedade e com o Poder Judiciário. Viu, Cine? Desculpa te interromper aí, mas são casos abomináveis. Para quem é pai, para quem não é pai, para quem tem filho, para quem não tem filho, enfim, ninguém pode se sentir à vontade e confortável, ainda mais vendo essas cenas aí, literalmente, você vê que ela parecia uma refém no cativeiro, pronta para ser, infelizmente, abusada e violentada, viu, Cine?
10: Horrível, Rodrigo Viga. Eu quero falar também, aproveitar que nós estamos batendo um papo aqui, sobre mais uma operação que mira, neste caso, Rodrigo Viga, possível golpe envolvendo viagens de turismo. Conta para gente, meu amigo.
16: Mais um também, né, Cine? Dessa vez, a Polícia do Rio de Janeiro está realizando a Operação Cartão Vermelho contra aquela empresa Outside Tours. Essa empresa já foi alvo de várias ações da justiça. O dono, representante legal, Fernando Sampaio Souza e Silva, já foi detido no começo desse ano em Santa Catarina, mas meses depois ele conseguiu ser solto por uma decisão lá da Justiça do Pará. O que que fazia essa empresa, essa agência de viagens? Vendia pacotes para viagens nacionais e internacionais, shows, apresentações, espetáculos, jogos de futebol, mas não entregava aquilo que prometia. Teria passado a perna, segundo as investigações, em mais de 600 pessoas que procuraram seus direitos através de polícia e também através da justiça. Hoje, a Polícia Fluminense está cumprindo 9 mandados de busca e apreensão em endereços no Leblon, na zona sul da capital, no centro do Rio de Janeiro, na Barra da Tijuca, na zona sudoeste do Rio de Janeiro e também na Ilha do Governador, na zona norte. Qual o objetivo? Levantar mais informações, mais documentos, mais provas desse esquema de vendeu e não entregou, promovido por essa empresa, a Outsiders Tours, que vendia tudo e mais um pouco, mas não entregava o que prometia. O protagonista de toda essa cena, de todo esse calote, dessa passada de perna, Fernando Sampaio Souza e Silva, que já esteve preso, foi solto, preso em Santa Catarina e solto pela Justiça do Pará. Mas as investigações continuam, viu, Cine?
10: Muito obrigado pelas informações, Rodrigo Viga. Inclusive, a imagem estava aparecendo ali para que as pessoas não caiam, né, em possíveis novos golpes que estejam estabelecidos por ele ou por parceiros dele que atuam no setor do turismo. Obrigado, meu amigo. Até já.
11: Valeu, Viga. Até daqui a pouco. O Supremo Tribunal Federal deve decidir nesta semana mudanças na lei da ficha limpa, que podem beneficiar condenados como o ex-deputado Eduardo Cunha, Antony Garotinho, nas eleições para esse ano. Para a gente entender melhor sobre essa votação no Supremo Tribunal Federal, vamos nos conectar e conversar ao vivo com o jurista e advogado e que também foi relator da lei da ficha limpa, Marlon Reis. Marlon, bom dia, seja bem-vindo, muito obrigada por estar conosco nesta segunda-feira. Eu já começo trazendo o contexto aqui junto com você, Marlon. A gente está em ano de eleições. É muito importante que se exista um consenso de uma vez por todas em cima dessa discussão, porque muitos já estão preparando as candidaturas, né? Bom dia mais uma vez.
17: Bom dia, bom dia. Com toda certeza, é muito importante resolver logo essa questão. Cumprimentando vocês no estúdio e a todos que nos assistem, eu tenho dito que essa pauta é muito importante, que não poderia ser deixada para depois, justamente por conta disso, de toda a estabilidade que se espera do processo eleitoral. Além disso, pela relevância da matéria, esse é um processo que não pode ser deixado para depois, porque eu não tenho dúvida de que ele é um dos mais importantes casos que existem para pendentes de julgamento no Supremo Tribunal Federal. Está em discussão a maior mobilização da sociedade brasileira pela transformação da legislação eleitoral. Nunca se viu antes nem depois tamanho movimento de um povo que se uniu para aumentar os rigores da lei de inelegibilidades. Os critérios para inelegibilidades não podem ser fluidos, fracos, e a sociedade conseguiu mudar. Lamentavelmente, vem o Congresso depois e trata de enfraquecer esses institutos. Entendemos que a lei da ficha limpa está preservada, porque tem muitos dispositivos que não foram alterados, mas o que foi alterado não tem justificativa. Precisa voltar ao estado anterior.
10: Doutor Marlon, seja muito bem-vindo, obrigado por conversar conosco. Explique para a nossa audiência, por favor, qual era a proposta original e a alteração que o Congresso impôs, que hoje foi parar no Supremo Tribunal Federal, para que as pessoas entendam o quão enfraquecida essa regra ficaria se o Supremo Tribunal Federal não impedir que isso aconteça.
17: Então, em primeiro lugar, eles estabeleceram uma espécie de desconto de tempos. Por exemplo, pela redação original, quando uma pessoa é condenada criminalmente por um órgão colegiado, ela fica inelegível já. E isso vai até quando transitar em julgado. Depois, vem o período de cumprimento da pena, onde ele não pode ser candidato porque está com direitos políticos suspensos. E aí, depois do término da pena, vem mais 8 anos de inelegibilidade. Era isso que eles queriam dizer, que se havia inelegibilidade perpétua. Era, assim, era por isso que eles estavam querendo dizer que tinha inelegibilidade perpétua. Na verdade, a pessoa fica inelegível por muito tempo, desde que o crime que ela praticou tenha sido muito grande e a pena seja alta. Se ela foi condenada a 20 anos de prisão, por exemplo, ela facilmente poderia ficar mais de 30 anos sem se candidatar. Mas isso é uma mentira de que seja por causa da lei da ficha limpa, é por causa da gravidade do crime. Então, agora, o que que eles fizeram? Eles mandaram descontar esse tempo da prisão do prazo de inelegibilidade. Isso faz com que, basta que uma pessoa seja condenada a 8 anos de prisão, que ele não vai ter inelegibilidade alguma, porque desconta automaticamente o período da pena criminal, da condenação, do período de inelegibilidade. Não sei se eu estou conseguindo me fazer entender, mas eu vou dar um exemplo aqui. Se uma pessoa hoje, aliás, antes da vigência dessa nova lei, fosse condenada por latrocínio e pegasse uma pena de 15 anos, ele iria ficar, no mínimo, 24 anos fora das eleições. Agora, ele só vai ficar os 15 anos mesmo. Nós estamos falando de latrocínio. A Câmara e o Senado decidiram que devia se amenizar a situação e passar a mão na cabeça de latrocidas, porque eles colocaram a redução de pena para os praticantes de crime contra o patrimônio privado. E o latrocínio, ele é capitulado na lei como crime contra o patrimônio e não crime contra a vida. Então, olha só o que andaram fazendo no verão passado no Congresso Nacional. É por isso que nós estamos nos batendo tão fortemente nessa ação direta de inconstitucionalidade, na qual eu sou advogado, e para o qual nós queremos o rigor máximo no julgamento.
11: Nós sempre vemos, né, Marlon Reis, vários casos de tramitação de leis, de mudanças para a política, mas que acabam repercutindo entre outros criminosos. E digo outros criminosos porque políticos muitas vezes cometem sim crimes, reclamam da criminalização da política, mas querem voltar mais cedo para a cena do crime. Basicamente é isso, é o cálculo da inelegibilidade que eles tentam que seja alterado, mas que agora passa a ser avaliado novamente no Supremo Tribunal Federal.

0: para que não haja esse desconto de prazo, e nós queremos que seja reparado todo o texto anterior. Essa é a nossa expectativa. Sobre a questão do julgamento no plenário virtual, nós entendemos que é incompatível com a magnitude dessa matéria. O tema é muito grande, muito importante. E seria muito bom que a sociedade brasileira assistisse os ministros debatendo isso no plenário físico, no presencial. Inclusive, apresentamos uma petição nesse sentido e estamos aí, aguardando o posicionamento, quer do relator, quer de qualquer um dos integrantes da corte, porque qualquer ministro tem poder de pedir o destaque dessa matéria para o plenário presencial.
1: Marlon Reis, obrigado pela conversa conosco e nós acompanharemos esse tema. Um ótimo dia, as portas estão sempre abertas por aqui.
0: Muito bom dia, muito obrigado.
1: Um
0: Valeu.
1: abraço.
2: Jornal da Manhã segue por aqui também com informação da previsão do tempo para você começar bem a sua semana, se programar. Quem ainda não saiu de casa, agora 8h39 da manhã, dá tempo de saber se leva blusa, casaco. Certamente, na maior parte do Brasil também estão levando guarda-chuva. Mas tem guarda-chuva que não protege contra as pedras de gelo que caíram no fim de semana, né, Paula Nobre?
3: Pois é, chuva de granizo fortíssima ali na região de Dourados, em Mato Grosso do Sul. Pedras que chegaram até 11
2: Olha o
3: centímetros.
2: Tamanho.
3: Assim, que cabe na palma da mão
2: Gente, a
3: mesmo.
2: imagem é impressionante, a força do vento e essas pedronas de gelo caindo. Destrói carro, o amigo ali pulando, acho que tentando fechar algum toldo, alguma coisa na frente da loja.
3: Exatamente,
2: E
3: é.
2: o pedregulho todo invadindo ali a empresa. Olha,
3: Pois é,
2: impressionante.
3: impressionante essa chuva de granizo ali em Mato Grosso do Sul, na região ali centro-oeste do Brasil. A tendência para esse início de semana é de mais chuva na região, chuva forte de novo, tá? E com possibilidade de queda de granizo mais uma vez. Não dá para falar que é uma queda de granizo com uma pedra de 11 centímetros como aquela gigantesca ali. Com certeza destelhou algumas casas, né? Deve ter feito alguns buracos ali, alguns telhados ali
2: Amassa
3: da região,
2: carro.
3: amassa carro também, exatamente. E a tendência, a previsão dessa segunda-feira é de mais chuva em Mato Grosso do Sul. Não somente Mato Grosso do Sul, Mato Grosso também ali na região centro-oeste do Brasil, com possibilidade para queda de granizo mais uma vez. E aí tem muita coisa acontecendo nesse início de semana no Brasil em relação à previsão do tempo, em relação ao tempo, tá? Tem chuva na região sudeste, chuva na região centro-oeste, frente fria se deslocando do sul para o sudeste do Brasil, canalizando a umidade da Amazônia, e é por isso que a gente tem um corredor de umidade estabelecido, com uma chuva muito bem organizada em praticamente todo o estado de São Paulo. Hoje, aqui na capital paulista, o dia é predominantemente fechado por aqui, uma ou outra abertura de sol, mas a variação de nebulosidade vai ser bem grande por aqui. A gente vai olhar o céu aqui e ele vai estar parcialmente encoberto no dia de hoje. Rio de Janeiro, nessa condição também durante a tarde, com chance de chuva para hoje também, algumas áreas do sul do Espírito Santo e boa parte do sul de Minas Gerais nessa condição. Santa Catarina e Paraná, a chuva pode ser forte também nesta segunda-feira. E onde a chuva vai ser forte também é na região norte do Brasil, desde o Acre passando pelo Amazonas. Nosso próximo mapa continua mostrando as áreas de instabilidades também no Brasil. Você que está em Goiás também pode ter chuva. Áreas do sul de Minas Gerais, Rio de Janeiro, sul do Espírito Santo também. Mas o nosso grande destaque para chuva, com certeza, é o estado de São Paulo, tá? Essa chuva pode vir forte, com rajadas fortes de vento também. Tem alerta da Defesa Civil, não somente para chuva, mas também para baixas temperaturas. Porque na retaguarda dessa frente fria que vai avançando para a região sudeste do Brasil, vai canalizando essa umidade da Amazônia e vai transportando esse acúmulo de umidade para o Brasil, temos um ar frio potente na retaguarda dessa frente fria que vai fazer o seguinte, Bicine, olha só. Para
2: Derrubar
3: você
2: as
3: que nos acompanha,
2: temperaturas.
3: vai derrubar as
2: Eita!
3: temperaturas até sexta-feira na maior parte do centro e sul do Brasil. E aí a gente está falando de temperatura próxima ao 0 grau em Urupema, Santa Catarina, São Paulo na casa dos 13 graus de temperatura mínima. Outras áreas da região sul do Brasil, São José dos Ausentes, 3 graus. Mato Grosso do Sul, você que está mais ao sul de Mato Grosso do Sul, região de Rio Brilhante, por exemplo, mínima na casa dos 11 graus. E aí Monte Verde, em Minas Gerais, mínima na casa dos 11 graus. E aí a gente está falando de frio, né, Bia? Esse frio prolongado que vai durar aí pelo menos quase até o finzinho de maio com essas temperaturas mais baixas. Para hoje, vamos dar uma olhadinha? Temperatura que não vai passar dos 20 graus aqui em São Paulo, 16 graus em Porto Alegre, 31 graus em Palmas e 23 graus para você que está em Mato Grosso. Temperatura vai ficar baixa no centro-oeste do Brasil também, Bia.
2: É, hoje com essa chuva e vento, vou ter que reforçar o guarda-chuva, o meu daquele fraquinho. Se eu sair na rua e o negócio virar, não vai ficar bom para
3: Só não
2: mim.
3: pode cair granizo igual.

0: quê? Porque granizo. Não aguenta nem você, meu guarda-chuva. Tchau pra você.
1: Obrigada, Paula. Até daqui a pouco.
0: Tchau, tchau.
2: Depois de criticar Flávio Bolsonaro pelos áudios em que pede dinheiro a Daniel Vorkaro para finalizar o filme de Jair Bolsonaro, o ex-governador de Minas Gerais e pré-candidato à presidência pelo Partido Novo, Romeu Zema, disse agora que o escândalo é página virada. Vamos entender essa postura de Zema com a nossa Júlia Martins. Conta aí, Júlia. Bem-vinda, bom dia.
3: Evandro, Zema pode até ter dado um passo atrás, mas ele ainda não se desculpou com o Flávio, viu? Um bom dia para você, para Bia, para todo mundo que acompanha o Jornal da Manhã. Olha só, no último sábado, o Partido Novo realizou um evento aqui em Minas Gerais. Nessa ocasião, então, Romeu Zema foi questionado pela imprensa sobre a relação dele com o Flávio, após ele ter postado um vídeo nas redes sociais criticando a relação do pré-candidato pelo PL com Daniel Vorkaro, que é investigado no caso do Master. Nessa oportunidade, então, o Zema disse à imprensa que para ele isso já é página virada, que ele agiu ali por impulso porque ele ficou decepcionado com o Flávio, que isso foi contra os próprios princípios dele e que por isso ele publicou o vídeo. Mas ele acredita que isso não tem interferido na relação do PL com o Partido Novo e nem uma ruptura da direita, que inclusive se garante unida para um possível segundo turno das eleições de 2020. Apesar do Zema ter dito isso, vale a gente frisar aqui que após as acusações dele, tanto o diretório do Partido Novo, do Paraná, do Rio Grande do Norte e de Santa Catarina emitiram notas contrárias ao posicionamento do Romeu Zema, dizendo que não compactuavam com as afirmações que ele tinha feito contra o Flávio e que eles continuavam mantendo uma aliança de apoio com o pré-candidato herdeiro de Jair Bolsonaro. Após, então, essa entrevista do Zema no sábado, o Carlos Bolsonaro foi novamente para as redes sociais defender o irmão dele. Ele disse que o então liberal, entre aspas, se referindo ao Zema, tinha voltado atrás nas falas dele porque viu que poderia se sair prejudicado na corrida eleitoral. Além disso, é importante a gente frisar também que o próprio Flávio se manifestou dizendo que acreditava realmente que o Romeu Zema tinha agido por impulso e que ele mesmo jamais faria isso com o Zema se fosse uma situação inversa neste momento. Fato é, então, que o Zema se desculpou, mas a gente sabe que muitos representantes da direita se manifestaram contra ele após as falas que ele tinha feito contra o Flávio Bolsonaro e a relação dele com o Daniel Vorkaro. A pergunta que fica é: será que realmente não houve uma ruptura da direita e eles seguem firme tentando um segundo turno para as eleições de 2026? Volto com vocês aí no estúdio.
1: Obrigada, Júlia Martins, pelas informações ao vivo de Minas. O Jornal da Manhã também traz atualizações agora sobre a Copa do Mundo. Tá chegando. Só que não é só de futebol que a gente fala quando chega esse assunto, porque nós estamos em um momento de tanta complexidade, né, Eliseu Caetano? Que guerra, conflito, no meio disso tudo também pode abalar de alguma forma esse que é o maior evento do calendário mundial de futebol. Estamos falando da participação da seleção do Irã. E aí, Eliseu? Eles vão participar, não vão participar, vai ser tranquilo, estão tentando organizar dessa forma?
4: Bom, você fala em futebol, a gente abre o sorriso, fala em confusão, a gente cerra o rosto, né? Como que pode o futebol, sempre ligado aí à alegria, também nesse momento estar sendo aí ligado a essa crise diplomática, política, regional, militar lá do Oriente Médio, Bia? Bom, o mundo inteiro está tentando entender, inclusive os Estados Unidos e o Irã, os dois países envolvidos diretamente nesse conflito e que estarão diretamente envolvidos também durante a Copa do Mundo da FIFA de 2026, viu? Muito bom dia novamente para você, para o Cine, para todos que acompanham o Jornal da Manhã. Bom, no meio dessa escalada militar, desse conflito que já se arrasta há mais de 3 meses lá no Oriente Médio, envolvendo os Estados Unidos, Israel e o Irã, a FIFA realizou nesse final de semana uma reunião e ela está sendo considerada já estratégica com representantes do futebol iraniano. E por que estratégica? Porque eles tentaram ali alinhar, ajustar as arestas para as participações das seleções do Irã aqui na Copa do Mundo de Futebol de 2026. E quando eu falo aqui, é porque a Copa do Mundo desse ano, ela é diferente das demais, né? Ela vai acontecer em 3 países. México, Canadá e aqui nos Estados Unidos. E a seleção de futebol iraniana está prevista para jogar aqui nos Estados Unidos. Esse encontro desse final de semana aconteceu em Istambul, na Turquia, onde a seleção iraniana está em preparação e reuniu os dirigentes da FIFA, da Federação Iraniana de Futebol e da Federação Turca, que foi ali uma espécie de intermediadora desse encontro. O principal objetivo foi discutir as garantias operacionais e logísticas sobre a participação da delegação iraniana de futebol em solo americano durante a Copa do Mundo, durante o Mundial. O representante da FIFA, o secretário-geral Matthias Greffstrom, afirmou em nota que a organização trabalha sim para garantir que a experiência do Irã na América do Norte seja, abre aspas, a mais impecável, produtiva e agradável possível, fecha aspas. Ainda segundo ele, a entidade mantém contato direto com os iranianos exatamente para isso, para assegurar que toda a operação da equipe ocorra sem problemas, abre aspas. Estamos trabalhando muito próximos e com grande expectativa de recebê-los na Copa do Mundo, fecha aspas. E quando ele fala grande expectativa, é porque o Irã já bateu o pé dizendo que não topa participar se não tiver garantias de segurança para a delegação. Donald Trump disse que eles são bem-vindos aqui, mas falou, olha, se eu fosse eles, eu não viria. E o impasse está formado. Ninguém sabe ainda até agora se o Irã vem ou não vem para a Copa do Mundo de 2026 aqui nos Estados Unidos. Sinibia, agora a certeza que a gente tem é, a Copa do Mundo a gente vai acompanhar aqui, né? Na tela, nas ondas da Jovem Pan. E eu vou estar lá na Casa Jovem Pan na Copa, no Boteco do Manolo. Vai ser legal pra caramba. Volto com vocês no estúdio.
2: Eliseu Caetano, cobertura que você gosta, né?
1: É, a gente tá com roupa de ir, mas vai ser daqui do Brasil mesmo.
2: A gente vai ter um chopinho pra brindar aqui também, não é, é só você não. Agora 8 horas e 50 minutos.
1: Repita.
2: 8h50 da manhã.
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16: 8 horas e 53 minutos.
1: Repita.
16: 8 e 53 da manhã. E os principais bancos do país reforçaram as provisões para eventuais perdas no começo do ano. Conte pra gente, Alangani.
17: Olha só, Evandro, tem uma conta que é muito importante nos bancos que afeta o resultado, o lucro bancário, que é a provisão para devedores duvidosos. Então, o banco faz uma estimativa do que ele não vai receber, de uma inadimplência, de um eventual
16: calote
17: e já coloca lá no resultado, né? Muito bem, somando tudo, Evandro, hoje, né, neste ano aqui, os bancos, né, os principais bancos do país, incluindo os principais bancos privados e também os bancos estatais, somam 45 bilhões de reais, 44,8 bilhões de reais para ser mais exato. E aí, pegando pequenas e médias empresas, grandes empresas, principalmente do agronegócio e também pessoas físicas, né? Um dos motivos para a inadimplência são os juros muito elevados, né? Porque a dívida vai se tornando uma bola de neve, é juros sobre juros, e aí as empresas e as pessoas não conseguem pagar. Há também, claro, um efeito da guerra no Oriente Médio que acaba elevando os juros, né? Ou deixando num patamar mais elevado, além do que também a inflação, que acaba tirando o poder de compra, fica mais difícil pagar a sua dívida. Então, tudo isso leva a um maior risco de inadimplência. Então, é muita coisa, né? 44,8 bilhões de reais. Só o Banco do Brasil fez uma PDD que chega a quase 20 bilhões de reais, 18 bilhões de reais. Os bancos privados, né, chegam ali a quase, o Itaú a 10 bilhões de reais, o Bradesco 9 bilhões de reais. Então é uma conta bastante expressiva e que a gente torce para que isso não se concretize.
16: É interessante perceber, né, que é por isso que você fez aquele alerta, Gani, quando o governo lançou novamente o Desenrola, sobre você sempre oferecer soluções pontuais para um problema que se tornou crônico, que é o endividamento das
17: Exatamente.
16: Famílias. Porque é como se elas resolvessem ali pontualmente, mas depois voltassem a fazer novas dívidas na crença de que lá na frente elas vão ter uma nova solução apresentada. E diante de todo esse cenário, o que os bancos fazem? Opa, pode ser que um calote aumente, vou preparar aqui um valor maior. E aí você fala, mas é o banco, os bancos estão sempre lucrando. A questão não é essa, a questão é perceber que quanto maior esse valor aqui, maior é a desconfiança de que as pessoas teriam condições de pagar as suas dívidas. E isso traz uma sensação bastante negativa para todo mundo, né, Gani?
17: Com certeza, Evandro. E tem um ponto bastante importante, porque os juros são muito elevados aqui no Brasil, principalmente para pessoas físicas, e os bancos alegam que um dos motivos para a elevação dos juros é justamente a inadimplência. Como o banco não vai receber, ele compensa na taxa de juros,
16: Puxa
17: né?
16: Vida.
17: E faz sentido. E quando a gente também fala, né, o lucro bancário ele é muito elevado, de fato, os bancos têm lucros, margens altas, mas não é muito diferente da margem, por exemplo, do setor farmacêutico, né? Não é que o banco está lá com uma margem de lucro de 90%, não é bem isso. Então, assim, eu acho que faltam estudos aqui no Brasil, né? E aí aqui uma recomendação para quem está fazendo mestrado, doutorado, de entender por que que a taxa de juros é tão elevada lá na ponta? A gente tem algumas hipóteses, mas testar essas hipóteses, né, Evandro? Porque, primeiro, né, o juro estatal ele já é caro, né? Então, se o juro que baliza o mercado, que é o juro do governo, se ele já está elevado, é claro que a taxa lá na frente vai ficar elevada. Questões tributárias, inadimplência, insegurança jurídica. Então, testar todas essas hipóteses e ver qual que é o peso de cada uma delas para explicar por que que os juros são tão elevados no Brasil, que leva, evidentemente, a uma alta inadimplência.
16: Ô, Gani, vamos falar um pouquinho também do Boletim Focus, que saiu agora há pouco e que fala sobre aumento da inflação de estimativa, né?
17: Pois é, né? O IPCA projetado para 2026, 4,92%, já ultrapassou o teto da meta, ó, Evandro, faz tempo que é 4,5%. O câmbio, R$ 5,20, lembrando que ele está aí já numa trajetória ascendente, por conta, né, de todas as incertezas eleitorais, então R$ 5,06, né, e aqui no final do ano seria R$ 5,20. Provavelmente o Fox não captou o movimento lá do Flávio Bolsonaro da semana passada. Taxa de crescimento da economia 1,85% e a Selic, Evandro, que era 13%, já aumentou para 13,25%. Está 14,5% indo para 13,25% no final do ano? Pouco corte, hein? E é muito alto ainda, 13,25.
16: Eu quero até conversar um pouquinho com o Roberto Mota sobre essa situação e o quanto, digamos, Mota, o discurso político faz com que as expectativas do mercado sejam de uma inflação que sobe e que naturalmente prejudicará cada vez mais a população brasileira. Como é que se avalia, meu amigo?
18: Da forma que eu vejo, Cine, o principal componente da inflação, a raiz da inflação, a causa verdadeira da inflação é a emissão de dinheiro pelo governo, pelo Estado. E por que o governo emite dinheiro? Para pagar por suas despesas, que são sempre crescentes. A gente não vê essa mentalidade mudando na classe política. Pelo contrário, o que a gente vê é uma irresponsabilidade cada vez maior dos políticos. Parece que cada novo Congresso vem com a energia renovada para gastar mais do que o Congresso anterior. Toda vez que o Estado gasta mais do que tem, ele recorre à tributação, que no Brasil já é exageradamente alta, e depois à emissão de dinheiro. Quando o Estado imprime dinheiro, isso vai corroendo o valor do nosso dinheiro. E a gente sente isso na forma de inflação. Infelizmente, eu não vejo ainda em nenhuma corrente política brasileira uma mudança nessa mentalidade.
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16: 9 horas em ponto, chegou a hora do seu terceiro cafezinho.
0: Repita.
16: 9 horas em ponto.

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8: Repita.
9: 9:03.
8: A Comissão de Assuntos Econômicos confirmou para amanhã audiência pública com o presidente do Banco Central, Gabriel Galípolo, que esperar Marco Viana. Bom dia.
10: Bom dia. Audiência confirmada pela Comissão de Assuntos Econômicos do Senado para amanhã, justamente com o presidente do Banco Central, Gabriel Galípolo. Bom, a expectativa é de uma sessão bastante tensionada, né? Oficialmente, Galípolo vai apresentar o relatório semestral sobre as atividades do Banco Central, o cenário da política monetária, como já prevê a lei. Mas não tem como uma reunião como essa sem mencionar o escândalo envolvendo o Banco Master. Então, os senadores querem explicações sobre a atuação do Banco Central durante a crise, né? Durante a crise da instituição financeira, que entrou em liquidação, inclusive, no ano passado. Bom, entre os principais questionamentos estão a demora do Banco Central em intervir no banco, no Banco Master, os alertas de irregularidades que teriam sido ignorados e também as suspeitas de relações entre diretores do Banco Central e investigados nesse caso. O presidente da CAI, senador Renan Calheiros, já adiantou que a comissão quer cobrar providências mais duras do Banco Central, principalmente em relação ao BRB, o Banco de Brasília, que também aparece nas investigações. Bom, além do caso Master, senadores devem questionar também Galípolo sobre juros, inflação, cenário econômico e as últimas decisões do Copom em relação à taxa Selic. Amanhã acontece esse encontro e nós vamos acompanhar, né, os preparativos para a reunião e, claro, os desdobramentos após essa conversa, que com certeza a expectativa é que seja de bastante tensão e bastante pressão. Vamos continuar acompanhando.
8: Valeu, Marco. Henrique Kriegner, você acredita que a comissão consiga avançar muito em toda a parte que envolve a atuação do Banco Central na liquidação do Banco Master e na identificação das irregularidades lá atrás?
11: Olha, Evandro, a expectativa é que sim, consiga pelo menos extrair quais foram aí os trâmites, porque de fato, no passado, houve pedidos para que essa liquidação acontecesse, na verdade, para que investigações mais profundas, perdão, acontecessem, e isso foi passado batido. Depois dessa liquidação aconteceu de termos um pouco, vamos dizer, não suspeitos, mas pouco diferente do que de fato geralmente acontece. Então, tudo isso agora precisa ser trazido à tona. Essa questão do Banco Master, como nós falávamos mais cedo, em todos os âmbitos, no relacionamento com o Banco Central, ao envolvimento do BRB, a questão das autoridades do Legislativo, as autoridades do Executivo, do Judiciário, tudo isso precisa ser minuciosamente olhado, investigado, para que não haja nenhum vestígio de dúvidas por parte da população de que todas as pontas foram amarradas e os envolvidos foram punidos. Porque, de fato, esse é um esquema extremamente sofisticado, né, Evandro? Então, não é simplesmente um mais um vai ser igual a dois. Tem várias aí tangentes que precisam ser muito bem avaliadas e isso isso envolve, com certeza, o Banco Central.
9: Todas as pontas precisam passar, sim, por essa fiscalização, seja prestando esclarecimentos para a Polícia Federal, quanto também para as comissões aí oficiais no Congresso. Essa que é de assuntos econômicos e que, inclusive, Ciro Nogueira faz parte. O que chama atenção, né, Mota? Nós vemos agora Galípolo indo prestar esclarecimentos, ótimo, necessário, mas os outros nomes que apareceram em mensagens, outros possíveis alvos, não chegam, não emplacam. Por que será?
12: E a resposta, Bia, é pela engenharia de relacionamentos que foi feita pelo banqueiro do Banco Master. Isso é um assunto que, evidentemente, transcende em muito a competência do Banco Central. O Banco Central é um órgão de Estado, um Estado que foi penetrado e praticamente colocado de joelhos pelo dinheiro do banqueiro. Essa é a questão essencial que precisa ser endereçada. Isso não vai acontecer numa comissão de assuntos econômicos.
9: A Agência Nacional de Aviação Civil afirmou que repudia a conduta violenta, racista, homofóbica e incompatível com os princípios de civilidade e respeito que teria sido praticada por um executivo chileno em voo de São Paulo para Frankfurt. Camila Yunis, com as atualizações para a gente sobre esse caso de violência, portanto, que agora passa a ser também retaliada pela própria agência. Explica lá.
13: Exatamente, Bia. A Agência Nacional de Aviação Civil disse que só tomou ciência deste caso no dia de ontem e divulgou uma nota dizendo repudiar esse caso, prestou condolências ao tripulante que foi gravemente ofendido com essas ofensas, com essas injúrias e também aos passageiros que estavam nesse voo. E afirmou que diante da gravidade deste caso vai seguir acompanhando o desenrolar de toda essa história. Na nota divulgada pela Agência Nacional de Aviação Civil, a ANAC diz que vai adotar as medidas cabíveis em conjunto com a companhia aérea e as autoridades competentes e reiterou que a conduta do passageiro será analisada à luz das normas da aviação civil. Bia, Evandro, a ANAC também ressaltou que a partir do dia 14 de setembro essas condutas consideradas ali de passageiros indisciplinados, elas serão mais rigorosas, né, que vai ter um rigor maior com esses passageiros indisciplinados e que casos como esses podem culminar ali em uma multa de mais de R$17 mil, além da proibição do embarque do passageiro. A gente relembra rapidamente este caso que aconteceu no dia 10 de maio, quando um passageiro chileno estava embarcando aqui em São Paulo com destino a Frankfurt, na Alemanha, em um voo da Latam. E aí ele começou uma confusão, proferindo ofensas a um tripulante da companhia aérea, ofensas racistas, homofóbicas. Tudo isso foi gravado, está registrado com imagens que inclusive repercutiram bastante nas redes redes sociais. E aí ele acabou indo para Frankfurt e quando retornou a São Paulo, na última sexta-feira, dia 15 de maio, ele foi detido pela Polícia Federal, que inclusive, né, deteve, portanto, este homem antes dele retornar ao Chile. Então, a Polícia Federal, inclusive, estava fazendo o monitoramento desse passageiro chileno. Um caso muito grave que aconteceu e agora a Agência Nacional de Aviação Civil disse que está acompanhando todo este caso de extrema gravidade e a gente também vai seguir acompanhando. Volto com vocês, Bia e Evandro.
8: Valeu, Camila. E um levantamento da Câmara Brasileira da Indústria de Construção mostra que o fim da escala 6x1 pode desorganizar a produtividade no setor da construção civil e fazer os custos para o consumidor aumentarem. Vamos então conversar com o nosso Marcelo Matos, que vai trazer informações para a gente agora. Conte aí, meu amigo.
14: Exatamente, né? A CEBIC fez um levantamento interno, ouvindo os seus associados. Nós sabemos que o fim da escala 6x1 é uma prioridade zero lá em Brasília para o governo federal. Na Câmara dos Deputados, Hugo Mota também tem o apoio de Davi Alcolumbre no Senado. Nós sabemos que haverá, portanto, a eleição em outubro. Muitos deputados querem ficar exatamente onde estão em Brasília, senadores também. Outros vão alçar voos maiores aí para o governo do Estado e demais cargos públicos que estarão em jogo. Então, é hora de ser bonzinho. Então, esse projeto deve avançar, mas é claro que o setor produtivo tem as suas ressalvas, né? Ao longo das últimas duas semanas, vários setores foram a Brasília fazer a discussão que começa a tramitar lá, portanto, também nas comissões e, portanto, fica agora o impacto para o setor. A Câmara Brasileira da Indústria da Construção aponta, portanto, que o fim abrupto da escala 6x1, sem uma transição, sem nenhuma contrapartida por parte do governo federal em relação aos encargos trabalhistas, ela vai alterar a organização do setor da construção civil aqui no Brasil, a produção do próprio setor, o custo, prazo, produtividade, portanto, e segundo os entrevistados do setor, há um grande risco, praticamente 80% do aumento da informalidade na construção civil brasileira. É um tema muito caro, evidentemente, que está sendo em discussão no ano eleitoral, mas vários setores. E agora a CEBIC, né, a indústria da construção civil, também ela faz enormes críticas a esse modelo que tem tudo para passar no ano eleitoral. Evandro.
8: Muito obrigado, Marcelo Matos.
9: O Peru está em período eleitoral para escolher o próximo presidente. O primeiro turno da eleição já foi marcado por várias polêmicas, contestações sobre o processo eleitoral. E o Eliseu Caetano está de volta para explicar para a gente como é que a justiça eleitoral retornou aí para a população sobre essas críticas, Eliseu.
15: De certo, lá nessa situação do Peru é que a Jovem Pan segue de olho em tudo aquilo que acontece nas notícias internacionais, né, Bia? Muito bom dia novamente para você, para o Cine, para todos que acompanham o Jornal da Manhã. Bom, o Jurado Nacional de Eleições do Peru proclamou oficialmente que Keiko Fujimori, do Popular, que é de direita e conservadora, e Roberto Sanches, do Juntos por El Peru, de esquerda e considerado progressista, vão para o segundo turno das eleições presidenciais, aliás, já remarcadas para o próximo dia 7 de junho, viu? A apuração da Oficina Nacional de Processos Eleitorais concluiu já 100% dos votos. Keiko liderou com cerca de 17,19% dos votos computados, aproximadamente 2 milhões e 800 mil votos. Já Roberto Sanches ficou em segundo com cerca de 12,3% dos votos apurados, com um pouco mais de 2 milhões de eleitores, superando, mas por margem apertada, Rafael López Aliaga, o ultraconservador, que levou 11,9% dos votos computados. No contexto político, a disputa é vista como polarizada. Direita versus esquerda, um cenário muito comum ao longo dos últimos anos aí na América Latina, com uma virada em diversos países que eram de esquerda para a direita, com ecos inclusive em eleições anteriores, como por exemplo em 2021, quando o Fujimori teve um embate com o Castillo. O Sanches, ele é ligado ao castilismo e defende uma maior intervenção estatal, programas sociais e redução de desigualdades. Já Keiko Fujimori promete segurança, estabilidade econômica e aproximação com o empresariado. Ela tenta a presidência pela quarta vez, né? Ou seja, houve, como você disse também, muita incerteza durante o período de apuração desse ano por lá, que foi marcada aí por atrasos, denúncias e muita tensão política. O processo eleitoral por lá, como a gente tem acompanhado aqui ao longo da programação da Jovem Pan, virou notícia também no mundo inteiro. Ele demorou mais de um mês para ser concluído oficialmente por causa das revisões das atas eleitorais que foram vistas e revistas diversas vezes por conta de votos contestados e problemas logísticos em diferentes regiões do país. Aliás, durante a contagem, a gente relembra que aliados de Rafael Lopes Aliaga chegaram até mesmo a levantar aí acusações de fraude, embora não apresentaram provas concretas. Repetindo aí um cenário parecido com crises eleitorais anteriores, não apenas no Peru, mas também em outros países da América Latina. Essa situação aumentou ainda mais a pressão sobre as autoridades eleitorais e, obviamente, também levou para o Peru os olhares da comunidade internacional. Portanto, segundo turno no Peru e a gente vai acompanhando aqui ao longo da programação da Jovem Pan News. É com vocês no estúdio.
8: Valeu, Eliseu. Olha, o IBCBR, Índice de Atividade Econômica do Banco Central, considerado uma prévia do PIB, caiu. E caiu quanto em março, Alangani?
16: Pois é, Evandro, caiu 0,7%. A previsão do mercado era uma queda de 0,2%.
8: Caramba.
16: No mês anterior, foi uma alta de 0,60%. Então, reverteu totalmente, né? De uma alta de 0,60% para uma queda de 0,7%. E por quê? Né? Foi uma queda generalizada. Houve uma queda na indústria, 0,2%. Houve também uma queda na agropecuária, 0,2%. E principalmente, Evandro, no setor de serviços.
8: Por quê, Gani?
16: 0,8%. A gente está percebendo um desaquecimento no setor de serviços E é interessante um movimento com a alta da taxa do desemprego. Desemprego que saiu na mínima histórica de 5,1% no final do ano passado já está em 6,1%. E o setor de serviço ele é muito intensivo em mão de obra, utiliza muita mão de obra. Então, o que está acontecendo, Evandro? Um desaquecimento da economia brasileira, né? Que já estava em curso em 2025. Vamos lembrar que em 2025 o PIB cresceu 2,3%, foi uma taxa inferior ao que a gente vinha registrando nos últimos 3 anos, acima de 3%, e a previsão agora é de um crescimento de menos de 2%. Né? Então, a economia está desaquecendo, uma série de incertezas eleitorais, risco fiscal e elevação da taxa de juros.
8: Interessante. Gani, já quero aproveitar que você puxou esse gancho e jogar também para os nossos comentaristas que estão aqui conosco. Vamos conversar com o Roberto Mota e com o Henrique Kriegner, que participam do Jornal da Manhã nesta segunda-feira. Toda vez que a gente fala de redução da estimativa de PIB, né, ou uma redução pontual que possa colaborar depois para um resultado menor do PIB, isso é preocupante, porque a gente está falando em desaceleração da economia e num momento em que há também uma outra preocupação desses setores, inclusive o de serviços, que é o projeto sobre o fim da escala 6x1, que coloca em xoque certa produtividade reduzida do país na contramão de um projeto que quer, inclusive, aumentar e flexibilizar as regras trabalhistas. Como é que você entende esse cenário em relação a esse resultado pontual do IBCBR, hein, Henrique Kriegner?
11: É preocupante, preocupante, Evandro, porque nós estamos falando de um ano eleitoral, né? E no ano eleitoral, especialmente um ano eleitoral brasileiro, as medidas elas são tomadas com um foco naquilo que é a eleição, daqui a alguns meses, um resultado que seja minimamente tangível para influenciar a urna eletrônica. E depois vem o resultado na urna eletrônica. E depois vem aí as consequências dessas medidas descabidas, né? Quando a gente fala, por exemplo, a questão da escala 6x1, como você bem mencionou, Evandro, a gente tem que considerar o nível de produtividade do Brasil. E o Brasil não está nem perto do nível de produtividade dos países que conseguiram reduzir a questão da escala 6x1, né? Então, isso precisa entrar em consideração. Não está entrando justamente por conta da eleição. A questão do desemprego se coloca muito, o desemprego voltou a subir, se coloca isso, como o Gani trouxe, na questão de que, olha, não, é claro, uma vez que o mercado temporário, os empregos temporários terminam, aqueles de fim de ano, é claro, é normal. Não é normal. No momento, no conjunto da obra, a gente vê que existem indicadores de extrema preocupação, mas vão fazer pequenas medidas que possam dar um respiro até o período da eleição. E com isso, Evandro, nossa economia ela vai sendo empurrada pela barriga. Aqueles que defendem o fim da escala 6x1 a toque de caixa de qualquer maneira, falam isso mesmo. Olha, a economia vai se recuperar. E é óbvio que vai, porque a economia se recupera até com guerras. Você tem países que foram destruídas por bomba atômica e que viraram potências mundiais. Mas o preço disso é muito custoso, muito grande, e traz impactos aí que por gerações. A questão não é se a economia vai se recuperar, a questão é como que a economia poderia estar melhor se não fossem as decisões de Brasília.
9: Desde criança, eu escutava na escola que o Brasil é o país do futuro. E agora a gente está aqui, mais uma vez, debatendo a desaceleração da nossa economia em quase um ponto percentual, 0,7% em março. Não é só aquela sensação do brasileiro de ir no mercado e não conseguir sair com tantas sacolas de compras. É o dado apontando aqui e diagnosticando aquilo que a gente diariamente enfrenta, né, Roberto Mota? Nós estamos falando de vários aspectos que acabam aglutinando e trazendo esse resultado, falando de famílias endividadas, de juros altos, de investidores mais afastados diante de toda a instabilidade que o país enfrenta. Nós sabemos que o governo federal sozinho não é o grande culpado, mas é o grande responsável em resolver isso, né?
12: Sem dúvida. São os políticos e o governo, Bia. Aceleração, desaceleração da economia, essas são coisas, são movimentos temporários, passageiros. O que a gente pode contar como garantido é que o dinheiro brasileiro sempre perde valor e a nossa vida fica cada vez mais difícil. Eu mencionei aqui que o PIB per capita brasileiro é de 10 mil dólares. O dos Estados Unidos é de 90 mil dólares. Nos Estados Unidos não existe uma discussão como essa de fim da escala 6x1. Lá, o regime de trabalho é acertado livremente entre empresas e funcionários. Essa é uma das razões pelas quais os Estados Unidos têm um PIB per capita 9 vezes maior do que o Brasil. Agora, nós vimos aqui o presidente da Câmara dizer que vai entregar a redução da jornada de trabalho. Declarações, decisões como essa são a explicação do fato que você lembrou muito bem, Bia, do Brasil sempre ser o país de um futuro que nunca chega.
9: Vamos para o Rio de Janeiro ao vivo agora, falar com o Rodrigo Viga sobre mudança na forma de pagamento do transporte coletivo que passou a valer já nesse fim de semana. É, na verdade, né, Rodrigo Viga, a não possibilidade de usar dinheiro em espécie para poder embarcar. Como é que foi essa mudança aí? Não são todos os ônibus já circulando dessa forma ou são?
17: É um teste, Bia, é um teste. Numa linha em que estava tendo problema na performance, né? A empresa concessionária não estava performando bem e a Prefeitura do Rio de Janeiro, que tem a sua empresa agora de mobilidade e transporte público, decidiu fazer um teste nessa linha 634, que faz aí a ligação entre a Estrada do Bananal, que fica na Ilha do Governador, tradicionalíssima, né? Na zona norte do Rio de Janeiro, até a Sans Penha, que é uma localidade do bairro da Tijuca, também super tradicional, na zona norte do Rio de Janeiro. Essa linha está sendo gerenciada agora pela Mob Rio, essa tal empresa que eu citei da Prefeitura do Rio de Janeiro. Foi o primeiro teste para os passageiros não utilizarem grana, né? Cash, dinheiro em espécie. Olha, minha cara Bia, conhecendo bem o histórico aqui do Rio de Janeiro, tenho certeza que vai ter bufunfa, vai ter confusão, vai ter dor de cabeça, porque a ideia é que todos os ônibus aqui do município, eles a partir do dia 1º, agora no mês de junho, já não aceitem mais dinheiro em espécie, até por uma questão de segurança, de controle de caixa. O sistema de transportes aqui da cidade do Rio de Janeiro vem sendo alvo de uma atuação dessa gestão agora capitaneada pelo Eduardo Cavalieri, mas anteriormente pelo Eduardo Paes, há muito tempo tentando melhorar a qualidade desse serviço. Por que eu estou dizendo que vai dar confusão, vai dar dor de cabeça? que as pessoas elas vão ter que utilizar ali aquele cartão digital ou um cartão físico mesmo, que faz parte desse sistema de integração municipal do Rio de Janeiro. Só que tem as pessoas da terceira idade que não tem o cartão físico, tem dificuldade para usar o JAE, que é o cartão digital da Prefeitura do Rio de Janeiro. Enfim, eu estou achando que esse teste desse final de semana foi apenas realmente um teste. Eu não duvidaria que a Prefeitura poderia postergar um pouco mais esse prazo para que haja uma transição mais suave do dinheiro em espécie para meios digitais ou os cartões disponibilizados pela Prefeitura do Rio de Janeiro para esse modal de transporte extremamente importante para os cariocas, porém de uma qualidade bem questionável por aqui, viu, Bia?
9: É, esse é o problema, né, Viga? Mudam ali a forma de cobrança, mas não implementam, de fato, as outras melhorias que a população aguarda no transporte coletivo. Apesar dessa já ser uma medida adotada amplamente em várias cidades do país, tem sim que ser feita de forma gradativa para não pegar ninguém de surpresa. Falando ainda em trânsito e outra movimentação aí no Rio de Janeiro, Viga, vai ter audiência pública na Câmara para discutir as novas normas sobre circulação dos ciclomotores, dos patinetes elétricos, das bicicletas também dessa mesma modalidade. Aí também vai ter furdunço, vai ter confusão, porque é um assunto difícil de chegar em consenso, mas que precisa ser tratado também.
17: É, vai ter que ir pro COA também, viu, Bia? Porque, você lembra, agora ele está passando na contramão uma bike elétrica, duas pessoas no meio do trânsito, está aqui na minha frente, sem capacete. Às vezes parece ser um vale-tudo. Você lembra que outro dia vai passar uma bike elétrica aqui, você já está mais protegido, mas está no meio do trânsito, está de capacete. Mas do outro lado da rua a gente viu ali fazendo um cruzamento errado, um cruzamento equivocado, e a prefeitura, depois de uma tragédia, decidiu se posicionar. Era uma tragédia anunciada, infelizmente, que acabou vitimando mãe e filho na Sanspena ali, que fica no bairro da Tijuca, a gente falava agora há pouco, na zona norte da cidade do Rio de Janeiro. A prefeitura arrochou, apertou o cinto, criou um decreto com uma série de limitações para a circulação de autopropelidos, de bicicletas elétricas, patinetes elétricos, mas aí começou a gritaria, começou a reclamação. Primeiro, da Associação dos Representantes das Bicicletas Elétricas, dizendo o seguinte, que é importante não só educar, regrar, regulamentar, mas também criar corredores expressos nas vias do Rio de Janeiro para que esse tipo de meio de transporte possa ser devidamente utilizado. Mudaram até a velocidade máxima de algumas vias aqui do Rio de Janeiro, baixaram de 70 para 60, para permitir, para contemplar a circulação desses bikers elétricos. Lá vai a turma da bike elétrica, sem capacete, do jeito que dá. Vamos ver se vai atravessar o sinal, vai furar o sinal. Furou o sinal. Enfim, muita gente viu, Bia, quer ser bike elétrica no meio do trânsito, mas sem respeitar as leis de trânsito. Tudo isso vai ser discutido nessa comissão criada pela Câmara dos Vereadores do Rio de Janeiro, inclusive estimulada pelo Ministério Público Estadual, que está interpelando a Prefeitura sobre esse decreto que criou uma regulamentação para a circulação desses autopropelidos, bicicletas elétricas e também patinetes. Inclusive, o entendimento, né, a interpretação do Ministério Público é que a Prefeitura extrapolou a sua competência. Então, a partir dessa terça-feira, teremos uma audiência pública na Câmara dos Vereadores do Rio de Janeiro para ver se dá para mexer daqui, mexer dali, fazer uma concertação. O fato é que as pessoas precisam entender se estão de bike elétrica. Não sei como é que é em São Paulo, de autopropelido, de patinete, andar no meio do trânsito, no meio dos ônibus, sem capacete, sem respeitar as regras, está correndo, essas pessoas estão correndo um tremendo de um risco, um tremendo de um perigo, viu, Bia?
9: Pode estar a pé, pode estar de bike, pode estar a cavalo, o jeito que for. Tem norma de trânsito para todo mundo e ela precisa ser seguida. E agora essa audiência pública no Rio de Janeiro justamente tratando de um dos novos problemas do trânsito, que é a questão dos ciclomotores, que já causou vários acidentes, inclusive com morte, de grande repercussão. E Rodrigo Viga sempre ali trazendo para a gente a informação no momento, enquanto ele fala, tem bike elétrica passando atrás dele e, na maior parte das vezes, os condutores desrespeitando as regras de trânsito. Vamos falar de tempo mais uma vez aqui no Jornal da Manhã. Paula Nobre traz para a gente aquele sol do Rio de Janeiro aqui para São Paulo. Consegue, dá um jeito.
18: Não dá para trazer nesse início de semana,
9: poxa
18: não.
9: Vida, Paula.
18: Mais para frente a gente vê esse sol aparecendo por aqui. Mas por enquanto a gente tem previsão de chuva, a gente tem previsão de frio, de temperatura mais baixa aqui em São Paulo. Boa parte da região sudeste, região sul do Brasil também, com essa temperatura muito baixa. Porque a gente está com uma frente fria aqui na região sudeste do Brasil e na retaguarda dessa frente fria, assim que ela caminhar em direção ao oceano, a gente tem a chegada do ar frio e aí isso vai diminuir muito as temperaturas até a sexta-feira, com mínima na casa dos 13 graus aqui em São Paulo até a sexta-feira, na casa dos 11 graus em Rio Brilhante, mais ao sul de Mato Grosso do Sul, Monte Verde, você que está em Monte Verde vai sentir muito frio, ou você que vai para Monte Verde curtir o frio, a temperatura vai ficar bem baixa na casa dos 11 graus. São José dos Ausentes na casa dos 3 graus, Urupema 0 grau, e essa é a média de temperatura mínima até o final dessa semana, ou seja, essa temperatura vai continuar sendo reduzida até a sexta-feira. Tem frente fria na região sudeste do Brasil, tem ciclone extratropical em direção ao oceano e tudo isso vai movimentar a atmosfera, causando chuva em alguns pontos, principalmente em áreas do estado de São Paulo. Nosso mapa de risco mostra exatamente isso, essa chuva organizada no estado de São Paulo hoje, pegando desde áreas do interior de São Paulo, capital paulista, sul do estado de São Paulo, região de registro, norte paulista também, áreas ali do litoral de São Paulo, litoral norte, com chance de chuva mais forte para hoje, e áreas também ali do oeste paulista, Presidente Prudente, norte de São Paulo, estado de São Paulo inteiro com essa chuva mais organizada nesse início de semana. Áreas também de Mato Grosso do Sul com chuva e Mato Grosso também. A gente viu a queda de granizo, né? Com os granizos ali com medindo...
9: Pedronas de gelo.
18: 11 centímetros cada granizo no final de semana em Mato Grosso do Sul. Hoje tem chance de chuva de novo em Campo Grande e com possibilidade de chuva forte. Acre e Amazonas também com essa chance de chuva mais intensa. Santa Catarina e Paraná também. Atenção, Paraná, Curitiba, a chuva pode ser forte para hoje. Nordeste do Brasil, atenção. Maranhão, Piauí, Ceará, ainda na rota dos temporais. A chuva diminui hoje na faixa leste do Nordeste. Então, você que está em João Pessoa e no Recife, a chuva dá uma diminuída nessas áreas depois de milímetros elevadíssimos nos últimos dias. Temos o nosso próximo mapa, que mostra áreas de tempo firme no Rio Grande do Sul. A gente tem essa alta polar, esse ar mais frio se aproximando do estado gaúcho depois da frente fria. O tempo vai ficando mais firme sobre o estado gaúcho, mas ali no oeste do Rio Grande do Sul e sul gaúcho, a chance é de geada e temperaturas mais baixas. Aos poucos, essa temperatura mais baixa vem para a região sudeste do Brasil também. A gente está falando de chuva em Mato Grosso e Mato Grosso do Sul, mas tem temperatura baixa hoje nessas duas regiões. A máxima, nosso próximo mapa mostra exatamente isso, a máxima hoje em Cuiabá é de 23 graus e em Campo Grande de 21. Por lá a gente tem um sistema de alta pressão atmosférica na altura da Argentina que vai diminuindo essa temperatura ali no centro-oeste do Brasil também. 16 graus apenas em Porto Alegre hoje, 20 graus na capital paulista e 31 graus para você que está em Palmas. Só tem calor no centro e norte do Brasil, Bia. No centro e sul aí a gente está falando de outono por aqui.
9: Chuva e friozinho até sexta-feira, mais ou menos isso.
18: Isso, exatamente. Muito friozinho até sexta, Bia.
9: Sem fotossíntese pra gente, Evandro Cine.
19: Sim.
9: Obrigada, Paula.
18: Tchau pra vocês.
9: Sem solzinho.
19: Vamos perder toda a cor, que um pouquinho a cor que nós ganhamos aí nos últimos dias.
9: Agora 9 horas e 33 minutos.
19: Repita.
9: 9h33.
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8: 36 minutos.
9: Repita.
8: 9h36 da manhã.
9: Integrantes do Centrão se dividem sobre como seguir diante da crise depois do senador e pré-candidato Flávio Bolsonaro aparecendo aquelas conversas que vazaram tanto em prints quanto em áudios entre ele e Daniel Vorcaro. Marco Viana traz pra gente os bastidores, porque até dentro do partido do pré-candidato existiu desconforto. E agora os aliados mais do centro também estão ali tentando entender que posição vão adotar.
29: Exatamente, um baita desconforto para ambos os lados, a direita, o centro e, claro, comemoração ainda da esquerda, depois dessa crise envolvendo o senador Flávio Bolsonaro e o empresário Daniel Vorcaro, que já começa a gerar esse racho nos bastidores do Centrão. Bom, depois do vazamento de conversas em que o Flávio aparece pedindo apoio financeiro a Vorcaro, lideranças de partidos do bloco passaram a discutir qual deve ser a estratégia política daqui para frente. Bom, segundo relatos de bastidores aqui em Brasília, uma parte do Centrão defende que o melhor caminho agora é adotar uma postura de neutralidade, evitando se associar diretamente à crise e também evitando um rompimento com o grupo bolsonarista. A avaliação é que qualquer movimento mais brusco pode ter impacto direto nas articulações para as eleições deste ano. Já o outro grupo tem cobrado uma distância maior de Flávio Bolsonaro, principalmente por causa do desgaste gerado pelo caso e pelo avanço das investigações envolvendo Daniel Vorcaro e o Banco Master. Existe o temor de que novos áudios, novas mensagens, novos documentos possam vir à tona nas próximas semanas e aumentar ainda mais a pressão política sobre aliados do ex-presidente Jair Bolsonaro. Então, ou seja, a crise também já começa a impactar diretamente as discussões sobre apoios e composições para a disputa presidencial que chega logo aí. E a gente segue acompanhando para ver como é que vai ser esse jogo de cintura entre o Centrão e a direita para que dê tudo certo. Continuaremos acompanhando tudo direto de Brasília. Volto com vocês.
9: Obrigada, Marco Viana. Ou seja, Centrão sendo Centrão. Nesse caso de repercussão desse envolvimento das mensagens,

0: neutralidade é justamente a característica principal do Centrão. Se o Centrão ficasse aliado à direita o tempo inteiro, não seria Centrão, seria direita. Isso faz parte do jogo da política. Não é só o Centrão que age dessa forma. Na verdade, as forças políticas estão prestando atenção no caminhar dessa eleição e vão se posicionar de acordo com a aparência de quem vai ser o vencedor da próxima eleição. É uma prática tão antiga quanto a política.
1: E olha, depois do ex-ministro do Supremo Tribunal Federal, Joaquim Barbosa, se filiar ao Partido Democracia Cristã, a legenda confirmou a pré-candidatura dele à presidência da República. Em nota, o presidente nacional do partido e ex-deputado federal João Caldas argumentou que Barbosa representa a possibilidade de união nacional e reconstrução da confiança do povo brasileiro nas instituições. Só que a gente lembra que o ex-ministro Aldo Rebelo já tinha sido anunciado como pré-candidato do partido no início do ano. E isso, obviamente, provocou um racha por ali. E eu quero entender de você, ô Roberto Mota, como é que você avalia essa situação, né? E essa confusão que se dá agora no DC, mesmo depois de Aldo Rebelo, inclusive, já aparecer como candidato do DC nas pesquisas eleitorais.
0: É o ambiente partidário, Cine. A política é sempre uma disputa pelo poder. Essa é a característica principal. E dá para imaginar aí a cabeça dos líderes partidários, né? Pensando assim, olha, eu acho que surgiu aí uma oportunidade da gente lançar um nome novo, um nome que simbolize o combate à corrupção, um nome que simbolize uma ruptura com tudo isso que está aí. Vamos lançar o Joaquim Barbosa. Não, mas espera aí, a gente já tinha lançado o Aldo Rebelo. Não interessa. Vaza o nome do Joaquim Barbosa. Vamos ver como vai ser a repercussão e aí a gente decide o que fazer. Eu acho que é isso que está acontecendo.
2: Qual que é a tendência do eleitor sobre o nome de Joaquim Barbosa na sua avaliação, Mota? Ele tende a capturar aquele voto pendular, se de fato essa pré-candidatura se estabelecer e for realmente lançada? Ele conversa mais com a direita, conversa mais com a esquerda? Eu sei que na memória de muitos brasileiros, Joaquim Barbosa, né, por ter sido ali o ministro relator do Mensalão, ainda traz aquele espírito de um Brasil onde a justiça parecia prevalecer mais sobre casos de grande repercussão envolvendo políticos.
0: É exatamente isso, Bia. Para quem se lembra, Joaquim Barbosa simboliza uma época quase que de ingenuidade, onde a gente acreditava que o combate à corrupção era para valer e quando o assunto chega nas instâncias mais elevadas do judiciário, ele vai ser tratado com imparcialidade e rigor. É um tempo que a gente praticamente esqueceu e eu acho que esse é o problema para o ex-ministro Joaquim Barbosa, é que muita gente no eleitorado não se lembra mais dele. Então, apesar de ser um excelente nome, eu acho que talvez ele tenha perdido a janela de oportunidade.
1: Exatamente, Roberto Mota. Quando a gente viu o nome de Joaquim Barbosa retornando agora à possibilidade de pré-candidatura, algumas análises foram no sentido de que, nossa, mas agora Joaquim Barbosa vai voltar trazendo um pouco desse sentimento de alguém que lá atrás foi muito importante, como a Bia mencionou e representou um dos julgamentos mais relevantes e de combate à corrupção no país, mas num momento em que o Supremo Tribunal Federal é visto de outra maneira. Então você tem um ex-ministro do Supremo Tribunal Federal com a possibilidade de uma pré-candidatura num momento em que o STF enfrenta uma crise de imagem e também uma crise entre os poderes. A ver como que o eleitorado brasileiro identificaria essa candidatura com o STF lá de trás, do combate ao Mensalão ou do atual. Obrigado, Mota. Um abraço para você. E a gente vai agora com um destaque internacional sobre a guerra no leste europeu. Depois da visita de Donald Trump à China, é a vez do presidente da Rússia, Vladimir Putin, cumprir a agenda no país. Vamos então entender com o Luca Bassani como é que será essa agenda. Conte, meu amigo.
3: Exatamente, Evandro. Depois de um final de semana cheio de bombardeios da Rússia na Ucrânia e da Ucrânia na Rússia, o porta-voz do Kremlin, Dmitry Peskov, disse que há grande expectativa para a visita do presidente.

0: presidente Putin à China a partir de amanhã. Uma viagem que acontece, como você bem disse, poucos dias depois da passagem do presidente Donald Trump também no país asiático e que, segundo os russos, pretende ressaltar essa relação de amizade e parceria estratégica com os chineses. Dmitry Peskov não especificou qual a gama de assuntos que deverá ser tratado pelos dois líderes na China, mas ressaltou que seja as questões do comércio bilateral, já que a China é um dos grandes compradores do petróleo e gás russo, seja também em questões de parceria militar para mútua defesa e também alternativas para essa atual crise do petróleo. Lembrando que a Rússia tem feito mais dinheiro porque é um dos grandes produtores, e acaba então sendo uma alternativa de mercado para tantos países que não têm mais os países do Oriente Médio como oportunidade, mas a China é um dos maiores interessados na finalização deste conflito, seja no leste europeu, seja também dentro do Oriente Médio. Óbvio que todas essas questões serão acompanhadas de perto e também manda uma mensagem importante para Donald Trump, que apesar da viagem a passagem, de Donald Trump na China ter sido muito positiva, ter sido vista como uma viagem cordial e com muita educação pelas duas lideranças, os principais aliados dos chineses continuam sendo os russos. Por mais que Donald Trump queira mudar essa balança, essa parceria ela existe há muito tempo, desde a época da Guerra Fria, e atualmente também comemora-se 25 anos de uma parceria estratégica que foi selada pelos russos e chineses em 2001. Portanto, a gente vê que este outro lado oriental do mundo continua bastante unido, apesar da cordialidade demonstrada por Xi Jinping ao receber Trump na semana passada.
1: Obrigada, Luca. A gente segue nesse noticiário internacional para falar sobre os Estados Unidos, que voltaram a fazer ameaças contra o Irã, direto da Flórida. Então, Eliseu Caetano ao vivo aqui conosco para explicar o tom adotado de novo por Donald Trump, que fica nesse vai e vem, nesse recua. Temos aí um cessar-fogo, mas também que está sob constante ameaça desses discursos.
2: E no meio disso tudo temos uma Copa do Mundo que vem aí. Faltam 24 dias para a Copa do Mundo de 2026, aliás, com transmissão aqui na nossa Jovem Pan. E o mundo ainda não sabe se a seleção de futebol do Irã vai ou não vai participar dos jogos e em que pé estará esse conflito lá no Oriente Médio. O presidente dos Estados Unidos, Donald Trump, Bia, voltou a endurecer o tom contra o regime dos ayatolás nas últimas horas, viu? Muito bom dia novamente para você, para o Cine, para todos que acompanham a programação. A gente volta a falar sobre esse assunto porque Donald Trump publicou aí ao longo das últimas horas uma série de posts, todos focados no Irã. Ontem à tarde, por exemplo, ele estava numa ligação com o primeiro-ministro israelense Benjamin Netanyahu. E enquanto estava nessa ligação, todas as redes sociais do presidente dos Estados Unidos e até dos órgãos do governo fizeram um post que quem nos acompanha pelas plataformas de vídeo acompanha, vê aqui do meu lado. É a imagem, é o mapa do Oriente Médio, mas com a imagem sobreposta das cores da bandeira dos Estados Unidos e setas voltadas, direcionadas para o Irã. Segundo os analistas políticos, segundo os analistas militares, seria uma mensagem clara e direta de que os olhos americanos estão voltados para o Irã e as setas para um suposto ataque também. Essa montagem feita por inteligência artificial está sendo interpretada como uma ameaça explícita de novos bombardeios caso o Teherã não avance rapidamente com um novo acordo de paz, dessa vez um acordo duradouro com relação a esse conflito lá no Oriente Médio. A gente vive nesse momento uma pausa temporária, mas há alguns relatos de que essa pausa ela é muito frágil, porque alguns confrontos pontuais continuam acontecendo. E aí agora vem essa pressão extra de Donald Trump sobre o Irã a publicar essa sequência de mensagens e imagens consideradas aí ameaçadoras nas redes sociais. Foram pelo menos, como eu disse, três publicações que estão chamando a atenção de aliados, adversários e de analistas internacionais. Numa delas, o presidente dos Estados Unidos foi direto. Ele escreveu o seguinte, abre aspas, para o Irã, o relógio está correndo. Eles precisam agir rápido ou não sobrará nada deles. O tempo é essencial Fecha aspas. Essa frase, obviamente, ela repercute bastante aqui nos Estados Unidos, mas ela ecoa em boa parte do mundo, principalmente lá no Oriente Médio, porque há países aliados, há países parceiros dos Estados Unidos e também na Europa. Há vários países, atores regionais que foram arrastados para esse conflito, que tentam agora sair e terminar esta guerra que começou há quase 3 meses. Eu volto com vocês no estúdio.
3: Valeu, Eliseu. E o governo federal vai decidir na próxima quarta se reduz ou eleva o preço da energia elétrica. Camila Yunis, e do que depende essa decisão? Conte pra gente, bem-vinda.
4: Pois é, Evandro, e um assunto de extrema importância e de interesse do brasileiro, né, Evandro? O Comitê de Monitoramento do Setor Elétrico, que é coordenado pelo Ministério de Minas e Energia, vai decidir ou não se esse aumento vai acontecer. Essa reunião inicialmente estava marcada para acontecer no último dia 13 de maio e, portanto, foi adiado para a próxima quarta-feira. E aí, Evandro, esse comitê, ele vai debater o modelo utilizado para monitorar essa escassez energética. E aí, a partir desse modelo, conseguir definir se terá ou não uma redução aí no valor energético. E aí a gente lembra que isso também pode acabar impactando no bolso do brasileiro. A gente até lembra, né, Evandro, que a Agência Nacional de Energia Elétrica, a ANEEL, passou para esse mês de maio a bandeira tarifária amarela. Portanto, a gente está com um custo mais elevado na conta de energia. Então, a gente tem R$ 1,88 a mais a cada 100 kWh consumido. Muito em função dos níveis dos reservatórios, porque quando os reservatórios não estão com o nível ideal de abastecimento, aí as termoelétricas precisam ser acionadas. E as termoelétricas, elas acabam tendo ali um custo mais elevado. Então, a gente já está vendo essa bandeira amarela em vigor nesse mês de maio. Pode ser que nos próximos meses, né, à medida que a gente vai vendo essa época de estiagem chegar, a gente pode ter ainda mais uma elevação nesses preços. Isso porque, né, Evandro, a gente não teve o volume de chuva ideal durante o período chuvoso, durante a primavera e também o verão. A gente lembra que o sistema Cantareira, que é o principal que abastece aqui a região metropolitana de São Paulo, no dia de hoje ele opera com 41% da capacidade. Para se ter uma ideia, nesse mesmo dia no ano passado operava com 55%. Portanto, uma folga a mais ali para conseguir trabalhar. Então, se a gente já tem ali cerca de 41%, né, abaixo da metade do ideal no início desse período de estiagem, pode ser que a gente tenha um cenário bastante preocupante. Mas um fato que será levado em consideração, Bia, Evandro, durante essa reunião, é justamente o fenômeno El Niño, né, que está em formação. A NOAA, que é a agência norte-americana que faz esses monitoramentos da atmosfera, já indicou que a gente tem mais de 60% de chance de que o El Niño esteja formado a partir do mês de junho. E no próximo semestre, né, a partir do segundo semestre, o El Niño deve se intensificar. A gente tem possibilidade de que o fenômeno seja muito intenso. Então, isso também será levado em consideração, porque o fenômeno, que é natural, ele acaba trazendo chuva muito irregular. Então, todas essas questões serão levadas em consideração durante essa reunião. E, claro, a gente vai seguir acompanhando. Bia e Evandro.
1: Tomara que o resultado seja negativo para aumento no custo de energia, para que não seja repassado para a gente, né? Que já estamos na bandeira amarela, ou seja, a energia já não está mais barata dentro das possibilidades, está custando mais caro a produção. O PT, o Partido dos Trabalhadores, atua para melhorar a imagem de Fernando Haddad e, para isso, prometeu o que chamou de banho de São Paulo no pré-candidato ao governo do estado. Esse assunto está aqui entre os destaques no jovempan.com.br, a Beatriz Manfredini que trouxe.
3: Exatamente, Beatriz Manfredini coloca lá na nossa coluna no site jovempan.com.br que, depois de passar 4 anos em Brasília como ministro do governo federal de Lula, o PT agora, que lança a pré-candidatura de Fernando Haddad para o governo de São Paulo para competir com um nome que está muito bem avaliado, que é Tarcísio de Freitas, quer dar esse banho de São Paulo, quer mostrar que sim, ele pertence a esse estado, é de São Paulo, já foi prefeito da capital, sabe se comunicar com esse eleitorado e tem ou teria bons projetos voltados para o estado mais rico do país. Então é por isso que agora o PT vai criar essa estratégia de campanha que possa favorecer o nome de Fernando Haddad frente a Tarcísio de Freitas. Agora, há uma, digamos, uma ironia muito grande nisso, né, Henrique Grigner, que é o fato de o PT querer dar banho num candidato que é de São Paulo para competir com um governador que está muito bem avaliado, que é Tarcísio de Freitas, e que lá atrás, quando se candidatou, foi muito criticado porque não tinha tomado o banho de São Paulo. Como é que fica essa história, hein, meu amigo?
5: Olha, Evandro, se o PT faz a análise de que Haddad ficou tempo demais em Brasília e agora esqueceu de São Paulo e agora precisa de um banho de São Paulo, do ponto de vista do eleitor é justamente o contrário, porque o eleitor não esqueceu do Haddad, não esqueceu o fato de que a cada 37 dias tivemos um imposto novo, uma taxa nova, e isso passou na mesa do Haddad, não esqueceu também a gestão desastrosa na capital de São Paulo, as ciclovias superfaturadas e tantas outras questões que foram levantadas durante a sua gestão e que levaram aí a sua não reeleição a prefeito e também a tentativa frustrada de ser governador. Essas coisas todas o paulistano e o paulista não esqueceu, mesmo que Haddad estivesse com a cabeça lá em Brasília e na pasta da Fazenda. Então o PT agora precisa avaliar que não é um banho de São Paulo que Haddad precisa, talvez é um banho de política, um banho de economia, um banho de gestão pública. Esses banhos, eles são muito mais efetivos para qualquer candidato do que um banho de imagem em relação ao quanto que domina do estado ou não. Como você mesmo disse, Evandro, um governador, que não é nascido no estado de São Paulo, tem feito um trabalho que conquistou a aprovação histórica de grande parte da população paulista, mesmo não tendo passado por esse tal do banho.
1: Banho de imagem não é plano de governo, que é o que o eleitor precisa estar atento na hora de definir o voto. Roberto Mota, que tipo de shampoo, de sabonete você acha que tem que ter nesse banho?
6: E eu não sou bem um especialista em shampoo por razões óbvias, né? Mas eu vou te dizer, o PT quer melhorar a imagem de Haddad em São Paulo, boa sorte. O ministro ficou conhecido como Taxade. Ele foi ministro de um governo absolutamente desastroso na economia, um governo de medidas populistas, inflacionárias e autoritárias. E agora querem dar um banho de São Paulo no ministro? São Paulo não merece isso.
3: A Mota, você derrubou tudo agora com não ser um especialista em shampoo. Essa foi boa. Ó, o técnico Carlo Ancelotti vai anunciar hoje no Museu do Amanhã, no Rio, os 26 atletas convocados para a Copa do Mundo de 2026. E aí, Viga, quem que vem?
7: Eu sei quem você quer perguntar, Guloso. Gato Félix. É o Neymar, né? Com certeza. Se eu tenho 10 fichas na mão hoje, eu boto 9 na convocação do Neymar logo mais, já no fim da tarde, início da noite dessa segunda-feira. A gente está se deslocando para lá daqui a pouco, para o Museu do Amanhã. Uma ficha só por conta da zebra. Eu tenho aqui minhas convicções que, apesar dos pesares, muita gente não gosta do Neymar, seja como jogador, seja como pessoa, mas talvez seja a última, certamente seria a última chance, a última oportunidade dele conquistar um título grande, como o título mundial. Jovem Pan vai estar ao vivo no Museu do Amanhã, acompanhando a lista de 26. Faltam menos de 30 dias para a Copa do Mundo. A estreia já no dia 13 contra a seleção de Marroco, né, ou de Marrocos. Jogo duro, jogo difícil, mas hoje vai ser assim. Todo mundo vai olhar para ver se o Neymar está dentro ou está fora. E depois vai falar dos outros nomes. Eu sei que um tal de Flamengo vai ter um monte de jogador convocado, viu, meu caro Cine?
3: Né? Você está na torcida, né, meu amigo? Eu sei, estou vendo que você está animado. Vamos agora aproveitar, então, e já fazer aquele giro final no nosso Jornal da Manhã, aquele momento em que a gente te prepara para o começo da semana, porque você precisa acompanhar ao longo do dia. Então, já fale, meu Rodrigo Viga.
7: Carlo Ancelotti convoca logo mais no final da tarde, início da noite, os 26 que vão representar o Brasil na Copa do Mundo. A expectativa gira em torno da presença de Neymar Júnior na lista dos 26. Se eu pudesse apostar, 9 fichas na convocação, uma só dele fora desse último Mundial de sua carreira, meu caro Cine.
1: Não se esqueça que Copa do Mundo é na Jovem Pan. A gente está bem atento também sobre esse assunto. E de Brasília, Marco Viana aparece por aqui para nos informar no que precisamos manter atenção hoje.
8: Pesquisa Datafolha revela que 70% dos brasileiros veem relação entre Lula e Congresso mais como confronto que de colaboração.
3: E você, Luca Bassani? Mantém o que como destaque?
0: A gente vai ficar de olho nos preparativos dessa viagem do presidente Putin à China, essa viagem que acontece poucos dias depois da passagem de Donald Trump pelo gigante asiático e que pode, com certeza, determinar uma série de questões militares, econômicas e geopolíticas que podem também trazer uma reação do presidente norte-americano.
3: Valeu, meu amigo. Chegamos ao fim desse Jornal da Manhã. Obrigado pela tua companhia nesta segunda-feira. Amanhã tem mais.
1: Agora é hora do quarto cafezinho, mas é junto com o Morning Show, com o Fernando Rocha. 9h59.
3: Repita.
1: 9h59. Obrigada pela tua companhia nessa segunda-feira.
3: Fiquem com Deus.
1: Se cuida.
3: Tchau.
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10: Durante o Fórum Econômico da Apex, em parceria com o Grupo RIC, o diretor do Polo Paraná da Apex, Guilherme Dorigo, explicou que as decisões que movem os mercados regionais brasileiros exigem mais do que opinião ou leitura superficial de conjuntura. Elas demandam diagnóstico técnico e capacidade de conectar cenários macroeconômicos às dinâmicas específicas de cada setor e região. Por isso, a apresentação da pesquisa macroeconômica com o termômetro da economia brasileira e a apresentação da pesquisa política.
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2: Agora são 10h03, 10h03 da manhã. Muito bom dia. Uma ótima segunda-feira. Uma excelente semana. Tudo começando de novo. Que você tenha uma semana abençoada, cheia de coisas boas. Agora faz 15 graus em Londrina. Hoje é dia 18 de maio. O mês tá indo embora, hein? Que você tenha, então, um ótimo dia. O Pan News Londrina começa agora com muitas informações da cidade, de toda a região, ao vivo, até o meio-dia. Muito bom dia, Wesley. Tudo bem com você?
3: Bom dia, Silvia. Tudo bem. Um bom dia também para todo mundo que está aqui conectado em 104,5 FM, também no YouTube Jovem Pan News Paraná, com som e imagem. Para nós, estamos aqui, né, ao vivo para você até meio-dia, viu? Com muita informação de Londrina e região. Como foi o fim de semana? Tranquilo, Silvia?
2: Foi muito tranquilo. Participei de um evento muito bacana, um simulado de acidente que mobilizou ali, interditou a PR-445 no sábado, na manhã de sábado, mas depois a gente comenta melhor sobre o assunto, mas foi muito legal participar desse simulado, um simulado onde que uniu todas as forças de segurança que trabalham diariamente nas nossas rodovias.
3: Bom demais, daqui a pouco então todos os detalhes para vocês aqui no Pan News, que vai até o meio-dia, e também é claro, nós ficamos no canal 9.1, na RIC Record, de segunda a sexta no Cidade Alerta, mas só 6 horas da tarde, viu? De manhã você fica com a gente aqui na rádio e à tarde com a gente lá na TV. Vamos então aos principais destaques do dia.
2: Shopee vai instalar uma central de distribuição de grande porte em Londrina, com previsão de 2 mil empregos diretos na zona norte da cidade.
3: Pais de alunos cobram fiscalização na Rua Vasco da Gama, onde motoristas continuam entrando na contramão, mesmo após mudança para mão única.
2: A campanha do 18 de maio ganha as ruas de Londrina com blitz educativa de combate ao abuso e à exploração sexual de crianças e adolescentes.
3: A Câmara de Londrina discute projetos que criam um Dia Mundial do Conservadorismo e o Dia Mundial do combate à cristofobia.
2: E ainda, Londrina reforça o acolhimento a pessoas em situação de rua nas noites mais frias. O varejo discute novos desafios com marketplaces, WhatsApp e inteligência artificial. E a inadimplência volta a subir na cidade.
3: Tudo isso e muito mais você já sabe. 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
3: É, choveu um pouquinho, né, durante o fim de semana. Hoje amanheceu sem chuva, um pouco chuvisquinho só aqui na cidade, em Londrina. Essa segunda-feira começa com tempo parcialmente ensolarado e temperatura na casa dos 19 graus, por volta das 10 horas da manhã, horário que nós estamos agora. Ao longo do dia, a máxima deve chegar a 22 graus. A previsão também indica a possibilidade de pancadas de chuva, mas o tempo tende a ficar mais firme ao longo da manhã. Na região de Cambé, Biporã, Rolândia e Arapongas, condições parecidas com temperaturas amenas e também instabilidade insolada. Nós vamos continuar acompanhando também a previsão do tempo, a previsão do tempo aqui em Londrina. E choveu, né, Silvio? A gente já esperava que ia chover no fim de semana, choveu bastante. No entanto, aquelas pancadas, né? Começava, depois parava, não foi algo que choveu assim com uma constância tão grande aqui na cidade.
2: Não, mas choveu bastante. De acordo com o CIMEPAR, foram 81 milímetros de chuva somente no final de semana.
3: E a gente esperava 60, né? Então superou.
2: Superou a média, superou a previsão, 81 milímetros de chuva. E aquela chuvinha, algumas vezes mansinha, outras vezes acompanhada aí de trovoadas. E choveu bastante também na região. Eu fui para Apucarana final de semana e Apucarana choveu sem parar no sábado, principalmente ali de madrugada, muita chuva também nas cidades da região.
3: Agora são 10 horas e 8 minutos.
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2: Seja bem-vindo, seja bem-vinda ao Pan News Londrina. Nós estamos ao vivo também no YouTube, Jovem Pan News Paraná. Procura lá por Pan News Londrina que você consegue nos assistir nos ver aqui no estúdio. Você pode seguir o nosso canal, deixar aquele joinha, aquele like. Pode comentar à vontade também, viu? E nós temos o nosso WhatsApp, que é o 99941-1045. 99941-1045. É por meio desse número que você envia a sua mensagem, comenta aqui as nossas reportagens. Você pode enviar também uma foto de onde está ouvindo o Pan News Londrina. A sua participação é sempre muito importante para nós, viu? E abrindo o Pan News de hoje, vamos falar que a Shopee vai instalar uma central de distribuição de grande porte em Londrina. O anúncio foi feito hoje, nesta segunda-feira, na Prefeitura, com a presença do prefeito Thiago Amaral, do presidente da Codel, Fabrício Bianchi, e do CEO da Urbanix, o Guto Trindade. A nova operação logística será implantada na zona norte da cidade, em uma área de aproximadamente 100 mil metros quadrados. O projeto prevê cerca de 33 mil metros quadrados de área construída. A estrutura será desenvolvida em um modelo que é sob medida para atender às necessidades operacionais da empresa. A expectativa é de geração de cerca de 2 mil empregos diretos, além de vagas indiretas, em setores como transporte, manutenção, alimentação, tecnologia e serviços de apoio. O centro de distribuição deve reforçar o papel de Londrina como eixo logístico no sul do país e ampliar a capacidade de processamento e distribuição de mercadorias no norte do Paraná. A Urbanix, empresa especializada em inteligência territorial e análise geoespacial, participou da validação das informações sobre estratégicas do empreendimento. O trabalho envolveu o cruzamento de dados territoriais, logísticos e socioeconômicos para avaliar impactos urbanos e econômicos da operação. O CEO da Urbanix, o Guto Trindade, afirmou que projetos desse porte podem movimentar não apenas a área direta do empreendimento, mas também a dinâmica econômica da região, né, do entorno ali onde essa fábrica, esse centro de distribuição será instalado. A gente vai ouvir agora o CEO da Urbanix, o Guto Trindade.
4: Estamos iniciando a obra. A gente tem ali 100 mil metros de terreno e uma construção de aproximadamente 33 mil metros de obra. Nós temos um período aí previsto de 10 a 12 meses para a finalização dessa obra.
5: Esse ponto de escolha desse terreno, ele é um ponto estratégico? Onde ele fica?
4: Nós fizemos uma validação pela Urbanix, né, que é uma empresa nossa, uma empresa londrinense, que a gente trabalha com georreferenciamento, validação, vocação. Ele fica na Zona Norte, com acesso fácil e ligação fácil para a distribuição da logística deles, tanto interior de São Paulo, quanto norte e pioneiro do Paraná e distribuição para a capital também.
2: Bom, e do ponto de vista econômico, a chegada da Shopee pode impulsionar fornecedores locais, empresas de logística, tecnologia, manutenção e serviços. Também aumenta a pressão por qualificação profissional, mobilidade urbana e organização do entorno onde o centro será instalado. O prefeito Thiago Amaral disse que a operação representa um avanço para a economia de Londrina e que o município deve acompanhar a implantação com foco em emprego, qualificação e desenvolvimento estruturado. Vamos ouvir então o prefeito Thiago Amaral falando, né, sobre a instalação desse centro de distribuição da Shopee.
6: Exatamente, é um anúncio hoje muito importante que está conectado na estratégia nossa hoje do desenvolvimento econômico da cidade de Londrina. Então, são 2 mil empregos diretos, nós estamos falando aí que a Shopee vai gerar aqui na nossa cidade através desse grande centro de distribuição. Diga-se de passagem, né, o mais importante centro de distribuição deles aqui no estado do Paraná e também, me parece que, o maior centro de distribuição de uma única empresa aqui para a região sul. Então, realmente, é uma informação de muito impacto, muito forte, que demonstra realmente o potencial da cidade de Londrina, a nossa capacidade realmente de ser considerado um centro logístico para o Brasil, e o que é muito bom, até porque o que nós estamos falando hoje, na nossa estratégia, nós temos a reforma tributária. A reforma tributária ela vai forçar com que as grandes indústrias elas estejam cada vez mais próximas do seu cliente ou da sua estrutura de distribuição. Isso é o que vai dar o diferencial competitivo. Então, quando a gente fala de estratégia londrina, nós estamos falando justamente da atração de grandes centros de distribuição, centros logísticos aqui, para atrair também as grandes indústrias. Como a gente não tem mais a guerra fiscal a partir da reforma tributária, portanto, a guerra vai ser realmente em cima da redução de custo e tempo de entrega para o cliente. Então, por isso que esse anúncio é um anúncio fundamental. A Shopee é, né, uma gigante mundo afora e ela é uma validação. Né? Até porque se você tem um centro de distribuição de uma área aí de 100 mil metros quadrados, o que nós estamos falando realmente é de que Londrina está validada para o mundo inteiro como sendo realmente uma cidade estratégica para fins de distribuição de produtos, logística de produtos, geração de mão de obra e, é claro, entrega desse produto para o seu cliente final. Então, Londrina está posicionada aí num raio de 500 quilômetros, né, em praticamente 50 milhões de habitantes do Brasil e com o maior PIB que nós temos no nosso país.
2: É, e vai gerar aí aproximadamente 2 mil empregos, né? E a Secretaria de Obras deve acompanhar as etapas desse empreendimento. Empreendimento, então, que vai ser instalado na Zona Norte aqui de Londrina. Vamos ouvir mais detalhes com o secretário municipal de obras, o Otávio Gomes.
7: O Paulo mostra que, por exemplo, áreas industriais, quando você vai fazer algum tipo de obra industrial, logística, ou qualquer coisa que venha fomentar a economia da cidade, né? Você tem possibilidade de fazer parcelamento de solo simplificado, né? Então a gente vem trabalhando dessa maneira para que possamos então dar essa pujança para um setor que é tão carente da cidade de Londrina, que é a parte industrial, né? Favorecendo aí as arrecadações, né? E melhorando, trazendo mais recurso para a cidade, recurso próprio, principalmente, né?
8: Então estamos falando de uma estrutura de 100 mil metros quadrados, uma construção de mais de 30 metros. Imagina a quantidade de empregos que estamos gerando nesse setor.
7: Ali estima assim 2 mil empregos diretos e aproximadamente 5 mil indiretos, né? Só nesse centro de distribuição, que é de alta tecnologia, né? Como já foi dito, é um centro de distribuição o maior, né, em BTS do sul do Brasil, né, seguramente. Nós estamos falando em 30 mil metros quadrados de área coberta, né, e um terreno de mais 100 mil metros quadrados, né. Então, assim, é um ativo muito importante para a nossa cidade. Por quê? Porque quando você traz um nome desse, uma estrutura dessa, você incentiva com que outras empresas, se não estão olhando, olhem para a nossa cidade e comecem a instalar suas empresas aqui. Então, o processo econômico, ele inicia, né, já desde o canteiro de obra. Então, tudo isso, você fomenta a construção civil, você fomenta depois geração de empregos, você traz, né, para a cidade um olhar muito mais perseverante, né, do futuro, né? Então é isso que é importante e isso que a gente tem trabalhado para poder fazer para a cidade de Londrina.
2: E a instalação da central da Shopee coloca Londrina em uma disputa estratégica no comércio eletrônico. Há de centros logísticos mais próximos dos consumidores, com mais velocidade na entrega e maior capacidade de distribuição regional. A gente vai ouvir também o presidente da Codel, Fabrício Bianchi, sobre esse assunto.
9: Na realidade, é Londrina podendo assumir um papel dela como protagonista nessa questão de atração de empresas, mas também com olhar a retenção das empresas e expansão de quem está aqui. Nesse momento específico, a gente vê realmente assim, esse movimento consolidando a cidade de Londrina como uma cidade que está, antes de mais nada, numa posição estratégica. E isso acaba sendo ventilado e falado, e de fato é mesmo, como foi comentado aqui, se você pegar um raio de 500 quilômetros, praticamente 50 o PIB de mais de 50 bilhões dessa região toda. Então, assim, realmente, isso é muito forte, isso impulsiona outras empresas. E a questão da logística, a questão da distribuição, como também foi comentado, ela vem como um fator de competitividade para a cidade. Porque se você pegar o que está acontecendo hoje com as questões de reforma tributária e outros pontos que acabam sendo críticos para tomar a decisão de uma empresa em vir ou não para um local, para mudar ou não uma planta dela, ou para decidir por expandir ou não, isso está totalmente conectado. Então, nesse momento em específico, essa possibilidade e essa realidade com a instalação da Shopee no início das obras agora, isso vai poder ser mais detalhado na sequência, A gente vê com muita força o que vem acontecendo e consolidando a estratégia do município e hoje por parte da Codel, frente às questões ligadas à indústria e ao turismo. Em específico na questão de serviço, pegando a distribuição, o nosso maior interesse também é conectar isso com a pauta daquelas outras indústrias que querem utilizar essa capacidade que Londrina tem também na geração de mão de obra, na geração de emprego, de renda, em ter uma cidade com qualidade de vida segura e que é realmente atrativa. Não tem uma pessoa que não venha para cá que não fique assim entusiasmado com a nossa cidade. E agora também a gente tem essa condição, né, do aeroporto operando com novos voos, com chuvas, né, questões climáticas não serão mais um desafio. Então a gente vê que realmente é um momento muito oportuno, em específico com a Shopee, consolida, consagra Londrina realmente numa nova linha de desenvolvimento econômico, que é o que vem acontecendo.
2: Bom, e agora o próximo passo é acompanhar o cronograma de implantação, as contratações e os impactos no trânsito, na infraestrutura e na economia, principalmente da economia ali da Zona Norte. Além do anúncio desta manhã, o prefeito Thiago Amaral também abordou outros assuntos. E ele fala sobre a aquisição do Airbus para a cidade aqui de Londrina. Vamos acompanhar.
10: Falando aqui da vinda desse centro logístico para cá, estamos falando aqui da duplicação da 445, nós estamos falando aqui da ampliação das nossas rodovias e estamos falando da melhoria do nosso sítio aeroportuário, ou seja, do nosso aeroporto. A instalação do IRS foi estratégica justamente para que nós reduzíssemos a quantidade de voos cancelados, o que automaticamente reposiciona a Londrina como sendo, de fato, um destino seguro, tanto para cargas como também para os passageiros, os executivos, quem vem de fora, quem precisa sair daqui. E aí, a chegada aqui do A321 realmente foi um marco histórico para nós, tanto que foi feito o batismo dessa chegada dele aqui, um momento realmente muito marcante, que consolida a capacidade do nosso aeroporto em operar grandes aeronaves. Essa é a maior aeronave, que eu falo de um corredor único, né, que tem hoje disponível rodando aqui no nosso país. Então é um impacto muito grande, demonstrando que a Londrina está pronta de fato.
2: Então, esse foi o prefeito, né, comentando sobre a chegada do Airbus, mas também, principalmente, sobre a instalação da Shopee. Então, pensa só, são 1.000 metros quadrados de construção, de área, com mais de 33.000 metros quadrados de construção. Será um centro logístico de distribuição da Shopee muito grande, com uma estrutura enorme, gerando aí de 2 a 5 mil empregos, pelo menos 2 mil empregos diretos. Fora aí os motoristas, entregadores, outras pessoas que também vão trabalhar nesse centro que deve mudar de fato a realidade da Zona Norte aqui de Londrina. Né? E o que chama a atenção é de fato preparar o trânsito para isso, a mobilidade urbana para chegada e saída de caminhões. Então é um centro que vai começar ainda a ser construído, mas traz Londrina para o centro aqui de fato das cidades que são polo, né, que recebem aí, que são parte fundamental da logística do trânsito de toda a região. Então vem esse centro de distribuição para Londrina e daqui vão sair mercadorias para toda a região também. Um grande anúncio, um grande investimento para a cidade.
3: E quando você fala do trânsito, é muito importante, porque é mais uma empresa gigantesca que vai ser instalada ali próxima da PR-445, perto da estrada da Perobinha. Quando a gente vai ter a duplicação da estrada da Perobinha até Cambé? Essa situação precisa ser discutida com urgência, porque já estão chegando as empresas, caminhões vão passar por ali quase que diariamente, e além disso também, já é um local com um trânsito intenso de pessoas que trabalham em Cambé, voltam para a zona norte da cidade, ali passam motos, carros, e infelizmente uma estrada que é líder quando a gente fala em número de acidentes graves aqui em Londrina, né? Muitas mortes já aconteceram ali na Perobinha, que é um local que tem problema também com iluminação à noite, sempre é problemático por ali. Deu uma amenizada, mas antes era um local alvo de furtos de fiação. Aí a gente não pode colocar também só na conta do poder público, também da população, dos criminosos que passavam por ali e cometiam esse furto. Mas precisa da duplicação da estrada da Perobinha urgentemente. E eu já me estendo também lá para a Estrada Três Figueiras, que fica na outra ponta da Savelkind, entre Londrina e Biporã. Precisa ser discutida, né, essa duplicação. Agora, claro, é um investimento milionário, mais uma empresa chegando em Londrina, vai também gerar emprego, vai movimentar a economia e é muito importante. A gente quer ali dezenas de empresas como essa. Mas a estrutura ali daquela região, a gente está falando também ali do Residencial Vista Bela, estamos falando ali das Chácaras Maristela, tem muitos moradores por ali e muitos carros passam ali naquela região. E infelizmente, né, precisa pensar também no trânsito o mais rápido possível. Inclusive, o prefeito Thiago Amaral também comentou a rescisão das obras do Zerão nesta coletiva de imprensa, um dos principais espaços públicos de lazer e esporte de Londrina. A obra vinha sendo executada por uma empresa contratada pela prefeitura, mas o município decidiu encerrar o contrato. Nós informamos em primeira mão, aqui no jornalismo da RIC Record, né, que a prefeitura perdoou uma multa, e essa multa aplicada, né, era quase de R$500 mil. Aliás, ela foi emitida, mas não foi aplicada, né? E a empresa teve essa multa, então, perdoada pela prefeitura. A prefeitura agora deve, né, mais uma vez, definir os próximos passos para a continuidade dos serviços e a nova previsão de entrega do espaço. O prefeito Thiago Amaral falou sobre o assunto, já que o Ministério Público também está de olho nessa situação. Vamos ouvi-lo.
10: Né? Acho que isso é um erro que vem sendo repetido, mas que é um equívoco, em primeiro lugar, jurídico e até semântico, honestamente falando. Por quê? E aí, é minha área, né? Sou advogado, posso falar com tranquilidade. Perdão é quando você perdoa alguém, certo? Não teve perdão de multa. A multa foi anulada. A anulação da multa se deu em função da falta de elementos a serem apresentados no momento da consolidação e da apuração dos fatos. E quem é que fez? E quem é que fez o encaminhamento para essa anulação? Quem fez o encaminhamento para a apuração foi nada mais nada menos do que a nossa Procuradoria-Geral do município, ou seja, um dos órgãos que nós temos aqui que tem o dever de fiscalizar e zelar pelo andamento jurídico de qualidade dos processos que acontecem dentro da prefeitura. A partir do momento que você tem a sua procuradoria analisando o processo por solicitação da própria gestão e dizendo que haviam erros no processo em que gerou essa multa, que inclusive transformaram essa multa em algo inválido, não tem por que, de fato, a gente falar em perdão. O que tem que se fazer é uma correção. Ninguém está aqui para sair punindo as pessoas só pelo bel prazer de punir, né? Então, a Prefeitura de Londrina tem o dever moral, inclusive institucional, de agir conforme a legislação. A aplicação da multa, infelizmente, não seguiu esses padrões, que são os padrões exigidos mínimos. O que poderia, inclusive, o que iria ocasionar a perda do investimento para o Zerão, porque aí nós estaríamos levando isso para uma discussão judicial enorme. Então, nós estamos falando aí de R$3 milhões, um esperado investimento como esse, que provavelmente não iria acontecer. Nós estamos falando de uma discussão judicial é 2, 3, 4, 5 anos para essa discussão, até lá o recurso de fato já foi embora. Então, o que nós não poderíamos é insistir em um erro e gerar um erro ainda maior, que seria a perda desses recursos. Então, o que nós fizemos, de fato, foi seguir a orientação técnica para justamente garantir que a gente tivesse uma execução adequada e aí sim receber esses R$3 milhões de investimento, que é o que, de fato, a população não espera.
3: Esse, então, o prefeito Thiago Amaral comentando essa situação que gerou muita polêmica. O Ministério Público continua apurando também o que aconteceu. Uma empresa foi contratada, é importante a gente ressaltar, ainda na administração pública passada do prefeito Marcelo Bellinati para realizar uma obra no Zerão, uma obra de revitalização. E essa multa ela foi emitida também na administração passada. Porém, agora ela teria sido perdoada, essa multa, no valor de quase R$500 mil. E o Ministério Público quer entender o porquê. Explicação, então, do prefeito Thiago Amaral para você aqui no Pan News.
2: Agora são 10h27.
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8: Bom dia para você, agora são 10 horas e 31 minutos. E olha só que legal, hein? A ciência vai sair da sala de aula e dos laboratórios para ocupar bares, cafés e restaurantes de Londrina. Pois é, entre os dias 18 e 20 de maio, a cidade recebe mais uma edição de um Festival Internacional de Divulgação Científica que busca aproximar pesquisadores da população em ambientes mais informais. A programação em Londrina terá temas que vão de educação, meio ambiente, também vai ter alimentação, até tecnologia, aviões, carros, voadores e troca cultural. A UTFPR Londrina participa da organização do evento, que terá palestras abertas à comunidade. Entre as integrantes da equipe local está a professora Carolina Cagliari, que está com a gente aqui agora no estúdio do Pan News Londrina e vai falar mais sobre esse projeto, como que vai funcionar. Professora, bom dia para você, seja bem-vinda.
9: Bom dia. Primeiro, muito obrigada por nos receber aqui, né, representando o Pint of Science. Eu, particularmente, sou da UTFPR Londrina, mas temos praticamente todas as instituições de ensino da cidade envolvidas, né, nesse festival.
8: Qual a importância de levar a ciência, né, para a discussão fora do ambiente da sala de aula, do laboratório, para que a população tenha acesso mais fácil?
9: É fundamental, né? Tanto para que a população possa entender, compreender melhor, né, o que nós fazemos, porque o que a gente faz dentro do laboratório, na verdade, visa simplesmente melhorar a vida das pessoas, né, a sociedade, seja em todas essas áreas que você já comentou, né, de atuação nossa e pesquisa e desenvolvimento.
8: E o interesse da população realmente é muito grande quando a gente fala dessa tecnologia, né, da ciência?
9: Felizmente, sim. Aproveito para comentar, né, Londrina está na 8ª edição do Pint of Science. Então, nós somos a maior cidade do Brasil em quantidade e movimentação, né, de pessoas, bares, estabelecimentos. E Londrina também é a segunda do mundo, só depois de Londres, né? Então, isso já mostra também o interesse das pessoas, né? E essa oportunidade de ter acesso às informações que, corriqueiramente, né, é mais difícil de acessar.
8: Olha só, a segunda no mundo depois de Londres.
9: Uau!
8: É realmente uma conquista gigantesca.
9: Sim,
8: né?
9: Estamos muito felizes e animados para o evento.
8: E quando a gente fala desse evento, né, a programação tem temas bem variados, né? Eu queria que você falasse um pouquinho sobre os temas, como foi essa escolha.
9: Nós fazemos o começo, né, do festival todo ano, aqui em Londrina, nós fazemos uma busca, assim, convidamos as instituições mesmo, né? Tanto que hoje em dia nós temos representantes de cada instituição fazendo parte da comissão. Isso também já é um começo de aproximação, né, para depois traduzir, entre aspas, isso tudo que a gente faz para a população. Então, né, vai se fazendo esse convite e as pessoas que se disponibilizam, se interessam também, são super bem-vindas, né, para participar.
8: Na prática, como funciona, professora? Um grupo de alunos leva para esses bares, cafés, conversa com a população, tem algo na prática para mostrar? Como que funciona esse evento na prática?
9: Exatamente. Então, são estudantes, docentes também, né, pesquisadores, não necessariamente docentes, não necessariamente professores e professoras, mas pessoas envolvidas, né, com a ciência, a pesquisa.
8: Tem algo que chama muita atenção nesse ano aí, que você pode adiantar para nós?
9: É difícil falar disso.
8: Deve ter muito, né?
9: Tem muito. Assim, temos temas de IA até comportamento humano, línguas, né, como a gente vai falar, alimentos, agricultura, sustentabilidade. É uma infinidade mesmo. Tem bastante coisa boa vindo por aí.
8: Você falou sobre a IA, né, inteligência artificial. E realmente na ciência também já está presente a IA, professora?
9: Sim. Não é o meu meio, né, de maior conhecimento, mas sim, tanto que no nosso campus mesmo, né, nós temos o curso mais recente, o bacharel em Ciências da Informação, e o curso que vai abrir o próximo é IA e Ciência de Dados.
8: Quando a gente fala em ciência desse evento, a gente está falando de quais segmentos, assim, porque ciência é algo gigantesco, né?
9: Sim.
8: E chama a atenção de todo mundo.
9: Extremamente amplo. Como você comentou já na introdução, né? Então, temos aí, desde a área de alimentos, as engenharias, né? Nós temos um colega que vai falar da magia da cerâmica. Então, aplicações que, muitas vezes, mesmo a gente que está na academia, leia-se universidade, né? Mesmo assuntos que não somos todos nós que entendemos ou abordamos.
8: Quais bares foram escolhidos, professora? São muitos?
9: 18!
8: São 18? É realmente bastante.
9: Acho complicado listar
8: isso. Não,
9: todos
8: e assim, como que foi essa escolha?
9: Pra
8: então,
9: falar de cabeça.
8: Esse ambiente.
9: Também é por disponibilidade, né? Os estabelecimentos que aceitam. Já tem alguns que, como aqui em Londrina, né? Já está acontecendo desde 2018. Então, já tem parceiros que topam, que gostam da ideia, né, que recebem muito bem. Tem o espaço físico também, que é uma questão, né, para receber as pessoas bem e acomodá-las. Então, é na base da parceria mesmo, né? Tudo voluntário, importante ressaltar, tanto que é um evento gratuito, né, e se conta também com muitos apoiadores para tudo isso acontecer. Só que daí a lista é quase infinita, é difícil mencionar.
8: Tem algum canal que a população consegue ter acesso?
9: Sim, com certeza. @ciênciapévermelho.
8: Legal.
9: É o organizador, né, de Londrina, e lá estão todas as informações. E também lá se encontram daí links para os envolvidos, né, para ter acesso aos envolvidos. Além disso, para quem não tem Instagram, né, tem o site do Pint of Science, aí é Pint of Science Londrina. E se escreve PINT. P-I-N-T.
8: Ô, professora, quando a gente fala de ciência, né, a população ainda tem uma sensação que a ciência ainda está muito restrita à universidade, né, à academia. Como que a senhora vê esse cenário?
9: Eu vejo que nós temos conseguido abrir portas, literalmente, né? Então, existe também esse movimento contrário, né, de levar a população para a universidade. Tem se feito isso, que é muito interessante. Mas, como se diz, né, o artista tem que ir onde o povo está, assim também o cientista. E isso, felizmente, né, tem crescido. E quanto à linguagem, daí para ser acessível, né? Então, nós conseguimos, dessa forma, alcançar mais pessoas. Né? E tem sempre, depois da apresentação, a gente nem chama de palestra, né? Da apresentação no bar, restaurante, café. É, tem o bate-papo ali com as pessoas que se interessarem mais, que quiserem saber mais, trocar contato. É bem, bem rico mesmo, bem legal.
8: Legal. E também como levar, né? Porque a ciência é um assunto ainda... É, para nós que não somos cientistas, é complexo, né? Eu sei que para vocês a facilidade é gigantesca, mas, assim, para quem não está na ciência, muitas vezes se torna um assunto complexo. Então, como levar esse assunto de uma forma mais clara para a população, sem perder o rigor também, sem perder a importância do que é a ciência?
9: Exatamente. Esse é o exercício que a gente faz na sala de aula todo santo dia, né? Porque se você pensar num estudante ingressante calouro, também é uma pessoa leiga, né, no assunto. Então, nós usamos realmente...

0: participantes.
1: Sim. A ciência também é uma matéria, né, importante no ensino fundamental, né, está presente para os alunos aí da rede estadual, municipal, isso, privada também. E assim, quando a gente aprende a ciência lá, ainda na adolescência, a gente começa a ter acesso, né? E como que a senhora vê esse cenário, assim, a ciência na escola, hoje, da forma que ela é feita, é feita da forma correta, poderia melhorar, ou a criança já tem ali também uma ideia, um insight legal sobre o que é a ciência já na escola? Como que a senhora analisa esse momento?
0: Tem evoluído também, felizmente, né? Para aplicações práticas, tanto com a aproximação das instituições de ensino superior com as escolas, né? Isso tem sido fundamental. Tá melhorando, sim, né? Realmente tem esse contato já, como você comentou, né?
1: E tem sentido uma procura grande também por novos cientistas, novas pessoas jovens aí atrás da universidade?
0: Sim, pessoas jovens de todas as idades, na verdade,
1: também,
0: né? Porque quem se mantém estudando e
1: com certeza
0: buscando se mantém jovial.
1: Com certeza. Professora, eu queria então que você repetisse para nós, né, sobre o evento, em que dia acontece. A senhora já disse aí que são pelo menos 18 bares, né, cafés então aqui da cidade. Para você que está nos ouvindo, tem interesse, Pé Vermelho, Ciência Pé Vermelho, é isso, né? É isso, arroba Ciência Pé Vermelho, entra lá no Instagram então para você ter acesso a esses bares, como que vai ser. Evento que acontece do dia 18 a 20 de maio.
0: Isso, começa hoje à tarde.
1: Uhum.
0: Então, né, nas tardes nós temos cafés e o supermercado Angelone, vou falar, né?
1: Pode falar.
0: Escolhi um sem querer.
1: Uhum.
0: Participa pela primeira vez, inclusive, então eles têm um espaço muito gostoso lá de café e alimentação. Então começa à tarde, nós vamos ter programação segunda, terça e quarta, tarde e noite.
1: E quando...
0: escolher muita coisa.
1: Muita coisa, né? E quando leva assim para um espaço também que tem grande acesso de pessoas ali, um público maior também, a atenção, eu imagino que voltada de muita gente.
0: É excelente, é excelente. Esse aí é o objetivo, né? Ter o maior alcance possível e crescer, tá? Chegar na população mesmo.
1: Cientistas da cidade ficam empolgados nessas datas?
0: Sim!
1: Muito, né?
0: Sim. Demais. A gente fica empolgado, fica nervoso, normal.
1: Não, mas muito legal.
0: Os bastidores são baratos também.
1: Professora, obrigado pela sua presença, viu? Então, fica o convite para você que está nos ouvindo. Começa hoje à tarde. Professora Caroline Cagliari conversou com a gente aqui, professora da UTFPR aqui em Londrina. A sua especialidade qual que é, professora?
0: Eu sou cientista de alimentos.
1: Cientista de alimentos, que legal. Isso.
0: E este ano no Pint eu participo com um projeto de conversação em idiomas. Então, além do português, que a gente traduz, entre aspas, né, para acessar a população, nós também fazemos intercâmbio de idiomas, que também ajuda a difundir tudo que a gente faz.
1: Legal, bom evento para a senhora, para todo mundo. Manda um abraço para todo mundo lá. A gente espera que seja um sucesso.
0: Pode
1: obrigado,
0: deixar.
1: Viu?
0: Muito obrigado. Obrigado pelo espaço. E venham todos participar. Escolham lá seu tema favorito e vem com a gente.
1: Obrigado. Olha só, a professora Caroline Cagliari, então, participando com a gente aqui do Pan News Londrina, professora da UTFPR Londrina. O evento começa hoje à tarde, então, né? Vai do dia 18, que é hoje, até o dia 20 de maio. E você pode conferir lá no arroba Ciência Pé Vermelho. Lá tem todos os bares, cafés. Já que você vai tomar um café hoje à tarde, que tal tomar um café, né, com ciência? Né? É muito legal também você ter acesso a tudo isso. Agora são 10 horas 43 minutos.
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3: E esfriou, né? Com a queda nas temperaturas, Londrina intensificou as ações de acolhimento à população em situação de rua. A Operação Noite Fria é acionada para ampliar a abordagem social, oferecer encaminhamento para abrigos e reduzir o risco para quem dorme em calçadas, praças, marquises e outros espaços abertos. O trabalho envolve equipes da assistência social e busca convencer as pessoas a aceitarem o acolhimento, principalmente nas noites mais geladas. Além do abrigo, a rede também pode oferecer orientação, alimentação, higiene e acompanhamento para outros serviços públicos. O secretário municipal de assistência social, o Cláudio Melo, explica como funciona a operação e quais são os principais desafios para tirar essas pessoas das ruas durante o frio. Vamos ouvir então o secretário Cláudio Melo.
4: Existe um trabalho junto com a saúde.

0: saúde. Isso tem que ser uma parceria muito importante, que a gente vai fazendo as avaliações e vai vendo. Ele oferece risco? Tem alguma questão? Primeiro, né, oferece risco para ele e para as pessoas? Se existe isso, o SAMU, a saúde, ele tem todo um procedimento para que seja feita uma internação, que não é o caso nesse momento, porque ainda ele responde de alguma forma. Então, o que, que a gente continua fazendo? Eu sempre falo que a gente trabalha com convencimento também. Já que eu não posso, né, fazer a internação, a gente, e não deve-se, né, devido à legislação, inclusive, então a gente faz esse trabalho. Constante, até a gente vê sempre as pessoas que estão em situação de rua, mas eu estava falando aqui, nesse momento nós temos nos acolhimentos 176 pessoas sendo atendidas, só de sábado à noite, né, na virada aí para domingo, quando a gente começa o Noite Fria, nós já tivemos 63 encaminhamentos para o pernoite. Imagina, é um número expressivo. Então, assim, a secretaria ela continua insistindo, continua fazendo esse trabalho aí na rua com o pessoal, e a gente, assim, agora no Noite Fria ampliou, inclusive, pessoal, tem ônibus, tem carro, só que quando a gente chega e ele não quer, eu não posso obrigar e não tenho o que fazer nesse momento, a não ser oferecer o mínimo para ele, que é ter ali a possibilidade de algo para se aquecer, né, uma alimentação. E, infelizmente, no outro dia, como o pessoal ontem mesmo me passou, que é, Cláudio, amanhã a gente vai voltar lá e vai insistir até que ele aceite. Então, é um trabalho de insistência e convencimento, e tem que ficar bem claro isso, né?
1: E, secretário, essa operação da Noite Fria, essas ações que são tomadas pela secretaria, né, e também pela prefeitura, elas têm um foco mais emergencial de tirar essas pessoas aí das ruas durante esse período de frio intenso, ou também ações são realizadas para reinserir essas pessoas aí na sociedade, quando a gente fala com trabalho, como que funciona?
0: Existe, inclusive eu estou vindo agora lá do SOS, que é uma parceira da Secretaria de Assistência Social, importantíssima, assim como o MMA também. E é interessante isso, uma hora a gente precisa levar esses dados e mostrar o percurso que essas pessoas passam dentro dos acolhimentos para que elas consigam ter uma vida independente. Agora mesmo estava conversando lá, pelo menos 17 pessoas estão partindo do acolhimento, né, do SOS, estão nesse momento em processo de trabalho, de encaminhamento, mas o que aparece é quem está na rua, é óbvio, e a gente entende isso, né? Porque a sociedade está vendo a situação, né? Que hoje são entre 800 e 1.000 pessoas, então é visível que algo precisa ser feito e está sendo feito. Talvez a gente ainda tenha que ampliar isso, e isso é um fato que a gente, inclusive, está discutindo aqui na prefeitura. Mas existe sim esse encaminhamento, e temos bons resultados. As pessoas saem de lá empregadas e aí vão abrindo vagas para essas pessoas que estão chegando agora. Então, o que eu tenho dito é que as pessoas, qualquer cidadão, infelizmente, pode cair numa depressão, ter um problema e ir para a rua. Nós já atendemos médicos, todos os tipos de pessoa. E é um grupo heterogêneo, né, que não dá para a gente generalizar, falar que todo mundo é usuário de droga. Semana passada a gente atendeu uma pessoa que ela teve um problema de câncer e aí ela ficou sem recursos depois que saiu do hospital, não conseguia pagar a pensão e foi para a rua. E aí o que, que ela estava fazendo? Pegando coisas aí, comida para comer, e a gente encaminhou para o acolhimento. Quer dizer, a gente age rápido, né? Apesar do volume ser grande de pessoas.
2: Um dos desafios é que o acolhimento depende da aceitação da pessoa abordada. Por isso, as equipes fazem buscas ativas e reforçam a orientação sobre os riscos da exposição ao frio. A prefeitura também orienta a população a acionar os serviços de abordagem social quando identificar alguém em situação de vulnerabilidade durante a noite. A operação Noite Fria deve seguir enquanto as temperaturas continuarem baixas. O alerta é para que a população ajude informando os pontos onde há pessoas expostas ao frio para que as equipes possam fazer a abordagem e oferecer encaminhamento. Então, as equipes estão intensificando o trabalho durante as noites mais geladas, estão rodando praças, pontos aqui onde existe a concentração de pessoas em situação de rua para fazer esse acolhimento. E se você ver alguém que precisa desse atendimento, acione então o serviço social da prefeitura aqui da cidade. Você pode ligar também no 153, que que é o telefone da Guarda Municipal. Agora são 10h50.
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4: A pauta agora é o trânsito aqui de Londrina. Olha só, os pais de alunos da Escola Municipal Bartolomeu Guzmão, na zona leste da cidade, cobram mais fiscalização, viu? Na rua Vasco da Gama. A via, que fica na esquina com a Avenida São João, uma das principais da zona leste da cidade, virou uma mão única depois que uma aluna foi atropelada. A mudança foi feita há pouco mais de um mês, com placas, faixas no asfalto e também cones. Mesmo assim, motoristas continuam entrando pela contramão. A preocupação é maior nos horários da entrada e saída dos alunos. Crianças precisam atravessar a rua todos os dias, inclusive para ter acesso à quadra da escola, que fica ao lado de fora. A Patrícia Cruz acompanha a rotina no local e diz que o desrespeito é frequente. Ela também relata que quem tenta avisar os motoristas sobre a contramão acaba sendo hostilizado. Olha só essa situação. Nós vamos ouvir a Patrícia agora aqui no Pan News.
5: O que vem acontecendo é que os motoristas não estão respeitando. Então eles atravessam, eles vêm como se tivesse a mão dupla ainda, e é perigoso por causa das crianças, né? Eles não estão respeitando. Então abre o semáforo para eles e eles vêm. Como é uma rua curta, eles acabam achando que vai dar tempo.
6: E a gente consegue observar que está bem sinalizado.
5: Não, sinalizado está. Tem a sinalização que foi feita, tirou os cones, mas teve que voltar, porque está insuportável. A gente que traz criança, a gente fica com medo.
6: Tem relatos, inclusive, de pessoas que advertiram motoristas e foram hostilizadas?
5: Sim, essa semana aconteceu. Uma mãe foi hostilizada, porque o motorista xingou ela.
6: E ela só tentando passar a instrução para ele?
5: Só passando a instrução, é o que acontece, porque eu já aconteceu isso comigo também. Eu instruí a pessoa não aceitar.
6: E aqui o problema é que as crianças precisam atravessar muito a rua, né?
5: É, aqui tem, porque eles têm que fazer educação física, têm que atravessar a rua para ir para a quadra. Então essa é a nossa indignação, porque o pessoal não está respeitando.
6: Resolveram um problema, né, da mão dupla para deixar mais seguro, mas acabou criando-se outro problema.
5: Está um problema muito maior agora, porque é a falta de respeito.
4: Pois é, falta de respeito, Zona Leste da cidade, Avenida São João, uma das principais ali da Zona Leste, a Rua Vasco da Gama fica em frente à escola. A Patrícia conversou com o repórter Moisés Salema. A comunidade pede fiscalização, principalmente nos horários de maior movimento. A rua virou mão única para evitar novos acidentes, mas o risco agora parece que é ainda maior. Agora são 10 horas e 52 minutos.
2: Ainda em trânsito, profissionais da rede de proteção realizaram uma blitz educativa na Avenida Guilherme de Almeida, na zona sul de Londrina, para alertar sobre o combate ao abuso e à exploração sexual de crianças e adolescentes. A ação faz parte da campanha nacional do 18 de maio, hoje, né? Hoje, que é 18 de maio, e a data chama a atenção para a importância da denúncia, da prevenção e da participação de toda a comunidade. Com faixas, panfletos e orientações, a motoristas e pedestres e os participantes, né, levaram essas mensagens como: nem todo mundo esconde é brincadeira. Nem todo esconde é brincadeira. E todos juntos no combate. Segundo o Ministério da Justiça, o Brasil registrou mais de 83 mil casos de estupro em 2025 e cerca de 70% das vítimas tinham menos de 14 anos. Em média, foi uma vítima a cada 6 minutos. A conselheira tutelar, Ellen Luz, explica o objetivo da Blitz, a importância da comunidade saber onde buscar ajuda e o papel da rede intersetorial de proteção. A gente vai ouvir agora a conselheira tutelar Ellen Luz e também algumas pessoas que participaram dessa blitz educativa.
7: Olha, o objetivo do evento é fazer uma alusão ao dia 18 de maio, que é o Dia Nacional de Combate à Exploração Sexual contra Crianças e Adolescentes. É uma data extremamente importante, nós costumamos dizer que é o Maio Laranja, onde a gente incentiva que as pessoas comuniquem na suspeita da violação aos órgãos competentes, né? Suspeita de violação, exploração sexual, violência sexual de uma forma geral. É um trabalho da rede intersetorial hoje aqui da região sul. Essa blitz acontece já há 5 anos, esse é o 5º ano que acontece. Ela iniciou na pandemia, não podia ter muita proximidade e nós continuamos mantendo ela. Paralelo a essa ação da região sul, nós sabemos que nas outras regiões também estão acontecendo ações durante toda a semana, durante todo o mês de maio, que aí o CMDCA, que é o Conselho Municipal dos Direitos da Criança e Adolescente, é quem organiza, né, junto com todas as redes de proteção do município de Londrina. Então fica o convite para que vocês participem também do nosso ato público em alusão ao 18 de maio. A importância da comunidade participar é ela se conscientizar, né? De saber dos canais de comunicação, aonde que eu posso fazer a denúncia, se acontecer alguma situação com o vizinho, com meu filho, com meu parente, com uma criança ou um adolescente do meu convívio, quem que eu procuro, onde eu busco apoio, onde eu busco ajuda. Então isso é muito importante, a participação da comunidade. E o fato das forças de segurança estarem aqui, da Guarda Municipal, nós temos o Conselho da Comunidade, representantes de CRAS e CREAS, é porque a rede ela é intersetorial. Então essa ação ela precisa envolver todos os atores da rede de proteção. Todos nós fazemos parte dessa rede de proteção, né? Então a comunidade, as políticas públicas, o Conselho Tutelar, ao qual eu represento aqui hoje. Então isso é muito importante.
1: Qual é o seu nome?
8: Maria Valentina.
1: Maria Valentina, o que, que você está fazendo hoje aqui no evento, Maria Valentina?
8: A gente está falando sobre crianças e adolescentes que precisam de ajuda nossa, daí a gente está falando sobre elas.
1: E você já entregou muito panfleto?
8: Já terminei uns 10 panfletos.
1: Qual que é o seu nome?
9: Meu nome é Isabelle.
1: Isabelle, o que, que vocês estão fazendo aqui hoje? Vocês estão entregando panfleto? Vocês estão entregando as florzinhas?
9: A gente está entregando panfleto e florzinhas contra o abuso sexual da criança e do adolescente.
1: E é importante esse evento estar acontecendo aqui hoje para conscientizar todo mundo. O que, que você acha?
9: Eu acho muito importante para as pessoas terem noção das coisas.
1: Isadora, você já está aqui há bastante tempo no evento, tem bastante gente. O que, que você está achando do evento?
10: Ah, eu tô achando uma coisa boa, né? Porque tem gente que está ajudando nós. Tem muitas crianças sofrendo pelo abuso sexual. Tem mãe que não consegue fazer nada, né? E se acontecer alguma coisa perto da sua casa, é só ligar para a polícia. Porque eles vão ajudar ela, né?
1: E você tá entregando panfleto? O que você tá fazendo aqui hoje?
10: Estou entregando panfleto, entregando as flores para as pessoas que estão passando. E eles estão até aceitando, né?
2: Então você ouviu aí algumas crianças que participaram dessa panfletagem, dessa blitz educativa para chamar a atenção sobre esse tema tão sensível, né? Que é o abuso de crianças e adolescentes. E hoje, 18 de maio, é a data mesmo para que essa campanha aconteça. Então, sabe de alguma situação envolvendo crianças e adolescentes? Geralmente, esses casos de abuso acontecem no ambiente familiar, por parentes. Então, as crianças muitas vezes procuram também ajuda nas escolas. E se você sabe de algo, denuncie. Disque número 100. Disque 100 é onde você denuncia esse crime tão cruel, né, contra crianças e adolescentes. Ação que foi realizada, então, na Avenida Guilherme de Almeida, aqui em Londrina. Agora, são 10h58.
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9: Bom dia para você, seja bem-vindo, agora são 11 horas e 1 minuto.
10: E você pode participar conosco por meio do nosso WhatsApp, que é o 99941-1045, 99941-1045, e também comentar no YouTube. Nós estamos ao vivo agora também no YouTube, no canal Jovem Pan News Paraná. Você procura lá por Pan News Londrina, você pode nos assistir e comentar, acompanhar aqui à vontade, viu? Contamos com a sua participação. E olha só, o varejo vive um momento de transformação. A concorrência já não está apenas na loja da mesma rua ou mesmo no shopping. Tem marketplaces, redes sociais, WhatsApp, ferramentas digitais e agora a inteligência artificial mudaram a forma como o consumidor pesquisa, compra e se relaciona com as marcas. Nesse cenário, né, as lojas físicas também passam a ter um novo papel. Mais do que um ponto de venda, elas precisam entrar, entregar, né, proporcionar experiência, relacionamento, confiança em serviço. E é neste contexto que a CIL defende o associativismo como um espaço de troca, união, acesso e conhecimento para o empresário. E para falar, né, sobre esses novos desafios, os desafios que o varejo enfrenta, o papel da CIL nesse debate, nós vamos a conversar agora com o Diego Rigon Menon, ele que é da ACIL e tem um evento importantíssimo que acontece também amanhã. A gente vai comentar tudo a partir de agora nessa entrevista. Bom dia, Diego, seja bem-vindo.
11: Bom dia.
12: Bom dia, bom dia. Muito obrigado. Obrigado pelo convite, prazer estar aqui. Essa manhã chuvosa e fria, né? Mas já preparando para uma semana que promete ser bastante intensa.
10: E é isso, né? A gente está aqui trabalhando, o comércio está aberto, as indústrias funcionando, não tem tempo que pare, né, Diego? Então, a gente já começa perguntando, né, os desafios para o comerciante de Londrina. Quais são os maiores desafios hoje para o comerciante?
12: Olha, quando a gente fala de desafios para quem empreende no Brasil, a gente tem uma lista que não é pequena, né? E eu acredito que quando a gente fala de comércio, né, as questões do varejo, propriamente dita, a gente tem um primeiro desafio que é de ordem mercadológica. Ou seja, o varejo ele tem passado por uma transformação muito grande, porque o comportamento de consumo tem se transformado muito, né? Aquilo que antigamente era centrado única e exclusivamente num canal, que era o canal físico, as pessoas irem na loja, provar uma roupa, provar um produto, pegar na mão e comprar, isso vem se transformando muito nos últimos 10, 15 anos, né? A partir do momento em que as redes sociais entram no jogo, os canais digitais entram no jogo, e como você bem colocou, a questão da inteligência artificial também, isso tem mudado a maneira com que a gente compra. Então, o que aconteceu a partir disso? As lojas deixaram de ter o seu valor? Não, muito pelo contrário. As lojas passaram a ter um valor ainda maior, porque é na loja que a experiência e o contato das pessoas com as marcas acontecem. Agora, isso não significa que é ali que a compra acontece. Muitas vezes as pessoas vão até as lojas, provam um determinado produto e vão buscar nas redes sociais, vão buscar nos marketplaces outras informações daquele produto, ampliando o seu repertório para tomada de decisão. Esse é um primeiro desafio muito importante, que as lojas precisam realmente entender o valor que elas têm enquanto espaços físicos, e isso é importante porque a gente vê lojas nativas digitais criando espaços físicos para isso, então isso é uma coisa que comprova o que eu estou dizendo aqui. Mas do outro lado, a gente tem também as questões da relação da mão de obra com dos funcionários com os próprios clientes, né? Então, a gente ter times bem treinados, vitrines bem postas, produtos bem apresentados, também é um ponto bastante importante que mexe bastante com a forma com que as pessoas tomam a decisão de ir ou não num determinado lugar fazer a sua compra.
9: Para o consumidor, a loja física ainda traz uma credibilidade maior do que a online? Ou nem sempre? E outra pergunta que eu já emendo para você, quem tem a loja física, se utilizando desse recurso, também deve estar online? É uma via de mão dupla hoje?
12: Com certeza. A gente chama isso de omnicanalidade, né? Ou seja, é a empresa estar disposta em vários pontos de contato possíveis com o cliente. Então, eu tenho que ter lá um canal de atendimento via WhatsApp, eu tenho que ter um site bem feito, eu tenho que ter um espaço de compras lá no site, eu tenho que ter, por que não, né, um agente de IA para dar informações para o cliente, mas eu também tenho que ter lá uma loja física bem preparada, num bom ponto comercial, que ela esteja sendo atendida de uma maneira muito boa ali, com produtos de qualidade. Agora, a grande questão é que o acesso a produtos, de certa maneira, ficou muito amplo. A gente tem muito acesso, a gente tem muita oferta, né, de produtos de todos os tipos, qualidades e preços de uma forma muito ampla, uma gama muito grande, tanto nas lojas de rua quanto nas lojas de shopping e na internet. Agora, o que é importante, né? Que a loja de rua, ela tem uma possibilidade de agregar valor. Ou seja, uma camiseta que num site eu compro friamente, sem saber quem está me vendendo e sem ter algum tipo de experiência com aquilo, e que custa X reais, numa loja eu consigo, a partir de um bom atendimento, de um bom ponto, com uma comunicação adequada, agregar valor naquele produto. Isso é um movimento que as grandes marcas têm feito. Algumas redes de varejo maiores, né, eu estou aqui falando de vestuário, mas eu posso falar também de eletrodomésticos, de equipamentos eletrônicos, de calçados, de várias outras maneiras do comércio acontecer. A gente tem percebido que as lojas de rua ou as redes de varejo que têm lojas de rua têm tido resultados positivos muito pautados na agregação de valor das lojas físicas, em shoppings ou rua, né? Então, o varejo tem realmente mostrado por quê? Porque lá no digital as margens são menores. Você tem uma guerra de preços muito maior que achata as margens das lojas. Então,
9: e a concorrência também é gigantesca.
12: Ela é gigantesca porque ela é global, né? Ela está aberta a todo mundo. Então, eu concorro com a China, eu concorro com os Estados Unidos, eu concorro com grandes marcas, eu concorro com todo mundo, inclusive com os falsificados. Então, esse é um ponto importante. As lojas de rua têm um valor muito importante, sim. E é nisso que a gente vai se debruçar muito no dia de amanhã, no evento, né? Quando a gente vai falar um pouco sobre essas perspectivas, trazer casos e trazer também muitos elementos que fazem com que os empresários possam tomar a decisão estratégica na hora de montar a sua própria estratégia.
10: E como que os comerciantes aí estão, de repente, trabalhando, se unindo aí para chamar também a atenção por conta dessa concorrência, né? Hoje a gente vê muitas compras online, de fato. E fala-se do preço desleal, da concorrência desleal. Como é que os comerciantes, a CIL também trabalha para ajudá-los a enfrentar esse momento, que é de transformação, é um momento diferente que se vive o comércio, né?
12: Sim. O nosso papel é criar ambiente de negócios. Né? Esse é o nosso principal papel, é permitir que o ambiente para que as empresas funcione de uma maneira correta. Né? E não tem um caminho melhor para isso do que o associativismo. O associativismo, ele parte de uma perspectiva que eu sento na mesma mesa que os meus concorrentes para discutir caminhos para tornar o nosso ambiente de negócios melhor. Então, quando eu sento na mesma mesa com o meu concorrente, eu não estou dizendo que eu deixo de ser concorrente dele, mas eu discuto com ele caminhos para que os nossos clientes, quando forem tomar decisão sobre qual empresa ele vai escolher, possam escolher com base em premissas melhores. Então, eu vou dar um exemplo, né? Quando a gente fala, por exemplo, de ruas de comércio, né? E a gente compara as ruas de comércio com os shoppings, veja, lá no shopping eu vou ter estacionamento adequado, eu vou ter ar-condicionado, eu vou ter segurança, eu vou ter climatização do ambiente, até aromas diferentes, eu vou ter proteção da chuva.
9: A praça de alimentação.
12: Eu vou ter uma praça de alimentação e eu vou ter um mix de lojas que atendam diversos dos meus interesses.
9: Uhum.
12: Quando a gente vai para a rua, esse pensamento tem que acontecer da mesma maneira. E assim a gente tem feito nos núcleos de rua, que são os grupos de ruas fortes, né, icônicas do comércio da cidade.
9: Tem da Sauer Kind, Duque, Guaporé e assim
12: exato,
9: por diante.
12: Exato,
9: né?
12: As várias ruas que estão discutindo juntos caminhos para a melhoria daquele ambiente. Né? Então, para que a gente possa ter ali ruas mais seguras, para que a gente possa ter campanhas de união, né, campanhas juntas dessas lojas, que a gente possa ter ações articuladas de comunicação, que a gente possa ter melhoria do ambiente de negócios ali, capacitação dos times, dos líderes e espaços para isso, que é o papel que a CIL vem desempenhando há tantos anos. Colocando esse pessoal para conversar, pensando em políticas públicas, articulando com os atores públicos e privados também, a melhoria nesse sentido, permitindo que as lojas possam ter o seu espaço, né? Tem espaço para todo mundo. A gente acredita que os shoppings também têm o seu papel, têm a sua função importante, assim como as lojas digitais também têm o seu papel. Agora, a gente não pode só deixar para o outro resolver por nós. A gente precisa realmente botar a mão no problema, né? Colocar a nossa responsabilidade nesse sentido. E o associativismo é a resposta para isso, sem dúvida alguma.
9: Em um momento como amanhã, né? O evento que vai acontecer, o Mercado em Foco, todo mundo sentado para debater, né, o comércio, também estratégias diferentes. Qual que é a importância do empresário estar presente em um evento como esse, ouvir essas ideias, trazer o que faz sentido para o negócio dele? Qual é o momento de parar e refletir? Porque a gente sabe que, como você mesmo disse no começo, empreender no Brasil realmente é uma dificuldade muito grande em relação a impostos, encargos, e muitas vezes o empresário ele começa a vida dele como empresário num grande sonho, sem estratégia nenhuma, né? Ele vai, aluga um espaço, fala, eu quero ter uma loja, equipa a loja, e de repente não existe estratégia nenhuma, quando vê já está atropelado e vira uma loucura. Então, assim, qual a importância de analisar o negócio e não só levantar a cama, ir lá trabalhar e voltar embora?
12: Olha, a gente acredita muito assim que as grandes redes, os grandes negócios estão muito bem assistidos em termos de orientação, conhecimento. Eles têm lá empresas que suportam aquele trabalho, tem toda a estrutura, tecnologia, né? Uhum. Agora, o médio e o pequeno é ele que precisa de espaços de troca, de união, né, de novos conhecimentos. Os nossos eventos, eles são sempre pautados em dois aspectos. O primeiro, a gente elevar o conhecimento do empresariado, trazendo não só cases de fora, conhecimentos de fora, então a gente vai ter aqui vários convidados de fora amanhã, mas nós também traremos empresários locais que vão discutir e compartilhar conhecimentos, práticas bem-sucedidas que estão levando empresas locais a atingirem destaque a nível regional ou estadual. Então, a parte de conhecimento é uma parte fundamental nesse processo. E a gente acredita que mesmo diante de toda a correria, diante de um período, né? Estamos aí já quase que no meio do ano, a gente vai ter agora a Copa do Mundo, a gente tem um ano com feriados, com eleições, é desafiador, carga juros muito altos, né? Uma instabilidade geopolítica. A gente sabe que tudo isso está afetando o nosso ambiente, mas ficar parado não é uma opção. A gente precisa sair, às vezes, de trás do balcão e buscar novas referências. Outro ponto importante é que a troca de conhecimentos, né? O que a gente pode chamar de networking, né? É um outro ponto fundamental. Então, quando você sai, além de você conhecer outras visões, você trocar com outros empresários também é um ponto importante, né? Então, você poder conhecer o que o outro está fazendo. Às vezes você tem uma loja de peças automotivas, mas é conversando com alguém do setor farmacêutico que você encontra uma ideia, um suporte, um serviço, uma solução que você não imaginava que poderia servir para você. Então, é naquele café, é naquela troca, é naquele momento de comunicação com outros empresários que muitas vezes a gente encontra caminhos. E os nossos eventos sempre são pautados dessa maneira, para ter conhecimento e networking, né? Então, esse é um ponto importante. E é importante a gente colocar também a participação de outros parceiros nesse processo. O Sebrae, no caso, é um grande parceiro nosso e é uma instituição que reconhecidamente envolve muita gente, muitos pequenos e grandes e médios empresários a partir dos seus programas, e a governança do comércio, que é focado em trazer inovações. Então ali a gente vai ter também muitas soluções, startups apresentando soluções ali, coisas que podem resolver de uma maneira mais rápida possível as dores do empresário, vai estar lá amanhã no evento também, que é um ponto importante.
10: Que maravilha. E, Diego, qual o recado, de repente, que você quer deixar para os empresários que ainda não estão aí se modernizando, aproveitando até a inteligência artificial ou essas outras ferramentas de venda? E também dá tempo de participar amanhã, às vezes, do evento para acompanhar todo esse conteúdo, para adquirir todo esse conteúdo, né?
12: Claro, o evento ainda está com as inscrições abertas, a gente já está próximo da lotação máxima, mas ainda temos a oportunidade, né? Basta procurar o Mercado em Foco ali nas redes da ACIL, por exemplo, a gente tem os links de inscrição. Acho que a mensagem principal aqui é que, nesse sentido, o que eu coloco é que, assim, a gente entende o quão é desafiador, né? O quanto que muitos dos pequenos empresários estão atolados na operação, a gente entende o quanto é difícil, a gente não desconsidera esse ponto. Agora, o fato é que sem expandir o conhecimento e sem expandir o seu grau de relacionamento, muito dificilmente você consegue permanecer. Eu digo sempre que crescer não é difícil, o difícil é você permanecer crescendo, é você permanecer mesmo diante de um mercado tão competitivo, um mercado tão agressivo, tão dinâmico e que traz a cada dia novas soluções. Então, quando a gente olha para essa perspectiva, ficar parado não é uma opção, né? E a ACIL é um lugar onde a gente pode ter ali diversas soluções. A gente tem desde soluções de crédito, a gente tem uma escola de negócios com cursos e treinamentos, a gente tem diversos eventos e a gente tem diversas soluções que afetam diretamente na questão ou da aquisição de receita, ou em evitar despesas desnecessárias também, quando a gente promove ali iniciativas como, por exemplo, a recuperação de ICMS da energia, que é uma ação que a ACIL tem em trânsito julgado e que dá o crédito, recupera o crédito de empresas que pagaram de forma indevida o ICMS durante 10 anos, a gente consegue recuperar. A gente tem rodadas de negócios programadas ali. A gente tem o Lidere, que é um grande evento no mês de outubro, que a gente também faz e reúne todo o mercado, e a gente também faz rodadas de negócio ali. A gente tem soluções de crédito. Então, a ACIL é a casa do empreendedor há quase 90 anos aqui, e a gente acredita que nesse ponto de conexão, sem dúvida alguma, a gente sempre vai ter ali algum caminho a oferecer para o empresário para que ele possa continuar desenvolvendo e acreditando que empreender não é, não só uma aventura gostosa da vida, mas também uma maneira da gente poder evoluir enquanto pessoa.
9: Sem dúvida, e em relação também a esse evento, né, vem nomes importantes aí, né? O que você pode adiantar para nós?
12: Olha, a gente tem diversos nomes bastante interessantes, mas eu destacaria aqui, né, nós teremos o Júlio Tacano encerrando o evento, que é um grande nome que fala sobre experiência do consumidor. Aquilo que a gente estava falando aqui, né, os caminhos que as empresas têm que encontrar, principalmente as do varejo, e ele é um profissional que faz isso para grandes marcas, né, então ele tem muita autoridade em trazer práticas bem-sucedidas do que a gente pode implementar no que diz respeito à experiência do consumidor. A gente vai ter a Marcela, que é vice-presidente da Visa, de soluções para o varejo, trazendo novidades também, trazendo caminhos para que os empresários possam buscar do ponto de vista tecnológico, mas não só, soluções que estão aí na palma da mão e a gente às vezes desconhece, como caminhos para melhoria de performance, para ganho de clientes, para aumento das vendas ou para redução de custos. Então, a gente vai ter painéis locais, a gente vai ter um painel aqui falando sobre as oportunidades que a gente tem no calendário de eventos do ano, como é que a gente pode, enquanto varejo, se apropriar desse calendário para conseguir surfar nessa onda. Então, eu posso olhar a Copa do Mundo como um empecilho, falar, mas está todo mundo aqui olhando para a Copa do Mundo, mas eu posso olhar a Copa do Mundo como uma oportunidade.
9: Né? E ganhar dinheiro. Né?
12: Exatamente. Né? Então, como é que a gente aproveita os eventos da cidade? A gente vai ter lá o Marcelo Alcadre da Rural, a gente vai ter também a Vera, nossa presidente, falando sobre isso, o professor Mário Ney conduzindo esse papo. Então, eu acho que são caminhos importantes que a gente pode já trazer como spoiler para o empresário poder se interessar e estar no evento com a gente.
10: Tá certo, Diego. Nós conversamos com o Diego Rigon, da CIL, falando então sobre esse novo perfil, né, de consumidores, trazendo também esse alerta aos empresários e falando um pouco sobre o evento de amanhã, Mercado em Foco. Nós estaremos
9: lá, com certeza.
10: O News vai estar lá participando desse grande evento com muitos assuntos importantes debatidos, né, Diego? Muito obrigada, viu?
12: Muito obrigado, vai ser um prazer ter vocês com a gente e a gente vai trazer muita coisa legal.
9: É um dos eventos mais importantes da cidade, com certeza.
12: Muito obrigado, ótimo dia a todos.
10: Obrigada, boa semana, viu?
9: Igualmente. Agora são 11 horas e 21 minutos. Sempre tem espaço aberto aqui também, né, para o empreendedorismo, falar de negócios.
10: Sim, com certeza.
9: É o nosso público também aqui no Pan News. E amanhã esse evento tão importante, o Mercado em Foco aqui na cidade. Você segue com a gente, ficando bem informado. Agora são 11h21.
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10: E falando ainda em negócios, olha só, uma indústria que nasceu em Londrina e hoje atua em vários estados, ajuda a mostrar os desafios de quem produz no Brasil. Entre os principais gargalos estão a reforma tributária, a infraestrutura, a formação de mão de obra e o custo da logística. O empresário Rogério Chinesi avalia que o setor produtivo ainda convive com incerteza sobre a nova tributação e com um modelo de transporte muito dependente das rodovias. Ele também destaca que a origem regional ajuda a criar proximidade com o consumidor, mas que a expansão depende de processo, qualidade, preço competitivo e entrega constante. A gente vai ouvir agora uma entrevista com o empresário Rogério Chinesi.
11: Bom, hoje um grande desafio que acho que todo empresário está passando no Brasil é a questão de se adequar aí à reforma tributária, né? É uma coisa que, apesar de vai ser implantada até 2033, mas não está de uma forma clara, né? Os empresários não sabem, na verdade, se aquilo ali que vai acontecer, de que forma vai acontecer, qual que vai ser a reação do mercado. E se de fato a tributação vai diminuir ou se vai aumentar ainda mais em relação ao que já é o peso que as indústrias contribuem, né? Então, acho que o imposto é devido, mas tem que ter hoje eu acho que o peso do imposto no Brasil é muito alto. Isso tira, às vezes, a oportunidade de mais investimento no setor. Né? Eu acho que poderia se pensar em políticas em que dessem incentivo ou que tratassem de uma forma que cada um pudesse, o empresário pudesse melhorar os seus investimentos. A gente tem a questão de infraestrutura também no Brasil, né? Nem sempre a malha viária transcorre como a gente precisava, né? Eu acho que o Brasil ainda tem que melhorar, já melhorou muito nos últimos anos a malha viária, mas é uma questão que é um ponto de atenção. E desafio nós temos todos os dias, né? Eu acho que todo dia aparece uma novidade com relação hoje à relação também ao trato com as pessoas, né? Cada dia mais qualificar preparar o colaborador para que ele possa estar adequado à função, para que ele possa também ser respeitado, para que ele possa desenvolver com alegria, eu falo assim, aquilo que faz, né? Imagina você passa 8 horas do seu dia fazendo algo que você não gosta. A gente tem que tentar, o empresário, pelo menos é o que a gente pretende aqui na empresa, fazer com que o ambiente seja um bom ambiente para que ele goste de trabalhar, para que ele trabalhe com carinho, para que ele se sinta bem. Então a empresa sempre é um desafio você proporcionar para as pessoas esse ambiente. É um esforço desafio, bem grande. Né? Mão de obra hoje ela é um desafio em todos, acho que para todos os setores, não só da indústria, né? Mas no caso da indústria, que tem que ser uma mão de obra mais qualificada, que vai operar equipamentos, cada vez que os equipamentos estão sendo mais sofisticados, então você tem que ter um profissional mais preparado, com um cognitivo bom de entender e de poder acompanhar todos os processos. Creio que sim. Apesar que me surpreende bastante. Sempre a gente tem contratado aqui jovem aprendiz, né? A empresa tem um programa de contratação e surpreende porque a gente tem encontrado jovens assim, muito com muita vontade de aprender, empenhados, engajados, interessados, né? E isso tem sido um grato. A gente fica bem contente com a situação que aconteceu. Saber que tem pessoas que, igual tem muita gente que às vezes está desinteressada, mas tem muitas pessoas interessadas. Eu falo que a grande maioria do Brasil é pessoas realmente de bem, que tem vontade de desenvolver, de criar, né? O brasileiro, ele é muito empreendedor e ele é muito criativo.
13: E se a gente tem se a gente pudesse hoje fazer uma ação agora que fosse melhorar um gargalo hoje da empresa, qual seria esse que você citaria?
11: Uma ação que ia melhorar o gargalo da empresa, vamos dizer. Acho que não é uma ação, não. São várias ações assim, que a gente está desempenhando. Hoje a gente está fazendo, no nosso caso aqui, uma ação muito forte em marketing, para divulgar ainda mais a marca, né, o que entrega, o relacionamento com o cliente. O consumidor hoje quer uma experiência, né, positiva, e é isso que a gente procura levar para o cliente, para o nosso consumidor, essa experiência pessoal de levar um produto de excelente qualidade com preço acessível, um preço justo. Não é o menor preço, mas a gente consegue entregar a melhor qualidade por um ótimo preço. Então, acho que isso é uma coisa que todo mundo, né, o brasileiro está passando por esse momento aí em que a conta está apertada, a gente vê que tem famílias endividadas e eles não podem abrir mão da qualidade do alimento. Então hoje a Prática Leve consegue, ela transita no meio que a gente consegue entregar uma qualidade num preço mais acessível para esse consumidor, né?
13: Que é a raiz aqui da nossa região. E isso faz diferença também na hora que as pessoas vão consumir. Como que você vê essa relação com o consumidor?
11: Olha, você não é o primeiro que fala que quando... Nossa, mas a fábrica é, né? Aqui da região de Londrina. Nós estamos em Biporã, praticamente, do lado de Londrina. Ela nasceu em Londrina. Depois, por questão de expansão, veio para o município de Biporã. E realmente as pessoas têm uma afinidade, têm um carinho muito grande quando sabem que a indústria é local, é próximo delas, né? Então eu vejo que faz uma diferença muito grande. Realmente, como que a gente valoriza as coisas que são da nossa terra também, né? Então, vejo que tem uma sinergia positiva nesse sentido aí, mas não impede também. A gente vende para outros estados, né? E vê que o que eu vejo que faz a diferença para o consumidor? É todo o processo, desde o início até o final, a maneira como você trata, né, o processo, o cuidado com as embalagens, com os detalhes, com o produto. De alguma forma, eu falo para os meus colaboradores, eu não sei como, o consumidor percebe isso lá na frente, né? Então, a gente tem que fazer aqui, o nosso lema assim, quem prova se apaixona, porque a gente realmente faz com aquele carinho, né, com aquele esmero, para que realmente chegue um produto de qualidade, para que seja um produto que traga alegria na mesa do consumidor. Né? O pessoal está consumindo, seja um lanche a caminho da escola, voltando, ou junto a refeição batata palha. Hoje o pessoal consome com arroz, com feijão, com lasanha, nossa, com cachorro quente, assim, mil e uma utilidades. Né? E são nos momentos bons da família que a gente participa, né? Que a gente está participando com produto de qualidade. No momento que a pessoa está fazendo alguma coisa que é prazerosa, que é poder estar fazendo uma boa refeição.
13: Hoje a malha viária realmente do Paraná, inclusive é uma malha viária boa, precisa de melhorias, mas é uma... tem a sua qualidade. Mas você fala bastante também sobre ferrovias. Você acha que poderia melhorar se houvesse um projeto mais efetivo, uma discussão mais efetiva sobre ferrovias?
11: Faria total diferença, né? Hoje, o nosso modelo é todo rodoviário. E o modelo rodoviário ele é um modelo caro e está sobrecarregado, né? Então você pega, vai daqui para São Paulo, você pega muito trânsito, mesmo tendo boas rodovias, porque a intensidade de veículos é muito grande. Aí você vai para a Europa, vai para os Estados Unidos, a gente cansa de ver lá, uma locomotiva puxa 50, 100, 150 vagões. Então vamos falar assim, no meu caso aqui, eu estou trazendo gordura de Belém do Pará, que é onde a gente compra, né, gordura de palma. São 3 mil quilômetros. Um caminhão faz todo esse trajeto. Se fosse uma ferrovia, poderia vir 50, 60, 80 vagões que ia abastecer todo o nosso entorno aqui do norte do Paraná, né? Com um custo muito menor. Isso ia refletir diretamente no consumidor, porque esse custo, a gente tem um custo menor, repassa esse benefício para o consumidor. E em termos de impacto ambiental também seria fabuloso, né? O que ia consumir de recursos aí, de combustível, essas coisas, pneu, tempo, segurança também, eu acho que diminuiu isso, a questão de acidente nas estradas. Então, assim,
13: e o alcance da produção também, né?
11: Hã?
13: Alcance da produção.
11: Alcance da produção.
13: Ir mais rápido, chegar mais rápido em mais lugares.
11: Ia melhorar muito. É um projeto, assim, eu vejo, é um sonho, né? Tomara que uma hora se concretize no nosso país. Tinha uma malha viária até, não era grande, mas existia. E ela foi cada vez mais suprimida, né, no Brasil, né? Mas, enfim, que é um ponto de se olhar com muita atenção, com certeza.
10: Bom, esse então foi o empresário Rogério Chinesi falando, né, sobre a indústria regional, né, que não depende apenas de vender mais, que para crescer não depende apenas de vender mais. É, passa também por tributação mais clara, mão de obra qualificada, custo logístico menor e infraestrutura capaz de sustentar a expansão. Uma entrevista, então, sobre negócios e essa produtividade que ainda convive, né, com tantas incertezas. Agora são 11h31.
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9: Bom dia para você, agora são 11 horas e 34 minutos.
10: Bom, vamos às cotações desta segunda-feira, dia 18 de maio. No câmbio, o dólar comercial opera na faixa dos R$ 5,07. O euro é negociado próximo dos R$ 5,70. E a libra fica perto aí da casa dos R$ 6,75. O câmbio segue em oscilação moderada, com o mercado acompanhando o cenário internacional e o fluxo de investidores. Agora, no agronegócio, as cotações mais recentes do sistema FAEP mostram o boi gordo no Paraná a R$ 350 por arroba. A soja industrial aparece na faixa dos R$ 111 por saca. O milho tem referência de R$ 53 por saca e o mercado segue de olho no câmbio, na comercialização e no ritmo das negociações no campo. Agora são 11h35.
9: E vamos falar de negócio aqui no Pan News Londrina. Pois é, com o avanço, né, da inteligência artificial, que já é uma realidade, e a pressão por mais competitividade, empresas de diferentes setores têm buscado formas de inovar, sem perder o foco em resultado. O desafio não é apenas ter uma ideia nova ou adotar uma ferramenta tecnológica, mas sim entender o negócio, também onde quer chegar, quais gargalos, né, precisam ser resolvidos e como transformar inovação em crescimento sustentável. Nesse cenário, ganham espaço os estúdios de inovação e aceleração também de negócios que ajudam empresas a mapear oportunidades, testar soluções, melhorar processos e criar modelos mais competitivos. Para falar, né, desta inovação, desta estratégia, também inteligência artificial, que já é uma realidade, a gente vai conversar agora com a Jéssica Val Ribeiro, ela que é executiva de inovação e gestora de negócios inovadores da Elevo. É isso? Bom é dia para você, seja bom bem-vinda.
21: Dia, bom dia, obrigada por fazer parte aí do programa hoje. Estou animada para a gente falar sobre inovação, né, sobre negócios, nada mais importante do que manter os nossos negócios competitivos.
9: E no momento que a gente está vivendo de chegada de inteligência artificial, né? Lá atrás teve a chegada do computador, antes era a máquina de escrever, depois a chegada das redes sociais e assim por diante. E agora estamos numa nova virada de chave, né? Porque a inteligência artificial, eu falei bobeira ou ela realmente veio para ficar?
21: Ah, ela veio para ficar, com certeza. E o mais importante é a gente entender do nosso negócio para colocar ela para fazer as coisas que ela precisa fazer.
9: Exato.
21: Para ajudar a gente a ter mais efetividade aí nos nossos processos. Muitas coisas que são repetitivas, ela vai ajudar muito. E também a prever os possíveis caminhos para os nossos negócios também.
10: Você já falou aí que tem que entender muito bem o negócio para aproveitar a inteligência, né? Mas qual que é o primeiro passo? Que conselho você poderia dar de forma estratégica? Qual que é o primeiro passo para passar, então, por essa inovação? O empresário que está ouvindo a gente agora, o comerciante, né? Qual que é o primeiro passo para conseguir inovar de forma estratégica?
21: Olha, o primeiro passo é a gente olhar para a nossa empresa e olhar também para o público que a gente quer atender. Então, são dois olhares. Eu olho para dentro e eu olho para fora. Né? Uma coisa que acaba acontecendo muito é achar que eu contratar uma ferramenta, uma inteligência artificial, vai tornar o meu negócio competitivo da noite para o dia. E isso não é verdade. Né? Muitas vezes a gente tem ali empresas que têm 2, 3 softwares, muitas vezes não coloca em prática e fica ali pagando assinaturas, né? A equipe não sabe muito bem para onde que isso deve ser aplicado. Então, a primeira coisa é eu entender a minha estrutura, realmente mapear meus fluxos e processos, eu entender o meu mercado. Poxa, o público-alvo, né? As personas que a gente fala, que tem muito mais o viés de comportamento, isso muda muito, né? Então, eu preciso olhar para isso com carinho para poder pensar nas estratégias que vão fazer sentido. Senão, é aquela coisa, né? Eu criei um produto muito legal, uma ideia maravilhosa que ninguém compra.
9: É porque não consegue vender.
21: Né? Exatamente. Mesmo uma ideia, ela precisa ser vendida, ela precisa ser comprada, sim, né?
9: Quando a gente fala de negócio também, né? A gente começou falando da inteligência artificial, mas também tem vários outros segmentos aí que são importantes dentro do negócio. Não só a IA, né? Quando a gente fala de tecnologia dentro do negócio, agora deixando de lado um pouquinho a inteligência artificial,

0: sistemas de CRM, que a gente fala que são de gestão de clientes. A gente tem os ERPs, que são da gestão como um todo do negócio. Então, eu preciso olhar com carinho para isso, porque é a partir dessas informações que a gente vai traçar as estratégias e os melhores caminhos. Senão, vira só achismo, né? Ver onde o vento sopra que eu vou atrás. E isso custa caro para o empresário.
1: E dependendo do negócio, do tamanho do negócio, esse investimento nem é tão alto, né? Porque tem sistemas aí que são relativamente baratos, né, ou acessíveis, melhor dizendo, uhum, que o empresário pode ter acesso, que já vai ajudar muito, principalmente ali, a gente fala aqui para um público também de empresários que são gigantescos e, ao mesmo tempo, também pequenos empresários ou pessoas que ainda estão sonhando em empreender, né, que estão escutando o programa, estão também analisando o mercado nesse momento. Qual que é a dica aí para esse público?
0: Perfeito. Realmente, a gente tem um público muito diverso, né? E as ferramentas, elas acompanham, sim. A gente tem ferramentas online, praticamente algumas gratuitas, algumas com mensalidades a R$100, que você já começa a conseguir ali fazer a gestão dos dados. A gente brinca que os dados hoje são o novo petróleo, e realmente, né? Não é à toa que hoje a gente tem que colocar facial, coloca digital, tem senha para tudo, né? E tudo você faz cadastro. Ah, me dá aqui seu nome, sua idade, seu WhatsApp, o seu e-mail, e tudo isso acaba virando dados para serem trabalhados depois.
2: E quando você faz esse diagnóstico do negócio, qual que é o gargalo, o problema que mais aparece? É essa questão do modelo de negócio, de gestão, equipe, mão de obra? É, de fato, tentar um crescimento? O que que mais aparece quando é feito esse diagnóstico?
0: Bom, o empresário, na verdade, ele chega com o sintoma, que é não estou vendendo.
2: Sempre
0: é esse.
1: Geralmente na hora que sente no bolso e analisa o que está acontecendo.
0: Exatamente, exatamente. E aí, a partir do diagnóstico, o que que a gente geralmente encontra? A gente encontra um produto que não tem um público. Ele não entendeu o público para quem ele vende. Então, ele fica naquela demanda empurrada. Ele tenta forçar o produto para o mercado usando, às vezes, estratégia de comunicação errada. Então, a gente sempre fala assim, primeiro eu preciso estruturar, planejar, vou entender o meu público-alvo para depois comunicar isso para o mercado. Então, primeira coisa, ele não sabe, não tem uma identidade muito, muito certa da sua empresa, aquilo que ele vende, para quem ele vende. Geralmente, o erro está por aí. Para depois a gente colocar nisso, o que a gente cria? A gente cria soluções, muitas vezes novos produtos, ou às vezes a gente não trabalha um novo produto ou serviço, mas a gente entende a estratégia, muda a modelagem do negócio para ele trazer receitas de formas diferentes em cima do mesmo produto. Vou dar um exemplo aqui. Uhum. Um escritório de advocacia. A gente pensa assim, poxa, como é que eu vou mudar a forma de vender, né? Um serviço de advocacia que é super tradicional. A gente modelou um negócio em que a gente vende créditos jurídicos. Então, você assina o serviço de apoio jurídico, de um escritório, uhum, jurídico, e consegue utilizar ele de uma forma muito flexível, adaptável, com um preço muito melhor do que é praticado no mercado.
1: E para quem é empresário, para quem precisa de um advogado ali mensalmente, é importantíssimo, né?
0: Perfeito. Você tem ali um escritório jurídico praticamente dedicado para o seu negócio.
2: Eu falo que a gente hoje, a inteligência artificial, né, a empresa consegue ali identificar o que gera valor, o que não gera, mas é importante que o empresário se atente ao software, à inteligência artificial que ele vai usar, né? Porque hoje existem várias no mercado e não é qualquer uma que ele pode pegar para colocar na empresa dele e achar que está dando certo, né?
0: Com certeza. Um dos motivos que a gente pede para que tenham cuidado é que os dados que a gente trabalha dentro da empresa, eles são muito valiosos.
2: Sim.
0: Então, dependendo da... É que a gente não lê, né?
2: Sim.
0: Os termos de adesão, os contratos de...
1: Só vai lá, li e aceito, né?
0: Exato.
1: Uhum.
0: Então, assim, pensa que aquilo que você tem de dados dentro da sua empresa vale ouro. Então, olhar para primeiro para a aptidão daquela inteligência

0: artificial, porque como você falou, é bem isso. Cada uma ela foi desenhada para uma coisa. Não adianta eu pedir para uma inteligência artificial que foi criada para texto, pedir para ela fazer imagem ou editar vídeo. Ela pode até tentar, mas geralmente não vai sair do jeito que você espera. Então, entender qual é o tipo de inteligência artificial e também tomar muito cuidado com essa relação com os dados. Muitas vezes as empresas, elas estão optando por criar inteligências artificiais dedicadas a elas. Então, é claro que isso vai da maturidade do negócio, da disponibilidade de recursos, mas se os seus dados são muito importantes, vale a pena você dar uma olhada nisso também.
1: E também a importância de alimentar, né, a IA de forma correta, né? Porque se você também começa a jogar lá qualquer tipo de arquivo ou pergunta, você vai confundir totalmente ali o número, né? E quando vê, você pode tomar uma decisão errada. Então, quando vem a inteligência artificial e chega alguma questão ali para a empresa, é importante checar antes de colocar em prática, porque muita gente está acreditando cegamente na inteligência artificial. A gente vê casos, por exemplo, que beira até um absurdo a pessoa usando a IA como um psicólogo, por exemplo, né? Então, a gente vê de tudo. Quando chega ali a decisão da inteligência artificial, é importante checar com a equipe, entender se realmente é o caminho correto ou não antes de pôr em prática?
0: Mas com certeza. E pensa assim, que muitas vezes a inteligência artificial, dessas que a gente encontra prontas no mercado, ela vem com um código. E ela acaba tendo acesso a uma base de dados, além da sua, de outras pessoas. E ela vai criar ali uma resposta com base nisso. Então, se ela não tiver os dados suficientes sobre a sua realidade, não tiver o prompt, né, que a gente fala, o direcionamento correto, ela pode delirar, que a gente costuma falar que é isso, né? Ela cria respostas e a gente tem que tomar muito cuidado, porque ela é treinada, de certa forma, a maior parte delas, a responder aquilo que é meio que a gente espera dela. Então, sim, o senso crítico vale muito para a gente verificar e lembrar de que ela só trabalha em cima de informações, de dados. Mesmo quando a gente fala de predição, né, ou seja, ela prevê os próximos ciclos econômicos e etc., ela vai fazer isso com base em dados. Ou seja, se eu não tiver uma base de dados saudável, eu posso ter ali insights e devolutivas da IA que realmente não vão atender o que o meu negócio precisa.
1: Ô, Jéssica, qual que é, então, assim, a dica de ouro para o empresário, né? Porque quando a gente fala de inovação, inovar também sem estratégia é um erro, provavelmente. Não dá para você também ir jogando o seu dinheiro lá em tecnologia e pensando que está inovando sem pensar no que investir, né? Qual a dica de ouro nesse sentido?
0: Olha, com certeza é você pensar aonde você quer chegar, não seguir ali a tendência por tendência, mas entender do seu negócio para realmente conseguir inovar. E a gente tem vários tipos de inovação, não só ali a inteligência artificial ou uma tecnologia. A gente pode inovar em processos, em portfólio de produtos, em equipe, em rede de parceiros, em marca, em experiência, em serviços. Então, assim, inovar, ele é possível, está muito mais próximo do que a gente possa imaginar. E é realmente a gente parar para pensar, analisar o nosso negócio, que geralmente isso fica difícil quando o empresário está ali no dia a dia, na correria. Então, o primeiro passo é aonde eu quero chegar e parar para fazer esse planejamento e essa inovação de forma estruturada.
1: Quem precisar, por exemplo, de uma consultoria, precisar de um trabalho nesse sentido, tem como entrar em contato contigo?
0: Com certeza. Pode digitar aí elevo.br, também nas redes sociais, que a gente está à disposição para ajudar a estruturar a sua inovação, entender o seu negócio e acompanhar. A gente acompanha o seu projeto até a realização dele.
1: E como é importante também ter um olhar de fora, né, Jéssica? Porque assim, quem está dentro da empresa já está ali com diversos problemas, vem de anos, né, empurrando os problemas, tentando achar uma solução, e vem uma pessoa de fora e vê o macro, né? Vê aquela empresa, já traz uma experiência também de outros negócios para aquele empresário. E essa troca é tão importante, a gente fala tanto aqui sobre troca entre empresários, né? Entender o negócio do outro, também absorver o que é importante do outro negócio. Então, quando chega uma pessoa de fora com essa visão, realmente abre os olhos.
0: Ah, isso ajuda muito. Uma das coisas que a gente acredita é Ah, por que que vocês não selecionaram um segmento? Porque a inovação ela acontece realmente na pluralidade. Então, o que serve para um segmento, eu posso trazer para o outro. E isso a gente vai adaptando junto com o empresário, né?
1: Com certeza. É, a gente não tem muito tempo hoje, já está quase chegando no finalzinho. Mas é uma conversa tão interessante, né, Silvia, que chama a atenção de todos, a gente gosta tanto. Fica o convite para voltar.
0: Com um dia certeza, com mais já está aceito.
1: Obrigado, viu, pela sua presença. Conversamos aqui, então, com a Jéssica, que é tão importante a gente falar sobre o negócio, né,
2: Silvia? Sim, mas sempre... inovação. A gente tem esse público muito grande de empresários, de comerciantes, de empreendedores, e que buscam todos os dias, de fato, inovar, de conseguir crescer mais, ter mais vendas, que geralmente é isso, né? Eu quero crescer porque eu quero vender mais, né?
1: Uhum.
2: E a gente, quando traz pessoas, assim, para falar de inovação, é justamente para ajudar os nossos ouvintes a achar um caminho. Obrigada, viu, Jéssica, pela entrevista e boa semana para você.
1: Obrigado, viu?
0: Obrigada, gente. Boa semana.
1: É, Jéssica Fal Ribeiro, ela é executiva de inovação da Eleva, conversou com a gente e com certeza vai voltar um dia com mais calma aqui também no Pan News para a gente falar de inovação e tecnologia, que é tão importante. Agora são 11 horas e 52 minutos. Você tem uma última informação ainda, né, Silvia?
2: Vamos falar sobre política, né? Porque tem dois projetos em tramitação na Câmara de Londrina que propõem a criação de novas datas no calendário oficial do município. O primeiro é o projeto que institui o Dia Municipal do Conservadorismo, a ser celebrado anualmente 28 de novembro. E também, pelo texto, a data teria como finalidade estimular debates, reflexões e atividades culturais, acadêmicas ou educativas sobre o pensamento conservador e a pluralidade de ideias. E o segundo projeto cria o Dia Municipal de Combate à Cristofobia, a ser observado no domingo de Páscoa. E a proposta define cristofobia como qualquer forma de hostilidade, discriminação, intolerância, desrespeito ou violência direcionada a pessoas, comunidades, símbolos ou manifestações da fé cristã. A gente vai ouvir agora a vereadora Michele Tomazinho falando então sobre a criação desses dois projetos que serão discutidos ainda na Câmara de Vereadores.
3: Nós protocolamos dois projetos importantes em defesa da liberdade, a respeito e da pluralidade de ideias aqui em Londrina, né? O PL-126, que institui o Dia Municipal de Combate à Cristofobia, porque, infelizmente, nós vemos casos de intolerância, de ataques, de desrespeito contra os cristãos, contra os símbolos religiosos e manifestações de fé. E o objetivo é promover a conscientização, o respeito e a convivência pacífica entre as pessoas. Já o PL-98/26... ele cria o Dia Municipal do Conservadorismo, reconhecendo a importância do pensamento conservador dentro da democracia, da pluralidade de ideias. A proposta também busca estimular debates culturais, acadêmicos e educativos sobre valores como responsabilidade, família, liberdade e a preservação das instituições. Vale ressaltar que conservadorismo ele não se resume à política, né? Então, são projetos que valorizam princípios importantes para grande parte da população londrinense e reforçam o respeito à liberdade religiosa, ao debate democrático e também à diversidade de pensamento.
2: São dois projetos polêmicos aí que serão discutidos na Câmara de Vereadores. Um deles, né, falando sobre o Dia do Conservadorismo, para que no dia 28 de novembro se lembre de frases de ideais conservadores. Esse projeto, né, a data para a celebração disso seria em 28 de novembro, e a cristofobia, né, que seria celebrado, então, no domingo de Páscoa. Os dois projetos têm um ponto em comum: não criam, pelo texto, uma política pública com execução obrigatória, orçamento definido ou ações permanentes no município. Eles funcionam principalmente como inclusão de datas simbólicas no calendário oficial, com possibilidade de atividades culturais, educativas e reflexivas. E no caso do Dia Municipal do Conservadorismo, o foco declarado é estimular o debate sobre uma corrente, né, de pensamento político e social. A justificativa cita a pluralidade de ideias e faz referência a Edmundo Burke, ele que é associado à base do conservadorismo moderno. E aí, qual que é a sua opinião, hein? Dois projetos, um para celebrar o dia aí de combate à cristofobia, que entra nessa área mais sensível por envolver a liberdade religiosa, intolerância e convivência entre diferentes crenças, e também essa data aí para relembrar uma data municipal para falar sobre o conservadorismo. São dois projetos, então, que vão entrar em debate na Câmara Municipal de Vereadores aqui de Londrina. Manda para a gente a sua opinião. Será que passam esses dois projetos? A gente vai seguir acompanhando as discussões sobre os textos desses dois projetos polêmicos aqui na Câmara de Vereadores de Londrina. Agora são 11h56.
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1: Já estamos com ele aqui, viu? Bom dia para você, Ademir Lobo.
5: Bom dia a todos.
1: Seja bem-vindo.
5: Obrigado. Segunda-feira chuvosa, boa semana a todos. E segunda-feira é dia de tubarão, né? Em pois Campinas, às 7 da noite, Londrina e Ponte Preta. Você sabia que os caras da ponte não concentraram, Wesley?
1: Como assim?
5: Não, eles estão com o salário atrasado, ninguém quis concentrar. Tá todo mundo, cada um na...
1: Ah, vamos chegar em cima da hora do jogo?
5: É isso aí. A decisão do elenco da ponte foi essa de não concentrar para o jogo.
1: Qual a importância da concentração para o jogo?
5: É o foco.
1: Que é aquilo,
5: o
1: né?
5: Nome
1: você
5: já
1: dorme...
5: diz tudo.
1: É, você se concentra, para quem não conhece, fica lá no CT, tranquilinho, batendo papo.
5: Depende,
1: ou no hotel.
5: Mas muitas vezes é hotel, né? É. Dois em cada quarto e ali desce para café da manhã até as 10, para almoçar meio-dia.
1: Não tem essa de jantar fora no dia anterior, nada nesse
5: não
1: sentido.
5: Não tem. Por isso até me perguntaram ainda há pouco, né, nas ruas, sobre o Neymar, né? A Copa para o Neymar, ela vai ser diferente, por quê? Porque o nível de concentração dele é um só, cara. É monitorado 24 horas e por isso que talvez a CBF aposte nisso para chamá-lo para a Copa, né?
1: Neymar vai ou não vai?
5: Ah, para mim eu tô falando que vai desde lá
1: também.
5: Atrás.
1: Vai.
5: Faz
1: pra
5: mais dois meses que eu tô cravando que ele vai. O cenário tá mais positivo agora, né?
2: E teve aquela confusão da substituição dele.
5: Absurdo, né?
2: O que você achou disso? Foi um erro mesmo?
5: Eu achei ridículo. Absurdo. Eu achei que o quarto árbitro quis responsabilizar alguém e tirar do dele. Tanto que ele quis culpar o César Sampaio, que é o auxiliar técnico
1: falou,
5: do Santos.
1: É eles que teriam que me avisar que a substituição foi errada. Claro que não. Ele
5: claro
1: fez
5: que
1: a substituição
5: não.
1: Errada.
5: Mas com que autoridade ele sobe uma placa colocando o 10 que vai deixar o campo se o papel está escrito 31 para o delegado da partida.
1: Ele queria que o Neymar saísse.
5: Porque o Neymar estava fora, então ele deduziu.
1: Deduziu.
5: Ele deduziu que o Neymar ia sair.
2: E não pode voltar,
5: mas,
2: né?
5: Não, e não pode tirar, não pode voltar e agora aí vai punir quem?
2: Nossa.
5: Vai punir o quarto árbitro. E tem que punir mesmo, tem que ser afastado.
1: Convocação para a Copa do Mundo, 5h40 da tarde vai sair a convocação, estão falando, né? Mas o evento começa antes, ali umas 5 horas.
5: Ah, vai ser uma festa no Rio de Janeiro, né? O Tino Marcos, inclusive, que vai comandar lá a convocação da seleção brasileira e muita expectativa sobre alguns nomes, né? Hugo Souza, por exemplo, ele vai como terceiro goleiro, ele que é um baita pegador de pênalti.
1: Eu acho que ele tem que ir deixar o Bento, viu? O erro do Bento lá.
5: É a fase dos goleiros, né, cara? Incrível como eles têm altos e baixos, né? Quantas alegrias o goleiro do Flamengo já deu pro time da Gávea. Você viu o gol que ele tomou ontem, cara?
1: Exato. Ó, antes da gente passar aqui pro bate-pronto, eu queria falar com você um minutinho sobre o Flávio Campos, né?
5: Que pena, né, cara?
1: Uma pena, né?
5: Trabalhei com ele na Copa de 98, na França, inclusive, uma das viagens, porque o Brasil jogou na França toda, a gente saiu de Paris para, não sei se Marseille na época, ou para Nantes de carro, e a gente foi junto, de trem. Então a gente fez essa viagem aí para fazer o jogo da seleção brasileira, acho que foi contra a Holanda, se não me falha a memória. Então, um cara assim de uma capacidade incrível, né?
1: Com certeza.
5: É um baita profissional e o rádio perde muito.
1: Ele me recebeu, vou até publicar uma foto desse dia aqui daqui a pouco, me recebeu lá na sala dele, da coleção de futebol de botões lá.
5: Ele era um.
1: Em 2019,
5: ele,
1: a gente
5: ele
1: bateu
5: era um apaixonado.
1: Um papo.
5: É.
1: Cara, foi uma tarde incrível assim na minha vida, conversei com ele sobre jornalismo, sobre futebol, e ele me concedeu a entrevista para o livro do Garcia nesse dia.
5: Olha
1: então,
5: isso, bacana, né?
1: Muito legal.
5: Não, ele era um baita profissional, né? E tava sofrendo muito, descansou, né? 84 anos e tava hospitalizado e sofrendo muito.
1: Um abraço à família do Flávio Campos. Vai começar o bate-pronto, hein? Com Ademir Lobo e toda a equipe aqui do Esportes da Jovem Pan. Amanhã a gente volta?
2: Amanhã a gente volta, a semana está apenas começando, pontualmente meio-dia. Obrigada pela companhia e até amanhã.
1: 6 horas, Cidade Alerta na RIC Record Londrina. Esperamos vocês e amanhã aqui no rádio, 10 horas da manhã. Tchau, tchau.
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8: 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A pauta interessa ao setor produtivo de Londrina, porque discute o ambiente em que empresários, investidores e gestores tomam decisões sobre expansão, contratação, crédito, investimentos e planejamento para os próximos meses.
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0: Meio-dia e 5 na cidade de Londrina. Muito boa tarde para você que está sintonizado em 104,5. Estamos começando o programa Bate Pronto aqui pela Jovem Pan News desta segunda-feira. Segunda-feira, hoje, dia 18 de maio, ano 2026. Uma segunda-feira de tempo nublado na nossa cidade, já garoou pela manhã, previsão de pancadas de chuvas ainda ao longo do dia e de queda de temperatura. Estamos aqui no alto da Ademar Pereira de Barros, na sede do Grupo RIC, no Jardim Tucanos, com uma temperatura de 20 graus neste momento. Estamos reunindo a equipe Jovem Pan News de Esportes com Samuel Paiva, Valmir Jorge, Cleiton Damiani, Wellington Campos e Ademir Zago. Até uma da tarde, vamos juntos nessa com muitas informações da Série A do Campeonato Brasileiro, da Série B, do Campeonato Nacional, enfim, Seleção Brasileira hoje no Rio de Janeiro, a convocação de quem vai para a Copa do Mundo e a polêmica está instalada, Neymar vai ou não vai, é a grande discussão nas rodas, pelos botecos, pelas padarias e pelos campos de futebol. Meio-dia e 6 na cidade de Londrina. Samuel Paiva, boa tarde. Neymar vai para a Copa, Samuca.
1: Boa tarde, Lobos, Água, você, torcedor Alves Celeste e, obviamente, torcedor da Seleção Brasileira. Olha, eu estou com um sentimento que o Neymar vai para a Copa, sim. Acho que o Ancelotti vai cumprir com a palavra dele e, já expressando aqui a minha opinião, não só acho como também acredito que deve ir, né? Também compactuo que ele tem que ir, é o principal jogador da seleção já há muito tempo, mais de uma década. Realmente não tem como você deixar de fora um cara da qualidade dele, por mais que o momento dele atual não seja lá aquelas coisas, eu acho que não tem como você deixar de fora, né? O maior artilheiro da história da seleção brasileira, já tendo ultrapassado o Pelé. Mas além dessa convocação, né, da seleção brasileira para a Copa do Mundo, hoje também é dia de jogo do Londrina, o Tubarão em campo, né? O último jogo dessa rodada de Série B, vai enfrentar a Ponte Preta lá em Campinas também. Fica a expectativa para depois da convocação, o jogo então do nosso Tubarão.
0: Meio-dia e 7 na cidade de Londrina. Logo mais, a partir das 6 da tarde, Leonel Bassinello vai comandar Londrina e Ponte Preta. Ponte Preta em Londrina. Ademir Zago, boa tarde. Neymar vai para a Copa, Xará.
2: Boa tarde a você, boa tarde aos demais companheiros. Olha, eu penso que vai, mas eu não levaria, né? 1.000 dias fora da seleção brasileira, desde 17 de outubro de 22. Só 4 jogos pelas eliminatórias. 769 dias parado. 34 anos sem a mínima explosão, né? Na parte aí física. E o tempo passou para o Neymar, o corpo mudou, mas a cabeça não. Ele continua sendo aquele menino que às vezes toma atitudes até inconsequentes. Então eu não levaria, mas claro, acho que vai, né? Pelo lobby, por tudo que está acontecendo aí, nesta convocação que nós teremos logo mais à tarde lá no Rio de Janeiro. Aliás, convocação que virou uma festa, né? Parece um negócio assim que não é tão sério como deveria ser, e é sério. São cantores, muitas atrações, enfim, o futebol é apenas um detalhe nesse contexto.
0: Meio-dia e 8 na cidade de Londrina. 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Meio-dia e 9, logo mais, tem Ponte Preta e Londrina. Fechando a rodada da Série B do Campeonato Brasileiro. Ponte Preta que nem concentrou para o jogo, que loucura. Vocês viram essa informação de que o protesto em razão dos salários atrasados? Daqui a pouco nós vamos falar muito sobre isso, porque agora eu quero registrar uma tristeza grande, né? Ao amanhecer enorme. Hoje, sem o Flávio Campos, um baita comentarista que aos 84 anos nos deixa. Eu que trabalhei com ele na Rádio Paiquerê, era um baita colunista da Folha de Londrina. Cobrimos a Copa de 98 juntos, né, quando o Brasil foi vice-campeão, né, corpo velado no Parque das Oliveiras, e será sepultado às 3 da tarde, com muita tristeza e as condolências, né, à equipe Jovem Pan News de Esportes, à família do Flávio Campos, um luto gigante, né, para Londrina, para o estado do Paraná, um baita de um cronista, um gigante da comunicação esportiva.
2: Olha, se tinha uma coisa que eu admirava sempre no Flávio Campos, eram suas convicções, né? Uma pessoa que você via que ele não abria mão das suas convicções. Isso, para mim, tem um valor enorme. Cobriu a Copa de 94, 98, várias Copas aí, América, e uma passagem assim brilhante pela crônica esportiva, pela imprensa de Londrina, né? Através também da Folha de Londrina. E eu, sim, sempre fui um admirador do Flávio Campos. Olha, outro que faleceu também hoje pela manhã, o ex-jogador do Vasco, Giovani, ídolo do Vasco, né? Um meio-campista que até era apelidado de Pequeno Príncipe, já vinha há muito tempo aí com uma doença difícil, né? Que é o câncer. Infelizmente, para os vascaínos também, um dia de luto.
1: Fica aqui nossos sentimentos, né, a todos os familiares, admiradores também do trabalho do Flávio Campos. É, né, um cara que eu sempre ouvi, né, tanto aqui, né, no meio esportivo, quanto também, né, na própria universidade, né, os professores sempre se referindo muito bem a ele. Fica aqui nossos sentimentos, então, a toda a família, a todos os amigos, né, e apreciadores do trabalho do Flávio Campos.
0: 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E aí, qual a expectativa de vocês para hoje? Eu vi nas redes sociais de que a Ponte, jogadores estão fazendo manifestos a toda hora, né? A falta de grana lá apertou todo mundo.
1: É, e mais uma vez, né, que acontece isso com a Ponte, sobre não se concentrar para a partida, sobre deixar de treinar. Ano passado já havia acontecido, né, algo semelhante, e infelizmente, né, pro lado da Ponte Preta, continua acontecendo isso, essa questão institucional, né, financeira, realmente que abala o clube, mas o Londrina não tem nada a ver com isso. O Londrina tem que, muito pelo contrário, se aproveitar desse momento de fragilidade da Ponte, né, se aproveitar dessa questão mental ali, e dá tudo dentro de campo, né? Hoje à noite, Londrina precisa ter essa virada de chave. E, quem sabe, não seja, né, com a estreia do Rogério Micali ali à beira do gramado, né? Treinando a equipe Alviceleste, então.
2: Bom, duas equipes que estão numa situação muito difícil, né? Na tabela de classificação, o Londrina é o 19º, a Ponte é...
1: A Ponte é 18º.
2: 18ª, a Ponte com 7, Londrina com 5. Eu quero crer que este momento não é o momento do Londrina, digamos assim, negociar um resultado. O Londrina tem que ir lá buscar, evidentemente, a vitória, deixar de lado os problemas da Ponte, até porque quando a bola rola, aí as coisas mudam, os jogadores têm brio, não querem perder, e aí, realmente, dentro de campo, a situação é diferente. O Londrina tem uma motivação grande, que é a estreia do Rogério Micali. Porém, esse treinador que chegou aí, né, não sabemos realmente o que dizer em relação ao futuro, porque ele militou muito tempo em categorias de base e agora tem aí uma oportunidade aqui no Londrina, a sua terra, né, adotada, ele que é baiano. Óbvio que a expectativa é que o time reaja, porém, mesmo tendo boas ideias, eu acredito que se não tiver peças, e é o caso do Londrina, pelo menos em algumas posições, não dá para você fazer muita coisa, não. Vai ter as ausências ainda do Wallace, também do Kevin, o Iago zagueiro.
1: Gilberto.
2: O Gilberto. Esse eu nem conto mais como ausência, porque, na verdade, no Londrina ele não mostrou as caras como esperava-se que ele viesse para ser um diferencial. E deverá ter a volta do Caio, depois de 9 meses, um zagueiro jovem, um ativo da esquadra, do clube, e um jogador que, no passado, ele representava a segurança, mas não sabemos como vai estar o Caio em campo diante da Ponte Preta. Portanto, um jogo assim, totalmente, né, um resultado que pode ser uma surpresa. Ponte vencer, Londrina vencer e também um empate, porque os dois estão no fundo do poço.
0: É, e sem 3 zagueiros, né? E o Caio é obrigado a colocar como titular, porque o certo mesmo era ir voltando aos poucos, né? Com uma responsabilidade menor, né? Hoje é ele mais um, cara. Que loucura que ficou a montagem da defesa do Londrina,
2: né? E taticamente a gente espera que, né, possam ter sido feitas algumas correções. Essa bola que o Londrina costuma sair pelo meio, né? Isso aí é um defeito gravíssimo do Londrina. Explorar um pouquinho mais o Iago Teles, que estará de volta. O Vitinho também deverá ser titular, junto com o Bruno Santos ali no ataque. E quem sabe, né, postar o time um pouquinho melhor no setor de meio de campo para que não hajam aquelas falhas gritantes que costuma ter no time do Londrina. Pela direita, deveremos ter o Everton mantido no time. Eu até pontuei sobre isso pela chegada do novo treinador. Mas, evidentemente, que é como eu disse. Embora o treinador, né, tecnicamente tenha boas ideias, talvez o plantel não colabore para isso.
1: É, entender se realmente Rogério Micalli vai conseguir fazer algo diferente com esse elenco em relação ao que o Alan Al estava fazendo. Porque parece que com o Alan Al tinha chego já há um bom tempo no limite. E o Rogério Micalli, tudo bem, né? Não foi ele que treinou, né? Diante ali, não comandou a equipe diante do São Bernardo, né? Foi o Daniel Azambuja. Mas com certeza ali, com, né, o dedo ali do Rogério Micalli, com ele já montando o time dele aos poucos. Vamos ver, né, se ele vai retornar com essa linha ali de 5. Acho difícil, né? Diante. Porque não tem zagueiro, né? Então você já vai ter que utilizar o Caio de maneira forçada. Acho muito difícil ele colocar mais um zagueiro, né? Fazer uma linha de 3 novamente. E até pontuaria que talvez o Cauê Leonardo, se o Everton fizer mais um péssimo primeiro tempo igual foi aqui no VGD, o Cauê Leonardo pode ganhar mais minutos, porque acho que realmente pode dar esse sangue novo, né? Que pode vir, tá com vontade, tem garra, né? E tenta fazer algo diferente. Mas fato é que não dá pra fazer tanta coisa assim diferente com o mesmo elenco, né? Pode, como o Zago trouxe aqui, pode trazer o Rogério Micalli. Mas fato é que depois ali na rodada, né, na janela de meio do ano, Londrina vai ter que se movimentar. E aí é perceber se agora, diante de uma ponte com muitos problemas também, né, com problemas diferentes do Londrina, se Londrina vai conseguir se aproveitar disso, né, dessa chegada do Rogério Micalli e construir um resultado aí, né, quem sabe uma vitória mesmo que traga aqui para a cidade, então, para dar um respiro. Então, aí na Série B.
0: Meio-dia e 18 na cidade de Londrina. A grande atração é o Micalli no banco de reservas, né?
2: Ah,
0: e o Londrina volta a Campinas 7 meses depois de perder a final da Série C.
2: Não resta a menor dúvida. Você aventou aí, Samuel, né? Talvez voltar com os 3 zagueiros. Não vai, né?
1: Não tem como.
2: Não vai, né? Porque não tem os zagueiros para colocar em campo.
1: Só se ele improvisar um volante.
2: Não, tem
1: ali.
2: Lá. Zé Vitor, João Vitor, né? Que tá ali, que veio lá do Linense. João Vitor.
1: João Vitor.
2: Né?
1: João Vitor.
2: Veio do Linense, obviamente, não se sente seguro o Rogério, né? Para que seja adotado esse esquema aí. Enfim. Mas é o Londrina que tem que reagir, porque vários clubes estão reagindo. Veja você, o CRB ganhou mais uma, e do Sport, né? Já havia vencido lá o Operário também nos seus domínios, já deu um salto na classificação. E o Londrina, se bobear aí, ele vai ficando muito para trás. E aí, para ser, né, recuperada essa campanha, vai ser muito difícil, até porque é um jogo dificílimo na sequência diante do Fortaleza, que ontem perdeu o clássico lá para o Ceará. Então, o Londrina precisa administrar isso aí, chegar vivo ali no final do primeiro turno. O que é chegar vivo? Londrina hoje tem 5 pontos, precisaria no mínimo, né, chegar com 20, 22 pontos aí ao final dessa primeira fase da competição, que aí vem a janela, a esperança que aconteça aí um milagre em termos de contratação, porque nós não vimos assim até hoje a esquadra fazer algo muito diferente desse trivial aí que vem fazendo rotineiramente. Jogadores medianos, né? E aí vai ter a concorrência de vários clubes. E aqui tem o tal do projeto, né? O tal do projeto. Esse projeto aí é que manda. Não vamos sair do projeto, não vamos gastar. Então, corre-se o risco de voltar para uma Série C.
1: Zago, e você trouxe sobre os concorrentes do Londrina ali, né, na zona de rebaixamento. O América Mineiro, nesse final de semana, ia conquistando uma vitória até os 40 minutos do segundo tempo diante do São Bernardo, fora de casa, quando tomou empate, né, o América do Roger Silva, né, mas, assim, um pontinho também fora de casa diante do São Bernardo, nem ficou de tão mal assim, Então, fica de olho também nesse América Mineiro. Porque quem sabe, né? Conseguiu um empate fora de casa. Tem que ver se numa próxima rodada em casa também não consigo uma vitória também. O Londrina precisa abrir o olho e reagir o quanto antes possível.
0: Londrina tem que fazer a parte dele.
1: É.
0: Ficar preocupado com a América, com Ponte Preta. Ele tem que voltar a vencer no campeonato. A única maneira de sair de onde está é vitória, cara.
2: Vencer jogos,
0: porque,
2: né?
0: Porque senão ele ficar de olho no América que não ganhou, ele também não ganhou. Vai se arrastando, daqui a pouco acaba o campeonato, cara.
2: É o que eu venho dizendo, né? O Londrina tá olhando aí para o quintal dos outros, mas o grande problema do Londrina é o Londrina mesmo. E ninguém vai resolver o problema do Londrina, né? Que não seja ele próprio. É o Londrina que tem que pontuar. Eu apenas citei aí, né, que alguns clubes estão vencendo jogos, embora outros também já descendo, como é o caso do Botafogo, que não ganha um bom tempo. Botafogo do Tencate já está na zona do rebaixamento. Esse Operário que já perdeu duas seguidas. Aliás, que derrota, né, para o Náutico no sábado. 600-2 em casa, aqui coisa, em Ponta Grossa.
0: É muita coisa.
2: Lavou a alma aí de alguns londrinenses, né? Que, evidentemente, magoados com o Operário, mas enfim, esse é outro problema. Londrina não tem nada com isso. Londrina tem que somar pontos, chegar vivo na virada do turno.
0: Meio-dia e 22 em Londrina, nós vamos ao Rio de Janeiro. Hoje é dia de convocação da seleção brasileira. O Wellington Campos está pedindo passagem. Alô, meu ídolo, boa tarde.
3: Alô, Ademir. Alô, amigos da Jovem Pan News. Muito boa tarde para você, meu ídolo. É a segunda-feira, 18 de maio. É um dia importantíssimo para a seleção brasileira e para o torcedor do Brasil. 24 dias para a Copa do Mundo e vamos ter então a convocação da seleção brasileira para o Mundial de 2026. A lista do técnico Carlo Ancelotti será divulgada por volta das 17 horas e 40 minutos. Às 17 horas teremos a abertura com discursos, vídeo dos patrocinadores e show de lançamento da música tema da campanha Bate no Peito, com diversos artistas: João Gomes, Ludmilla, Dilcinho, Samuel Rosa. A ideia desta música é agradar várias gerações e estilos musicais do país. A CBF anunciou que todos os royalties da música serão destinados ao Instituto Fome de Música, numa parceria com o programa Mesa Brasil Sesc, doando alimentos. A FIFA autorizou cada seleção ter sua música tema. Mas o que chama atenção é a lista. Às 17h40, os 26 escolhidos do técnico Carlo Ancelotti. E tem um jogador que está ansioso. O nome dele, Neymar Júnior. Após o jogo do Santos na Vila Belmiro, ele falou com a imprensa e agradeceu o apoio que vem recebendo da torcida no Brasil e no exterior também.
4: Eu agradeço o carinho, agradeço, né, toda a positividade que me mandam. Fico feliz. Foi longos anos de trabalho, né, de muito sofrimento, mas conseguimos chegar até a etapa final. Então, amanhã será um dia importante. Obviamente, fico... Não sou um cara ansioso, mas hoje já começo assim a pensar nisso. E independente do que acontecer, né, estando lá, obviamente ficarei muito feliz. Vou concluir tudo que eu queria. E se não tiver, sou mais um de vocês, mais um torcedor que vai apoiar a nossa seleção e torcer para que tudo dê certo.
5: Neymar, você chorou antes de começar o jogo, se emocionou muito, né? Qual o significado daquelas lágrimas?
4: Cara, não esperava chorar ali. Foi um momento onde veio muita coisa na cabeça, né? Porque não foi fácil chegar até aqui. E quando toco na seleção ali, todo mundo sabe que eu sempre... que eu vesti a camisa da seleção brasileira, sempre me dediquei 150%. Né? Já joguei machucado, já joguei, né, 100% fisicamente, já joguei doente. E estar ali é um sonho. É um sonho, é uma meta, é um objetivo que eu tive. E o choro foi porque eu consegui chegar até o jogo de hoje. Né? inteiro, bem fisicamente, me sentindo bem, cada vez melhor. Então, acho que foi por tudo que eu passei nesses anos, eu acho que veio ali, né, juntamente com o hino e os momentos que eu passei. Então, por isso foi show.
6: Você é título de Brasil, já é um sinal?
4: Não, foi um presente do amigo, filho do Beckham, que ele mandou, ele tem uma marca, ele fez essa camisa e eu falei pra ele que iria usar, né, em algum momento especial. E como tá pra rolar, obviamente, a convocação, não é um pedido, não é nada. Muito pelo contrário, é para demonstrar que independente do que aconteça amanhã, eu sou brasileiro.
0: Aí a presença do Neymar, é bom a gente ressaltar que essa entrevista foi concedida ontem, domingo, após o jogo com o Santos e Curitiba, onde inclusive teve uma confusão na substituição do Neymar. O árbitro informou na súmula que foi o César Sampaio, auxiliar do Cuca, verbalmente falou que Neymar seria trocado e aí acabou acontecendo toda esta confusão. Então agora é esperar a lista do técnico Carlo Ancelotti, quem está dentro, quem está fora. Ontem à noite, ao lado do Rodrigo Caetano, eles estiveram em Curitiba olhando o jogo que o Flamengo empatou com o Atlético em 1-1. Na pauta, principalmente Pedro, que fez o gol de empate do Flamengo no finalzinho da partida. Tá falado, Ademir, é com você, na Jovem Pan News.
7: Falado, Wellington Campos, 12:26, trazendo a palavra do Neymar, que foi ontem substituído pelo quarto árbitro, nunca vi isso.
2: Que atrapalhada, hein, nunca cara? Nunca vi isso. Olha, não, isso aí é o retrato, né, de algo assim que a gente sabe que... Volta e meia acontece aí com os trios, né? Que hoje já não é mais trio, é quarteto. Um quinteto, né? Porque são cinco em campo os árbitros, né? Tem a papeleta, tá escrito na papeleta. Ah, mas o Sampaio falou. Ah, mas, meu, você tá com a papeleta na mão, né? E realmente foi um fato, assim, lamentável e um exemplo negativo para o mundo aí da desorganização ao lado do campo.
1: É, um absurdo que eu nunca tinha visto um episódio igual a esse, né? Coisas que só o futebol brasileiro consegue proporcionar, né? O Neymar acaba ficando revoltado com razão ali, toma também um amarelo, né? E a coisa fica mais complicada ainda pro Santos, né? Pelo resultado também. E aí o Neymar agora, nessa expectativa da convocação de hoje, até quero saber a opinião do nosso ouvinte, pode estar mandando a mensagem no nosso WhatsApp 999-41-1045 ou no chat do YouTube, Bate Pronto Londrina, né? Só mandar aqui sua mensagem, sua opinião, que também vamos estar repercutindo aqui, porque hoje é um dia muito decisivo, né? Realmente tem muitos lados, está muito polarizado, né? Um acha que tem que ir, porque não, é o maior artilheiro da seleção, outros não, né? Como o Zago aqui citou, porque não tem jogado nada. Mas enfim, fato é que é um dia muito decisivo para a seleção brasileira que vai em busca do hexacampeonato.
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2: E será que teremos assim uma grande surpresa, Lobo e Samuel e ouvintes, né? Eu estava lendo hoje, cara, que talvez o Everton, ex-Palmeiras do Grêmio, possa estar na lista, né? Porque os três goleiros que estão sendo convocados aí ultimamente estão falhando muito, né? O Anderson...
1: O Ederson.
2: O outro lá, o Gaúcho
1: Bento também.
2: Lá. O Bento, que é aqui do Paraná.
1: Ah, o Alisson é o Gaúcho.
2: O Alisson e o Bento, né? O Bento falhou, assim, bizonhamente, lá no campeonato, né? Lá onde ele disputa, na Arábia,
1: Saudita.
2: Lá. Arábia Saudita.
1: O time
2: Saudita,
1: do Cristiano Ronaldo.
2: Time do Cristiano. Perderam o título, inclusive. Então tem essa pulguinha atrás da orelha aí. Agora, em relação...
7: Falaram muito até do goleiro do Corinthians,
1: É, o Hugo Souza.
7: Só que o Hugo Souza também, ontem, ele falhou, né, cara?
1: Ficou parado nos gols que o Arthur Cabral fez, né? E aí, realmente, a questão do Alisson tem muito por conta da lesão dele, né? Ele tá voltando de lesão, jogou muito pouco nessa temporada. O Ederson e o Bento são bem poucos confiáveis, né, ultimamente ali. O Ederson na Turquia e o Bento na Arábia Saudita. E aí, trouxe essa possibilidade, né, do Everton, então, né, surge esse nome bem assim, do nada, até ao meu ver, né, ele que esteve na Copa de 2018, também de 2022, mas Se fosse para levar um goleiro aqui do Brasil, eu estaria mais propenso a levar o Hugo Souza ou até mesmo o Fábio do Fluminense, que para mim é um goleiraço.
7: Meio-dia e 29 na cidade de Londrina. Nós vamos ao intervalo. Daqui a pouco, a sequência do bate-pronto aqui na Jovem Pan News, falando do Londrina, que joga às 19h em Campinas contra a Ponte Preta.
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7: Meio-dia e 34 na cidade de Londrina. Estamos de volta aqui com o nosso Bate Pronto pela Jovem Pan News. Hoje é dia de Tubarão em campo. Jovem Pan News no seu rádio a partir das 18h. Leonel Bacinello vai comandar Londrina e Ponte Preta. Ponte Preta e Londrina, dois times desesperados
0: na tabela de classificação, né?
2: É, aí o torcedor pode até perguntar, e se perder os dois? Aí os dois estão lascados, né? Porque como vencer os dois também não vai dar certo. E o empate não vai resolver para ninguém. Aí vai ser realmente a fome com a vontade de comer. Ponte Preta em 18º com 7, Londrina em 19º com 5. Olha, o Londrina é como nós já dissemos aqui em várias oportunidades. Não tem que se apegar na situação da Ponte Preta. Que inclusive o Elvis, né, esteve no banco lá na última partida. Nós que sempre elogiamos aqui o Elvis. Mas aí, quando não tem gasolina, cara, quando a carteira está vazia, o cara não vai muito longe, né? Entendeu o que eu estou falando, né? Não está pagando, não está jogando, cara. Então, enfim. Mas o Londrina não tem que se meter nisso aí, não. O Londrina tem que tentar resolver o seu problema, porque uma vitória diante da Ponte hoje daria aí para o Londrina, digamos assim, ganhar um fôlego, né? Tentar aí ganhar uma condição de voltar a ter uma certa confiança na competição e voltar a competir. Londrina não competiu nos últimos jogos, gente. São 5 derrotas, 2 empates, apenas uma vitória.
1: O que competiu, né? Foi o quê? Foi contra o Ceará, né? Foi a partida que eu mais
2: consigo
1: me recordar aqui, que competiu.
2: Mas não venceu.
1: Mas não venceu também, né?
2: É, o futebol é vitória, cara. O futebol precisa de vitória, né? É, vou repetir, o CRB ganhou 2, já tá lá em cima na classificação, né? Então não dá para você levar do jeito que está, embora o pessoal da esquadra diga que o projeto está dentro do que foi planejado, mas não acredito, realmente não acredito que o planejamento seria o Londrina estar aí na 9ª rodada, é hoje? 9ª rodada com 5 pontos.
1: Nona, né? Rodada.
2: Então esse planejamento, se é assim, ele não foi bem feito. E eu até penso que em alguns momentos ele tem, sim, muitas falhas na composição de elenco e outros detalhes mais que nem vou entrar aqui na parte extracampo. O assunto hoje é campo. E o Londrina precisa corrigir muitas coisas em termos, né, de jogar um futebol melhor. Jogar um futebol mais, digamos assim, que seja mais objetivo, né? O Londrina não tem sido objetivo, cara. Se você ver aí os jogos do Londrina, ele joga, mas finaliza pouco, né? E aí, inesperadamente, vai lá, tem uma falha e toma um gol.
1: É, o Londrina fica rodando, né, essa bola quando tem a posse de bola entre os zagueiros, laterais, né, os volantes, mas pouca movimentação ali entre os atacantes, né, mais próximo à área adversária. Você vê o Londrina poucas vezes pisando na área adversária, né, realmente levando esse perigo. Você tem ali bolas isoladas, né, um lançamento ali, né, um cruzamento, alguma falha na defesa, um próprio escanteio, mas o Londrina com essa posse de bola não é efetiva, né, que o Zago está dizendo, né, não é efetivo com essa posse de bola, e aí acaba perdendo ali, né, essa bola ali no meio de campo, toma um contra-ataque, ou aí o outro time passa a construir, né, a partir da posse de bola, então, e aí o Londrina ele precisa arrumar alguma maneira, né, de corrigir isso, né, inclusive o Zago falou, se vencer, né, já consegue dar uma respirada. Fica um ponto do Botafogo de São Paulo, que é o 17º lugar, né? E aí, a 2 pontos do primeiro fora da zona de rebaixamento, que é o Cuiabá, por exemplo. Então, assim, uma vitória nesse contexto é super importante para você já começar o trabalho com o Rogério Micali, né? Com o pé direito, elevando a moral e, obviamente, porque é um concorrente direto. É jogo de 6 pontos.
0: Meio-dia e 38. O detalhe é que precisa voltar a vencer no campeonato, né? O Londrina aqui é o 19º com 5 pontos. É, o América Mineiro é o Lanterna, né? A Ponte Preta tem 7 e o Botafogo 9. Então, Londrina tem que vencer. E mesmo vencendo, ele não sai da zona do rebaixamento, porque ele vai a 8. Cuiabá e Avaí estão ali já fora da zona do rebaixamento, mas com 10 pontos somados. É uma situação muito complicada. E depois de quebra, tem o Fortaleza também fora. Que loucura, né?
2: É uma loucura, mas se der aí esse passo, né, com esses 3 pontos, como você mesmo disse aí, né, fora da zona do rebaixamento, tem o Cuiabá com 10, tem Avaí com 10, tem Atlético com 11, tem CRB com 11.
1: O próprio Operário, que, né, acabou de perder 2 partidas, está com 12 ali.
2: 12.
1: Um ponto acima do CRB.
2: Sim,
1: só.
2: Atlético de Goiânia também com 12. Então não está tão distante.
1: É começo
2: distante
1: de campeonato ainda, né? Está tudo muito embolado.
2: Não está tão distante. O problema é que o Londrina, meu, parece que tem um sapo enterrado nesse VGD, meu. Manda cavucar lá, tirar esse sapo, cara. Não é possível. Não vai nesse VGD. né? Não vai, até agora não deu resultado aquilo que se esperava. A torcida apoiou, porque apoiou, né, Lobo? Se bem que tem uma torcida ali naquela curva lá, braba pra caramba, que não enxerga o jogo, né? Paga pra ver uma viatura da PM e uma barraca na frente lá.
0: Lá no setor curva, né?
2: Na curva. Precisa resolver isso aí. Não é porque o cara é um pouquinho mais humilde, que não tem um dinheiro pra comprar um plano melhor, e vai fazer isso com o pessoal que está ali naquela situação, cara. Né? Mas isso é outro problema. Fato é que o Londrina precisa dar uma resposta. Precisa parar de errar passes. Precisa ver se esse Everton joga pelo menos um pouquinho, porque esse cara até aqui não jogou nada, né? Nada. Precisa ver se esse segundo volante do Londrina aí,
1: o Lucas Marques.
2: O Lucas Marques

0: coisa, senhor Rogério Micali. Né? O senhor, para falar também, é bom.
1: Mas ele nem assumiu, você não, já está criticando.
0: Não
1: o cara.
0: Estou tem cobrando. Que esperar. Estou elogiando o cara, meu. Estou elogiando.
1: Não, você está tá falando que para ele falar ele é bom, não. Mas o resto você não conhece.
0: Tecnicamente, aí. O discurso dele, deixa eu corrigir, o discurso dele é bom. E também eu entendo que talvez ele não tenha peças para fazer esse discurso acontecer na prática. Mas nós vamos ver hoje, pelo posicionamento do time, pela reação de pegada do time, de luta, de garra, se ele conseguiu, né, passar alguma coisa dos seus pensamentos para esse time do Londrina que está no chão, desmotivado, sabe? Largado. É isso que eu acho, ou não?
2: É ver como vai ser essa primeira partida então, né? Do Rogério Micali comandando ali à beira do campo, né? Teve mais tempo para trabalhar, para colocar suas ideias ali, também entender se vai ser muito diferente do que Alan Alves, por exemplo, estava trabalhando em questão de ideia de jogo, né? Se realmente vai fazer alguma mudança mais brusca, principalmente no meio de campo, né? Que é um setor que desde o início da temporada tem sido muito criticado aqui, né? Por nós aqui, falando que falta essa consistência, né? Falta essa junção, e até o Zago estava trazendo aqui opções, né? De como, por exemplo, foi a única vitória do Londrina até aqui nesse campeonato da Série B. Tudo bem que foi fora de casa também, né? Então, por que não tentar jogar dessa mesma maneira, né? Com um time um pouco mais compactado nesse meio de campo, né? Com jogadores mais próximos entre si, dando liberdade pro Vitinho fazer esses lançamentos pro Bruno Santos, né? O Iago também voltando. Então, assim, voltaram os principais jogadores de ataque, né, do Londrina, né, pra ajudar o Bruno Santos ali. E aí tem que entender como fazer ele jogar da melhor maneira pro Bruno Santos. Porque chega muito pouco essa bola no Bruno Santos. E aí, quando chega pouco a bola no centroavante, né? O cara que vai fazer o gol. Você ainda tem essa quantidade de problemas ali defensivos, né? Em questão de construção de jogo. Aí fica muito difícil de vencer e também de empatar, né? Então é o que tem acontecido. O Londrina tem tomado muitos gols e também tem feito poucos gols.
1: Agora, fica essa expectativa, né? Porque tem jogador que caiu demais de produção. Entre eles o Kozlinski.
0: Ah, esse aí.
1: E é assustador,
2: difícil,
1: né?
2: Difícil de entender.
1: Porque aí não tem explicação, tem?
0: Esse tomar aqueles gols que ele tomou aqui no VGD, tem que mandar ele voltar a pé. A pé, senhor Kozlinski. Não é possível que o senhor desaprendeu, né? Tem que voltar a pé. Eu acho que ele vai ser escalado, vai ser titular, aquilo que eu falei também em relação ao Everton. É outro que se jogar aquela bolinha que jogou aqui diante do São Bernardo. Né? Tem que voltar a pé. Mas enfim, vamos aguardar. Eu quero ver o que é que o Londrina vai ter de novidade hoje, sabe? Porque quando chega um treinador assim, ou das duas uma. Ou o time reage, ou aí se entrega de vez. Ou se entrega de vez. Né? Ou reage ou se entrega de vez. Então, aí tem aquele outro quesito, né? Ah, vamos aguardar, o cara chegou agora, 4, 5 jogos. E isso é verdade também. Mas o Londrina não tem tempo para aguardar o treinador se adaptar e não sei o quê. Não tem esse tempo. Londrina está com a corda no pescoço. Precisa vencer, no mínimo, dessas duas partidas fora, essa agora diante da Ponte Preta.
1: Você acha que o Caio joga ou esse João Vitor pode ter uma oportunidade?
0: Eu acho que o Caio inicia o jogo. Mas tem aí a possibilidade do João Vitor participar, porque não se sabe como ele está, o Caio, fisicamente com a bola rolando, porque treino é uma coisa, jogo é outro, e outra coisa, a confiança. Lobo, quando você está saindo de uma contusão, e uma contusão grave, demora para você adquirir uma confiança, né?
1: Então não seria mais correto começar com o João Vitor?
0: Olha, eu penso que... eu acho que não, porque... não tem confiança de ninguém. Esse rapaz aí, nada contra, não vimos ele jogar também. Mas se tivesse essa confiança nele, o João Vitor, ele teria já entrado em alguns jogos aí, pelo menos um pouquinho, né? Ninguém viu, não sabe como é o jogo desse rapaz.
2: Ou até também improvisar o próprio André Luiz, e aí você tem que deixar mais reforçado ainda o meio de campo, mas acho muito difícil que o Rogério Micali vá tomar essa decisão. Acredito que deve voltar com o Caio, e aí também, obviamente, vai ficar essa preocupação do Caio, né? Porque o cara voltando de uma lesão grave assim, ele fica com medo de se lesionar de novo, né? De acabar se machucando de novo, ficar um tempão fora. E aí é uma questão muito complicada.
0: Você já viu aquele ditado que cachorro mordido de cobra tem medo de linguiça? Então, improvisação nesse momento do Londrina é o que não deve acontecer. Não deve.

0: 9, o time já é fraco. Se você improvisa, né? Imagina o Leonel ter um circo-tico aí, ter que o Lobo narrar o jogo, eu narrar o jogo. Aí você imagina, né? O cara não tá no métier do negócio, gente. Então não dá para improvisar nada. Londrina tem que ir com o que tem de melhor nesse momento na escalação e tem que ter uma outra pegada. Parar com esses erros individuais, né? Será que não treinaram um escanteio? Porque esse Thales aí, ele vai bater o escanteio, ele dá a bola pro adversário. Não tem uma jogada, meu. O zagueiro vai lá pra área e o cara bota baixo. O zagueiro não vai, ele joga alto. Meu, isso são coisas primárias. Isso é coisa de fundamentos, né? O Rafael Monteiro deve guardar um pouquinho ali o espaço do seu lado. Esse Everton, acho que tem que amarrar a perninha dele ali próximo do zagueiro. Ó, você não sai daqui, meu. Esquece esse negócio de atacar. Deixa isso pra quem sabe. Você não sabe fazer isso. Não sabe defender também. Mas pelo menos fica ali atrapalhando alguém, né? Ele matou aquela bola no peito lá pro Esli Garcia, né? Fazer o segundo gol do Goiás. Lembra disso?
1: É, e agora também entregou, né? O segundo gol entregou. Do São Bernardo.
0: Carteiro novo. Só entrega errado. Então, é manter o simples, fazer o simplesinho, cada um na sua, marcando o seu território, pegando firme, entendeu? Já que não vai ter o Elvis, hoje deverá não ter o Elvis, talvez o Pottker também não esteja nessa partida. E o Londrina, fazer o seu dever, jogar simples, descomplicado e com raça, com muita força, com muita pegada, né? São coisas que podem ajudar, porque não é só bola um jogo de bola. Não é só a bola. Tem outros componentes também que acompanham essa atmosfera.
2: Meio-dia e 48 na cidade de Londrina. Bom, não tem o Wallace, não tem o Heron Crespo e não tem o Iago Lincoln, os três zagueiros lesionados. Não tem o Kevin na esquerda também machucado. E aí o Londrina vai com os zagueiros que tem, o próprio Gabriel Lacerda. Ele volta de uma recuperação de lesão também, né? É. Uma cirurgia no joelho, não foi?
1: É, acho que foi.
2: A exemplo do Caio, né?
1: Foi isso mesmo, né? E aí o Gabriel Lacerda também tem o outro fator que jogou muito pouco durante esse ano, né? Até discutíamos em outras ocasiões que ele merecia ter tido chances de como titular, né? Principalmente no Campeonato Paranaense. Acabaram, né? Não foram dadas essas chances pelo Alan Al. E aí também tem isso, é o zagueiro ali do elenco, né? Dentre os quatro principais, né, que tem o Wallace, Iago Lincoln, Heron Crespo e o Gabriel Lacerda. O Gabriel Lacerda é o que menos tem minutos, né? Então ainda tem isso. O Gabriel Lacerda é o quarto zagueiro, né? Era com o Alan Al. Vamos ver como que vai ser com o Rogério Micalho, com os outros voltando também. Então, é o zagueiro com menos minutos e com o Caio aí, provavelmente, voltando de uma lesão gravíssima também. E aí é um perigo também essa questão aí. A zona defensiva do Londrina vai ter que ser muito bem protegida, porque a zaga já tá frágil. E o goleiro também, né, o Kozlinski, infelizmente, nas últimas partidas, tem aceitado muitos gols, né, que não dá pra entender, coisa que ele tem salvo em jogos anteriores, principalmente no começo do campeonato. Então, é uma Londrina muito frágil atualmente.
2: Meio-dia e 49, e hoje, hein, gente, Nativas Grill, a churrascaria que conquistou a cidade de Londrina. 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Meio-dia e 50, o bate-pronto vai a São Paulo. Valmir Jorge está pedindo passagem ao Pretão da Pan. Diz aí, meu camarada.
3: Boa tarde, boa tarde, boa tarde, rapaziada. Todos bem? Hã? Ah, então tá bom. Vamos que vamos com os paulistas aqui no Bate Pronto. A nossa Jovem Panil, seu Lobo, Zago, Samuel, Damiani. Vamos começando com o Santos. Santos, gol. É, não foi legal, não foi. Não teve nenhum gol. Teve três, mas o adversário. É, e um dia que ontem o Santos, muito falado, hoje também tá sendo muito falado, né? Não pela bola, pela situação ruim que tá no Campeonato Brasileiro lá. Mas se o Ney vai ou não vai aparecer na lista do técnico. Já aqueles amigos do Rio mais próximos, não vai, acho que vai. Tá. Então tá. Ontem, além da polêmica, né, na substituição do próprio Neymar, né, saiu lá para ser atendido, tá? Aquela coisa que todos nós acompanhamos, que estão falando até agora, tal, né? É, do baile que levou no Coxa, né? Dentro da Neoquímica Arena lotada, o Santos encheu a casa e fez feio. A pergunta que mais se fez foi sobre a convocação ou não do Neymar para a Copa do Mundo. Se merece, está merecendo, enfim, toda aquela polêmica e tal. Aliás, quarta-feira tem San Lorenzo pela Copa Sul-Americana, né? Mas o Cuca diz que o Neymar não deve atuar, que tá assim, sentiu uma beliscadinha na panturrilha, então tá complicado e tal. E agora e a seleção? Já havia um acordo, um pré-acordo com o Santos, que se ele aparecer hoje na lista do Ancelotti, ele já não vai mais defender o Santos, vai se dedicar 100% à CBF, para se preparar bem para a Copa do Mundo, aquela coisa toda. Então, se ele não for convocado, ele não vai, porque aí sim a dor vai doer mais, vai aumentar a dor. Então, o santista vai ficar aí sem ver o Neymar uns dias, não sei o que vai acontecer na sequência. Ei, Santos, hein? Bom, quem também levou um coco ontem de três foi o Corinthians, lá no Rio de Janeiro, pro Botafogo, né? Voltou à zona do rebaixamento, aliás, tem a mesma pontuação do Santos, 18 pontos ganhos, mas no saldo de gols lá, no gol somado, o Corinthians acaba perdendo e é o primeiro time na zona do rebaixamento. Outro atleta que vive uma expectativa na lista, né, assim como o Neymar, é o Hugo Souza, do Corinthians, né, que falhou no primeiro gol ontem, falhou no segundo, tá, o pessoal comentando tal, inverso, mais um goleiro, né, que vive o drama aí de falhas antes da Copa do Mundo, depois do Bento, onde o Hugo Souza também não foi aquela falha, assim, tal, tal, tal, mas dizem que a primeira bola poderia ter chegado, aquela coisa toda lá, né? É, e tá chegando a parada no meio do ano aí pra Copa do Mundo e depois a tal janela do meio do ano. E com isso, né, o Yuri Alberto já se manifestou, mas o Corinthians pode perder outros jogadores também, como o Breno Bidon, tem duas propostas, uma da Itália e uma da Espanha. Lateral direito, o Mateuzinho também já houve sondagem, enfim. O técnico Diniz está preocupado, mas deve perder jogadores, porque o Corinthians também tem um planejamento, tem a intenção aí de fazer alguns milhões em negociações para tentar botar a coisa, a casa em ordem. Falar em milhões, pagar dívida e tal. Aí a gente lembra do Memphis Depay, a quem o Corinthians deve um baita de um monte de dinheiro, né? E, aliás, faltam 3 jogos para o final do contrato com o Memphis Depay. Será que ele volta contra a equipe do Peñarol agora pela Libertadores no meio de semana? É a pergunta que não quer calar. Bom, e o tricolor mais querido, São Paulo Futebol Clube? É, rapaz, começou a terceira passagem de Dorival Júnior como técnico do São Paulo. Hoje, né, é segunda-feira, é o primeiro dia e tal. Então, sinal de alerta a tocar, chamando para o Dorival Júnior. Ei, rapaz, ontem, no sábado, aliás, 2-1 para o Fluminense, mostrou aí, o técnico acompanhou o jogo à distância, que ele tem muito trabalho para fazer aí. Milton Cruz, né, que é o contratado eterno do São Paulo, né? Então, foi quem dirigiu a equipe, então, no sábado. Então, vai ter que acompanhar tudo direitinho aí. Sábado que vem, aliás, pelo brasileiro, tem o Botafogo, né? Mas no meio de semana aí tem a Copa Sul-Americana e tal. Bom, contra o Botafogo pelo Brasileirão, Enzo Dias, o lateral, Bobadilla, o Enzo Dias, aliás, o torcedor tá falando mal dele o tempo inteiro, só tem falhado, mas enfim. Terceiro cartão amarelo, Bobadilla também, o André Silva, os 3 estão fora, né? Então, o Dorival não vai poder contar com esses caras na sua estreia pelo brasileiro, mas antes tem a Sul-Americana, como a gente falou, né? A Copa vai dar aquele tempo, tá? Aquele período longo, então o Dorival vai tentar, vai colocar as coisas em ordem, pelo menos essa é a intenção. Só que antes, os próximos 3 jogos de São Paulo serão dentro de casa, aí uma boa, né? O técnico estreia dentro de casa, aí tenta dar uma sequência, sempre tem aquele ânimo novo quando chega um técnico novo. Por exemplo, pela Sul-Americana tem o Milionários aí, né? Compromisso no Morumbi também. No final de semana, também no Morumbi, contra a equipe do Botafogo. Aliás, o jogo pela Sul-Americana vai ser amanhã, 21h30. E o Palestra? Bom, segue o líder. Eita, 35 a 31. A pontuação continua 4 pontos, né? Manteve os 4 pontos aí, porque o Verdão empatou em casa, mas o Flamengo também empatou, né? Contra o Furacão. Sábado tem um confronto entre eles lá no Maracanã, né? Aliás, Flamengo e Palmeiras estão disputando também uma outra situação. O meio-campista Danilo, do Botafogo, que nem jogou ontem contra o Corinthians pela equipe carioca, né? Por conta da numeração de jogos, Campeonato Brasileiro. Então, para onde? Será que ele fica no Rio mesmo? Ou será que ele vem para São Paulo para reforçar e esse Botafogo vai jogar de novo com o Marlon Freitas, tá, os amigos dele, né? O próprio Barbosa, que está chegando para o Palmeiras aí, o zagueiro, que ontem se despediu pelo Campeonato Brasileiro. Ainda tem jogos pela Sul-Americana, tem jogos aí que ele vai fazer pelo Botafogo, mas pelo Campeonato Brasileiro, ontem foi a última partida com a camisa do Botafogo, a contrato assinado que já tem contra com o Verdão, aliás. O Verdão só vai anunciar oficialmente tal, depois que ele se despedir lá no Botafogo. Essa é a programação. Quarta-feira tem o Cerro Porteño pela Libertadores da América e o Abel segue reclamando da vida. O Vitor Roque já tá no departamento médico e ele perdeu também Felipe Anderson e o Sosa, todos lesionados, e sabe que não pode contar 100% com o Paulinho, que ele não aguenta ainda uma partida inteira. Tá bom, gente? Bom começo de semana pra todos, hein? Um abraço!
2: Valeu, Valmir Jorge, meio-dia e 56. 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Bom, rapidamente, os principais resultados da Série A, né? Corinthians perdeu, Palmeiras empatou, Flamengo empatou, enfim, Samuel Paiva.
1: Palmeiras 1-1 com o Cruzeiro, então. O Santos perdendo, né, na Arena Corinthians, né, o Química Arena por 3-0 para o Coritiba. O Botafogo vencendo por 3-1 o Corinthians. Chapecoense perdendo por 3-2 para o Remo. E o Atlético Paranaense empatando 1-1 com o Flamengo. No G4, então, Palmeiras em primeiro com 35 pontos. Flamengo em segundo com 31. Fluminense em terceiro com 30. São Paulo em quarto com 24. E fechando o G5, Atlético Paranaense com 24 pontos. Já no Z4, Corinthians abre, então, a zona de rebaixamento com 18 pontos, Remo com 15, Mirassol com 13 e o Lanterninha Chapecoense com 9 pontos.
2: Corinthians, Remo,
1: Corinthians, Remo, Mirassol e Chapecoense.
2: Mirassol e Chapecoense.
0: É, e corre um sério risco, Corinthians, de passar esse prazo aí de Copa do Mundo na zona do rebaixamento, né? Realmente não jogou nada diante do Botafogo, que também não é grande coisa, mas que... É, para vencer o Corinthians, jogou melhor, sim, mereceu. É, claro, temos que também pontuar que o Palmeiras manteve ali os 4 pontos do Flamengo, porque empatou diante do Cruzeiro, Flamengo diante do Atlético Paranaense. E também pontuar, claro, a vitória do Coritiba em cima do Santos lá em São Paulo, né? É, são jogos aí que têm um certo destaque. São Paulo perdeu no Rio para o Fluminense, vai ter a estreia do Dorival, já trabalhando a partir de hoje. Enfim, são os clubes paulistas aí se movimentando, que terão jogos também pela Libertadores e Sul-Americana nesse meio de semana.
1: E eu também trouxe, né, a respeito do Atlético e do Coritiba na Série A, também trazer a respeito da segunda divisão do Paranaense, né, os jogos de ida da semifinal. Paranavaí perdeu em casa por 2-1 para o Patriotas, o Paraná venceu fora de casa o Araucária por 2-0. E aí, nesse próximo final de semana, Paraná e Araucária, às 15h30 no sábado, e Patriotas e Paranavaí, domingo, 15h30, né, os dois vencedores, então, né, vão fazer a final do Paranaense, segunda divisão, e estarão no Paranaense, né, divisão principal 2027.
2: Meio-dia e 58, e o Sub-20 também com a grande decisão entre Londrina e Rio Branco, né?
1: É, o Londrina venceu fora de casa o Rio Branco por 1-0 e agora decide, né, dia 24, sábado, 15h, aqui na cidade, né, só basta um empate, até acredito que o Tubarãozinho deve vencer mais uma vez, uma campanha surpreendente aí, logo aí, voltando, né, pra primeira divisão do Sub-20.
2: Será que vai ser sábado ou domingo esse jogo? Podia ser domingo,
1: tá,
2: né, cara?
1: Tá sábado aqui
2: uma
1: por enquanto, pedida, viu?
2: Né?
0: É, bom, enfim, o Tubarãozinho já subiu, né, agora se vai ser campeão ou não vai, isso aí também não pesa tanto assim. Portanto, era voltar à divisão especial e é um exemplo, né, para o time de cima. Importante é vencer a Ponte Preta. Evidentemente que a base, ela, né, é muito importante, mas o título talvez nem tanto assim. Em relação ao time de cima, estamos aguardando o que é que vai fazer o Michalis, porque o time vem aí de 5 derrotas, é isso? 2 empates e apenas 1 vitória, e hoje com problemas na cidade de Campinas para enfrentar essa Ponte Preta que também está lá embaixo, né, na parte de baixo da tabela. Nós temos lá em cima a liderança do São Bernardo, né, com 17. Tem Náutico, tem Sport e Vila Nova com 16. E os 4 de baixo, já dissemos, Botafogo com 9, Ponte Preta 7, Londrina 5 e América apenas 3 pontos. O Londrina tem que arrumar um jeito, sim, de qualquer forma, de sair dessa posição incômoda. Ou pelo menos, né, não saindo, dar um passo. Porque os pontos, mesmo vencendo, não darão para, né, não serão suficientes para o Londrina deixar essa zona incômoda.
1: E só confirmando, né, a campanha do Londrina até agora na Série B, né, 8 jogos, 1 vitória, 2 empates e 5 derrotas, né, e aí tem esse 9º jogo, então, na Série B, com a oportunidade de vencer lá em Campinas, coisa que não faz desde 2022.
2: 1:01, e até que ponto o desespero financeiro da Ponte Preta ajuda o Londrina?
0: Olha, aí ninguém sabe, né, Lobo? porque nós já vimos uma Ponte Preta com esses mesmos problemas vencendo uma Série C. Mas, no momento, nós estamos vendo aí que o problema continua e que há uma revolta maior dos jogadores por conta, inclusive, daquela campanha que assuntos tratados não foram cumpridos. Mas eu repito, o Londrina não tem nada a ver com isso. A Ponte Preta, que vem de duas derrotas, né? Havia perdido para quem, gente? Para o São Bernardo,
2: e
0: né?
2: E o Sport, né?
0: 3-0 e o Sport 3-1, esta última partida em casa. Então não dá para você saber se a Ponte Preta tem realmente dificuldade técnica ou se a dificuldade ela é só financeira e que se pintar uma graninha lá no vestiário, sabe? De repente, amenizando a situação, possa ter uma reação e tomara que isso aconteça diante do Londrina, né, Lobo?
2: E o Londrina deve ir no 4-3-3. É uma decisão acertada?
1: Eu acho que eu reforçaria o meio campo. Eu deixaria com 4 ali nessa região do meio de campo, né? Já estávamos falando nos últimos programas como Londrina precisa reforçar esse meio de campo. Mas também, se for no 4-3-3, o importante é que, principalmente ali também, o ataque, quando tiver a bola, seja efetivo, né? Voltando com esse trio ali, Iago Teles, Bruno Santos e Vitinho.
2: Olha, Duque precisa ganhar. Como é que você vai tirar um desses três?
0: Eu já fui dessa opinião de reforçar o meio de campo. E, eventualmente, posso voltar a ter essa opinião em jogos pontuais. Mas para essa partida, diante de um adversário fragilizado, com Vitinho, com Bruno Santos e com Iago Teles, eu não mexeria, não tiraria nenhum desses de forma alguma, até porque são titularaços absolutos no time do Londrina. O problema do Londrina não é o ataque, o problema é o meio e a defesa. Se chegar 3 bolas na frente, eu tenho a certeza que o Londrina marca pelo menos um gol aí, possivelmente possa vencer o jogo. Então o problema não está na frente, está do meio para trás.
1: E só para deixar claro aqui, tá? Eu não tiraria nenhum dos três, mas eu remanejaria esse time, né? Colocando o Vitinho na ala, o Iago Teles e o Bruno Santos mais à frente, e aí quem sabe o João Tavares, o Thales ali na outra meia, né? Na meia esquerda só, deixaria esses jogadores em posições um pouco diferentes, o Iago Teles mais próximo do Bruno Santos e do gol, e o Vitinho aqui mais aberto, então, fechando essa linha de 4.
2: 1:03, depois do intervalo, o nosso bate-pronto nacional.
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8: Aqui na Jovem Pan. De volta, hein? Estamos de volta à Rádio Jovem Pan com o nosso bate-pronto. Ainda falando um pouquinho sobre o Flamengo, que empatou com o Atlético Paranaense nesse domingo. O Vamp destacou num dos comentários iniciais dele sobre a quantidade de jogadores que podem ir para a Copa do Mundo vestindo a camisa do Flamengo. E o técnico Leonardo Jardim foi perguntado depois do jogo se essa questão afeta no desempenho do grupo, se vários jogadores com essa expectativa de jogarem o Mundial daqui a pouco em junho e julho, e se isso também não entra em campo nos jogos do Flamengo às vésperas de se iniciar o Mundial de Seleções. E a gente ouve então a resposta do técnico flamenguista aqui no nosso bate-pronto.
9: Eu acho que não pode servir de justificação a nossa primeira parte em relação às seleções. Mas com certeza também sou da opinião que uma Copa do Mundo, por muita parte dos jogadores, é jogada uma vez na sua carreira. E alguns deles, com certeza, que estão, em termos emocionais, à espera que seja dado o veredito e se vão ou não vão. E isso pode criar uma certa ansiedade. Só pode dizer ao contrário quem nunca viveu o futebol ou quem nunca viveu por dentro estes acontecimentos. Com certeza que não é só na seleção brasileira, mas é nas outras seleções. Eu tive a felicidade toda a minha vida de trabalhar com jogadores internacionais. Na altura de Mónaco tinha muitos jogadores da seleção francesa, da seleção portuguesa, mesmo no mercado árabe tinha muitos jogadores internacionais do Qatar, dos Emirados, e sempre que existia uma grande competição eu senti às vezes algumas situações não meter o pé, porque é um lance que pode haver uma lesão e algumas situações isso pode levar. Mas é isso que a gente fala com os jogadores e tem de multitar os outros dias. Eu costumo dizer, está mais fácil de se lesionar um jogador que não mete o pé do que aquele que mete o pé. O que mete o pé normalmente lesiona-se menos. O que não mete às vezes está mais receptivo a uma lesão. Hoje, como eu já disse, aquela entrada quer do Alex, quer do Paquetá, vamos ver a situação dele 12, porque as marcas são bem visíveis.
8: Tá, então, Leonardo Jardim admitindo que pode sim ter uma influência nessa expectativa dos jogadores de serem convocados, de estarem na Copa do Mundo, que em muitas situações pode ali criar uma ansiedade, tirar o pé em algumas divididas, mas que isso não pode ser justificativa, então, para o desempenho do Flamengo, especialmente no primeiro tempo. Vamp, você acha que tem esse fator também, os jogadores tentarem dar aquela segurada ou... pela ansiedade, talvez querer mostrar um pouco demais, acabar errando muito pelo fato de estar ali nas últimas horas antes de saber se o nome vai estar na lista ou não?
10: Mas ao mesmo tempo que se você desse Miguel, você vai jogar mal, a imprensa pau. Aí você fica de fora, porque está jogando mal.
8: Não, mas pode ter os dois lados, né?
10: Não, é isso que eu tô falando. Alguns jogadores sabem, naturalmente, que vai estar lá, sim, esse sonho. Sonho de todo mundo aí é uma Copa do Mundo, é apresentar seu país. Mas você viu ontem que o Neymar estava de agasalho da seleção, né? É forçando, né?
8: Chorou no hino nacional. Não é nem no hino nacional. Ele falou na zona mista que chorou no hino da seleção.
10: O hino da seleção.
8: Ele falou hino da seleção.
10: Não sei se tem né, um hino nacional.
8: É o hino nacional, só que ele falou que é o hino da seleção.
10: O nosso menino também sabe cascatar bem. Uma cascatinha bonita, né? Então, lógico que, por exemplo, você vai ali na Europa, faltam alguns países, falta uma rodada só, né? Na Premier League, na La Liga. E aí você acha que os caras estão pensando em quê? Jogadores do Barcelona já sabem que é campeão. O Arsenal está ali brigando ainda. Aí tudo a ver. Vou devagar, que tem Copa do Mundo, e deixo de ganhar um campeonato ou uma Liga dos Campeões. Ou algumas agremiações, por exemplo, o cara que joga... Vamos supor aí. O Depay. Mas no Corinthians não vai jogar mais jogo nenhum. Ele vai para a Copa agora. Acho que ele não joga mais jogo nenhum até a Copa.
8: Ainda mais depois dessa lesão que teve a volta atrasada, ele teve dinheiro no meio do caminho.
10: O Ronald Koeman está sendo a maravilha que na última data FIFA esculachou ele e falou, ó, lá no Brasil tem um monte de jogo, então é melhor. Aí ele está lá descansando, vai para a seleção. Aí já vi gente falando, pô, mas o Alisson está machucado. E aí perde o ritmo de jogo. É tanto jogo que a gente fala que tem durante a temporada.
11: Tem treinamento.
10: Pô, tem tudo. Vai ter o quê aí? A seleção deve se apresentar quando, Bruno?
8: Dia 1º? Tem as datas aqui, ó.
12: Tem a final da Champions, mas até um pouco antes.
8: Né? 27 de maio. 27 de maio é a apresentação.
12: Alguns chegam depois.
11: Eles têm o jogo com o Panamá e tem o jogo com o Egito. Tem dois jogos.
8: Sim, então. 31 é Panamá.
10: Não, mas se apresenta e só estreia dia 13, né?
8: Estreia dia 13.
10: Há quanto tempo tem? Pô.
11: Tem dois jogos e tem tempo. E faz aqueles jogos amistosos.
10: Tem jogos amistosos.
11: Isso aí é normal, dá pra pegar. O cara que tiver mais ou menos vai. E, aliás, o Alisson não pode ficar machucado. Esse não pode machucar, não.
8: Esse
11: não pode machucar.
8: Vai complicar.
11: Não machuca, não, pelo amor de Deus.
8: Se machucar, vai complicar mesmo. E olha, até pra gente entrar no tema seleção de fato, pra gente entrar na convocação, o evento começa às 5 horas, né? Aí vai ter um monte de papagaiada, um monte de show, artista pra caramba cantando. Vai ter...
10: Tem que aproveitar agora.
11: Por exemplo, você sabe quem vai?
10: Tem que votar agora.
8: Quem vai cantar? João Gomes, Samuel Rosa, Ludmilla vai cantar também.
11: Que?
8: Eu também não sei.
10: Não, por que, Flávio? Você conta, Flávio?
11: Claro.
10: Tem que aproveitar agora, que na segunda fase tá todo mundo de volta. Eu sou agora, caralho.
11: Porra, mas...
8: Faz a festa.
11: Que raio tem a ver com isso tudo, pô? Tô respeitando ao máximo os artistas, tá? Mas quando tem o show da Ludmilla, tem um jogo de futebol antes?
8: Não tem, né?
10: Ontem o
11: não
10: nosso.
11: Tem, né? Ela vai no estádio e tem um jogo de futebol e pode ter um show, não, né? Não pode misturar as coisas.
10: Ontem o Henri deu uma entrevista sobre isso, que o Henri foi fera nisso aí, né? Querem fazer o futebol virar um Super Bowl.
8: Isso é.
12: Vai ter show,
10: né? O Henri falou isso, eu vi a entrevista do Henri, fantástica.
8: Mas de fato.
10: E outra coisa, Flávio. Ontem o nosso. Guilherme, nosso. Galã da Pan, pra não falar o nosso taradinho da Pan, senão com o Price fica de olho. O nosso Guilherme Silva falou, velho, você viu o que vai acontecer amanhã na chegada do Ancelotti? Eu falei, não, uma montadora de carro assinou um contrato com o Ancelotti, ele vai chegar nesse carro pra dar a lista dos convocados, depois ele vai pra outro, sai de helicóptero, vai para outra empresa que ele tem contrato e às 8 horas da noite ele vai estar no Jornal Nacional. Nada contra, o mundo é outro. Mas imagina isso há 8, 10 anos atrás.
13: É uma
10: papagaiada do caramba, porra, não sei o quê, papapá. Ludmilla vai cantar.
13: Você coloca show pra convocação, pra mim não faz nenhum sentido isso.
11: É isso que eu tô falando. Eu já não gosto de show antes da Copa. Apesar que esse ano eu vou abrir mão disso, porque o show de abertura da Copa no México é muito melhor que o jogo. Eu vou ver o
10: Shakira.
11: Não, Maná, pô. Maná.
10: É Maná. Maná.
11: Shakira vai ser. Shakira e Madonna vão fazer o intervalo do jogo na final. Isso já está resolvido.
10: Anitta também.
13: É, o show do intervalo na final de futebol também.
11: Vai ter.
13: Papagaiada também.
11: Mas isso vai ter. Vai ser Shakira e Madonna. Tá fechado. Eles vão fazer três aberturas no Canadá, por exemplo, vai ser Bublé. Os seus sons legais. Mas aí você abre mão, porque, pô, vai jogar México e Senegal, né?
12: África do Sul.
11: O show do Maná é muito melhor. Mas aí é a abertura do negócio. É a abertura. Mas se eu tô no México, eu compro o ingresso, vejo o show do Maná e pico a bunda. Eu quero ver o jogo.
13: Espera nem
11: o jogo. Quero ver o
13: jogo.
11: Não. E vou dizer mais: os caras do Maná, quando eles fizeram a abertura no Pan-Americano, lá de Guadalajara, foi uma esculhambação, porque no desfile de abertura os caras largaram o desfile para ver o show. O desfile era durante o jogo, que o Maná é adorado pro jogador de futebol. Eu gosto pra caramba, não sou jogador de futebol. Mas vai ser um baita show, é maravilhoso. Então, show melhor que o jogo. Mas ainda vai, o jogo tá marcado para as 4, vai ser às 4. Jogo, e o show. Agora, essa, pô, faz assim, dá a convocação ali, pô, faz o show. Quem quiser assiste o raio do show, pô. Agora você tem que aguentar, isso é dose para acabar.
13: A gente já não aguenta esses sorteios, né? Que sorteio sempre tem. Fala que vai começar às 6, aí tem um monte de show, tem um monte de vídeo, tem um monte de às vezes coloca uma premiação no meio, e aí o sorteio de campeonato de Libertadores, de Sul-Americano, de Champions League, tudo começa uma hora e meia depois. Aí, show para fazer lista de convocação, para anunciar a lista de convocação, bom, aí não dá. Eu também achei uma papagaiada isso que fez a CBF. Mas, enfim,
11: muita gente estão fazendo, algumas seleções, por exemplo, a seleção francesa, ela fez cenas de filme.
10: Porra, aí ficou fera.
13: Então, fez um vídeo legal para caramba.
10: Aquele clipe ficou fera, meu irmão. Um mercado, outro...
12: Cena de filme. Aí é vídeo, rápido.
10: Enrolação.
13: 3 minutinhos.
10: É tipo assim, aonde você tá na convocação.
12: É.
10: Eu vi o Saliba, um dentro do mercado, o outro sentado no escritório, o outro...
11: Pelo que eu li, era tudo coisa de cena de filme. Pegaram filmes e pegaram trechinho de filme, num determinado lugar.
10: Você viu o vídeo todo?
11: Não, não vi
10: tudo. Foi com os 26, todos os 26.
11: O Uruguai uma vez convocou com... Né, como se fosse chegando uma carta no correio, né? Também foi um vídeo e tal.
12: O Uruguai ainda não.
11: Não, né? Então, eu sabia que chegou uma... É, tudo bem. Agora, puta, isso aí vai ser chato, né, pô? Vai ter que... Não, de novo, não tenho nada contra os artistas. Eu só acho que tá fora do lugar, só isso. Faz a convocação, depois chama os artistas.
12: Hoje saiu algumas seleções. Hoje saiu Cabo Verde,
11: saiu
12: Áustria,
11: aqui,
12: Croácia,
11: saiu Áustria.
12: Curaçao.
11: Na verdade, gente, o que todo mundo quer saber? Vamos ser sinceros, pragmáticos. O que as pessoas querem saber? Se o Neymar vai ou não vai? O resto é cascata. O resto é balela. Ninguém está preocupado. Ah, não vai o João Pedro, vai o Pedro. Não vai. Tudo conversa mole. O que os caras querem saber é o seguinte. Se chegar e falar assim, atenção, gente, o Neymar está convocado. Ou o Neymar não está convocado. Aí pode fazer show, então não vai embora. O que interessa só, o que interessa hoje, o que interessa, o que as pessoas querem saber, se o Neymar vai ou não vai. O resto é conversa. Os outros 25 não importam. De verdade.
13: E a gente sabe que, muito provavelmente, o Neymar talvez até fique por último, né?
11: Ah, provável. Se eu sou o Ancelotti...
13: Até porque tem um grande evento...
11: Eu esqueço, igual ele fez com o João Paulo.
13: É. Opa, faltou um nome.
11: Faltou um nome. Mas essa é a verdade. As pessoas querem saber se o Neymar vai ou não vai. Eu não estou desprezando ninguém. Tipo assim, não vai o João Pedro, vai o Pedro. Tá, mas não vai acontecer nada.
12: Não vai mexer com as pessoas.
11: Nada. O que as pessoas querem saber é simplesmente só. Se a convocação tivesse 10 segundos... Atenção, o Ancelotti senta. Aí ele fala lá, dá todos os nomes, passa um filmezinho e volta para ele. Aí ele fala assim, bom, e o Neymar está convocado? Ou o Neymar não está convocado? É só isso que interessa. O resto é cascata, não muda nada. Os outros 25 são todos muito parecidos. Né? Tipo, não vai o Pedro, vai o João Pedro. Não vai o Rayan, vai o Endrick. Sabe? Claro que para o cara é uma vitória pessoal, o cara está adorando e tal. Mas para a galera, cara, o que eu já falei de Neymar vai, Neymar não vai, Desde sexta-feira. Onde eu vou? Neymar vai, Neymar não vai. Neymar... Tenho certeza que vocês aconteceu a mesma coisa. Sim. É só o que pergunta. Ninguém fala assim, vem cá, você acha que o Alex vai, o menino lá da Inglaterra? Ninguém perguntou. Você acha que o Alisson vai ou não vai? Nada. É,
13: Gabriel,
11: Neymar sabe, vai ou não vai? É isso. É só, é um evento de um segundo. A única coisa que você quer saber, um segundo, Neymar vai ou não vai? Só. O resto é tudo cascata, inclusive os outros 25 nomes. É tudo que mas tem que saber, né? Tem que formar e tal. Mas o único interesse desse evento, e é um interesse enorme, enorme, está parando o país, é se o Neymar vai ou não vai. Só.
13: Até por isso, talvez a CBF tenha aproveitado, né? A expectativa, todo mundo na ânsia de saber, e aí monta um grande evento, coloca um monte de patrocinador.
11: Enche o saco, né?
13: Enche o saco,
11: Você fica com raiva, eu fico com raiva do coitado do cantor que tá lá, eu fico puto. O cara não tem nada com isso, mas, pô, não é aquele show
13: todo
11: de mariachi.
13: Todo mundo no ar querendo passar informação saco, e 40 minutos de show, 40 minutos de vídeo.
11: Isso, imagina o cara que tem que fazer matéria, é um saco, é um puta saco, nossa senhora.
13: É, eu também acho, eu também acho. Enfim, e pra gente entrar...
10: Aproveita logo, faz a festa agora, que na segunda fase não vai ter.
13: Depois não vai ter festa, mundo, né?
10: Ninguém vai ver a final lá, como é que vai cantar na final?
11: Quem vai cantar é Shakira e...
10: Então, já vem logo embora.
11: Que Shakira vai... e Madonna.
10: Vem pela televisão aqui.
13: O Dorival Júnior prometeu que o Brasil estaria na final da Copa do Mundo. Falou em coletivo, ele falou.
10: Mas igual o Craque Neto, já prometi na hora de casar, né? Apesar que eu nunca subi no altar. Até que a morte separe, até que a morte separe, na doença e na saúde, na doença e na saúde. Na tristeza e na alegria, na tristeza e na alegria. Na riqueza e na pobreza, aí vai com o pé. Como falou, pobreza e doença, mete o pé.
11: Também, Boni, o cara tá como treinador, tem que falar que vai chegar, né? Não dá para esculhambar, né? Chegar e falar, não vai dar.
10: Tá vendo a seleção de Curaçao, mandou o treinador embora.
13: Também não precisa prometer que vai estar na final.
10: Seleção de Curaçao, mandou o treinador embora porque perdeu da Austrália e da China.
11: Trouxe teu amigo lá, o Dick.
10: Não, ele teve um problema sério de família, que já está doente, ele foi embora. Os jogadores aí, teve dois amistosos, tomou duas cacetadas. Não, aqui não, a gente vai ganhar a Copa. Traz o outro de volta.
13: Olha, para a gente falar de fato de seleção brasileira então, o Romário, ele concedeu uma entrevista ao jornal Extra, falou sobre alguns temas importantes que envolvem a seleção brasileira e que a gente vai tratar por aqui, que eu quero a opinião de vocês. Primeiro, vou puxar duas falas aqui do Romário com relação a Carlo Ancelotti e as chances de vencer a Copa do Mundo. Primeiro, vamos colocar na tela então, isso, Romário falando sobre Carlo Ancelotti, abre aspas. Ancelotti é muito respeitado e extremamente vencedor nos clubes por onde passou. Não tem experiência em seleção, mas segundo os jogadores, é muito inteligente e que já entendeu a mentalidade do futebol e do jogador brasileiro. Além disso, a presença dele à beira do campo pesa. Os jogadores olham e sabem que existe ali um treinador que merece respeito. Isso ajuda bastante. Então, dentro dessa balança que mencionei, Ancelotti entra como fator positivo para a seleção. Foi o que disse Romário. E ele ainda acrescenta falando sobre as chances do Brasil nessa Copa do Mundo dos Estados Unidos, México e Canadá. Abre aspas. Sobre as chances de vencer a Copa, poucas. Tecnicamente, vejo a seleção brasileira atrás de Argentina, Portugal, França e Espanha. Coloco até a Alemanha, pela tradição e pelo peso da camisa. Olhando apenas para o futebol apresentado, vejo o Brasil como quinto ou sexto melhor time. Mas existem dois fatores importantes. A seleção disputou todas as Copas e a camisa do Brasil tem um peso gigantesco dentro de campo. Por isso mesmo, não sendo tecnicamente brilhante, o Brasil sempre entra forte na disputa. Não é o time que eu esperava ver na Copa, mas isso vai fazer a balança se equilibrar. Foi o que disse o Romário, meu caro velho Vamp.
10: Eu vi uma entrevista muito boa dele com o Kleber Machado na Record, né? Lá na casa dele, no Rio. E ele... Aí pergunta, quem foi melhor que você? Ele falou, só três. Maradona, Pelé e talvez Garrincha.
13: Talvez Garrincha.
10: Igual a você. Messi e Ronaldo Fenômeno. E abaixo de você, ele falou, todos os outros. Aí o Kleber Machado falou, não, pô, mas e o Zica? Ele falou, você me perguntou o que é que eu acho. O que você acha é problema seu.
11: Tá certo.
10: O baixinho é foda, hein? Aí ele fala, não, mas nessa entrevista ele não fala que... Ele fala assim, ó, ele fala que a seleção tecnicamente está abaixo dessas demais que ele falou, mas que a camisa da seleção assusta. Talvez quem vista ela, não, mas a camisa assusta.
13: Uhum. Quem tá do outro lado vendo.
10: É, vendo, e de fato, cara, a gente tem, porra, se você botar esse trio aqui, depois a gente pode até fazer uma brincadeira aqui, jogo rápido, para qual seria, por exemplo, a minha seleção seria um. O que é que a gente pode imaginar da convocação do Ancelotti? Deixando o que ele falou. Uhum. 9 atacantes, 5 meio campo, 9 zagueiros e 3 goleiros. Para ver se a gente bate Os três goleiros, bom, de seu, meu, do Flávio.
13: Bom, o Kaique deve ter alguma arte aí com 55 da pré-lista, a gente separa para o final do programa.
10: É, jogo rápido. Ideia, isso não dá ideia. nem 3 minutos para ver quem acerta mais ou é. Eu vou botar a minha pela cabeça do Ancelotti, não pela
12: você
10: minha.
12: Você acha que ele vai fazer?
10: Sim. É, isso.
12: Isso.
10: Isso. Mas o que o Romário fala assim, eu vejo, assim, por exemplo, você tem ali na Copa do Mundo, você tem o Ancelotti, o treinador, você tem... Pode falar o que for desse campo, porque ela foi para 3 finais. Né?
12: 2 finais, é. Como jogador, 1, 2 como técnico.
10: Ah, então.
11: Ele seria campeão em 82, mas ele sofreu uma contusão muito grave. Ficou quase 2 anos parado.
12: O Ancelotti. Né?
11: Ele tinha sido convocado, ele estreou fazendo gol.
10: Em 84
11: ele era auxiliar. Ele era auxiliar do
10: aí você sabe. Vai pegar
11: assim. Mas aí, Vamp, ele tem uma coisa assim, muito de... Ele deu uma entrevista outro dia falando isso. Para ele é uma coisa, sabe, terrível. Quando o cara se machuca, ele liga. Ele ligou para 1 por 1. Falou que ligou para o Estevão, ligou para o...
12: Litão e Rodrigo.
11: Para os 3 ele ligou. Porque ele fica maluco, porque ele sofreu essa coisa de não poder disputar por contusão.
10: Treinadores, Bruno, mais badalado. Você vai ter um Ancelotti desse campo, que já foi campeão. Você tem o Thomas Tuchel também, que é um treinador... Como treinador, foi campeão da Liga dos Campeões, né?
12: Sim.
10: Já comandou Bayern de Munique, já comandou Chelsea, né?
12: Paris Saint-Germain.
10: Você não pode deixar, parece que não, mas é uma seleção forte também, que não é badalada. A própria Holanda, cara.
12: Sim.
10: Holanda é seleção forte, a Noruega é uma seleção muito forte, mas eu estou falando de treinadores badalados. Talvez seja esses aí.
12: Scaloni é campeão?
10: Scaloni é campeão.
11: Mas, gente, vamos pensar bem.
10: São 3, né? Badalado mesmo.
11: Na minha opinião, o Ancelotti é o cara mais importante como treinador que vai dirigir uma seleção, talvez, na história. Porque alguns viraram depois, tipo o Mitchell, porque naquela época era diferente. O Mitchell tinha vencido a Champions League, que não era a Champions League. Uhum. E aí ele vai para a Copa e ele vira um mito, porque naquela época a Copa, ela fazia isso. Hoje, se o Guardiola for para a Copa, né, a Copa vai ganhar e tal. É, aí você começa, os treinadores...
10: O Flávio acho que ele vai topar ir para a Itália.
11: Os treinadores badalados, eles não vão para a Copa. É uma cultura europeia. Aqui no Brasil sempre foi o melhor que era possível. Né? Mas na Europa, os treinadores, eles vão... É fim de carreira. Então, quando o cara foi agora no auge, assim, o cara bem... Porque o Ancelotti saiu do Real Madrid para a seleção brasileira. Aí o cara fala assim, tipo assim... Trapattoni, ele dirigiu o Paraguai, não dirigiu?
12: Sim, ele dirigiu a Itália também, em Copa.
11: Não, mas aí depois, quando ele estava no auge... Eu falo quanto isso é...
12: Cesare Maldini dirigiu o Paraguai.
11: Maldini, eu confundi. Sim. Eu tava na cobrindo o campeonato italiano, e eu fui para a Itália e o Trapattoni era campeão italiano com a Inter. E aí a Itália, pô, disputava no ano seguinte a Copa do Mundo. Aí o técnico era Zélio Vitino, um cara normal e tal. Aí eu falei para ele, por que o senhor não é o técnico da seleção italiana? Ele olhou para minha cara assustado, ele falou, nossa, eu estou na Inter de Milão. Eu falei, tá, mas e a seleção? Ele falou, não, a seleção você vai depois, porque a Liga, que não era Liga, né? A Federação Italiana, ela não tem nem de longe o dinheiro que o clube tem. Então, o auge do cara na Europa é dirigir grandes times, é ganhar títulos e tal. E depois, no final de carreira, você vai para a seleção. Então, você vê os treinadores de seleção, você vê, por exemplo, o técnico da Inglaterra, até outro dia, era o Souto Gay, começando carreira. O técnico da Alemanha, campeão, o Joachim Löw, ele nunca tinha histórico nenhum, ele era auxiliar. É diferente. Então lá é sempre um treinador. O Vicente Del Bosque, ele foi campeão com a Espanha, não era um técnico. Agora, é impossível você ver, por exemplo, o Guardiola no auge, um Klopp no auge. Não vai. Então é diferente. Por isso que eu falo que talvez seja o técnico mais badalado da história.
13: O melhor currículo, talvez.
11: O melhor currículo em todos os tempos.
13: É combinação currículo e momento, né?
11: Sim, porque o Mitchell, ele não tinha esse currículo. Nunca teve. Uhum. O currículo em termos de currículo, o Ancelotti, muito mais que o Mitchell. Sim. Embora o Mitchell seja um revolucionário, é outra coisa. Mas, realmente, o Brasil tem um técnico, talvez o técnico mais badalado da história das Copas. O cara que chega, pô, que a gente falava, trazer um tio. Tipo assim, pô, se o Guardiola for para a Itália, vai ser um barulho.
13: Sim.
11: Porque é um técnico, pô, o Guardiola, né? Mas não é normal. Na Europa, não é normal esse tipo de coisa. Então.
13: É, acho que esse lado é um lado bem importante. Até que toca o Romário, né? O Romário fala, né, Bruno, poucas chances do Brasil ganhar, na opinião dele, mas tem esse fator camisa e um técnico que pode fazer a diferença. Nesse sentido, sim, nesse sentido, o Brasil talvez tenha o treinador que mais pode fazer a diferença durante esse mês e meio de Copa do Mundo. A gente passou até aqui as datas, né? Vão ser quase 2 meses. Sim. Que a seleção vai estar reunida. E acho que o Ancelotti, ele tem tem as credenciais para ser realmente decisivo nesse período de trabalho que tem durante a Copa do Mundo, né, Bruno?
12: Sim, e o formato da competição, né? É uma Copa, é um mês e pouquinho. O formato permite. Acho que realmente o Brasil hoje, ele não, até pelo que foi o período de uma Copa para outra, o Brasil ele não é um dos maiores favoritos a ganhar. Mas ele tem bons jogadores, é uma Copa, é um curto, tiro curto. Às vezes vai acontecendo, vai dando tudo certo naquele mês, o time se encaixa e pode chegar, mas é claro, a França...
10: Você tem um ataque, um trio desse aqui, Bruno, é Rafinha, vamos supor que Neymar, Vinícius. E Vinícius Júnior.
12: É forte.
10: Pô, é igual o Olise, Mbappé e...
12: Dembélé.
11: Mas assim, forte. Se você olhar hoje, vamos supor, é uma coisa absurda que não vai existir, mas quarta de final, Brasil e França. França é favorita.
12: Sim.
11: Quarta de final, Brasil e Espanha. Espanha é favorita. Mas tem um detalhe importante. Em 2002, aquele ano que França e Argentina...
12: É, 2002.
11: Só... 2002.
12: Os dois que eram na primeira.
11: Os dois eram super favoritos. A seleção do Loco Bielsa era espetacular da Argentina. A França era espetacular.
12: A França era campeã do mundo de 98, campeã da Euro de 2000, campeã da Copa das Confederações de 2001.
11: E cai.
12: Caiu na primeira fase da Copa.
11: E aí o Vamp, ele conta sempre, né, que ele ficava mapeando. A Copa é diferente. Às vezes acontece um detalhezinho que muda toda a história.
12: Zidane então... se machuca num amistoso contra a Coreia do Sul na véspera da Copa.
11: Você tem que limpar, às vezes, a área vai sendo limpa, independentemente de você. E vai chegando. E também acontece de times que mudam no meio da Copa. A Itália de 82 era um timinho.
10: A Argentina atual campeão.
11: Sem vergonha. Ela quase não passa de fase.
12: Três empates na primeira fase. Isso, a Itália passou com três empates.
11: E no último minuto, um gol, porque o goleiro de Camarões correu. Ela estava fora na primeira fase. Uma confusão, uma briga, o jogador tinha sido preso, uma bagunça. Quando eles se acertam no meio da competição, aí acabou. Então, isso acontece. Essas coisas... Então, o Brasil não tem chance... Bobagem. Porque, como disse o Marco, tem bons jogadores. Tem bons jogadores. Agora, não é favorito. Dizer que o Brasil é favorito é bobagem. Quando o Romário fala da Alemanha, eu também respeito. A Alemanha, ela pode encaixar. Mas favoritos são Espanha e França. Mas eles podem ficar pelo caminho.
12: É. Claro, Alemanha, eu acho que eu coloco mais ou menos no mesmo patamar que o Brasil.
11: Eu também.
12: Uma seleção que tem bons jogadores, não... Tá muito bem. As últimas duas Copas foram bem ruins. Não foi nada. Até acho que fez uma boa Eurocopa, né? Jogando em casa, caiu para a Espanha nas quartas. Acho que até fez uma boa Euro, mas teve nada de brilhante. Mas é uma seleção que tem bons jogadores, uma camisa muito forte de tradição de Copa, uma seleção respeitada e que naquele mês pode encaixar e chegar. Né?
11: Eu coloco nesse grupo, Bruno, que você coloca onde está o Brasil e onde está a Alemanha, que o Bruno falou, eu coloco a Argentina também.
12: Uhum.
11: Eu não coloco a Argentina no nível de França e de Espanha. E digo por quê. Porque a Argentina ela está fazendo aquilo que quase todos fazem, que é se transformar em refém dos campeões do mundo. É natural. Então, ela é refém dos campeões do mundo.
13: E curte muito o ciclo, né? Curte o ciclo.
11: E aí...
13: Fez um monte de papagaio de amistoso.
11: Com Zâmbia, com não sei o que e tal.
13: Faz 6-0.
11: Mauritânia, né? Não, o Mauritânia.
12: Zâmbia também.
13: É Messi fazendo gol, aí é festa, pô.
11: Se você for olhar bem... rigorosamente, que eu vou falar, os caras vão, pô, tal. Rigorosamente, se a Argentina não fosse campeão do mundo, essa história, vai pra Copa ou não vai, estaria acontecendo na Argentina com o Messi.
13: É.
11: O Messi parou de jogar faz tempo. O cara vai jogar nos Estados Unidos, ele parou com o futebol, ele abandonou.
12: E antes dele ser campeão, a visão que o argentino tinha do
11: isso,
12: Messi era bem diferente.
11: Isso. Hoje ele é intocável, mas ele tá jogando campeonato amistoso. Igual o Cristiano, tá jogando na Arábia, pô. Arábia e Estados Unidos, você não pode considerar futebol profissional. É bem, né? Os dois ficaram intocáveis, Cristiano, aquela coisa toda e tal. Mas, por exemplo... será que o Cristiano será decisivo na seleção de Portugal, que eu também coloco nesse bolo aí? Não sei. Não se discute porque o Cristiano está em forma, aquela coisa toda. E o Messi, é que ele não está machucado. Mas é a mesma situação do Neymar, que o Neymar não foi campeão do mundo. O Messi, ele tem... Então, é um dos que a Argentina é refém.
13: Jogadores agora, pelo título, ele se convoca, né? Aí agora...
11: agora está feito.
13: Ele fala, agora
11: se o Brasil fosse
13: mais
11: campeão do mundo, o Neymar estava na Copa.
10: O Scaloni foi pedir o Di Maria para voltar. O Di Maria falou que não topou. Porque ele tá jogando bem.
11: Ele é escravo de todo mundo.
12: No Rosário
10: tá jogando bem pra caramba.
13: Ó, Flávio, eu vou deixar você continuar, só tem que chamar um break rapidinho aqui na Rádio Jovem Pan. Já já a gente volta com o nosso Bate Pronto.
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5: Pode pronto, de volta à Rádio Jovem Pan, reta final, falando sobre seleção brasileira.
6: Claro. Então, 58, ninguém sabia que era Pelé Garrincha, né? Aí 66, mais ou menos, porque o Benfica tinha estourado na Copa, na Liga dos Campeões. Na Champions, né? Na época da Liga dos Campeões, mas o Eusébio assombra. A Holanda de 74, quando ela joga, fica, pô, que isso aí, pô, não existia. Fosse hoje... Pô, hoje os caras conheciam o Hendrick desde os 16 anos. Todo mundo conhece todo mundo.
5: Já está mapeado.
6: Todo mundo mapeado. E com a Champions, que são jogos nível, até nível mais alto de Copa do Mundo, se você for olhar rigorosamente, os caras se enfrentam toda hora. Então, o Haaland, ele vai... Há um tempo atrás, o Haaland vai jogar contra o Brasil, nossa senhora. Ele joga toda hora contra o Marquinhos.
7: Você falou do Japão aí, eu estava vendo a relação do Japão dos 26... Um jogador conhecido que joga na Europa, pô.
8: Sim, um monte, a maioria. A
7: maioria, tudo joga na Europa. Você conhece todo mundo.
6: Foi com 39.
7: Não, você vê, olha só quantos jogadores japoneses jogam na Europa que você...
5: Tá muito espalhado por Inglaterra,
7: até
5: por Itália,
7: por coreano.
6: E é normal, né?
7: Coreano só lembra, da seleção da Coreia só lembra o som, que voltou de novo.
8: A Croácia mesmo saiu a lista, tem 14 da última Copa. Tem um monte de jogador que já
7: a gente jogou.
8: Ainda tá
6: levando 20. A Noruega, pô. A Noruega tem jogador. Então você olha, você fala, pô, a Noruega tem um centroavante que ninguém tem. Né? De cara. Né? Jokers, podemos colocar assim, né? Na Suécia, acho que não, né? É outro nível, né?
5: É outro nível.
6: Não, você tem o maior centroavante do mundo.
8: Acho que tem o centroavante do nível da mesma prateleira é o Harry Kane.
5: E já tem, e já tem um meia para
6: Odegaard, que poucos têm. Aí você tem o Sorloth, que está acostumado a jogar no Atlético de Madrid. Por que esse time não pode enroscar? Pô, assim, quem é o goleiro deles agora?
8: Deixa eu lembrar aqui, mas também joga em... Acho que joga no Sevilha, eu
7: os
8: acho.
7: Quatro, os quatro da frente, rala de outro lá, é Sorloth?
6: Sorloth.
7: E os dois de beirada, tudo joga em time grande mesmo da Europa.
8: Sim, tem o...
6: Não, e o Odegaard é do Arsenal.
7: Não tô falando...
6: Cara, e aí você pega o time desse e fala, ah, é normal. Bom, de cara que o Brasil nunca ganhou da Noruega, né? Tem isso. Jamais
8: é
6: isso.
8: É o Nidland do Sevilha.
6: Isso. Aí você... Um time desse não pode ganhar? Lógico que pode. Como o Brasil pode ganhar da Espanha, porque outro dia foi lá e encarou, ganhou da Inglaterra, empatou com a Espanha.
5: A Espanha em 2018 entrou como franca favorita, aí teve tudo que aconteceu com relação ao treinador, mas perde para a Rússia nas oitavas, nos pênaltis. Então é isso, tudo pode acontecer.
6: Pode, pode. E eu tiro a Argentina por causa dessa coisa de ser escrava tá tudo maravilhoso.
5: Oba-oba.
6: E vou falar de novo, se a Argentina não fosse campeã do mundo, essa discussão, Neymar ou Messi, seria com Messi. Ah, vai levar o Messi? Não vão levar, não. O Messi está jogando futebol amador e tal. Mas agora ninguém discute que ele joga uma liga, né? De nada lá, uma liguinha. Mas os caras, o Messi
5: amistoso,
6: vai.
5: Basicamente. Joga amistoso toda semana. Olha, o Romário ainda falou sobre outras coisas que a gente vai tratar por aqui. Vini Júnior e o tema do dia de hoje, como destacou o Flávio. O tema que todo mundo está esperando. Neymar. Vamos colocar na tela aí, então, mais aspas, do nosso baixinho Romário. Abre aspas para ele. A Copa do Mundo é uma competição em que você tem que chegar 100% em todos os sentidos. Já passei pelos dois lados. Fui em 90, quando não estava clinicamente, fisicamente no auge, pela ruptura do ligamento do tornozelo. E fui em 94, no auge da minha carreira. O Neymar não vai estar tão ruim como eu estava em 90, muito menos no auge como eu estava em 94. Mas ele tem um diferencial. Ainda é muito respeitado no futebol mundial. Não sei que tipo de relação existe dentro do grupo, mas pelo que leio e ouço, os jogadores falam muito bem dele. O querem na seleção. Se é realmente isso, eu levaria o Neymar. Vai fazer bem para a seleção e se não puder jogar o tempo todo, os minutos que puder jogar, ele é diferente. E fala também o Romário sobre Vinícius Júnior, abre aspas. No futebol, a gente fala através dos números. No Real Madrid, ele é protagonista, mas quando veste a camisa da seleção, ele é outro Vini Júnior. Vai fazer 50 jogos e não tem nem 10 gols, 8 em 47 partidas. Então não dá para esperar muita coisa. Tomara que ele reverta o que vem acontecendo até agora e que, quando bote a camisa amarela, aquela porra não pese muito nele, porque a gente está precisando dele. Mas não vejo como um cara que vai decidir alguma coisa. Não tem um jogador que eu falei, pô, esse cara é foda. Tem o Vini Júnior, tem o Rafinha, de quem gosto muito, e tem os jogadores que estão despontando. Endrick, Estevão, o que está lesionado. O Brasil só vai ganhar se o coletivo se sobressair. Se não, fodeu. Eu pensei até em adaptar e censurar, mas aí não seria a aspa do Romário.
6: Né? Seria o Romário.
5: Aí seria o Romário, né? Então eu tive que manter a literalidade, né? Aqui é programa de informação, como destacou o Kaique Lima aqui no meu ouvido. Mas sobre Neymar tem esse ponto, né? Flávio, Bruno, Vamp, que é a questão do elenco. Sempre falar muito bem dele.
6: E realmente tem jogador que sente a camisa.

0: Só que ali ele era um jovem ainda, ele vira titular na seleção em cima da hora. Ele não foi titular aquele ciclo, ele era um cara que meio que na última
1: uma
0: hora.
1: Uma renovação contra a Argentina que ele nem estava.
0: Sim, aí foi chamado.
1: Foi chamado,
0: foi, teve mais. Corte. Então ele era um cara que entrou na última hora, então ele não tinha peso nenhum. Ali tinha o Neymar ainda, numa condição melhor do que está hoje, então sempre tudo em cima do Neymar. Mas tinha outros caras também que puxavam mais peso que ele, assim, o próprio Casemiro. O Paquetá estava jogando há muito mais tempo na seleção, o Richarlison estava jogando há muito mais tempo na seleção que ele, tinha o Thiago Silva, enfim, uma seleção em que ele era o garoto ali, a novidade do time titular. Depois que ele se torna o principal jogador da seleção, principalmente depois que o Neymar se machuca no jogo com o Uruguai, aí ele. Para mim é bem claro que ele sentiu isso aí, ele sentiu esse peso. Que não foi o mesmo jogador que, para mim, na Copa do Catar estava até à vontade. Mas ali no Catar ele era um garoto. Como o Estevão seria nessa Copa? O Estevão poderia ter esse espaço nessa Copa. Eu acho uma pena muito grande a lesão do Estevão, não só por ele, mas também pela seleção. Primeiro que eu acho ele o mais talentoso de todos eles. Tirando o Neymar à parte, acho o Estevão o mais talentoso de todos ali. E ele jogaria essa Copa como garoto, como foi o Vinícius na última, sem peso, tirando, né, se o Neymar não tivesse, Vinícius teria mais peso que o Estevão, Rafinha, teria mais nesses caras. Então o Vinícius, depois que ele teve que ser o principal jogador, o Neymar machucou. Aí o Vinícius ganha a Champions no Real Madrid, ganha prêmio da FIFA. Ele na seleção, me parece que ele fica ansioso, que às vezes ele tenta até a jogada errada, ansiedade, tenta passar no meio de dois, três.
1: Ah, é maluquice.
0: Ele tem 8 gols na seleção brasileira. 8 gols.
2: 47 jogos.
0: É muito pouco, jogos. É muito pouco.
2: E aí o que vale, e aí de novo, acho que o Van pode falar melhor que qualquer um aqui. Você tem os moleques, tem cara que não tá nem aí. E aparentemente, esses casos são, como o próprio Bruno fala, Luiz Henrique e principalmente o Endrick. Uhum. Ele não está nem aí, cara. Esse tipo de jogador, às vezes, muda uma Copa do Mundo.
3: Sim.
2: Que um maluco, para ele tanto faz. Ele entrou. Ué, o
3: sangue frio completamente.
0: Luiz Henrique, todas na seleção entrou à vontade.
2: Sem querer comparar nada, na Copa de. Acho que 8-6, com certeza. Chamo Josimar.
0: Sim, 8-6.
2: Maluco, ele entrou lá, burro, jogou, fez gol, fez. Jogou mais bola do que ele jogou a vida inteira dele. Tem cara que não tá nem aí, que não liga mesmo. Tem cara que não. Sabe quem era, assim, embora seja outro nível, outra coisa? O Romarinho do Corinthians. Ele entrava, pô, jogou no jogo contra o Boca lá, um jogo, um inferno. Eu tava com medo.
0: Pô. Libertadores.
2: Eu tava torcendo pro Boca e tava com medo.
0: Saiu na cara do gol, meteu uma cavadinha.
2: E meteu uma cavadinha. Tem cara que tem essa frieza.
0: 3 dias antes ele meteu 2 gols no Palmeiras no Paquembu.
2: Isso, e tem cara que não tem. E o aí falando de seleção. O Endrick me parece ser um jogador que não sente nada. E o Luiz Henrique também não. E esses caras podem ser decisivos.
3: E nem só de seleção, o Endrick. A gente pega aquela virada do Palmeiras contra o Botafogo. O cara com 3-0 pro Botafogo fala, dá a bola em mim que eu vou resolver.
2: Sim, mas às vezes o cara faz isso no time e não faz na seleção.
3: É, isso é verdade.
2: E ele fez,
3: é verdade.
2: Ele chega e faz gol em Madrid, ele faz gol na Inglaterra.
0: O Kleberson em 2002 foi isso.
2: Igual, exatamente.
1: Não, tem jogador também, tem jogador que é de clube e seleção. Seleção é diferente, pô. Tem que ter esses
2: jogos. É, não é?
1: É lógico.
2: Você sentiu alguma coisa?
1: Nada. Eu jogava muito bem na seleção.
2: Jogava mesmo.
1: Mas... A maioria dos jogos meus na seleção sempre foi muito bom.
2: É.
1: Uma vez ou outra eu joguei mal.
2: Por que você fala que é diferente, se você não sentia?
1: Porque isso vem de cada um, viu? Você não aprende, vem de cada um.
2: Sim, dentro. Nasce com o cara.
1: Eu não vou citar nome aqui para não foder os caras, mas tem vários caras que a gente fala que podia fazer 3 seleções, que na seleção, que quando eu ia, não... Pisava na bola e caía.
0: Eu não vou citar, mas o Vampeta já citou fora do ar, eu vou falar, mas jogador grande, jogador
1: grande. Jogador top, grande, top.
0: Chegou na seleção e não.
1: Não andava, não andava.
3: E você, pra você, vestir a camisa do clube e da seleção era a mesma coisa.
1: Eu vou te você falar, tá, pô, tá nas eliminatórias de 2002, Romário foi o primeiro atacante a fazer gol contra a Bolívia, pô. Então nenhum atacante tinha feito gol.
0: Já perto do final do primeiro turno.
1: É?
3: Olha, a gente tem então. Vamos fazer o joguinho do Vamp?
1: Esse aí
3: é. Vai aproveitar esses últimos 15 minutos, porque a gente tem aqui os nomes da pré-lista. Ô, Kaique, me fala aqui se é melhor a gente queimar o break agora.
1: Ah.
3: Pra gente queimar o break agora ou se a gente. Então vamos fazer o break agora? Vamos fazer o break agora então. A gente faz esse último intervalinho, agora em todas as plataformas, no nosso bate-pronto. E aí na volta a gente estabelece então aqui a nossa seleção, pegando como referência os nomes que estão na pré-lista. Vamos para esse rápido intervalo, já já a gente volta então com a nossa convocação aqui no bate-pronto.
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6: Então, vamos sugerir e a gente vai fazer a nossa sugestão de nomes. Como que cada um vai fazer aqui?
7: Pensamento do Ancelotti.
6: Você vai não seguir o pensamento do Ancelotti.
8: Também, eu posso até porque falar o que eu levaria diferente, mas também vou falar o que eu acho
7: fazer
8: que ele
7: vai levar. Pensamento dele, porque ele que vai chamar a seleção, que o meu aí já tem de 55, vou botar uns 15 para cada um.
6: O Kaique sugeriu aqui, então, da gente fazer em conjunto o que deve ser a cabeça do Ancelotti, e aí no final cada um fala as mudanças que faria. Ele tá anotando tudo. Vamos lá, goleiros, pré-lista. Alisson, Bento, Ederson, Hugo Souza, John e o Everton.
7: Vai Alisson, Bento e Ederson.
8: Também acho que ele vai levar esses aí.
6: Eu acho que vão esses três também.
7: Também.
6: Então vamos lá, defensores. Seguindo o que o Ancelotti falou, são nove. Estão na pré-lista. Alexandro, lateral do Flamengo. Alexandro, zagueiro do Lille. Bremer, Carlos Augusto, Danilo, Douglas Santos, Fabrício Bruno, Gabriel Magalhães, Ibanez, Kaique, Léo Ortiz, Léo Pereira, Luciano Juba, Marquinhos, Natan, Paulo Henrique, Thiago Silva, Vitinho, Vitor Reis e Wesley. Vamos separar primeiro laterais, o Kaique falou aqui.
7: Laterais, Ibanez vai de lateral junto com Wesley, Douglas Santos e Alexandre.
8: Isso aí, vai ser isso aí.
6: Eu acho que é isso aí também.
8: Sim. O Kaique Danilo falou só três. Um mix ali de lateral zagueiro. Né?
6: Vai ser um curinho, vai ser o nono ali. A gente coloca como nono.
7: Aí já deu quatro, falta
6: então,
7: cinco.
6: Então são, para repetir para o Kaique, Ibanez, Wesley, Alexandro e Douglas Santos. Isso. Aí zagueiros, então. Gabriel Magalhães, Marquinhos, fácil essa.
7: Bremer.
6: Eu acho
7: Danilo.
6: Eu acho
7: Léo
6: que vai
7: Pereira.
9: Não, gente, o Danilo já está convocado, não vamos pôr.
6: Não, mas já está ali garantido como nono, como Coringa.
8: Vou contar. Danilo
6: como
8: e Léo Coringa também.
6: Vocês não acham que vai aparecer o Thiago Silva de surpresa nessa lista?
7: Para mim, não.
8: Eu já adianto que eu levaria, mas eu
6: então,
8: no
6: vamos,
8: chute
6: então
8: eu
6: vamos,
7: vou na cabeça
6: seguir,
7: dele.
6: Então vamos seguir na cabeça dele. Léo Pereira. E aí a gente coloca como mudança para depois, então. Nove defensores, então, Kaique. São os laterais que a gente falou. Aí Gabriel Magalhães, Marquinhos, Bremer, Léo Pereira e Danilo. Meio, cinco nomes. Temos de opções Andreas Pereira, Andrei Santos, Bruno Guimarães, Casemiro, Danilo, Ederson, Fabinho, Gabriel Sara, Gerson, João Gomes, Lucas Paquetá e Matheus Pereira.
7: Então, para mim, vai Casemiro, Bruno Guimarães, Fabinho, já dá três. Paquetá, quatro.
6: Acho que vai Danilo, hein?
7: Danilo. E Danilo, cinco.
8: Eu acho que é isso aí.
7: É isso.
6: Acho que vai isso aí também. O Kaique perguntou aqui se não vai o Andrei. Acho que o Andrei perdeu esse espaço aí. O Danilo foi muito bem e acho que o Paquetá,
8: Andrei vai
6: pela experiência...
8: Ele levar um a mais e tirar um atacante, só assim.
6: É,
8: mas eu acho que não.
6: Que é isso. Não, no Andrei não colocamos nessa opinião de que... seguindo a cabeça do Ancelotti. Então não coloca o Andrei, o Kaique. São cinco, então só repetindo para você. Casemiro, Bruno Guimarães, Fabinho, Paquetá e Danilo do Botafogo. Atacantes, e aí nove também. Antony, Endrick, Gabriel Martinelli, Gabriel Jesus, Igor Thiago, João Pedro, Caio Jorge, Luiz Henrique, Matheus Cunha, Neymar, Pedro, Rafinha, Rayan, Richarlison, Samuel Lino e Vini Júnior.
7: Então vamos lá.
8: Nove.
6: Vamos lá, nove.
7: Rafinha.
6: Rafinha vai.
7: Luiz Henrique
6: vai.
7: Lado.
6: Vini Júnior.
7: Vini
6: outro lado.
7: Júnior e
8: Martinelli.
6: Já anota aí, Caio.
7: Quatro. Matheus Cunha, cinco. Igor Thiago, seis.
9: Neymar 7.
6: Neymar 7.
7: Faltam dois, né?
6: Hendrick.
9: Hendrick 8
8: e Pedro.
7: E João Pedro 9.
6: João Pedro 9.
9: É isso, é isso. É,
8: também acho que vai ser isso aí. Também.
6: É isso aí. Então, seguindo a cabeça do Ancelotti,
8: acho que
6: é
8: a convocação
6: isso.
8: Será essa.
6: Beleza, o Kaique já mandou aqui. Tá, já anotou tudo certinho. Agora mudanças. O que, que vocês mudariam?
7: Eu, Danilo, vai. Fabinho.
6: Tiraria Danilo, Fabinho?
7: Danilo, Fabinho.
6: Pra colocar quem?
7: Pro lugar do Fabinho, Andrés Pereira. Do Danilo. Rapaz, eu tô
6: Thiago Silva, né?
7: É o Thiago Silva, concordo com o Bruno. Se é pra levar um zagueiro, leva o Thiago Silva, que é zagueiro mesmo.
6: Só mudaria isso? É. No ataque nada, no meio. Ataque... No gol também não. Seriam os 6-3 também. É. Flávio.
9: Por que você não fala do Igor que você falou aí?
7: O Igor o quê?
6: Do Igor Jesus.
9: O Igor trocar de Igor.
7: Não, eu não trocava. Não. Vou tirar um vice-atireiro da Premier
9: League. É o que eu falei aqui pra vocês.
7: Me mata.
9: Porque tava um bochicho aqui, né?
7: Não,
9: Igor, aí,
7: não, mas aí os caras me matam.
9: Eu sei.
7: Por isso que eu falo. Eu tenho que ir com a barca.
9: Ele é artilheiro da Premier League porque o Haaland não conta.
7: Tem dois gols atrás do Haaland, pô. Como é que é isso? Você não fala assim?
9: Mas eles queriam trocar o Igor aqui.
8: Ah, eu vou trocar.
7: Eu acho que o Igor Jesus tem mais qualidade técnica, mais saída, mais inteligência. Agora, como é que eu não vou levar o vice-atireiro da Premier League?
9: Da Premier League perde a Copa. Tá louco?
7: Me manda embora na hora. Nem chega com sua lista.
6: Você já joga essa responsabilidade pro Bruno, que foi o que falou. Sim,
9: no ele levantou isso aí, que eu achei uma loucura.
8: Eu trocaria o Igor Thiago pelo Igor Jesus.
6: Tá.
8: Que eu acho assim, ele é o vice da Premier League, mas acho que, assim, não causará uma comoção se ele não for. Sim, aí é todo respeito a ele, é o mundo atual. Se ele sair na Paulista, ele não tira 10 fotos.
9: E o Igor Jesus tira?
8: Também não, mas por isso eu vou escolher o que eu acho melhor. Também não, acho que uns 5 ou 6 tira só aí.
7: Ibanez, é verdade. Sabe quem é o Ibanez?
8: Ibanez, não. Uns 5 ou 6 vai tirar fotos
9: só. E você colocaria o Thiago Silva, né?
8: Thiago Silva no lugar do Danilo.
6: Só nessa linha do Igor Thiago, eu vi um pessoal brincando na internet, falou que a pior situação para o Igor Thiago é que todos os jogos da Copa do Mundo vão ser transmitidos, né, na televisão. Porque todos os gols do Brentford, ninguém viu. É. Ninguém parou pra ver, mas estão lá.
7: Ele vai jogar agora do City, né?
9: Amanhã já jogou.
8: Jogou. O Bournemouth vai jogar.
7: Do Ryan.
9: É. Ele encheu o saco contra o City.
8: É um jogo difícil.
9: Puta, como ele torrou a partida.
8: Eu levaria.
6: O Igor Jesus no lugar do Igor Thiago.
8: Sim, eu levaria o Thiago Silva no lugar do Danilo. Levaria o Hugo no lugar do Bento, pelo menos o Hugo pega pênalti.
6: Uhum.
8: Seria o diferencial, não acho nenhum dos dois brilhante. Se o Fábio estivesse na pré-lista, eu levaria o Fábio no lugar do Ederson, mas o Fábio não está na pré-lista, né? Já usou a pré-lista. Então vai o Ederson mesmo. E o Andrés Pereira eu levaria também. Eu levaria o Andrés Pereira. Eu acho que não precisa de 9 zagueiros. Eu tiraria o Léo Pereira. Acho que não
7: muito
8: precisa de 9
7: zagueiro. Zagueiros.
8: 8 defensores está bom demais. Eu levaria o Andrés Pereira.
7: Só 5 meio-campo, muito zagueiro.
6: Esses 9 defensores aí eu também. Porque assim, tudo bem você entender como o Danilo Coringa, que pode fazer todas as posições, mas você tem duas
9: opções. Piorou, são 10. Ele vai fazer duas funções e acaba virando mais defensor ainda.
6: Exato. Só que você tem 2 para cada posição. Flávio, quais seriam suas mudanças nessa lista que a gente colocou?
9: Eu levaria Alisson e Ederson pela experiência, apesar do Ederson estar numa situação terrível, e o meu terceiro goleiro seria o Fábio.
6: Levaria o Fábio. Ah, não está na pré-lista.
9: Não tá, mas não,
6: pode
9: mas eu
6: convocar.
9: Tô... Pode?
6: Poderia, né? Convocar aqui mesmo.
9: Eu faria na minha, eu levaria o Fábio. Eu também não levaria o Danilo, acho que Thiago Silva, pela experiência, acho que seria mais interessante. Lá na frente, eu acho que foi a nossa relação. Eu não sou doido, gosto desses caras aí que trocar de Igor, eu levo o Igor que faz gol lá, pô. É isso, eu acho que é isso. Não tem muito o que mudar, não.
6: Ó, deixa eu ver, o que eu mudaria aqui? Eu acho que eu levaria Alisson, Ederson e Hugo Souza. Não levaria o Bento. Não levaria os 9 defensores também. Tira o Danilo e, no lugar do Léo Pereira, Thiago Silva também. Até porque, querendo ou não, tá na fase final da carreira, mas foi o que mais mostrou até agora. Ó, aí que ouvi, eu colocaria o Hugo Souza no lugar do Bento. Eu tiraria o Léo Pereira, colocaria o Thiago Silva. Tiraria o Danilo, colocaria mais um, acho que mais um meio-campista. Mais um meio-campista.
9: Que seria?
6: Que seria, deixa eu ver aqui. Talvez pode até ser... é difícil, hein? Tem bons nomes aqui. Tem nomes interessantes que eu levaria. Eu acho que eu levaria no meio-campo o Gabriel Sara, pelo momento. Pelo momento eu levaria o Gabriel Sara. E no ataque eu trocaria o João Pedro. Eu não acho que o João Pedro fez boas partidas pela seleção. Acho que fez uma boa temporada no Chelsea.
8: Fez um gol até agora.
6: Não demonstrou. Eu não, pelo que mostrou com a camisa da seleção, eu não levaria o João Pedro e levaria o Rayan para fazer uma fumaça.
8: Essa pode ser uma boa ideia também.
6: Levaria o Rayan para fazer uma fumaça.
9: Acho que isso aí eu também gostei.
6: Porque de centroavante você já teria o Igor Thiago e o Endrick. E se você não quiser jogar com o centroavante, você pode colocar o Luiz Henrique, pode colocar o Matheus Cunha do lado do Rafinha.
9: Eu nesse
6: você tem outras opções.
9: O Rayan, eu acho que é uma boa ideia levar. Sei lá, se no lugar do João Pedro, mas eu talvez tirasse alguém da defesa também, aproveitar mais o atacante. Acho que a ideia do Rayan, porque ele é completamente desconhecido. E assim, esse tipo de jogador é legal em Copa. Eu acho que para 26 você precisa ter esse tipo
8: o
9: de jogador.
8: É um cara que eu pensaria muito também.
6: É, você tem a base, você tem a espinha dorsal do time, mas tem os caras que estão se destacando pelo momento. Eu acho que você tem que aproveitar esse embalo para um nome ou outro. Não para todo o time, mas...
8: Tem uma coisa dentro da lista que a gente fez aqui que acha que ele vai levar e que não mudou muito. Acho que todo mundo acha mais ou menos a mesma coisa. Pode ter uma ou outra surpresa aí. É uma coisa que é muito claro como foi esse ciclo, né? Vão 7 ou 8 que jogaram assim, não tem 10 jogos pela seleção.
6: Uhum.
8: Ibanhas, Léo Pereira, Igor Thiago, tem mais aí. Se o Rayan for, entre o Rayan, o Danilo do Botafogo. Eu não estou nem avaliando se são bons ou ruins. Mas falando como foi, muitos desses só foram convocados pelo Ancelotti em março.
6: Sim.
8: Léo Pereira, o Endrick só foi com o Ancelotti em março. Igor Thiago só foi com ele em março. Danilo só foi com ele em março.
6: Banhas, depois de muito tempo.
8: O Bremer, que estava machucado, só foi com o Ancelotti em março.
9: Vocês acham que se o Neymar não for, haverá comoção?
6: Ah, de uma parte, acho que sim.
8: Sim. É bem...
7: Tá polarizado.
8: É bem meio a meio.
6: Tá bem meio a meio. Acho que vai ter um...
9: Será que é meio a meio tá. Público?
8: Sim.
9: Eu acho que o público não.
7: Sim.
9: Eu acho que o meio a meio é na imprensa. Acho que o público, se ele não for, vai ter cheadeira.
7: Na imprensa, eu acho...
8: Na imprensa, eu acho 60... que é 90 a 10.
7: Pô, Pô, o público...
9: Eu acho que o público... Então é 90 a 10 o público também.
7: A imprensa
9: também,
7: é 70 a 30, certeza.
9: Então, mas o público, eu acho que é o contrário. Eu não vi uma pessoa... assim, que vem conversar comigo, que não queria o Neymar na seleção. Não vi um. Todo mundo que vai falar comigo, claro também que eu sou neymarzista e tal, os caras podem falar. Mas eu acho que é mais público do que imprensa. É mais imprensa do que público.
6: Com a cabeça do Ancelotti, renovado até 2030, vai ter um ciclo completo sem a questão Neymar? Leva agora, queima agora. Sim. Compra a paz dele. São 26
9: opções. Você tem um jogador desse, 26 opções, você não vai, não vai? Bota o cara lá, pô. Até por desencargo de consciência, deixa o cara lá, pô.
6: Exato. O Ancelotti vai ter 4 anos sem a questão Neymar. Ninguém vai encher o saco com o Neymar a partir de 2026.
8: Não.
6: Até porque a gente não sabe nem se o Neymar vai continuar jogando.
9: No dia seguinte da Copa, eu acho que o Neymar para depois.
6: Eu também acho.
9: Não acredito nem que ele termine esse ano.
6: O Ancelotti não vai ter essa questão. Então, aproveita agora. Teve a desculpa de que teve só 1 ano para trabalhar. Se o Brasil não ganhar a Copa, não vai ser surpresa para ninguém, pelo que foi esse ciclo. Então, coloca o Neymar e compra a paz. É, aí ninguém vai chiar.
9: Verdade.
6: Ninguém vai chiar. Ninguém
9: a imprensa
6: vai.
9: Nada.
6: A imprensa, uma parte vai, mas no final das contas não vai mudar muita coisa também.
9: Eu levaria e acho que o público quer que leve. Eu acho.
8: A maioria, sim.
6: Kaique, como estamos em relação ao nosso encerramento por aqui? Porque você não... estamos aguardando nossos amigos do Pânico.
9: Eu vou dizer o seguinte, eu fiz uma enquete bem na minha rede social, que não é, é a minha referência, e claro, as pessoas que me seguem normalmente mais ou menos pensam como eu. Eu pergunto se o Neymar chamaria o Neymar ou não, deu 71% sim e 29% não. É uma referência da minha rede social, ok? Quer dizer, normalmente os caras, é o que eu estou falando, o cara te segue, ele tem mais ou menos as suas ideias. Na minha aqui, deu disparado popularmente a ida do Neymar.
6: Eu acho que no final das contas vai o Neymar e... Cara, é isso. Eu não sei se o Neymar vai ter a possibilidade de... a capacidade física e técnica de decidir alguma partida, mas se a gente está falando do impacto do Ancelotti em 2 meses de trabalho, 2 meses que os caras vão estar ali juntos, que pode ajudar ao longo do dia a dia ali na preparação durante essa estadia nos Estados Unidos, no México e no Canadá, acho que o Neymar também pode ter esse papel.
9: Mas aí o Danilo vai fazer diferença, o Alessandro vai fazer... Não. Esse é o ponto. É. E não são o Neymar.
8: E tem um monte de cara que está em forma que também a gente não sabe se vai...
9: Claro, claro.
8: Alguns porque jogaram muito pouco na seleção, outros porque jogaram e não renderam.
9: E outros porque estão esgotados mesmo.
8: Sim, estão fim de temporada.
6: O Rayan eu coloco muito pela questão que a gente falou de não sentir talvez o peso da camisa. Claro que o mundo clube e seleção é diferente, mas a amostragem que a gente tem é um cara que saiu do Vasco numa situação que é da Pindaíba, do Vasco da Gama.
8: Tava bem
6: e chega na Premier League já tendo impacto no Bournemouth também. Então, assim, o que a gente tem de amostragem do Rayan é que ele assumiu a responsabilidade tranquilo.
8: É.
6: Matou no peito.
8: E a gente tem pouco tempo, mas assim, sempre a Copa ela é muito de escolha do cara e a escolha pode ser certa ou errada e é muito por uma circunstância. Dos que eu mais lembro de escolha assim, que deu muito certo, foi 94, Parreira levar o Branco, que estava machucado. Branco era titular. Ele não começa a Copa como titular, porque estava machucado. E tinha Roberto Carlos já bem no Palmeiras. Aí começa a Copa Leonardo de lateral, que já estava jogando no meio no São Paulo. Nem de lateral estava jogando. Branco só joga porque o Leonardo foi expulso nas oitavas. E o Branco estava se recuperando de lesão. E a prova que ele não estava bem é que quando o Leonardo é expulso contra os Estados Unidos, quem entra é Cafu, de lateral esquerdo.
7: Ele estava com direito. 10.
8: É. O Cafu vai, joga na esquerda porque o Leonardo foi expulso. Ele não bota o Branco quando o Leonardo é expulso. Então o Branco só tinha condição de jogar nas quartas de final. E o que aconteceu? Ele faz o gol da vitória contra a Holanda, talvez no jogo mais difícil ali do Brasil na Copa. E é muito da aposta aí. Se ele levasse o Roberto Carlos e não o Branco, estava errado? Não, na teoria era até mais lógico. Mas ele apostou num cara já veterano, machucado. E o cara foi lá e foi um dos que ajudou ele a resolver a Copa. Então, é muito de aposta, não tem muito de certo e errado. É uma aposta que é meio na loteria, não tem como saber o que vai acontecer.
6: Ó, só uma informação aqui rápida também na nossa reta final de programa. Estamos agora na contagem regressiva do Pânico, Vamp. Mas a informação que já havia sido divulgada mais cedo, primeiro pelo De Olho no Peixe, portal segmentado do Santos, e que agora o Santos confirmou. A CBF fez um pedido para o Neymar, para o clube, para realizar exames médicos para comprovar a aptidão física do camisa 10 do Santos por conta da pancada que ele sofreu na panturrilha ontem no jogo contra o Curitiba. Então, o Santos confirmou que a CBF pediu esses exames médicos. A CBF monitorando a situação, a justificativa é de que está monitorando a situação física de todos os atletas que fazem parte da pré-lista. Mas
7: Neymar está na Copa.
6: É, um indicativo que a gente sabe que...
7: Uma fonte segura me falou, uma cachoeira.
6: Você já trouxe essa informação faz tempo aqui.
7: Da família.
6: Você já trouxe essa informação.
7: Da família do presidente.
9: O Kaique tem uma informação quente aqui.
6: O Kaique me mandou essa informação aqui também. Mandou.
7: Parabéns, Kaique. Vai na pilha do pilhado e depois não se foda.
6: O Kaique... Aí.
9: A lista do...
7: Sabe o que é mais aqui? Vai, Flávio.
10: A fonte do Kaique.
7: Poxa, a fonte do Kaique.
6: O Kaique é um canalha. Essa é a grande verdade. Oi, você viu, Van? O Pilhado postou vídeo nas redes sociais. Falou que é informação do Pilhado. O pessoal,
9: o Pilhado falou que vai, falou que não vai. Dele. O Pilhado vai acertar de qualquer jeito. Ele falou que vai, falou que não vai. O Neymar ou vai ou não vai, pô.
6: Mas o Vamp deu essa informação aqui faz pelo menos umas duas semanas. Aí o Pilhado postou vídeo na rede social falando que roubaram a informação.
9: Se o Neymar não for, eu errei. Porque eu tô falando desde sempre que o Neymar vai. Em nenhum momento eu falei que ele não iria. Para mim sempre foi, sempre ele irá. Eu acho que é uma questão de bom senso. Se não for, eu errei. Um ano, mas eu estou falando desde sempre. Em nenhum momento eu falei que o Neymar não iria. Nenhum. Só se... Eu sempre falei assim, se ele estiver andando, ele vai.
6: Mas isso você só vai confirmar depois do show da Ludmilla, do show do João Gomes.
7: Puta que pariu.
9: O João Gomes não é o jogador.
6: Não, é o cantor. Acho que o João Gomes também na lista não vai aparecer. Acho que é o único João Gomes que vai aparecer nessa
9: convocatória,
6: é o cantor.
9: Aí já pensou, falou, você está na convocação. Ele vai ver enfrentar
7: o cantor. Até o Bruno na parada aí já.
9: Já pensou o cantor? O cara tá cantando, ele liga pro João Gomes e fala, pô, você tá na convocação lá, ele vai ficar maluco, vai olhar o cantor.
7: Bota uma cadeira pra sentar, uma hora e meia pé, eu não aguento. Viu?
6: Olha, valeu, Bruno, valeu, Flávio, valeu, Vamp. Olha, hoje o Vamp tava falando aqui, Pan na Área, cobertura especial dessa convocação no YouTube, começa às 4 horas da tarde, aí na TV tem o espaço entre as 5 e as 6, mas são... No total, 3 horas de programa. O Vamp já está desesperado com essa cobertura.
7: Tá ruim.
6: 5 horas, né? Já separem as cadeiras pro Vamp aí, porque vai ser um programa longo, cobertura longa. E assistindo os shows antes de o Ancelotti anunciar sua lista final. Tamo junto, um grande abraço, bate pronto, volta amanhã a partir do meio-dia aí para repercutir a lista final do técnico Carlo Ancelotti para a Copa do Mundo. Um abraço, até mais, tchau, tchau.

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5: Olá, boa tarde, 2h09, chegamos ao vivo aqui na tela da Jovem Pan News. Eu sou Márcia Dantas e a partir de agora vou te conduzir pelos principais assuntos do Brasil e do mundo em tempo real. Vem comigo abrir as telas da notícia com os destaques do dia. Aliados de Tarcísio negam que a crise do Banco Master tenha algum impacto na imagem do governador aqui de São Paulo. Mas existe sim um incômodo por parte dele que a gente vai discutir já já. E tem ainda um bastidor da Beatriz Manfredini, que o PT quer que Haddad tome um banho de São Paulo, porque ele passou muito tempo lá em Brasília, então ele precisa voltar mais para cá, para a cidade, para o estado, para conseguir alavancar também a pré-candidatura ao governo aqui de São Paulo. Vamos saber também da situação de Flávio Bolsonaro, que vai fazer reuniões aqui na capital paulista depois da crise que se instalou por conta do vazamento dos áudios dele com Daniel Vorcaro. E a aprovação do fim da escala 6x1 já caiu para 68%, segundo uma pesquisa Genial Quest. A gente, é claro, também vai direto para Brasília com os destaques de Bruno Pinheiro. Boa tarde, bem-vindo.
6: Oi, Márcia, boa tarde para você. Excelente semana, sempre uma alegria, uma honra, uma satisfação. Vamos lá juntos, de mãos dadas, começar a semana então, sem tirar os olhos da capital federal. Tem notícia, tem o fim da escala 6x1, a discussão, porque o relator disse que deve se reunir com Hugo Mota nos próximos dias. A gente vai falar também sobre a cúpula de legendas do Centrão, que vê uma neutralidade como um caminho após a crise com Flávio e Vorcaro. Tem também assuntos internacionais, a guerra no Oriente Médio, mas antes a gente fala sobre Jorge Messias, porque mesmo com a derrota histórica, Lula já tem sinalizado nos bastidores de reindicar o nome de Jorge Messias ao Supremo Tribunal Federal. E agora sim, noticiário internacional, a guerra no Oriente Médio, Estados Unidos rejeitando uma nova proposta de um cessar-fogo com o Irã. Gente, a partir de agora, notícia, informação, análise, o jornal que te conta tudo em tempo real já está no ar nesta segunda-feira. Márcia Dantas.
5: Perfeito, Bruno. Ótima semana para nós. Já já eu volto com você. Vamos para a enquete do dia. Queremos a sua participação. Você é ouvinte, internauta, também nosso telespectador aqui na Jovem Pan News. A crise no Banco Master e também a situação de Flávio Bolsonaro, a ligação entre eles, a questão do áudio que vazou, afeta de alguma forma a imagem da direita aqui no nosso país? Vota na enquete youtube.com/jovempannews ou manda uma mensagem no 11 9 13 25 80 55, que é o nosso canal direto com você. Ao longo do programa eu vou ler algumas mensagens. Vamos começar já também com o noticiário de Brasília, porque o relator da PEC do fim da escala 6x1, o deputado Léo Prates, deve se reunir hoje com o presidente da Câmara, Hugo Mota, para começar a semana decisiva dessa pauta no Congresso. A primeira versão do parecer deve ser entregue já na quarta-feira e a Beatriz Souza vai trazer os detalhes, essa expectativa de como andam as alianças lá em Brasília para passar ou não o fim da escala 6x1. Oi, Bia, tudo bem? Boa tarde, bem-vinda. E as articulações por aí? Essa semana vai ser realmente decisiva, né?
7: Oi, Márcia, excelente tarde para você, para todos que estão aqui com a gente na Jovem Pan, excelente semana também. Pois é, Márcia, semana decisiva e muito importante aqui na Câmara dos Deputados, isso porque na quarta-feira, como você bem disse, já tem então a apresentação do relatório final produzido pelo deputado Léo Prates, que é o relator dessa comissão especial. Essa comissão, que começou lá no início do mês de maio, há algumas semanas, teve aí diversas audiências públicas, sessões de debate também, e até o momento já se chegaram em algumas conclusões e alguns entendimentos, como, por exemplo, a redução de 6 dias de trabalho e 1 de descanso para 5 dias de trabalho e 2 dias de descanso, também a redução de 44 para 40 horas semanais de trabalho e, por exemplo, que a PEC vai tratar então a regra geral e que um projeto de lei é que vai trazer as especificações para cada setor que precise de adaptação em relação à carga horária. Mas tem pontos ainda em divergência, Márcia, como, por exemplo, a questão da transição. O governo defende que não tenha transição, que seja uma regra que comece a valer de forma imediata, mas o setor que emprega, os empresários, defendem aí que tenha um período de adaptação para que os empresários possam, então, passar a começar a fazer, de fato, essa nova regra valer. Outro ponto ainda de divergência é sobre a compensação. O deputado Léo Prates ainda não apresentou se vai ter uma regra geral para a transição, se vai ter alguma forma de compensação. O governo, que também é contra uma compensação, foi falado lá atrás, por exemplo, a questão da desoneração da folha, foi descartada pelo governo. Então, esses são pontos ainda que precisam ser alinhados. E aí, justamente, o deputado Léo Prates vai se reunir com o presidente da Câmara dos Deputados, Hugo Mota, e também com o presidente da comissão, que é o deputado Alencar Santana, justamente para tratar desses pontos que ainda precisam de um acordo, precisam chegar ali a uma decisão antes que o relatório seja apresentado na quarta-feira. Essa reunião, então, está prevista para acontecer hoje, no fim da tarde, após a audiência pública que tem aqui na Câmara dos Deputados e que justamente vai receber representantes do setor que emprega. São 17 representantes de confederações, como, por exemplo, a Confederação Nacional da Indústria, a Confederação Nacional de Instituições Financeiras e também de Saúde, Hospitais e Estabelecimentos. Eles que são contra não só a redução da jornada de trabalho, também o fim da escala 6x1, mas que defendem compensação, defendem um período maior de transição e hoje vão estar nessa comissão especial para trazer o ponto de vista trazendo também a questão do impacto, né, no setor econômico para esses empresários, para essas empresas. E aí, passada então essa comissão e toda essa semana que ainda tem audiências públicas e sessões de debate, na semana que vem está prevista então a votação na comissão no dia 26 e votação no plenário no dia 27. Por enquanto, o deputado Léo Prates tem articulado justamente para fazer todo esse texto, para que ele não seja rejeitado na comissão, viu, Márcia? Volto com você e hoje, então, essa reunião após essa sessão aqui na Comissão Especial da Câmara dos Deputados. Márcia e Bruno.
6: Obrigado pelas informações. A Beatriz Souza segue conosco. Até aqui, então, essa movimentação no Salão Verde somente de visita guiada, só visitantes, nada de parlamentares. Aguardar como será, então, essa discussão no Congresso Nacional. 2h16, ainda sobre esse assunto, teve um estudo divulgado nesta segunda-feira, porque reduziu o número de brasileiros que estão defendendo a redução da jornada, da escala 6x1. Vamos olhar, então, esse recorte em números, só para a gente ver o que diz esse levantamento da Genial Quest. Cerca de 68% dos brasileiros são a favor do fim da escala 6x1. Em dezembro de 2025, esse número era de 72%. Cerca de 22% se manifestam contra esta redução, enquanto 7% não souberam avaliar. A gente tem uma segunda arte também, um outro recorte muito importante sobre os eleitores que também foram questionados sobre a possibilidade de redução salarial após a mudança na escala 6x1. Esse número retrata que cerca de 56% são contra o fim da escala 6x1 e também se o salário também reduzir. E aí, cerca de 39% continuam a favor da mudança na escala, enquanto só 4% não souberam ou quiseram responder. Esse é um retrato de momento de uma discussão rápida ganhando força no Congresso Nacional. Vamos iniciar a nossa rodada de análise. Mano Ferreira, com você a semana inteira. Quero ouvi-lo aqui, essa discussão sobre a escala 6x1, Mano. É porque a gente vê uma discussão no Congresso dizendo, olha, isso vai reduzir a escala e também vai esvaziar a cesta básica, o carrinho de compras, porque a discussão não é sobre reduzir a carga horária, é aumentar a valorização. Isso tem dado certo? O discurso que vem por parte de alguns nomes da oposição reflete esse número quando reduz de 72% para 28% quem não é a favor de uma redução da jornada, Mano?
8: Bruno, muito boa tarde. Eu diria que esse discurso tem sido mais praticado pelos setores da economia, pelas federações da indústria, do comércio, da agricultura, do que exatamente por parlamentares de oposição. Tem sido difícil encontrar políticos que coloquem o seu capital político, a sua imagem, a sua popularidade em jogo para defender um tema que, do ponto de vista eleitoral, é de difícil explicação. Difícil, mas necessária, porque, de fato, para que a gente tenha qualquer efetividade aplicada, chegando na ponta em forma de melhoria do bem-estar do trabalhador e do cidadão brasileiro, a gente não pode simplesmente tratar como se a lei fizesse mágica, como se definir de cima para baixo qual que é a escala de trabalho fizesse essa realidade chegar na ponta do dia a dia da economia. Não é assim que funciona, tanto que atualmente temos 40% da nossa força de trabalho atuando na informalidade, sem obedecer a nenhum tipo de legislação trabalhista, sem nenhum tipo de direito. E esse é o trabalhador mais vulnerável, aquele que está numa situação de maior precariedade. E justamente por isso deveria ser o centro da atenção num debate de política pública como esse, que, em tese, deveria estar mais preocupado em como efetivamente ampliar a qualidade de vida do trabalhador. E simplesmente mudar a lei que fala sobre a escala não traz esse efeito prático para esse trabalhador que mais precisa. Então, talvez uma mudança como essa faça com que parlamentares da oposição, que são bem conectados com esses setores da economia, comecem a colocar as suas vozes de forma alinhada a esses setores produtivos, o que, na minha leitura, por enquanto, não tem sido feito de forma efetiva.
5: Obrigada, Mano. Agora vamos chamar o Marco Vignoli. Marco, vai ser muito mais fácil aprovar a escala 6x1 do que passar uma CPI do Banco Master?
9: Olha, Marcia, com certeza é um tema muito mais fácil. É um tema que deveria ter uma discussão técnica, dado a importância que ele tem para o Brasil, para o trabalhador e para o empregador brasileiro, mas que está sendo tratado de maneira muito intensa na pauta eleitoral nesse momento. De maneira atabalhoada, uma discussão acelerando passos, que pode trazer prejuízos enormes para o próprio trabalhador brasileiro. Quando a gente observa essa discussão sendo aprofundada na Comissão Especial da Câmara, uma série de emendas sendo apresentadas, a gente vê que o setor produtivo também se movimenta para tentar conter uma série de prejuízos que pode ter com esse projeto. A gente observa a questão da flexibilização, ou seja, setores que têm nas suas características a necessidade de ter uma escala maior. A questão fundamental da transição sendo discutida, para que não entre de uma hora para outra, imagine só um pequeno restaurante que amanhã tenha que colocar um funcionário a mais e que não seria possível fazer. Também a questão da compensação sendo debatida, de que forma pode-se reduzir danos para esse pequeno empresário que malemar consegue sobreviver em um ambiente tão competitivo como se enxerga hoje. O governo tenta, com isso, colocar ali, olha, o Centrão está defendendo o setor produtivo, nós estamos defendendo o trabalhador, o velho jogo do nós contra eles. Mas, pouco a pouco, a gente observa que os dados da pesquisa Quest apresentam que o brasileiro começa a compreender também que não tem almoço de graça, que esse projeto é importante para o país, mas que tem que ser discutido com responsabilidade.
5: Agora a gente segue ao vivo, porque temos um bastidor importante da Beatriz Manfredini chegando. Os aliados de Tarcísio de Freitas têm afastado a ideia de que a crise envolvendo o Banco Master afete também a imagem e a campanha do governador de São Paulo à reeleição. Beatriz Manfredini chega agora para contar esse bastidor para a gente. Oi, Bia, tudo bem? Boa tarde, bem-vinda.
10: Oi, Márcia, tudo certo por aí? Com você, com o Bruno e, claro, com toda a nossa audiência aqui em tempo real. Pois é, eu tenho conversado bastante aí nos bastidores do Palácio dos Bandeirantes sobre como toda essa crise envolvendo o Flávio pode bater em Tarcísio, e as pessoas mais próximas, os interlocutores do governador, têm negado que a crise chegue tão perto do governador e da pré-campanha dele à reeleição. Lá atrás, a gente já disse, quando o Ciro Nogueira foi alvo daquela operação da PF, o presidente, né, do Progressistas, também por conta de possível envolvimento com o caso Master e com o Daniel Vorkaro, as campanhas ficaram em alerta, campanha de Tarcísio, inclusive, mas até agora o que se entende é que não tem nenhum tipo de problema direto ali, então, na pré-campanha. Ouvi de alguns aliados que uma reeleição, como é o caso do governador de São Paulo, ela se trata muito mais de aprovação da gestão, então de como o governador está pontuando nesse momento, do que qualquer outra coisa. Além disso, muitos se baseiam também no sentimento forte de antipetismo que existe no estado de São Paulo, para ter uma tranquilidade, e todos também comentam que o governador não tem nenhum tipo de envolvimento, então vai continuar com um afastamento dessa crise. A expectativa é que Tarcísio não fale mais muito sobre o assunto. Já se pronunciou uma vez no dia seguinte, né, do momento ali em que esses áudios de Flávio Bolsonaro com Daniel Vorkaro vieram à tona. No dia mesmo ele não quis falar com a imprensa, estava ali num momento de coletiva, mas preferiu não falar do assunto e depois defendeu a investigação, mas suavizou, diz que Flávio tinha respondido já aos questionamentos e que deveria continuar respondendo. Então é nesse sentido que Tarcísio deve continuar a defesa a partir de agora, apesar de nos bastidores estar bastante incomodado com a situação. O que dizem os aliados é que o governador de São Paulo não sabia dessa possibilidade de envolvimento, da citação de Flávio Bolsonaro, que foi pego de surpresa e tem mostrado muito incômodo e muita irritação. Lá atrás, no fim do ano passado, eu já tinha dito que Tarcísio não queria mergulhar muito de cabeça na pré-campanha de Flávio Bolsonaro antes do período eleitoral efetivo, ou seja, antes de julho, agosto, exatamente. E agora esse sentimento se aflora dentro do Palácio dos Bandeirantes. Tarcísio quer um afastamento, não quer mergulhar tanto, quer observar de longe os próximos passos. Lembrando que o governador de São Paulo é coordenador da campanha de Flávio Bolsonaro, deve encabeçar muitas agendas aqui em São Paulo, e no caso de Ciro Nogueira, que eu falava no começo, Ciro é aliado de Tarcísio. Ciro foi, inclusive, um dos maiores entusiastas aí de uma possível candidatura à presidência do governador de São Paulo, Márcia e Bruno.
5: Agora, Bia, quando a gente fala de PT, né, a gente está vendo que eles estão empenhados, o partido está empenhado em trazer cada vez mais a imagem de Fernando Haddad para cá, para São Paulo, né? Porque existe ali uma perspectiva de que, como ele ficou muito tempo fora, ficou muito tempo em Brasília, ele precisa cada vez mais viver o dia a dia de São Paulo, falar sobre os problemas para que realmente também comece essa campanha aqui, a candidatura dele ao governo de São Paulo, não é isso, Bia?
10: É, Márcia, são várias as estratégias colocadas pelo PT nesse momento. Eu ouvi de uma fonte do Partido dos Trabalhadores que a prioridade agora é dar um banho de São Paulo em Fernando Haddad. Isso porque ele passou os últimos quase 4 anos como ministro da Fazenda, então a expectativa é que ele retome essa ligação com o estado de São Paulo. Dá até para ver nas redes sociais dele, ontem mesmo tem um vídeo publicado das melhores lembranças dele com o estado, ele cita várias cidades do interior e algumas memórias, cidades do litoral, então isso faz parte de uma estratégia não só de aproximação com o interior do estado, que é mais resistente ao PT, mas também para fazer essa ligação, essa aproximação de Fernando Haddad com o estado. Essa pessoa ligada à pré-campanha do ex-ministro da Fazenda me disse que nesse momento isso é até mais importante do que a formação da chapa, que ainda está aberta, quem serão os senadores, quem será o vice, justamente para que o eleitorado veja sentido nisso, né? Quando observar ali a imagem de Fernando Haddad, observe a imagem ligada ao estado de São Paulo. Claro que com isso tem outras estratégias, algumas que até a gente já contou aqui, e tem uma ligada diretamente a essa crise que a gente falava agora de Flávio Bolsonaro, que é tentar ligar cada vez mais o governador, de alguma forma, Tarcísio de Freitas, que é o opositor de Haddad, à figura de Flávio e a figuras de corrupção, mas aí é uma estratégia também mais nacionalizada. O PT acredita que se Flávio ficar mal, bolsonarismo fica mal, isso alivia o sentimento de antipetismo, que pode favorecer não só o presidente Lula, como Fernando Haddad. Então, são as duas principais estratégias em jogo nesse momento. Ligar Haddad a São Paulo, dar esse banho de São Paulo nele e continuar aproveitando então essa narrativa ligada a Daniel Vorkar, usando muita imagem, muito áudio dos próprios personagens, ao invés de pessoas mesmo do Partido dos Trabalhadores falando e criticando de alguma maneira. Márcia e Bruno.
5: Obrigada, Beatriz Manfredini, pelas suas apurações. Inclusive, tudo está na coluna da Bia lá no nosso site, jovempan.com.br. É só clicar na barra colunistas que você vai encontrar a coluna da Bia com todos os bastidores da política aqui em São Paulo. Vamos chamar os nossos analistas, começando pelo Mano Ferreira. Mano, quando a gente vê essa estratégia do PT, é uma estratégia que, é claro, vai aproveitar esse momento ruim dos adversários para bater, né? Agora, quando a gente olha para Tarcísio, a estratégia dele de se desvincular, sendo que ele é um coordenador de campanha, pelo que eu entendi, se ele também teria recebido dinheiro, né? Tem aquela história que você sempre comenta aqui, também da família Vorkaro ali, do cunhado, né, de Vorkaro. Então, será que pode respingar nele em algum momento essa imagem negativa?
8: Olha, Márcia, pode vir a respingar, mas aparentemente vai ser necessário novos fatos e desdobramentos para que isso chegue efetivamente à população, né? Porque a informação de que o governador Tarcísio recebeu 2 milhões de reais de doação de campanha do cunhado de Daniel Vorkaro, Fabiano Zettel, que está preso, é uma informação pública desde a eleição passada. É uma informação que está nos portais oficiais do Tribunal Superior Eleitoral. Mas, até aqui, o eleitor não tem dado muita bola para essa informação. Então, é preciso ver até que ponto o PT, com sua campanha, vai conseguir, de fato, transformar conexões como essa em um ativo eleitoral para o PT ou um passivo para o governador Tarcísio. O risco também é que, nessa estratégia, o PT acabe também trazendo os holofotes para as conexões do Banco Master com o próprio Partido dos Trabalhadores. Afinal de contas, essas conexões também existem, né? Como, por exemplo, o fato do presidente da República ter recebido o gangster Daniel Vorkaro no Palácio do Planalto, fora da agenda oficial, uma visita sem transparência. Até hoje, muito mal explicada, afinal de contas, o que foi tratado nessa reunião. O presidente, de fato, mobilizou ministros, mobilizou parte da sua equipe para receber e ouvir os interesses desse banqueiro que, na verdade, é um mafioso. Isso tudo são questões que acabam levantando uma suspeita não apenas sobre Flávio Bolsonaro e seus aliados, mas também sobre o governo Lula e os seus aliados, no sentido de que, na prática, o Banco Master tem conexões sobre todo o sistema político brasileiro. E quando isso se faz a soma na cabeça do eleitor, é possível que acabe tendo um efeito quase neutro, no sentido do eleitor pensar, bom, corrupção por corrupção, são todos corruptos, estão todos igualmente conectados, não estou dizendo que isso necessariamente seja verdadeiro, mas às vezes a percepção na cabeça do eleitor fica assim. A gente precisa, portanto, acompanhar os desdobramentos e as próximas pesquisas para sermos capazes de medir qual vai ser o impacto desses fatos.
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9: Pelas informações, quero ouvir também a análise aqui do Marco Vignoli. Marco, e eu me lembrei aqui de um ditado que a gente usa lá no interior do estado de Mato Grosso: ficou no mato sem cachorro, porque o Centrão ficou sem o Ciro Nogueira, sem conseguir articular, porque também está envolvido na história do Banco Master, e Flávio Bolsonaro, também com esses autos que foram revelando essa ligação dele com o Daniel Vorcaro. Onde o Centrão vai achar forças para continuar de pé nessa candidatura e se acomodar indicando um candidato?
10: Olha, Bruno, o brasileiro, nesse momento, tem duas expectativas, né? A convocação para a Copa do Mundo e as próximas pesquisas, o que vão indicar, né? De que forma o impacto dessa crise vai atingir a campanha de Flávio Bolsonaro. Então, o Centrão vai observar isso, vai fazer seus cálculos eleitorais de acordo com esses próximos capítulos. É evidente que o Centrão sempre consegue sobreviver, e isso é histórico no Brasil, e vai construir caminhos a partir desse cheiro de vitória. Ainda é cedo para apontar quais vão ser esses impactos, né? Hoje a gente viu vários setores apontando que trackings iniciais apontavam a contundência desse impacto, mas essa semana nós temos pesquisas oficiais sendo publicadas. E com certeza o Centrão vai se pautar muito nisso para dar os seus próximos passos, que nós vamos entender ao longo dessas próximas semanas qual é o caminho que vai ser traçado tanto pela candidatura de Flávio, né, construindo, né, a página virada, que é o que se pretende através dos seus aliados nesse momento, e pelo Centrão, o cheiro da vitória.
8: Agora, 2:37, olha, vamos falar de noticiário internacional. Os Estados Unidos rejeitaram a proposta do Irã para o fim da guerra no Oriente Médio. Eliseu Caetano tem mais detalhes ao vivo, direto de Miami. Oi, Eliseu, tudo bem? Boa tarde, bem-vindo. Como é que vão ficar as negociações a partir de agora e qual era a proposta do Irã? Conta pra gente, amigo.
11: Oi, Márcia, Bruno, Happy Monday, segundou, estamos ao vivaço direto dos Estados Unidos, 1:37 aqui na costa leste americana, temperatura de momento no sul da Flórida, 20 graus Celsius, início da tarde desta segunda-feira por aqui, de muito sol e muito calor, e a nossa equipe segue acompanhando tudo aquilo que é notícia, não apenas aqui nos Estados Unidos, mas no mundo, e essa é uma atualização importante, atenção, porque é uma atualização de momento. Segundo a agência internacional de notícias Axios, o governo dos Estados Unidos teria recebido e rejeitado a nova proposta do Irã, ou seja, um acordo para um possível cessar-fogo efetivo, duradouro, está mais distante de acontecer, pelo menos o que garante a agência Axios, viu? Fontes do governo americano informaram a esse importante portal de notícias internacionais que os Estados Unidos rejeitaram a mais recente proposta de paz enviada pelo Irã via Paquistão. A Casa Branca teria considerado o texto insuficiente, com apenas ajustes superficiais em relação às versões anteriores, especialmente no que tange aí às concessões concretas no programa nuclear. Basicamente é o seguinte, os Estados Unidos não abrem mão de dar fim, de dar cabo ao programa nuclear iraniano, e o Irã não abre mão de continuar com o programa. Portanto, as negociações voltaram ao limbo no início da tarde dessa segunda-feira, e há inclusive, Márcia, Bruno, você que acompanha a programação da Jovem Pan, agora o risco de uma retomada do conflito, viu? Segundo os especialistas militares, segundo fontes lá em Washington DC, no círculo da Casa Branca, no círculo do Pentágono, já há toda uma movimentação, inclusive indicando esse sentido, viu? Trump, ao longo das últimas horas, e nós estivemos de plantão nesse final de semana aqui na programação, trouxemos, inclusive, algumas informações. Donald Trump fez somente ontem, terça... Donald Trump fez somente ontem, no domingo, Bruno, 3 posts consecutivos direcionados, falando com o Irã, sobre o Irã e para o povo iraniano. Segundo o presidente dos Estados Unidos, há uma possibilidade muito grande do conflito ser retomado e desse acordo de cessar-fogo temporário, frágil, né, Bruno, vir ao chão de uma vez por todas. E, infelizmente, Bruno, no início da tarde de hoje, a notícia é essa. O novo acordo de paz não foi assinado. Mais um, viu, de tantos acordos. Segundo a minha contagem, pelo menos 5. 5 acordos já foram e voltaram, e nada da paz no Oriente Médio. É com você no estúdio.
9: A quem interessa essa rejeição, né? Vamos aguardar qual será a nova decisão do governo americano, se uma contraproposta ou não. Eliseu Caetano, já, voltamos a conversar. 2:40, seguimos juntos com notícias nacionais, contando sobre as repercussões em relação a tudo, eleição e também a discussão na capital federal. E o seguinte, antes tem uma reportagem especial. Você conhece o Márvio Lúcio? Já ouviu falar desse nome? Não, né? E o comediante carioca, você conhece? Esse sim. E tem uma estreia nesta terça-feira, dia 19, aqui na Jovem Pan. O Isso Não É Um Talk Show. A gente tem uma reportagem especial com o Misael Mainetti, que conta mais detalhes dessa estreia. Vamos ver juntos?
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0: o talk show depende diretamente do âncora, né? 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
6: Boa sorte, Carioca. Ótima estreia. Agora 2h43. O Ministério de Minas e Energia deve decidir essa semana se vai aumentar o custo de energia elétrica para o brasileiro. Vamos chamar a Camila Yunis para trazer todos os detalhes para a gente. Oi, Camila, tudo bem? Boa tarde, bem-vinda. Como é que vai ser decidido isso? Vai ter uma reunião realmente essa semana?
7: É isso mesmo, viu, Márcia? Boa tarde para você, para o Bruno, boa tarde a todos. O Comitê de Monitoramento do Setor Elétrico, que é vinculado ao Ministério de Minas e Energia, vai fazer uma reunião nesta quarta-feira, que inicialmente iria acontecer na semana passada. E aí, Márcia, o que será decidido? Se vai ter ou não uma mudança no parâmetro em que é feita o monitoramento sobre a escassez hídrica. Dependendo do que for decidido sobre essa mudança no parâmetro, isso pode acarretar em um aumento ou não da conta de energia elétrica. Na semana passada, o operador nacional do sistema elétrico disse que a gente deve ter atuação das termoelétricas até outubro deste ano. No entanto, ainda não há previsão de necessidade de utilização plena desse recurso. O que acontece, né, Márcia e Bruno, quando as termoelétricas elas são acionadas, elas são mais caras e, por isso, há um custo adicional na conta de energia elétrica. E as termoelétricas elas são acionadas justamente porque as hidrelétricas acabam não dando conta de toda a demanda, muito em função da capacidade dos reservatórios. Então, quando a gente tem um impacto ali no nível dos reservatórios, isso acaba pressionando o sistema das hidrelétricas e, assim, as termoelétricas precisam ser acionadas. Lembrando que a ANEEL já anunciou, né, já está vigorando desde o início desse mês de maio, a bandeira amarela. E, portanto, a conta de energia já está um pouquinho mais cara, R$ 1,88 a mais a cada 100 kWh consumido. E a gente lembra também, Márcia, falando sobre essa questão de capacidade energética, que o sistema Cantareira, que é o principal que abastece a região metropolitana de São Paulo, opera com menos de 50% da capacidade. No dia de hoje, ele está com 41%. Nesse mesmo dia, no ano passado, a gente tinha 55%. Então, isso mostra aí uma dificuldade nos níveis dos reservatórios. E aí, claro, nessa reunião também será levada em consideração toda a questão climatológica, até considerando a chegada do El Niño, né? O fenômeno deve estar completamente formado no mês de junho e ele traz alguns pontos específicos aqui para o Brasil, como, por exemplo, muita chuva lá no sul, deixa o norte do país mais seco e bastante chuva irregular aqui na região sudeste e centro-oeste do país. Então, a gente vai seguir monitorando, porque se tiver aumento na conta de luz do brasileiro, isso impacta, né, a economia como um todo. Eu volto com vocês, Márcia e Bruno.
8: A gente vai aguardar, porque não aguentamos mais tantos reajustes, né? Um pouquinho daqui, um pouquinho dali. Chega no final do mês, estamos nós precisando de um reajuste nessa valorização salarial e não a discussão sobre jornada, né? Vamos aguardar 2h45.

0: 7 minutos, a Camille Nunes volta logo mais com outras informações das ruas de São Paulo. Ainda em São Paulo, lembra daquela história da explosão no Jaguaré? As casas atingidas no bairro da Zona Oeste de São Paulo começam a ser reformadas. Júlia Firmino, como está a situação de momento nesta região após a explosão? Ótima semana a você, suas informações, por favor.
1: Oi, Bruno. Boa tarde para você, para a Márcia, quem está com a gente aqui também, se informando em tempo real na programação da Jovem Pan. De fato, algumas reformas já começaram ali na região do bairro do Jaguaré, depois da explosão que aconteceu ainda na última segunda-feira, ou seja, hoje. Esse acidente completa uma semana na região oeste de São Paulo. Muitas famílias continuam um pouco desinformadas e inseguras, sem saber o que fazer diante do cenário, que ali é um cenário de guerra, foi descrito inclusive por muitos dos moradores que são vizinhos ali de onde aconteceu esse incidente. Fato é que ainda no fim de semana, 123 imóveis com avarias mais leves, como por exemplo uma vidraça estourada, um portão que foi quebrado também, receberam reforma, estão sendo ali consertados pelas equipes. Troca de telhado também foi feita e parte das famílias afetadas começou a avaliar a possibilidade de se mudar de fato da região para um imóvel da CDHU, justamente aceitando aquela proposta que foi feita pelas concessionárias, também pelo governo do estado, para que possam ir para uma casa que já vai ser mobiliada, né? Um apartamento que já foi mobiliado pelas concessionárias e as famílias podem mudar de imediato. Quatro delas, inclusive, já aceitaram essa opção. Em relação ao apoio às famílias vítimas, às pessoas vítimas, 744 pessoas já receberam aquele auxílio emergencial, né? Um auxílio mais pontual, de R$ 5.000, e muitas famílias ainda seguem hospedadas em hotéis, já que não podem voltar para residências que estão interditadas. O cenário, como eu disse, é um cenário muito assustador, de guerra de fato, porque muitos moradores estão convivendo ali com os entulhos ainda das casas que foram destruídas, o abalo psicológico ainda persiste, e o que a gente sabe é que em relação às obras, a Sabesp ainda no fim de semana emitiu uma nota informando que decidiu suspender por 15 dias, pelo menos, de forma temporária, por enquanto, todas as obras em vias públicas do estado que possam ter interferência com a rede pública de gás nas cidades. O objetivo é justamente revisar os processos das obras e também os protocolos de segurança aplicados nessas reformas, né? O serviço que a gente traz ainda nessa entrada ao vivo é que o Poupa Tempo, aquele que emite alguns documentos, também está ali, uma unidade móvel do Poupa Tempo está disponível na região para que as famílias que tiveram documentos perdidos, muita gente deixou completamente tudo para trás, inclusive os documentos pessoais, possam ali emitir as suas carteiras de identidade nacional, inclusive 242 já foram emitidas, e outros serviços como informações, outras informações de documentos também estão disponíveis ali para que a população possa se informar e aí dar seguimento à solicitação de algum documento. Volto com vocês.
2: Obrigada, Júlia Firmino, pelas suas informações. Agora, 2h50. Vamos falar que 70% da população, gente, avalia agora que a relação entre o presidente Lula e o Congresso Nacional é de confronto. Foram os números apontados pela pesquisa Datafolha, que foi divulgada no último domingo. Vamos ver aqui na nossa tela do Em Tempo Real, então, o detalhamento dessa pesquisa. A avaliação da relação entre Lula e o Congresso. Mais de confronto do que de colaboração. 70% das pessoas que foram ouvidas nessa pesquisa Datafolha. Mais de colaboração do que de confronto? Apenas 20%. Nem de confronto, nem de colaboração? 2%. E não sabem ou não responderam? 8%, né? A gente vê, então, que a maior parte do brasileiro hoje, né, a maior parte da nossa população ainda acredita que o presidente Lula não tem uma sintonia com o Congresso Nacional. Agora, vamos para um próximo recorte. Entre os entrevistados que veem mais colaboração do que confronto, 58% avaliam positiva essa relação entre o presidente Lula, né, positiva para o Brasil, entre Lula e o Congresso, essa relação, eles foram ali avaliar isso e consideraram positiva, dos que acham que era realmente algo bom, né, que o Lula ainda tem com o Congresso. Negativa 38%, não é positiva nem negativa 2%, e não sabem ou não responderam também 2%. Mais um recorte dessa pesquisa Datafolha: entre os que enxergavam mais confronto do que colaboração, 89% acreditam que é uma relação negativa para o país. 10% apenas acreditam que era positiva e não é positiva nem negativa. 1% não sabem ou não responderam. 1%. E mais um recorte sobre o desempenho do Congresso Nacional. 43% acreditam, ó, que tá meia boca. 43% regular. Ruim ou péssimo? 37%. Ótimo ou bom? Só 15%. E não sabem ou não responderam? 5%. A pesquisa ouviu 2.400 pessoas em 139 municípios de todas as regiões aqui do país, entre os dias 12 e 13 de maio. A margem de erro é de 2 pontos percentuais para mais ou para menos, e o levantamento está registrado no Supremo, do Superior Tribunal, né, Tribunal Superior Eleitoral, sob o número 00290 de 2026. Vamos chamar os nossos analistas para a gente comentar, então, esses recortes. Mano Ferreira, o Brasil não confia no Congresso? Isso não é novidade. Que o Congresso está rachado com Lula, que não tem harmonia, isso também não é novidade. Parece que o brasileiro está um pouco consciente. Como que você avalia?
3: É, Márcio, eu acho que a novidade é a percepção de que o presidente Lula, que sempre vendeu como um grande ativo da sua personalidade política a capacidade de negociação, é incapaz, nesse momento, de construir uma relação de cooperação com o Congresso Nacional. Ou seja, a ideia, a imagem do Lula como um grande gênio da política, um negociador muito hábil, que seria capaz de fazer a sua agenda avançar no Congresso Nacional, essa era uma ideia bastante comum de se ouvir no Brasil até esse mandato do presidente Lula. Esse mandato muda essa história, porque Lula tem uma dificuldade imensa de relacionamento com o Congresso e acaba, na prática, não conseguindo fazer com que o seu mandato, com que a sua gestão implemente com o mínimo de consistência uma agenda clara para o país. Parte disso foi uma escolha do próprio presidente Lula, que na composição ministerial sequer se esforçou para tentar refletir no seu governo a pluralidade de partidos e visões e posições e grupos políticos que foi eleita pela própria sociedade para compor o Congresso Nacional. Quando a gente faz a comparação entre cadeiras no Congresso e cadeiras nos ministérios do presidente Lula, não tem uma correspondência entre o que seria a coalizão suposta de Lula com os partidos no Congresso e a distribuição de cadeiras nos ministérios. Há muito mais petistas no governo Lula do que efetivamente no Congresso Nacional. E isso, na prática, é um descumprimento da promessa de campanha de Lula de que faria um governo de frente ampla em defesa da democracia. Lula prometeu frente ampla e entregou, basicamente, um governo petista com as ideias petistas que todos já estamos cansados de conhecer. Márcio.
0: Eu quero ouvir também a análise aqui do Marco Vignoli sobre esse retrato de momento, porque isso, quando o governo libera as emendas, tudo muda. Volta a ter um relacionamento mais amistoso, porque dinheiro na mão, a gente sabe que a situação fica um pouco melhor dentro do Congresso Nacional. Mas quando Lula não respeita algumas decisões que são tomadas no Congresso e aplica uma série de vetos, isso acaba invalidando o Congresso Nacional, mesmo sendo um direito do presidente da República. Isso faz aumentar uma tensão entre o Executivo e o Legislativo, Marco?
4: Olha, sem dúvida que o que a gente observa é o fim do chamado presidencialismo de coalizão, né? O marco disso foi a rejeição do nome de Jorge Messias ao Supremo Tribunal Federal, também a questão da dosimetria, né? Onde a derrubada do veto no Congresso Nacional foi a revelia, né, do que desejava o governo. A gente observa essa incapacidade de articulação do governo no momento em que tem taxas de aprovação muito difíceis, né, historicamente as piores de um governo Lula. Então, a gente observa cada vez mais esse combo, né, protagonismo do Congresso Nacional, que se fortaleceu ao longo dos últimos anos, uma articulação errônea, né, E dentro desse contexto, os índices de aprovação também impactam em tudo isso. A população observa tudo isso e sempre o Legislativo teve uma imagem pior que os outros poderes. Se a gente puder apontar, né, o Judiciário cresceu em rejeição nesse período e também o Executivo, que não tem uma boa taxa de aprovação. Mas o que é muito interessante é quando a população enxerga, né, que a falta de colaboração conjunta é muito ruim para o país. E daí, os índices estão sendo colocados na pesquisa. O governo não encontrou ainda um caminho de conexão com o Congresso Nacional, já no fim do governo, o que marca de como foi esse governo no Lula 3, muito errático na sua articulação.
0: A gente segue com repercussões, 2 horas e 57 minutos, contando que o surto de ebola na África foi classificado como uma emergência de saúde pública internacional, mas ainda não significa uma emergência de pandemia. Na verdade, segundo a Organização Mundial da Saúde, minha gente, nós vamos entender melhor esse momento, esse surto, qual é o retrato a ser divulgado com o Luca Bassani. Luca, eu já emendo uma outra pergunta. Após o vírus da Covid-19, a OMS já tem um nível muito melhor de comunicar uma emergência como essa? Como está sendo avaliado essa comunicação, ainda que seja no início de um surto como esse, Luca?
5: Tem sim, Bruno. Inclusive, a OMS implementou essa conectividade entre os países para ter essas informações e evitar uma nova pandemia. Boa tarde a você, a todos que nos acompanham. Essa é uma notícia preocupante para o continente africano, já que a OMS ela decretou uma emergência de saúde pública internacional após o mais novo surto de ebola no centro do continente africano, na República Democrática do Congo, onde temos até agora 8 casos confirmados, 246 casos suspeitos, ou seja, pessoas em análise para que haja essa confirmação, e outras 80 mortes também supostamente atribuídas ao ebola, este vírus que ficou conhecido há mais de uma década pela alta letalidade. Afinal, dentre as pessoas que pegam o ebola, entre 60% e 80% delas vieram a falecer. Realmente uma taxa de letalidade muito superior à Covid-19, por exemplo, e outras doenças transmissíveis. Lembrando que a transmissão ela se dá através de fluidos corporais, né, como sangue, urina ou até mesmo o suor, e os sintomas incluem febre muito alta, fraqueza e hemorragias que acabam muitas vezes levando à morte. Por enquanto, há esses casos sendo monitorados na República Democrática do Congo, outros 2 casos no país vizinho ao Congo, né, a Uganda, em Kampala, a capital, também tivemos até agora 2 casos registrados, e esse medo que isso possa se alastrar. Lembrando que essas são nações que, infelizmente, têm um sistema de saúde bastante precário, condições de higiene também bastante deficitárias, o que acaba promovendo a propagação dessas doenças e dificultando a identificação desses casos, o isolamento de pessoas que, de fato, estão contaminadas. Portanto, há um esforço internacional para que isso seja controlado, seja também contido. Por enquanto, não há o risco de uma epidemia global. Até lembrando do último surto de ebola, a letalidade era tão alta e o período de incubação tão pequeno que muitas vítimas vinham a falecer antes mesmo de transmitir adiante essa doença, em comparação com a Covid, por exemplo, que tinha um período de incubação, né, assintomático muito maior em alguns casos, o que fazia com que pessoas transmitissem sem ao menos saber que estavam doentes. Óbvio que, se tratando de uma questão de saúde e como os continentes hoje são interligados, né, com tantos voos, tantos comércios, essa doença pode sair das fronteiras destes 2 países e a gente vai ficar de olho, mas por enquanto não há nenhum risco, pelo menos é o que alertam as autoridades internacionais de saúde.
2: Obrigada, Luca Bassani, pelas suas informações. Vamos ficar de olho, né? Mais uma doença terrível aí. Vamos esperar que esse surto seja controlado o mais rápido possível. Agora vamos para a JP nas redes, a tela com a sua opinião aqui na Jovem Pan. Será que toda essa crise do Banco Master pode afetar a direita de alguma forma aqui no nosso país? Vamos ver o que, vocês estão mandando no 11 9 1325 8055. Pode colocar aqui as mensagens. O Castilho disse o seguinte: boa tarde. Não acredito que afete, mas é de se preocupar, porque o áudio não caracterizou, ao meu ver, crime algum. Valeu, Castilho. Próxima mensagem é do Carlos Frignani. Olha, com certeza que abala. Acho que esse candidato deveria pedir para ir ao banheiro e sair devagarinho. É, pegue seu banquinho e saia de mansinho, né? Muita vergonha. Carlos, obrigada pela sua participação. Natalino Pereira, o caso envolvendo o Flávio Bolsonaro não arranha a direita, porque existe diferença entre pedir um patrocínio e ser aliado de Vorcaro. Qualquer um que tem o mínimo de raciocínio sabe diferenciar e, por isso, ao meu ver, não arranha. Obrigada, Natalino. Continua mandando mensagem que, ao longo do programa, a gente vai ler mais algumas, tá bom? Agora vamos para um rápido intervalo. Na volta tem muito mais análise, informação, bastidores da política em tempo real para você. Não sai daí, tá? Espero. Até já.
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0: De volta em tempo real, 3h05, seguimos ao vivo até as 16h. Agora vamos falar do chanceler de Cuba, que está desmentindo aquela notícia de que o país organiza um ataque à Flórida. E disse também que os Estados Unidos planejam uma ofensiva. Lembra que o Eliseu Caetano já tinha atualizado isso pra gente, já tinha adiantado em tempo real, não é isso, Eliseu? Então agora, na verdade, é Cuba dizendo, ó, calma aí, Estados Unidos, a gente não quer fazer nada não, não é?
1: Exatamente, Márcia. Muito boa tarde para você, para o Bruno e para todos que nos acompanham em tempo real. Cuba é um daqueles países / assuntos que a gente precisa ficar de olho. Eu estou cantando essa bola desde janeiro desse ano, porque as relações entre Estados Unidos e Cuba mudaram bastante desde a chegada de Marco Rubio, secretário de Estado ao governo dos Estados Unidos. Para quem não sabe, Marco Rubio tem família cubana, viu? A gente está acompanhando agora essa nova questão, esse novo imbróglio. Para quem não sabe, Cuba fica bem pertinho daqui, de Miami, no sul da Flórida, de onde nós falamos agora ao vivo. Do ponto mais próximo de Cuba até aqui, Miami, por exemplo, são cerca de 150 quilômetros apenas, né, de Cuba até Key West, 150 quilômetros. Até Miami é um pouquinho maior essa distância, aproximadamente 370 quilômetros em linha reta. Em termos de voo, Márcia, a título de curiosidade, uma hora de avião daqui de Miami até Havana, na capital de Cuba. E aí, por causa disso, essa situação ela é muito importante, porque o chanceler cubano Bruno Rodrigues desmentiu hoje de manhã, através de um pronunciamento oficial feito à Nação, de que Cuba estaria planejando ataques à Flórida com drones. Esse papo está rolando desde a semana passada e ele, inclusive, acusou os Estados Unidos de fabricarem essa informação para justificar uma possível invasão militar à ilha de Fidel Castro. Essa declaração do chefe da diplomacia cubana foi em resposta a uma reportagem de um site muito importante aqui dos Estados Unidos, que trouxe essa informação baseado em inteligência classificada aqui dos Estados Unidos. Eles tiveram acesso a um documento, Bruno. Segundo a reportagem, Cuba teria aí adquirido mais de 300 drones de ataque da Rússia e do Irã desde 2023, e esses drones estariam estocados em locais estratégicos da ilha. E aí tá tendo agora essa confusão. Vai atacar ou não vai atacar? Estados Unidos dizem que Cuba pode atacar a qualquer momento aqui a Flórida. Cuba tá negando, dizendo que, olha, isso é desculpa para os Estados Unidos nos atacarem. E a gente vai acompanhar aqui, em tempo real, na programação da Jovem Pan. Eu volto com você, Bruno.
2: A gente aguarda o desenrolar dessa informação. Eliseu Caetano segue conosco. A gente volta para as notícias nacionais e também internacionais, esbarrando no ex-deputado federal Eduardo Bolsonaro, que afirmou que o orçamento de 134 milhões de reais para o filme que retrata a história do ex-presidente Jair Bolsonaro é um valor considerado até que está barato, entre aspas. A Beatriz Souza tem as informações. Eduardo segue nos Estados Unidos, falando sobre o olhar internacional, considera então o valor ok, Bia, 134 milhões de reais para um filme?
3: Pois é, Bruno, ele deu essa declaração dizendo que se tratava aí de um valor até barato, né, comparado com declarações que têm sido divulgadas pela imprensa, de que é um valor acima, né, de produções para filmes, filmes inclusive que ganharam premiações internacionais. Ele disse, Bruno, que esse valor chegaria a ser barato e deu a justificativa considerando que se trata de uma produção de Hollywood, com atores, né, norte-americanos, atores de Hollywood, como por exemplo o ator que interpreta Jair Bolsonaro, Jim Caviezel, e essas produções, se tratarem de Hollywood, teriam esse valor citado pelo ex-deputado Eduardo Bolsonaro. Ele disse também que, até onde sabe, não se tem todo o valor e que as declarações, né, que foram divulgadas na semana passada, as conversas entre o senador Flávio Bolsonaro, cobrando ali pagamentos de Daniel Vorcaro, desses pagamentos seriam 24 milhões, que seria um contrato inicial, mas que apenas 64 milhões teriam sido pagos por Daniel Vorcaro, segundo a declaração dada à reportagem, né, divulgada pelo jornal Intercept Brasil. O ex-deputado negou também qualquer tipo de relação com Daniel Vorcaro, dono do Banco Master, disse também que não teve nenhum tipo de encontro, nem encontros para se tratar, para ter negociações aí sobre o filme. A reportagem do Intercept também apontou o ex-deputado Eduardo Bolsonaro como produtor executivo do longa-metragem, mas o ex-deputado disse que aquele contrato era provisório e velho, viu, Bruno?
2: Obrigado pelas informações. A gente segue acompanhando o desenrolar dessa notícia. Quero ouvir aqui a análise do Mano Ferreira. Mano, já de um outro aspecto, a gente já viu essa fala do Eduardo, essa repercussão, ele disse que não é um valor tão alto, ok. Agora, o seguinte, o discurso que a oposição estava fazendo dentro do Congresso Nacional sobre as relações de Daniel Vorkaro, sobre o uso do Banco Master, condenando Daniel Vorkaro como a pior pessoa no mercado financeiro. Surge um áudio de Flávio querendo ajuda, seja dinheiro público ou não, para a construção de um filme, uma narrativa, uma história do seu pai. Isso é muito mais um discurso que gera uma hipocrisia do que algo ilegal ou imoral no cenário de discussão da oposição dentro do Congresso, mano?
4: Olha, Bruno, é extremamente hipócrita. Isso aí não tem como ninguém, nem o mais apaixonado fã de Flávio e Eduardo Bolsonaro, de Jair Bolsonaro, pode negar. É hipocrisia da mais pura. Segundo aspecto, a gente precisa, sim, tratar essa situação como um indício. Atenção, indício não quer dizer prova, não quer dizer conclusão, mas um indício de lavagem de dinheiro. Isso é próprio em investigações. Quando nós tratamos de médias praticadas num determinado mercado e você tem um contrato muito acima da média de mercado, isso é indício de lavagem de dinheiro, ou seja, há aí a necessidade de investigação pelas autoridades para entender quais são as razões de um determinado contrato estar muito acima da média praticada naquele determinado mercado. O meu raciocínio vale de forma igual para um contrato de consultoria jurídica que é prestado supostamente pela esposa do ministro Alexandre de Moraes, que está muito acima da média praticada pelo mercado, como também desse filme, que está muito acima da média praticada no mercado. É a produção mais cara da história do cinema brasileiro. Isso não é normal, não é barato. É dizer que um orçamento desse para um filme é barato não é uma questão de juízo de valor. Isso é objetivamente falso, é uma mentira. Então, Eduardo Bolsonaro, mais uma vez, mente para a população brasileira. O orçamento é muito acima da média de mercado. Isso é prova cabal de que se trata de lavagem de dinheiro? Não. Mas é um indício muito claro de que as autoridades precisam fazer o seu trabalho e separar o joio do trigo para entender, afinal de contas, onde foi parar esse dinheiro? Como ele foi utilizado? Essas são perguntas que precisam de respostas. A família Bolsonaro pode escolher colaborar com as autoridades ou ter um mínimo de transparência com a sociedade brasileira e trazer com transparência uma destinação desses recursos, algum tipo de relatório de auditoria para onde foi feito, né, esse tipo de alocação de recursos, ou pode fazer o que aparentemente tem sido a aposta até aqui: continuar mentindo deslavadamente para a população brasileira.
0: Agora, Marco Vignoli, se você, né, se a gente chegar nessa investigação, se a Polícia Federal chegar nos nomes, quais são os tipos de crimes que podem realmente ser colocados numa situação assim? Porque tem uma interferência política, tem uma interferência jurídica, são vários pontos ali a serem desvendados, né?
5: Bom, sem dúvida, são vários crimes que podem ser apontados, né? Hoje o que tem são indícios, né? Então, qual é a origem desse dinheiro? A origem, de fato, é uma origem lícita? Qual é a destinação desse dinheiro? Foi utilizada para o filme? Por isso que a palavra transparência é tão importante nesse processo. Mas crimes de evasão de divisas, de lavagem de dinheiro, né? Uma série de situações podem ser elencadas se esses indicativos forem confirmados. No momento, são só suspeições. É claro que o desenrolar disso vai dar a oportunidade dessas figuras trazerem à tona, né, com transparência, onde foram utilizados esses recursos, mas é claro que quando a gente lança a luz dessa situação, salta aos olhos da população brasileira. Uma série de situações podem ser encaradas até mesmo na República Americana, dentro desse processo. Então, tem crimes no Brasil e nos Estados Unidos que podem ser averiguados se essas suspeições forem confirmadas.
0: Agora, 3 horas e 16 minutos, vamos de novo para a nossa JP nas redes, a tela com a sua opinião aqui na Jovem Pan. Nós perguntamos hoje se toda essa crise do Banco Master pode afetar de alguma forma a direita no nosso país. Vamos ver o que vocês estão falando nas redes sociais. O Marquinho disse, não afetou em nada, inclusive ele pede a investigação, a CPI do Banco Master. O único errado foi ele ter negado. Pois é, começou mentindo, né? Mas qual moral a oposição tem para abalar a candidatura de Flávio? Faltou uma gestão de crise, faltou um assessoramento ali, né? Valcir Pérez, obrigada, Marquinho. Agora vamos para o Valcir Pérez. Boa tarde. Sim, por mais que seja por um patrocínio e em uma época em que nada se sabia sobre o escândalo que veio à tona, o nome de Flávio Bolsonaro terá mais peso do que o dos envolvidos diretamente na troca de favores, porque ele é pré-candidato à presidência, né, Valcir? Obrigada, Valcir Pérez, pela sua mensagem também. O Noah Baru, que está sempre com a gente, um abraço, Noah. Boa tarde. A CPMI do Banco Master é a solução deste tema e a direita é a favor. O resultado até agora é Flávio Bolsonaro presente na mídia todos os dias. Não vejo isso como algo prejudicial para a campanha. Obrigada a todo mundo que está participando. Continua mandando mensagem. 11 9 13 25 80 55. Agora, 3 horas e 17 minutos, mesmo após a rejeição do Jorge Messias no Senado, o presidente Lula diz que pode ali, aliados disseram que ele chegou a comentar que ele quer reenviar o nome de novo de Jorge Messias para realmente tentar essa vaga lá no Supremo Tribunal Federal. Lembrando que o próprio Jorge Messias pediu para sair da AGU. Marco Viana tem os detalhes.
6: Exatamente. Mesmo após essa derrota histórica no Senado, o presidente Lula ainda não desistiu do nome de Jorge Messias para o Supremo Tribunal Federal. O presidente tem dito a aliados que pretende insistir no nome do atual advogado-geral da União, que é considerado um dos homens de maior confiança do Palácio do Planalto e um dos principais escudeiros jurídicos do governo. A avaliação dentro do Planalto é que a rejeição de Messias pelo Senado foi muito mais político que técnica e que Lula não quer passar o sinal de que abandonou um aliado próximo após a derrota. O caso foi tratado como uma das piores derrotas políticas do governo no Congresso Nacional e expôs o desgaste, né, na relação entre o Palácio do Planalto e também entre o presidente do Senado, Davi Alcolumbre. Bom, nos bastidores, inclusive, senadores interpretam a votação como um recado direto, não apenas ao governo, mas também ao próprio Supremo Tribunal Federal, em meio às tensões entre os poderes. Mas existe um impasse bem importante nessa história. O regimento interno do Senado proíbe que um nome rejeitado para o STF volte a ser analisado na mesma legislatura. Ou seja, na prática, isso significa que Jorge Messias, mesmo com a vontade do presidente, mesmo com o interesse do presidente Lula, ele não pode ser sabatinado novamente ainda este ano. Uma nova indicação só poderia acontecer em 2027, numa nova legislatura, e isso ainda dependeria de uma reeleição do presidente Lula, pelo menos é o que diz esse regimento interno. Volto com você.
2: Articulações no Congresso Nacional, de olho no Judiciário, nós ficaremos acompanhando onde isso deve chegar ainda este ano. Falando sobre eleição, minha gente, lembra da história do Fernando Haddad, ministro da Fazenda, ficou aqui na capital federal, mas era muito ligado em São Paulo ao entendimento da necessidade de ser reembalado para vender Haddad novamente em São Paulo. Segundo os bastidores da Beatriz Manfredini, o objetivo é de neutralizar um pouco essa imagem do cenário nacional em que ele esteve nos últimos anos, em meio como ministro da Fazenda e associá-la agora ao dia a dia do Estado e da capital de São Paulo. Um nome ligado à campanha disse, inclusive lá dentro do Palácio dos Bandeirantes, resumiu o movimento como ser uma forma de banho de São Paulo, na verdade, e afirmou que essa é uma necessidade, uma emergência para este momento, até mesmo frente à formação de chapa. Quero ouvir aqui a análise do Mano Ferreira, Mano, sobre reembalar candidatos. A gente tem visto isso não somente com Fernando Haddad, a gente tem visto isso com a ministra Simone Tebet, que era de Mato Grosso do Sul, um nome fortemente ligado ao agronegócio, também o nome de Marina Silva e outros nomes que vão para a disputa em São Paulo. O governo tenta repintar esses candidatos, esses nomes, para colocar numa disputa eleitoral. O eleitor vai entender, vai compreender essa forma? Ou seja, Haddad ficou muito na capital federal, São Paulo ficou em segundo plano e quando é para uma eleição, aí sim voltamos para São Paulo. Qual é a sua análise sobre o entendimento do eleitor nesse ponto de vista, Mano?
4: Bruno, a missão de Haddad é bastante complicada. Em primeiro lugar, porque ele disputa com um governador bem avaliado. O governador Tarcísio, todas as pesquisas mostram, é interpretado pela população do estado de São Paulo como um bom gestor. E, geralmente, bons gestores tendem à reeleição. Então, em primeiro lugar, há uma dificuldade pelo adversário que está posto. Em segundo lugar, nós sabemos, o estado de São Paulo tem um perfil empreendedor, um perfil da economia pujante e extremamente produtiva, que é a locomotiva do país. E, na prática, a demanda geral, né, a demanda comum desse estado sempre foi por uma maior eficiência da máquina pública e por uma redução da carga tributária. Quando a gente pensa na atuação de Fernando Haddad e na imagem que ele acumulou ao longo desse período no Ministério da Fazenda, a gente tem, inevitavelmente, a figura do taxade. Ou seja, a interpretação de que, como ministro da Fazenda, no lugar de fazer um ajuste das contas pelo lado do corte de gastos do governo, Haddad fez uma aposta no aumento da arrecadação via aumento de tributos. E esse é um tipo de agenda que contraria essa vocação natural do Estado de São Paulo de ser um Estado que se opõe ao gigantismo do Estado nesse sentido e que, portanto, isso gera uma dificuldade de comunicação muito grande. Como é que Haddad vai conseguir se reposicionar num cenário que tem um adversário bem avaliado e que ele mesmo precisa deixar para trás a figura do taxade?
0: Agora, Marco Vignoli, quando a gente vê essa rejeição muito grande, né, realmente fala-se também de um trabalho por trás de Geraldo Alckmin, indo nas prefeituras, um trabalho que Alckmin também tem um peso muito grande aqui em São Paulo, por já ter participado muito da gestão, já ter cargo político aqui. Você acha que isso pode ajudar realmente Haddad nesse sentido?
5: Olha, o ministro Fernando Haddad tem, de fato, grande dificuldade para poder avançar nos municípios do interior. Vamos verificar o número de prefeituras do PT, por exemplo, em São Paulo. São duas prefeituras, algo que sinaliza a baixa penetração em todo o interior do estado de São Paulo pelas candidaturas do PT. Somando isso, Tarcísio é um governador muito bem avaliado, né, que tem feito semanalmente, né, em toda a sua gestão, visitas ao interior do estado. Então, a presença maciça somada a grandes programas de obras e que trazem uma dificuldade imensa para Fernando Haddad, somada aí à já histórica rejeição do PT, em avançar dentro desse contexto. Quando a gente observa para a capital do estado, onde ele tem, sim, uma oportunidade ali melhor de margem, ele também tem um outro muro muito difícil, que é o grande puxador de votos na capital hoje, o prefeito Ricardo Nunes, que apoia o governador Tarcísio. Então, você tem dificuldade nos dois campos. O ex-governador e atual vice-presidente Geraldo Alckmin é querido, sim, no interior do estado de São Paulo pelos prefeitos, mas eles têm muita dificuldade em apoiar uma candidatura do Partido dos Trabalhadores. Isso, historicamente, vai contra o eleitor desses prefeitos do interior do estado de São Paulo. Então, por toda essa conjuntura, vai ser muito difícil esse banho, né, de candidato em Fernando Haddad fazer com que ele possa penetrar no interior do estado de São Paulo.
0: 3h25 agora, os 26 atletas convocados para a Copa do Mundo de 2026 vão ser anunciados já já, daqui a pouquinho, no Museu do Amanhã, lá no Rio de Janeiro. E o Rodrigo Viga está ao vivo com a gente, direto da capital maravilhosa agora, com todos os detalhes. Oi, Viga! Neymar vai ou não vai? Boa tarde, bem-vindo!
7: Essa é a pergunta que dizem, né, Brunão? Brunão, pai do ano, boa tarde para você, boa tarde, Márcia. Boa tarde especial para o nosso ouvinte, espectador e internauta da Jovem Pan. Essa é a pergunta que dizem que vale US$1 milhão. Porém, contando, entretanto, todavia, se você perguntar para o Rodrigo Viga, Cassiatore Gaia, esse que vos fala aqui, eu tenho quase que certeza plena absoluta que o Neymar está dentro dessa lista de 26 do técnico Carlo Ancelotti. Até bem pouco tempo eu estava apostando assim, viu, Márcia? Se eu tivesse 10 fichas na mão, eu pegava 9 e empurrava para a carinha do Neymar para ele ser convocado. E uma eu deixava de fora porque tudo pode acontecer. Mas como a Comissão Técnica da Seleção Brasileira buscou informações junto ao Departamento Médico do Santos para saber como é que era aquela história da lesão da panturrilha, após a derrota para o Coritiba por 3-0, para mim, agora eu já faço assim, viu, Márcia? 9 fichas, vou pegar minha ficha que estava ali no banco de reserva, vou dizer assim, ó, vou quebrar ela, 9 fichas e meia, deixo apenas meia ficha disponível para o imponderável, para a surpresa. É o que está todo mundo querendo falar, do lado de fora já tem uma multidão, como se fosse aquele approach, né, aquela aproximação para um estádio, para uma arena de futebol, e 90% das pessoas pedindo, cobrando, exortando a presença do Neymar nessa lista de 26. E por que eu acho que o Neymar vai estar nessa lista de 26? Por várias razões e por vários motivos. Acho que a geração não é das melhores, viu, Márcio? Isso favorece o Neymar, mesmo ele na reta final. É a última chance dele tentar o inédito campeonato mundial, está indo para a sua 4ª Copa do Mundo, as outras 3 não deu certo, hesitou, fracassou, até mesmo se contundiu. E tem um detalhe extremamente importante, Neymar dá peso, né? Ele ancora a seleção brasileira. Todo mundo já jogou futebol, não sei se você já jogou, viu, Márcio? O Bruno, me disseram que era um craque de bola, quando eu olhava para o outro lado e via o Guinho, o Zezinho e o Luizinho, não respeitava. Mas quando via os craques do bairro, os craques da cidade, eu disse, vai ser jogo duro. Vai ser jogo difícil. E isso pesa uma barbaridade nesse mundo, nesse planeta chamado bola e futebol, viu, Márcio?
2: Rodrigo Viga, quero te perguntar o seguinte, aproveitando essa onda de convocação ou não, porque se fala muito sobre convocar o Neymar, e eu te pergunto na sua análise, se é muito mais pelo o futebol que Neymar joga ou se a CBF está muito mais de olho nessa divulgação, em chamar uma audiência para acompanhar os jogos, porque querendo ou não, os jogos em que o Neymar estiver jogando, a audiência lá em cima, todo mundo vai querer assistir, comprar esse ingresso, é muito mais para encher o estádio ou por conta do futebol que Neymar joga?
7: Eu acho que é. Aí vale novamente, viu, Bruno, a teoria da ancoragem. Ele ancora a audiência, ancora a venda de bilhetes, ancora patrocinadores, ancora parceiros para a Confederação Brasileira de Futebol, para a competição de uma maneira geral. Afinal de contas, a FIFA quer os grandes, quer Messi na Argentina, quer Cristiano Ronaldo em Portugal, quer o Luka Modric, que já está de cabelo branco com cara de gnomo, de vovô, lá. Que é o Neymar Júnior. Então tem a questão comercial, econômica, financeira, que pesa e pesa uma barbaridade. Só olhar o futebol jogado pelo Neymar, tanto que não foi chamado uma vez até hoje pelo Carlo Ancelotti. Acho que vai ser a primeira agora, justamente na convocação mais importante. Olha, apenas para o futebol, você vai questionar, sim, a presença do Neymar, que eu estou achando que vai estar na lista de 5 e pouca da tarde. Agora, por todos esses fatores que orbitam, né, que estão em torno do futebol, acho que a presença do Neymar com a seleção brasileira é importante até para o técnico Carlo Ancelotti. Sabe por quê, Bruno? Porque ele já tem a desculpa pronta. Ah, não queria que eu levasse o Neymar? Né, dei o Neymar. Dei no que deu. Ah, joga a luz para cima do Neymar, tira um pouco a pressão da meninada, vou trabalhar com a meninada, e o Neymar entra ali no segundo tempo para jogar 20, 30 minutos e, quem sabe, num lance genial, e ele foi o gênio da bola, uma pena que ainda não conquistou um título mundial de melhor do mundo, mas isso pode fazer uma diferença, pode ser um diferencial muito grande. Então tem a questão técnica que é questionável, mas a questão empresarial, econômica, financeira, comercial pesa e pesa muito, afinal de contas, futebol deixou de ser apenas um esporte, né? Passou a ser uma grande indústria, e uma indústria que movimenta bilhões e bilhões de reais, de dólares, de euros e qualquer outra moeda importante do planeta, viu, companheiros?
2: Independente da convocação de Neymar Júnior, o menino Ney, o nosso time está convocadíssimo. Rodrigo Viga joga em todas as posições, operação da Polícia Federal, cobertura do Rio de Janeiro, no futebol aqui na Jovem Pan, está sempre jogando muita bola conosco ao vivo, estaremos de mãos dadas nesta cobertura. A gente volta a falar logo mais, então, Rodrigo Viga do Rio de Janeiro. A gente volta a falar logo mais, seguimos com outras informações. Gente, em meio à escalada da crise entre os Estados Unidos e Irã, a FIFA realizou uma reunião estratégica com representantes do futebol iraniano para alinhar os detalhes da atuação da seleção do país na Copa do Mundo. Assunto para ele, que também está escalado, vai estar na cobertura nos Estados Unidos. Eu quero ver se o Eliseu vai ficar entrando ao vivo mesmo, vai ficar comendo comida de boteco, lembrando aqui do Rio de Janeiro, hein, Eliseu? Serviço é serviço, lanche é depois. Antes do lanche, suas informações, por favor, meu querido.
1: Segundo o nosso caríssimo Evandro Cine, não é bem assim não, hein? Pode ter o lanchinho enquanto trabalha. No Jornal da Manhã tem aquele cafezinho ali com um bolinho de cenoura, com notícias também. Vamos ver como é que vai ser na Copa. Mas eu, você e todo o timaço da Jovem Pan estamos convocadíssimos para essa cobertura. Para quem não está sabendo, Jovem Pan na Copa do Mundo. 24 dias para o início dos jogos e a nossa equipe já está prontíssima, a postos para participar desse Mundial, que vai ser, sem sombra de dúvidas, um dos melhores dos últimos tempos, viu, Bruno? Mas vamos para essa notícia, porque quem entrou em campo também foi a FIFA, nesse final de semana, para atuar nos bastidores entre Estados Unidos e Irã, tudo por conta dessa guerra, desse conflito que está acontecendo lá no Oriente Médio há 3 meses. Israel e Estados Unidos têm atacado o Irã, que tem contra-atacado outros países, colocando toda a região nesse lugar de guerra ou de conflito, como os americanos chamam. E daí, nesse final de semana, a FIFA realizou essa reunião que, como você bem disse, Bruno, foi taxada como estratégica, com representantes do futebol iraniano para discutir garantias logísticas, operacionais, de segurança, para a participação da seleção do Irã no torneio. Para quem não sabe, a Copa do Mundo vai ser disputada no México, no Canadá, mas também nos Estados Unidos. E a seleção iraniana tem jogos agendados para os Estados Unidos. E aí começou-se uma confusão, porque Donald Trump falou recentemente, olha, eles estão convidados, mas se eu fosse eles, não iria, não viria para os Estados Unidos. Os iranianos deram um passo para trás, então nós não vamos não, não queremos ir. E aí tem multa contratual envolvendo a FIFA, a gente está falando de muito dinheiro. Por causa disso, a FIFA entrou nesse circuito. Esse encontro aconteceu em Istambul, na Turquia, onde a seleção iraniana está em preparação. Participaram dessa reunião dirigentes da FIFA, da Federação Iraniana de Futebol e até da Federação Turca. O principal objetivo foi discutir como será a operação da delegação iraniana durante a Copa do Mundo, especialmente porque todos os jogos, como eu disse, da primeira fase do Irã vão ser disputados aqui em território americano. O Irã deve estrear contra a Nova Zelândia em Los Angeles, depois enfrenta a Bélgica também em Los Angeles, daí fecha a fase de grupos contra o Egito em Seattle. A base da seleção iraniana durante o torneio será em Tucson, no estado do Arizona. E aí, aparentemente resolveram, viu? A seleção iraniana vem. A FIFA confirma, os iranianos também, e o governo americano, via Departamento de Estado, disse que as portas estão abertas. Agora, vamos saber se toda essa logística para trazer eles, se de fato vai funcionar ou não, porque tem a questão dos vistos, tem a questão dos vistos dos torcedores, né, Márcio e Bruno? Ou seja, muita coisa. De qualquer forma, estamos convocados, nós três aqui, na Copa do Mundo, na Jovem Pan.
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20: Subiu 85% a projeção do mercado. De 2027 até subiu de 1,76% para 1,77%. De qualquer modo, menor do que do ano passado, que a economia cresceu 2,3%. Então, é um cenário que nós temos aí não muito favorável em termos de inflação e juros. Agora, vale lembrar que o governo hoje divulgou a pesquisa, o boletim macrofiscal que sai do Ministério da Fazenda, prevendo também uma inflação mais alta de 4,5%, mas o governo ainda aposta em um crescimento este ano acima dos 2%.
0: É, mas o PIB encolheu, né, Denise, em março, mesmo fechando o trimestre em alta, né?
20: Essa foi o BCBR, a prévia do PIB, que é calculada pelo Banco Central. Tem algumas diferenças da metodologia, mas é considerado, sim, como um sinalizador importante para o PIB e é levado em conta pelo Copom ao decidir a taxa básica de juros, qualquer mudança. E o BCBR caiu 0,67% em março sobre fevereiro. Em fevereiro, ele tinha avançado 0,87%, houve até uma revisão da expansão de fevereiro para maior, que antes a primeira apuração tinha dado 0,60, desacelerou no mês. Agora, no entanto, Márcia, apesar dessa queda, houve um avanço na comparação trimestral contra o trimestre do ano passado e na comparação anual mês a mês. Fechou o primeiro trimestre em alta de 1,29% sobre o mesmo período de 2025. No quarto trimestre, o IBCBR tinha tido uma variação de apenas 0,36%. Portanto, se vê até uma certa retomada de fôlego no início do ano, apesar de março não ter sido muito favorável. Inclusive, na semana passada, a gente falava dos dados do setor de serviços, que vieram mais fracos no mês de março, mas pode ser até uma questão de sazonalidade. Tem essa dúvida em função dos estímulos dados pelo governo, o próprio mercado de trabalho, recuperação de renda. Então, tudo isso pode alavancar um desempenho melhor da economia. Agora, o juro continua travando, pesando muito no bolso do consumidor, pesando no orçamento das empresas.
2: rapidamente, só para a gente finalizar ainda contigo, quero ouvir o seguinte, um pouquinho sobre a campanha eleitoral, porque vai começar nos próximos dias e os candidatos, naturalmente, começam a fazer acenos para as ações mais sociais, como, tipo, o aumento do Bolsa Família, outros auxílios. Isso pode ter uma reação do mercado se não houver uma sinalização antes de uma responsabilidade fiscal? Como isso deverá ser aplicado dentro de um governo, se caso eleito, aumentar as ações sociais usando esse orçamento do governo também, Denise?
20: Bruno, a torcida do mercado pela não reeleição do presidente Lula tem muito a ver com isso. O mercado recebe mal determinados pacotes que implicam redução de receita ou aumento de gastos do governo. Nós tivemos o caso do desenrola, uma preocupação se o governo vai ter que cobrir eventual continuidade da inadimplência. O governo reverteu a taxa das blusinhas, que podia render até uns 6 bilhões este ano. Também houve outras mudanças para tentar segurar preço de combustíveis. Teve corte de tributos, teve subvenção, se tenta equilibrar as contas, mas já há uma situação de incerteza fiscal quanto ao cumprimento da meta, quanto ao avanço da dívida pública, né? Então, a gente tem o mercado financeiro reagindo mal a esse tipo de medida tomada pelo governo, sabendo que pode criar uma dificuldade para ajuste fiscal maior a partir do ano que vem. Por isso que o mercado acaba torcendo pela vitória de alguém que tem uma postura mais conservadora em relação à economia, uma postura mais liberal e que se proponha a cortar os gastos. Agora, alguns desses programas estão meio que solidificados junto à população, então fica difícil na campanha eleitoral a oposição citar cortes desses gastos feitos pelo governo.
2: Aí as informações. Não foi combinado, mas a resposta na ponta da língua, nossa economista, jornalista aqui na Jovem Pan, a Denise Campos de Toledo, sempre ao vivo de mãos dadas com a informação do mercado do Brasil

0: De Flávio Bolsonaro para São Paulo, ele que vem aqui na quarta-feira, prevê então que ele se encontre de maneira privada com representantes do mercado financeiro, investidores, empresários, todos ligados à Faria Lima, para tentar reduzir os ruídos então no mercado que foram causados por conta da divulgação dos áudios e da relação entre Flávio Bolsonaro e Daniel Vorkaro, do investimento que era pedido para o filme em relação à biografia de Jair Bolsonaro. No caso, essas reuniões de maneira privada acontecem porque interlocutores do partido, interlocutores da campanha de Flávio Bolsonaro enxergam que sim, os empresários, o mercado financeiro, a Faria Lima como um todo, que já tinha em alguns momentos anteriores declarado apoio completo à pré-campanha de Flávio Bolsonaro, agora tem tirado um pouco o pé do acelerador, viu, Bruno? Eles já têm questionado um pouco a viabilidade, pelo menos parte deles tem questionado um pouco a viabilidade da pré-candidatura de Flávio Bolsonaro, e uma ala, inclusive, dos empresários já tem até demonstrado apoio a uma possível outra via da direita, como o caso de Romeu Zema, que inclusive tem proximidade também do empresariado. Por isso, a campanha, os interlocutores da campanha de Flávio Bolsonaro prevêem essa agenda, prevêem essa visita na quarta-feira para organizar a casa. Antes que ela aconteça, Bruno, na terça-feira, isso amanhã, Flávio Bolsonaro tem um encontro em Brasília, esse encontro dentro de um hotel e com parlamentares do PL. Essa informação eu recebi em off hoje, deputados e senadores do PL vão se encontrar com o senador e também com o presidente do partido, Valdemar Costa Neto, agora para afinar o discurso. É o momento, nas palavras desses interlocutores com quem conversei, é o momento de organizar a casa e deixar um discurso pronto para quando forem questionados. Muitos dos parlamentares que talvez não sabiam o que responder na semana passada, quando eram questionados sobre como ficaria a campanha e a pré-campanha de Flávio Bolsonaro, e agora é o momento de afinar um discurso para que todos estejam na mesma linha, viu, Bruno?
1: A gente vai acompanhar a informação aqui importante do Matheus Dias sobre os próximos dias de Flávio Bolsonaro aqui na capital federal e em São Paulo também. Qualquer novidade, compartilha conosco em tempo real. Seguiremos juntos com essa repercussão da agenda. Quero ouvir aqui a análise do Mano Ferreira. Mano, sobre essa articulação das agendas para financiadores. Naturalmente, conversar com o mercado financeiro não só para acalmar o mercado. Ao mesmo tempo, é o que a gente viu, negociações. Estamos atravessando um momento difícil. Foi o que Flávio disse ali no áudio para Daniel Vorkaro. Ou seja, para ajudar a financiar esta campanha eleitoral à presidência da República. Com quem eu cheguei a conversar, nomes ligados ali a essa articulação, se fala em uma expectativa de agenda com doadores acima de valor X. Esse doador vai conversar com o Flávio, vai sentar à mesa, vão conversar de que forma que essa campanha está acontecendo. Enfim, são oportunidades de uma aproximação do mercado, mas uma via de mão dupla. Recebe o apoio, mas também vai ter que fazer uma cooperação para essa campanha, não?
2: Pois é, Bruno. E aí é o tipo de notícia que nos faz lembrar quem foi o maior doador de campanha do pai de Flávio em 2022. Estamos falando de Fabiano Zettel, cunhado de Daniel Vorkaro, ele mesmo. Todas as notícias acabam nesse contexto onde há muita coisa mal explicada por parte da campanha de Flávio Bolsonaro, aumentando a demanda por novas explicações. É preciso que haja clareza de Flávio Bolsonaro. Qual o contexto em que ele mantém relações com o setor privado? É, afinal de contas, pedindo favores para financiamento de contratos muito acima das médias de mercado, como vimos no caso do filme? Tudo isso acaba trazendo à tona o problema do patrimonialismo no Brasil e do modo como os interesses privados acabam tendo espaço para infiltração no poder público. Sem que haja credibilidade, sem que haja clareza de critérios e de modos de proceder nos relacionamentos, em se tratando de um agente público da importância de um candidato à presidência da República, isso tudo acaba gerando uma névoa de desconfiança para um problema que é crônico e histórico na República Brasileira, que são esses relacionamentos promíscuos que existem entre figuras importantes da República, entre poderosos e políticos com

0: empresários do setor privado que desejam ter acesso ao poder e para isso fazem aquela doação generosa.
1: Agora, Marco Vignoli, quando a gente vê essas articulações, será que Flávio pode ter uma dificuldade de conseguir apoio político depois do vazamento desse áudio?
2: Olha, Márcia, é preciso virar a página na campanha de Flávio Bolsonaro para poder conseguir avançar dentro dessa agenda, né? A gente observa que já no último final de semana ele esteve em São Paulo, no lançamento da pré-candidatura ao Senado de Guilherme Derriti. A gente observa que essa agenda também de discussão com o setor financeiro era algo que já estava programado, mas que vem a calhar nesse momento para levar a sua versão dos fatos, né? A gente vê aí uma guerra de versão nesse momento, né? Temos aí o fato e as versões, né? O PT com a sua artilharia claramente, né, utilizando esse momento para, de fato, impactar a candidatura de Flávio, e ele também tem a responsabilidade de trazer transparência, de poder, junto ao setor financeiro, ao mercado, né, poder apresentar a superação desse episódio. Então, esse é o grande desafio do momento. Sem dúvida que Flávio vinha pintando como favorito da Faria Lima, também favorito do setor produtivo, e o desafio da sua pré-campanha nesse momento é manter isso e superar o episódio do Banco Master, algo que é muito importante e fundamental para que ele possa seguir com uma campanha competitiva.
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6: O governo dos Estados Unidos rejeitou uma contraproposta feita pelo Irã através do intermediador das conversas entre eles, o Paquistão. Essa negativa norte-americana aconteceu hoje, segundo a agência Axios, e mostra que há, de fato, uma distância muito grande entre os dois países. Até aí, nenhuma novidade nesse cenário que já vem acontecendo há algum tempo. Essa guerra começou na virada de fevereiro para março e, aproximadamente um mês depois, na virada de março para abril, os ataques entre os dois lados cessaram, deram espaço a uma tentativa de negociações. Mas o fato de você estar negociando, pelo menos oficialmente, não significa que vai chegar a acordo nenhum. E é exatamente isso que está acontecendo. O Irã teria proposto a reabertura do Estreito de Hormuz em troca da retirada do bloqueio naval norte-americano ao país, para que eles pudessem continuar negociando as condições dessa história toda, desse cessar-fogo, para levar a um fim definitivo da guerra, não apenas no Irã, mas em toda a região do Oriente Médio, já que outros conflitos acabaram se deflagrando nesses últimos tempos, incluindo entre Israel e o Líbano. O governo dos Estados Unidos não aceitou essa proposta, aparentemente pela falta de menção do programa nuclear iraniano. Mas aí a gente entra num dilema, porque o Irã é irredutível em relação ao seu programa nuclear, em relação às suas demandas para o fim da guerra. Os Estados Unidos também são irredutíveis em relação às suas demandas para o fim desse conflito. Quem é que vai aguentar com o braço de pé por mais tempo nessa queda de braço entre eles? Essa que é a grande dúvida. O Irã fere os Estados Unidos economicamente, mas o Irã também sofre economicamente e militarmente em muitos aspectos. Aí é uma questão de ver como é que o tempo vai definir essa história, Bruno.
7: Obrigada, Fabrício Naitsky, pelas suas informações. Agora, vamos voltar aqui para o Brasil, porque a justiça começa a decidir hoje se vai levar a júri popular aquele homem que matou a ex-namorada a facadas dentro de uma joalheria de um shopping onde ela trabalhava em São Bernardo do Campo, na Grande São Paulo. Você lembra desse caso? Teve muita repercussão. E aí quem volta com a gente é a Júlia Firmino para trazer os detalhes. Oi, Júlia, com você.
8: Esse caso tem cenas muito assustadoras, né, Márcia? Mas fato é que, a partir de hoje, então, o júri começa, a justiça, aliás, começa a entender se vai levar a júri popular o Cássio Henrique da Silva Zampieri, que matou a facadas a ex-companheira na joalheria do shopping onde ela trabalhava. A vítima era Cibele Monteiro Alves. Em março ainda, a justiça tornou ele réu. E aí, o motivo desse crime teria sido justamente aquilo que a gente várias vezes fala por aqui em casa, semelhantes a esse, o término de um relacionamento que durou por cerca de 5 anos e uma nova relação da Cibele. A Cibele teria se envolvido com uma outra pessoa e aí o Cássio veio e cometeu esse crime. O caso aconteceu ainda no dia 25 de fevereiro desse ano. Cássio entrou com uma faca e também com uma arma em uma mochila dentro do shopping onde ela trabalhava, foi até a loja Vivara, onde a Cibele trabalhava, rendeu a moça e a esfaqueou no pescoço. A PM chegou ali, foi chamada para atender a ocorrência, tentou negociar, né, porque a Cibele estava sendo mantida refém. Ele não largou o osso, não, e aí a PM teve que atirar contra a perna dele, foi baleado na perna, se rendeu, né, a polícia acabou o prendendo em flagrante, depois isso foi convertido em uma prisão preventiva e ele está preso preventivamente desde então. A gente segue acompanhando tudo isso por aqui, traz mais informações ao longo da programação da Jovem Pan. Volto com vocês.
9: Obrigado, Júlia Firmino, pelas informações. A gente segue girando com outros assuntos internacionais, contando por parte do Kremlin, que afirmou hoje que tem grandes expectativas para a viagem de Vladimir Putin à China. O líder russo deve visitar o país amanhã, na terça-feira e na quarta-feira. E o Luca Bassani é quem tem as informações. Luca, o que esperar desse encontro nos próximos dias?
10: Pois é, Bruno, uma viagem que acontece logo após a viagem de Donald Trump à China, né? Uma viagem que foi considerada bem sucedida por ambos os lados, o tom amistoso entre Xi Jinping e Donald Trump, e agora tem uma continuação, né, da China como anfitrião recebendo os russos. Através do próprio porta-voz Dmitry Peskov, ele disse que são grandes as expectativas sobre a visita de 2 dias do presidente Putin ao país asiático, dizendo que esperam ampliar o comércio bilateral, lembrando que a China tem sido essencial para manter a Rússia nessa economia de guerra, consumindo grande parte das commodities energéticas que muitas vezes a Rússia não vende mais para os europeus e os outros países do Ocidente, além de estreitar as relações estratégicas, principalmente relacionado a questões de defesa. O Kremlin não detalhou se vão mencionar soluções possíveis para a guerra da Ucrânia ou até mesmo a questão envolvendo o Oriente Médio, o fechamento do Estreito de Hormuz, mas fato é que essa amizade entre Xi Jinping e Vladimir Putin, ela é antiga e ela tem passado por um momento de reforço, né, de um laço um pouco mais estreito durante os últimos anos, principalmente após o isolamento da Rússia dos parceiros europeus. A gente vai ficar de olho nesta viagem, ver aquilo que será dito, porque com certeza pode promover uma reação tanto aqui da Europa quanto dos Estados Unidos.
7: Obrigada, Luca Bassani, pelas suas informações. Quero agradecer também Bruno Pinheiro, direto de Brasília. Bom trabalho por aí, Bruno.
9: Um abraço. A gente se vê ainda hoje, 9h30 da noite, com o Direto ao Ponto, na Jovem Pan, recebendo hoje o deputado, o Carlos Jordi, autor do requerimento para a CPMI do Banco Master. A gente vai falar muito sobre esse assunto hoje, 9h30, ao vivo. A gente te espera.
7: Abraço. Todo mundo ligado. Abraço, até amanhã. Agora vamos para o resultado da nossa enquete do dia. A crise entre Flávio Bolsonaro e o Banco Master está afetando a imagem da direita em alguma proporção? Olha, a nossa audiência acredita que não. 62% da nossa audiência. Sim, 38%. Obrigada a todo mundo que votou na enquete, que mandou mensagem para a gente, que também mandou uma mensagenzinha ali no 11 9 13 25 80 55. Antes da gente terminar, vou saber ali a opinião dos nossos comentaristas também. Vem aqui, Toninho, não vai embora não, vai embora não, chega mais. Mano Ferreira, numa palavra, sim ou não, afeta a imagem da direita?
11: Afeta muito.
7: Afeta muito. Marco Vignoli.
11: Afeta da direita e de todo o sistema político brasileiro.
7: Afeta também, então não concordam muito com a nossa audiência. Valeu, mano, valeu também, Marco. Obrigada pela participação. Agora sim, a gente encerra. Amanhã tem mais Tempo Real, 14h. E agora você vai ficar com 3 em 1 e o Evandro Cine. Oi, Cine, boa tarde.
12: Oi, Márcia, boa tarde para você, a todos aí do Tempo Real. Bom descanso para vocês e bem-vindos ao nosso 3 em 1. Que bom ter você.

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1: 4:05, de volta com o Pan News Opinião, aqui na rede Jovem Pan, nos dials da FM do Grupo RIC, espalhadas pelos quatro cantos do Paraná, e também lá na internet, no nosso canal do YouTube, Jovem Pan News Paraná, onde você pode participar com a gente, assim como está fazendo a Cassie de Lima, nossa ouvinte raiz aqui da Jovem Pan News Paraná, que estava sumida aqui do nosso Pan News Opinião, mas desejando uma boa tarde para todo mundo e participando com a gente aqui ao vivo, também o Isaías Oliveira participando com a gente, já falando sobre tema que a gente vai trazer daqui a pouco no nosso quadro Ponto de Vista aqui sobre a CPMI do Banco Master. Você acha que sai ou não sai do papel essa CPI, esse escândalo aí, né? O Isaías falou o seguinte: esse escândalo do Banco Master ainda vai vir à tona e vai derrubar muita gente, tanto da esquerda quanto da direita, né? Falando que a gente vem também demonstrando aqui que não tem ideologia política, e isso deve respingar ainda em muitos nomes nos próximos meses. Bom, investigação que ainda vai se arrastar por bastante tempo, essa envolvendo o Banco Master. Você que está com a gente pode continuar participando, inclusive da nossa enquete, que também é sobre esse assunto. Se você acha que vai sair do papel, né, a CPI do Banco Master, agora todo mundo foi para as redes sociais ali defender a instauração da CPI, CPMI, tanto o pessoal da base do governo federal, quanto o pessoal da oposição, né, mesmo quem não assinou lá a CPI, CPMI, tá defendendo isso agora, depois desses casos mais recentes envolvendo ali, por exemplo, né, o áudio de Flávio Bolsonaro para Daniel Vorcaro, mas o pessoal não está acreditando muito ali na nossa audiência que de fato vai sair do papel. 64% da nossa audiência falando que não, que acha que não vai sair do papel essa CPMI do Banco Master, e 36% da nossa audiência, do pessoal que está participando ali no canal do YouTube, falando que sim, que acha que vai sair do papel. Em ano eleitoral, né, fica a nossa dúvida sobre tudo isso. Enfim, daqui a pouco a gente fala mais sobre esse assunto. Agora, 4:07, a gente vai falar sobre um eletroposto, inclusive o primeiro eletroposto público da cidade. Espaço que vai funcionar 24 horas por dia e pode carregar até 6 veículos ao mesmo tempo. Isso aqui na capital dos paranaenses. Com uma área de 300 metros quadrados, o espaço fica ao lado da Rodoferroviária de Curitiba, no bairro Jardim Botânico, modelo que é o segundo do Brasil e o primeiro da região sul, né? Com aí possibilidade de carregamento para os veículos elétricos vindo, né, da iniciativa pública da prefeitura para aumentar a mobilidade sustentável e reduzir as emissões de carbono na cidade. Bom, quem está acompanhando tudo isso de perto é a nossa repórter, a Maria Rosseto, que chega agora ao vivo com todas as informações. Oi, Maria, muito boa tarde para você. Bem-vinda ao Pan News Opinião.
2: Boa tarde, Manu, e a todos que nos acompanham através da Jovem Pan. Exatamente, uma super novidade. Olha, você falou que é o primeiro de Curitiba, mas não só de Curitiba, viu, Manu? É também o primeiro do Sul aqui do nosso país. É um modelo novo, né, que está sendo implementado. Isso porque a gente sabe que a frota de veículos elétricos tem aumentado consideravelmente, não só a nível de Paraná, a nível de Brasil, aqui no Paraná, para se ter uma noção, são mais de 37 mil veículos elétricos circulando diariamente aí nas nossas rodovias, nas nossas ruas, em todo o Paraná. E para se ter uma noção, Curitiba concentra pelo menos quase a metade desses veículos. Então, a gente tem visto aí um aumento considerável do número desses veículos, e é por isso que as cidades acabam se adaptando justamente para receber essas estruturas. E como você mencionou, essa estrutura aí foi inaugurada, então, na tarde de hoje, por volta das 14h. Nós acompanhamos aí esse lançamento do eletroposto, justamente, que faz o carregamento desses carros no valor de R$ 1,59 por quilowatt-hora. Então, é um valor acessível ali para o consumidor. Inclusive, a gente fez até as contas. Um carro aí que teria uma bateria de 40 kWh teria um custo de R$ 63,60, né, para uma carga completa. Já uma bateria de 60 kWh, o custo de R$ 95,40 uma carga completa. E aí a gente tem também baterias de 80 kWh, que daria aí cerca de R$ 127,20, né, para uma carga completa, que acaba durando também ali bastante tempo. Então, esse eletroposto, como você falou, foi inaugurado ali próximo à rodoviária ferroviária, né? Um local que acaba tendo uma circulação bastante considerável desses veículos. E hoje também a gente conversou com o prefeito, Eduardo Pimentel, que trouxe aí os motivos dessa implementação. Vamos ouvir.
3: Colado aqui a rodoferroviária, um espaço que foi feito uma concessão e uma empresa fará o trabalho do primeiro eletroposto da nossa cidade. Como eu falei, são seis bombas de carregamento que vão funcionar como posto de gasolina tradicional, mas com eletricidade. O valor de R$1,59 o quilowatt-hora. Então, para quem está trabalhando muito dia a dia ou não tem onde carregar à noite, ele pode vir aqui e abastecer. Da mesma forma, empresas de entrega, por exemplo, de entrega de alimentos ou de entrega de utilidades, poderão, durante o seu percurso, parar aqui para abastecer, ao invés de ter que voltar para a base da sua empresa. Então, é um trabalho de inovação muito forte, um incentivo muito forte à eletromobilidade. Lembrando que a eletromobilidade está ajudando muito o mundo na diminuição da emissão do CO2. Então, é um trabalho de sustentabilidade que Curitiba lidera mais uma vez com parceiros internacionais importantes.
2: Então, lembrando, né, que é uma iniciativa aí que, apesar de pequena, porque nesse primeiro momento apenas 6 carros podem ser carregados de forma simultânea, tem sido implementada. E um dos questionamentos, é claro, que nós levantamos foi a possibilidade de novos projetos em outros pontos da cidade. O prefeito mencionou que sim, já existem projetos, inclusive, de mais 2 pontos serem implementados aqui no município de Curitiba. Agora, Manu, Rafa, mudando um pouquinho de assunto, né, ocorreu neste final de semana uma manifestação na rua Arthur Bernardes, né? E a gente sabe que essa manifestação acabou também ficando bastante conhecida, né? Justamente foi contra o corte de árvores para a construção do novo parque linear. Alguns ativistas, inclusive, chegaram a se amarrar nas árvores para tentar barrar os cortes. Mais cedo a gente também conversou com o prefeito sobre esse assunto, vamos ver o que ele diz.
4: O assunto do Arthur Bernardes já rendeu muito no passado e nós tratamos sempre com muita transparência. Eu, desde o início, ainda no período eleitoral, eu falei que eu faria uma nova discussão sobre o projeto, e fizemos. Das mais de 300 árvores que teriam que ser retiradas por esse importante projeto de planejamento, nós diminuímos para 104. Uma obra importante, planejada, Curitiba não está perdendo tempo e está trabalhando junto à mobilidade e à preservação do meio ambiente. O que é preciso ser dito que não foi dito na repercussão de sábado e ontem? Primeiro, toda manifestação pacífica é bem-vinda na cidade de Curitiba, mas ninguém disse que nós estamos trabalhando por uma linha exclusiva do transporte coletivo para o ônibus elétrico. Cada ônibus elétrico tira mais de 120 emissão de carbono por ano do nosso meio ambiente. Isso é preservação e cuidado com o meio ambiente. Nós vamos implantar jardins filtrantes para escoamento da água da chuva. Já foi plantado mais de 8.500 árvores somente nesse parque linear que se transformará Arthur Bernardes, e faz parte do nosso grande pacote de 500 mil árvores que serão plantadas na cidade de Curitiba nos 4 anos. Já plantamos mais de 220 mil árvores. Eu queria falar com você, que está indignado com esse assunto e recebeu uma imagem, um corte sobre essa ação. Vá na Arthur Bernardes, venha fiscalizar a obra junto conosco e veja a transformação que nós vamos fazer lá. Nós vamos aumentar o espaço de área verde em área de lazer, jardins filtrantes, e hoje esse corredor verde vai se transformar num parque linear para a cidade de Curitiba.
2: Posicionamento do prefeito Eduardo Pimentel em relação a esse caso, que gerou uma certa repercussão, principalmente nas redes sociais, em relação a essa manifestação. Assuntos aí que envolvem o poder executivo do município de Curitiba, que refletem no cotidiano, né, de todos os nossos telespectadores, nossos ouvintes. É com vocês.
1: Obrigada, Maria, por todas as informações aí sobre esse primeiro eletroposto da região sul, né? A frota aí dos elétricos vem aumentando e a gente tem agora esse espaço aqui na capital dos paranaenses, né, para a recarga dos veículos elétricos, o primeiro que vem, né, do setor público, e esse assunto que acabou ganhando as redes sociais no final de semana das obras ali na Arthur Bernardes. Não é um assunto novo que a prefeitura simplesmente tirou da cartola aí, né? nessa última semana para fazer a obra ali no final de semana, que teve sim a derrubada de árvores, mas é algo que vem sendo, né, estudado por parte da prefeitura há muito tempo. Teve, inclusive, né, uma série de audiências públicas com a população para tentar encontrar o melhor meio termo, o melhor caminho para fazer essa obra e aquele equilíbrio milimétrico que tem que se encontrar na balança. A obra também vai trazer muitas melhorias para a mobilidade, para a população e, em troca, segundo a prefeitura, né, vem uma outra série de ações visando também o meio ambiente, como, por exemplo, né, a plantação de diversas árvores que já aconteceram por parte da prefeitura em outras regiões da cidade. Então é preciso, né, encontrar sempre o meio termo entre o meio ambiente e as melhorias que vêm também para a população.
5: 4:16, a gente tem informação dessa tarde, informação em cima do lance aí para você. O que acontece é o seguinte: clima esquentou na Assembleia Legislativa do Paraná. Os deputados estão lá discutindo o caso Renato Freitas. Você sabe, foi pedida a cassação do deputado a partir daquela briga no centro de Curitiba em novembro do ano passado. E agora esse processo vai para a Comissão de Constituição e Justiça para análise. Se avançar, depois volta ao Conselho de Ética, onde um projeto é preparado, resumindo ali as etapas do caso, e a avaliação vai para todos os deputados estaduais, que devem bater o martelo se Renato Freitas deve ou não ser cassado. Claro que essa questão também vai ter desdobramentos na justiça, mas hoje à tarde, agora há pouco, inclusive, esse assunto dominou a Assembleia, porque o deputado Denian Couto, do PL, subiu à tribuna para falar sobre um suposto acordo que teria sido feito para a escolha de um nome de um relator que, em tese, iria favorecer Renato Freitas. Vamos acompanhar o que disse aí o deputado Denian essa tarde.
6: Que estaria em curso um acordo, uma trama para poupar a cassação do deputado Renato Freitas do PT. E isso se daria na Comissão de Constituição e Justiça dessa casa. Que a escolha do relator seria feita a dedo, para que não fosse seguido aquilo que disciplinou o Conselho de Ética dessa casa. Que se escolheria um deputado dito progressista, pronto para diminuir a punição e, com isso, poupar a cabeça do parlamentar, que está a um passo de ser cassado. Não quero crer que isso seja verdade, porque, se for, nenhum dos deputados aqui presentes terá condição de sair à rua, pois nós estaremos diante de um escândalo, de um escárnio, de uma vergonha. E tudo se faz às escondidas. Digo algo a este parlamento. Seria uma forma de impedir a chegada da cassação ao plenário. Resolveria-se tudo antes. Isso é uma falta de vergonha na cara. Se a Assembleia Legislativa transitar nesse caminho, a população lá fora terá toda a razão em apontar o dedo e dizer: casa da pizza, pizzaria legislativa do Paraná.
5: Bom, e aí, né, segundo o deputado Denian, lá na pizzaria legislativa do Paraná, o clima pegou fogo. Na sequência, começou um rodízio de argumentações intenso, tá? Você teve ali na sequência o deputado Ademar Traiano, que é o presidente da CCJ, subindo na tribuna, e tem imagens, inclusive, da sessão ao vivo para você que segue nesse momento lá no YouTube, dizendo o seguinte, né, que ele não admite que levantem dúvidas, que ele considera grave que joguem para a imprensa essa questão e que ele diz que o assunto vai ser tratado de forma independente. O Traiano ainda rebateu o Denian Couto, dizendo que não se coloca essa questão em dúvida. O que se fala nos bastidores é que o nome do deputado Luiz Cláudio Romanelli por esta tese, por esta visão que foi levantada, é que seria, segundo aí essa visão de que haveria supostamente um grande acordão, o nome indicado para ser escolhido e, por essa visão, em tese também, vamos tratar aqui na condicional, aliviar a barra do Renato Freitas. Pois bem, na sequência do Traiano fazendo a defesa e dizendo que não há acordo nenhum, o deputado bolsonarista Ricardo Arruda também subiu à tribuna e aí chegou a dizer o seguinte, ó, tem que ser um deputado aqui para ser o relator do caso do Freitas, isento. Aí ele diz, não pode ser do PT e nem o Romanelli, que é ligado à esquerda. Aí começou a falar que o Romanelli tinha a foto do Lula no gabinete, que não poderia ser. E o Romanelli abriu o microfone, deputado Luiz Cláudio Romanelli, e disse assim, o senhor tem do Vorcaro uma foto no seu gabinete? Então o clima já foi esquentando por ali, a sequência é uma questão de discussões e debates que foram com outros nomes pedindo a parte, entrou ali o presidente do Conselho de Ética, o deputado do delegado Tito Barrichello, também do PL, e estão lá falando sobre isso, né? Há pouco, inclusive, a deputada Mabel Canto também se referiu a um outro processo do Conselho de Ética, envolvendo aí o deputado Ricardo Arruda, aquele em que ele chamou a ministra do Supremo Tribunal Federal, Carmen Lúcia, de bruxa, no qual teve lá, né? Uma recomendação, quase que como uma advertência, digamos assim, que foi a responsabilização. Então, ela também se referiu a isso. A sessão segue acontecendo, clima tenso por lá. E amanhã, claro, 7 horas da manhã, a gente vai trazer os detalhes para você dessa sessão da Assembleia. E a expectativa agora da história em cima da Comissão de Constituição e Justiça, né, Manu? Já dá para ver que vai seguir um processo com bastante tensionamento em relação a essa questão. O Renato Freitas, só para eu terminar aqui, também se manifestou na tribuna, antes que eu me esqueça. Ele também chegou a subir e disse assim, ó, eu não concordo com essa punição seletiva que acontece aqui, né? Uma impunidade seletiva na casa. E não sou corrupto. E aí, na tribuna, chegou a replicar trechos da ligação ali do áudio do Flávio Bolsonaro pedindo dinheiro a Daniel Vocar numa provocação aos deputados do PL que estavam ali pedindo endurecimento e uma escolha isenta para fazer a avaliação do caso Freitas.
1: E vale ressaltar que o próprio Renato Freitas já falou ali à imprensa que espera, né, um entendimento coerente vindo da justiça, porque já falou que deve, né, judicializar o tema caso, de fato, essa cassação, esse pedido, né, de cassação que foi aprovado por enquanto no Conselho de Ética, agora vai à frente ali na sua tramitação na Assembleia Legislativa do Paraná. Caso isso venha a ser confirmado no plenário, ele já disse que vai judicializar o tema. O que é importante a gente explicar também, né, em ano eleitoral, essa cassação acontecendo por parte ali dos parlamentares pode resultar em reflexos na eleição, né? Renato Freitas é pré-candidato a deputado federal e pode ter problemas na sua candidatura caso venha a ter uma cassação confirmada por parte do plenário ali da Assembleia Legislativa do Paraná. Mas a gente vai estar acompanhando aí também, né, tudo certinho sobre esse assunto para trazer os desdobramentos para você sobre, né, esse caminhar ali na Assembleia e também, claro, posteriormente, muito provavelmente, as decisões judiciais envolvendo esse tema, que é isso que deve acontecer. 4 horas e 23 minutos, rapidamente, em tempo aqui da gente registrar para você, né, sobre a CPI, CPMIs do Banco Master, né, que há uma série de pedidos lá no Congresso Nacional, teve questionamento, mais uma vez, ao presidente da Câmara Federal sobre esse assunto, que o quê? Muito bem, como já tinha feito anteriormente, veio com aquela justificativa da fajuta ali, né, do tratamento regimental, que existe uma série de burocracias, enfim, para que isso de fato saia do papel. Ele foi questionado sobre o assunto ontem, durante uma participação na corrida da Câmara em Brasília. Ele conversou com os jornalistas e somente indicou que o pedido de abertura de uma comissão de inquérito sobre o Banco Master terá todo o tratamento regimental, ou seja, vai seguir o rito previsto no regimento interno da Câmara. Além de desconversar sobre a possibilidade de uma CPI, Mota também deixou claro que a prioridade na casa é a discussão e a votação da redução da jornada de trabalho no país. Essa aí que está com o pé no acelerador, até com manobra regimental para garantir que a tramitação seja a mais acelerada possível. Vamos conferir então o que ele falou, né, quando foi questionado ali sobre os jornalistas, sobre esse assunto, dando uma justificativa sobre CPI e já partindo para a defesa do fim da escala 6x1.
7: metade agora para o mês de maio. Queremos até o final do mês poder entregar a redução da jornada de trabalho a todos os trabalhadores e trabalhadoras do Brasil. Nós vamos sentar para tentar fazer um texto de convergência. Essa matéria ela não é uma matéria que pertence a um partido ou pertence ao governo, ela pertence ao país. E se nós pudermos dar uma demonstração de unidade em torno desse tema, que é uma prioridade para mais de 70% da população brasileira, eu penso que é mais uma demonstração que a Câmara dará de estar completamente ligada, sintonizada com o que a população brasileira espera de nós.
1: Apesar do Mota querer focar na votação da redução da jornada de trabalho, as novas polêmicas envolvendo políticos e suas eventuais relações aí com o banqueiro Daniel Vorcaro seguem no radar, né, dos parlamentares e, claro, da população, que está cobrando alguma resposta sobre tudo isso. O Congresso acumula pelo menos 7 iniciativas para investigar o escândalo desses pedidos e 5 já têm as assinaturas mínimas ultrapassadas para, de fato, acontecer a instauração da comissão. A maior parte da bancada aqui do Paraná é favorável à abertura de uma CPI ou de uma CPMI para apurar o caso, com muitas assinaturas de paranaenses, né, nesses diferentes processos aí. Desde a última sexta-feira, você que nos acompanha sabe, nós estamos buscando aí os deputados e senadores para que eles se manifestem sobre o tema. A maior parte dos parlamentares vem se manifestando, inclusive nas redes sociais, né, fazendo essa cobrança para que tenha uma instauração da CPI, CPMI do Banco Master. Mas o questionamento que fica sempre é aquele, né? Será que é um posicionamento que vai lá na internet para animar a base e articulação de verdade lá na Câmara Federal, lá no Senado Federal? Será que está acontecendo mesmo, né, para que seja instaurada uma comissão de investigação? Porque fato é que, independente de ideologia, independente de partido, nesse momento, todo mundo cobra, mas com aquele pé atrás, que nunca sabe para onde que vai respingar ali uma próxima operação sobre isso, né? As informações nos bastidores dão conta que vai sobrar para todos os lados. Bom, esse vai ser o assunto depois de um rápido intervalo do nosso quadro O Ponto de Vista por aqui. Então já convido você que está na audiência para participar lá no nosso canal do YouTube, canal Jovem Pan News Paraná, porque a gente vai fazer um rápido intervalo comercial e volta já já para falar um pouco mais sobre isso com dois convidados por aqui.
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10: Perguntando inclusive para o doutor Kanayama, que está com a gente aqui no estúdio, justamente esses procedimentos, né? Porque a gente está em um momento em que tudo vira narrativa, principalmente nas redes sociais, depois desses episódios, desse episódio em específico do áudio do Flávio Bolsonaro e do Daniel Vorcaro veio à tona, né? Isso virou muito palanque para ambos os lados nas redes sociais, todo mundo cobrando ali a instauração de uma CPI, de uma CPMI, mas como de fato que é esse trâmite, né? Porque a gente já tem as assinaturas, eu acabei de falar aqui em pelo menos 7 pedidos diferentes, tanto na Câmara quanto no Senado, mas e aí, o que, que precisa de fato para que isso vire, né, uma comissão de investigação lá no Congresso Nacional, doutor?
11: Bom, vamos lá então. Juridicamente é mais nada, né? Porque não precisa de mais nada. A Constituição e a legislação, que é uma legislação bem antiga que trata de comissões parlamentares de inquérito, exigem, hoje, conforme a Constituição, 1/3 de membros do Congresso, da casa respectiva, que assinem, que apoiem a abertura da CPI ou, nesse caso, da CPMI, que é uma comissão mista, né? Ela envolve Senado e Câmara. Então, com 1/3 de assinaturas, já teria que se ter instaurado a comissão parlamentar para investigar. Isso está previsto na Constituição, como disse, e tem uma legislação lá da década de 50 que trata do assunto. Mas também existem alguns procedimentos regimentais, que é o que eles estão adotando, né? Então, eles estão com o regimento embaixo do braço e também, obviamente, com uma interpretação que favoreça a visão da mesa para segurar um pouco o processo de abertura. Então, o que vem ocorrendo hoje na prática é o seguinte. Então, nós temos os requisitos constitucionais, já foram todos cumpridos. Então, em tese, como disse, já deveria ter se iniciado o trabalho da Comissão Parlamentar de Inquérito, mas a interpretação que está sendo dada nesse momento, para estar também de acordo com a jurisprudência do STF, é de que existe uma fila para a abertura de CPIs. Como existem CPIs na frente aguardando, então o presidente da Câmara não dá um encaminhamento para esta CPI especificamente. Existiriam outras CPIs que ele teria que analisar antes para depois abrir o caminho para essa CPI ou para as CPIs do Banco Master. Como você disse, são 7 CPIs. Isso é normal, de certa forma, mas mostra que existe uma falta de disposição para abrir essa CPI, o CPMI, né? Veja, o Congresso também estabelece limites para funcionamento de comissões simultâneas. Então, as casas legislativas, elas permitem que funcionem um determinado número de comissões. Poderia até ultrapassar esse número e por isso que estaria também segurando. Mas, como disse, eles estão atuando com o regimento embaixo do braço, fazendo com que o regimento sirva como um argumento, e é um argumento relevante, né, para a não abertura dessa comissão parlamentar.
10: Doutor Dilermando Martins, falta vontade política, porque, né, a gente tem que ser claro aqui para a audiência, há um receio de que isso ainda vai respingar para muitos lados, sem nenhum tipo de ideologia política, mas falta uma vontade até mesmo do judiciário, será que a gente pode colocar? Porque, bom, doutor Rodrigo Canayama até falou aqui no estúdio, o STF já foi acionado por parte de algumas legendas para tentar essa instauração imediata de alguma comissão de investigação e não teve decisão vindo do judiciário também sobre isso.
12: Bom, acho que são dois pontos importantes para se analisar aí, né? A competência para criar a CPMI, como o professor Rodrigo Canayama colocou, é uma competência constitucional que é uma atribuição da própria Casa Legislativa, se for uma CPI, né, interna da Casa, se for uma CPI mista, que é a CPMI, envolvendo membros da Câmara do Senado, poderia, portanto, essa criação, né, entre os membros das duas Casas Legislativas. O que acontece é muito comum, inclusive, nessa judicialização da atuação das casas legislativas para tentar conseguir, via poder judiciário, algum benefício de acordo com o interesse político que está sendo movimentado ali. Então, aqueles que têm pressa para começar ou para instaurar a CPMI vão até o judiciário justamente para isso. Claro, o ideal é que o Supremo siga a sua própria jurisprudência, né, e mantenha esse entendimento de que é necessário que siga uma linha cronológica, né, do pedido de instauração, mas não seria uma falta de vontade do judiciário, meu ver. Eu acho que é uma falta de vontade do próprio Poder Legislativo, inclusive, porque essa prerrogativa está dentro da Casa Legislativa. Então, efetivamente, nós temos um interesse público nacional que seja criada uma comissão. E cabe, portanto, aí, de acordo com o regimento interno, que isso seja criado pelas próprias casas ali. Porém, né, o judiciário ele é instado a se manifestar efetivamente para definir ali se há alguma irregularidade, sob o ponto de vista constitucional ou não, dessa criação. Eu diria que hoje estaria muito mais na mão do Poder Legislativo do que essencialmente do Judiciário, né? Até para preservar, portanto, a vontade do Constituinte, justamente de deixar essa prerrogativa que é a própria da Casa Legislativa. Então, o Judiciário é provocado e se ele intervém ali nessa situação para fazer uma interpretação conforme ali a Constituição, ela vai acabar sendo um pouco, né, mais uma vez, colocando o Judiciário no centro de uma discussão que é uma discussão, neste momento, de interesse político, e é para isso que a comissão parlamentar ela vem com essa perspectiva de criação, justamente para trazer à tona esse cenário político.
10: Doutor Canayama, muito no começo, né, até quando o Supremo Tribunal Federal foi acionado, se fazia o paralelo com a CPI da Covid, que também teve um acionamento do Judiciário para que fosse instalada. É um paralelo que faz sentido mesmo na análise jurídica?
11: Sim, ela faz sentido no sentido, como disse o Dilermando muito bem, aliás, o cumprimento de Dilermando foi meu aluno realmente na universidade. De fato, as semelhanças são evidentes ali entre esses casos, mas, como disse, o argumento que está sendo utilizado pelo Supremo hoje é um argumento diverso, no sentido de que deve, sim, tem obrigação de instalar a CPI, mas tem que obedecer essa fila.
10: Não imediatamente.
11: Então, me parece também que existe uma falta, como disse o Dilermando, uma falta de exposição política para que isso aconteça, né? Não está havendo interesse de todas as partes envolvidas. Vou aqui dividir em dois polos especificamente, mas claro que são mais, né? Não há um interesse em criar essa CPI, porque a CPI ela não necessariamente precisa terminar. Eu acabei de orientar uma tese de doutorado sobre CPIs, faz menos de um mês. E até nós discutimos na banca, junto com uma professora lá na Universidade de Brasília, que é inclusive advogada no Senado, e nós conversávamos sobre os efeitos da CPI quando ela é instalada e não termina, ou termina em pizza, como nós falamos, né? Termina em pizza. Mas isso é um jargão que foi utilizado apenas para dizer que a CPI não gerou condenação. Mas no caso, especialmente nesse, mas também em outros, a CPI sequer precisa gerar alguma responsabilização. Ela basta desgastar uma determinada parte nesse processo. Então, se hoje fosse aberta uma CPI, nós não saberíamos quais seriam as consequências para os lados envolvidos. Então, nós teríamos talvez uma tragédia para o governo, ou nós teríamos uma consequência muito grave para a oposição, e mesmo eles não sabem até onde vai, até onde os fatos irão, o que preocupa muito. Por isso que todos estão meio sem vontade, porque nós temos eleição para daqui a alguns meses, né?
10: Tem até aquele ditado na política, né, Dilermando, que CPI todo mundo sabe como começa, ninguém sabe como termina. Ainda mais, né, no caso em específico ali envolvendo esse escândalo do Banco Master, que há essa preocupação justamente da proporção e de que para que lado que as investigações vão. E aí acho que nesse sentido é importante a gente trazer também para a nossa audiência de que a comissão de investigação em nada substitui, né, ou vem ali em confronto com investigação que, independente, né, dessa disposição política, continua acontecendo, né, no âmbito ali criminal, né, com as operações sendo, inclusive, agora avalizadas pelo Supremo Tribunal Federal também. Acho que a gente perdeu aqui a conexão com o doutor Dilermando, então eu vou repassar aqui a pergunta para o doutor Kanayama, aqui no nosso estúdio, né? Eu brinquei com esse ditado que se usa muito na política, que todo mundo tem receio, justamente. A gente viu recentemente, aliás, né, reviravoltas acontecendo em CPIs, que eram muito levantadas ali pela base do governo, e aí, de repente, acabaram sendo muito boas para a oposição. E nesse caso do Master, acho que o receio é ainda maior, porque ninguém tem noção, né, da dimensão ainda desse escândalo. Mas acho que esse é um fator também importante para a gente trazer para a nossa audiência. Investigação no âmbito criminal, lá com as operações, continua independente de termos uma CPI ou não?
11: Exatamente. São esferas diversas, mas a comissão tem poderes de investigação tal qual as de juízes, né? Não todos os poderes de juízes, mas muitos poderes do juiz. Então, ela pode ter uma investigação paralela e pode acabar de qualquer forma. Agora, o mais interessante, né, entre todos esses pedidos de abertura de CPI, que são 7, é que há pedidos de todos os lados envolvidos. Oposição, governo e gente perdida no meio também fazendo pedido de CPI. Mas por que eles todos fazem? Porque eles querem controlar a agenda da CPI. Então, embora isso não seja uma certeza, né? Mas quem faz o pedido tem uma probabilidade maior de ocupar algum cargo relevante.

0: consegue colar alguém dentro da CPI para evitar alguma coisa pior para o governo, e isso é bom para o governo, né? Ele consegue colocar um integrante ali que vai segurar aquela investigação. Da mesma forma, a oposição vai tentar colocar alguém para colocar fogo nessa situação, né? Então, isso é muito comum e faz parte do processo político. O que nós estamos vendo hoje é ninguém quer dar o passo à frente porque tem medo do que pode vir a acontecer.
1: Mas, ao mesmo tempo, não deixa de cobrar nas redes sociais, porque está sendo cobrado pelo eleitor, né, nesse ano de eleição também.
0: Exatamente. E, assim, eles estão, ao mesmo tempo, dando uma resposta para o eleitor ao apresentar o pedido, né? Então, quando você apresenta o pedido de comissão parlamentar de inquérito, você está lá dizendo para o eleitor: olha, estou aqui cobrando, assinei. Eu assinei, faz uma live, faz um... Uhum. Põe uma coisa no Instagram, lá, uma posta, alguma coisa no Instagram. No entanto... O destino a gente sabe qual vai ser nesse momento. Não vai ser a instalação da CPI. Uhum. Então, ele instaura, ele faz o pedido, mas não instaura. E ele sabe qual é a consequência, né? E até mesmo recorrer para o Supremo já é esperado que seja dessa forma, né? Então, recorrer para o Supremo, mas o Supremo não vai instalar a CPI ou não quer intervir no funcionamento interno da Casa Legislativa. Então, isso pode gerar aí um certo... digamos, a gente vai ficar vendo esse filme por mais tempo, né? Porque nós vamos ver essa narrativa até perto das eleições.
1: E o Supremo também, né? Porque já está nesse momento de tensionamento, então menos ainda quer se envolver nos assuntos ali do Congresso Nacional. Agora, doutor Kanayama, queria aqui fazer a suposição de que, caso, né, a gente acorde amanhã numa bela terça-feira e haja vontade política de Hugo Mota ou Davi Alcolumbre para a instalação de alguma dessas CPIs, CPMIs, enfim, né? Como que funciona esse trâmite? Porque a gente já falou aí, são 7 pedidos diferentes, ok. Hugo Mota dá essa justificativa de que tem outras CPIs na fila. Eles conseguem também uma justificativa regimental para não, tem que passar essa na frente por conta de alguma emergência, porque é um assunto aí de interesse público, de relevância agora nesse momento. Essa é a minha primeira pergunta. E a segunda, qual que será instalada aí? É uma decisão que cabe à presidência das casas também?
0: Nós teremos uma judicialização, né? Porque de acordo com o Supremo tem que seguir a ordem cronológica dos pedidos. Então, ele vai ter que analisar uma por uma para ver qual que vai ser instalada, né? Agora...
1: Não tem como unificar, de repente, vários pedidos?
0: Não tem previsão regimental, entendi, né? Vai ter que ser uma interpretação que a presidência vai ter que fazer. Só que isso depende de um acordo político. Eu até, para ter certeza, fui ver como que trata o regimento do Congresso Nacional, né? Das duas casas. E não existe uma norma tão clara que diga o que acontece nessas situações. Estabelece só um procedimento muito básico. Da mesma forma, das casas legislativas, funcionamento do número de comissões, etc., mas não fala de alguns detalhes. Então, isso vai depender muito do presidente da Câmara, que vai ter que tomar essas decisões. Claro, o Senado também está participando, acho que as duas casas estão ali trabalhando para isso. Mas me parece que existe uma certa resistência de ambos, né, para abrir essa CPI. E como eu disse, né, aquele que abrir a CPI vai receber... pancada, né? Poderes, mas pancada de todo mundo. O presidente do Congresso, no Senado, no caso, ou da Câmara, que abre uma CPI que trata do Banco Master hoje, vai ter consequências também dos colegas, vai sofrer represália interna na Casa Legislativa e dos eleitores mais para diante, né? Então, nós temos aí uma situação bem curiosa, né? Bem, bastante difícil de resolver politicamente.
1: Doutor Dilermando, acho que agora sim conseguimos restabelecer o contato contigo. Muita gente falou dessa parte burocrática aqui no estúdio, de fato, para uma instalação acontecendo ou não, e até esse comparativo ali com o âmbito criminal, né, que continua com as investigações, independente de uma comissão ali no Congresso Nacional. E aí queria jogar para ti nesse sentido, de qual a importância, né, apesar de a investigação estar acontecendo no âmbito lá das operações da Polícia Federal, qual seria a importância da gente falando de um escândalo como esse, né, que a gente ainda também não tem noção da proporção, de ter uma comissão no Congresso Nacional caminhando de maneira ali paralela à investigação de fato da Polícia Federal, essas operações que são, né, avalizadas pelo Supremo?
2: Bom, primeiro, desculpe, a internet ela resolveu não contribuir comigo hoje, me sentindo...
1: Ah, ai, doutor Guilhermoni, não está contribuindo ainda. A internet às vezes nos prega essas peças aqui, né? Mas a gente vai continuar tentando.

0: reestabelecer aí esse contato. Enquanto isso, eu continuo a conversa com o doutor Kanayama, que está com a gente aqui no estúdio. Até a gente falava, né, doutor Kanayama, que se fala que às vezes as CPIs terminam em pizza, porque tem CPI que acaba sem relatório aprovado, que não entrega nem um relatório para ser analisado. Mesmo assim, e até o doutor falou que participou recentemente, né, de uma discussão sobre CPIs por conta de um trabalho ali de mestrado, doutorado, não sei. Mas assim, mesmo assim, quando a CPI não termina nem com pedido de condenação e não tem nenhum relatório aprovado, na sua visão, ela cumpre um papel porque mantém a pauta sempre à disposição ali da sociedade, acaba trazendo à tona, independente de resultado específico, fatos para o conhecimento da população?
1: É, veja, a literatura americana, né, dos Estados Unidos, já estuda há muito tempo, ela entendia que, né, os autores americanos entendiam que a CPI serve como... Primeiro, ela existe por si só, ela não precisaria nem previsão regimental, né? Seria um papel do Congresso americano naquela época, né? Mas já entendia também que a CPI tinha uma função de aprimorar o próprio trabalho legislativo. Isso foi trazido para o Brasil e acabou também gerando esse engajamento do Congresso Nacional para produzir CPIs que possam trazer um resultado prático para o próprio funcionamento da casa. Então, a CPI ela tem várias funções. Ela serve tanto para uma função, digamos, típica, que é a investigação, né? Por isso que é Comissão Parlamentar de Inquérito, para investigar um fato determinado, que é o que diz a Constituição, mas também ela tem efeitos paralelos, como, por exemplo, o próprio aprimoramento do Congresso, né? Do funcionamento do Congresso, da criação de leis sobre determinados assuntos. E mais, ela tem também um conteúdo político muito forte. Ela serve como um instrumento, uma ferramenta que gera um dano, um benefício para alguma autoridade política. Então, a CPI faz parte do espírito do Congresso. Ela existe porque o próprio Congresso já tem essa função de fazer o controle, a fiscalização, a investigação. Eu, na minha opinião, acho que a CPI é um instrumento fantástico. Eu gosto muito do parlamento e gosto muito da CPI. Eu não falei também, mas eu escrevi minha dissertação de mestrado sobre isso, né? Então, eu gosto muito da CPI, porque o legislativo tem essa função mesmo de investigar. E aqui, neste caso específico, fica muito claro esse uso político da CPI, né? Então, a CPI ela tem essa função, digamos, de investigar o fato que envolve autoridades. Eu creio que o objeto das sete, ou talvez de quase todas as sete CPIs requeridas, objeto é investigar crimes praticados pelo master, né? Pelo ex-dono do master, cujo nome não citaremos, mas os eventuais parlamentares que ali estão envolvidos, né? Então, parlamentares e deputados, senadores, presidente, ministros, todo mundo que pode ser ali implicado nessas investigações. Então, esse é o objetivo principal. Mas, na verdade, ele serve também como uma forma de você criar um entrave ali, uma dificuldade para o presidente da República, para para a oposição. E aí começa aquele cálculo do custo-benefício, o que uma CPI vai trazer de bom para um lado ou outro, né? O deputado, o senador, ele vai começar a fazer o seguinte cálculo. Bom, se eu abrir a CPI, eu vou perder ali uns colegas, isso vai me trazer algum bônus político e ótimo, eu vou ter ali um benefício eleitoral. Porque eu vim aqui dias atrás falar sobre o Supremo, né? Eu disse assim, ó, o problema do Supremo hoje é que todos os senadores estão com vontade, né? Ou realmente muita vontade de pedir um impeachment de algum Supremo, porque esse impeachment gera benefícios eleitorais para o senador ou para o candidato ao Senado. E no caso do Banco Master, ele também pode gerar benefício, mas pode gerar também prejuízo para ele mesmo, né? Vai que surge o nome dele no meio. Esse é o maior medo, né? Eu peço e depois meu nome aparece, uma imagem aparece, e às vezes é uma situação banal, que não tem assim tanta relevância, mas que politicamente vai ter uma relevância, porque eles vão explorar isso até o final, com rede social, etc., tirando os fake news, obviamente, né? Mas vai ter muita exploração da imagem. Então, não vai acabar ainda, vai começar a vazar coisas e vão segurar. Não creio que vai sair a CPI.
0: E mesmo assim, né, o doutor falou até, por exemplo, sobre as fake news, né, mesmo quando são notícias menores, uma situação banal, a gente faz muito essa discussão, porque o fato primeiro, né, que dá origem ali às primeiras manchetes, ele tem uma repercussão muito maior do que quando tem uma retratação, seja, né, a gente falando de uma notícia que não foi veiculada exatamente da maneira 100% correta ou não. Então é impacto eleitoral que é colocado na conta de qualquer forma. Exatamente. Mas aí, para a gente ir se encaminhando para o fim, doutor, que infelizmente estamos ficando sem tempo, a gente está falando, né, de um poder político que obviamente tem, né, as decisões, tem os poderes de investigação, caso seja instaurada a comissão parlamentar de inquérito ou mista, né, de inquérito, mas que tem, como o doutor já muito bem desenhou aqui, sempre decisões políticas, ainda mais em ano eleitoral, sendo colocadas na conta por trás. Mas, onde que eu quero terminar aqui? Acabam também, caso viesse a ser instaurada, tendo impacto, sim, na investigação acontecendo por parte da Polícia Federal e do Supremo Tribunal Federal. Então, por mais que andem paralelamente, que tenha decisões políticas, poderia impactar, né, nas operações que estão acontecendo.
1: Pode, porque um dos resultados, né, esperados é sempre o encaminhamento do relatório para o Ministério Público Federal, neste caso, né, da Congresso Nacional. Então, é possível que gere algum efeito penal também, mesmo com a investigação criminal em andamento, é independente. Então, também é mais um risco, né, o risco penal. Eu acho que esse risco existe para as pessoas que já estão sendo investigadas pela Polícia Federal. Não vai mudar muito a vida deles. É, mas pode acontecer também. Então, existe sim uma consequência criminal no final. Mas como disse antes, né, mesmo que termine pizza, ela vai atingir seu objetivo.
0: Cumpre algum tipo de papel.
1: Exatamente.
0: Então, mas, doutor, não acreditamos. Então, porque eu não acredito, doutor, também não, que sai nesse
1: difícil ano.
0: Acho
1: muito difícil.
0: Talvez, quem sabe, depois da eleição?
1: Eu acho que não também. É? Eu, sinceramente, acredito que esse tema cresceu muito agora por causa das eleições, mas eu não sei se ele vai ter o mesmo impacto depois das eleições. Porque depois das eleições muita coisa muda, os interesses se alternam, né? E aí não há talvez interesse em brigar mais por isso, né? Vai ter um outro governo, ou vai ser o mesmo, mas com outra composição. Então tudo vai depender do que acontecer ali em outubro. Muita coisa vai acontecer esse ano. Esse ano é bem interessante. Não tem só a Copa do Mundo. É, embora a Copa do Mundo já esteja mais próxima, mas nós teremos esse período eleitoral, e esse período eleitoral daqui até lá nós teremos todo esse desenrolar de investigação, que eu posso estar errado e pode ser aberta a CPI, mas acho bem difícil. E depois das eleições nós teremos alguns outros capítulos, né? Como, por exemplo, a própria continuação da investigação do Master, que pode arrefecer, mas nós temos também, talvez, a depender de quem vença as eleições, novas indicações para o Supremo, né? Temos aí talvez consequências para mandatos em relação àqueles que não foram eleitos, depois, como eles não vão ter mais cargo, talvez estejam mais expostos aos riscos decorrentes da investigação do Master. Então nós temos aí várias situações que podem acontecer até lá. Só digo que esse ano vai ser muito movimentado.
0: E aí, né, passada a eleição também geral, já começa a discussão e a articulação para uma eleição que acontece no ano que vem, que é a discussão das presidências das casas, né?
1: Sim, também.
0: Que depois de composta ali a legislatura que vai ser eleita pela população, começa também essa discussão ali nos bastidores. Quero agradecer demais o doutor Rodrigo Kanayama, que esteve com a gente aqui no estúdio, professor de Direito da Universidade Federal do Paraná, e quero agradecer muito o doutor em Direito do curso e docente do curso de Direito da Universidade Positivo, doutor Dilermando Martins. A gente teve muita dificuldade técnica aqui para trazê-lo de volta para a conversa, mas já quero deixar o convite para que esteja com a gente novamente para discutir não só esse, né, mas outros assuntos aqui no nosso Panils Opinião. 4:57, só em tempo de lembrar a você que podemos estar juntos lá na tela da RIC Record a partir das 7:20 da noite no RIC Notícias Noite, trazendo um resumo de 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
10: Quem dera, né, Cine? Boa tarde para você, para quem está com a gente aqui também no 3 em 1, na programação da Jovem Pan. De fato, essas foram as falas aí do ex-deputado Eduardo Bolsonaro ao falar sobre esse investimento de 134 milhões de reais para o filme Dark Horse, que ia trazer, então, que vai trazer, na realidade, a trajetória, né, do ex-presidente Jair Bolsonaro. O que o Eduardo Bolsonaro disse foi o seguinte, que é até barato esse valor se comparado com as produções de Hollywood, produções que são norte-americanas, né? Então, enfim, não comparou nem com questões aqui do Brasil. Ele quis trazer essa comparação lá de fora, do estrangeiro. Essas falas foram feitas ainda ontem, no domingo, e justificou os valores dizendo que para esse filme foram contratados aí atores estrangeiros, tem também uma direção estrangeira e por isso justificaria então esse valor tão alto. Disse ainda que o valor total não foi arrecadado, o valor total que foi planejado lá no início ainda não foi arrecadado, então ele trouxe essas duas justificativas, mas fato é que essas falas vêm justamente depois, né, de ainda na semana passada ter vazado as conversas entre o irmão dele, Flávio Bolsonaro, que é senador e pré-candidato à presidência da República, com o ex-banqueiro Daniel Vorkaro, que está preso por conta do escândalo do Banco Master. Inclusive, nessa conversa, Flávio pedia aí para o Vorkaro uma mesada, um financiamento, uma parcela, né, do valor para financiar o filme, e o esperado era que Vorkaro enviasse aí 24 milhões de dólares para Flávio para fazer o pagamento todo dessa grande produção que vem aí ainda no fim desse ano. Volto contigo, Cine.
11: Muito obrigado, Júlia. Um abraço para você. Vamos falar então desse orçamento. Você entende que é um valor ok, Alan Gani? Agora, o que está gerando mais polêmica quando olhamos para esse valor? É o fato de haver suspeitas de que ele não tenha sido investido totalmente para a produção do filme e também a origem e o destino dessa grana toda?
12: É, exatamente, né? É um valor muito alto. Veja, Evandro, Pulp Fiction, que é um filme cult, um dos maiores da história, tal, filme de 1994, ele custou 8,5 milhões de dólares, grande elenco. Samuel L. Jackson, Uma Thurman, John Travolta, Bruce Willis, Tarantino como diretor. Tudo bem que eles tiveram uma participação no faturamento, mas eles não tinham essa informação que o filme ia faturar milhões de dólares. Então, esse filme, o Dark Horse, é um filme caro. Pode ser que foi caro, se conseguirem justificar, etc. e tal. porque foi uma superprodução? Pode ser, mas é claro que se levanta a suspeita que o dinheiro foi utilizado para outros fins.
11: É, o senador Flávio Bolsonaro foi muito questionado sobre por que que Daniel Vocaro investiria num filme que ainda não teria um prazo para ser lançado, que não teria uma data definida, ou seja, quem que, como investidor, faria ou colocaria tanta grana em algo completamente imprevisível? E aí Flávio Bolsonaro diz, embora não houvesse uma data, o filme será um grande sucesso por conta do tamanho exatamente do investimento e que todo o dinheiro aplicado ali tem a ver com a vontade de retorno dessas pessoas que investiram na produção. Você enxerga dessa maneira, Fábio Piperno?
13: Bom, agora pelo menos temos então uma outra versão, né? Porque no começo era tudo meio desencontrado. Por isso que eu estou dizendo que se a qualidade do roteiro do filme for a mesma dos roteiristas dessa história toda cheia de pontas e diversões desconexas, então o roteiro deve ser muito ruim. De qualquer forma, é pouco convincente, né? E veja, eu estou de pleno acordo com o Nelson. É muito importante a gente saber o destino desse dinheiro. Agora, eu também não... Eu insisto muito em chamar a atenção para a circunstância em que houve essa cobrança. Um dia antes da prisão de alguém que deu um golpe tão grande no mercado financeiro. E convenhamos, né? Se o Ainda Estou Aqui custou 48 milhões, como é que esse filme pode custar mais de 130?
11: Fala, Nelsinho.
14: Eu acredito que essa questão dele ter cobrado ali no dia ou nos dias anteriores à sua prisão, quando o mundo de Brasília, os corredores já indicavam para algo de estranho na situação do Master e do próprio Daniel Vocaro, tenha sido uma preocupação de conseguir um dinheiro previamente prometido e talvez já comprometido com a produção. É esse o argumento que eu acredito seja o mais plausível para a situação do Flávio Bolsonaro. Não que ele tenha dito isso, porque até agora a gente está vendo que ele está falando que não tinha como prever que haveria algo de errado, até porque a prisão foi acontecer só depois, enfim. Mas a gente sabe que nos corredores, nos bastidores, já se desconfiava. Já tinha, inclusive, algumas matérias, a própria Malu Gaspar, que depois foi quem revelou o escândalo todo do Banco Master, né, na imprensa, já tinha algumas matérias delas indicando essas irregularidades, as fraudes e tantas outras coisas. Para um senador da República, não é crível que não soubesse.
11: Fala, Gani.
12: Além de toda essa questão, né, moral, né, de você pegar o dinheiro um dia antes, né, tem um outro ponto aí também. Foi uma ingenuidade, para dizer o mínimo, né? Então você, sabendo que já tinha todo esse escândalo, prisão no dia seguinte, tudo bem, ele não sabia que ele seria preso no dia seguinte. Mas aí você registra isso numa mensagem de áudio, então é claro que também é muita ingenuidade o que foi feito.
14: O que foi, Nelson? Esses valores chamam muito a atenção, porque eu estava aqui conversando aqui com os dados todos, e olha só, esse orçamento de 134 milhões de reais, ele é parecido, ele está na mesma faixa de filmes premiadíssimos. É Parasita, Guerra Civil, Anatomia de uma Queda, Conclave, Pobre Criaturas, alguns outros aqui, que são todos na faixa dos 130 e poucos milhões de reais.
11: Foram campeões do Oscar. Não,
14: exato.
12: Ele citou aí três obras-primas.
14: E campeões de bilheteria, ou seja, aparentemente, se só esse for o orçamento, 134 milhões, é para sair uma obra-prima, como está prometendo de fato o Flávio Bolsonaro. A gente só vai saber disso quando? Quando de fato lançar o filme, daí a gente vai entender. Será que era mesmo uma obra-prima? É. Ou vai ficar só na promessa, no argumento de defesa, enfim?
12: Eu vou convidar o Piperno, de verdade, aqui, compromisso no ar, Piperno. A gente vai aqui, vamos no cinema aqui em frente à Jovem Pan. A gente vai comer uma pipoca, nós dois, certo? E vamos assistir junto. Eu pago o ingresso para o senhor.
13: Esse cinema, essas salas que tem aqui do lado, são salas dedicadas a filmes de alto nível, a cinema cult. Não é para qualquer lixo, não, né?
11: Eita, caramba. Agora, tem uma questão interessante, né? Porque, embora o Flávio Bolsonaro tenha falado sobre o valor do investimento, sobre ser um banco privado, embora fosse um banco que atuasse também com o poder público de maneira bastante intensa, isso ficou claro depois a partir do desmanche do banco pelo Banco Central, da liquidação e de toda a história vir à tona, o que pegou muito para o Flávio Bolsonaro e também para Eduardo Bolsonaro e a família é a maneira como ele se comunicou com o Daniel Vocaro ali naquela ligação que ele que vazou, que é justamente a maneira bastante carinhosa, ah, tamo junto, estou contigo sempre. E, ao ser questionado sobre isso, o senador Flávio Bolsonaro disse que é uma maneira que ele usa para falar com todo mundo, que é meio um jeito carioquês de conversar com as pessoas, de chamar de meu irmão, de falar dessa maneira. Vocês entendem que isso é, de fato, coloquial, como seria com qualquer pessoa, ou houve ali uma indicação de uma intimidade que é o que trouxe ainda mais problema para o senador Flávio Bolsonaro? Um problema até maior do que o valor que está sendo questionado para a aplicação nesse filme, Nelson Kobayashi.
14: Não é só chamar de meu irmão, né, Cine? Está dentro de um contexto de falar, eu sei essa dificuldade que você está passando, meu irmão, estamos juntos sempre. É. Ou seja, tem um contexto aí que dá o sentido para o meu irmão. Não é só o meu irmão como mano, piá, guri, como o Flávio Bolsonaro quis demonstrar. Mas é aquilo, né? É uma cobrança de milhões de reais. Aí ele chama até de amor, né, Ocine? Não é?
11: Fale, Piperno.
13: Tudo isso que o Nelsinho falou e acrescento...
11: Nelsinho está romântico hoje.
13: Pois é, né? Aliás, os dois estavam, né?
11: É.
13: O amor estava solto naquela ligação, mas...
11: Nelsinho está muito sensual hoje. Fale, Piperno.
13: Tem uma outra questão. Quando ele usa a palavra confusão como eufemismo para... todas as investigações que tinham Daniel Vocaro como epicentro, então, é óbvio que ali ele está manifestando... Um completo entendimento da situação que o Daniel Vocaro vivia naquele momento. Ou seja, é como se ele tivesse dito, olha, puxa, eu sei que você está sendo acusado de crimes, de ser dessa roubalheira toda, mas, pô, tenta entender. Ele usa um eufemismo. Ou seja, ele não pode, em momento algum, alegar que ele não sabia de tudo que estava se passando com o banqueiro. Ele fala, não, porque a gente entende essa confusão que você está passando. Que confusão? Ele estava realmente num tsunami porque toda uma cadeia criminosa estava prestes a ser desvendada. Né?
11: Fala, Gani. Você entende que isso é o suficiente para colocar Flávio Bolsonaro numa cilada de imoralidade?
12: Ah, eu vejo que é uma situação bastante complicada para ele, sim. E eu vou manter minha coerência, Evandro. Da mesma maneira que eu chamei atenção, critiquei mensagens privadas com autoridades do Poder Judiciário e movimentações financeiras, e eu falei, isso precisa ser investigado, da mesma maneira, eu acho que isso também precisa ser investigado. Estou falando que ele é culpado? Estou também falando que as autoridades do Poder Judiciário são culpadas? Não, não estou falando. Mas eu estou falando que esse grau de intimidade e movimentações financeiras precisam ser investigado.
11: Agora, é interessante perceber que já há uma movimentação dos governistas numa tentativa de emplacar uma comissão que investigue a produção do filme Dark Horse, ao mesmo tempo em que eles tentam represar, em muitos casos, e não estou falando só de governistas do Centrão e também da oposição, uma CPI que traga à tona tudo aquilo que está relacionado ao Banco Master. Então, isso também, Nelsinho Kobayashi, é mais um movimento de gritaria para sinalizar alguma coisa para o seu grupo? Ou haveria necessidade de uma comissão que investigue especificamente a produção do Dark Horse para tentar ligá-lo, de alguma maneira, aos escândalos de Daniel Vocaro?
14: É a seletividade da política, né, o Evandro? É claro que eles querem focar naquilo que... sangra o seu rival, naquilo que deprecia a popularidade do Flávio Bolsonaro, que é aquele que está empatado e ganhando do presidente Lula em alguns institutos de pesquisa. Então, é claro que eles querem mirar. Não dá para aceitar que eles queiram investigar só o filme Dark Horse. Até porque, até esse momento, não há indício aparente, relevante, não tem um documento, não tem uma conversa, não tem um áudio, não tem nada que comprove a ilegalidade do ponto de vista da tipificação criminal dessa movimentação toda. E a gente precisa se lembrar que são os mesmos governistas que blindaram a convocação do filho do presidente Lula na CPI do INSS, que blindaram a convocação do irmão do presidente Lula, que é ligado a um dos sindicatos, na fraude do INSS. E se eles acham que é muito ilegal e que justifica uma CPI o caso do dinheiro destinado à produção do filme, eles devem achar também ilegal ou indícios de irregularidades no contrato com a mulher do ministro Alexandre de Moraes, porque são valores correlatos. Próximo. 129 milhões para um contrato, até aí tudo licitamente. 134 milhões para outro contrato de investimento ou filme, até aí tudo licitamente. Então não dá para você ter duas réguas de moralidade ou de indícios de crimes para coisas tão parecidas em valores tão parecidos. Esse pedido de investigação da produção do filme Dark Horse é oportunismo político e seletivo.
11: Piperno, você entende que seria oportunismo? Porque também há informações que são divulgadas que mostram a quantidade de emendas que empresas relacionadas à produtora de Dark Horse receberam de parlamentares, não só da direita no país, mas de alguns parlamentares da esquerda, e a gente está falando de emendas parlamentares federais, mas também estaduais, e algumas delas até não empenhadas ou liberadas pelo governador Tarcísio de Freitas depois. Mas você entende que o fato de haver algum tipo de recebimento de dinheiro público por empresas relacionadas jogue a necessidade de uma investigação sobre a produção do filme Dark Horse?
13: Ô, Evandro, eu acho que se houver uma CPI do Banco Master, é claro que o capítulo filme ele vai receber lá um espaço muito especial. Ele não vai ser esquecido. Até porque, vejam, quando você falou dessas empresas que teriam recebido recursos de emendas, e é óbvio que isso tem que ser investigado, sim, já surgem informações que, inclusive, uma empresa que participou da produção do filme teria recebido recursos, inclusive, da Prefeitura de São Paulo. Né? Então, veja que essa teia ela se estende, né, por outras ramificações, e isso tudo tem que ser investigado, sim. Por isso que eu defendo que seja instalada uma CPI, e já são muitos os pedidos. E veja, eu nem gosto muito desses pedidos que ocorreram aí, até mesmo de forma meio oportunista, a partir da divulgação dos áudios. Mas antes dos áudios, muita gente já havia pedido a instalação. O próprio deputado Carlos Jordi, da base oposicionista que vem aqui hoje e tal, ele chegou a fazer esse pedido. As deputadas do PSOL, Fernanda Melchiona e Heloísa Helena, também. Então, eu acho que essas comissões elas têm que ser aprovadas, sim.
11: Olha, pessoal, a polícia de San Diego, na Califórnia, fez um cerco a um centro islâmico na região central ali da cidade há pouco. Segundo as autoridades, um homem armado disparou contra a mesquita agora à tarde. Pelas redes sociais, a polícia de San Diego confirmou que o local foi alvo de um ataque, mas que a situação está sob controle e que a ameaça foi neutralizada. Além da mesquita, o local também abriga um centro de estudo onde estavam dezenas de crianças. O governador da Califórnia, Gavin Newsom, agradeceu ao apoio das forças de segurança agora há pouco em uma publicação ali feita pela internet. A gente vai manter a atenção sobre esse caso por lá também. Quero trazer agora um outro levantamento que foi feito pelo Instituto Datafolha, que é a percepção das pessoas sobre o trabalho do Supremo Tribunal Federal. Vamos colocar aqui na nossa tela para você. Ah, não, é só os dados aqui para a gente? Então, perdão, eu acabei chamando os dados aqui sem consultar a nossa querida Thaís. E, na verdade, nós temos aqui os números para contar para vocês. Para 40% dos entrevistados, o trabalho do STF é ruim ou péssimo. Para 34%, irregular. 22% avaliam decisões como positivas. Ou seja, Langani, a gente tem mais de 70% da população brasileira entendendo a atuação do Supremo Tribunal Federal como regular, ruim ou péssima. É uma das piores avaliações que o Supremo já teve desde o início da sua história. O que você entende que faz o Supremo agora entrar dessa maneira na visão dos cidadãos brasileiros?
12: Olha só, alguns pontos, Evandro. Se a gente fizesse essa mesma pesquisa no auge do Mensalão em 2005, provavelmente a avaliação do Supremo seria de 80% de bom e ótimo, né? Porque ali tinha uma percepção de que figuras poderosas estavam sendo presas e o Supremo fazia um bom trabalho. Então, o que mudou de lá para cá? Então, a gente percebeu muitas vezes a Suprema Corte agindo com viés político-partidário, se intrometendo em temas do Congresso Nacional, exageros nos processos, passando por cima também de ritos processuais, né, por uma conveniência ali do momento. E é claro que a cereja do bolo, colocando também dois ministros da Suprema Corte ali no Banco Master, né? Com trocas de mensagens, movimentações financeiras. Então, tudo isso, claro que não é da noite para o dia, mas tudo isso foi consolidando essa imagem que é ruim, né? Em termos do ponto de vista de investimento, de segurança jurídica, isso não é bom, isso precisa ser revertido.
11: Fala, Piperno.
13: Olha, esse dado, ele é fundamental, ele é muito importante porque trata do descrédito de mais uma instituição fundamental para o funcionamento da República, do ordenamento democrático e tal. E vejam só, por que eu acho que esse talvez tenha sido o principal dado dessa pesquisa? Primeiro que o Supremo é quase tão impopular quanto o Congresso Nacional, isso já é algo preocupante. Segundo, vejam só. Essa mesma pesquisa, ouvindo esses mesmos eleitores, as mesmas pessoas responderam a um longo questionário com todas as perguntas que você já citou aí e outras que eu não sei se você vai apresentar. Muito bem. Esse mesmo grupo apontou, esse mesmo grupo, 52% desses entrevistados, eles são contra a aprovação da dosimetria, de diminuir as penas da turma lá, da trama golpista. Ora, se esse Supremo foi quem puniu com rigor aquele grupo, como é que as pessoas que aprovam, em sua maioria, aquelas penas, 52 a 39, elas aprovam as penas, mas elas estão desaprovando quem julgou? Quem aplicou essas penas? É porque as pessoas estão considerando outros elementos. Eu acho que aí o componente Banco Master contribui muito para essa análise negativa.
11: Você entende? Fala, Piperno.
13: Não, que as pessoas elas não estão, por exemplo, achando que tudo que o Supremo faz está errado, mas elas estão questionando, sim, a atuação global do Supremo.
11: Arremate, Nelsinho.
14: Eu acho que não é só isso. Tem várias camadas aí. Primeiro, a gente vê uma insatisfação popular com as decisões monocráticas, quando algo é amplamente discutido, votado, aprovado no Congresso, com representantes de todos os estados, de todos os locais, de todas as frentes, e um só ministro derruba liminarmente a validade da legislação. A gente tem também um senso de injustiça em relação ao que foi julgado no caso do 8 de janeiro. As pessoas não acham justo uma
13: 52%.
14: Pena de 14, 16, 17 anos, mas independente da punição ou não...
13: 39.
14: Mas independente da punição, Piperno, a gente tem uma margem muito grande de pessoas achando injusta a condenação.
13: 39%.
14: Isso não é bastante? É 4 pessoas a cada 10.
13: É muito, mas aí que é o negócio. A maioria que aprovou as condenações é a mesma maioria que reprova a Suprema Corte.
14: Pois é, por conta desses outros fatores.
13: Sim.
14: Por exemplo, decisões monocráticas. Por exemplo, a gente tem agora se criando um senso de blindagem em relação às suas excelências, né? Tanto que tem o Romeu Zema explorando muito isso politicamente, com os intocáveis e tal. Não se pode falar mal de um ministro, não se pode fazer uma sátira de um ministro, que isso vira uma ação penal de calúnia, isso vira uma investigação, isso vira um crime. Ou seja, tem uma insatisfação muito grande com essa vitela e essa idade, a pessoa fica 30 anos num poder tão grande na Suprema Corte, tudo isso leva a esse dado que a gente tem visto de reprovação dos trabalhos do Supremo Tribunal Federal. E então, a gente tem visto um Supremo Tribunal Federal muito distante do que se conversa nas ruas, do que a cidadania pede. É claro que o judiciário, por si só, por essência, por natureza, deve ter esse poder contra-majoritário, né? Que é, eventualmente, de decidir contra o interesse da maioria das pessoas para se preservar a dignidade de um grupo minoritário, de um direito, de direitos humanos específicos, mas esses dados são alarmantes. Indicam a necessidade de uma reforma do judiciário urgentemente.
11: Olha, gente, eu quero trazer uma outra situação agora. A Polícia Federal marcou para esta quarta-feira o depoimento da empresária Roberta Lutzinger. Ela é amiga do Fábio Luiz Lula da Silva, o Lulinha, filho do presidente da República, e apontada como intermediadora dos pagamentos de Antônio Camilo Antunes, o careca do INSS. Janaína Camelo, o que a gente pode esperar desse depoimento? Como é que isso vai ser conduzido? Conta para a gente, minha amiga.
15: Pois é, Evandro, marcado para quarta-feira, né? Roberta Luxig, que é considerada uma peça-chave nessa investigação toda, que é da Operação Sem Desconto. Então, como você disse, a Polícia Federal indica ali, de acordo com o que foi investigado até agora, que ela tinha negócios ilícitos, fazia parte de todos esses negócios ilícitos envolvendo o chamado careca, ficou conhecido como careca do INSS, Antônio Carlos Antunes. E essa operação dela seria por meio de empresas de fachada, ela faria parte ali também do núcleo político desse esquema criminoso, também teria cometido ali ocultação de provas. E tem toda essa questão envolvendo também o filho do presidente Lula, o Lulinha, né, do qual ela é amiga, e segundo investigações ali da Polícia Federal, ela teria movimentado cerca de R$1,5 milhão que ela teria recebido do careca do INSS, e tem documentos também ali colocando como, apontando indícios de que o filho do presidente Lula poderia ter recebido parte desses valores ali. Tem um documento específico, inclusive, no envelope, que diz que é endereçado ao filho do rapaz, e segundo que a Polícia Federal ali investigou, também poderia ter relação com Luli ali no valor de R$300 mil, essas parcelas que teriam sido repassadas, enfim, tudo isso ainda está sendo investigado. Então esse depoimento dela vai ser bem, promete ser bem esclarecedor sobre essa questão envolvendo o Lulinha. Então depoimento marcado para a próxima quarta-feira, depoimento na investigação, né, na Polícia Federal. Lembrando que a Roberta Luxing, ela chegou também a ser convocada na CPI do INSS. Na época ela acabou não indo, não comparecendo, conseguiu ali um direito no Supremo para que não precisasse comparecer, mas continua então sendo investigada na Operação Sem Desconto da PF. Evandro.
11: Agora, Jana, eu queria trazer uma outra situação, porque o ministro Flávio Dino disse que sofreu uma ameaça de uma funcionária de uma empresa aérea. Que história é essa, Jana? Foi agora há pouco?
15: Pois é, e agora há pouco saiu uma nota do presidente do STF, Edson Fachin, sobre esse assunto, Evandro. Ele prestando solidariedade ao ministro Flávio Dino, porque o que aconteceu pela manhã ainda, o ministro Flávio Dino, ele publicou uma postagem nas redes sociais em que disse ter sofrido essa ameaça. E ele fala exatamente assim, que foi no aeroporto, hoje, inclusive, no aeroporto de São Paulo, segundo a nota do ministro Edson Fachin, foi no aeroporto de São Paulo, mas não fala qual aeroporto, qual companhia aérea o ministro Flávio Dino ele estaria embarcando. E nessa postagem do ministro Flávio Dino, ele disse que uma funcionária de uma empresa aérea, ao olhar um cartão de embarque com meu nome, manifestou a um agente de polícia judicial a vontade de me xingar. Esse é o ministro Flávio Dino escrevendo. E aí ele segue. Depois ela se corrigiu, disse que seria melhor matar do que xingar. Como não a conheço, ela não me conhece, é claro que tais manifestações derivam de minha atuação no STF. Ele faz uma longa postagem, o Evandro, explicando isso, e aí ele pede ali, pede às empresas, ali ele faz um apelo para que as empresas façam campanhas de educação cívica interna para os funcionários. E aí ele escreve, para que todos possam conviver em paz. Em certo trecho dessa publicação dele, ele dá um exemplo ali. Imaginemos se isso se alastra para outro segmento de negócios, um cliente que corre o risco de, por exemplo, ser envenenado. Aí ele pede, faz esse apelo às empresas, especialmente num período eleitoral. Então, agora há pouco, o ministro Edson Fachin, presidente do STF, publicou essa nota, prestando solidariedade. Nessa nota, o ministro diz que a divergência de ideias, própria da democracia, jamais pode abrir espaço para o ódio, para a violência em qualquer de suas formas ou para qualquer modo de agressão pessoal. Então, manifesta solidariedade ali ao colega. Evandro.
11: Valeu, Janaína. Bom trabalho para você. Nós vamos fazer um rápido intervalo. Na volta, vamos analisar esse e outros temas ainda desta segunda-feira. Te espero até já.
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0: Essa vinhetinha da Copa ficou boa, né? É, dá aquela energia, dá aquela saudade do tempo em que a gente era dispensado da escola para poder assistir os jogos da Copa, né, Torinho? Torinho tá ali no canto, daqui a pouco ele vai entrar para falar se os jogos da Copa mexem com os ânimos do mercado ou só com os nossos mesmo. Aliás, agora há pouco a gente trazia para vocês uma informação da Janaína Camelo, que o presidente do Supremo Tribunal Federal fez uma manifestação em apoio ao ministro Flávio Dino, depois de ele ter sido ameaçado pela funcionária de uma companhia aérea. E segundo o ministro Flávio Dino, é preciso que as companhias, elas ofereçam cursos de civilidade para os seus colaboradores e que ela foi mobilizada por sentimento de ódio, que também tem muito a ver com esse momento político que nós estaríamos vivendo novamente por conta das eleições agora de 2026. Como é que você avalia esse relato do ministro, Nelsinho? E ele cola muito com essa percepção bastante negativa que as pessoas têm tido do Supremo Tribunal Federal e que ficou clara na última pesquisa realizada pelo Instituto Datafolha.
1: A gente estava falando desse descolamento dos interesses do povo brasileiro com a Suprema Corte, com os rumos que cada ministro tem dado nos processos que relatam, né? E essa situação de ele reclamar de uma ameaça que tenha sido sofrido por uma funcionária, de fato, ele tem razão de que isso não pode acontecer. Aliás, a responsabilidade não só do CPF dessa funcionária, dessa colaboradora da empresa, mas da própria empresa. Isso é importante deixar claro. A responsabilidade de dever de indenizar, dever de reparar eventuais danos. O que a gente não pode esperar nesse caso é que haja um inquérito tramitando o Supremo Tribunal Federal pelo fato dele ser ministro, porque a gente viu isso acontecendo outras vezes. Sim. Isso é exagero. E isso contribui, inclusive, para o descrédito da Suprema Corte. As coisas precisam ficar cada coisa no seu lugar. Isso é uma ofensa, merece sim reparação, merece ser repudiado, mas o ministro também é gente, precisa ser uma vítima como qualquer outra vítima.
0: Você entende da mesma maneira, Piperno?
2: Claro. Eu acho que tem que receber um tratamento proporcional ao que esse caso aponta, né? Ou seja, se foi um tratamento, mal feito ao ministro e tal, é claro que a empresa tem que responder por isso, a empresa tem que se desculpar, a funcionária também, a empresa que tome as devidas reprimendas aí em relação à funcionária, mas ponto. Quer dizer, eles resolvam assim, não abrir de novo um processo, aí não, né?
0: E você ganha.
3: Não, isso mostra também, trazendo uma outra abordagem, como que os ministros transformaram-se em atores políticos, né? Porque geralmente é político que quando vai publicamente num lugar, ou é vaiado, xingado, do outro lado elogia, então mostra essa politização da Suprema Corte. Agora, é claro que é lamentável a atitude aí da funcionária.
0: Pessoal, eu quero contar também que a agenda em Campinas, o presidente Lula falou sobre a exploração das chamadas terras raras, fez um apelo para que Trump pare de brigar com Xi Jinping e se associe ao Brasil. Vamos então entender do André Anelli qual é essa manifestação do presidente Lula. Conte para a gente ao vivo, meu amigo, vai lá.
4: Pois é, Evandro, foi mais uma manifestação do presidente Lula, no mesmo tom das anteriores que ele acabou fazendo sobre esse mesmo tema, exploração de minerais críticos e terras raras. Ele voltou a dizer que o Brasil é soberano em relação a esse e também outros temas, mas principalmente em relação a esse tema, com o país não tendo preferência por nenhuma outra nação no mundo, o que, na verdade, representa o interesse do Brasil, segundo o presidente Lula, de fazer com que existam associações, parcerias para exploração de minerais críticos e terras raras, mas prevalecendo então o interesse do Brasil de fazer com que essas explorações não sejam apenas da matéria-prima, e sim da matéria-prima já beneficiada com o valor agregado para que haja uma geração de emprego e renda internamente aqui no Brasil. Então, a respeito desse tema e sobre esse contexto, o presidente da República pediu para que o presidente dos Estados Unidos, Donald Trump, pare, nas palavras dele, de brigar com Xi Jinping, presidente da China, para que então os Estados Unidos possam se associar ao Brasil na exploração de terras raras aqui no país.
5: A gente vai ter que contar com a inteligência e a ciência e o conhecimento de vocês para a gente dar um salto de qualidade e ver se num curto espaço de tempo a gente faz com que o Trump de brigar com o Xi Jinping e venha se associar a nós para que a gente possa explorar aqui.
4: Essas declarações foram dadas durante um evento em Campinas, no interior de São Paulo, e o presidente Lula enfatizou mais uma vez, então, que existe o interesse de fazer uma parceria com outros países sem que haja nenhum tipo de preferência para exploração de terras raras de minerais críticos. A gente destaca que esses elementos são essenciais hoje em dia para a fabricação, por exemplo, de microchips, que são utilizados em toda sorte de equipamentos eletrônicos e na indústria em geral. Existe uma demanda cada vez crescente por esses elementos. Por outro lado, são elementos que não são tão abundantes assim aqui no planeta Terra. Existe mais abundância, principalmente fora do planeta Terra, algo que acaba motivando principalmente a iniciativa privada a se lançar ao espaço também em busca desses elementos. Mas, enquanto essa viagem ainda não é viável, fica então a exploração terrestre, a exploração aqui no planeta Terra, sendo o Brasil como o segundo maior país com reserva desse tipo de elementos. Evandro.
0: Muito obrigado, viu, seu André Anelli. Um abraço para você. Assim esperamos, né, que permaneça aqui na planeta Terra. Vamos lá, seu Pablo Spire. Quanto tempo.
6: Quanto tempo, saudoso.
0: Eu vejo você pela manhã lá com os recados que você nos manda, mas agora eu quero que você traga a sua percepção ao vivo. Temos algum tipo de movimentação por conta do anúncio na Copa do Mundo?
6: Bom, o quê?
0: Da
6: Copa do Mundo? Neymar vai ser convocado, não tem o que ver.
0: Isso mexe com o mercado ou não?
6: Isso não.
0: Só com os ânimos nos bastidores,
6: né? Ai, Neymar!
0: E aí, como é que estamos hoje?
6: Hoje caiu, né? A Bovespa terminou em queda nessa segunda-feira num pregão bem volátil. Logo cedinho, o petróleo virou e caiu com rumores de um possível alívio às sanções do Irã, que derrubou as ações da Petrobras porque o petróleo caiu. Mas o mercado virou quando ficou claro que ainda há grandes divergências entre Estados Unidos e Irã. Isso fez as bolsas do mundo inteiro cair, inclusive aqui. Mais perto do fechamento, agora há pouco, o presidente americano Donald Trump disse que cancelou um ataque que estava previsto para amanhã contra o Irã. E isso ajudou a reduzir a aversão a risco global, né, derrubou ainda mais o dólar e os juros, o que fez o Ibovespa diminuir parte das perdas. Quem pesou de verdade foi a Vale. A mineradora caiu acompanhando o recuo do minério de ferro na China, caiu 1,10 essa madrugada, e isso pesou no Ibovespa. Foi a pior ação do dia.
0: Caramba.
6: Responsável por deixar a bolsa no vermelho hoje. Por outro lado, as ações mais sensíveis aos juros tiveram um dia positivo, porque os juros melhoraram, né? O IBCBR, que é uma espécie de prévia mensal do PIB, mostrou queda de 0,67% em março, bem pior do que o esperado, reforçando a percepção de que a economia brasileira está perdendo fôlego. Com isso, os juros futuros recuaram, já que para aquecer a economia vai ter que cortar juros. É preciso cortar juros. E isso beneficiou papéis ligados ao mercado doméstico, como saúde e consumo. No fim do dia, o Ibovespa terminou só com 0,17% de queda, para ser preciso, aos 176.975 pontos. No pior momento do dia, estava caindo quase 1%, 0,85. Já o dólar devolveu parte da forte alta da última sexta-feira, com fluxo estrangeiro voltando a entrar aqui no Brasil, e voltou a fechar abaixo dos R$ 5,00. O dólar caiu 1,40 e fechou aos 4,99. Aliás, o real foi a melhor moeda do mundo entre os emergentes hoje, Sinem.
0: Muito
6: Esse
0: bom.
6: Muito
0: e você,
6: bom.
0: Então, está com a expectativa de que Neymar seja convocado daqui a pouco?
6: Que o Neymar seja convocado e a gente vai fazer aquele jantar que você e o Gani furaram.
0: É, porque o Gani me passou
6: Sim, passou,
0: Zique
6: os ficaram doentes, os dois ficaram doentes, mas agora nós vamos comer a melhor lagosta do Brasil
7: lá no
6: Rufino. O Edmundo falou que sem o Sinem e sem o Gani não teve festa. Vamos voltar lá.
0: Eu agradeço, meu amigo.
6: E tem que ser antes da Copa.
0: Antes da Copa, pelo amor de Deus. Porque na Copa a gente vai tomar um chopinho juntos.
6: É isso aí. Mas a Copa vai ser muito bagunça, então a gente tem que comemorar antes de uma terça-feira que o Pipé não possa. O Nelson vai também.
0: Valeu, seu Toninho.
6: Vai com Deus. Tchau, tchau. Vai, Neymar.
0: E a gente já estava adiantando aqui um pouquinho sobre essa expectativa para a Copa do Mundo, é porque o evento em que Carlo Ancelotti vai anunciar a convocação da seleção brasileira para a Copa de 2026 já começou. Porém, a lista deve sair daqui a pouquinho. Segundo a organização do evento, meus amigos, estava previsto para começar às 5h40, mas são 5h41 e eles estão segurando todo mundo nessa tensão. Mas eu já acho interessante que, diante dessa expectativa, a gente já possa falar um pouquinho também sobre as nossas expectativas para essa convocação da Copa de 2026, que pretende unir, pelo que a gente tem percebido ali nas questões de marketing e publicitárias, os grandes nomes que marcaram as últimas Copas do Mundo. E entre esses grandes nomes estaria também Neymar Júnior, que ficou muito reconhecido não só aqui, mas fora do país. E aí, Fábio Piperno, essa questão, digamos, econômica, financeira, publicitária, ela também é um peso muito forte para uma Copa do Mundo que quer ser uma das maiores ou melhores Copas dos últimos tempos?
2: Eu acho que tem peso, sim, mais do que em qualquer outro momento. Eu acho que o Neymar, provavelmente hoje, ele se torna um case da história das Copas, porque ele acho que vai ser convocado e vai ser a primeira convocação feita pelo marketing, né, pelos departamentos de marketing, pelo que ele representa, por tudo que a marca representa, por tudo que a marca Neymar de fato representa. Sim. Há muito tempo ele não joga bem, né, não está em alto nível, mas é um novo momento. Como aconteceu, né, com uma pequena semelhança com isso em 94, também uma Copa lá nos Estados Unidos, um país que não tinha futebol, que não tem futebol como seu primeiro esporte. Naquele momento houve toda uma operação de guerra para se levar Maradona, que já tinha parado de jogar. Voltou a jogar, se submeteu a uma preparação intensa e a um coquetel de remédios, e depois quebraram o compromisso com ele, pegando Maradona num exame antidoping.
0: Inclusive, pessoal, essas imagens que vocês acompanham agora aqui no nosso 3 em 1 são imagens lá da transmissão do evento. Então, são vídeos e imagens que eles estão passando no evento, provavelmente antes da Copa de 70, antes dessa lista ser divulgada. Então, não são imagens de arquivo aqui da nossa Jovem Pan, não. São imagens do evento, porque nós estamos acompanhando ao vivo para que, assim que o técnico Carlo Ancelotti começar a citar os nomes, você possa acompanhar conosco aqui ao vivo. Fala, Nelsinho.
1: Há uma grande expectativa da convocação do Neymar, principalmente crescendo nos últimos dias, né, Cine? Justamente por conta desse grande

0: marca. Futebol também é negócio, também é business. E isso indica a possibilidade do Neymar estar na lista final. É. Dependesse aí das últimas atuações dele, não estaria, não. Principalmente porque os colegas de time ali do Santos não têm contribuído muito para o Neymar também.
1: Vocês sabem que as teorias já começaram pelas redes sociais, porque Neymar atualizou o perfil dele ali nas redes, colocando como jogador do Santos e do Brasil. E também informações aí de bastidor de que Carlo Ancelotti teria ligado para ele agora antes de iniciar o rito de convocação. Então tá todo mundo agora...
0: E de que a CBF teria pedido os exames...
1: Exato. Então assim, do Neymar. Não é possível. Quer olhar a canela do Neymar, liga pro Neymar antes e agora ele atualiza a rede social, ele tá dentro. Mas também é uma forma, né, Alangani, de trazer um pouquinho desse sentimento que a gente carregou muito tempo atrás pela Copa do Mundo, pela expectativa da convocação, até para jogar um pouco mais de energia, né, relacionada a essa Copa, que é algo que o brasileiro foi perdendo até diante dos desgostos políticos também que nós tivemos aqui no país.
2: Pois é, e a gente ficou muito carente de ídolos no futebol. A gente tinha uma identificação muito grande, talvez porque os jogadores ficavam mais tempo aqui no Brasil. Então você tinha lá em 94, Romário e Bebeto, né? Depois em 98, o Ronaldo Fenômeno, né? Juntamente com o Rivaldo. Depois em 2002, aí Roberto Carlos, Cafu, Ronaldinho Gaúcho, Ronaldo Fenômeno, Rivaldo. E a gente foi perdendo ao longo do tempo, de tal maneira que acabou sobrando o Neymar. Então, tudo acaba girando muito em torno do Neymar, por mais que o Vini Júnior tenha ganhado lá prêmio na Europa, mas não tem a mesma identificação que tem o Neymar. Eu torço para que o Neymar vá, não só pelo aspecto econômico, mas também porque é um grande jogador. Eu acho que isso pode fazer alguma diferença, até em termos de união de grupo, de vestiário, enfim. E acho que prova disso é que o país parou hoje para ver o Neymar. Está passando aqui, indo para a Jovem Pan, falei até com o Cobra, em frente a um bar, o pessoal lá com camiseta, né, do Brasil, tudo torcendo pela convocação do Neymar.
1: Rodrigo Caetano já subiu ali, seu Fábio Piperno. Então, provavelmente, a gente tenha o anúncio daqui a pouco. Você entende que a convocação de Neymar representaria isso que o Gani disse, de união do Brasil e até mesmo do grupo, Fábio Piperno? Você acha que ele tem esse poder diante do desgaste de imagem também que ele sofreu nos últimos tempos?
3: Então, a convocação dele é algo que divide muito a opinião pública, né? As pesquisas mostram isso dividindo praticamente ao meio, mas ele é, sem dúvida nenhuma, personagem mais midiático dessa história recente do futebol brasileiro.
1: Fala, seu Nelsinho.
0: Eu acredito que a presença do Neymar, só dele, como esse grande clamor popular de boa parte dos brasileiros, ainda que na metade, como diga o Piperno, eu acho que contribui para um equilíbrio que a seleção precisa, porque seria o único nome que seria convocado por esse clamor. E a gente poderia enxergar esse momento como um equilíbrio entre o que foi 2006 e 2010, né? Porque 2006 eram os medalhões, não importa. Ronaldo fora de forma, Adriano, Ronaldinho, Kaká e aquele time todo. E depois, em 2010, foi totalmente o contrário. Era só convicção do treinador. O povo pedia pelo Neymar e pelo Ganso, na época também, né? Que não eram convocados pelo Dunga na ocasião. O Ronaldo estava bem no Corinthians, claro que fora de forma também, mas muito melhor que o Grafite, por exemplo, poderia ser um reserva, enfim, também não foi. O próprio Ronaldinho Gaúcho também ficou fora em 2010. Então, não dá para ser totalmente convicção fora do clamor público, assim como não dá também para ser uma casa da mãe Joana. Vai, chega de qualquer jeito. O Neymar tem que estar na lista, mas não significa que tem que ser titular.
1: E eu queria até perguntar para o Piperno como é que ele avalia todo esse, digamos, clamor em torno do Neymar, porque isso, de certa forma, né, Piperno? O Nelsinho fala, ele poderia ajudar a unir o grupo, mas, por outro lado, ele acaba tirando um pouco do destaque sobre outros jogadores e sobre a convocação desses outros jogadores. Isso influencia de alguma maneira no teu ponto de vista?
3: Eu acho que ele traz algumas coisas que a gente ainda não sabe como a seleção vai administrar e resolver. Por exemplo, ele vai ser camisa 10? Ele vai ser o capitão do time?
1: Porque a gente estava comentando aqui, né, Piperno? A gente tem nomes como Cristiano Ronaldo, o Modric, o Messi e o Neymar. E tem mais um. Quem que você mencionou mesmo?
3: Sexta Copa do Mundo. Eu tinha falado do goleiro mexicano Ochoa, que foi a sexta Copa do Mundo.
1: Ou seja, você tenta trazer os maiores nomes dos últimos tempos que ainda estão, digamos, jogando em alta performance, mesmo depois de tanto tempo, e uni-los numa mesma Copa. Então, o destaque seria para esses nomes. De certa forma, isso mexe negativamente com parte do grupo? Porque a gente está falando também de um esporte que tem bastante vaidade envolvida, né, Piperno?
3: A gente está falando de um grupo seleto de jogadores que tem uma bela história em Copa do Mundo, mas de todos eles, o único que não joga mais em alto nível é o Neymar. Ele não tem hoje.
1: Pois é.
3: Não tem nível hoje para jogar.
1: E é justamente o

0: boom aqui no Brasil.
1: É, ele vai pelo conjunto da obra, não vai porque ele mereça aí hoje. Agora, ele é alguém muito bem aceito, sobretudo pela velha guarda da seleção brasileira. A velha guarda da seleção brasileira, nos últimos dias, se mobilizou por ele, pedindo publicamente a convocação dele.
0: Que foi, Gani?
2: Não, não, o Piper vai lembrar essa história muito melhor do que eu. O Ronaldo Nazário estava jogando no Real Madrid. E aí faltava, acho que meia hora para terminar o jogo, o Vanderlei Luxemburgo saca ele do time. E isso
3: tirava em todo o jogo, inclusive.
2: E ele estava jogando mal, enfim, só que isso resulta na demissão do Vanderlei Luxemburgo, porque o presidente do clube tinha dado autonomia total para o Vanderlei Luxemburgo e falou, mas você não podia ter tirado o Ronaldo. Tá vendo esse estádio inteiro aqui? Essas pessoas pagaram para ver o Ronaldo jogar. Então, acho que também tem muito disso, de toda essa
0: com
2: expectativa
0: certeza,
2: que dá para separar. Né,
0: e a questão comercial que é muito forte em torno desses nomes, como nós já destacamos aqui. Agora, Piperno, eu pergunto para você. Beleza, falamos muito do Neymar e o quanto a expectativa está totalmente em cima dele. É só você olhar a repercussão nas redes sociais, nas coberturas, etc. Mas qual é o nome, no seu ponto de vista, que não poderia faltar de jeito nenhum na convocação do Carlo Ancelotti neste momento?
1: Ah, tem pelo menos uns 8, 10 jogadores que eu acho que são fundamentais.
0: Mas assim, ó, aqueles, os 5 primeiros assim, que você destacaria.
1: Então, por mais que não tenham jogado tão bem em seleção brasileira ainda, né, mas por tudo que fizeram na temporada europeia e tal, os óbvios, né, o Rafinha, o Vinícius Júnior, o Casemiro, que voltou a jogar muito bem, né, um jogador que teve um período difícil, mas vive em grande fase, o Gabriel Magalhães, zagueiro, que está muito bem, né, cresceu demais nesse último ciclo de Copa do Mundo. E da jovem guarda aí, eu levaria o Endrick.
0: E você, Nelsinho, entende que esses nomes eles são relevantes também para, digamos, unir a marca do Neymar e fazer com que a torcida, talvez este ano, traga um clamor diferente do que vimos em outras Copas do Mundo? Porque a gente já entrou meio com aquela baixa esperança de que algo poderia resultar. A impressão que eu tenho agora é que, diante da possibilidade de ter um time que resgate, inclusive, uma figura que já lá atrás recebeu tantos louros, faz com que as pessoas criem até uma espécie de superstição de... Será que o Brasil poderia ser... Acho que não dá para chamar o Brasil de zebra diante de todas as conquistas que ele tem, obviamente, né? Seria muito injusto. Mas será que dá para o Neymar ser essa zebra que a gente precisa para ter mais uma vitória depois de tantas?
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5: O comportamento do consumo das famílias brasileiras passa por mudanças que começam a impactar diferentes setores da economia, incluindo a indústria de alimentos e o varejo. Estudos apontam que parte crescente do orçamento das famílias está sendo direcionada para plataformas de apostas esportivas e jogos online. O cenário preocupa porque, além do entretenimento, muitas pessoas passaram a enxergar as apostas como possibilidade de complemento de renda e até alternativa de investimento financeiro. E a colheita da safra brasileira de café segue em ritmo lento. Além do avanço moderado nos trabalhos de campo, a comercialização da nova safra também permanece travada, refletindo a cautela dos produtores diante da volatilidade do mercado e das diferenças de preços entre o café disponível e os contratos futuros. Sem contar que 14% da safra passada de café ainda não foi comercializada. E o relatório do USDA impulsiona a disparada do trigo nas bolsas internacionais. O Instituto Americano projeta a menor safra de trigo este ano desde 1972, podendo haver desabastecimento global de trigo. Apesar do cenário internacional altista, o mercado físico brasileiro permaneceu travado ao longo da semana. No Paraná, os preços do trigo ficaram próximos a R$ 1.430 por tonelada FOB, sustentados pela escassez de oferta disponível. E o mercado físico do boi gordo voltou a registrar pressão negativa sobre os preços da arroba em importantes praças pecuárias do país na última semana. O movimento é resultado do aumento da oferta de animais terminados e do comportamento mais cauteloso da indústria frigorífica, especialmente em um período de consumo doméstico menos aquecido. A arroba do boi gordo no Paraná gira em torno de R$ 340.
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0: Boa noite, você ligado em 104.5 em todo o norte do Paraná, em todo o estado do Paraná, em todo o Brasil, em todo o mundo, através da rede mundial de computadores. Segunda-feira, 18 de maio de 2026. Estamos nos preparando nos minutos que antecedem a nona rodada do Campeonato Brasileiro da Série B, onde o Londrina, na bonita cidade de Campinas, enfrenta a Ponte Preta, a Macaca. O Londrina é o 19º colocado com 5 pontos. A Ponte Preta é o 18º. Estão ali coladinhos. A Ponte Preta, 7 pontos. É uma noite decisiva para os afogados. Sim, uma vitória pode dar ao Londrina a oportunidade de avançar, respirar, sair do balão de oxigênio e respirar um pouco mais folgadamente rumo a estar fora da zona de rebaixamento. A Macaca também. A Macaca com problemas. O Londrina também com problemas. E é isso que nós vamos debater e trazer aqui neste pré-jogo para você. 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O bicho tá pegando na Z4. 7 meses após a final da Série C, o Tubarão reencontra a Macaca em Campinas. O Tubarão vem mordido com apenas 5 pontos. E é preciso voltar a pontuar fora de casa, né? Queremos saber, aqui na nossa enquete do jogo, você, qual o seu palpite para Ponte Preta e Londrina no Moisés Lucarelli? Vitória do Tubarão? Empate com um sabor de reação, derrota e a crise está escalada, vamos dizer assim, aumenta a crise. Olha, é preciso que você participe com a gente. Além do seu palpite, obviamente, nós queremos que você mande o seu palpite por escrito através do WhatsApp 991-9941-1045. 99941-1045, você dá o seu palpite, manda o seu palpite, e no final da jornada estaremos sorteando aqui, você vai estar concorrendo, em caso de acertar o placar, a uma linda camisa do Londrina Esporte Clube, a camisa oficial, oferecimento da Atleta, o patrocinador que veste o 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E oxalá que tenhamos uma noite memorável para a gente, obviamente, comemorar uma possível vitória do Londrina. No giro das informações, eu convoco o repórter Ademir Lobo com informações do Londrina. Boa noite, Ademir. Bem-vindo a esta jornada esportiva.
1: Boa noite para você também, Leonel Bacinello. Sai a escalação do Londrina. O Tubarão está escalado. Londrina com uma novidade. André Dominique pela direita no lugar do Everton. Ele vai atuar na direita, sendo assim o Tubarão está escalado com Kozlinski. E aí o André Dominique, Caio, um dos zagueiros, o outro zagueiro é Gabriel Lacerda, Rafael Monteiro pela esquerda. André Luiz, Lucas Marques, Itales, Vitinho, Iago Teles de volta ao time e Bruno Santos.
0: Aí Ademir Lobo trazendo informações do Londrina já de cara, Ademir Zago. Boa noite, você esperava, obviamente, uma mudança dessa, uma escalação nesse nível para encarar a Macaca na noite de hoje? Boa noite.
2: Boa noite a você, Leonel, boa noite aos demais companheiros. Olha, claro que o torcedor Alves Celeste, ele está sempre, né, esperando que o Londrina faça alguma alteração, que mexa no seu time, embora as opções são diminutas. O Everton não vinha bem nos jogos que participou, inclusive na última partida muito vaiado em relação àquele jogo diante do São Bernardo, e a entrada do Dominique, evidentemente, que é uma surpresa, sim, mas é uma surpresa, penso que até agradável em relação aí ao que a torcida pensa. A volta do Caio, que depois de 9 meses aí ausente por conta de contusão, e a manutenção de Gabriel Lacerda na zaga. Aí a preocupação, né? Londrina com muitos problemas e contusões, o Lobo inclusive daqui a pouco vai trazer para o ouvinte da Jovem Pan News os problemas do Londrina e evidentemente com esse elenco curto, é o que dá para fazer nessa partida diante da Ponte Preta. Melhor que o ataque estará completo hoje diante da Macaca.
0: 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Você está ligado em 104.5, sempre com a melhor informação. Ademir Lobo ligado mil a mil, porque temos o jogo do Londrina e temos a seleção brasileira. Ademir Lobo, o que é que você pode trazer para o nosso ouvinte quanto à seleção brasileira?
1: Que Neymar está na Copa.
0: Neymar na Copa! Aí sim!
1: É, o Zago era contrário à convocação do atleta, mas o Zago matou a pau no bate-pronto hoje, falando do Everton. Ex-goleiro do Palmeiras, agora no Grêmio, também foi convocado, né? Então, o Rayan convocado do Vasco, Everton, Neymar, enfim, seleção brasileira com o Alisson do Liverpool, Ederson do Fenerbahçe da Turquia e o Everton do Grêmio. Na zaga, os defensores: Alexandre do Flamengo, Bremer da Juventus da Itália, Danilo do Flamengo, Douglas Santos do Zenit, Gabriel Magalhães do Arsenal e Banhês, do que joga no futebol árabe, Léo Pereira do Flamengo, Marquinhos do PSG e Wesley da Roma da Itália. Meio-campistas: Bruno Guimarães, Newcastle, Casemiro do Manchester United, Danilo Santos do Botafogo, Fabinho, que joga no futebol árabe, e Lucas Paquetá do Flamengo. Atacantes: Endrick do Lyon, Gabriel Martinelli do Arsenal, Igor Thiago do Brentford, Luiz Henrique do Zenit, Matheus Cunha do Manchester, Neymar do Santos, Rafinha do Barcelona, o Rayan, ex-Vasco da Gama, e Vini Júnior do Real Madrid.
0: Aí a seleção brasileira escalada por Ademir Lobo, depois da convocação do Ancelotti. 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Seleção brasileira escalada e eu aqui quero ouvir a opinião de Ademir Zago quanto aos nomes convocados pelo Ancelotti, inclusive o Neymar. Veja como é a vida, a raiva que o Neymar passou ontem, ficou fora do final da partida, um erro da arbitragem, enfim, e hoje a alegria de ser convocado depois de inúmeras contusões com o camisa 10 do Peixe, Ademir Zago.
2: É uma surpresa agradável para uma grande parte, né, da torcida brasileira, que são fãs do Neymar. Evidentemente, muito controversa a ida ou não ida, mas agora esclarecida a presença do Neymar na Copa do Mundo. E, é claro, outras novidades também, como é o caso do Everton, que até como o Lobo disse aí, pontuei hoje sobre isso aí, também em relação ao Rayan, né? Rayan, ex-Vasco. Enfim, algumas surpresas, não tantas assim. Enfim, seleção brasileira sempre vai ter aquela velha discussão. Esse deveria ir, aquele não deveria. E aí fica por conta do técnico Ancelotti. Não dá para agradar todos, né? Não dá para agradar todo mundo. Enfim, eu acho que o Brasil, sim, está aí com o que tem, né? Pelo menos no meu pensamento, de melhor. E torcer para que esse time do Brasil, evidentemente, faça uma boa campanha, né? E parece que o Endrick não vai, né? Endrick não está. E também esse detalhe. Quem mais? Presença do Everton, já falei. Enfim, fica a discussão, né? Paquetá não vai, né?
1: Vai.
2: Paquetá,
1: infelizmente, vai.
2: Vai. Então, aí que tá, né?
1: Mas o torcedor é assim, né? Cada um tem uma opinião com relação a esse ou aquele atleta, né?
2: Mas o Endrick vai, viu?
1: Vai.
2: Olhei melhor aqui, atacantes. Ah,
1: mas eu...
2: Não, você falou. Aham. Você falou. É que é muita coisa para assimilar ao mesmo tempo aqui. Obviamente, estamos numa jornada do Londrina e seleção brasileira, que é um assunto muito forte, né? Endrick, Gabriel Martinelli, Igor Thiago, Luiz Henrique, Matheus Cunha, Neymar, Rafinha, Rayan e ainda Vini Júnior. Esse Rayan aí, eu acho que esse menino vai aprontar nessa Copa do Mundo se tiver oportunidade. Ali atrás, os goleiros, o Alisson, também o Ederson e o Everton. Bento está fora, né? Bento está fora, então esses três são os goleiros aí da seleção brasileira. Ali atrás, o Alexandro, o Bremer, também o Danilo do Flamengo, Douglas Santos, Gabriel Magalhães, Ibanez, Léo Pereira e Marquinhos, juntamente com Wesley, que jogava pelo Flamengo e agora está na Roma. No meio de campo, completando, Bruno Guimarães, Casemiro, Danilo Santos, esse do Botafogo, Fabinho, Lucas Paquetá, são ali os meio-campistas da seleção brasileira. E nós aqui, evidentemente, falando do Londrina, que daqui a pouquinho pega a Ponte Preta no Moisés Lucarelli, depois de um tempo aí, né, 7 meses aproximadamente, da disputa da Série C, do título da Série C, vencido pela Macaca, Londrina volta a Campinas numa situação diferente. Neste momento em baixa, mas encontra também uma Ponte Preta em baixa na tabela e com muitos problemas fora de campo. Claro que quando a bola rola, as coisas mudam. Aí, evidentemente, os jogadores, né, esquecem os problemas de fora de campo, mas são graves, né? Problemas financeiros, inclusive com algumas atitudes, né, de jogadores se rebelando, não concentrando, também não treinando, mas o Londrina, enfim, não tem nada com isso. Ponto alto do Londrina, o fator novo do Londrina, a presença do técnico Rogério Micali. Ele que veio aí com o currículo de campeão olímpico em 2016, estava fora do Brasil e que agora vem comandar o Londrina para ver se tira o Londrina desta situação incômoda. 19º colocado com apenas 5 pontos, 1 vitória, 2 empates e 5 derrotas. É uma campanha realmente muito ruim, onde o Londrina precisa urgentemente tentar aí dar a volta por cima, tentar vencer essa partida, começar a caminhar rumo a sair desta fase ruim e deste, né, deste grupo incômodo aí, que são os 4 do G4. Vamos aguardar, tem aí o Dominique como novidade, tem a volta do Iago Teles, tem o Bruno Santos, tem o Vitinho que vai começar a partida. Então o Londrina vai a campo com o que tem de melhor, porque tem várias ausências também. Isso aí prejudicou e muito esse início do trabalho do técnico Rogério frente ao time Alviceleste.
0: 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Quem é que vence? O Londrina? Dá empate? A Ponte Preta vence? Qual é o seu palpite? 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Ademir Lobo traz informações da Ponte Preta. A Macaca, como é que vem daqui a pouquinho contra o Londrina? Quais são as informações que você tem da Ponte Preta, Ademir Lobo?
1: E depois de desfalcar a Macaca contra o Sport devido a um problema no músculo posterior da coxa direita, o atacante William Potker volta a ficar à disposição e está confirmado no ataque da Macaca. Ventilou-se uma possibilidade do técnico Rodrigo Santana colocar 3 zagueiros, entretanto, a possibilidade foi descartada e ele vai para cima do Londrina. Por exemplo, Luiz Felipe, ele retorna de suspensão e também é um homem que o treinador conta muito para poder ajudar o time. Fica à disposição Luiz Felipe. Entretanto, o time vai agora com a força máxima para cima da equipe do Londrina. A ideia é dar a volta por cima com os problemas financeiros que assolam o time de Campinas. Muitos problemas, né? E mesmo assim, o time da Ponte Preta tenta, sem dinheiro, fazer o que fez o ano passado, né? Quando deu a volta por cima e conquistou o título da Série C.
0: Informações da Ponte Preta. 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Ademir Zago, a Ponte Preta também com problemas, mas como disse o Ademir, o Potker está lá e ele é matador, hein?
2: Assim, artilheiro, né, de divisões menores do futebol brasileiro, claro que também já esteve aí em alguma divisão maior por algum momento, mas é sempre um jogador veterano, mas muito perigoso, né? O jogador da Ponte Preta, o Potker. É claro, aí tem altos e baixos, todos os times têm os seus problemas, são contusões, são também cartões, mas é uma Ponte Preta que, como eu disse, assim que a bola rolar, vai esquecer os problemas fora de campo. É sempre muito difícil jogar em Campinas, principalmente numa situação de pressão como essa. Acredito que será um jogo equilibrado, desde que o Londrina consiga contornar as ações, principalmente nos primeiros momentos do jogo. É um jogo que, evidentemente, qualquer placar será um placar normal. Porque, como eu disse, os dois em baixa, evidentemente que vão tentar vencer o jogo. Deve ser um jogo aberto, mas um jogo que... não deverá ter aquela qualidade técnica. Talvez vai se pautar um pouquinho mais pela garra, pela vontade, pela briga, né, em campo. Enfim, é o Londrina que precisa dar a resposta e uma Ponte Preta que caiu da divisão principal do futebol paulista e, evidentemente, não quer cair também da Série B para a Série C. E isso faz com que esse jogo se torne interessante até certo ponto, sim.
1: São quatro novidades no Londrina hoje, né? O Dominique é uma delas, o Caio é outra na zaga, o Iago Teres de volta ao time, no banco a presença do técnico Rogério Micali, além do Vitinho, que contra o São Bernardo ficou no banco, entrou no segundo tempo, o Vitinho é titular hoje na partida contra a Ponte.
0: Inclusive, no programa do almoço, vocês comentavam com relação à questão do zagueiro Caio, né, Zago? O Caio, sim, é uma surpresa agradável, de repente é uma... O que é que nós podemos esperar do Caio numa pedreira como essa?
2: Olha, a qualidade...
0: E emendando uma outra pergunta, e você já até levantou a bola para isso, a Ponte, além de obviamente, estar numa situação difícil do ponto de vista de pontuação na Série B do Campeonato Brasileiro, também passa por problemas financeiros e isso reflete diretamente no psicológico dos jogadores. Será que isso, de repente, facilita, isso facilitaria aí para o Londrina, diante da Ponte, nessa noite?
2: Olha, eu penso que isso aí vai ficar fora de campo, né? Assim que a bola rolar, o jogador não faz corpo mole, eu não vejo isso aí. Claro que um momento ou outro não está tão bem, mas não por esse motivo aí. Eu penso que isso aí vai ficar fora de campo. Agora, em campo, mais uma vez, não vai ter o seu treinador principal, né? O treinador da Ponte, o Rodrigo Santana, vai ter o Gabriel Remédio, que é o seu auxiliar, que já comandou o time na última partida, derrota para o time do Sport 3-1 no próprio campo, né, da Ponte Preta, em Campinas, enfim, no Moisés Lucarelli. Olha, é um jogo assim que... tem uma certa normalidade em termos de dificuldade e em termos também de projeção, de querer, de tentar, de buscar a vitória para sair dessa situação. Acredito que não vai haver negociação para que a partida seja morna, não. Vai ser um jogo onde deveremos ter assim, uma pegada assim, para frente, né? Aquela pegada mais forte buscando o gol, porque uma vitória, você sabe que em qualquer ambiente que não esteja bem, ela acalma as coisas, né? Ela traz uma certa tranquilidade, entre aspas, seja para o Londrina, que vive esse momento difícil, com troca de treinador, seja para a Ponte Preta, que fora de campo é um inferno, né? A situação financeira da Ponte Preta. Foi assim no título da Série C. Houveram promessas, não aconteceram, né? E aí, evidentemente, que os jogadores não estão satisfeitos, né? Aí, claro, vão para campo, evidentemente que vai se dedicar, vai se empenhar, porque não aconteceu o prometido. E, obviamente, que quando a bola rola, acontece de tudo, menos corpo mole.
0: E o Caio, com relação ao Caio, e aí o Gabriel Lacerda também na zaga do Londrina.
2: Olha, o Caio é torcer, né? É um menino bom, um menino que tem muita qualidade técnica, que era titular absoluto ao lado do Wallace aqui do Londrina e que sofreu uma contusão muito grave, foi inclusive cirurgiado ali no seu joelho. Enfim, é uma recuperação lenta. Não sabemos como está em termos de ritmo. Clinicamente, ele está apto para uma partida de futebol. Vamos saber como é que ele vai se comportar em campo. Qualidade ele tem. Segurança ele passa. Embora você sabe que depois de 9 meses sem jogo oficial, o atleta sente sim. Vai sentir o ritmo, vai sentir o kick da bola, vai sentir o tempo de jogo. Oxalá isso não aconteça, né, de uma forma assim mais forte e que ele possa suprir, inclusive, a falta do Iago, também do Wallace, que eram os titulares juntamente ali com o companheiro hoje na partida, né, o Gabriel Lacerda, que é um jogador que tem qualidade também. Foi titular no Ceará no passado, jogou Série A do Brasileiro, mas que vem aí também tentando se recuperar na sua carreira futebolística.
0: E dependendo do que acontecer na partida de hoje, eles se garantem aí como titulares, tendo em vista que há uma oscilação nos últimos jogos, não só do goleiro Kozlinski, como também da zaga do Londrina.
2: Ah, sim, o Iago tem falhado bastante, né? O Crespo, era um Crespo também, teve problemas físicos e até se contundiu. E o Wallace, né, que é o principal jogador desse setor defensivo do Londrina, já há um tempinho aí contundido, desde aquela partida em Ponta Grossa, até pensava-se que fosse algo assim mais simples e não foi. E ele tem feito, sim, muita falta a essa defesa do Londrina. Penso que no futuro, com o caminhar das coisas, digamos, indo bem, o Wallace e Caio têm tudo para formarem aí novamente a dupla titular desse time do Londrina.
0: 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A jornada pré-jornada esportiva está chegando ao seu final. Nós temos um break na sequência. Daqui a pouquinho a gente volta em definitiva. É isso, Lucas Antônio? É? Ah, então beleza. Olha, que legal. Eu quero mandar um abraço para você que está ligado em 104.5 em todos os cantos do Brasil. Você que ligou o rádio agora e que não sabia, dentro do carro, de repente, saiu do seu trabalho, o Neymar foi convocado, viu? Neymar foi convocado e estará na Copa do Mundo. E olha, amanhã, no programa das 12 horas aqui em 104.5, no Bate Pronto, todos os detalhes do jogo de Londrina daqui a pouquinho, às 19 horas, e também a seleção brasileira. 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Daqui a pouquinho tem Londrina. Campeonato Paulista? Ah, sim, informações do futebol paulista. Vamos trazer então o Pretão da Pan, futebol paulista, põe no ar, meu queridão.
3: Boa noite, Leonel. Ah, eu vou de Ancelotti, eu tô do clima do Ancelotti. Leonel Batinello, é festa na Vila Belmiro. Alô, rapaziada, vamos com os paulistas nessa jornada esportiva, começando com Vila Belmiro. Ei, festa, aliás, Vila Belmiro e boa parte do Brasil, muita gente, né, vocês acompanharam a convocação aí do Ancelotti, a festa que foi quando o nome de Neymar Júnior foi anunciado e está na Copa do Mundo, é a quarta Copa do Mundo que o Neymar vai defender. E olha, pelo acordo que ele tinha, vamos ver se vai ser cumprido ou não com o Santos, ele, em sendo convocado como foi para a Copa do Mundo, vai se dedicar totalmente à programação da CBF, ou seja, não vai jogar já na Sul-Americana e tal, não vai jogar os próximos jogos do Santos até o período de Copa do Mundo. Quarta-feira tem San Lorenzo, e o Cuca já disse que ele ia ser preservado mesmo, sentiu ontem um beliscãozinho na panturrilha na hora daquela confusão, e hoje o Neymar esclareceu, ele falou, ah, na verdade eu pedi mesmo para sair, mas fez aquele show lá, aquela coisa toda. Portanto, o Santos vai ter mais um representante em Copa do Mundo, no caso, Neymar Júnior. Já no Corinthians, bom, Corinthians que ontem perdeu, voltou para a zona do rebaixamento. Agora a curiosidade é saber se Memphis Depay tem 3 jogos ainda para o Corinthians realizar, né? Antes da parada para a Copa do Mundo, aí essa coisa toda. Então, se o Memphis Depay vai poder voltar ou se vai se apresentar à seleção do seu país, como é que está a negociação? E também se vai renovar o seu contrato que termina no meio dessa temporada, no meio do ano. O São Paulo Futebol Clube, Dorival Júnior deu a primeira entrevista como técnico do time, diz que sabe, já vem trabalhando, vai comentando aquela coisa toda. Até terceira passagem de Dorival Júnior como técnico do São Paulo Futebol Clube, né? E já assume no compromisso no meio de semana pela Copa Sul-Americana contra o Milionários. E já no Palmeiras, bom, Verdão tá aí nessa, né? Depois de Barbosa ter ontem confirmado mesmo que já tem contrato assinado com o Palmeiras, jogou a última partida pelo Campeonato Brasileiro, o Palmeiras tenta mais reforço nessa janela do meio do ano, assim como também a diretoria espera e deve negociar mais algum jogador. Palmeiras terminou a rodada como líder do campeonato com 35 pontos ganhos contra 31 do Flamengo, que também empatou na rodada desse meio de semana. Grande abraço, gente!
0: Essas informações para você em 104.5 do Futebol Paulista. Lembrando que dos times paulistas, apenas o Neymar foi convocado para a seleção brasileira, tá certo? Olha, agora sim, nós vamos a um rápido intervalo, um break na volta, em definitivo, para trazer todas as emoções de Ponte Preta e Londrina, Londrina e Ponte Preta. Fique ligado em 104.5. Vamos lá, aqui, Jovem Pan News, a voz do futebol.
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0: buscando a recuperação, né? Visto que está lá na vice-lanterna do campeonato. Mas hoje eu queria começar de uma forma diferente, né, Leonel? Vamos falar daquilo que o mundo está falando com certeza neste momento. Era uma coisa que não era só os brasileiros que estavam esperando, né? Acredito que o mundo inteiro, as manchetes de todos os jornais amanhã, é a convocação da seleção brasileira, né? O maior campeão aí das Copas do Mundo. E a gente já esperava esse momento hoje com muita ansiedade. Toda a mídia, toda a equipe esportiva do Brasil atento à convocação do Ancelotti. E vamos à lista de convocados, né?
1: Se você me permite um adendo, o Ademir trouxe em seguida. O treinador da seleção falou lá, o Ademir pediu espaço e já entrou rasgando. Muito legal isso.
0: É, com certeza. E isso acho que estava... Como era uma coisa que estava repercutindo muito na mídia, a gente não pode deixar mesmo de falar. E o Ademir sempre traz tudo em primeira mão, né? O primeiro a dar todas as notícias do Londrina, não ia ser ele que ia ficar para trás nas notícias do Brasil, né? E vamos à lista, então. Vamos ver se agradou aí a maioria, né? Goleiros: Alisson do Liverpool, Ederson do Fenerbahçe e o Everton do Grêmio. Defensores: Alexandro do Flamengo, Bremer da Juventus, Danilo do Flamengo, Douglas Santos do Zenit, Gabriel Magalhães do Arsenal, Ibanez do Al-Ahli, Léo Pereira do Flamengo, Marquinhos do PSG e Wesley da Roma. Meio-campistas: Bruno Guimarães do Newcastle, Casemiro do Manchester United, Danilo Santos do Botafogo, Fabinho do Al-Ittihad, Lucas Paquetá do Flamengo, esse me surpreendeu, achei que dessa vez não ia. Atacantes: Endrick do Lyon, que agora não vai mais do Lyon, voltou, né, pro PSG. Agora já, pro PSG não, perdão, pro Real Madrid, agora já volta, né? É, o Mourinho foi pro Real Madrid, não sei se tá aí também, né? Todo mundo sabendo, já pediu de volta o Endrick, o menino tava comendo a bola no Lyon, já vai voltar pro Real Madrid. Gabriel Martinelli do Arsenal, Igor Thiago do Brentford, Luiz Henrique do Zenit, Matheus Cunha do Manchester United, Neymar do Santos, Rafinha do Barcelona, Rayan do Bournemouth e o Vini Júnior do Real Madrid. E aí, Leonel?
1: Pois é, a seleção tá aí. Olha, eu boto fé. Seleção brasileira entrou em campo, eu sempre boto fé e muito feliz com o Endrick também e com o Neymar, obviamente, né? O único de São Paulo a ser convocado. Beleza. Vamos trazer informações do Londrina agora. O repórter mais bem informado sobre o Londrina, sobre o futebol do Brasil. Ele que comanda todos os dias aqui às 12 horas o Bate Pronto. Ademir Lobo, bem-vindo, Ademir. Boa noite.
2: Boa noite para você, Leonel Bacinello. Tubarão escalado, a estreia do técnico Rogério Micali, que foi contratado, viu o time perder em casa para o São Bernardo, mas viu da tribuna e hoje assume de fato e de direito o comando da equipe. Algumas mudanças. O Everton, lateral da direita, que foi mal na última partida, aliás, vem mal nos últimos jogos, fica no banco de reservas. André Dominique vai pela direita. Outra mudança: o Londrina não tem o Iago Lincoln suspenso, não tem o Wallace vetado pelo departamento médico e não tem o Heron Crespo também no DM. Caio, depois de 8 meses fora, volta a vestir a camisa do Londrina, será um dos zagueiros com o experiente Gabriel Lacerda, fechando ali o sistema defensivo. Esta outra novidade é a presença do Caio. No ataque, a volta de Iago Teles após a suspensão automática. E hoje, titular, depois de voltar durante a partida contra o São Bernardo, o camisa 7 Vitinho também está de volta.
1: 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Ademir Zago, comentarista da noite. Ademir Zago, novidades na zaga, novidades na direita, na esquerda, enfim, a zaga do Londrina que de repente pode surpreender todos nós do ponto de vista positivo, né? Boa noite.
3: Olha, pode sim, mas não deixa de ser uma preocupação, né? A zaga titular não estará em campo, também pela lateral direita tem acontecido aí esses revezamentos, porque o Everton não se firmou. Na última partida nós tivemos o Cauê Leonardo entrando no jogo na segunda etapa. E hoje aparece o André Dominique. Enfim, tem que acreditar, né? Talvez até pelo fato de que treinando no time de baixo possa ter até algum entrosamento,

0: é óbvio que o Wallace e também o Iago, zagueiro, né, farão falta, sim, nessa partida, pelo entrosamento, pelo ritmo e pela condição técnica e liderança, principalmente do Wallace. Em relação ao meio de campo, a manutenção de André Luiz, o Lucas Marques e também o Thales, e o ponto mais forte do Londrina, o ataque, com o Vitinho retornando à titularidade do time, o Bruno Santos e o Iago Teles. Olha, é um Londrina possível, é um Londrina que dá para você levar a campo depois de tantas dificuldades, de tantas ausências do Wallace, né, do Kevin, também do Gilberto, né, também do Iago por cartão, o Iago zagueiro. Enfim, é o que é possível nesse elenco curto do Londrina. E aí o treinador que faz a sua estreia, né, trazendo essas novidades, principalmente o Dominique na lateral direita, a manutenção do Konzlinski e, óbvio, estamos esperando que traga algo mais para, né, para esse time reagir, para fazer esse time, né, quem sabe aí, sentir, né, aquilo que o torcedor espera, que é a emoção de estar vestindo essa camisa tão gloriosa do Londrina e lutar por ela, mesmo sabedor e sabendo os jogadores de que no momento as coisas não vêm dando certo. Mas é isso, um Londrina diferente, um Londrina que traz novas perspectivas e um Londrina que embaixa em momentos muito difíceis, em alguns momentos até surpreendeu. Quando se espera, né, às vezes não acontece. E quando você menos espera, acontece. Esperemos que hoje o Londrina dê a volta por cima, comece a sua recuperação diante de um time que também tem muitos problemas, que é essa Ponte Preta de Campinas.
1: E olha, você que participa com a gente em 104.5, hoje tem camisa, né, Ana Manganari? Mais uma sequérrima camisa oficial do Londrina. Como é que faz para ganhar essa camisa?
2: Para ganhar é muito fácil, né, Leonel Bacinella? 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O jogo começa às 19 horas, falta só 10 minutinhos praticamente, e você tem até às 20 horas para poder mandar o seu palpite e concorrer a essa camisa. 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Uma camisa oficial do Londrina, presentaço da Atleta e da Jovem Pan News, para você, o nosso ouvinte. E é claro, né? Fica ligadinho com a gente até o final da jornada para saber tudo o que vai acontecer aí. Hoje, único jogo da Série B fechando esta rodada, Ponte Preta e Londrina.
1: Perfeito. Aí você participa, conforme disse a Ana, e concorre a essa linda camisa. 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Pois não.
3: O técnico da Ponte falando à Jovem Pan News.
4: E preparados para fazer aquilo que tem que fazer. O trabalho foi todo feito durante a semana. Enfim, não tivemos nenhum problema na preparação, né, com relação a isso. E os atletas estão totalmente focados e preparados para fazer um grande jogo hoje. E sabemos que é uma partida muito importante, né? Um confronto direto de duas equipes que estão na mesma situação na tabela. E a gente sabe a importância de pontuar hoje em casa para sair dessa zona de rebaixamento, né, e começar, né, a pensar em galgar coisas maiores na competição.
3: Aí... Muito bem, aí o técnico da Ponte Preta falando das mudanças do time e a virada de chave.
1: Aí está então a informação para você com o Ademir Lobo trazendo aí o técnico da Ponte Preta. Bem, eu vou pedir para o nosso técnico Lucas Antônio colocar o hino esportivo mais bonito do Brasil, porque Ademir Lobo vai colocar no rádio a escalação do Londrina!

0: Tecali falando a Jovem Pan News da escalação do time.
1: É uma cidade que eu tenho um carinho especial, família, amigos, e um clube que eu tenho uma história, onde eu iniciei jogando futebol. E retornar ao Brasil depois de 5 anos fora também é final. O Londrina, por mais que a situação é difícil, a gente acredita que a gente pode dar contribuição, que a gente pode começar a reverter essa situação, né? Eu acho que é com trabalho, com dia a dia, com ideias e muito trabalho, a gente pode dar essa reviravolta. Então, motivo de alegria estrear hoje aqui também. Sei que é um jogo extremamente difícil pela situação da Ponte também. Mas a gente veio aqui com a intenção de buscar, de pontuar, ganhar, né? E quem sabe já começar dessa arrancada aí para tirar o Londrina da situação que se encontra.
0: Rogério Micali, que depois de várias temporadas fora do Brasil, está de volta. Ele que é baiano, foi contratado para comandar o Londrina, 57 anos. E assim o Londrina escalado, né? Entrando em campo neste momento com o seu principal uniforme, a camisa listrada, calção azul, meia azul com detalhe branco, Koslinski no gol número 30 pela direita, novidade, Dominique tem a 13, na zaga, Caio, outra novidade, tem a 22, Gabriel Lacerda 15, Rafael Monteiro. O ala da esquerda tem a número 6. O meio-campo do Londrina tem André com a número 5. Lucas Marques, 8. Thales, 96. No ataque, Vitinho, titular hoje, tem a 7. Bruno Santos, 9. E a volta de Iago Teles após a suspensão automática com a 11. Koslinski, Dominique, Caio, Gabriel Lacerda, Rafael Monteiro, André Luiz, Lucas Marques, Thales, Vitinho, Bruno Santos e Iago Teles. O time comandado pelo estreante Rogério Micali.
2: Aí está, para você ligado em 104.5 em todos os cantos do planeta Terra, o Londrina. Ana Manganari, e o Londrina, como é que está o Londrina no campeonato da Série B?
3: Londrina está amargando aqui a 19ª colocação, né? O vice-lanterna com 8 jogos e apenas 5 pontos somados. 1 vitória, 2 empates, 5 derrotas e 8 gols marcados, 14 sofridos. Um saldo de menos 6 gols e um aproveitamento de 20%. Esse é o momento do Londrina, Leonel.
2: Ademir Zago, é possível vencer a Ponte Preta nos domínios da Ponte Preta no Moisés do Careca?
4: O futebol permite isso aí. O Londrina terá muitas dificuldades, mas é claro que a Ponte Preta também é, né, um time com muitos problemas. Então, para mim, é um jogo muito igual.
2: Perfeito. Vamos saber agora como vem a Ponte Preta para encarar o Londrina nesta noite do duelo de titãs. Coloque aí, Lucas Antônio, o hino da Ponte Preta, porque o Ademir Lobo vai colocar no rádio a macaca.

0: a Ponte Preta com Diogo Silva no gol número 12. Pela direita, Júlio tem a número 2. David Braz e Santos, ex-Flamengo, tem a 33. Márcio Silva, 44. E Diego Porfírio, 13, é o ala da esquerda. Danilo Barcelos, no meio, 14. André Lima, número 8, outro meio-campo. E Tarik, ex-Londrina, com a 38. No ataque, Diego Tavares, 7. David da Hora, número 18. E Pottker, de volta ao time, com a número 9. Diogo Silva, Júlio, David Braz, Márcio Silva e o Porfírio, Danilo Barcelos, André Lima, Tarik, Diego Tavares, David da Hora e Pottker. Gabriel Remédio é o técnico da Ponte.
1: Ademir Lobo escalou a Ponte Preta. Ana Manganari, quais são os números da Ponte?
2: Os números da Ponte são muito parecidos com os números do Londrina, né? Quando o Zago fala de um jogo muito igual, a gente fala até de colocações muito parecidas. A Ponte está só uma colocação na frente do Londrina, está em 18º no campeonato. 7 pontos em 8 jogos, 2 vitórias, 1 empate, 5 derrotas, 6 gols feitos, 12 gols sofridos. Menos 6, igualzinho Londrina de saldo, e 29% de aproveitamento, Lionel.
1: Ademir Zago, a responsabilidade de vencer, obviamente, é da Ponte Preta. Mas, por outro lado, com essas estreias, os jogadores do Londrina querem mostrar o melhor e sair daí com a vitória.
3: O fator campo não tem sido decisivo, né? Em muitas oportunidades até tem atrapalhado. Isso talvez possa até ajudar o Londrina, jogando fora do VGD, longe da sua torcida e jogando essa pressão para a Ponte Preta, que vem de uma derrota em casa diante do Sport 3-1. Isso aí pode até facilitar, sim, as coisas para o Londrina. É um jogo equilibrado, é um jogo difícil de um prognóstico, porque são dois times que estão abraçados na parte de baixo da tabela. A briga é muito grande, o desejo é muito forte de sair dessa posição incômoda. Oxalá o Londrina hoje consiga se superar, volte a vencer. O Londrina que só tem uma vitória na primeira rodada e olha que já estamos na 9ª rodada. Então, um tempinho aí sem vencer, embora em alguns momentos até bem com o técnico anterior, mas que hoje tem um fator novo com Rogério Micali no banco e oxalá tenha trazido aí algumas situações novas para que esse elenco do Londrina possa absorver e produzir um pouquinho mais nesta partida.
1: Vamos para a equipe de arbitragem. Ademir Lobo, qual é o grupo de arbitragem para esta noite?
0: Vai apitar o jogo o senhor Taylan Azevedo Gomes. Ele é do Amapá. Assistente 1, Luan Patrick Pereira da Silva. Assistente 2, Inácio Barreto da Câmara. O árbitro de vídeo é o Rodrigo Carvalhães de Miranda, do Rio de Janeiro.
1: Aí está escalado toda a seleção do jogo, a seleção da Jovem Pan, a seleção do Londrina, a seleção da Ponte Preta e a seleção de arbitragem. 104.5 a partir de agora valendo. Valendo para você mais 3 pontos pelo Campeonato Brasileiro da Série B na sua 9ª rodada. Ponte Preta e Londrina, Londrina e Ponte Preta. 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Segundos fora, jogadores do Londrina totalmente concentrados para esta partida. Pois não, Lobo?
0: Dois detalhes, o Londrina joga sem enfrentar a pressão da torcida, porque o público é muito pequeno, é bem provável que nem 200 torcedores. Nossa. No Moisés Lucarelli. E o outro detalhe, o Emiliano Rodrigues, por opção do Micali, não foi relacionado, ficou em Londrina.
1: É uma falta grande, hein, Zago? O Emiliano foi bem nas partidas.
0: Mas é opção do treinador, viu?
1: Opção do treinador.
3: E talvez até para se recondicionar melhor também, né? E, obviamente, com a chegada de um treinador novo, peças que não tinham tido oportunidades aparecem aí no banco e, de repente, pode até descobrir aí algum jogador que estaria desmotivado e, com a chegada de um novo treinador, possa se motivar, possa aparecer e possa até ser uma surpresa. Agora, claro que a ausência do Emiliano não deixa de ser, sim, também uma surpresa, porque pelo menos no banco poderia estar.
1: 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Saída de bola pertencendo à equipe do Londrina. Boa sorte ao Micali. Muito boa sorte ao Micali. Boa sorte ao elenco do Londrina. Hoje um dia de muita tristeza para todos nós que perdemos aí um grande repórter do Rádio Esportivo, o querido Flávio Campos. Ademir, você foi amigo dele de longa data.
0: Baita comentarista. Fizemos a Copa de 94 e a de 98 juntos. E, infelizmente, na última madrugada, vinha sofrendo bastante, hospitalizado, infelizmente, nos deixou aos 84 anos.
1: Nosso respeito, nossos sentimentos a todos os amigos e familiares, a ele que, sem dúvida nenhuma, fez história em Londrina como comentarista esportivo, amigo de todos, e que ele tenha a tranquilidade merecida. Você chegou a ter contato com o Flávio?
3: Ah, sim, uma referência, né? Uma pessoa de uma personalidade forte que não negociava os seus princípios, seus pontos de vista, e, obviamente muito polêmico também, mas um grande comentarista de uma capacidade enorme, deixou muita saudade aí no rádio, já estava afastado um bom tempo e hoje com seu falecimento nós evidentemente estamos muito, muito tristes, né?
1: Minuto de silêncio, Bruno Santos no pé da bola, olhando para a bola, obviamente todos concentrados, muito concentrados. Jogadores do Londrina totalmente concentrados para essa partida. O árbitro agora autoriza! Bola rolando para o futebol do jeito que você gosta em 104.5 aqui na Jovem Pan News. Movimento de bola pela equipe do Londrina com Caio. Caio para Gabriel Lacerda, esse bota pelo setor da esquerda. Tem Rafael Monteiro, dá um toque à frente, corta para o lado de lá. O lateral da direita, o Júlio, para a equipe da Ponte Preta. Traz pelo meio, tenta dominar por ali, Danilo Barcelos. Sofre falta, é falta para a Ponte, segundos iniciais. 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Falta para Ponte Preta, uma falta a longa distância. Tomou longa distância também o batedor. Bateu direto, bateu, tocou na ponta do dedo, explodiu no travessão. Com os Lins que põe para escanteio, uma batida do Danilo Barcelos, Ademir Lobo.
0: É, a primeira chegada da Ponte Preta na falta bem batida, o Kozlinski relou nela, bateu no travessão e saiu a Ponte Preta no ataque.
1: Assusta o Londrina já nessa primeira cobrança de falta. Barcelos vai pra cobrança mais uma vez, é Danilo. De perna esquerda pela direita, ele pega de perna esquerda. Bola levantada ali no centro da área. Vem a zaga do Londrina, tira de qualquer maneira parcialmente. Num rebote, num toca-toca melhor pra equipe do Tubarão. Pode armar contra-ataque, é pelo setor da direita. Dominando por ali o Tubarão, avança. Olha o toque, o campo de ataque passava Bruno Santos pra receber. Vem a zaga, corta com David Massa jogando pelo meio. Bola tocada pelo setor da direita pela Ponte Preta. Desce Júlio, tem uma avenida pela frente, encontrou agora com quem tocar, recuou um pouco mais ali para Márcio Silva. Este vem com David Braz. David Braz para Márcio Silva. Tem pela esquerda o Diogo. Diogo tem a pressão do atacante do Londrina, do meio-campista, o Lucas Marques. A posse de bola é do Tubarão. Dominou pelo meio. Avança o Londrina com Thales, bola tocada. Invadiu a área da Ponte Preta, bateu, espalha! Diogo Silva espalma, põe para escanteio. Uma batida firme de perna direita do centroavante Bruno Santos, Ademir Lobo.
0: Ah, bateu bem na bola, bem ao seu estilo, né? A defesa do Diogo Silva, escanteio para o Londrina.
1: É o primeiro escanteio do Tubarão, agora pelo setor da direita. Vamos lá, Tubarão, estamos com 2 minutos e 30. Tubarão tem uma cobrança de escanteio de perna direita, vai ser chuchuverada a bola. Levantou no primeiro pau, desvio, vem a zaga, sobra de bola ainda na área. Tentou bater de bico por ali o Iago Teles. Ele recupera, balança, faz um balanço na frente. Cruzamento no segundo pau, ninguém do Londrina, a bola se perde em linha de fundo. É só tiro de meta para Macaca de Mirlobo.
0: É, o Iago Teles tem... tentou na segunda trave o lançamento, poderia ter tocado de lado, não deu em nada. A sua tentativa de cruzamento, tiro de meta para a Macaca.
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1: O Londrina tem bola jogada no campo de ataque pelo setor da direita, vem a zaga, corta de qualquer maneira para Ponte Preta, traz pelo meio, Potker pede, recebe, rolou, curtinho, ainda na direita, invadiu a área do Londrina, vem a zaga na categoria com Caio, sai dali, quando já vi ali uma anotação, o André Dominique, havia uma anotação de escanteio por ali, do Rafael Monteiro, não é isso, Ademir Lobo?
0: Não, o Rafael Monteiro, ele deve estar no shopping passeando, porque a bola estava no domínio dele, ele foi olhando para frente para tentar buscar alguém para fazer o passe, mas esqueceu de olhar que ele estava perto da linha de fundo, a bola saiu, escanteio de graça para a Ponte.
1: Danilo Barcelos, mais uma vez para a cobrança de perna esquerda, vai levantar bola na área do Londrina no segundo pau, dali de Munhecaço, tira Koslinski, afasta para longe, sobrou com Iago Teles, de perna direita, dá um chutaço para o campo de ataque, ninguém do Londrina. Bola tranquila nos pés da equipe da Ponte Preta. Pelo setor direito desce Júlio, mais uma vez, tem uma avenida, coordena por ali, tocou para o campo de ataque, André Lima tentou balançar na frente da zaga do Londrina, cochilou, perdeu bola, bola recupera o Tubarão, pode armar contra-ataque pela direita desce o Londrina, vamos lá com André Dominique, bola tocada, cruzamento, olha o gol do Londrina, passa lotado, ataque do Londrina com Bruno Santos, quase Ademir Lobo.
0: Foi boa a jogada outra vez de contra-ataque do Londrina pelo lado direito. A jogada do Lucas Marques dentro da área para o Bruno Santos, chegou batendo com a esquerda, passou à direita do goleiro Diogo Silva, só tiro de meta.
1: É o Londrina pressionando pelo setor da direita. 5 minutos, você ouviu o sinal de 5 minutos, você ligado em 104.5 pela internet, deixa o seu like. 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A Ponte Preta tem uma bola lançada pelo setor da direita para Potker. Potker tem a marcação do lateral esquerdo do Londrina, Rafael Monteiro. Ele tenta fazer o cruzamento muito forte, a bola se perde, é arremesso. Lateral. Potker volta extenuado depois de um pique longo, barbaridade. É o Londrina com a posse de bola pelo setor da direita. Na direita tem André Dominique. O juizão fala: é mais pra trás. Ele vai cobrar o arremesso lateral para a equipe do Londrina. Tem marcação forte ali pra cima dos jogadores do Londrina, inclusive o Tarek ali na pressão, marcando, obviamente, de pertinho os jogadores do Tubarão, que já tivemos aí duas grandes chances de gol. Agora sim, reversão, cochilou, perdeu bola, posse de bola da Ponte Preta. Mas até isso nós estamos perdendo, até na reversão, Ademir Lobo.
0: Segunda vez que eu vejo em 40 anos de rádio. É absurdo.
1: Mas coisa que a gente não entende. Vamos lá, Tubarão. Eu confio, acredito, mas vamos prestar atenção no serviço, por favor, hein? Olha aí o Tarek que dominou para a equipe da Ponte. Rolou Coutinho ali pelo lateral da esquerda. Lateral da esquerda é o Diogo Porfírio. Lançou na frente para o campo de ataque. Tem Tarek, André Lima também. Vamos descendo. É o Tubarão. Diego Tavares tocou de 3 dedos pelo setor da direita. Potker dominou. Marcação para cima dele. Balança em frente o Iago Teles. Sobrou ali o cruzamento. Bateu. Vem a zaga, tio. De qualquer maneira, afasta Gabriel Lacerda, botando para a linha lateral. Arremesso para a equipe da Ponte Preta com Júlio. O Júlio que tocou curtinho para quem vem de trás ali. O zagueirão David Braz dominou, deu um toque à frente. Mais uma vez para Júlio. Bola repicou, bateu, sobou para a equipe do Londrina com Lucas Marques. Vai sair na velocidade e sofre falta. Tem pressa Londrina. Já cobrada a falta para a equipe do Londrina. Lucas Marques domina, pede para o lateral da direita descer. O André Dominique, mas ele prefere jogar curtinho ali no campo de trás com Caio. Caio para Gabriel Lacerda. Gabriel Lacerda dá um toque à frente. Agora para a esquerda, para Iago Teles. Avança Iago Teles. Deu um toque, faz boa triangulação. Passou para receber o lateral esquerdo do Londrina. Se cruzar é bom, fez a finta. Tocou para quem vem de trás. Tocou errado. A zaga da Ponte Preta recupera. Na saída de bola comete falta Iago Teles. Um bom momento, uma boa passagem do lateral esquerdo do Londrina, Demir Lobo.
0: E a tentativa de jogada por ali outra vez, o Londrina vai dando espaço para a Ponte, melhor no campo de defesa, vai movimentar a bola, Macaca, 0-0.
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1: É a Ponte Preta que está jogando pelo setor da meia direita, bola tocada na frente. Ali na frente tem o David da hora também, vem a zaga do Londrina, dá um toque, tira de lá, comete falta. Agora sim, já cobrada a falta, invadiu o Potker pela meia, se bater é perigo, tocou para quem vem de trás, vai fazendo um gol contra, vem a zaga, salva! A zaga do Londrina com Caio salva debaixo dos três paus. Posse da Ponte, cruzamento no segundo pau, sai Coslin que com firmeza, quase Ademir Lobo.
0: É, e o detalhe é a bola nas costas do Rafael Monteiro, né? Cruzamento na área, o André Luiz estava fazendo gol contra, o Caio em cima da linha evita o gol da Ponte.
1: Debaixo dos três paus. Oito minutos, a Ponte também dá uma resposta imediata no momento, obviamente, de azar do meio-campista do Londrina, quase um gol contra. Ó Londrina, mais uma vez, dominando pelo setor da direita, bola tocada na direita, na velocidade, cochilou, perdeu bola Londrina, tocou no meio ali com Tarek rola curtinho para a chegada de Danilo, tem André Lima, preferiu jogar na esquerda, cruzamento, vem para a área do Londrina, a zaga corta, sobra de bola para a Ponte, ainda dentro da área, bola batida, explodiu mais uma vez no bate e rebate, agora sim, sobrou para Potker bater para fora! Na verdade, era o Barcelos que vinha de perna direita, um petardo, Ademir Lobo.
0: É, a Ponte Preta vai tentando encontrar o gol. Foram três finalizações, duas em cima da defesa e a última do Barcelos, rente à trave esquerda do Koslinski.
1: E o tempo não para, o futebol aqui em 104.5 para você, placar fechado de Londrina 0, Ponte Preta também 0, o Londrina já passou sufoco, já deu sufoco, jogo pesado, jogo pegado para você, em 104.5 deixa o seu palpite, você vai concorrer ao final da jornada a uma camisa oficial do Londrina, você ouviu o sinal de 10 minutos deste primeiro tempo, placar de 0 para Londrina, 0 também para Ponte Preta. Londrina domina, bola tocada pelo setor da direita. Na direita tem ele, na direita tem André Dominique, movimenta no meio ali com a chegada de Gabriel Lacerda e Caio. Os dois zagueiros se tocam por ali, vão tocando bola por ali. Londrina vai tentando avançar, a Ponte Preta toda fechada no seu campo de defesa. Alguém tem que aparecer para receber. Bola tocada com força pelo setor da esquerda. Não chega Iago Teles, a bola se perde em linha de fundo. 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Eu disse Mufatão Auto Center. 10 minutos, o ouvinte quer saber a opinião do nosso comentarista Ademir Zago. 10 minutos. Tivemos aí momentos agudos dessa partida.
3: Ah, sim, jogo bem movimentado, até o torcedor que não compareceu está perdendo aí uma boa partida pela movimentação, pela busca do gol, até porque o empate não interessa a ninguém. Claro que a Ponte já teve algumas oportunidades a mais do que o Londrina, mas o Londrina tenta responder e até aqui bem também no jogo. É um jogo aberto, é um jogo totalmente aberto, onde a qualquer momento aí, qualquer das duas equipes possam aí marcar o seu gol. É um jogo bom, como eu disse, aberto, onde a Ponte deixa a bola para o Londrina, faz uma marcação mais retraída e deixa que o Londrina, evidentemente, tente a construção. Campo molhado, campo difícil de jogar, isso aí dificulta um pouquinho. Mas é um jogo aberto e é claro que as oportunidades aconteceram e devem acontecer ainda mais.
1: Campo bastante encharcado também, o Moisés do Carelli. Londrina tem a posse de bola. No campo de defesa, vai descendo ali pelo setor da esquerda com o Lucas Marques. Lucas Marques pede alguém para aparecer para tocar. Agora sim, encontrou pelo setor da esquerda o lateral Rafael Monteiro. Este recua um pouco mais para André Luiz. André Luiz vira pelo setor da direita. Pela direita, com a camisa 13, André Dominique. Balançou na frente do marcador. Fez a finta, tocou. Boa triangulação. Pediu pelo setor da direita. Descia por lá o Lucas Marques, a bola foi muito forte, se perdeu em linha de fundo, é tiro de meta, Vitinho tava por ali também, hein, Ademir Lobo?
0: Ah, o Lucas Marques vacilou, né, o passe nem foi tão ruim assim, ele ameaçou partir, aí viu que não dava por falta de velocidade, deixou a bola sair, tiro de meta para a Ponte Preta.
1: 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Olha a ponte pela direita, bola cruzada na área do Londrina, vem a zaga, tira de qualquer maneira com Caio cedendo escanteio. Novo escanteio para Ponte Preta, Ademir Lobo.
0: Outra vez o cruzamento da direita, nas costas do Rafael Monteiro, o corte da zaga, né? Chega por ali o Lacerda para fazer o corte, escanteio outra vez na direita, Danilo Barcelos.
1: Danilo Barcelos na cobrança, mais um escanteio para a equipe da Ponte Preta. É o terceiro escanteio em 13 minutos. Terceiro escanteio para a área, tem Potker, tem também o todo o ataque da equipe da Ponte. Bola tocada, vem Kozlinski dali. Ele sai na cabeça do Iago Teles. Há um certo nervosismo, eu sinto, Ademir Lobo.
0: Ah, ele se atrapalhou todo, Kozlinski, né? Sozinho ali com o Iago Teles, acabou colocando a bola, saiu sem nada, a bola sai para a linha de fundo, escanteio para a Ponte.
1: Mais um escanteio para a Ponte, mais um escanteio dessa vez pela esquerda, mais uma vez dessa vez pela esquerda, 14 minutos, a bola vai ser levantada de perna esquerda, na marca da cal, subiu de cabeça o atacante da Ponte, bola sobrou, ele subiu, mas subiu com falta ali, o atacante da Ponte Preta, me pareceu o André Lima, Ademir Lobo.
0: É, e subiu fazendo a falta, para sorte do Londrina, a falta em cima do Lucas Max, porque o Kozlinski já tinha rebatido no pé do adversário.
1: Abraçando você pela internet. Internet, o Douglas, o Washington da contabilidade, também o Joaquim, alô André Antônio, alô Monski, não entendi esse nome, João Neto, João Luiz, muito obrigado, Jair, a todos vocês, obrigado, obrigado pela grande audiência, deixa o seu like, é muito importante o seu like pra gente, tá certo? É muito importante, já cobrada a falta pela equipe do Londrina, lançada a bola pelo setor da esquerda, dominando por lá, o lateral do Londrina dá um toque à frente, tentou alcançar Bruno Santos, escorregou, caiu ali, rouba-lhe a bola, bateu-lhe a carteira, o meio campista da equipe da Ponte Preta, o André Lima sai jogando, toca no meio, lançada à frente para a chegada de Potker. A bola sobra, olha o Potker, pode fazer a finta, entrou, invadiu o ar do Londrina, bola cruzada, ninguém da Ponte Preta, ninguém do Londrina, corre agora mais uma vez o lateral pela esquerda ali, o Rafael Monteiro, vem a finta, quase que tomou uma meia lua por baixo da perna, sai jogando pelo meio, tira de lá de qualquer maneira a equipe do Tubarão, tirando o perigo por ali, mas a sobra de bola da Ponte pelo setor da direita desce mais uma vez o Júlio, bola cruzada, subiu a zaga do Londrina, repicou, caiu, foi empurrado. O juizão fala assim, olha, é só tiro de meta, fica tranquilo. O Potker não gostou não, minha Ademir Lobo.
0: É, mas na verdade houve o choque dos dois jogadores do Londrina e o árbitro tá dando escanteio para a Ponte Preta, viu, Leonel?
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1: Barcelos da cobrança para a Ponte, levantou o ar, bola na área do Londrina, vem a zaga, rechaça parcialmente, sobra no meio ainda para a Ponte Preta, bola batida de longe, quem bateu por ali foi o Tarek, que fica tranquila para a defesa do Kozlinski, que tenta armar contra-ataque na velocidade, vem o Londrina, bola dominada ali com Thales, a poça d'água atrapalhou, ele perdeu bola, recupera-se a Ponte Preta, só jogando pelo setor da meia, sem pressa, sem nenhuma pressa, joga com Tarek, Tarek pede pro lateral Júlio passar, passou o Júlio, recebeu, tem marcação para cima dele ali de Lucas Marques, toca pro meio, André Luiz faz a sombra, a bola tá por ali, alguém tem que voltar, Macaca tá jogando meio só naquele meio ali. Sobra de bola ainda com a Macaca. Bola tocada pela direita. Traz pelo meio. Movimentação. Alguém tem que pôr o pé na bola agora sim. Vem a zaga do Londrina. Tira de lá. Tenta amar contra-ataque. Não conseguiu. Melhor para a defesa da Ponte Preta. Com David Braz. Esse joga curtinho para Márcio Silva. Márcio Silva avança. Rola no meio. Tem ali o Barcelos. Tem André Lima. O Tarek também. Ele prefere tocar aqui pelo setor da esquerda. Domina ali André Lima. Bola tocada. Levantada. Vem a zaga do Londrina corta, tenta sair jogando quando dominava por ali o Thales, vem o atacante da equipe da Ponte e comete falta para o Londrina no campo de defesa. 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É o Londrina com a posse de bola, campo encharcado, dificultando, obviamente, a movimentação de bola. Agora, você que perguntou a hora, eu tô respondendo. 19 horas e 19 minutos. 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
1: André Luiz para o Londrina, toca curtinho com Lucas Marques. Lucas Marques pede pro Vitinho se deslocar, não deslocou. André Luiz domina ainda, traz pelo meio, movimenta com Caio. Caio avança, cruzou a linha divisória do gramado, bota pelo setor da esquerda, tem descendo Rafael Monteiro. Esse tenta dar o toque à frente, ganha arremesso lateral depois de tocar no Júlio. Lateral direito da equipe da Macaca. Arremesso para a equipe do Londrina, estamos com 18 minutos. É movimentação de bola pelo Londrina no campo defensivo. Vai jogando agora pelo setor do meio campo, da meia direita. Ó, o Londrina avançando, tem 3 contra 3. Bateu de fora da área, explodiu na zaga ali, Lucas Marques. O Lucas Marques tentou dar o toque, sobrou com o André Luiz ainda. Este bota pelo setor da meia esquerda. Ó, o Londrina avançando, alguém tem que aparecer. Agora sim, André Luiz, Bruno Santos pede pelo meio. Iago Teles também está lá. Thales passou, olha o Londrina, bola cruzada, na meia altura, vem a zaga, toca com David Braz, afasta de lá, tenta armar contra-ataque com Pottker. Pottker mata no terreno, se perdeu no giro da bola, sobra de bola, rouba-lhe a bola, a equipe do Tubarão toca pelo meio. Lucas Marques mais uma vez, tem Vitinho pelo setor da direita. Vitinho vai encarar essa marcação, balançou na frente do primeiro, do segundo, tocou curtinho, olha o toque, Lucas Marques rolou para quem vem de trás, André Luiz, Iago Teles, é falta! Falta em cima do Iago Teles, marcada pelo lateral direito, o Júlio da equipe da Ponte Preta, Demir Lobo.
0: E uma falta muito perigosa e também falta para cartão, né? Porque o Júlio chegou atingindo camisa 11 do Londrina, era falta para cartão devido à violência e o excesso de força do jogador da Ponte. O Londrina tem oportunidade no campo de ataque.
1: Abraçando aqui o Jair Nascimento lá em Balneário Camboriú. João Luiz em Fortaleza, torcedor do Sampaio Correia. O João Neto, o Andrei. Alô, Andrei! Aquele abraço pra você, garotão. O Joaquim Pinheiro, 2-1 pro Leque, ele falou aqui. O Washington Contanier, também o Douglas de Cambé. Aquele abraço a todos vocês. Obrigado pelo carinho. É falta para o Londrina. Pode ser agora a abertura do marcador. Conversam ali entre si os jogadores do Tubarão. Os jogadores da Ponte Preta tensos no banco de reservas. Pra bola, tem Bruno Santos. Quem é que vai pegar dali, Ademir Lobo?
0: O Thales, 96.
1: Do lado dele tem Vitinho. Thales, com carinho, ajeita a bola. Eu sou mais você, Thales. Tá na hora, garotão. Eu confio em você, o torcedor do Londrina também. Thales pra cobrança de perna direita. A bola batida. Passa por sobre a meta do goleiro Diogo Silva. Ademir Lobo.
0: Bateu forte por cima do travessão do Diogo Silva. Ponte Preta tem pressa, bate o tiro de meta.
1: Estamos com 21 minutos. O torcedor quer saber a opinião do nosso comentarista, Ademir Zago.
3: Olha, o jogo continua aberto. Londrina também com as suas oportunidades, inclusive essa falta agora ali é para o Iago, né? Mas o Thales pegou para bater, né? Não levou perigo. É claro, a Ponte tenta, mas o Londrina me parece que se ajeitou em campo, achou o modo de jogar, né? Inclusive, olha o Leque.
1: Olha a bola tocada no meio para Iago Teles, bateu de perna direita, espalma, Diogo Silva põe para escanteio, Ademir Lobo.
0: Ele recebeu, colocou à frente ali, frontal ao gol da Ponte Preta, bateu bem. O camisa 11 do Londrina, Diogo Silva fez a defesa, escanteio Tubarão no ataque.
1: Tem escanteio Tubarão pelo setor da esquerda, vamos lá Tubarão. Eu sou mais você Tubarão. Bola vai ser levantada na área da Ponte Preta, levantou. Ali vem o goleiraço, tira de munhecaço, afasta de lá. Sobra de bola com o Londrina ainda. Bola tocada pelo setor da direita, Bruno Santos. Rolou para Iago Teles já na grande área, tocou para trás, ninguém. bem do Londrina, vem a zaga, rechaça, afasta de lá, cedendo arremesso lateral para a equipe do Londrina, já cobrado, tem pressa o Londrina, na pressão, Vitinho tocou curtinho ali, para o lateral do Londrina, o lateral direito, olha o Londrina, movimentando no meio, a zaga já avançada no campo de ataque, toda a zaga do Londrina, bola tocada pelo setor da direita, desce o Londrina mais uma vez, rolada para o meio para André Luiz tem Iago Teles com André Luiz, faz uma boa finta, um bom giro, bola rolada lá pelo setor da esquerda, olha o Londrina chegando, bola tocada, vem aí, não entendeu a jogada, o lateral da esquerda, Ademir Lobo, Rafael Monteiro, a bola se perde em linha de fundo.
0: A grande jogada ali pelo lado esquerdo, na hora do drible, faltou a pontaria, né? Tiro de meta para Ponte Preta, 0-0.
1: 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Olha o Londrina, invadiu a área da Ponte, bola batida. Tá.

0: Iago Teles! Iago Teles! Iago Teles, camisa 11! Uma boa triangulação no ataque do Londrina, numa roubada de bola lá atrás, um toque no meio, um toque preciso para Iago Teles. Ele invadiu e soltou. Soltou o petardo de esquerda. Londrina 1, Ponte Preta 0, Ademir Lobo.
1: E aí o Londrina surpreendeu no contra-ataque com o Lucas Marques. O toque para o Bruno Santos, uma bola quase perdida. O Bruno Santos antecipou o zagueiro de biquinho da chuteira, tocou à sua esquerda para o Iago Teles, que bateu bem, rasteiro, pé esquerdo na bola, canto direito do Diogo Silva. Iago Teles, camisa 11, volta a marcar com a camisa Alves Celeste. Londrina 1, Ponte Preta 0.
2: É, o artilheiro do Londrina, né? Sobrou pra ele uma ajeitada do Bruno Santos, um contra-ataque rápido. Londrina já era melhor, já até merecia algumas oportunidades ali com mais perigo, e o gol acontece no momento bom do jogo, né? Nesse primeiro tempo ainda, Londrina tocando bem, Ponte Preta sentiu ali quando Londrina avançou as suas linhas e merece nesse momento esse 1-0.
0: Daqui a pouquinho, Ana Manganari traz os números da equipe do Londrina a partir de agora, os números do Iago, bola tocada para escanteio. Antes do escanteio, dá para você falar, Ana.
3: Dá. Londrina, com essa vitória parcial, Londrina acaba passando ali a Ponte Preta. Londrina, que estava com 5 pontos, vai a 8. E a Ponte fica ali com 7 pontos, né? Inverte a colocação. Londrina na 18ª colocação neste momento. E a Ponte fica na vice-lanterna.
0: Tem resposta a Ponte. A Ponte dá resposta pelo setor da direita. Mais uma bola levantada na área do Londrina. Mais uma vez, Cozins, que tira de munhecaço na sobra de bola. Tentou bater por ali o David Braz, me pareceu, ou Diogo Porfírio. A bola se perde para a linha de fundo. Tiro de meta para o Londrina. Tem jogador do Londrina estendido no gramado, Ademir Lobo.
1: Ah, na hora do escanteio, levou a pior. O jogador do Londrina acabou caindo agora na hora da cobrança do tiro de meta. Por isso, o jogo está paralisado.
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1: Teles.
0: Pois não, Ademir.
1: É o Iago Teles, né, que vai ser retirado com a maca. Preocupação por parte da comissão técnica do Londrina. Momentaneamente, o Tubarão com 10.
2: Olha, e esse gol traz confiança, né? O time do Londrina, evidentemente, que já vinha bem na partida. Aí agora estamos, o quê? 26 minutos. A confiança aumenta e, com isso, obviamente, o Londrina pode tirar proveito disso aí. A pressão vai toda para o time da Ponte Preta, que sentiu o golpe, e o Londrina bem até aqui. Eu temo até pelo estado físico, né? O campo pesado, mas até aqui o domínio, nesse momento do jogo, é todo ele do Londrina.
0: Aí está a opinião do nosso comentarista. Mais uma vez o Londrina, bola tocada pelo setor da esquerda, desce com velocidade por lá a equipe do Tubarão, bola tocada no meio, domina por ali André Luiz, aliás tentou dominar, a grama pesada, escorregadia, a bola se prendeu um pouquinho, ele perdeu bola, escapa na velocidade a Ponte Preta pelo setor da ponta direita, bola tocada, quem é que vem de trás por ali? O Diego Tavares recebe por lá, toca para quem vem de trás, na movimentação a Ponte Preta desce com Júlio. O Júlio levantou bola na área do Londrina, subiu de cabeça ali a zaga e o centroavante melhor para a zaga, passou por todo mundo, bola tocada por Vitinho pelo setor da direita, caiu aqui na ponta direita, olha o Londrina chegando mais uma vez, bola tocada com curva, sai da meta o goleiro de munhecaço no chão, tira dos pés do atacante do Londrina, Ademir Lobo.
1: A jogada era boa ali pela meia esquerda, para sorte da Ponte, o goleiro Diogo Silva antecipou e fez a defesa.
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0: É a Ponte Preta com a posse de bola no campo defensivo. Na movimentação tem André Lima pelo meio, toca pelo setor da esquerda. Na esquerda tinha Diogo Porfírio, rola pro meio. Agora sim a Ponte vem balançando, perdendo por um tento a zero em cima, na frente do meio campista do Londrina. Por lá faz a Ponte recuar, sai jogando todo fechadinho, Londrina todo fechadinho. A Ponte sai jogando pelo setor agora da direita. Na direita ninguém aparece por lá, todo mundo marcando todo mundo. Muito bom, Júlio recebeu, tem marcação pra cima dele, melhor pro Londrina, pede arremesso lateral ali, o lateral do Londrina, o Rafael Monteiro, mas o juizão falou, não, foi da Ponte, já cobrado pela Ponte Preta, 29 minutos, mais uma bola, vai tentar o levantamento, vem por ali, o camisa 7, Diogo Tavares, a bola esbarra no lateral do Londrina, se perde em linha de fundo, é mais um escanteio, é o sexto escanteio da Ponte Preta, dessa vez pela direita, mais uma vez, Ademir Lobo. É,
1: outra vez a Ponte Preta vai bater e sempre ele, né? O Danilo Barcelos.
0: Danilo Barcelos na cobrança, o capitão, bola levantada na marca da cal, quem é que sobe? Subiu por ali o meio campista do Londrina, o Lucas Marques, cede arremesso lateral, Potker vem aqui pelo setor da esquerda para cobrar o escanteio para a equipe, ele deixa a bola, agora sim, deixou a bola ali com o camisa 13, o Diogo Porfírio, que vai tentar fazer ali um latereio. Seria um lateral com escanteio. Bem marcada a equipe da Ponte Preta. Bola lançada na área do Londrina. Vem a zaga. Corta, tira de lá. Afasta de qualquer maneira. Caiu com Vitinho no meio. Carregou, cochilou, perdeu bola. Domina a ponte. Boa triangulação. Bola tocada para a Pótica. Quem é que vem de trás por ali? Diego Tavares. Lucas vem. Tenta fazer o giro. Cortou para quem vem de trás. Agora, olha o toque. Fechadinho. Londrina rouba ali a bola por ali. A equipe do Londrina com o Iago Teles. Tenta sair jogando pelo setor da esquerda. Na pressão. Para cima dele ali, o Diego Tavares, a bola se perdeu, arremesso para a Ponte que tem pressa, já cobrado arremesso lateral pela Ponte Preta, bola tocada para Lucas, Lucas ali tenta fazer a finta, quando o Bandeirinha já dedurava, teve falta lá pelo setor da direita, o Iago Teles vai conversar com o Bandeira ali, o senhor Luiz Patrick, falando, não foi falta, o Bandeira.
1: É, tá batendo boca ali o Iago Teles com o assistente, os jogadores mais experientes do Londrina tiram o Iago Teles dali porque ele foi puxado pelo ombro e depois o árbitro deu o lateral para a Ponte Preta, é por isso que reclama o camisa 11 do Londrina.
0: Falta para a equipe da Ponte Preta, pelo setor da direita ali, a uns 5 metros do pau de escanteio. Momento perigoso para o Londrina, se segura Tubarão que vai vencendo por um tento a zero. Você que não mandou o seu palpite ainda, escreva, mande com o seu nome, quem é que ganha? O Londrina. É a Ponte, dá empate, 9941-1045, você concorre, é uma linda camisa, você que está na internet, deixa o seu like, por gentileza, falta, vem pra bola mais uma vez, o capitão Danilo Barcelos, dois homens na barreira pelo Londrina, a falta é pelo setor da direita, ele vai pegar de pé na esquerda, pode bater fechadinho ali, o Barcelos que é o batedor da Ponte, bola levantada no segundo pau, muito forte, a bola se perde em linha de fundo, é só tiro de meta, Ademir Lobo.
1: Tentou na segunda trave, onde estavam os zagueiros Márcio Silva e o David Braz. Não deu em nada. É tiro de meta para o Londrina.
0: Jovem Pan News informa a hora certa, 19 horas 32 minutos. 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
0: É, você ligado em 104.5, Londrina vencendo por um tento a zero, começando com sorte e com competência também, o Rogério Micali e Ademir Zaga.
2: É, até aqui o time bem em campo, né? Não pode dar essas bobeiras aí que deu o Vitinho, perdeu uma bola, que gerou lá aquela confusão com o Iago, que gerou uma falta. Isso não pode acontecer, tem que levar com muita seriedade, o jogo é pegado, o jogo é forte. Claro que a Ponte Preta tenta, né, a marcação do seu gol, porque a situação da Ponte é terrível. Mas o Londrina até aqui, olha, surpreendendo, não que seja, né, um time totalmente modificado. Mas é um time, sim, que me parece já com alguns apontamentos aí do novo treinador. Bem até aqui o Londrina, sim, principalmente na pegada, na força, na raça. Isso é importante num campo pesado como está esse hoje aqui no Moisés Lucarelli.
0: É o Londrina com a posse de bola, é pela esquerda, bola rolada pelo meio, André Luiz, dá um toque agora pro zagueirão do Londrina que avança, dá um toque pelo setor da direita, André Dominique dominou, tocou à frente, Lucas Marques, Bruno Santos, tocou ainda com Vitinho, invadiu Londrina, área da Ponte Preta, bola tocada, esbarrou no zagueiro, sobou no segundo pau, é posse do Tubarão ainda no campo de ataque, vai lá Tubarão, é Iago Teles, tocou para quem vem de trás, o Lucas Marques inverte a jogada, pela direita mais uma vez André Dominique balança na frente do marcador, faz a finta, roubou, tocou pra Vitinho, André Dominique se cruzar, é bom, tocou, ganha escanteio lateral, é mais um escanteio para o Londrina pelo setor da direita, Demir Lobo.
1: E aí, duas jogadas seguidas com o Dominique pela direita, mostrando que quer a titularidade no setor, foi ao fundo, bateu cruzado nas pernas do adversário, escanteio na direita.
0: 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Tem o escanteio Londrina pela direita. Vamos lá, Tuarão, pode ser o segundo. Bola levantada, quem é que sobe? A zaga rechaça, sobra de bola com Londrina. Novo levantamento, muito forte, ninguém por lá. Já havia saído a zaga dali para não deixar a linha de impedimento. Deixou vazia, defendeu com tranquilidade. Diogo Silva sai jogando pela direita com Júlio. Júlio desce na velocidade, agora sim a marcação do Londrina vem firme pra cima dele, André Luiz no meio, dá um toque, rouba-lhe a bola, pediu falta, não foi, é posse do Tubarão, bola tocada no campo de ataque pra Bruno Santos, vem por baixo David Braz na categoria, sai jogando pela ponte, estamos com 34, quase 35 minutos, o André Luiz caído quando tem cartão pro jogador da ponte ali, o camisa 38, Tarek, que inclusive jogou no Londrina, Demir Lobo.
1: No lance em que o árbitro deixou seguir, observando a lei da vantagem, e aí como o Londrina prosseguiu, na hora que para a bola ele aplica cartão amarelo ao ex-jogador do Londrina, cartão amarelo para Tarek, camisa 38.
0: De fato ele foi com o pé meio alto, em que pese o gramado escorregadio, mas foi com o pé meio alto e feriu ali, obviamente acertou o André Luiz. Como estão as participações aí em 9941-1045, Ana Manganari?
3: Ah, muita gente participando. Já aproveitar e mandar um abraço para a Isanilda lá do Abussaf, a Raíssa Ferreira também do Abussaf, a Maria Souza do Vila Nova, a Vilma Amâncio, minha tia lá do Vivi Xavier, mãe do Gabriel Amâncio. Um grande abraço para você.
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0: Corre atrás do prejuízo, a Ponte Preta lateral pelo setor da esquerda, a direita, levantou de perna esquerda, vem a zaga do Londrina, rechaça, afasta dali, sobra de bola com a Ponte, bola batida de fora da área por André Lima, se perde por sobre a meta de Kozlinski, a Ponte Preta perdendo, todo mundo apavorado, Ademir Lobo.
1: É, tentou ali a finalização longe do gol do Kozlinski, tiro de meta, Londrina não tem pressa, vence 1-0.
0: Londrina vai vencendo por um tento a zero, você ligar na internet, eu vou pedir pra você, olhando nos seus olhos, olha, deixa o seu like, participe com a gente, é muito legal saber que você tá com a gente, deixa o seu like aí, e assim a plataforma entende que outras pessoas podem também consumir esse conteúdo, e a gente faz com tudo aqui com muito amor, com muito carinho, com muito respeito a você, torcedor. 1-0 para o Londrina, vencendo no Moisés Lucarelli, fora de casa. É importante essa vitória para o Tubarão. Arremesso lateral pela Ponte Preta, para a Ponte Preta. É pelo setor da esquerda, tem por ali Diego Tavares, lançou lá no, na área. Vem a zaga do Londrina, dá um toque, rechaça, afasta de lá, ganha arremesso a equipe do Tubarão. Ademir Zago.
2: Olha, quero falar da zaga, né? O Caio bem até aqui, firme, descendo, inclusive, em alguns momentos, mas cobrindo a lateral direita. Olha, até aqui uma grata surpresa o Caio e ali ao seu lado também o Gabriel Lacerda, né? É assim, as coisas às vezes acontecem da onde você menos espera. Bem o Londrina até aqui, merece o placar, embora a Ponte aperta muito nesse momento.
0: Olha a Ponte mais uma vez no campo de ataque, é com o Potker, balançou, puxou a camisa, cometeu falta, o juizão em cima não viu, bola cruzada na área do Londrina, no segundo pau, pode sair o gol de empate, vem a zaga, tira de qualquer maneira, rechaça de lá. Olha, o Pottker deu um puxão na camisa ali no defensor do Londrina, me parece que o André Luiz, juizão em cima, não marcou. Essas coisas não podem acontecer, né, Ademir?
1: É, o árbitro estava perto do lance, né? Ainda inexperiente, um árbitro de 30 anos de idade viu o lance, deixou correr e o Rogério Micali ficou na bronca.
0: 19 horas 38 minutos, tá na hora de Jamel.
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0: Olha aí, torcedor Londrina na frente, com um tento a zero em cima da Ponte Preta. Uma resposta até aqui daquela derrota que tivemos no final da Série C. Londrina está em campo, mas quem ganha e quem faz esse golaço é você. 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Olha a Ponte Preta, pela direita com Júlio, rodou no meio, Pottker veio aqui atrás para receber, bola tocada ainda no meio com André Lima, este recua um pouco mais para o zagueirão que é Márcio Silva, rola no meio, vai jogando a ponte, domina por lá Diego Tavares, inverteu pelo setor da direita, tem Júlio, tem marcação agora para cima dele, o lateral esquerdo do Londrina vem para cima dele na marcação, Rafael Monteiro, roubou-lhe a carteira, sai jogando Londrina na categoria no campo de defesa com Lucas Marques, deu um toque à frente para acionar Iago Teles, vem a zaga ali com o zagueirão David Braz, cortou, bateu, tentou fazer o cruzamento, respondeu no costado, arremesso lateral para a equipe da Ponte.

0: O Tavares bateu de perna direita, tocou no travessão direito do Gosnisk, a bola do Londrina, na recuperação veio o Londrina agora no meio com Bruno Santos, marcação pra cima dele, é falta em cima do centroavante do Londrina, Ademir Lobo.
1: Ah, muito inteligente, né? Sozinho, prendeu a bola, deu o corpo, foi derrubado, falta marcada, Londrina respira depois da bola na trave. No chute do jogador da Ponte, que quase marca o gol de empate.
0: Essa numeração da Ponte derruba qualquer narrador. Foi o Tarek, na verdade, que pegou de perna direita ali, bateu no pau direito do Kozlinski. Agora tem falta Londrina. 40 minutos, eu disse 40, quase 41. Sem muita pressa, o Tubarão. Sim, pra que pressa? Estamos vencendo por 1-0. O Tubarão vence por 1-0 no Moisés Lucarelli, nesta estreia oficial, no oficial do treinador Rogério Micali. Sim, Micali, nós confiamos em você, confiamos no Tubarão, confiamos na força dessa camisa. Já cobrada a falta pela equipe do Londrina, movimentação de bola no campo de defesa, agora vem pelo ataque, para o ataque tem Thales, Thales vem para a finta, tocou para Vitinho, tem marcação dura em cima do Vitinho, caiu, pediu falta, nada aconteceu, escapa na velocidade, o lateral esquerdo Diego Porfírio, rolou na frente, ali está ele, o André Lima. Vem marcação para cima dele, ganha arremesso lateral Londrina, que tem calma, sem pressa nenhuma. 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Vamos lá, Tubarão, vencendo por 1-0, tem falta Londrina pela meia direita. Do seu lado tem ali André Dominique, preferiu tocar lá atrás. Lá atrás ele tem o Caio. Caio levanta a cabeça, dá um toquinho para Dominique, no toque, no meio, o Lucas Marques lança na frente, Vitinho tenta dominar, tem marcação para cima dele, rechaça a zaga parcialmente, domina Lucas Marques, movimenta ali com André Luiz, que recua para Kozlinski. Kozlinski sai jogando com os pés ali pelo setor da esquerda. Da esquerda tem o Londrina. Campo escorregadio, toque foi errado. Recuperação da equipe da Ponte Preta, que também se perdeu ali com o Diego Tavares. Fica tranquila nas mãos do Kozlinski. 43 minutos. 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Olha a Ponte. Bola tocada pelo setor da esquerda. Bateu. Vem por baixo, Caio. Põe para escanteio. Uma penetração perigosa pela meia esquerda da equipe da Ponte, Ademir Lobo.
1: É, e outra vez a jogada de ataque aguda da Macaca no corte da zaga. Escanteio na esquerda.
0: Escanteio para a equipe da Macaca, vem para a bola sempre ele, Diego Tavares, levantou no segundo pau, sobe a zaga do Londrina, ninguém tocou nela, sobra com Júlio pelo setor da direita, novo levantamento, a bola se perde em linha de fundo, é só tiro de meta para a equipe do Tubarão, Ademir Lobo.
1: A bola sai à esquerda do Kozlinski, que observa a saída de bola, agora ele dá uma acalmada, não tem pressa. 1-0, Londrina está na frente.
0: Londrina na frente. 1-0. O gol do Iago Telles, ele estava precisando desse gol. E o Zago vai falar no intervalo sobre a zaga, sobre o ataque, sobre o esquema tático montado pelo Rogério Micali. É importante você ficar com a gente. Vamos até 48. Já passamos de 44. Vamos até 48. A equipe da Ponte Preta, bola tocada pelo setor da direita, domina por lá mais uma vez. Diego Tavares, rola no meio, chegando por ali Danilo Barcelos, tem ainda a chegada do camisa 18, David da hora, bola escapa pelo setor da esquerda, é a Ponte tentando buscar o empate, pode bater de longe, tocou por baixo, vem a zaga, corta com André Luiz, sobrou ainda com Vitinho, Vitinho domina, balança sem pressa nenhuma, balança na frente da sua marcação, recua para quem vem de trás, por ali tem ele, Gabriel Lacerda, vem pra finta, tocou bem, carrega pelo meio, tocou para Lucas Marques pode inverter pelo setor da esquerda, agora desce o Londrina mais uma vez com Rafael Monteiro. Este domina, levanta a cabeça, tem marcação pra cima dele, tem marcação pra cima dele. Já deu o sinal dos 45, você já ouviu 45 minutos. 45 minutos, vamos até

0: 48, a Ponte Preta, com muita força, com muita garra, vem pra cima tentando buscar ainda o empate no primeiro tempo. Bola tocada, batida, mais uma vez, explodiu no lateral direito do Londrina. André Dominique, a bola se perde em lateral, arremesso já cobrado pela Ponte Quito Impressa. Bola tocada no meio, ali tem Tarek, movimenta por ali com ele, com André Lima. Tarek agora sim, tocando para David da Hora, traz pelo meio mais uma vez a Ponte. Londrina totalmente fechado, minutos finais deste primeiro tempo, Londrina vence por 1-0. Bola tocada pelo setor da direita, domina o lateral Júlio, sempre bem acionado, tem marcação dura para cima dele, na categoria rouba ali a bola, quando o lateral direito da equipe da Ponte comete falta em cima do marcador londinense, que na tranquilidade levanta, respira fundo Rafael Monteiro, e é falta para a equipe do Tubarão no campo defensivo, pelo setor da esquerda, Ademir Lobo.
1: Não tem nenhuma pressa o Londrina, né? Ganha tempo, esfria, mata os minutos finais, Kozlinski vai movimentar a bola.
0: Kozlinski na posse de bola. Para o Londrina, 0 pela Ponte, pra Ponte Preta, você que ligou o rádio agora, ali a equipe técnica da Ponte roendo as unhas no campo de reservas. Sim, vai com este resultado, vai afundando ainda mais a Ponte Preta, e o Londrina vai a longas passadas e braçadas tentando sair desse atoleiro também. É posse de bola pela Ponte Preta, para a Ponte Preta pelo setor ali da meia direita. O zagueirão David Braz fala todo mundo para o campo de ataque, mas ele toca curtinho ali com Márcio Silva. Márcio Silva inverte pelo setor da esquerda. Na esquerda tem Diogo Porfírio, vai avançando, rolou no meio para André Lima. Este tem ali para tocar, tem a marcação do Bruno Santos para cima dele. Eu dei um toque esticado pelo setor da direita, melhor para a zaga do Londrina, que rechaça e afasta de lá. Sobra com Iago Teles. Pode ser agora mais um ataque do Londrina. Iago toca para Bruno Santos, vem na velocidade, faz com que o goleiro Diogo Silva de perna direita afasta de lá. Quase uma cochilada da zaga da equipe da Ponte Preta. Bola tocada pra lá e pra cá. Melhor para a equipe do Londrina. Domina no meio Lucas Marques. Vitinho levanta a cabeça, dá um toque por ali. Tem André Luiz agora. É só movimentar a bola e terminar o primeiro tempo. Conversar com o Micali. Domina a bola pelo setor da direita, Dominique. Este toca no meio ainda com Gabriel Lacerda, que está jogando com Kozlinski, que movimenta a bola pelo setor da esquerda. Tem André Luiz, tem Kozlinski. Ele toca com Kozlinski. 47, Kozlinski de perna direita, dá um toque no meio. Recebe por ali o Lucas Marques. Tentou fazer a finta, foi empurrado, caiu, pediu falta, nada aconteceu. A posse de bola da Ponte Preta, se segura por aí, Londrina. Bola batida, vem a zaga, tira de ponta de bota, afasta de lá. A bola se perde em linha de fundo, tem escanteio, cai o zagueirão do Londrina, mais uma vez, Ademir Lobo.
1: Outra vez, né? Ele evita o gol da Ponte Preta, né? Depois da falha na saída do Lucas Marques, o Caio fez o corte, depois a defesa tira de lado, escanteio para a Macaca.
0: Muita personalidade do Caio também. A Macaca vem para mais um escanteio, pode ser o último. Bola jogada, copiada, cabeceada para ninguém. Fica tranquila. Pelo setor direito do campo defensivo, quando o árbitro, o senhor Tylen Azevedo Gomes, do Amapá, determina final de primeiro tempo. Londrina 1, Ponte Preta 0. Londrina vai vencendo até aqui um jogo duríssimo, duríssimo, duríssimo. E agora, agora, você vai ficar com as informações do nosso plantão. O nosso plantão é ela, Ana Manganari, é com você, Ana.
2: Maravilha, maravilha, Leonel Bacinello. Bom, o Lobo tá se posicionando ali, provavelmente vai conseguir falar com algum jogador, né, do Londrina. Lobo.
1: Iago Teles saindo e falando a respeito da vitória parcial. Vamos ouvir o camisa 11 do Londrina, que é o autor do gol.
3: Nossa, muito bom. Tivemos algumas chances, mas foi um jogo bem disputado, onde as duas equipes teve chances claras. Eu pude fazer o gol. Muito feliz tá abrindo o placar para a nossa equipe e ajudando até o momento. Espero que continue esse resultado. A gente tem que trabalhar um pouco mais linha defensiva, linha do ataque, para a gente não tomar esses contra-ataques que tá tomando. E muito feliz com o resultado.
1: Muito bem, Iago Teles, o camisa 11 do Londrina, o autor do único gol na primeira etapa, intervalo de jogo 1-0 Londrina na frente, Ana Manganari.
2: E vamos aproveitar então, Lobo, e também já ouvir aí quem que o técnico Micali tem à disposição para essa segunda etapa, para conseguir manter aí o resultado do Londrina, né? Ou até mesmo ampliar para dar um pouquinho mais de vamos dizer assim, né? De respiro mesmo para o Londrina, para conseguir essa vitória tão desejada fora de casa.
1: É, o Londrina que, né, hoje com a volta de alguns jogadores, naturalmente que o técnico Micali também não leva para Campinas ou não traz para Campinas aquilo que foi titular, né? Foi titular, inclusive, em alguns jogos da Série B do Campeonato Brasileiro, ganhou a titularidade e hoje perdeu a posição para o Vitinho, né? Que ganhou a camisa 7 outra vez, mas ele traz Luan Pereira, traz também o Everton, André Cardoso, Paulinho Mocelin, Fabiano, Cauê Leonardo, João Tavares, Caio Rafael, Juninho e também o João Vitor, os homens do banco de reservas do Londrina, que hoje não tem o Emiliano Rodrigues.
2: Maravilha, maravilha, Demir Lobo. Bom, e já vamos aproveitar também e puxar aí da Ponte Preta quem são os suplentes, Lobo.
1: O Vinícius, camisa 30, Lucas Cunha, Rodrigo Souza, Elvis está no banco, Luiz Felipe, o Everton, Miguel, Jonathan Cafu, Palácios, Kevson, Gustavo Teles e Rodriguinho.
2: Maravilha, maravilha. 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A gente vai para um intervalo bem rapidinho e daqui a pouco eu vou voltar com o Ademir Zago para a gente ter aí uma visão desse jogo, um panorama da partida, quem tá melhor, se a Ponte tem chances aí de empatar, se o jogo tá de igual, para você ficar por dentro também. Você que chegou agora, muitas vezes, estava no trabalho, né? Hoje o jogo às 19 horas, para você ficar por dentro de tudo que tá acontecendo nesta rodada do Brasileirão da Série B. A gente volta daqui a pouquinho.
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5: Durante o Fórum Econômico da Apex, em parceria com o Grupo RIC, o diretor do Polo Paraná da Apex, Guilherme Dorigo, destacou que Londrina tem grande importância para o mercado brasileiro, que é um polo regional de força. Por isso, o evento na cidade, para atender empresários que fazem a economia girar e apresentar dados que vão ajudar estrategicamente os mais diferentes setores. E para mostrar como a economia brasileira é resiliente e vem crescendo. A relação entre política e economia foi um dos pontos de atenção, já que mudanças no ambiente político podem influenciar expectativas de investimento, regulação, juros, consumo e mercado.
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3: 19 horas 57 minutos. Estamos de volta aqui no nosso intervalo inteligente da Jovem Pan News. Aquele intervalo diferente que você gosta, que você curte, que você participa. Sempre ligadinho com a gente aqui na 104.5. Vamos lá então falar com o nosso comentarista Ademir Zago. E claro, né? Falar para o Zago o que ele achou aí desse primeiro tempo do Londrina Esporte Clube, o que o Londrina agradou ou desagradou e o que o Londrina pode fazer também, né, Zago? Queria a sua opinião para ter um pouquinho mais de tranquilidade aí nesse segundo tempo, matar o jogo ali, achar um segundo gol para conseguir trazer essa vitória de Campinas para Londrina.
4: Olha, claro que a partida fosse aberta, né, pela condição das duas equipes que estão ali na parte de baixo da tabela, necessitando urgente de 3 pontos. Mas realmente surpreendeu, né? Por ser um jogo assim tão aberto, um jogo de muitas oportunidades, a Ponte Preta até teve algumas a mais, teve 2 bolas na trave, teve 2 bolas que o Caio salvou ali, uma de cabeça, praticamente ali a bola já ultrapassando a linha imaginária do gol, e outra por baixo, em cima da linha. Enfim, e o Londrina fazendo o seu gol, né? Sempre com o Iago Teles muito perigoso, Bruno Santos também, Vitinho hoje um pouquinho mais recuado, e o Iago não perdoou, é artilheiro, né? A oportunidade surgiu e ele matou, sim, fazendo esse gol para o Londrina, que dá essa vantagem inicial aí nesse primeiro tempo. Uma partida onde o time da Ponte Preta explora muito os lados do campo, pela direita ali com o Júlio e também com o Diogo Porfírio, né, na esquerda, usando também os atacantes de lados, o Diogo Tavares e também o David da Hora, jogadores que levam certo perigo, mas hoje bem, viu, os lados do campo do Londrina, principalmente com o Domenique na direita, não dando assim aquela oportunidade real que às vezes até o Everton deixava para o adversário, e na esquerda, claro que o Rafael Monteiro com uma dificuldade a mais, mas a cobertura sempre chegando junto, ajudando, inclusive com o Iago Teles ali também fazendo essa marcação do lateral que sobe, também o Vitinho hoje jogando um pouquinho mais no meio, né, levando ali um quadrado, acompanhando a descida do lateral esquerdo, o Porfírio, e isso fez com que o Londrina corresse os riscos, claro que correu, mas que tivesse também opções de ações ofensivas. Londrina, quando partiu para o contra-ataque, em todo momento foi perigoso. Inclusive, o gol do Londrina sai de um contra-ataque, onde a bola chega até o Bruno Santos, ele ajeita, o Iago Teles não perdoou. Partida, assim, movimentada. Surpresa agradável, a zaga do Londrina, com o Caio, que para mim é o destaque desse primeiro tempo. Claro que o Iago marcou o gol, mas o Caio passando, assim, uma firmeza, uma tranquilidade, até não tendo dificuldade com o tempo de bola, não dando chance ali ao atacante, o Potker, e evidentemente que o Gabriel Lacerda também acompanhando esse ritmo ali, assessorado sempre pelo André Luiz, jogando um pouquinho mais atrás, fazendo essa proteção na zaga. É óbvio, um jogo aberto, um jogo onde tudo pode acontecer, mas que nesse primeiro tempo Londrina mostrou que tem reação, teve e tem essa reação e poderá ter na continuação da partida. Londrina que vinha aí desanimado, fez uma partida péssima diante do Operário, também diante do São Bernardo, mas hoje ele dá mostras, né, com a presença do Micali no banco ali, trazendo algumas movimentações diferenciadas, principalmente na marcação. É óbvio que tem condições de vencer a partida, está vencendo, tem condições diante de uma Ponte Preta que deixou os problemas extracampo fora das 4 linhas, partiu para cima, jogou aberta, jogou sabendo, né, que iria correr o risco, correu, né, e esse risco aí resultou num gol do time do Londrina, que vence parcialmente, até de uma forma assim agradável, né, para muitos que não aguardava e não esperava essa atuação reativa do Londrina, numa partida que evidentemente tem os seus detalhes, 2 times da parte de baixo, que é onde o empate não interessa para ninguém, não poderia ser diferente, partiram para cima e o Londrina levou a melhor nesse primeiro tempo.
3: Maravilha, maravilha. Bom, Zago, eu tenho conversado com algumas pessoas ali, né, que estão ali bem intrínseco ali no Londrina, e eles falaram que a chegada do Micali mudou bastante os bastidores, né? Os jogadores falaram que estão gostando bastante do estilo de jogo dele, das coisas que estão acontecendo ali depois do treino, que ele, muitas vezes, o preparador de goleiro chama o Kozlinski para treinar certas jogadas e também os batedores para bater falta, coisas que não aconteciam antigamente, que eles estavam até sentindo falta disso, né? Sobre essa questão de tratar de forma individual cada jogador também, né? Não somente o coletivo, mas tentar explorar também as habilidades individuais de cada jogador. E eu acho que isso tem feito diferença até mesmo neste jogo, porque o Londrina tem criado muito mais oportunidades do que estava criando nos jogos anteriores.
4: Dar a importância devida, talvez a alguns que não estavam recebendo essas orientações. O Londrina vinha em uma mesmice aí o tempo todo, e a partida diante do São Bernardo não dá para você tirar conclusões, porque foi um caso à parte, né? Com o treinador ali interino, o time desarrumado, fez uma tentativa no momento ruim, não deu certo, e obviamente que a derrota veio de uma forma natural. Mas hoje não. Hoje você vê que o time tem uma organização, e a chegada do Micali, ela traz sim essa tranquilidade, essa mensagem, né, para que os jogadores deixem de lado aquele nervosismo, aquela bola que queimava no pé, os passes excessivos errados. Hoje isso aí diminuiu. Sim. Londrina joga de uma forma mais natural. E aí, dessa forma mais natural, obviamente que o Londrina não é o pior time da competição, não é o melhor, mas longe disso aí também. Maravilha. Primeiro tempo 1-0, merecido, e os times já estão voltando.
3: Já estão voltando, e aproveitar e mandar um abraço para a galera que está no YouTube, João Luiz, João Miguel, também o Alexandre Santos, Valdenir de Jesus. Muito obrigada pela participação de vocês aqui, e não deixe de mandar também sua mensagem no 43999411045. Um minutinho para você poder ainda concorrer à camisa oficial do Londrina Esporte Clube. A gente vai passando agora a bola para o Leonel, e a partida deve retornar já em alguns instantes. Um forte abraço.
0: Você acompanhou Ana Manganari com um intervalo inteligente aqui da Jovem Pan News 104.5. Londrina vai vencendo por 1-0 fora de casa a equipe da Ponte Preta. Numa noite, uma noite fria em Campinas. Um gramado molhado, pesado. Daqui a pouquinho, Ademir Lobo vai trazer informações de como estão os times, de como voltam os times desse intervalo. Enquanto isso, nós vamos abraçando você na internet em todos os cantos do Brasil. Obrigado pelo seu carinho. Você é ligado em 104.5 no rádio, muito obrigado também. 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Para você que ainda não sabia, eu vou te dar uma informação legal. Neymar vai para a Copa do Mundo, tá certo? Ademir Lobo, microfone aberto para você, Ademir. Como voltam os times aí da Ponte Preta, do Londrina também? Microfone aberto para você assim que você quiser. A saída de bola desse segundo tempo pertence à equipe da Ponte Preta, já que o Londrina saiu desse primeiro tempo. O Londrina agora vai atacar a nossa esquerda, já que no primeiro tempo atacou a nossa direita, e com certeza, jogadores do Londrina concentrados. Pois não, Ademir?
5: Duas mudanças da Ponte Preta. O David da Hora, com a 18, ficou no vestiário. Miguel, 17, está em campo. E a outra mudança, o Tarik também ficou no vestiário. E o Elvis, que não faz um bom início de temporada, estava no banco, camisa 10, que foi destaque o ano passado na Série C. Entra neste momento as duas mudanças da Ponte Preta.
4: O Miguel, meio ofensivo, né? Vem para o lugar do David da Hora. E o Elvis, todo nós conhecemos, né? A qualidade dele, um meia excepcional.
0: Bola rolando, tá valendo!
6: Liga, me liga, se liga!
0: Movimentação de bola pertencendo à equipe da Ponte Preta, que vai perdendo por 1-0. Segundo tempo começando para você. A bola na a Ponte, movimenta a bola pelo setor defensivo. Bola tocada pelo setor da direita para Júlio. Este rola no meio para a chegada ali do zagueirão. O Márcio Silva dá um petardo à frente. Rouba ali a bola, poste de bola do Tubarão, numa roubada de bola. Desce pelo setor da meia direita. Se bater daí é bom, bola batida! Passa à direita da meta do Diogo Silva, numa resposta imediata do Londrina, Ademir Lobo.
5: A finalização do Vitinho, recebeu do Lucas Marques, bateu com o pé esquerdo, Iago Teres tentou tocar nela também, o árbitro dá tiro de meta, último toque do Bruno Santos.
0: Olha o Londrina, vai vencendo por 1-0, não tem moleza não, vamos pra cima, Tubarão, vencendo por 1-0, Iago Teles domina pelo meio, rola curtinho ali pra chegada de Thales, carrega, faz o giro, tem Lucas Marques do seu lado, tocou pra Lucas Marques, o maestro do Londrina movimenta a bola, toca pra Iago Teles, que entrada dura em cima do Iago Teles, olha, era falta ali, nada marcada a posse do Tubarão, bola toca. Bola tocada pelo setor da direita, na direita, na direita, tem André Dominique, dá um lançamento em profundidade para a chegada de Vitinho, melhor para o lateral esquerdo da equipe, do Diego Porfírio, que rechaça de lá, a bola cai nos pés do Londrina, tenta sair jogando ainda com Thales pelo meio, ganha arremesso lateral, a equipe do Tubarão é no campo de ataque pelo setor da esquerda. Foi uma entrada dura ali atrás, hein, Ademir?
5: É, o árbitro não deu a falta porque o Londrina levou a vantagem. Londrina deu 3-4 toques na bola depois disso. Só que agora que a bola saiu para a lateral, tinha que ter dado pelo menos o cartão. Na falta do lateral, Júlio.
0: Perfeito, Júlio entrou duro ali. Olha o Elvis tenta dominar, sofreu falta para cima dele, vem Lucas Marques, Elvis tem pressa, já sujou o calção, Elvis, hein? Entrou limpinho, já sujou o calção. Bola tocada no campo defensivo por Elvis. Elvis movimenta ali na zaga, tem umas pequenas poças d'água que ainda impede a bola rolar de maneira mais eficiente, né? Mais eficiente, vamos dizer assim. É toque de bola para o campo defensivo, para Diogo Silva, para a equipe da Ponte Preta. Sai jogando pelo setor da esquerda, tem Diogo Porfírio. Este avança, tem marcação para cima dele, dá um toque curtinho por ali, a Ponte Preta, que vai perdendo por 1-0. Bola tocada para o campo de ataque, tem Pote que por ali rolou curtinho para Elvis, este para a direita. Na direita vem avançando a equipe da Ponte, se cruzar e bater é duro, bateu, tocou! Já estava impedido o atacante da ponta, da Ponte, dentro da pequena área do Londrina, Ademir Lobo.
5: E aí, mesmo assim, perdeu um gol feito, o jogador da Ponte Preta, né? A bola passa à direita do Kozlinski.
0: Se não estivesse impedido, ainda assim perderia o gol, né? O que seria uma lástima, obviamente, tá certo? 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Bola tocada pela esquerda para a equipe do Londrina. Domina Rafael Monteiro. Vem a pressão para cima dele. Na pressão ali do Pote, que melhor para a equipe do Londrina, que ganha tiro de meta. Não tem pressa, Londrina. 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
0: É o Londrina com a posse de bola com Lucas Marques. Lucas Marques tocou na frente para Bruno Santos. Vem a zaga, rechaça de lá com Márcio Silva. Cai no meio ainda para a equipe do Tubarão. Marcação dura no meio ali do Elvis. Dá um toque curtinho, faz triangulação de bola. A equipe da Ponte Preta tocou errado ali. O gramado segurou um pouco a posse de bola. Na verdade, o movimento da bola. Bola tocada pelo lateral do Londrina, que sai jogando. Rafael Monteiro movimenta com o campo defensivo. Lá tem a chegada de Gabriel Lacerda também pelo setor da direita. direita, tem André Dominique, põe pra velocidade de André Luiz e cai pelo meio. É falta em cima dele, Ademir Lobo.
5: O Dominique fez boa tabelinha com o Vitinho, foi derrubado. Faz boa partida o Dominique, sofreu a falta, o Londrina está no ataque.
0: Londrina no campo de ataque, Londrina no ataque, Dominique caído. Dominique caído ali, foi uma entrada dura, aquilo que eu já comentei no primeiro tempo, gramado pesado e molhado, qualquer pequena entrada pode, de repente, contundir um jogador facilmente aí, né? Tem que tomar muito cuidado. Cinco minutos deste segundo tempo, Londrina vai vencendo por 1-0. Londrina vai vencendo por 1-0 fora de casa. Depois ele tem a semana que vem um jogo fora, depois volta pro VGD e nós queremos o VGD lotado, né, Ademir Lobo?
5: É verdade, tem essa semana, não é a semana que vem não. Fortaleza, sábado e depois dia 30 contra o Vila Nova, 11 da manhã no VGD.
0: Sábado tem Fortaleza e nós estaremos aqui com você. Olha a equipe da Ponte, em velocidade, desce pelo setor da direita, Diego Tavares vem pra finta, marcação pesada pra cima dele, melhor pro lateral do Londrina que sai jogando mais uma vez ali pelo setor da esquerda, o Rafael Monteiro toca curtinho com o Iago Teles, chama pra alguém pra atender por ali na triangulação, na movimentação, melhor pra Lucas Marques, esse toca no meio pra Thales tem marcação dura pra cima dele, caiu na entrada, é falta em cima do meio campista da equipe do Tubarão. O Tubarão tem falta, sem pressa nenhuma o Tubarão. Agora, você que quer saber a hora certa, 20 horas, 12 minutos, tá na hora de Jamel.
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0: Já cobrada a falta pela equipe do Londrina, movimentando Lacerda no campo defensivo, bola tocada para o campo de ataque, tenta dominar Bruno Santos, tem falta pro lateral da Ponte Preta, recebeu cartão o Júlio, né, Ademir Lobo? Pela entrada dura em cima do atacante do Londrina ali.
5: Talvez o árbitro tá reconhecendo o erro lá atrás de não ter dado o cartão. Mas se tivesse dado lá, agora seria o vermelho, né?
0: Mas agora também dá uma diminuída no ímpeto do Júlio aí, porque tem dado umas entradas meio fortes já
5: tá
0: desde
5: o primeiro. Tá no lucro.
0: Ó o Iago Teles, pressão pra cima dele, vem pra finta, Iago Teles por baixo ainda, deu um toque, melhor pra equipe da Ponte Preta com Elvis tenta tocar na frente, vem a zaga na categoria por ali, e Caio deu um toque no meio, Londrina avança mais uma vez agora, tem o setor da direita, tem Vitinho, é bom de bola, Vitinho vai encarar a marcação, se cruzar é bom, cruzou forte no segundo pau, a bola se perde, em linha de fundo é só tiro de meta pro Diogo, o Diogo Silva, o goleirão tem pressa, joga curtinho ali com o seu zagueiro que é o David Braz, ex-Santos, ex-Flamengo, o David Braz, zagueirão da Ponte Preta, sai jogando mais pelo setor da direita, joga curtinho ali com o Júlio tenta fazer a finta, tem Iago Teles pra cima dele, este caiu, pediu falta, um toque no joelho, não sei, sim ou não, talvez, olha... 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No final da jornada vamos ter aquele sorteio da camisa que a Ana tempo todo falou pra você que mandou o seu palpite no final da jornada, camisa oficial do Londrina. É o Tubarão com o Vitinho toca, dá um toque no meio pra Bruno Santos vem recolher, caiu ainda com Thales inverte jogada, bota pelo setor da esquerda, vem descendo mais uma vez o zagueirão aqui, o Lacerda levanta a cabeça, dá um toque bonito pra Iago Teles, este domina, joga curtinho por ali com o lateral da equipe do Londrina, Rafael Monteiro, cai pelo meio, tentou pra tocar com o Iago, fez a finta, marcação dura pra cima dele, impede a saída de bola e no toque ganha arremesso lateral sem muita pressa a equipe do Tubarão. É pelo setor da esquerda, é no meio do gramado ali em cima da risca, já cobrada, arremesso lateral para a equipe do Londrina, vem para o tanque de ataque, bola tocada para Bruno Santos, vem a zaga, de qualquer maneira rechaça, tira, põe para lateral a equipe da Ponte Preta, é lateral para o Londrina mais uma vez pela esquerda, sem muita pressa vem o zagueirão do Londrina para a cobrança do arremesso lateral, a equipe da Ponte Preta vai perdendo por 1-0, o Londrina bonito na frente nesta nona rodada do Campeonato Brasileiro da Série B, arremesso lateral já cobrado na área da equipe da Ponte, subiu por ali Bruno Santos, a bola fica tranquila nas mãos do goleiro Diogo Silva. 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Olha a ponte, bola tocada para o campo de ataque, domina por ali Elvis mais uma vez, faz jogada lá na frente com a chegada de Diego Tavares, tem marcação dura para cima dele, ganha, escanteia a ponte no toque de bola do Diego Tavares, vem para a cobrança a ponte pelo setor da direita, 10 minutos deste segundo tempo, Londrina na frente por um tento a zero, tá aí o sinal do Lucas Antônio, 10 minutos para você, Kozlinski orienta toda a sua zaga por ali, os zagueiros do Londrina, todo mundo atento, bola levantada na área do Londrina, tira, rechaça de lá o lateral da equipe do Tubarão, a sobra de bola, ainda é da Londrina, depois que a ponte deu um toque errado, pode armar contra-ataque, bola tocada no meio para a chegada do Thales. Vem chegando ali por baixo a equipe da Ponte Preta, tenta tirar de lá, o Londrina rouba a bola no meio ainda, saiu com o Vitinho traz pelo meio, ali numa poça d'água, tem André Luiz mais atrás, movimentou curtinho com o Thales, se bater daí é bom, bateu Thales! Thales bateu de perna direita, a bola se perde. Subiu e continua subindo, Ademir Lobo.
5: É que você empolga, né? Se bater, daí tá, é bom, mas você não sabe quem tá na bola, né? E é o Thales, amigo. Bateu longe do gol do Diogo Silva. Mandar um abraço para o Jorge Reis, a Fernando, o Bernardo. Não compareceu no Moisés Lucarelli, tá em casa acompanhando a Jovem Pan News, sintonizado através do nosso YouTube Jovem Pan News Paraná.
0: É bom, mas tem que saber quem bate, Ademir. 20 horas, 18 minutos. Eu quero ouvir, já com 11 minutos, o nosso comentarista, Ademir Zan.
4: Olha, segundo tempo, até aqui, todo do Londrina, né? Que adiantou a sua marcação, joga no campo da ponte, que não consegue sair. Londrina marca bem essa saída de bola, embora o Elvis esteja em campo agora nesse segundo tempo, essa bola não chegou para ele com qualidade. A gente sabe que ele pode ser um diferencial aí, embora não esteja numa excelente fase nesse momento. E o Londrina tem o domínio do jogo, já teve oportunidades, o jogo até se tornou um pouquinho mais disputado, mais viril, algumas faltas, Iago Teles muito caçado em campo, né? Um jogador muito marcado, muito brigado ali, e obviamente que o árbitro vai ter um pouquinho de trabalho a mais nessa etapa final do jogo. O jogo é equilibrado, mas o Londrina é melhor.
0: 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Olha o Londrina, bola batida de fora da área, rechaçou ali do costado da zaga da equipe da ponte, a posse de bola do Tubarão, passou o Vitinho, se tocar é bom, levantou no segundo pau, vem a zaga, rechaça de lá, tira de qualquer maneira a zaga da Ponte Preta. É pressão do Londrina neste segundo tempo, bola roubada mais uma vez pelo Tubarão no campo, do meio de campo, tocou para Iago Teles, este bateu de fora da área, a bola subiu e continua subindo, Ademir Lobo.
5: O Iago Teles puxou para a perna direita, mas bateu muito mal. Longe do gol do Diogo Silva, só tiro de meta.
0: Olha, o Londrina está em campo, mas quem marca esse golaço é você. 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Plano hospitalar, olha a Ponte Preta, bola dominada pelo setor da direita, Diego Tavares deu um toque curtinho, levantou na área do Kozlinski, ali sai da meta Kozlinski, segura com firmeza, com tranquilidade. 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
0: Alô, Alexandre Santos. Alô, Valdenir de Jesus. Alô, Geraldo. Borborema, São Paulo. Obrigado pela grande audiência. Obrigado pelo carinho. 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Aqui Londrina vai vencendo por 1-0 no Moisés Lucarelli. A Ponte Preta vai tentando buscar espaço de qualquer maneira. Toca a bola no campo defensivo. Vem a Ponte agora pelo setor da direita. Bola tocada. Por ali tem o seu lateral direito. Esse tenta descer. Tocou pelo meio. Elvis dominou. Tranquilizou. Vai avançando a equipe da Ponte. Se bater, daí é perigo. Cortou pra dentro. Caiu, pediu pênalti, nada aconteceu. Todo mundo levando a mão na cabeça, não aconteceu nada. É Iago Teles com a posse de bola, bonita finta, bola tocada para o campo de ataque, para a velocidade do Vitinho. O Vitinho se dominar e vai para cima. Eu sou mais você, Vitinho. Passou agora, olha o Londrina, bola batida, espalma, tira o goleiro. Sobra de bola com o Tubarão, bola tocada, vem a zaga, tira de qualquer maneira com o Márcio Silva. A posse de bola ainda do Tubarão. O Bruno Santos rolou no meio. Iago Teles fez a finta no primeiro, tentou fintar o segundo, caiu, pei, cometeu falta. Pressão total do Londrina, Ademir Lobo.
5: É, e com o Bruno Santos quase marca o segundo, né? Chegou bem ali na jogada com o Vitinho, acabou fazendo a defesa o goleiro o Diogo Silva. Depois, na volta, o Iago Teles fez a falta de ataque contra a defesa.
0: É o Londrina, pressão total. Londrina, eu pergunto pra você, meu amigo Ademir Zago, Londrina está diferente do que você viu nos últimos jogos?
4: Olha, está diferente sim, né? Pela organização, que hoje minimamente é um time organizado, e também pelo espírito de luta, pela pegada. É um time que não se cansou até aqui de disputar as bolas, um time que é rápido na saída de bola, nos contra-ataques, né? Isso aí faz um diferencial enorme, porque o Londrina tinha uma lentidão, né? Assim, muito grande, muito forte, para tentar levar essa bola, fazer com que essa bola chegasse ao ataque. Agora mesmo, né? Esse chute do Bruno Santos, isso é consequência de uma rapidez, de uma velocidade nesta transição. Embora, mais uma noite, mais uma partida em que Lucas Marques tem um número de erros de passes, assim, muito grandes, né? Isso aí prejudica um pouquinho essa transição. Mas pelos lados, principalmente com o Vitinho, com o Iago Teles e lá na frente o Bruno Santos, quando eles recebem essa bola, realmente o perigo chega para a Ponte.
0: Olha a Ponte Preta no campo de ataque com o Elvis, tentou dar o toque ali baixinho com Diego Tavares. Vem a zaga do Londrina, cede arremesso lateral pelo setor da direita. É arremesso para a equipe da Ponte, depois de uma penetração ali na área do Londrina do André Luiz, tá certo? A Ponte tem aí arremesso lateral pelo setor da direita. Estamos com quase 15 minutos. Olha a Ponte mais uma vez, bola vai ser levantada, tocada na área do Londrina, vem por baixo o zagueirão, Gabriel Lacerda afasta de lá, pressão da Ponte. Outra bola levantada da direita, subiu o atacante ali, o André Lima, bola sobra pelo setor da esquerda, Elvis vem dar um toquinho pra área, melhor pro goleirão Kozinski, que tem pressa, aciona o ataque do Londrina, escapa pelo setor da direita com Thales, botou com Vitinho também, Vitinho dominou, recebeu, Iago pede, preferiu rolar no meio pra chegada de Lucas Marques. Este começa de novo com Thales. Agora sim, Vitinho recebe pelo setor da direita, sem pressa. Tubarão vai vencendo por 1-0. 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
0: É o Tubarão jogando em Campinas, no Moisés Lucarelli, e vencendo por 1-0. Olha o Londrina, bola tocada para o campo de ataque, para a chegada de Bruno Santos. Na cobertura, o zagueirão Márcio Silva deixa a bola ficar tranquila nos pés do Diogo. 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Eu disse, Mufatão Auto Center. 18 minutos, é segundo tempo, placar de 1 para o Londrina, 0 para a equipe da Ponte Preta na nona rodada do Campeonato Brasileiro da Série B. Com estes 3 pontos até aqui, Londrina vai para 8 pontos, sai aí de 19º, sobe um pouquinho, vai para 17º, e daqui a pouquinho tem informação para você em 104.5.
5: Duas mudanças na Ponte Preta. Sai o Júlio, número 2, entra Luiz Felipe com a 11. e a outra foi embora. O Potker, 9, entra Rodriguinho, 90.
0: Rodriguinho, 90 e Felipe, 11. Zago, o Potker não estava bem, né?
4: É, não estava bem, né? Mas, olha, aí você tem que dar méritos ao miolo de zaga do Londrina, né? O Caio e também o Gabriel Lacerda hoje anularam o Potker, né? E, obviamente, Rodriguinho, que é um meia, mas que joga também avançado pelos lados, isso aí pode, sim, trazer um panorama diferente em termos de ataque, porque o Potker é um jogador mais estático ali na frente, como eu disse, foi anulado pela dupla de zaga do Londrina. Agora o Júlio, em decorrência do cartão amarelo, né? Aí entra o Luiz Felipe na lateral direita do time da Ponte Preta, que é outro lateral.
0: Luiz Felipe, então, camisa 11, pelo setor da direita da equipe da Ponte Preta, que vai perdendo por 1-0. Kozlinski dá um lançamento à frente para a chegada de Bruno Santos, vem a zaga da Ponte, rechaça de lá, cai no meio com o André Luiz, ele bota pelo setor da esquerda, na esquerda desce o Londrina mais uma vez com Rafael Monteiro, loca no meio, o Bruno Santos está por ali, sobra com Thales, Thales avança, dá um toque, olha o Londrina chegando, se tocar é bom, bateu para o meio, bola batida, tá.

0: Santos! Bruno Santos! Bruno Santos, o camisa 9! Numa jogada bonita de fora da grande área. Ele cortou pra dentro, passou pelo primeiro, pelo segundo de perna direita. Fez dormir a bola no ninho da coruja, no canto alto esquerdo da meta do goleirão Diogo Silva. Agora, Londrina bonito na frente. Londrina 2! Ponte Preta 0, Ademir Lobo.
1: É, e o Londrina queria uma oportunidade para, no contra-ataque, ampliar a sua vantagem. Outra vez com muito espaço para jogar, foi tocando de pé em pé, o Thales recebe, toca para o Bruno Santos, uma boa enfiada de bola para o camisa 9, trouxe para a direita, driblou dois zagueiros e bateu de chapa. Ângulo superior esquerdo do goleiro Diogo. Bruno Santos, camisa 9, é gol de matador. Londrina 2, Ponte Preta 0.
2: É, gol de matador e gol de artilheiro, né? Londrina, já dizia, vinha melhor nessa segunda etapa, jogando avançado e numa, né, bela jogada ali do Bruno Santos, ele faz o segundo gol. Londrina agora com essa folga no placar, jogando melhor. A Ponte Preta totalmente perdida nesse momento, embora já fez ali as quatro primeiras trocas, né, das cinco possíveis na partida.
0: É o Londrina com 2, Ana Manganari. E agora, Ana, quais são os números do Londrina? Bruno Santos, camisa 9, matador.
3: É, o Londrina agora continua, na verdade, né, na 18ª colocação, 8 pontos. Lembrando que permanece na zona. Esse é o último jogo, né, que nós temos desta rodada do Brasileirão da Série B, da 9ª rodada. E agora é buscar subir mais e mais e mais nos próximos jogos, né, Leonel Bacinello? Visto que está deixando a Ponte para trás e já vai desafogando ali um pouquinho, mantendo agora uma tranquilidade aí nesse segundo tempo. Agora é administrar, né?
0: E centroavante vive de gol. Quem, eu não sei se vocês vão se lembrar, tinha um atacante. Olha a Ponte, pelo setor da direita. Dominando por lá o Miguel. O Miguel rolou para quem vem de trás, o Elvis, melhor para a zaga do Londrina. Sai jogando com tranquilidade. Eu me lembro que tinha um atacante do Brasil, Ademir Lobo. Você que, de repente, uma pergunta que não sei se você vai se lembrar, mas tinha um atacante do Brasil que dizia: atacante veve de gol. Você se lembra desse? Não se lembra. Atacante veve de gol. Isso é muito bom. Atacante vive de gol, obviamente.
2: É, e o resultado é imediato, né? Choveu aqui de mensagens dizendo que foi realmente um golaço. Um abraço a Cristina Carneiro, também ao Celso Marconi, também a Marildo. Muita gente mandando as suas mensagens aí. O torcedor é assim, né? Vibra com o time do coração. Estava aí o Londrina sem vencer há algum tempo e com esta vitória, claro, traz aí um novo astral também para a torcida alviceleste.
1: Londrina venceu em março, né? Na sua estreia contra o Novo Horizontino.
0: Pois é, estávamos lá naquela bonita cidade de Novo Horizonte. 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
0: Tem arremesso lateral, a equipe do Londrina pelo setor da esquerda. Vai da mexer. Esquerda, pois não, Ademir Lobo.
1: O primeiro cartão amarelo para o Miguel, 17 da Ponte. Agora a mudança no Londrina, Thales 96 vai embora, João Tavares, mais marcação no meio com a 32 em campo.
0: João Tavares com a 32 para fechar a casinha, Ademir Zago.
2: Ah, sim, né? O Thales correu muito, campo pesado, Tavares vem aí no ritmo de jogo também, foi até titular em algumas partidas e é óbvio, né? Como disse o Lobo, vai reforçar a marcação. O Londrina está bem, tem ainda aí o quê? 20 e poucos minutos de jogo. Obviamente que não pode perder esse ritmo, continuar atacando e jogar no campo da Ponte Preta.
0: O Thales foi bem na sua visão?
2: Ah, sim, hoje o time todo bem, né? Hoje não dá para você, digamos assim, apontar um ou outro aí. As modificações que aconteceram, principalmente ali atrás, né? Dominique em campo, a volta do Vitinho, né? A chegada do Caio, quando acontece ali um entrevero, né?
0: Pois é, quando tem ali uma movimentação ali, parece que o Dominique, mais o zagueirão da equipe da Ponte Preta, agora não adianta ficar nervosinho, né, Demir?
1: É o Porfírio. O Porfírio, na verdade, o Vitinho tentou o drible em cima dele. Ele fez a cobertura, deixou a bola sair para a linha de fundo. De repente, ele foi tocado pelo Vitinho. E aí, ele já começou a dar de dedo no Vitinho. Lucas Marques tomou as dores, foi para cima. Londrina não pode cair na pilha da Ponte Preta,
0: tá ganhando,
1: que não tem
0: nada
1: a perder no campeonato.
0: Perfeitamente. O Iago Teles fica ali. Ah, tem que ser profissional, calma, respira. Tá ganhando por 2-0. É claro, obviamente, como o Ademir disse, os caras vão cair, vão tentar expulsar alguém do Londrina, porque estamos com 26 minutos. Tem tempo de buscar um empate ainda, a Ponte. O que nós temos que ressaltar aqui que o Londrina precisa ter frieza nessa hora, né, Zago?
2: Ah, sim, olha aí, ó, vai ter cartão, né, consequências, né? Não dá para entrar nessa pilha aí, a Ponte totalmente perdida, né? Londrina tem muito, claro, a perder aí se vier a ter uma expulsão. Não pode, né, deixar isso acontecer, porque tem uma sequência difícil e, obviamente, o Londrina já com muitos desfalques. Caso aconteça uma expulsão, aí piora muito a situação, né? Mas, enfim, me parece que agora está tudo apaziguado.
0: O David Braz também. Para quem?
1: Cartão amarelo para o David Braz, o 33 da Ponte Preta, e o Lucas Marques, né, que foi comprar a briga do Vitinho, recebeu o cartão amarelo, não joga contra o Fortaleza.
0: Pois é, um desfalque pesado, né, Zago?
2: Não tinha nada que ir lá, né? Fosse, né, o caso, apartar, mas foi lá também cabeça com cabeça, né, peitar o jogador adversário. E aí, nesse momento, né, claro que vem as consequências, né? E oxalá não venha mais ainda, porque o VAR está ali observando, né, Lobo?
0: 20:38, ou melhor, 35
1: Leonel.
0: Minutos. Pois não, Ademir.
1: O árbitro vai no VAR, houve um chamado do VAR, porque alguém está tentando denunciar uma possível agressão no Porfírio. Eu confesso que à distância eu não vi, só se o Iago Teles ali, que acabou derrubando o jogador da Ponte Preta, a verdade que ele estava caído e alguém derrubou ele.
0: Pois é, se qualquer que seja o resultado de ter que chamar no VAR, já é problema, né? Aí, olha lá, foi, na verdade, o toque, me pareceu que do Lucas ali no rosto do... Vamos aguardar ver aí a decisão do árbitro da partida. E, obviamente, que um prejuízo irreparável para a equipe do Londrina, considerando o elenco que é reduzidíssimo.
1: O Lucas Marques, ele deixou o braço atingindo o pescoço do Porfírio, e o árbitro pode dar cartão vermelho para ele, mas não sei se é o suficiente para derrubar, né?
0: Pois é. Ademir, ele já tem cartão amarelo, já não joga no jogo contra a Fortaleza. O vermelho aí, ele não cabe. Na verdade, ele termina a partida de... Não termina a partida de hoje, está fora da próxima.
1: Se ele continuar com o amarelo, ele continua no jogo, mas não joga contra a Fortaleza. Se receber o vermelho, ele sai já, né?
0: Pois é. Isso aí, numa altura dessa aqui, é complicado. Pontualmente, 20:35, está na hora de Jamel.
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0: Estamos aguardando a decisão do árbitro central do Amapá, o Sr. Thailand Azevedo Gomes. Ele repara muito criteriosamente ali no VAR, observa, conversa com o árbitro de VAR, o seu Rodrigo, e obviamente vamos aguardar o resultado, seja ele qual for. O Londrina já está no prejuízo porque perdeu um atleta para o jogo contra o Fortaleza no sábado. Pois não, Ademir?
1: A verdade é que já tivemos vários lances assim que permanece o amarelo, porque se você prestar atenção, depois as imagens vão mostrar... o Porfírio cai quase uma hora depois que o Lucas Marques toca nele, gente. Mas vai expulsar.
0: Vamos aguardar então. Torcedor do Londrina apreensivo, roendo as unhas. O Londrina vencendo por 2-0. Era a última coisa que a gente precisaria nessa altura do campeonato. É dar moral para pequenas rixas, pequenos, obviamente, embates dentro de campo. Obviamente que a Ponte Preta, nessa altura do campeonato, nessa altura da partida do campeonato, perdendo aí, olha aí, o árbitro vai botar a mão no bolso direito e vai expulsar o Lucas Marques, Ademir Lobo, conforme você previu.
1: Ele anula o cartão amarelo e dá o cartão vermelho ao Lucas Marques, o camisa 8 do Londrina. Londrina agora vai jogar pouco mais de 20 minutos, né, com um homem a menos.
0: Ele anula o amarelo também para a próxima partida, então ele jogaria ou não?
1: Não, ele não joga o próximo jogo que ele tá expulso, velho.
0: Já tá expulso. Ah, sim, assim.
1: Quando ele vai dar o vermelho, desculpa, ele anula o amarelo.
0: Entendi. Foi uma.
2: Continua com dois amarelos.
1: Continua pendurado.
2: Pendurado.
0: Ah, continua pendurado, tá fora. Essa era a pergunta. Continua pendurado. Vamos lá, Tubarão. Eu confio, eu acredito. Londrina com 10. Lucas Marques está fora depois da expulsão. Da expulsão de um toque com o braço ali no pescoço do Porfírio. O Porfírio, obviamente, com toda a sua malandragem, isso faz parte do futebol, né? Ele, o lateral esquerdo, obviamente, conseguiu tirar um atleta do Londrina. Olha o Elvis para a equipe da Ponte. O jogo reiniciado. Vem a Ponte Preta avançando para cima do Londrina. Londrina agora que entrou o João Tavares para reforçar o meio aí. Bola roubada no meio de campo da equipe do Londrina com o João Tavares de perna esquerda. Dá um toque à frente. Sobra aqui com o David Braz no campo defensivo da Ponte Preta. Bola tocada no meio com o André Lima. André Lima faz o toque para ele, para Elvis. Elvis levanta a cabeça. Não tem quem tocar. Bruno Santos está na marcação. Olhos nos olhos. Tocou curtinha. Ponte Preta. Fechadinha a equipe do Londrina. Estamos com 31 minutos, vamos ver os descontos depois. Bola tocada curtinha para Diego Tavares, este rola do lado, levantou na área do Londrina, por ali vem a zaga, corta de qualquer maneira, no meio ali, o Bruno Santos fazendo o papel de volante na briga, recuperou bola, sai João Tavares, está descansado, tem Iago Teles pelo setor da esquerda, desce Iago Teles, pediu ali, quando o jogo vai para cima agora, caído o jogador do Londrina, melhor pro Iago Teles, cortou. Bola batida, passa, depois de um toque de ponta de dedo do goleiro Diogo Silva, a bola passa beijando a trave esquerda da meta do goleiro Ponte Pretão, Ademir Lobo.
1: Quase o terceiro gol do Londrina, Iago Teles bateu bem com o pé esquerdo, a bola foi desviada pelo Diogo Silva, sai do outro lado, escanteio para o Londrina.
0: Escanteio para a equipe do Londrina pelo setor da direita, sem pressa, o Tubarão com um homem a menos vai vencendo. Estamos com 32 minutos, o tempo agora vai demorar a passar para a equipe do Londrina,
1: Amarelo para o Barcelos, 14 por reclamação.
0: Barcelos, o bate-tudo da Ponte, reclamou até que recebeu um cartão amarelo. Londrina bonito na frente, Londrina tem 2. O Londrina tem escanteio pela direita, pode ser o terceiro agora. Bola levantada, rasteira no chão, ali vem a zaga. Tranquilamente sai jogando pelo setor direito a equipe da Ponte Preta. Londrina vai se fechando mais uma vez. Se fechando porque está com um jogador a menos. A Ponte Preta quer buscar o primeiro gol para tentar um empate. Desce mais uma vez com Elvis. Elvis também está amarelado. Bola tocada pela extrema esquerda. Desce o seu lateral. Vai levantar. Bateu! Linda batida do Diego Porfírio. A bola passa à esquerda da meta do Kosnitsky, Ademir Lobo.
1: É, boa finalização do jogador da Ponte, passa à esquerda do Kozlinski, tiro de meta, duas mudanças no Londrina, já, né, o Vitinho, camisa 7, vai deixar o campo, o André Cardoso com a 17 entra, ele que é volante, e a outra mudança, vai embora, Iago Teles, Paulinho Mocelin, 18 entra.
0: Paulinho Mocelin e André Cardoso, o Paulinho nós já sabemos, inclusive fez um golaço no último jogo. O André Cardoso, Zago, o que é que você me diz desse garoto?
2: Olha, reforçaram o meio de campo, né? É um volante, ele, última partida que ele atuou foi lá em

0: Olha o Londrina descendo pelo setor da esquerda, pressando um Borcelin, cede arremesso lateral para a equipe da Ponte Preta no setor defensivo, pelo lado direito. Sai jogando a Ponte Preta, pois não, Ademir?
1: A Ponte tira David Braz, 33, coloca um atacante Jonathan Cafu com a 19, como o Londrina tirou dois atacantes. A Ponte aproveita e deixa apenas um zagueiro, mais força ofensiva, para tentar correr atrás do prejuízo.
2: É, vai tentar tudo ou nada, né? Porque ficou meio que sem função. Londrina sem um na frente, vai dar aí essa folga, essa, digamos assim, uma tranquilidade a mais ao setor defensivo da Ponte.
0: Olha a pressão da Ponte, bola batida, defendeu Kozlinski na primeira interceptação do Cafu. O camisa 19, o Kozlinski no centro do gol, pegou com tranquilidade, Ademir Lobo.
1: É a primeira participação do camisa 19, bateu com o pé esquerdo no centro do gol, Kozlinski fez a defesa.
0: Olha a resposta do Londrina, rapidinha pelo setor da esquerda, jogo paralisado. 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
0: Jogador do Londrina sendo atendido por ali, o camisa 13, André Dominique.
1: Ele vai sair, né? Vai entrar o Everton com a 2 no lugar dele. E o Cauê Leonardo, que fez boa estreia contra o São Bernardo, também vai entrar no jogo. E aí o Rafael Monteiro, também cansado, vai embora. O Everton joga ali pela esquerda no lugar do Monteiro. E o Dominique sai, entra o Cauê Leonardo.
0: Cauê Leonardo, que foi bem, e aí o Everton, que agora, de repente, voltando descansado para o segundo tempo, faltando pouco mais de 20 minutos, pode, de repente, segurar as pontas por lá, né?
2: É, porque a Ponte usa muito os lados do campo, né? Campo pesado, essa partida houve, é claro, exigiu muito, houve um desgaste muito grande, né? Principalmente de jogadores do lado do campo, né? Esperemos que os que estão entrando aí deem conta do recado nessa parte final da partida. Londrina vencendo bem, não pode afrouxar.
0: Olha o Londrina, escapada de bola para o campo de ataque, pode sair o terceiro agora, bola batida, defendeu Diogo Silva! Num contra-ataque mortal do Londrina pelo meio, quase o terceiro, Ademir Lobo.
1: Tá, mas não pode perder, o Paulinho Mocelin saiu na cara do goleiro, dava para cavar, tinha várias possibilidades, ele atrasou a bola para o Diogo Silva.
0: Era o Paulinho Mocelin na bola, podia fazer mais um, ele que fez um golaço no último jogo aqui no VGD. Olha a equipe da Ponte Preta com ele, o Elvis, bola tocada para Cafu, de perna direita, bate alto para fora. É só tiro de meta para a equipe do Londrina, Ademir Lobo.
1: A tentativa de cruzamento na segunda trave não deu em nada, só tiro de meta, 2-0 Londrina na frente.
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0: Olha o Londrina, bola tocada para o campo de ataque para velocidade do centroavante Bruno Santos. A bola se perdeu em linha lateral, arremesso para a equipe da Ponte. Joga Diego Tavares, joga curtinho ali com o zagueiro Márcio Silva. Este inverte jogada para o setor da esquerda tem ele o Diego Porfírio. Diego Porfírio joga curtinho na frente para Tavares. Tavares traz pelo meio, tem pressão do Paulinho Mocelin para cima dele. Ele tem que tocar, tocou agora pelo setor da direita. Escapa aqui na velocidade o Diego Tavares, recebeu, tem Everton para cima dele, não tem com quem tocar, é obrigado a recuar mais uma vez, Cafu pode levantar o Cafu, vem a finta pra dentro, pra fora, bateu, vem a zaga, põe pra linha de fundo, é escanteio, Everton põe pra escanteio, escanteio pra equipe da Macaca, Ademir Lobo.
1: A tentativa de jogada ali, a boa cobertura do Everton, que impediu a chegada do atleta campineiro, escanteio na direita, Elvis bate.
0: Elvis na cobrança de perna direita, o camisa 10 da equipe da Ponte, bola levantada na marca da Cal, vem a zaga, tira de lá com, de qualquer maneira, a equipe do Londrina, escapa agora Bruno Santos domina, vem pra cima, faz a finta no primeiro, segundo, é arrochado por ali, é falta nele. Este jogador aí, o Diego Tavares, entra duro, recebeu cartão, Ademir.
1: É, cartão amarelo porque ele matou a jogada de contra-ataque, quando o Bruno Santos colocou à frente, ele

0: deixou o braço para derrubar o centroavante Alves Celeste.
1: Tem falta o Londrina. O tempo passa, como diria o velho Fiore. O tempo passa, torcedor do Tubarão. 40 minutos, 40 minutos. Londrina vai vencendo por 2-0. Tem falta pelo setor da esquerda, Everton. Everton na cobrança. Bola tocada para o campo de ataque para a chegada de Paulinho Mocelin. Esse impede a saída de bola. Cede arremesso lateral. Cede arremesso lateral, Paulinho Mocelin. Londrina entra em campo, mas quem marca esse golaço é você. 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É a Ponte. 41 minutos. A Ponte pressiona mais uma vez. Elvis pelo setor da meia-direita, joga curtinho ali para André Lima. Este avança, tenta tocar no meio, rouba ali a bola junto Tavares, dá um toque com Paulinho, faz triangulação, tenta alcançar na frente para Bruno Santos e ele não estava naquele posicionamento. A posse de bola é da Ponte. A Ponte mais uma vez avança pelo setor da direita para cima do Londrina. Elvis faz a finta, toca curtinho com ele, Diego Tavares com Elvis, bola tocada no campo de ataque pela direita para Cafu, tem marcação para cima dele, não tem com quem tocar. Agora sim começou mais aqui atrás com ele, com Elvis, bola lançada de três dedos na área. Kozlinski que no segundo andar está jogando com tranquilidade. Olha o Londrina, bola escapada, bola, toque no meio. Olha o terceiro do Londrina, Bruno Santos, cortou para dentro, dá para fintar até o goleiro. Quem é que vem de trás? Paulinho Mocelin, bola batida. Tá!

0: jogada bonita de Bruno Santos, incansável centroavante do Londrina, saiu do campo de defesa praticamente, numa velocidade fenomenal, num toque do André Cardoso, ele avança no meio de dois zagueiros, cortou na categoria, com tranquilidade rolou para quem vinha de trás, André Cardoso bateu, lá onde a coruja dorme, Ademir Lobo agora, Londrina 3, Ponte Preta 0.
1: E é incrível o Bruno Santos incansável, quase acabando o jogo, ele na velocidade, ganhando dos adversários, driblou o zagueiro, o Diogo Silva fechou, ele tirou do Diogo Silva e deu de presente para o André Cardoso, bater de chapa no ângulo para marcar o terceiro. André Cardoso sela a vitória do Londrina. Londrina 3, Ponte Preta 0.
2: É, e o gol pode ser creditado, né, ao Bruno Santos, porque a jogada foi sensacional. Ponte Preta saindo, Londrina com um a menos, aproveitando-se do contra-ataque e a qualidade do Bruno Santos, né, passando essa bola só para finalizar o André Cardoso. E o Londrina mata o jogo, consegue a sua primeira vitória sob o comando do treinador Micali e com isso, claro, ganha um novo astral, uma nova moral, ares novos, dias novos vem pela frente, o leque dá a volta por cima, 3-0, Londrina vence.
0: 43 minutos, e eu dizia na abertura da jornada, às vezes a felicidade demora a chegar. Aí é que a gente não pode deixar de sonhar. Guerreiro não foge à luta, não pode correr. Ninguém pode atrasar quem nasceu para vencer. São poesias, são poemas que retratam a realidade do Londrina. Isso é um banho de otimismo no time do Londrina, que foi gigante até aqui. 3-0. Olha, o Micali não podia esperar, de forma alguma, não sonhou com uma vitória parcial, obviamente, tão grande, tão magistral até aqui. É o Londrina, torcedor, você que ligou o rádio agora, Londrina 1, 2, 3, Ponte Preta 0 no Moisés Lucarelli. Londrina soma 3 pontos importantes fora de casa, mas a Ponte é valente, a Ponte é guerreira, a Ponte é aguerrida, foi a campeã da Série C no ano passado em cima do Londrina, e o Londrina vem pra resposta, buscar 3 pontos no Moisés Lucarelli. Olha a Ponte, 7. dominada a bola no meio, mais 7, vamos até 52, a Ponte domina a bola no meio, toca curtinho com Cafu inverte, bota pra direita tem Diego Tavares, rola pro meio, por ali tem ele, mais uma vez, Danilo Barcelos, recua um pouco mais no setor da esquerda, agora avança o Diego Porfírio, bora tocar na área do Londrina, melhor pra zaga gigante na noite de hoje, rechaça de lá, pressiona a Ponte mais uma vez na roubada de bola, tira mais uma vez a zaga do Londrina, vai no setor da direita, sai jogando por lá, tenta sair jogando, a bola se perde em linha lateral. O Londrina tem arremesso no campo de defesa pelo setor da direita. Sim, torcedor. 1, 2, 3 para o Londrina, 0 para a equipe da Ponte. 45. 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É o Londrina vencendo por 300-0. Bola com a Ponte, Elvis bota pra Cafu pela direita. Tem marcação do Everton pra cima dele. Ele teve que recuar. Dominou por ali. Mais uma vez o camisa 7. Diego Tavares cortou pra lá, pra cá. Rolou com Cafu, trouxe pelo meio. Vem a zaga do Londrina. A rechaça mais uma vez. Domina Bruno Santos, o Bruno Santos levanta a cabeça, dá um toque pra Paulinho Mocelin, se tocar no meio é bom, rolou, quem é que vem de trás? Ó, a bola vai ser batida de perna direita, tá no balaio!

0: Tavares, camisa 32, é o nome da fera. Ninguém nasceu pra atrasar, quem nasceu pra vencer. É num toque bonito do incansável Bruno Santos. Passa Paulinho Mocelin, de pontinha de bota, bota pra João. O João dá um toque sutil no canto baixo direito da meta do goleiro Diego Silva. Sim, torcedor. 1, 2, 3, 4 para o Londrina, 0 para a Ponte Preta, Ademir Lobo.
1: Aí a jogada outra vez de contra-ataque incrível, né? O Bruno Santos, incansável, contra-ataque com ele, colocou a frente para o Paulinho Mocelin, levantou a cabeça e deu de presente para o João Tavares chegar batendo no canto baixo direito do goleiro Diogo Silva. João Tavares, 32, amplia a vantagem do Londrina, 4-0.
0: Resposta da Ponte, resposta da Ponte pelo setor da direita, bola levantada na área do Londrina, tá no balaio! É do... da macaca! É da macaca! É da macaca! Desconta no Moisés Lucarelli numa jogada pela direita. Dominou ali Diego Tavares. Levantou na área do Londrina. O centroavante, o atacante, subiu entre os dois zagueiros do Londrina e golpeou indefensável para o goleiro Kozlinski. Agora, Londrina, 1, 2, 3, 4. Ponte Preta, 1, Ademir Lobo.
1: É, e na jogada de contra-ataque ali pela direita, o cruzamento na área. O Rodriguinho subiu de cabeça para marcar. É o gol de... para descontar o gol da consolidação da vitória do Londrina. Londrina 4, Ponte Preta 1.
0: 4-1 para o Londrina. A Ponte é gigante. A Ponte é time de camisa, é time de raça. E Cafu mais uma vez pela direita. Vem por baixo o Paulinho Mocelin. Paulinho Mocelin domina, dá um toque. Agora para a velocidade de Bruno Santos pela esquerda. A bola se perde em linha lateral. Arremesso para a Ponte. Como corre? Como corre o Bruno Santos ali pelo setor da esquerda? A Ponte vem, a Ponte é valente. 49, vamos até 52. Agora 50 minutos, a Ponte desce mais uma vez, 4 para o Londrina, 1 para a Ponte, mais uma bola lançada na área do Londrina, vem a zaga, afasta de lá, bola tá viva na área, torcida de pom, de bicicleta ou puxeta, tentou ali o Porfírio, mas o Kozlinski estava atento no lance, Ademir Lobo.
1: É, e para fazer a defesa, na jogada da Ponte Preta, que tenta diminuir o prejuízo, fez com o Rodriguinho o gol de honra e agora tenta marcar mais um, né? Para diminuir o prejuízo na derrota em casa vexatória.
0: O Rodrigo foi o autor da ponte. Rodriguinho é o 90, o camisa 90. Tem lançamento para o ataque. Kozlinski não tem pressa. Londrina 4, Ponte Preta 1 no Moisés Lucarelli. O árbitro central, o senhor Tylon Azevedo Gomes, olha ali para os seus auxiliares. Agora sim, ele dá uma observada, conversa com o VAR. Quase 51, vamos até 52. 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É o Londrina, ó Londrina, o campo de ataque mais uma vez, invadiu, vai fintar o goleiro, fintou. A bola foi esticada muito longe, Bruno Santos bateu na trave. Linda jogada do Bruno mais uma vez, Ademir Lobo.
1: É, tirou o goleiro, finalizou, mas sem ângulo. Bateu no pé da trave e saiu.
0: É, o Bruno Santos, incansável, guerreiro, lutador Bruno Santos. O Micali teve uma estreia maravilhosa e olha, na resenha pós-jogo você vai ouvir aí tudo, tudo e muito mais. Olha a ponte mais uma vez. Bola tocada para Elvis. Elvis levanta no segundo pau, Elvis. Ei, Elvis. É, Elvis, não deu, não deu. É fim de jogo no Moisés Lucarelli. Lucas Antônio, é isso, Lucas Antônio. É o hino do Tubarão.

0: Para a equipe da Ponte Preta, Micali sorridente, jogadores do Londrina se abraçam, jogadores do Londrina obviamente felizes, uma vitória merecida, uma vitória conquistada na guerra, no combate, no embate, na força, na determinação. Às vezes a felicidade demora a chegar, mas a gente não pode deixar de sonhar. Esta é uma frase, parte de um poema que cabe no coração do torcedor do Tubarão. Sim, porque o torcedor do Tubarão sonhava com a vitória de hoje, na estreia do Micali. Sim, porque o Micali também é de Londrina.
1: Os jogadores deixando o campo, naturalmente, que falando a respeito do jogo, a vitória do Londrina por 4-1 em Campinas, né? E muita festa com os jogadores do Londrina. O Bruno Santos falando a respeito do jogo e do gol marcado, da boa vitória e a recuperação do Londrina em Campinas.
2: Boa noite. Quero honrar e glorificar o nome de Deus por essa vitória. Dedicar esse gol à minha esposa e à minha filha, que estão em casa me assistindo, sobre minha atuação individual. Fico feliz com a atuação. Sabíamos que ia ser um jogo difícil. Com todo respeito à Ponte, que a gente sabe que também tem jogadores de alta qualidade, mas a gente veio para impor nosso jogo e acho que conseguimos. Acho que no final da partida ali, com a expulsão do Lucas, acho que conseguimos ser consistentes, sair no contra-ataque e ser felizes no último terço. Agora é descansar, porque, se eu não me engano, sábado a gente tem mais um jogo difícil. A gente sabe que não tem jogo fácil, jogo a jogo. Agora é respirar, descansar, ver o que tem na semana para organizar também, porque a gente sabe que a gente teve defeitos na partida, para que, se Deus quiser, a gente consiga sair com mais uma vitória na próxima partida.
1: Muito bem, o Bruno Santos, o camisa 9 do Londrina, saindo, falando da sua partida, da boa partida que ele fez e já projetando também o jogo de sábado contra o Fortaleza lá no Ceará. O Londrina com uma boa vitória, né? 4-1, e sai também o jogador da Ponte Preta, né? Para falar do jogo, vamos ouvi-lo, o Elvis.
3: Escala é o treinador. Foi uma vergonha que aconteceu aqui hoje. Nós jogadores e a comissão técnica também. Não fizemos o que foi planejado, não fizemos o que foi treinado. E a parte do campo, a culpa é nossa, totalmente dos jogadores que jogou. Fora de campo não tem o que eu estar falando, todo mundo já sabe o que vem acontecendo. E não estou aqui para apontar o dedo, eu espero que tenha uma solução. Ponte Preta é muito grande e eu espero que se arrume isso o quanto antes, para a gente sair da situação e fazer uma Série B que o torcedor nosso merece. E o jogo de hoje é só pedir desculpa ao nosso torcedor, porque tudo que eu vivi aqui na Ponte Preta, até de rebaixamentos e tudo, hoje foi a maior vergonha que eu passei. E como eu sempre fui